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1: Igor Vinícius, meia direita, bom tempo, recuou, o zagueiro tirou, quase que essa bola fica atrás com o centroavante Renino, pega o peixe, a sobra com o Luan Pérez, ele para Cristian, o Olívio Santos ataca, por dentro a bola, para Miguelito, limpou, o canhão vai desviar, gol!

0: faz 1-0 da entrada da grande área. Um canhão,
1: tá aí então o gol do Miguelito pelo Santos, ele que já estava com aquela vontade de fazer o dele pela equipe santista, abriu o placar na Vila Belmiro, Santos 1, Vitória 0. Vamos chamar o nosso plantão esportivo com o Lucas Bueno.
2: Vamos lá, Ana, trazendo todos os resultados deste final de semana, porque o Atlético Paranaense venceu por 1-0 a equipe do Mirassol. O Flamengo vence por 3-0 o Coritiba. Na voz de Ulisses Costa, escutamos a vitória por 3-1 do Corinthians. E o Bahia, de virada, vence por 2-1 a equipe do Botafogo. O Santos, como vimos agora, vem ganhando por 1-0 da equipe do Vitória. Na Série B do Campeonato Brasileiro, o Criciúma venceu por 2-1 a equipe do Avaí. No Clássico Goiano, Atlético Goianiense e Goiás empataram em 1-1. E o Atlético venceu por 1-0 a equipe do Fortaleza. O Sport vai vencendo a equipe do Náutico por 1-0. Já na Série C, o Floresta venceu de 1-0 do Confiança. O Volta Redonda vence por 1-0 Itabaiana. Botafogo da Paraíba vence por 2-1 Maringá. E o Caxias acaba de buscar o empate contra a equipe do Ituano. Neste momento, 1-1.
1: Obrigada, viu, Lucas? 9:05 pelo horário de Brasília. Nossa reportagem Bandeirantes na Vila Belmiro, hoje com Bruno Migliozzi. Migliozzi, os times já voltando aí para esse segundo tempo?
3: Voltando já, viu, Ana, com algumas alterações. Vou pescar aqui a primeira mudança. É da equipe do Santos. Vai sair o número 28. Estava jogando na primeira etapa o Oliva e vai entrar o Samuel Pierri, número 81 no Santos. A outra mexida era a equipe do Vitória, 95, Kaique saiu e veio o 12, Tárzia. As duas mudanças para o segundo tempo.
1: Tá certo então, vamos para mais 45 minutos desse jogo super importante para o Santos. Descansar, como disse o Pretzel, né? Tem que fazer a lição de casa hoje para essa pausa aí na Copa do Mundo, né?
4: E detalhe, Ana, repetiram agora com o VAR, a imagem que o VAR tem do último lance do primeiro tempo. Possível pênalti do Igor Vinícius do René. Não foi. O René se atira, o Igor Vinícius pisa na grama e o René acaba se atirando. Então o Rafael Clay acertou, dando cartão amarelo para o jogador do Vitória por simulação. Foi bem o árbitro nessa. E o Wagner Heuwey, que vive numa tempestade na cabine do VAR, também acertou.
1: Pois é. Vamos lá então para mais 45 minutos. É com você, Canhão. Vai, Rogério Assis.
5: Ok, Ana, ela volta no apito final, aqui tudo pronto. Rafael Rodrigo Klein com o apito na boca. Dá saída ao Vitória, começa o segundo tempo na Vila Belmiro. 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Para fazer a bola aqui com o lateral Jamelson, que já domina. Volta ela, começa recuando. Vem Luan Cândido, dá com o goleiro Gabriel. Entrada na grande área, toca para Neres, zagueiro pela direita. Já enfia na ponta para Mateuzinho Lopérez. Furou, Mateuzinho domina, bateu para o cobertura e errou.
6: E o Luan Pérez caiu levando a mão na coxa, sentindo uma contusão muscular. Migliozzi.
3: E não podia ter notícia pior para o santista, Canhão. As vésperas da pausa para a Copa do Mundo, né? Agora é uma preocupação muito grande. Todos os jogadores do Santos encontram o Luan Pérez. No lance em que meio sozinho, ele acaba se machucando. Dá indícios mesmo de lesão muscular. Atenção dobrada aí para o departamento médico do Santos, que deve ser acionado.
6: Preto, ele já sobe desequilibrado, torto, sentindo alguma coisa, ou será que sente isso no tombo? Porque agora se levanta, mas ele está sentindo ainda, Preto.
4: Ele sentiu na hora que ele vai fazer a virada, né? Que ele vira o corpo para correr atrás e ele escorrega e trava a perna no gramado. Por isso que ele cai, por isso que ele não tem força para correr. Tomara que não seja nada grave, porque o ano dele não é legal. Teve uma fratura no rosto que ninguém viu, né? Vocês lembram? Fratura, né, Migliozzi? Da uma hora pra outra apareceu com fratura e ninguém tinha informado nada. Então não é um ano legal, mas ele é um bom zagueiro.
3: Tá voltando pro jogo.
5: Brazão levanta, sobe de cabeça, Zé Vitor toca, ela sai. Vai pela linha lateral, arremesso, Santos cobra no começo do segundo tempo. 2 minutos de bola rolando o segundo tempo, Vila Santos vencendo o jogo 1-0.
3: Canhão.
5: Diga.
3: Só para confirmar a entrada, portanto, do Samuel Pierre, número 31, 18 anos só para esse volante, estreou recentemente nos profissionais do Santos. Aposta no Cuca, hein? Entrou na vaga do Oliva.
5: Mateuzinho para tomar do Luan, conseguiu, voltou por baixo, Escobar na bola espirrada.
6: Klein deu uma falta. Saiu jogando Samuel Pierre, mas o árbitro havia apitado, marcado a falta. 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Já cobra a falta pela meia direita ou vai tentar com pressa cobrar a falta ao time do Vitória. O Tarsia encosta, ele que vai cobrar. Pé esquerdo, lá pela direita, Tarsia, que entrou no segundo tempo na vaga do zagueiro pendurado, o Kaique. E para a área vão os dois zagueiros que ficaram. O Luan Cândido e o Neres. Lá dentro, Zé Vitor. Claudinho também está lá. Renê se mexe. Tarsia para a bola, levantou pro gol, bola ficou na grande área, Mateuzinho no peito, domina com o Gabigol em cima, ele conseguiu bater, na sobra ajeitou, vai empatar, Brazão defendeu, ela bate ali na marcação, toca no pé do jogador do Peixe e sai, bateu no bom tempo, escanteio, Brazão pegou no susto, Milhozzi.
7: Os primeiros minutos da segunda etapa são do Vitória, que ocupa o campo de ataque, obriga uma defesa importante no Brazão, sobe o volume, o torcedor tenta incentivar, porque a equipe baiana vem para cima em busca do empate, até em escanteio.
6: Escanteio, Vitória vai para cima, tentando o empate no começo do segundo tempo, 3 minutos e meio na Vila. Cobra o escanteio, Eric. Na grande área, todo mundo agarrando, todo mundo. É um tal de pega daqui, gruda dali. Eric na cobrança de escanteio, 1-0 Santos. Fechadinho, primeira trave, Escobar de cabeça, botou para fora, novo escanteio. Vitória tem jogadores altos e o cara bateu a meia altura, Milhoz. Gostaram um pouco os grandões ali, né?
7: É, o Zé Vitor com 1,94, por exemplo, não deve ter gostado desse cruzamento a meia altura. Quase não deu no joelho do jogador, mas tem outro escanteio para cobrar o time baiano.
6: Eric repete a cobrança, autorizando um pouco mais alta, a bola passou no pequeno, toque de cabeça no meio do gol. Brazão defendeu! Toque de cabeça em cima do Brasil. O Peixe tenta jogar com pressa. Lançado o Miguelito, volta recuando a defesa. Gabigol, goleiro Gabriel sai da grande área. Pé direito, toca no comando muito alto. Luan Pérez ajeita mal. Tomou a frente, voltou no ataque. O Eric para René de cabeça, ganhou do Brasil e botou para fora. Perdeu a chance do gol. O Vitória numa saída errada do Santos. O Brasão caiu agora. Não sei por quê. Departamento médico em campo. Se ele sentiu alguma coisa, a jogada seguiu. Milhozzi.
7: Ele segue caído e vai pedir o atendimento, Canhão, mas também pode ser para parar um pouquinho o ímpeto do Vitória, que teve 2, 3 boas chances na sequência, né? Apertando a saída de bola do Santos. Vai entrar o DM do Peixe para ajudar ali o Brazão.
6: Preto, um começo de segundo tempo em que o Santos mais toma sufoco do que tenta se impor. Parece o começo do jogo, né, Preto? Não parece, não?
4: Exatamente, instável o time do Santos, né? Sem segurar a bola na frente, a bola bate e volta e o Vitória veio para cima. Porque sabe também que o Santos não é um time bom defensivamente. Alguém gostaria de ter Lucas Veríssimo e Luan Pérez na defesa? Olha, vários dirigentes gostariam de ter uma defesa como essa. Mas no Santos, eles sofrem demais, porque o meio campo é o meio campo aberto. Os dois sempre estão enfrentando jogadores de frente, 3 ou 4 trazendo a bola. Então é uma dificuldade muito grande. O Escobar marca mal, não sei porque que ele ainda é titular. E ao mesmo tempo o Igor Vinícius fica dividindo com o Mike, mas o Mike parece estar fora dos planos também. Então o Santos tem que melhorar esse tipo de situação. E agora um bate-boca gigantesco entre o jogador do Vitória, o Jamerson, com o Gabigol na lateral do campo. Os dois se xingando aí, um prometendo o outro.
6: É, o Gabigol veio aqui tomar água. Eu não sei por que os dois aqui estão discutindo. O Jamerson está aqui encarando o Gabigol, jogo reiniciado. Eles estão próximos ali, um está marcando o outro, é claro, a essa altura. Jamerson marcando o Gabigol. Brazão já joga, Luan Pérez da grande área, marca Mateuzinho, ele chuta, a bola prensada, vai para fora pela linha lateral. Arremesso bola para o Peixe cobrar aqui na esquerda. E agora o Gabigol fará para encarar outro grandão, Luan Cândido. Tá feia a coisa para o Gabigol, né, Milhoza? Sai de um aqui enchendo a paciência dele e pega outro lá do outro lado, ó.
7: Tá fácil para ele, né, Canhão? Tá tendo que discutir com meio mundo e também não tá conseguindo participar muito, para falar a verdade do jogo. Não chutou a gol ainda o camisa 9.
2: O

0: um gesto, Canhão. Agora a imagem tá no telão aqui da Vila Belmiro, todo mundo viu. E o torcedor também não protesta muito, né? Porque já viram que tá errado e não defendem muito o Gabigol, não, que tá expulso depois de fazer o gol. Não, e o pior, vai deixar o Santos com a menos.
1: E o pior, ele fez o gesto obsceno pro torcedor do Santos. Ele não foi pro lado onde tá a torcida do Vitória. Foi pro torcedor do Santos que ele fez o sinal de silêncio e gesto obsceno.
2: Gabigol expulso, vai pro vestiário. Luan Pérez substituído, entrou João Ananias. Se ele faz só o psiu, né? Outro podia tolerar, né, Preto? Só bota a mão na frente da boca.
1: Já,
2: né?
1: É discutível, já é discutível tu fazer isso pra tua torcida.
2: Sim. Mas ainda assim. E ele já tinha amarelo.
1: Já tinha amarelo. Tava pra, sabe, pra relevar. Mas depois que ele faz o gesto claro, obsceno, mereceu a expulsão, porque tá proibido. É o quarto jogador, né? Quarto jogador em 20 dias a ser expulso por isso, né?
2: E o mesmo gesto, pegando nas partes genitais ali. Mesmo gesto. Santos com um a menos agora, mas está vencendo por 3-0. É iniciado o jogo, bola aqui na meia direita com o time do Vitória jogando. Martínez com ela, do que domina, já adianta a jogada pela meia direita. Tem o Tarzi ao lado, bota pela beirada. Jamerson de volta a bola. Martínez que dá para Jamerson, que recua, toca pelo meio campo, vira Luan Cândido. Reparte o zagueiro, entrega a Neres que joga do outro lado. 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É uma pegada firme lá agora em novo jogador do Vitória. Os jogadores agora secam, uns querem cartão, outros nem tanto, Bilhose.
0: É, mas não mostra o cartão não, Rafael Klein. Falta em cima do Zé Vitor. E o Vitória agora com um jogador a mais pode não só diminuir o prejuízo, mas quem sabe ter um sonho aí, né? Caso faça uma partida perfeita daqui pra frente, tem falta e vai pra cima do Santos.
2: 17 minutos do segundo tempo. Segundo tempo quente esse. O Peixe marcou o segundo num golaço do Barreal. Logo de cara o terceiro do Gabigol, que acabou expulso logo na sequência. Cobra a falta Martínez. O Tásia foi lá e pediu a bola. O Tásia cobra. 18 minutos do segundo tempo. Santos vence em casa. 3-0. 4 autoriza. Tárzia para área. A bola. Brasão no alto. Grudou. Caiu com ela para abraçar completamente sozinho da grande área. 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Jogo parado aqui, 18 minutos. É bola para o Vitória que joga. Alexandre Pretzel, aqui o Santos está vencendo por 3-0. Porque uma expulsão a essa altura, se o placar não fosse esse, Pretzel.
1: Não, o jogo estaria muito complicado. Então, o Cuca tirou o Luan Pérez por lesão. Entrou o menino Ananias. É sinal que o Adonis Frias também, apesar que o Frias joga mais pelo lado direito, né? O Frias também, não sei se vai ficar no Santos, que é um jogador muito caro, ganha muito. Então a gente tem que ver. Acho até que o Santos sofreu um transfer ban recente também por não pagar também pela transferência do Adonis Frias. Então é uma situação um pouco complicada. E no mais, ele botou também, ele tirou o Oliva no intervalo, provavelmente por lesão. E colocou esse menino Samuel Canhão, que é a primeira vez que eu tô vendo. Não conheço esse jogador, fico com a referência do Milhose. Com um a menos agora é o seguinte: 3-0 e fazer o relógio andar. Relógio, o tempo passar para garantir os três pontos. Eu não vejo o Vitória reagindo mesmo com um jogador a mais.
2: Bom tempo de Bico, ele vê essa bola, volta aqui atrás da marcação com o Vitória. Sozinho ajeita e vem à frente Luan Cândido, zagueiro. 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O apito final vem na sequência, quando a Martins comandando o time Bandeirantes em Palos de sábado à noite. Na Vila Santos 3, Vitória 0, Gabigol expulso. 3-0 Peixe. Claudinho pro Eric, inverte no meio, toca a bola com o zagueiro Neres, tá completamente isolado, marca só de longe Miguelito. 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Para jogar de volta, defesa atrás com Claudinho, lateral direito do Vitória, dá pelo fundo para o Eric, toca ao lado, vira para Zé Vitor, pernão compridão, chega para tomar a barra real, trombou, bola voltou, Zé Vitor já ganha, que tem Zé Vitor de pena, tem de altura o Escobar, bola bateu no Escobar e foi para fora pela linha lateral, arremesso, ataque do Vitória na direita, Cabo Zé Lepre com Sil, 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Saiu o público aqui, quero ver o que o Preston vai falar agora, Milhões. O que o Preto vai falar do público anunciando? Anuncia para ele ouvir lá. Olha aí, Preto. Ou melhor.
0: Vamos lá. São 11.172 presentes, viu? Na Vila Belmiro. Ainda de 483.200.
1: Qual é a renda? Qual é a renda?
0: 483.

0: 3 mil.
1: O ingresso é R$5, né?
2: Ah, isso aí. Ô, Canhão, não sobra nada, isso não paga a despesa do jogo.
1: Cabem 12. Ah, cabem 12. Mas o problema aqui não é dinheiro, que gastam errado aqui. O problema não é dinheiro aqui, Fred.
2: Terrível, cara, terrível.
1: Eles gostam de gastar errado aqui. Lá vem a falta pro Vitória. Jamerson cobra. Pra cobrança, levantou de cabeça o Tarsi Abrazão. Soltou e pegou tranquilo. Na Vila, a bola rola, o relógio não para. 20 minutos e meio do segundo tempo. 18ª rodada do Campeonato Brasileiro. Vila, Santos 3, Vitória 0. Lucas Bueno.
0: Com essa vitória por 3-0 da equipe santista, o Santos vai a 15º colocado do Campeonato Brasileiro. Passa Vasco e Grêmio. Lembrando que o Vasco entra em campo amanhã jogando em casa contra o Atlético Mineiro.
1: Sai jogando Luan Cândido, ajeita e volta a jogada na entrada da sua grande área. Chegamos a 21 minutos do segundo tempo. O Pretzel, agora deixar o Miguelito aqui de centroavante também é um desperdício, porque ele não sabe jogar. Ele domina a bola, os caras dão trombada. Miguelito domina a bola, vira meia direita. Gabriel bom tempo, ajeitou para bater, limpou primeiro o marcador, tentou outra, perdeu a bola. Recupera aqui atrás, Martínez, toca para o Tarsia. Pretzel, Santos precisa colocar alguém para jogar aqui na frente,
2: Precisa, pode ser o Rony ou até o Lautaro Dias, que é o jogador mais forte fisicamente. Porque o Miguelito sumiu, o Miguelito ele fez o primeiro gol, depois ele sumiu do jogo. Realmente é um negócio impressionante. Agora, tem que ter a posse de bola, mesmo com o jogador a menos. Tem que fazer o jogo passar, ó, esse balão do João Ananias. Necessário. Toca a bola mesmo com o jogador a menos. A Vitória vai pressionar, não tem problema. Daqui um pouco acha uma brecha para atacar.
1: René, Vitória, bateu no Arão, tira aqui atrás a marcação. Samuel Perry rebate, dá barra real. Do meio campo, arrisca. Gabriel tá fora do gol, vai voltando o goleiro. Encaixou. Só faltava o barra real fazer um gol antes do meio campo. Só faltava, Milhoso.
0: É que ele ouviu a sua narração do golaço dele, Canhão. Aí ele ficou empolgado. Achou que hoje ele podia tudo, né?
1: Falei do Pelé e tudo mais,
0: pois,
1: né?
0: Pois é. Tentou o lúdico ali, mas aí foi demais, né? Ficou fácil pro Gabriel.
1: 22 minutos e meio, segundo tempo. Eric levantou no meio, seria o passo por dentro pro Tarsia. Veríssimo. De canela, bota pra fora. Tem alguma menção de entrar alguém? Ah, tô vendo o Rony, o Pretzel. Tem alguém ouvindo o Pretzel lá, ouvindo a Bandeirantes, ó. Né, Milhoso?
0: É, o Cuca achou uma boa ideia do Pretzel e vai chamar o Rony, camisa 11, daqui a pouco.
1: Tarsi é puxado pelo braço na entrada da grande área, um metrinho mais era pênalti pro Vitória. Vem aí, Rony, que você pediu, Pretzel.
2: Vai tirar o Miguelito, provavelmente, o Miguelito sumiu do jogo. Sumiu, tá em campo, só fazendo figuração, a bola não chega também.
1: Até porque no meio daqueles dois grandões zagueiros, os caras chegam, eles dão uma baforada e ele já cai, Pretzel. Não tem nem corpo para aguentar os dois.
2: Canhão, eu tava vendo aqui alguns relatos de arbitragem. A auxiliar do jogo Atlético Paranaense Mirassol, a Márcia Lopes, ela revoltou o Mirassol, tava 0-0. Mirassol com o jogador entrando na área, ela marcou impedimento após o arremesso lateral. Lateral, ela marcou impedimento. Então tá revoltando demais o Mirassol. Eu só tô chamando a atenção porque é o lance da rodada em termos de erro de arbitragem. Impressionante.
1: Meu Deus. E a mexida é aquela cantada em verso e prosa, Milhose.
0: Sai o 30, Miguelito, vem o 11, Rony na equipe dos Santos.
1: Quinto sinal, Bandeirantes, marca hora de Brasília, 9:30 da noite. Pretzel, Rony entra, sai Miguelito, Pretzel.
2: É uma mudança óbvia por característica, você fica sem o Gabigol para fazer o pivô, para ser um jogador de área e manter o Miguelito, que fisicamente está descontado, e põe o Rony, que tem velocidade, depois ter tirado uma selfie no meio do jogo, quando ele estava no aquecimento ali.
1: 24 minutos, cobra a falta o Eric. Vitória manda todo mundo para a área. 3-0 Santos. Pode até tentar um gol dali, hein? Eric bateu direto. Escobar botou o cabeção. Escobar pode abrir contagem que ele vai cair. Não é possível. Por disputa atrás. Caio conseguiu tocar na bola. Espirra da Martínez. Ganha dele. Volta esse passe. Dá no meio. Claudinho toca para a direita. Para o Eric. Escobar pressiona. Eric botou na grande área a bola. Alô, Cândido. Passou. Vem Renê para fazer. Brazão defendeu. Mas tem uma falta do Luan Cândido em cima. O zagueiro do Peixe, o René disputou com o Brazão, nem de falta do René não, o jogo parado, Milhose.
0: E prepara mudanças, agora o Jair vem, os jogadores por ali, daqui a pouco vai colocar atacantes para ver o que ele consegue arrumar nessa noite na Vila Belmiro.
1: Marinho e Kaiser?
0: Exatamente, os experientes Renato Kaiser e Marinho, que tem história aí com o time do Santos.
2: De repente ele está pensando já na final da Copa do Nordeste, né, que vai acontecer agora antes da Copa do Mundo. Vitória vai pegar o Fortaleza na final da Copa do Nordeste.
1: Grande clássico do Nordeste brasileiro. Renato Kaiser vem aí, o Marinho também, vai subir a plaquinha, depois o Brasão reiniciou o jogo sem autorização do árbitro. As mexidas, Meliozzi.
3: Agora o Claudinho, tem o Zete Marinho. O Zete Marinho na vaga do 2 Claudinho. A outra mexida, sai o número 77 da equipe do Vitória, que é o Neres, e vem o 79 Renato Kaiser.
2: Nossa, ele encheu o time de atacantes. Curioso, mas é porque o Vitória tá com a mais, só vai ficar com o Luan Cândido como zagueiro, hein? Vai pra cima, Vitória pro tudo ou nada.
1: Ele recuou o Zé Vitor pra fazer com o Luan Cândido essa dupla aqui.
2: Imagina, o Zé Vitor é volantão, então acho que ele não vai ficar muito como zagueiro. Essa é a ideia, vai jogar com vários atacantes e lançando a bola na área. Deixa eu mandar um abraço pro Diego Carvalho, jornalista lá no Rio Grande do Sul, que ele saiu da arena do Grêmio e tá na estrada nos ouvindo. Um abração pra ele na nossa audiência.
1: Grande abraço, Diogo. Um abraço pra Porto Alegre com a Bandeirantes Porto Alegre. Brasão levanta a frente, Zé Vitor vai de cabeça para ganhar. O cara é grandão, tá de zagueiro agora com o Luan Cândido, bota de cabeça para fora pela linha lateral. Na Vila, a bola rola, o relógio não para. 26 minutos e meio do segundo tempo. Aí tem um coro especial da torcida pro Marinho. Marinho, estamos com saudade de você. Estamos com saudade de... Não é esse o coro, Meliozzi, pro Marinho?
3: Tá com bons ouvidos, hein, Canhão? É exatamente o que eles estão cantando.
1: A rima é outra. Vai tentar Martínez o drible, sai do Barreal pelo meio campo, já fecha o giro, inventou na direita a bola. Marinho pegou na bola e tomou o Baia. Baias pra ele. 27 segundo tempo aqui, Lucas Bueno, Santos 3, Vitória 0.
0: O Campeonato Brasileiro segue neste domingo com Bragantino Internacional, Vasco, Atlético Mineiro, Palmeiras e Chapecoense, Cruzeiro e Fluminense, terminando com Remo São Paulo.
1: Samuel perdeu a chance, entregou no pé do Matheusinho, depois cometeu a falta, já cobrada, recupera a bola Marinho pela direita, vira a jogada para Zé Vitor, o zagueiro domina agora, já recua e toca do lado com o Luan Cândido. 27 minutos e meio, segundo tempo, Vila Santos vencendo 3-0. 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Rony lançada, ajeitou na canela, perdeu para ele, dá-lhe bola em cima do Rony, espirrada na marcação, volta Matheusinho para trás, o passe para Zé Vitor, enfiou no comando essa bola para Renato Kaiser, ganhou do Veríssimo, tá na área, Veríssimo colocou pé, tira na bola, Veríssimo. E agora o assistente está marcando impedimento, Maurício Pena, depois da disputa de bola, impedimento do Renato Kaiser. 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Para a Grande São Paulo também. Pretzel 28, segundo tempo, 3-0. Santos com um jogador a menos. O Gabigol foi expulso de campo por gestos obscenos.
2: E merecidamente. E o Santos agora se ajusta defensivamente. E o Vitória tem 4 atacantes. E acho que as vaias ao Marinho são um pouco injustas, né? Porque o Marinho viveu um grande momento no Santos, com o Sampaoli e depois com o Cuca, naquele time que foi vice-campeão da América. O ataque era Marinho, Caio Jorge e Soteldo. Então acho que a torcida do Santos está pegando no pé do Marinho de forma injusta.
1: Vai jogar o Marinho de novo, ó. Pegou na bola, tomou vaia. Vem ele, pela direita. Futebol perde uma boa ideia, Cachaça 51, uma boa ideia do Brasil. Cuca prepara mais duas, as duas últimas do Santos, já, ou três. Não, são duas na verdade, já fez três do Santos. Domina Martínez, dá no comando essa bola, Tárzia para cruzar, ganhou, levantou a cabeça, cruzou, de cabeça o toque do René, vai entrando, entrou, é gol!

0: do Vitória. É do centroavante René, jogada no Tarja, colocando na segunda trave. René vai bem, bota o cabeceiro lá aqui antes de entrar. Vitória desconta. 29, segundo tempo, Vila. Santos 3, Vitória 1. Brasão não tem jeito, tá feito. René, gol do Vitória, Miriose.
1: E tem tempo, hein? Vai acreditando a equipe do Vitória. De novo na bola aérea pro centroavante Guiné, que não teve tantas oportunidades na primeira etapa. Agora ele aparece completo. O Vitória chega ao natural e consegue descontar o placar. 3-1 e tem jogo, Canhão. Vai pra cima, Leão.
0: 27 do Santos, quem é?
1: É o Davizinho. Davizinho, outro jogador da base. Vai entrar no lugar do Bom Tempo. E mais uma mudança aqui, Canhão. Vai sair também o Barreal, número 22. E vem o 32, Rolazer, na equipe do Santos.
0: Pretzel. 30 minutos, o Vitória desconta e o Santos troca mais uma. Aliás, mais duas, as últimas duas. 3-1 peixe aqui na Vila, Pretzel.
2: Davizinho é jogador rápido, né, para dar um gás novo. Bom Tempo não fez um bom jogo hoje, apesar dele ser muito bom jogador. E o Rolazer entra no lugar do Barreal, que fez um golaço, mas estava cansado também. Vamos ver como é que o Santos se comporta agora. Esse gol, ele tem um lance engraçado. O René cabeceia a bola no contrapé do Brasão e o João Ananias está em cima da linha, ele sai da bola. O menino saiu da bola, o Brasão foi a loucura com ele.
0: Fez golpe de vista, o menino achando que ia sair.
2: Fez golpe de vista e tirou o corpo. Foi bem curioso o lance, coitado o menino. Fez um golpe de vista e o Brasão foi a loucura. Esse René é bom jogador, hein? Vai custar barato pro Vitória contratar em definitivo.
0: Davizinho disputou bola, girou, sai do Jamerson, recua na fogueira, bola para Samuel Perri, toma Renato Kaiser pro Vitória. Toca pelo meio, para Mateuzinho, abre a jogada pra direita pela ponta Marinho. Dominou, se cortar, chuta, é a dele. Limpou pra canhota, longe pra chutar, recua. Volta a bola, Zé Vitor levantou pro gol, pra René. Defesa quarta, voltou o Tazer no peito, ajeitou, bateu. Prançado no Davizinho, escanteio. Ó, Vitória se soltando e tem jogo ainda, Miriose.
1: Vai dar trabalho pros zagueiros, pro Gabriel Brasão até o último instante. Essa é a promessa do jogo na Vila Belmiro. Vai pra cima, Vitória. Continua apertando no cruzamento, na bola aérea. E tem escanteio pela esquerda.
0: 31 minutos e meio, segundo tempo. Vila Santos ganha em casa, 3-1. Cobra escanteio, Tárzia, pra bola, pra René, defesa, corta, sai da grande área, a bola Marinho tentou, Davizinho de cabeça, Rolazer bota a bola pra Davizinho que já perdeu, Martínez ganha, ele volta a bola quando o Gabriel domina com o pé na entrada da sua grande área. 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É, minha gente, 32, segundo tempo na Vila. Santos ganha em casa, 3-1 do Vitória. Que ataque, inversão feita, René, vira a bola para a meia direita. Bota no peito e já joga aqui por dentro, Zé Vitor. Pé direito ameaçou cruzar, não cruzou, balançou de um lado para o outro, enfia por dentro essa bola. Mateuzinho tenta o passe, bate na marcação, sobe de cabeça, tenta Martínez. Rebatida, fica só para trás, Samuel Perri, recua na fogueira, bola tira, Veríssimo. Vira para a ponta e gol, Veríssimo por aqui, ganhou, mas saiu com a bola pela linha lateral. O Samuel Perri está gostando de uma emoção, Miriose.
1: Pois é, está deixando muitos lances darem sequência no ataque do Vitória. Não consegue apertar da forma correta o Samuel Perri, garoto no segundo jogo como profissional no Santos.
0: 32 e 30, segundo tempo. René domina o meio campo, a jogada e vê para o Eric, para o comando, para René, de volta para o Eric. Ó, o Marinho aberto na ponta direita, já lançado o Marinho, dominou, vai para ele. Dominicano Escobar cortou para a canhota, bateu para o gol. Tirarão com o bico, levanta essa bola, ela sai da grande área. 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Tarde pro Vitória, mesmo que ele enfia na ponta essa bola. Jamerson vai na linha de fundo, marca Igor Vinícius, entrega para trás essa bola. Jamerson recua, dá no meio, tenta o passe Mateuzinho dele para Zé Vitor, sai do Rolazer, ajeitou para bater um canhão pro gol. 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Tem coisas que só acontecem na Série B. 34, segundo tempo, Alexandre Pretzel opina na Bandeirantes, 3-1 Santos com muito jogo por jogar, Pretzel.
2: E o Luan Cândido, que é zagueiro hoje, jogou no Bragantino, no Grêmio, foi base do Palmeiras como lateral esquerdo, ele está jogando de centroavante. Os treinadores têm feito isso agora, como Vitória tem um a mais, vai lá para a área cabecear. E aí fica o Zé Vitor, volante, armando o jogo com... O Eric, que recua para ser um armador. E o Marinho virou ala pela direita no lugar do Eric. Quer dizer, o Vitória tem 5 atacantes e um zagueiro dentro da área quando tem a bola no ataque. Então o Jair Ventura é o carrossel de Salvador aí, pra tentar diminuir isso. E não é brincadeira que eu tô dizendo não, hein, Canhão? Porque é exatamente isso. O time do Vitória todo em cima do Santos.
3: Ou toma 4 ou 5 ou faz logo 2 ou 3, tem isso, né,
2: Preto? Exatamente.
0: Ele abre o time e manda todo mundo atacar. 34 e meio, essa bola sai arremessando até no Santos, vai cobrar aqui no meio campo pela direita. Vem para fazer a cobrança, igual Vinícius, numa velocidade. 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O Lívia não pega, Mateuzinho tira, vira por dentro, o Martins que entrega no pé do jogador Escobar. Escobar enfia pro comando, Rony, Marinho marca, Zé Vitor também, Rony domina e vai lá pra dentro da grande área. Encara a defesa, recua da Rolazer por dentro, na direita passa Davizinho, recua Samuel Perry, domina o menino, deixa Rolazer de volta. No que virou não conseguiu achar ninguém de branco, achou do ladinho o Arão, Arão vira, Samuel Perry, limpou o primeiro, o segundo, abre a jogada, para a direita, belo passe no fundo, Davizinho, entortou o primeiro marcador, Jamerson vem, Samuel Perry na trombada, pra ganhar, Davizinho na sobra, tirou, perdeu a jogada, perdeu a bola, Tarja toma, vem contra-ataque do Vitória, abre a jogada pela direita, Arão, chega primeiro, se antecipa, bota a Rolazer que ajeita pela ponta direita, Davizinho dispara aberto, vem Rolazer, caminhou, caprichou, chamou a falta, entregou para trás no pé do Rolazer. Rolazer, Rolazer de preto e vermelho do Vitória, se der para passar do branco, ajuda, o de branco é do teu time. Lá vem na direita o Eric pro Vitória, puxou para Marinho, Arão travou, ela bate Escobar, volta com o Arão de novo. Ele vai no fundo, pé da canhota, manda a bola para fora direto, linha lateral. Rafael Palmeira, mesa de som, com Beto Rebeck, central técnica, marcando Vila. A bola rola, o relógio não para. 36 minutos do segundo tempo. Última rodada antes da Copa, vai dar um tempo o Campeonato Brasileiro, é a 18ª, Santos 3, Vitória 1, Lucas Bueno.
4: Amanhã de domingo será de amistosos internacionais. Polônia e Ucrânia, Alemanha e Finlândia, Estados Unidos e Senegal, terminando com Brasil e Panamá, último jogo da seleção brasileira em solo brasileiro.
0: 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Pra atacar, René, com Vitória na ponta esquerda, foi travado e Vinícius, bota o Vicara, sai, vai para fora pela linha lateral. 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O lateral vai ser cobrado, Jamerson reversa para trás essa bola, dá para Mateuzinho. Baixinho girou na perna da canhota, trouxe por dentro, no que domina já sai também do Davizinho. Recua, dá Martínez, enfia pela meia direita, Eric de frente, dominou para bater, um canhão brasão no meio do gol, encaixa com tranquilidade. 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Parando o jogo na Vila, Ana Martins comanda na Bandeirantes, o apito final. Brazão levanta no balão pro Rony de cabeça, tira Jamerson, vem Rolazer de cabeça. Na direita, essa bola pro fundo para Davizinho. Ele contra Jamerson, parou, deu a Rolazer de volta o passe. Prefiro caminhar com ela, o loirinho do Santos. No que domina, chama a falta, enfia pela meia, jogada não chega para Samuel Perry. Desmarca-se na mais jogada pela meia direita, o Jamerson toma. No que já vira, domina e envia o passe para Danielzinho, dele pro Eric. Na direita, Vitória vai tentando arrancar para fazer o segundo. 38, segundo tempo. Eric pro comando, passe para René. Marcado, corta aqui João Ananias, Marinho na sombra. Dá para René. René para direita, Ananias bateu sem bola e vai tomar cartão.
3: Klein deu uma falta e não vai dar cartão. Era vantagem pro Vitória. Aliás, ele podia nem dar falta e depois dar cartão, mas ele só deu a falta no René. Perigo aí, hein? Marinho acho que vai tentar o gol daí, Miliozzi.
1: Na época de Santos, Canhão, chamavam de mini-míssil aleatório, né? Quando o Marinho chutava de qualquer lugar, a bola ia muito forte, rápida e muitas vezes fez gols. Já fez gols de falta também pelo Santos. Ele se posiciona, pode também optar pelo cruzamento.
0: 38 minutos e meio. Marinho pertinho da bola. O Brasil encostado na trave esquerda. Sobe o muro. Marinho, 5, 6, 7, 8, 9, 10. 10 passos para trás. Aí faz a pose do Cristiano Ronaldo. Pernas abertas. Puxa a respiração debaixo de vaias. Marinho na cobrança. Autorizado de cabeça. Tirou e caiu aqui. O Escobar já se levantou. Esse Escobar literalmente é cabeça dura. A segunda que ele bota o cabeção. Marinho pega a sombra, já toca para a direita, bota ali de fundo Zé Vitor, cruza rasteirinho na grande área, rebate, tira João Ananias, a bola vai no meio da galera lá fora, lateral ataque do Vitória. 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Grupo Souza Lima. 15 para as 10 da noite, o quinto sinal está marcando. Danielzinho, vitória pela meia esquerda, vira a jogada com o lateral Jamerson. Tem Martínez. Jamerson toca a bola para Martínez e devolve na meia direita, ainda na aproximação feita por comando. Tenta a tabela Mateuzinho, vira, toca a bola para Tárzia. Tárzia na esquerda, bola muito alta, vai para fora. Lateral de graça, bola para jogar o Santos na sua defesa. 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Vai voltar essa bola com os zagueiros do Vitória, toca atrás do Luan Cândido, entregando para Zé Vitor, próximos dos 40 minutos do segundo tempo. 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Lateral de graça para o Santos cobrar, vem para arremessar Igor Vinícius, procura a bola, dá um miguelão ali para ganhar um pouquinho de tempo, só que a bola vai desviada. É para o Peixe a cobrança de lateral. Na Vila, a bola rola, o relógio não para. 40. Segundo tempo. 18ª rodada, Campeonato Brasileiro. Santos 3, 1 para o Vitória. Lucas Bueno.
4: A Série B segue amanhã com São Bernardo e Novo Horizontino, Londrina e Vila Nova, Ceará e Operário, terminando com Cuiabá e CRB.
0: Vem de volta Marinho pela direita, no que domina, vai encarar o Escobar. Marinho balançou para lá, para cá, devolveu para o Martínez, toma pressão, devolve a bola para Marinho. Marinho para trás outra vez, vira com o zagueiro Zé Vitor. Vitória todo ataque, se tomou o contra-ataque, leva o quarto gol. Mateuzinho na grandeira para o Eric Brazão. Subiu, encaixou o goleiro do Peixe. Pretzel, 41, segundo tempo. Essa vai ser a quadra do jogo até o final, né, Pretzel?
2: Sem dúvida. Santos. Agora, o que demonstra é que o Vitória, quando tem que atacar, quando tem que propor, o Vitória tem enormes dificuldades, porque é um time realmente limitado tecnicamente. Mas e essa campanha? A campanha é boa com o Vitória como mandante, onde o Vitória joga na força física, na bola aérea, com apoio da torcida, e o Barradão virou uma arma realmente. Fora de casa, o Vitória é inofensivo, e está comprovando isso de novo nessa boa vitória do Santos.
0: Renê busca a bola para o time do Vitória, toca pelo meio campo, na aproximação com o Tárzia. Tárzia recua, domina da Jamerson. Vitória tenta marcar o segundo, ainda no final do jogo. Inversão feita errada. Escobar se antecipou a Marinho. Toca forte a bola. Pena que ela foi para fora pela linha lateral. 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Vai fazer já mais uma troca, o Jair Ventura. Tárzia domina a bola, no ataque o time baiano. Vitória aperta, vira para a ponta esquerda. Fecha marcado Renato Kaiser, busca a bola centroavante, longe do gol. Inverte bem para a direita, Marinho fecha por aqui. Domina, Marinho vem com ela, 42, segundo tempo. Tentou driblar o Rony, balançou, saiu na primeira jogada, vai no fundo. Dá para o Eric, cortou para a canhota, levantou para o gol de cabeça. João Nias tira, a bola sai da grande área. Volta lá pela direita ainda, para Zé Vitor. Põe no bolo, errado, de bicicleta René, do travessão, fora! René ia fazer um golaço maravilhoso, lindo, maravilhoso, muito parecido com o que o Neto marcou naquela primeira final do Paulistão 88 pelo Guarani contra o Corinthians. Uma bicicleta da meia lua da grande área, aquela entrou no cantinho direito do Ronaldo. Essa o travessão defendeu, Milhoz. Que jogada maravilhosa.
1: Que lance bonito, hein? Tem recurso o tal do René, atacante da equipe do Vitória, que além de fazer uma boa campanha, mostra também técnica, né? Tá chamando a atenção e é um jogador de maior destaque. Não só fez o gol, como também o lance bonito da equipe do Vitória nessa partida. Quando tem uma mudança, viu, Canhão? Martínez, que entrou no lugar do Baralhas no primeiro tempo, deixa o campo com a 6. Vem o 11, Osvaldo, mais um veterano do time do Vitória.
2: E mais um atacante,
0: 43.
2: Vai terminar,
0: mais um.
2: Vai terminar com 5 atacantes. Agora esse René, ele era do São José de Porto Alegre, Canhão. E a dupla Grenal não viu esse jogador. Fez um paulistão excelente pela Portuguesa. E o Vitória vai comprar agora por uma bagatela, cara. Impressionante.
0: O cara ia fazer um golaço de bicicleta na entrada da grande área.
2: E, aliás, parabéns pela tua lembrança do gol do Neto em 88, na final contra o Corinthians. Foi um gol realmente da meia lua, um golaço do Neto, e foi um lance muito parecido.
0: Também de pé direito, né? Como o René aqui, só que aquele do Neto entrou no cantinho direito do Ronaldo. Muitos até falam que é um frango do Ronaldo, não foi não, né, Prestes? Zoação à parte, né?
2: É, e o Ronaldo nunca reclamou da defesa também. O Franciscano. Não,
0: quando tomava gol,
2: o Franciscano
0: jamais abriu o braço.
2: Como goleiro, cumprimentava o atacante adversário.
0: Zé Vitor, zagueiro, tentou jogar. Opa! Trupicou. A gente fala em Votuporã, cara, deu uma trupicada. Ele trupicou na bola de escanteio pro Peixe de Graça. Só que eu tô achando que o Santos não quer o escanteio, não, porque ninguém vem pra cobrar aqui. Miriose.
1: É, como você disse, Canhão, vem numa velocidade o laser aqui para cobrar esse escanteio, claro. Tá jogando com o relógio a seu favor o Santos, mas vem o argentino para cobrar.
0: Não tem ninguém na grande área. Ninguém na área. Vai cobrar escanteio para alguém atrás aqui, ó. 44,5. Santos 3-1 com um jogador a menos numa Jumentice. Gabigol expulso, René. O Rony dominou, chutou pro gol, pega o goleiro Gabriel. O Pretzel para variar. Na coletiva, o Cuca vai, né, passar pano para que fez o Gabigol. A diretoria não vai fazer nada. Se fosse um momento mais sério, o cara já tomava logo um gancho, né, Prestes?
2: Exatamente, porque o Gabigol, ele faz o gol, e aí ele toma o amarelo na comemoração, e depois ele pede para a torcida ficar quieta, ou para alguns torcedores, e faz o gesto obsceno. Não tem desculpa isso aí, isso é uma burrice. Se fosse um jogador jovem, vamos supor que fosse o Ananias que fizesse isso, aí as pessoas estariam dizendo, mas é jovem ainda e tal, um pequeno desconto. O Gabigol não tem desconto, não tem desconto. Então não dá para passar a mão na cabeça, apesar dele ter decidido o jogo a favor do Santos.
0: Vitória para a direita, René cruzou para a grande área, ela sai na lateral 8. Do outro lado. 8 minutos de acréscimos. O Santos está reclamando esses 8 minutos. Eu acho natural, Prestes, com tantas paralisações.
2: Sim, ainda teve a expulsão que levou ali mais ou menos uns 2 minutos, teve análise pois do VAR, né? Então acho que não tem por que reclamar. Aliás, Rafael Klein, depois que virou árbitro FIFA, né, ele meio que deu uma mascarada, começou a se esconder no cartão. Hoje ele fez uma boa arbitragem até agora.
0: Rapaz, esse é um momento raro. Olha, parece eu elogiando a arbitragem. O pessoal grava aí na central, porque olha...
2: Quem apitou muito sabe quem foi? Foi o árbitro alemão hoje da final da Champions. Pelo amor de
0: Deus. Ah, eu vi.
2: Apitou demais.
0: Pô, também.
2: O árbitro jovem apitou demais, cara.
0: Se ele vier aqui pro Campeonato Brasileiro, vão encher de vício. Ah,
2: aliás, eu sugiro que põe o Wagner Reuei ou o Braulio Machado no VAR com ele. Aí eu quero ver se ele vai se manter, né?
0: Arão dá um bicudo no ataque pro Rony, toca aqui Zé Vitor, volta a roleza, na sobra dominou, chamou a falta, o lateral pelo menos, ganhou o lateral. Toca para fora essa bola aqui na ponta do Luan Cândido. Futebol pede uma boa ideia, Cachaça 51, uma boa ideia do Brasil. Aí o Luan Cândido vai lá em pesadinho, pega a bola e joga em cima do Igor Vinícius e vai voltar para Salvador com a lembrancinha aqui de Santos, né, Melhor?
1: É, bem amarelinha e quadrada a lembrancinha que ele vai levar, um cartão amarelo pro Luan Cândido.
0: 46-40, Ana Martins vem já, apito final. Vem Zé Vitor para tirar, tira o zagueiro. Santos agora só se defende, não ataca. Marinho lançado pela direita, vai tentar atacar, já bota na ponta para o Eric. Eric enfia na direita essa bola para René, para a grande área, Renato Kaiser, Osvaldo também, Jamerson está lá. Vem Luan Cândido, zagueiro grandão, ganhou René, caiu sentado em cima da bola, se levantou. O cara é brigando, só que depois a bola saiu pela linha lateral. Opa! Aí ele fica bravo, joga a bola no chão. Mas ele sai com a bola pela linha lateral de graça. 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Bichinho do Rahan deu uma rapadinha aqui. 47,5 segundo tempo. Final de jogo tranquilo pro Peixe, né, Pretzel? 3-1. Não tem risco não, né?
2: Não.
0: Dois gols de diferença ou tem?
2: Não, eu acho que não. O Santos agora tem que fazer um jogo inteligente. Tem que tocar a bola. Joga a bola no Rony para ele em velocidade tentar segurar a bola, fazer uma parede lá para fazer o tempo passar. E vitória importantíssima do Santos, que vai deixando a zona de rebaixamento, ultrapassa o Vasco, ultrapassa o Grêmio neste momento. Então sobe duas posições.
0: Na esquerda, Osvaldo com vitória, domina essa bola, recua zagueiro Zé Vitor, levanta a cabeça, põe na área a bola pro Kaiser, Brazão saiu. Kaiser vai no corpo dele. Eu até daria cartão pro Renato Kaiser, que foi no corpo do goleiro Gabriel Brazão. Milhoze.
1: Tava na cara que o Brazão tinha vantagem nesse lance para pular e agarrar a bola, né? O Kaiser foi ou para provocar um erro do Brazão ou realmente para, enfim, trombar no goleirão do Santos e não leva nenhum cartão. Falta marcada, o Brazão segue no chão sentindo, mas é um goleiro, Canhão, que não foge de dividida, né? Vai para todas, então já tá de pé o guerreiro Brazão, goleiro do Santos.
0: 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Brazão para fazer a cobrança. Falta na marca do pênalti, quase levanta para o ataque de pé direito, enfia a bola para a direita para Davizinho. Rony vai de cabeça, conseguiu ganhar do Luan Cândido. Rolezer pega o rebote, chama a falta, prendeu em cima dele o Tásia. Rolezer driblou de volta, foi ali aos trancos e barrancos para sair da nova sequência. Sai também do Danielzinho, puxou pela camisa, ganhou da Igor Vinícius. De volta a bola, Rolezer para trás, essa bola para Veríssimo. Brazão pediu de volta, a bola com o Brazão. A torcida gritou ali. Neilo da área, Brazão domina, perna esquerda, dá na fogueira para o João Ananias, dá no pé do Kaiser, rolou para René fazer o segundo, bateu, Brazão defendeu, depois de botou para fora essa bola, Samuel Pierre, ela ficou para o Rolezer. Brazão fez besteira, tanto tenta a jogada na direita, bola para Rony, o goleiro Gabriel saiu com o pé, Meliose, o Brazão entregou, depois salvou.
1: Eu não lembro de uma torcida gritando olé, dá tão errado, Canhão, como deu agora, o Brazão entregou no pé do atacante, cara. Brincadeira.
2: E foi isso mesmo. Gol. E foi isso mesmo. Chuta pra frente, né, o Canhão Meliose. Quer fazer o olé nessa altura do campeonato. Uma piada, hein?
0: João Ananias reparte de cabeça, Rony dá uma bicicleta, mais um balão, que bicicleta. Davizinho disputa no meio, com ele Marinho, Marinho volta para tirar, passou pela bola Marinho, Marinho trocou com o companheiro, quase que ele fez falta aqui no Tárzia, tocou na ponta esquerda essa bola, pro Osvaldo, tá na ponta, Tárzia, linha de fundo, driblou com o Vinícius, levantou a cabeça, cruzou na quinta trave para Kaiser, de cabeça Escobar, tira dele, bota a bola para fora, pela linha lateral. 50 minutos 3 para terminar a Santos 3-1, vencendo o jogo na Vila Belmiro. 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Torcedor começa a vibrar, começa não, já começou há algum tempo a cantar aqui na Vila Belmiro. Comemorando esse 3-1 importante, vai deixar o time pelo menos até amanhã fora da zona do rebaixamento. 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Falta marcada aqui para o time do Vitória cobrar. No meio campo e vem bola para a área do Brazão agora, Meliose.
1: É, nos últimos instantes tem mais uma chance a equipe do Vitória, hein? O Santos é um time também que gosta de emoção. Vencendo por 3-1, dá chances e agora o Vitória continua apertando.
0: É que é ruim mesmo, não é que gosta de emoção. O time é fraco, o elenco é fraco mesmo. Né, Preto? Essa é a definição, né? É fraco.
2: Claro, sem dúvida. Agora,
0: gostar de emoção faz parte,
2: é,
0: né?
2: O que o Jair Ventura fez, o Marinho estava de zagueiro no último lance. É um negócio muito curioso.
0: Osvaldo na falta, Brazão sai de cabeça, rebate Escobar, tira a bola, ficou para Marinho lá pela direita, limpou, colocou no fundo essa bola para o Eric, limpou para a perna canhota, boa, Escobar em cima, dominou o Eric, entortou o Escobar, bateu no Escobar, a bola ficou na grande área, Tássia no peito, limpou para o gol, Rolês voltou para escanteio, Meliose.
1: E vai resistindo o Santos, hein? O que pode ser ali, o Vitória apertando os instantes finais, mais um escanteio, de novo bola para a área, vai insistir a equipe baiana.
0: 52 minutos do segundo tempo. Todo na área, o Vitória, só falta o goleiro Gabriel para lá também. Vai bater o escanteio. Eric, autorizado. Pé esquerdo pro gol, fechadinho, Arão de cabeça, tira a bola, voltou na sobra, entrada na grande pro Davizinho. Davizinho dá um bicudo. Toca a bola para a ponta, não tem ninguém por aqui. Segundos finais de jogo. Osvaldo trouxe para a perna canhota. Colocou na área a bola. Tentou ajeitar para trás essa bola aqui na ponta. O Tárzia. Rebote e volta para Mateuzinho, que toca para Renato Kaiser. Na direita. Rolou. De volta a bola pela beirada. Linha de fundo para Mateuzinho. Recuando para Tárzia. Ajeitou. Bateu no meio do gol. O Brazão pegou. Olha para o relógio, Rafael Rodrigo Klein, o apito já está na boca. A Vila comemora, o Santos venceu. Santos 3, Vitória 1. Deu peixe na Vila Belmiro. Alô, Ana Martins.
5: Valeu, Canhão, que encerrou aí mais uma etapa para o Santos, que agora vai respirar aliviado nessa pausa antes da Copa do Mundo. O Santos, que anotou 3 gols na Vila Belmiro hoje, venceu por 3-1 a equipe do Vitória, do Jair Ventura, Miguelito, Barreal e Gabigol. Gabigol, na sequência, já foi expulso, mais uma vez um gesto obsceno aí, como o Pretzel falou com a gente aqui, né, durante a partida. É o 4º em 20 dias. E a gente vai falar sobre isso e muito mais no apito final. Destaque para você, Bruno Migliozzi, que está acompanhando a saída das equipes aí do para esse desse segundo tempo, né? Jogo encerrado na Vila Belmiro, Migliozzi.
1: É isso, Anil. Santos consegue um resultado muito importante para conseguir ir para a pausa da Copa do Mundo de forma mais tranquila. Um 3-1 sobre o Vitória, claro que com um adendo de emoção desnecessária do Gabigol, que acabou sendo expulso. Vai perder o próximo jogo do Santos na volta do Campeonato Brasileiro contra o Botafogo, mas, por enquanto, é só festa na Vila Belmiro. O torcedor está feliz com um público relevante e vai passar esses meses aí, pelo menos um pouco mais aliviado na tabela do Brasileirão. Santos emenda 2 vitórias consecutivas. O técnico Cuca vai para a pausa da Copa com os ombros mais relaxados, viu, Ana?
5: Obrigada, viu? Bruno Migliozzi tá lá na Vila Belmiro. Daqui a pouquinho a gente volta com ele, já na área das entrevistas ali, para ouvir o técnico Cuca da equipe do Santos. Agora 10-1, antes de chamar o Pretzel, só destacar que o Vitória vinha embalado, né? Tá nessa final da Copa do Nordeste. Tem 2 jogos, inclusive, na próxima semana, jogo de ida e volta com Fortaleza. Mas quem quebrou esse embalo no sábado à noite foi o Santos, com essa vitória de 3-1, importante, que vai a 21 pontos na classificação geral do Brasileirão. Coloca, portanto, por agora, pelo menos até amanhã, o Vasco na zona de rebaixamento. O Vasco tem jogo amanhã com o Atlético Mineiro. Deixa eu chamar o Pretzel. Alexandre Pretzel, meu amigo, como é que foi para você esse segundo tempo aí do Santos, do Vitória, essa expulsão do Gabigol?
2: Eu acho que o Santos matou o jogo quando deveria, em 2 gols, um atrás do outro. Um aos 9, golaço do Barreal, e o segundo aos 11, né? Uma falha de saída de bola do Vitória. Agora o Cuca está no centro do campo, conversando com os jogadores, talvez fazendo uma reza ali também. Eu acho que isso é um pouco de tipo também, né? Para mostrar uma união que talvez muita gente não veja ou não entenda do que acontece nos bastidores do Santos. É que, na realidade, esse primeiro, dá para dizer assim, quadrimestre, né, do Santos na temporada, é confuso, bastante confuso, cheio de polêmicas, o Neymar sempre sendo notícia, o Santos muito instável nas competições. Então, uma vitória que era fundamental. Seria um caos o Santos terminar essa parada para a Copa, faltando 20 jogos. O último jogo do Santos agora no pós-Copa, que vai fechar o turno, é contra o Botafogo no Rio de Janeiro. Um jogo chato. Então seria muito ruim o Santos ficar 45 dias na zona de rebaixamento. Então, pelo menos, apesar da campanha ser ruim e do time ainda ser instável, o Santos vai passar esses 45 dias fora da zona de rebaixamento. Acho que isso é importante para melhorar o ambiente e para ver o que vai acontecer com o Neymar. Então a vitória hoje foi fundamental, apesar da burrice do Gabigol, que foi de uma infantilidade tremenda, né? Fazendo um gesto obsceno depois de ter feito o terceiro gol. Então, vamos ver o que o Cuca vai dizer na entrevista coletiva, mas a vitória foi merecida pela eficiência santista do meio para frente.
5: É isso, Alexandre Pretzel nos comentários da partida de hoje. É com ele que a gente vai escolher o craque do jogo, craque Bandeirantes. Vai daí, Rafinha.
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5: Agora 10h03, pelo horário de Brasília, na Bandeirantes, para a gente encerrar antes de chamar o apito final. Para você, Pretzel, quem foi o craque da partida hoje?
2: Eu vou dar o crédito para um cara que tem sofrido muitas críticas, algumas justas, mas que nunca tirou o pé. Hoje eu vou votar no William Arão, que eu acho que ele fez um jogo parelho, não foi um grande jogo, mas foi um jogo parelho na função dele, como volante e até como zagueiro, quando o Santos ficou com o jogador a menos. Então eu vou votar no William Arão. E fazer também uma menção honrosa para esse centroavante Renê do Vitória, que mesmo com a derrota do Vitória, é um jogador que está em alta. E olha, ele está em estado de graça, o Renê. Tá
5: quase fazendo, fez uma bicicleta ali.
2: O quê? E cada vez que ele pega a bola, fez uma jogada no primeiro tempo, que ele passou por 6 jogadores do Santos e quase fez o gol. E fez o gol do Vitória. Esse jogador, ele está num estado espetacular também. Uma menção honrosa para o Renê, centroavante do Vitória.
5: Uma boa contratação, inclusive, da equipe do Vitória. Eleito, então, o William Arão, o craque da partida. Agora 10h04, vamos ao apito final na Bandeirantes.
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0: quatro no dia 29, por causa do playoff da Sul-Americana. Então esses jogos serão jogados para frente. Então o Botafogo e Santos, ele vai ser jogado para frente, que vai ser o jogo que fecharia o turno. Então o Santos vai ter que jogar contra a Universidade Central da Venezuela, duas partidas. É, primeiro jogo na Vila e a decisão na Venezuela. Dá para o Santos passar? Dá para passar. Dá para passar. E depois vai pegar o Remo no fim de semana do dia 2 de agosto e na quarta-feira do dia 5 de agosto. Ainda datas e horários vão ser definidos, mas o calendário é em cima disso. Então o Santos tem que chegar até lá de que jeito? O Cuca afastou o Zé Ivaldo. Então o Zé Ivaldo está fora, zagueiro. Deve ser negociado, tem que achar clube para ele com o salário que ele ganha no Santos. O Zé Rafael recebe um salário milionário no Santos. Pediu para sair. Então tem que ver para onde é que ele vai.
1: Acabou não fazendo nada,
0: Não fazendo nada. E outra, quando ele sai do Palmeiras, muita gente dizia o seguinte, ele estava se recuperando de um problema sério de coluna. E me parece que ele ainda não está com a recuperação plena, é só vê-lo em campo. Ele só fez 5 jogos no Santos. Então isso também preocupa a condição física dele. Se bem que eu aceitaria ele no Inter lá, viu? O Inter fazendo um bom trabalho físico, eu aceitaria o Zé Rafael no Inter.
1: Ainda mais o cenário que está hoje para o Inter,
0: no
1: favorável.
0: No segundo semestre, eu aceitaria ele lá para compor elenco sem nenhum problema. Mas sem nenhum problema com o jeito que o Inter está. Mas só citando esses jogadores que sairão. Existe ainda uma tentativa de achar time para o Rony, né, que para muitos não vingou, ainda que ele tenha sido contratado por um contrato de 3 anos. E tem que ver, o Rincón também ganha muito, hoje estava no banco, mas é outro jogador que também é um jogador internacional, pode sair. Então provavelmente o Santos vai mudar um pouquinho da fotografia. E tem a incógnita, se haverá Neymar ou não, pós-Copa do Mundo no Santos, porque tem uma proposta milionária do Cincinnati, né, para ele jogar na Major League Soccer. Me falaram que são cifras absurdas, ele já é um bilionário, e que são cifras absurdas ainda para recebê-lo na Major League Soccer. Lembrando que o Cincinnati é um time pequeno, né? Não é um time do tamanho do Inter Miami, por exemplo, que vai receber o Casemiro depois da Copa do Mundo. Então a gente vai ver que o Santos vai mudar sim a sua fotografia. Mas será que ele vai mudar a fotografia para melhor ou ele vai apenas limpar a folha, né? Dar uma diminuída na folha salarial, que é alta. E aí se ele ficar com esse time base, como foi o time de hoje, esse time base aqui é suficiente para ganhar a Copa do Brasil? Não. É suficiente para ganhar a Copa Sul-Americana? Não. Dá para avançar de fase, mas ganhar, chegar na decisão...
1: Pensar em títulos,
0: acho, né, difícil. E é suficiente para permanecer na primeira divisão? Eu acho que é, mas vai lutar. Vai ter que competir, como competiu hoje contra o Vitória. Então eu acho que tem que ser uma autocrítica e uma grande avaliação envolvendo o presidente Marcelo Teixeira, que me falaram que está mais preocupado com a reeleição no final do ano. Tem que ver o que o Alexandre Matos vai fazer, já que o Santos também precisa ganhar dinheiro. Não dá para ficar só com... Tem salários atrasados, né? Então é o seguinte, esse ano até agora do Santos é um ano muito ruim. Pô, mas você não vai falar da vitória? Eu vou falar da vitória, mas eu quero chegar aqui. A vitória hoje foi um resultado fundamental e importante para não conturbar ainda mais o ambiente.
1: É um divisor de águas pausa, né?
0: Exatamente, porque é um ambiente político conturbado, é um ambiente financeiro conturbado, é uma relação conturbada com o Neymar, certo? Aonde que vai parar isso depois da Copa do Mundo? Se o Neymar for campeão do mundo, que pode acontecer, ele entra para a história como jogador do Santos. Mas eu duvido que ele fique no Santos como campeão do mundo. Aí ele vai para algum outro lugar. Se ele não for campeão do mundo, que é algo plausível também, aí eu acho que ele vai também para o futebol norte-americano. Até porque
1: vai estar entre amigos ali, vai brincar ali de futebol.
0: Ele vai estar numa liga entre amigos, num futebol que você joga bem menos, que você treina bem menos, que você compete bem menos, para um jogador que vai fazer 35 anos e na condição física que ele está. Então eu cheguei a citar tudo isso porque isso vai ser debatido no Santos. Sobre o jogo de hoje, uma vitória correta pela eficiência a partir do segundo tempo. O Santos faz 1-0 com o Miguelito aos 19 minutos do primeiro tempo. Num lance assim, que foi um lance... Não é que tenha sido um lance aleatório, mas foi muito mérito do Miguelito. A gente estava revendo o gol, que ele recebe a bola... agora eu estou vendo aqui, ele recebe a bola do Oliva, na realidade. Eu achei que tinha sido do Arão. E aí ele chuta, a bola desvia, engana o Gabriel, 1-0 para o Santos. Depois desse gol aos 19, o Santos recuou. O Santos começou afobado, o Santos começou errando demais, como tem sido, ansioso. O início dos jogos do Santos tem sido assim. Aí faz o gol e dá uma acalmada. Chama o Vitória para o seu campo. O Vitória, na realidade, teve uma chance, que foi aquela jogada espetacular do René, onde ele passa por todo mundo e quase empata o jogo. Aí, no segundo tempo, o Santos volta com o Samuel, que eu não conhecia. Entrou bem nervoso, no lugar do Oliva, no intervalo. Não sei porque que o Oliva saiu, só se ele sentiu alguma coisa, que não havia motivo para ele sair. Então, foi uma mudança que o Cuca fez, está apostando na molecada. E aí, tem um golaço do Barreto.

0: Ah, foi um golaço, estou revendo de novo aqui. É uma paulada bem na diagonal do goleiro pelo lado esquerdo, né? Bem na ponta da área, pelo lado esquerdo, né? No bico da grande área pelo lado esquerdo, uma paulada na diagonal. Ele faz 2-0 e aí o Vitória na saída erra e o Santos, com uma eficiência espetacular, aproveita. Cruzamento do Miguelito de novo e o Gabigol sozinho faz o gol. E aí vem a bobagem do Gabigol, porque na comemoração ele leva o cartão amarelo e aí o Rafael Klein... Tem um jogador que está sendo atendido, ele espera e tal. E o Gabigol, na hora que vai tomar água, faz o gesto obsceno. Ele faz o sinal de silêncio para uma parte da torcida e faz o gesto obsceno.
1: Para a torcida dele,
0: né? Para a torcida dele. Não foi para a torcida do Vitória, foi para a torcida do Santos. Para algum torcedor do Santos que o xingou e tal. E aí, obviamente, que hoje... Qual a câmera que não vai flagrar um gesto obsceno? E esse foi o mais claro de todos, hein? Junto com o do Alan.
1: É, não deixou
0: André,
1: dúvida nenhuma.
0: Tu te lembra? O do André foi discutível.
1: Foi o segundo, né?
0: Foi o segundo. O do Jajá sentado.
1: Foi antes agora do Gabigol.
0: No fim de semana passado, o Jajá em Remo e Atlético Paranaense, ele tá sentado. Mas faz o gesto obsceno, dava para notar. E esse foi escancarado. Esse foi igual ao do Alan. Uma besteira, uma burrice de um jogador do tamanho do Gabigol e com a experiência que ele tem. Aliás, ele deveria ir na zona mista mesmo, expulso, para pedir desculpas para a torcida. Ele deveria fazer isso, não sei se vai fazer. Então a gente vai ver o que o Cuca vai dizer. Agora a vitória foi maravilhosa pela eficiência no ataque. E quando o Gabigol é expulso, óbvio que o jogo muda, né? Hoje no futebol mundial, você ter um jogador expulso hoje, fica uma situação dramática para quem fica com a menos, né? Dificilmente tu te expõe e tu ataca, tu fica só se defendendo. E foi o que o Santos fez, a sorte que tava 3-0. Aí o Vitória faz 3-1 com o René aos 29, que foi o melhor jogador do Vitória e um dos melhores em campo. E o Vitória fica lá, né, circundando a área do time do Santos, mas com o brasão seguro e com uma outra oportunidade. No final foi uma vitória correta, porque o Santos soube administrar essa desvantagem de um jogador com o placar de 3-1.
1: E nesse cenário conturbado, Pretzel, do Santos, que você ilustrou aí para o nosso ouvinte, para quem nos acompanha aqui também no YouTube da Rádio Bandeirantes, tá também o brasão, né, que teve um semestre muito conturbado, né, e acaba... trazendo muitas incertezas também para a equipe, apesar do contrato que ele tem extenso, né, dentro da equipe do Santos.
0: A situação dele com o Cuenca foi muito esquisita, porque qual foi a notícia de segunda-feira passada? O brasão está fora do Santos. E vamos evitar que ele faça mais do que os 12 jogos, certo? Para que ele seja negociado, que há uma proposta, né, em andamento. Ponto. Ok. Vai jogar o Diógenes, né? Foi isso que foi dito.
1: Sim.
0: Na segunda. Na terça-feira à tarde, o jogo do Santos contra o Cuenca foi às 9:30. A informação é que o Santos voltou atrás da situação do Brasão. E que o Brasão jogaria. E o Brasão jogou. E jogou hoje também. Então acho que ele não sai mais do Santos. Não sai mais do Santos. Pelo menos essa é a ideia. Ou não se acreditava no Diógenes. Vamos deixar o Brasão fora? Mas e o Diógenes? É jogador de confiança? Aí fizeram,
1: será que,
0: né,
1: a gente pode apostar ou será, não, né?
0: E quem é que é o reserva do Diógenes? Tem que ver quem é também. Então... Sabe, eu acho que o Santos mais uma vez se atrapalhou todo. A comunicação do Santos está terrível.
1: Na comunicação.
0: Não é o departamento de comunicação.
1: Já era com a situação isso. Do Neymar, né? E veio a derradeira isso, agora, no final.
0: E está vazando tudo no Santos. Para nós, a imprensa, isso é bom. Mas para o Santos é uma gestão confusa, é uma gestão complicada. Vaza muita coisa no Santos. Então, tu tem razão. Será que eles vão ficar com o Brasão para apostar no Diógenes? Ou não há confiança no reserva? E vão evitar a negociação com o Brasil. O Santos precisa de dinheiro. O Santos não está bem financeiramente, já admitido pelo presidente Marcelo Teixeira. Então, separando bem as coisas, vitória maravilhosa do Santos. O Santos vai para a parada para a Copa fora da zona de rebaixamento. Mesmo que o Vasco amanhã ganhe o jogo, o Grêmio entra na zona de rebaixamento. O Santos está na frente do Grêmio. E só tem um jeito do Santos. O Santos pode ultrapassar o Inter se o Inter for goleado pelo Bragantino. Aí no saldo o Santos ficará à frente
1: difícil,
0: do Santos.
1: Acho difícil, apesar da situação
0: acho.
1: Do Bragantino.
0: Eu também acho. O jogo é dificílimo, o Bragantino é favorito pelos dois últimos jogos. O Bragantino ganhou do Vasco 3-0 com autoridade e ganhou do cara bobo passando para o playoff da Sul-Americana. Então o Bragantino vem de 2 vitórias com 5 gols marcados. E o Inter vem de uma derrota, uma atuação muito ruim contra o Vitória em Salvador. Então o jogo de amanhã o Inter pode perder, mas eu não acredito que seja goleado para ser ultrapassado pelo Santos na tabela. Então essa é a boa notícia. O Santos dorme durante a Copa, hiberna durante a Copa, né? Hiberna 45 dias fora da zona de rebaixamento. No mais, vamos ver as justificativas do técnico Cuca.
1: Daqui a pouquinho, então, o Bruno Migliozzi, da área das entrevistas, deve chamar por aqui para a gente ouvir o técnico Cuca na Vila Belmiro. Lembrando que com esse resultado de hoje, o Santos sai da zona de rebaixamento, vai respirar tranquilo aí, como disse o Prédio agora há pouco. Vamos então ao nosso gabarito da partida de hoje.
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1: Aqui no apito final, a gente vai pro gabarito, são 10h23 pelo horário de Brasília. Vamos começar então pela equipe do Santos. Solta o hino, Rafinha.
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1: Vamos às notas aqui do professor Alexandre Pretzel na partida de hoje, começando pelo goleiro Gabriel Brazão.
0: 7 para ele.
1: Igor Vinícius.
0: 6.
1: Lucas Veríssimo.
0: 6, mas tomou um calor do René, 6.
1: Luan Pérez.
0: 5.
1: Ananias, que falhou.
0: Eu não vou. O Luan Pérez saiu machucado no início do segundo tempo. Sim. O Ananias é o segundo jogo que eu vejo dele. Tem potencial? Tem. Mas tem que ter calma, porque ele tá entrando no momento instável do Santos. Fica muito fácil para quem tá aqui desse lado apontar o dedo pra molecada. Não tá aguentando a pressão, né? Não tá dando conta do recado, não. O momento do Santos não é um momento favorável à molecada. Não é um momento favorável. É um clube instável hoje e um time ainda ansioso. Não é um time bem treinado pelo Cuca. Então, ao Ananias, que fez um golpe de vista ruim no gol do Vitória, Sim. Eu vou dar um desconto para ele, vou dar uma nota 5 pro Ananias.
1: 5 pro Ananias, a gente vai pro Escobar.
0: Escobar, 5,5.
1: William Arão, que foi pra eleito craque, né, do
0: melhores,
1: jogo.
0: Um dos melhores que eu hoje. Hoje ele não ficou correndo que nem um maluco e sem guardar a posição. Hoje ele mostrou um futebol interessante, ajudou na defesa e quando o Santos ficou com a menos, recuou para ajudar como zagueiro. Então eu vou dar uma nota 7 pro William Arão.
1: O Olívia, que acabou saindo,
0: não,
1: né?
0: Não teria tirado, só se ele sentiu alguma coisa, talvez o Cuca esclareça, 6 pro Olívia.
1: O Pierri, o Samuel Pierri.
0: É o primeiro jogo que eu vejo dele, mas viu, não foi bem, né? Nota 4 para o Samuel.
1: Miguelito, autor do primeiro do Santos.
0: Uma boa atuação, 6,5.
1: Rony,
0: 4.
1: Gabriel Bontempo.
0: Hoje mal, hein? É um bom jogador, um dos melhores do Santos no ano, hoje foi mal, 4.
1: Davizinho,
0: sem nota, praticamente não tocou na bola.
1: Barreal,
0: golaço, nota 7 para o Barreal.
1: Rolaser,
0: entrou também aos 30 do segundo tempo e não fez muita coisa, 5.
1: Gabigol.
0: Olha, o Gabigol, se ele não tivesse sido expulso, eu ia dar uma nota 7,5 para ele. Eu ia escolher ele o melhor em campo.
1: Sim.
0: Eu ia escolher ele o melhor em campo.
1: Aproveitou as chances que teve, né?
0: Exatamente. Mas, assim, ó, nota dele sem o gesto obsceno. 7,5. Nota dele com o gesto obsceno. 2. 9,5 dividido por 2 dá 4,75.
1: Tá, essa é a nota. Tá aí a média do Gabigol, então.
0: É a média do Gabigol,
1: então. Bye, professor Alexandre Pretzel. E o técnico Cuca, Pretzel?
0: Ganhou o jogo, fez algumas escolhas interessantes. Provavelmente ele vai dar uma bronca no Gabigol. Mas ele vai dormir com o Santos fora da zona de rebaixamento, o que não é muito. O trabalho dele não é bom. O time do Santos não tem padrão de jogo. Mas hoje ele merece uma nota alta. Nota alta para mim, pelo que ele tem trabalhado. 6,5 pelo jogo de hoje pro técnico Cuca.
1: Vamos lá então para a equipe do Vitória no gabarito. Notas para os jogadores do Vitória aqui no apito final. Gabriel no gol.
0: Acho que falhou no terceiro gol, tem que sair da bola. Os goleiros atuais, eles não saem do gol, pessoal. Aí ele termina dentro do gol. O Gabigol cabeceia a bola e o Gabriel está dentro do gol. O goleiro não pode tomar gol, sabe, cair na rede. Não dá. Nos dois primeiros gols ele não teve culpa, né? Nota 4 pro Gabriel.
1: Kaique,
0: 5.
1: Tárzia,
0: que entrou no lugar do Kaique, né?
1: Isso.
0: 5,5.
1: Aí saiu o Neres.
0: O Neres é um zagueiro bem comum, viu? 5.
1: Entrou o Renato Kaiser.
0: Que jogou lá. O Jair tirou todos os defensores, né? Só terminou com um defensor que foi jogar de centroavante. É sério isso, pessoal. Não é exagero. Ele ficou, terminou o jogo com 6 jogadores de frente.
1: O Marinho tava jogando de zagueiro, né?
0: O Marinho teve um lance que ele tava de zagueiro. Não é, parece que eu tava... Não tô. Foi isso mesmo. Que o Vitória não... Foi uma salada ofensiva para tentar diminuir o placar. Para tentar diminuir um 0-3 com um jogador a mais. Então, o Neres vai levar a nota 4.
1: Renato Kaiser,
0: 5.
1: Luan Cândido,
0: 5.
1: Claudinho.
0: Lateral direito. E foi substituído também para entrar o Marinho. Nota 4.
1: Baralhas.
0: Baralhas saiu com dores de cabeça, né, aos 27 do segundo tempo, sem nota.
1: O Marinho ficou com?
0: O Marinho vai receber a nota 5.
1: Emanuel Martinez.
0: Que também acabou saindo depois aos 44 do segundo tempo, 5.
1: Osvaldo.
0: Osvaldo sem nota.
1: Zé Vitor.
0: Zé Vitor, um dos melhores do Vitória, 6.
1: Jamerson,
0: 5.
1: Eric.
0: Começou bem, depois sumiu do jogo. E, segundo o Jair Ventura, um dos melhores atacantes da América do Sul, hein? Palavra do Jair Ventura. Nota 5.
1: René,
0: 7 pro René. Melhor jogador do Vitória e o cara que tá em estado de graça.
1: Mateuzinho,
0: 5.
1: Técnico Jair Ventura.
0: Fora de casa, o Vitória é leão, né? O símbolo do... É o Vitória, né? Um gatinho seria... Um animal entre leão e gato, ou
1: olha, você falou gatinho, não é o gato, é o gatinho, vai. Então, Um gatinho.
0: Um gato que apenas arranha as pessoas, certo? Fora de casa é um gato que arranha as pessoas, perfeito? E em casa é um leão, é o leão. É isso que tem sido a campanha do Vitória. Vitória tem 22 pontos com um jogo a menos. Tem que enfrentar o Botafogo, sim, ainda. Então a campanha é melhor do que o time. Uma nota pro Jair Ventura hoje. Especificamente hoje, 5 pra ele.
1: Nota pra arbitragem do Rafael Klein.
0: Não atrapalhou o jogo, que já é maravilhoso. 6,5 pro Rafael Klein.
1: Levou 6,5 o Rafael Klein. Notas aplicadas aos jogadores de Santos e Vitória. O Santos, que saiu da zona de rebaixamento no final dessa rodada, então, na nossa jornada esportiva, venceu Vitória em casa por 3-1. Deixa eu chamar o Bruno Migliozzi para ver como está a situação ali na área das entrevistas. Migliozzi, algum sinal do técnico Cuca por aí?
2: Tudo bem, Ana? Ó, eu tô aqui na sala de imprensa da Vila Belmiro, ainda sem sinal do Cuca. Tô no aguardo para essa que vai ser a última entrevista coletiva do Cuca antes da pausa para a Copa do Mundo. Estou posicionado aqui no aguardo. Assim que o Cuca aparecer, eu chamo aqui na Bandeirantes.
1: Obrigada, viu? Deixa eu chamar o nosso plantão esportivo com o Lucas Bueno para atualizar os resultados da rodada de hoje. Foi um sábado com muito futebol, inclusive encabeçado aí pela grande final da Champions League, né, Luquinhas?
4: Exatamente, Ana. Começando pelo Campeonato Brasileiro, esse que encerramos nesta rodada de sábado. Agora o Flamengo vence por 3-0 a equipe do Coritiba. O Atlético Paranaense vence por 1-0 a equipe do Mirassol. O Corinthians ganhou de 3-1 fora de casa em cima da equipe do Grêmio. Bahia venceu por 2-1 a equipe do Botafogo. E o Santos, jogo que vimos agora, venceu por 3-1 a equipe do Vitória. Na Série B, o Criciúma vence por 2-1 o Avaí. No clássico goiano, Atlético Goianiense e Goiás empatam em 1-1. O Atlético vence por 1-0 a equipe do Fortaleza. E o Sport vem vencendo por 2-0 a equipe do Náutico. Dois gols de Christian Barleta. Na Série C, o Floresta venceu por 1-0 Confiança. O Volta Redonda venceu por 1-0 Itabaiana. O Botafogo da Paraíba venceu por 2-1 Maringá. E o Caxias venceu por 2-1 o Ituano. Na Série D, a Portuguesa venceu por 2-1 a equipe do Pouso Alegre. Como você falou, hoje tivemos Champions League e o Paris Saint-Germain segue sendo campeão, vice-campeão não, perdão, é bicampeão, né? É, o Paris Saint-Germain acabou sendo bicampeão aí da Champions League, bicampeão seguido. Até ano passado não tinha nenhuma, esse ano já tem duas, ganhou da Inter de Milão por 4-0 na primeira vez, agora vence o Arsenal empatando em 1-1 no tempo normal. Gol do Arsenal, Kai Havertz. Dembélé acabou marcando pelo lado dos parisienses. Depois, nas penalidades, Gabriel Magalhães acabou errando o último pênalti, esse pênalti que deu o título para a equipe do Paris Saint-Germain. E tiveram vídeos divulgados em frente à Torre Eiffel, depois do título da Champions League, a torcida do Paris Saint-Germain xingando Kylian Mbappé, muito assim. Assim, palavras que a gente não pode dizer aqui, o horário não permite, acho que nenhum horário permite, mas Kylian Mbappé foi muito xingado após o título do Paris Saint-Germain na Champions League. Paris Saint-Germain que agora enfrenta o Aston Villa na Supercopa, ali que é o campeão da Champions League com o campeão da Europa League. Falando também ainda de amistosos internacionais, porque esse amistoso é importante para o Brasil. A Escócia venceu por 4-1 a equipe de Curaçao. Ali nenhum jogador tão conhecido, o Christie, que é um volante, fez gol. Nesse momento, o Equador vai ganhando por 2-0 da Arábia Saudita. Antônio Valência e Poroso foram às redes. Então, o Equador vencendo a Arábia Saudita, mesmo sem a sua dupla de zaga titular, que é o Rincapié e o Pátio, esses dois que estão agora na final da Champions League, disputaram. Um foi campeão, o outro foi vice, mesmo caso da seleção brasileira, que teve um campeão e outros 3 vice. Amanhã continua o futebol, a gente encerra esse futebol brasileiro amanhã com o Bragantino Internacional às 11 horas da manhã, o Vasco, jogo importante para o Santos ficar de olho por conta da tabela em frente, o Atlético Mineiro às 4 horas da tarde, Palmeiras e Chapecoense, esse jogo com transmissão da Rádio Bandeirantes às 4 horas da tarde, Cruzeiro e Fluminense às 8h30, Remo e São Paulo, este jogo também com transmissão da Rádio Bandeirantes 8h30 da noite, a Série B com São Bernardo e Novo Horizontino, Londrina e Vila Nova, Ceará e Operário, Cuiabá e CRB, na Série C, Inter de Limeira e Ipiranga, Santa Cruz e Ferroviária, Guarani e Amazonas, Anápolis e Maranhão, Figueirense e Paysandu. Fechando somente com os amistosos internacionais, porque teremos Polônia e Ucrânia, Alemanha e Finlândia, Estados Unidos e Senegal e, é claro, o jogo Brasil e Panamá, último jogo da seleção brasileira antes de se despedir, vai depois na segunda-feira já para os Estados Unidos, enfrenta a equipe do Egito no dia 6, feriado, aqui pra gente, Brasil e Egito dia 6, Brasil e Panamá no dia 31, Maracanã, último contato da seleção brasileira com o seu povo antes de partir direto para a Copa do Mundo e encontrar também os 3 jogadores que acabaram de disputar a final da Champions League, que encontram a delegação já nos Estados Unidos.
1: Martinelli, Magalhães e Marquinhos, né?
4: Exato.
1: É isso aí. Só falando aqui do Campeonato Brasileiro, a gente vai ter essa pausa. Flamengo é o segundo colocado com 34, né? Já fez o seu jogo hoje. Se o Palmeiras vencer a Chapecoense em casa amanhã, abre mais 3 pontos, aí vai ficar tranquilo aí nessa pausa, né?
4: Exatamente. Na tabela do Campeonato Brasileiro, a gente tem o Palmeiras com 38, Flamengo com 34, Atlético Paranaense termina essa primeira fase do Campeonato Brasileiro muito bem, terceiro com 30 pontos, Fluminense em quarto com os mesmos 30, pode passar o Atlético Paranaense, daí a gente tem Bragantino com 26, Bahia também com 26, Coritiba com 26, São Paulo 25, Corinthians com 24, Cruzeiro com 23, o Botafogo com 22, Vitória também com 22, Atlético Mineiro com 21, Internacional, Santos e Grêmio todos com 21, Vasco abrindo a zona de rebaixamento com 20 pontos, Mirassol com 16, o Remo com 15, Chapecoense, o último colocado, com 9 pontos. Então, amanhã teremos o primeiro contra o último e se o primeiro ganhar, a vantagem acaba ficando um pouquinho maior.
1: Que domingo, hein? A gente vai falar do domingo esportivo da Bandeirantes daqui a pouquinho, no finalzinho do apito final. São 10h35, pelo horário de Brasília.
0: Só me permita, porque o Fabiano Bidesi disse que eu fiquei de má vontade contra ele, porque eu não lembrei da goleada sobre o Vasco. Ô, Fabiano, se você não me segue, eu fiz menção que a vitória do Inter sobre o Vasco foi a melhor atuação do Inter, talvez, no ano. Na Série A disparada, os 4-1. E talvez no ano a melhor atuação do Inter. Com exceção daquele Grenal também que o Inter ganhou por 4-2 na fase classificatória do Campeonato Gaúcho. Então, eu lamento que você não tenha me escutado. Eu fiz menção da semana passada da derrota pro Vitória, que foi ruim. Foi uma atuação ruim do Inter, mesmo que tenha perdido alguns gols, né? Mas o Inter é um time ciclotímico.
1: Fez, certo? A menção, inclusive, falando no momento que a gente falava do Zé Rafael.
0: Exato, né? Apenas isso. Por exemplo, o Inter pode ganhar do Bragantino amanhã? Pode. O Inter tem time para ganhar do Bragantino. Só que o Bragantino vem de 5 gols marcados, nenhum sofrido e de 2 boas atuações. Né? Então, e o jogo é difícil. O jogo sempre é difícil em Bragança. Então, se houver um empate amanhã, eu acho que está tudo certo. Se o Inter ganhar, o Inter vai dar um pulo na classificação. A gente estava vendo a classificação aqui, né? Então o jogo amanhã fica um jogo forte. Se perder, vai passar a Copa fora da zona de rebaixamento. Não é bom perder, né? Mais uma derrota, 2 derrotas consecutivas. Então apenas isso, essa menção que a gente fez a respeito do Internacional. E eu estava revendo ali a bandeirinha, né? A Márcia Lopes de Rondônia dando um impedimento numa lateral.
1: No jogo do Atlético Mirassol,
0: jogador do Mirassol entrando sozinho para chutar. E a arbitragem parando o lance de uma maneira absurda, né? Não é possível que isso aconteça num jogo de futebol profissional. E isso independe da divisão. Pode
1: Exatamente.
0: Ser na quarta divisão, isso não pode acontecer.
4: É só falando sobre um caso de vitória do Internacional amanhã, ele que ocupa a 14ª posição no Campeonato Brasileiro com 21 pontos, vencendo, vai a 24 pontos, entra no G10 ali, fica à frente do Cruzeiro, que tem 23, lembrando que o Cruzeiro ainda tem um jogo para disputar amanhã, então o Internacional pode encerrar essa primeira metade do Campeonato Brasileiro aí no G10 do Campeonato, algo que seria muito bom.
0: Por que seria muito bom?
4: É melhor
0: gostei
4: você
0: agora.
4: É melhor você
0: seria
4: terminar
1: bom,
4: nos 10,
1: né?
4: Primeiros.
1: Lucas seria
0: Bueno,
1: muito bom, né?
0: Lucas Bueno tem um rasgo colorado no coração.
1: Eu,
0: né?
1: Acho.
0: É, exatamente.
1: Ele tem
4: uma camisa.
1: É que o Arsenal.
0: Vermelho,
1: ele é torcedor
0: branco
1: do Arsenal.
0: Sabe qual é o único time na América do Sul que tem vantagem sobre o Palmeiras na história?
4: Internacional.
0: Obrigado.
1: Falando em vantagem, quem deve melhor tirar vantagem dessa pausa da Copa do Mundo, na sua opinião? Você acha que dá para imaginar, Prédio? Qual dos times, quais times?
0: Essa é uma pergunta para a Márcia Sensitiva, que nos ouve, viu? E participa do programa do Léo Dias, né? Qual é o nome do programa mesmo? Melhor da Tarde, é isso, né? Melhor
1: da Tarde. Ela olha, né, para você e fala assim: olha, você está com uma. Energia está favorecendo.
0: É a Cris Flores com o Léo Dias, né? A Márcia Sensitiva participa ali de vez em quando. Sabe por que eu te digo isso? Porque no ano passado o campeonato parou também
1: para a Copa do Mundo de clubes.
0: E os times voltaram muito mal. Não sei se você te lembra.
1: Foi.
0: Os times voltaram
1: muito mal. Muitos estavam envolvidos.
0: Né?
1: Muitos não, né?
0: Quatro.
1: Palmeiras, Botafogo, Flamengo
0: e Fluminense.
1: Fluminense.
0: Só o Flu chegou na semifinal.
1: Exatamente.
0: Os outros voltaram mais cedo, né? E a volta dos que tiveram férias, Inter, Corinthians,
1: nossa,
0: Grêmio, certo? Foi um
1: pavor.
0: Foi um pavor. Então, eu vou aguardar, porque a primeira coisa que eles vão fazer é dar férias aos jogadores.
1: Sim.
0: O Corinthians vai ter férias
1: até... E muitos vão acompanhar a Copa do Mundo,
0: exatamente,
1: né?
0: Exatamente. O Corinthians entra em férias amanhã e só volta dia 25 de junho. Porque o Corinthians ficou devendo férias do ano passado. Certo? O Flamengo vai tirar, parece, 15 dias. Palmeiras, 20 dias, né?
4: O Santos tira 15
0: também. O Santos 15 também. Então, a gente vai ter que ver quem vai voltar melhor e quem não vai conseguir aproveitar a parada. Porque os treinadores brasileiros, muitas vezes, eles não aproveitam. Quanto mais tempo eles têm para treinar, o time não rende o que é esperado. Então, a tua pergunta é válida, sem dúvida, mas nessa eu vou esperar. Vou esperar a volta no dia 22 de julho, quando a Copa do Mundo termina dia 19, né? E aí retorna, dia 18 na realidade, retorna o futebol sul-americano. Daí.
1: A gente sempre fala que a pausa para hidratação acaba prejudicando os clubes que estão embalados ali no jogo, né? É mais ou menos isso. Se a gente tem um Palmeiras aí com 20 dias de férias, tudo bem. Se abrir uma vantagem amanhã, faz anota mais 3 pontos, né? Vamos para a Vila ouvir o técnico Cuca aqui na Bandeirantes.
5: Vai começar a entrevista coletiva.
6: Boa noite, Cuca.
7: Boa noite.
6: Parabéns pelo resultado. Felipe Camargo, de olho no peixe. Eu sei que você vai falar da partida, de como foi o jogo, do que você imaginou do jogo. Mas depois do terceiro gol, a expulsão do Gabigol, ela criou um grande problema para o Santos, um jogador a menos, várias mudanças. O Gabigol foi irresponsável nessa noite?
7: Eu não posso vir a julgar ele publicamente, né? Eu tenho que ver o lance na TV, eu confesso para você que não vi. Só o que o pessoal falou, mas ele foi errado, né? Ele sabe que errou, pediu desculpa já para todo o pessoal, né? Tava fazendo um belo jogo, tinha acabado de fazer o gol e tinha um torcedor que estava xingando ele insistentemente. E naquele momento ele desabafou pro torcedor, né? Não pode, né? Porque é uma lei, uma ordem inversa, né? O torcedor, ele pode xingar o atleta, mesmo do time dele, mas o atleta não pode, né? E isso é normal. Se é certo, se é errado, a gente não vai discutir, mas infelizmente ele errou e acabou sendo expulso, né? Por sorte, muito sacrifício, a gente conseguiu manter o 3-1, porque é um jogo perigoso, com um a menos, se o adversário faz o segundo gol, aí bate aquele fervo e o perigo de tomar o 3-3 põe em xeque tudo, né? Põe fora tudo que você remou, que você trabalhou, o que você construiu nesses últimos jogos para poder sair dessa zona do rebaixamento.
5: Cuca, aqui é Bruno Milhoz, Rádio Bandeirantes. Nesses 2 meses, um pouco mais de 2 meses de trabalho, você passou por alguns momentos no Santos de jogos sem vencer, muitos empates consecutivos e fecha esse período de muitas partidas cumprindo suas missões. Santos está na Copa do Brasil, está vivo na Sul-Americana e sai nesse momento da zona de rebaixamento do Campeonato Brasileiro. Eu queria que você fizesse uma análise dessa sua passagem pelo Santos até aqui. Você agora vai ter tempo para parar e pensar um pouco no que vai fazer depois da Copa do Mundo, mas você acredita que ainda assim o Santos está devendo de desempenho ou você acredita que essa reta final já serve de resposta pelo que vem pela frente?
7: Eu, sinceramente, eu acho que de desempenho não. De desempenho o time está apresentando um bom futebol, mesmo nas derrotas a gente tem jogado bem, tem jogado muito bem, tem preenchido a área sempre com 4-5 jogadores no campo de ataque, encurtado o rebote, sempre com muita triangulação pelos lados. Eu acho que o torcedor ele está satisfeito com o jogo do Santos, mas não está satisfeito com os resultados, né, que a gente vinha tendo. Mas isso é uma questão de tempo, né? A gente tem feito bastante gols, estamos corrigindo essas tomadas de gol que a gente tem tomado. Enfim, classificado nas duas Copas, a gente está, e fora da zona do rebaixamento é um ponto, dois, sei lá, é importante, é, porque você ficar na zona do rebaixamento 60 dias não é legal. Mas muda o que? Eu não sei, mas estar ali na zona do rebaixamento não é legal, e a gente remou muito para conseguir isso. Agora a gente tem que equilibrar o nosso time, tem que equilibrar. Hoje você vê, a gente lança meninos assim que eles não estão preparados ainda para os embates duros como é a primeira divisão. A gente está lançando Samuel Pierre, que nunca jogou, estamos lançando Davi, que nunca jogou, e estamos com jogadores já pegando corpo, como o Bom Tempo, está muito bem, Miguelito, enfim, oportunizando a base também a ser mais uma vez a solução da gente, né? Mas a gente pode dar uma equilibrada e deve dar, bem trabalhada nesse segundo semestre, para a gente fortalecer a nossa equipe e quem sabe poder ter chegar à final de uma Copa.
8: Cuca, aqui, a impressão que dá é que os gols que o Santos perdia quando saía na frente, agora começou a fazer, né? E aí, com a vantagem maior, conseguiu administrar, e foram duas boas vitórias, acho que indiscutíveis na sequência, para se despedir antes da Copa. Eu queria saber o quanto isso te alivia, né, pessoalmente, e o quanto esse elenco precisa crescer para voltar e competir nos três campeonatos, já que o Santos está nos três campeonatos.
7: Sim, eu acho que alivia a todos, né? A vitória é de todo mundo, não é só minha, mas eu fico muito feliz em poder ver a equipe jogar bem, eu fico feliz em poder ver a equipe vencer, porque a gente só tenta isso, fazer o time jogar bola, né? Criar jogadas, ter saída de jogo, a gente trabalha muito e eles aceitam muito tudo isso, né? A gente tem muita dificuldade. Se vocês vissem aí o sacrifício que o Igor Vinícius faz para jogar, ele toma a infiltração no dedo que está quebrado do pé minutos antes de entrar em campo, sabe? Isso é louvável, porque o Santos pode não ter o melhor time do mundo, mas o torcedor, ele tem que ter orgulho de ver os caras representar desse jeito, sabe? O Luan teve hipoglicemia, é isso? Que baixa a pressão dentro do jogo, porque não está na melhor condição dele, mas estão se predispondo a jogar. O departamento médico conseguiu pôr em campo o Oliva, que estava meia boca, e o Rolaser, porque os caras também se predispuseram a jogar. E se é um jogador que não está nem aí com o clube, ele disse, não, estou fora, não quero me machucar. Correram risco, para quê? Para a gente poder sair dessa situação. Então a gente tem que valorizar muito esses atletas aí, e algum outro que estou esquecendo, e o DM também, que vem sofrendo muitas críticas, né? A gente tem muitos jogadores no DM, mas os caras estão dando o máximo também.
9: Cuca, aqui, tudo bem? Parabéns pela vitória. Obrigado. Com a vitória e com o resultado, o Santos não depende de ninguém para ficar fora da zona de rebaixamento, que é um mérito, e uma das conquistas que você falou, que eram os objetivos, um dos objetivos de estar até a pausa para a Copa. Nesse período sem jogo, o que você quer recuperar desse time? A parte física, o equilíbrio que você falou, se dá pela ausência de peças para quais posições? Qual que é o seu entendimento desse elenco do Santos e o que você quer recuperar desse grupo nesse período que tem agora para treinar, com o jogo só em julho? Muito obrigado.
7: Recuperar, não. A gente dá uma condição melhor a eles, né? Principalmente na parte física e clínica. Eles estarem recuperados das lesões. Tem muito jogador no DM. E eles estarem bem fisicamente. Porque quando você joga domingo, quarta, domingo, quarta, domingo, quarta, você destreina. Você precisa de gás para você gastar no jogo. O jogador precisa disso. O Cuca está falando besteira. Não é besteira, é a maior verdade. E quem é do futebol sabe que isso é verdade. O jogador destreina, porque você tem que guardar o jogador só para o jogo. Ele está com condição de jogo, mas não está treinado saudavelmente também para o jogo. E isso faz uma diferença enorme. Agora, a gente tem que equilibrar o nosso elenco. A gente tem desequilíbrio, não vou falar onde, vocês sabem. E também não vou dizer quantos jogadores, em quais posições, né? Isso aí também são coisas que a gente tem que trabalhar internamente.
8: Cuca, aqui,
10: Boa noite, parabéns pela vitória. Renato. Obrigado. Rodrigues, Tico Tac, Esporte, Esporte por Esporte. Hoje o Santos começa ganhando com o gol do Miguelito, ele que em duas partidas ele consegue evoluir ofensivamente e ajudar o Santos lá na frente, e eu queria até que você fizesse uma avaliação sobre como o Miguelito vem conseguindo se desenvolver, tendo melhores movimentações e vem jogando melhor, até porque foi um jogador que vinha sendo emprestado na última temporada e acaba sendo uma solução caseira no momento onde o Santos tem o Rolaser que não estava 100% e o Neymar com a seleção brasileira.
7: E o Miguelito está jogando no lugar desses dois que você falou. Ele está indo muito bem, lógico que ainda não se adaptou, porque ele é jogador de lado de campo, principalmente pela direita, mas ele está treinando aí e aproveitou bem esses jogos, fez bom jogo lá com o Grêmio também, ele jogou muito bem, acho que lá ele jogou até melhor do que essas outras duas partidas aqui que ele fez gol. Então ele aproveitou bem isso aí e incorporou a nossa equipe, isso foi muito importante para nós vencer essas últimas duas partidas.
11: Cuca, boa noite, parabéns pela vitória. Léo Menezes, Onda Alvinegra. Dos meninos que subiram agora na sua mão, qual que mais surpreendeu você positivamente?
7: Foram tantos, né? Meninada, eu acho que geral aí eles estão de parabéns, né? E, assim, esses dois meninos que jogaram hoje, eles não têm 18 anos, eu acho que vão fazer 18 anos, então é precoce, né, você ter uma avaliação dos meninos, mas eles estão amadurecendo na marra. Sabe aquele mamão que você põe no jornal para ele ficar maduro mais rápido, né? Que nós estamos fazendo com eles.
12: Boa noite, Cuca. Marcel Lopes, do Kim Ribeiro Esportes. Parabéns pelas duas vitórias.
7: Obrigado.
12: Importantíssimas, né? Classificação, nem que for para repescagem mesmo da Sul-Americana. E também essa folga que nós ganhamos aí de 60 dias fora da zona de rebaixamento. Importantíssima. Jogadores aí estão com muitos problemas físicos desde janeiro, calendário intenso, e o Santos ainda conseguiu ainda arrumar outras partidas nesse interim para fazer. Isso foi discutido com a comissão técnica sobre a utilização desses jogadores para esses próximos jogos aí dessa Vitória Cup?
7: Vitória Cup não é a Vitória Cup, né? Isso é importante demais para nós, porque vamos ter aí uma parada grande e depois a gente sai para fazer uma intertemporada em Portugal com 3 ou 4 jogos e volta de lá jogado, com ritmo de jogo. Tem um jogo que já, não me lembro se é com o Belenenses, que nós vamos pôr o time B jogar, que também dá ritmo para o time B, provavelmente vai poder levar alguns jogadores que sejam contratados para também já ter um entrosamento fora e dentro do campo, e daí a gente retorna para jogar com o Botafogo e com a Chapecoense.
13: Cuca?
7: Não? Foi adiado. Isso, então com a Chapecoense.
13: Cuca aqui, Guilherme Barga, Baixada Esporte. Você falou agora na coletiva que o Christian, Oliva e o Rolese não estavam 100%. Gostaria de perguntar para você por que da escolha deles, mesmo não estando 100%, esse risco de ter alguma lesão, e como você destaca a atuação deles hoje?
7: É porque pela necessidade, né? E a gente nunca põe um jogador para jogar sem o consentimento do jogador. Então eu enalteço aí o brilho que eles tiveram, aí a garra que eles tiveram em se predispor a jogar. E nós fizemos deles né? Um tanto Oliva, outro tanto Rolaser, e graças a Deus nenhum saiu pior do que iniciar o jogo.
14: Cuca, Matheus Donserve, do De Olho no Peixe. Ao De Olho no Peixe, em uma entrevista coletiva, você disse que o Santos não tinha elenco para disputar as 3 competições, é um elenco mais curto, uhum. E a gente sabe que o Santos hoje não tem uma situação financeira muito tranquila para fazer muitas contratações. Então, pensando para a segunda fase do ano, se você agora, neste momento, tivesse que selecionar um setor para dizer eu preciso reforçar esse setor, qual seria?
7: Um pouco de cada um. Um pouquinho atrás, um pouquinho no meio, um pouquinho na frente. 2 cada um, tá bom? Não. 1,5, tá bom? Não tem um setor só. A gente precisa dar equilíbrio nas laterais, que a gente tem poucas opções, precisamos ter algum 1 contra 1 também, no meio campo também a gente tem que ter mais opções, e tudo isso aí já está conversado com o presidente, com o Marcelinho, com o Alexandre, e agora vamos trabalhar em cima disso.
15: Fim da entrevista coletiva, muito obrigado, Cuca.
1: Tá aí, então, o técnico Cuca encerrando a entrevista coletiva. Bruno Milhoz, seu destaque final aí pra gente.
2: Vamos lá, Ana. Então, após a entrevista coletiva do técnico Cuca, claro que o Santos sai aliviado com os seus deveres cumpridos. Como o Cuca falou, né? Copa Sul-Americana, Copa do Brasil, Campeonato Brasileiro fora da zona de rebaixamento e a convocação do Neymar, né? Que até então segue na seleção brasileira. O Santos agora tem esse período longo de preparação, vai fazer uma intertemporada em Portugal com alguns amistosos e neste período deve testar alguns jogadores. Só um detalhe, viu, Ana? Para esse período, o Santos já pode nem contar com vários jogadores do elenco, como o Prédio já trouxe aí ao longo da jornada, mas a gente relembra situações de Mike, Zé Rafael que vão sendo oferecidos a outros clubes e não devem mais atuar com a camisa do Santos, não devem estar no retorno do Santos pro segundo semestre. São alguns os nomes, mas outras possibilidades de saída também, o Robinho Júnior é uma possibilidade pro mercado europeu e claro o Gabriel Brazão, né, que segue também sendo um jogador que atrai interesse do mercado. Então pode ser um Santos bem diferente pro retorno do Campeonato Brasileiro contra a Chapecoense, também pros playoffs da Copa Sul-Americana que acontecem a partir do mês de julho, Ana.
1: Obrigada, viu, Milhoze? Bruno Milhoze na reportagem da Bandeirantes hoje para Santos 3, Vitória 1. E você, Pretzel, o que você achou da entrevista, né, das declarações do Cuca e o seu destaque final também aqui no apito final?
0: Acho que acertamos na projeção do que seria a entrevista, né? Porque ele falou exatamente sobre o retrospecto do Santos, que a parada vai ser mais tranquila, que a vitória era fundamental, mas também o Cuca não precisa nos tratar como bobo. Para não falar do lance do Gabigol, né? Porque ele disse que não viu o lance direito e depois ele criticou a atitude do Gabigol. Então ele viu o lance e provavelmente conversou com o Gabigol no vestiário e que isso não pode acontecer. Então só não precisa tratar a imprensa como bobos, né? Porque a gente não é assim. Era melhor ele ter dito, depois eu vou falar sobre isso, eu já resolvi isso internamente, quero falar da vitória, que realmente foi o mais importante. Foi um ótimo resultado para o Santos e o Santos pelo menos alivia um pouco a pressão até a parada, nessa parada para a Copa do Mundo. Mas que é preciso melhorar, acho que faltou a pergunta, não sou crítico, mas acho que poderia ter acontecido a mudança da fotografia que o Santos vai ter, né? O Santos vai mudar a fotografia se o Neymar vai permanecer ou não. Acho que isso deveria ter sido mencionado também, apenas na minha opinião.
1: Fica aí, né? A dúvida e como o Milhoze trouxe aí no seu destaque final, é um Santos totalmente diferente nessa volta pós-Copa do Mundo, né? Sempre um prazer estar com você aqui, viu?
0: A honra é toda minha, uma boa noite pra ti, também pro Lucas Bueno, pro Milhoze, pra toda a nossa equipe, grande Rafa e o grande Beto Rebeca também, sempre um prazer.
1: E uma grande cobertura de Copa do Mundo pra você, viu,
0: Prédio? Vai ser uma honra, muito obrigado pelo carinho, pelo acompanhamento, pelo apoio de todos também. Estaremos juntos, né, durante toda a cobertura, com muito trabalho e muito comprometimento e muito conteúdo, né, meu caro?
1: Muito conteúdo, sempre, não pode faltar.
2: Exatamente.
0: Um abraço a todos.
1: Obrigada, viu, Alexandre Pretzel hoje com a gente aqui no apito final, faltando 4 para as 11, break rapidinho, a gente volta já.
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4: Você sabia que o maior artilheiro da história da Copa Libertadores é equatoriano? Alberto Spencer foi para a rede 54 vezes entre 1960 e 1972, principalmente jogando pela equipe uruguaia do Peñarol. Já entre os brasileiros, o líder neste quesito ainda está em atividade. Gabriel Barbosa, conhecido como Gabigol, que já marcou 31 vezes com as camisas de Flamengo e do Santos.
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6: De volta com o Apito Final para encerrar por aqui, né? Nossa jornada esportiva. Lembrando que amanhã às 8 da manhã tem o Fôlego com o Ricardo Capriotti, às 9 o Viva Litoral com o Garrafa, às 10 começa o nosso Domingo Esportivo com o João Paulo Capelanes. Amanhã 3 jogos, hein? Quem abre a nossa jornada na Arena Palmeiras é Palmeiras e Chapecoense com Rogério Assis. Depois tem o primeiro amistoso da Seleção Brasileira no Rio de Janeiro, direto do estádio do Maracanã, Brasil e Panamá. Ulisses Costa narra toda essa partida para você na Bandeirantes. E ainda para encerrar essa rodada de Campeonato Brasileiro antes da pausa da Copa do Mundo, Remo em São Paulo com Pedro Martelli. Lucas Bueno, obrigada sempre você comigo aqui na nossa jornada, no Apito Final, sempre um prazer.
7: Muito obrigado, Ana, sempre um prazer. Mais um dia e agora começamos de fato a Copa do Mundo, né? O próximo jogo que eu faço é só na Copa do Mundo, então começaremos essa jornada aí de 45 dias que será muito boa, terá muitas dificuldades, mas espero terminar essa jornada com o Brasil campeão.
6: Com certeza, estaremos juntos aí nesse desafio e nessa transmissão que vai ser histórica para todo mundo da Bandeirantes. Agradecer a nossa equipe técnica na mesa de som, meu braço direito e esquerdo, Rafael Palmeira, central Beto Rebeck, no switcher o Carlos Amaral, no digital Letícia Menezes, na externo Marquinhos Conceição e o Rafael Pellegrini, para levar toda a emoção, toda a informação, todo o conteúdo para você na Bandeirantes. Agradecer aos nossos ouvintes sempre ali com a gente, né? Em cada minuto no youtube.com/Rádio Bandeirantes Oficial. Obrigada, volto também, assim como o Lucas, em mais uma transmissão de jogo de Copa do Mundo, junto com você na Bandeirantes. Aqui deu.
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1: Está no ar o Antenados aqui pela Bandeirantes, pelo aplicativo Bandplay, também radiobandeirantes.com.br. Eu sou o Danilo Gobato e recebo hoje no programa a atriz Bárbara Bruno, que está em cartaz em São Paulo, no Teatro Nair Belo, com o espetáculo Chetoá em Seu Lugar, comemorando 70 anos de idade e 55 de carreira. E a peça usa do realismo mágico e toques de muito humor para contar a história de Abigail, uma mulher que vive sozinha em seu apartamento e recebe constantes visitas de sua filha Emily, uma mulher com traumas do passado. Quando criança, ela afastou-se compulsoriamente de sua mãe, que foi viver um amor com Laura, uma pianista que morreu há 20 anos e que em suas memórias aparece com a imagem que partiu. Bárbara Bruno relembra ainda os momentos marcantes da carreira e os personagens de sucesso no teatro, cinema e televisão. Filha dos atores Paulo Goulart e Nissete Bruno, estreou na televisão em 1972 com Camomile Bem Me Quer, exibida pela TV Tupi. No teatro estreou 2 anos depois, sob a direção de Antunes Filho, na montagem de Tome Conta de Amelie. E de lá pra cá, trabalhos marcantes no cinema, teatro e televisão. Quanta história, hein? Lembrando que você pode interagir conosco pelas redes sociais em @DaniloGobato.
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0: Muito bem, conforme anunciamos, estamos recebendo hoje nos estúdios da Bandeirantes em São Paulo, atriz, diretora, produtora, Bárbara Bruno. Tudo bem, Bárbara?
1: Oh,
0: seja mais uma
1: querido.
0: Vez muito bem-vinda. Sempre um prazer, uma alegria, viu?
1: Muito obrigada, alegria toda minha. É sempre gostoso entrar aqui na Bandeirantes. Ih, tem tanta memória boa.
0: É, a gente já vai falar da sua passagem aí pela Bandeirantes, não é? Uhum. E juntos aqui, a gente gravou uma entrevista em 2022, Meninas Velhas.
1: As Meninas Velhas,
0: isso. Era um espetáculo bonito também, emocionante. Levei meus pais, lembro de assistir com os meus pais. Era lá no Teatro Vivo, no FAP, não, no Vivo.
1: Olha,
0: no FAP.
1: Na verdade, nós fizemos em vários teatros aqui em São Paulo. Estreamos no Vivo.
0: Então foi no Vivo.
1: Depois fomos pro Itália, fomos pro Moca. Enfim, a gente fez uma turnê de teatros.
0: Que bom. E agora, claro, com outro projeto, né? Uma outra peça, um espetáculo emocionante. Foi assistir ontem. Foi assistir ontem no Teatro Nair Bela. Chituar
1: em seu lugar.
0: No Teatro Nair Belo, dentro do Shopping Frei Caneca. E ali causa uma comoção mesmo, né? No espectador, todo mundo, uma fungadeira lá, todo mundo chorando ali. E é bonito,
1: é,
0: né? Toca. A gente vai ter oportunidade de dividir essa história aqui com os nossos ouvintes, porque, na verdade, bom, Dan Rosseto, queridíssimo amigo, né? Que escreveu o espetáculo e conta a história da sua personagem, que é a Abigail,
1: isso,
0: que mora sozinha. Ela vive sozinha e acaba recebendo, vez ou outra ali, a visita da filha, da Emily.
1: Uhum.
0: Acontece que a filha, ela tem alguns traumas, né? Do passado, então tem uma relação ali também com a mãe, com si própria também, da sua própria história. Ela foi o quê? Ela foi separada ali da mãe pelo pai, é isso?
1: É, exatamente. Então, a família foi destroçada, vamos chamar assim, emocionalmente, por uma série de razões que são discutidas durante o espetáculo. E aí, então, essa quebra na relação das duas. Eu acho que o espetáculo, ele fala muito sobre isso mesmo, é a reconstrução do afeto. E esse é um tema que acaba identificando com todo mundo, porque todos nós temos ou traumas, ou lembranças, ou vivências que acabam se retratando no palco.
0: Na peça a gente vê, nessa história a gente vê, na verdade, quatro mulheres,
1: uhum,
0: né? A mãe, a filha,
1: uhum,
0: a esposa parceira, que partiu já há 20 anos.
1: Isso.
0: E uma vizinha ali, uma menina adolescente, rebelde, que apronta todas com
1: Abigail.
0: Com você, com Abigail.
1: Então são... Se bem que a Abigail não fica atrás, não, né?
0: Mas são quatro mulheres e é incrível, né? Que cada um com uma faixa etária, cada uma com a sua própria história também, porque
1: uhum,
0: todas têm a sua história, até a menina, até
1: claro,
0: a vizinha que apronta ali, essa adolescente rebelde, e temas delicados que contam ali, solidão, a velhice, o etarismo, né? O abandono, os medos, a morte também, a finitude.
1: Exatamente.
0: Né? Mas o Dan vai costurando de uma forma tocante mesmo, e não à toa, acho que o público se identifica muito e que chora, né? Uma comoção.
1: Exatamente.
0: Ali, né, Bárbara?
1: Então, isso que eu tava te colocando, porque você, querendo ou não, acaba se identificando ou com uma parte, ou com todas as partes, ou com um trecho, ou com um personagem. Então, essa identificação do público com o palco, ela sem dúvida nenhuma existe. Porque a gente está falando exatamente da essência humana, das relações humanas, dos sentimentos humanos. Então, quando isso acontece em cena, cria-se esse diálogo entre o palco e a plateia. Esse diálogo existe de uma maneira muito bonita e vívida. Então a gente acaba trocando essa energia de uma maneira muito, muito forte.
0: Bom, vou falar que você divide o palco, a cena, com a Bianca Reinaldi,
1: uhum,
0: com a Nalu Albuquerque e com a Viviane Figueiredo, né?
1: São colegas maravilhosas, maravilhosas.
0: Tem música ao vivo, tem piano,
1: bonito
0: mesmo. A gente vai passar aqui o serviço completo, a gente vai falar dessa temporada no Nair Belo, mas antes comentar, na verdade, é a segunda temporada, é isso? Vocês já tiveram, já...
1: Não, a temporada é a primeira mesmo.
0: É.
1: O que nós fizemos, nós estreamos esse espetáculo no Festival de Angra dos Reis. Então a gente estreou lá, fizemos dois espetáculos lá e dois espetáculos em duas cidades do interior aqui de São Paulo. Mas agora é que começa a carreira realmente do espetáculo.
0: Uma temporada regular mesmo.
1: Isso, né, de sexta a domingo, até dia 7 de junho, lá no Teatro Nair Belo, no Shopping Frei Caneca. Teatro em shopping tem uma facilidade, né, Danilo?
0: A gente tá falando sobre isso aqui no intervalo, né? Que você tem ali estacionamento, tem restaurante, os facilities todos, né? E com esse trânsito aqui em São Paulo, você consegue chegar antes com antecedência e ter toda a comodidade para depois ali
1: curtir,
0: né, uma boa peça de teatro. Diga, Bárbara.
1: E temos também uma variação de preço grande. A gente começa, a gente tem ingressos até R$25. Então é uma elasticidade grande de possibilidades.
0: Você já tinha trabalhado com o Dan?
1: Por tabela.

0: O convite do Dan foi um presente, porque essa personagem, a Abigail, é uma personagem que qualquer atriz se encantaria em fazer, porque é uma personagem que tem uma gama enorme de possibilidades. A gente vai da comédia ao drama muito rapidamente e volta. Então é uma, é como se fosse, como é que chama aquilo que do coração faz?
1: Batimentos?
0: Isso, é um eletrocardiograma de emoções. Pelo menos para mim, que estou interpretando, e acredito que para o público também, porque a gente dá risada, de repente a gente, quando vê, já está chorando, já está rindo de novo. Então a gente passa por uma gama enorme de emoções, não só no palco, como na plateia também. E aí no final do espetáculo tem uma comoção muito grande, que é linda. É linda de se ver e de se participar. Uma coisa que eu falo sempre no final do espetáculo, e é fato, eu acredito, porque é verdade mesmo, essa é a grande diferença do teatro ao vivo, porque é uma experiência única. Então, aquelas pessoas que estão aqui naquele momento, vendo aquele espetáculo, essa emoção jamais se repetirá. Ninguém vai saber exatamente qual é a emoção que aconteceu ali naquele momento, porque no dia seguinte a emoção será outra, com outras pessoas. Isso realmente é único e intransferível.
1: Então, você está ali toda noite, né? De sexta a domingo, uhum, contando a mesma história. O texto é o mesmo, a personagem é a mesma, não é? O seu preparo também, chega antes, no camarim.
0: Mas o público é outro.
1: E aí a cada dia muda, né? É. Uma risada diferente aqui nessa cena, e você fala, puxa, mas aqui essa noite o público riu de uma forma diferente, chorou de uma forma diferente. É verdade.
0: E a maioria das pessoas imagina que quem determina o ritmo de um espetáculo são os atores. Não é verdade. Quem determina é o público. O público é que determina o ritmo daquele espetáculo. Nós, atores, temos que ter a sensibilidade suficiente para perceber e entender qual a energia que aquele público está transmitindo para nós, consequentemente, qual a energia que aquele público está necessitando naquele momento. E aí faz toda a diferença.
1: Você agradece, né? Claro, no final, e fala sobre isso, uhum, né? Sobre essa troca. E aí vou passar aqui o serviço, porque no Teatro Nair Belo, dentro do Shopping Frei Caneca, na Rua Frei Caneca 569, Chetoá em seu lugar, esse espetáculo lindo com a Bárbara Bruno, a Bianca Rinaldi, a Ana Lu Albuquerque, a Viviane Figueiredo, a direção. Texto e direção do Dan Rosseto.
0: A culpa é dele.
1: Sessões às sextas e aos sábados, às 8 horas da noite. Domingo é mais cedo, às 18 horas, nessa temporada agora sem regular, até 7 de junho. Os ingressos, como eu disse, ou no site simpla.com.br, então, direto na bilheteria do teatro, tem um totem ali, dá pra comprar também ali, direto no Teatro Nair Belo, não é? Eu gosto muito, Bárbara, claro, bom, além de observar o que está sendo, né, a história que está sendo contada na cena, né, evidentemente,
0: claro.
1: Eu gosto de observar a plateia, né? Então, uhum, ontem fiquei muito tocado também ali, as pessoas chorando, emocionadas, e gosto de ver a movimentação, né? Vocês estão ali no camarim, estão se preparando, uhum, então essa movimentação inicial, as pessoas chegando no teatro, isso vocês não estão vendo, né? Eu queria saber o que você sente quando toca o terceiro sinal.
0: É um misto de emoções, na verdade. Todas elas muito excitantes e muito boas. Porque, primeiro, sem dúvida nenhuma, o friozinho na barriga. Esse tem que existir, porque é o que eu estava te falando. Sempre será uma coisa diferente, uma coisa nova. Um momento que você ainda não viveu, né? Está prestes a viver. O teatro, ele é como um mergulho sem rede protetora. Então, quando você vai dar um salto sem rede protetora, da mesma forma que tem aquela emoção do perigo, mas tem também o fascínio. É essa a sensação do terceiro sinal. E também a responsabilidade. não é? Porque você está fazendo, em primeiro lugar, uma coisa que você acredita, uma coisa que você ama e uma coisa que você acredita de fato que vai trocar com as outras pessoas.

0: não só trocar, mas também tocar. E isso é uma via de mão dupla. Tudo isso, mesmo que não conscientemente, mas tudo isso passa pela nossa cabeça e pela nossa emoção. Entre o terceiro sinal e a entrada em cena. Mas aí quando você entra em cena, meu querido, tudo passa e um outro mundo se abre. E aí você só acorda com um aplauso.
1: Você tem algum ritual para entrar em cena? Você faz alguma coisa?
0: Não, além da preparação profissional, que essa sem dúvida nenhuma existe, tem que existir.
1: O aquecimento,
0: essa coisa toda. Não, para não dizer que eu não faço nada, eu me persigno. Isso realmente é um hábito. Eu faço o nome do pai e entre.
1: O Antenados faz o primeiro intervalo comercial e na volta tem mais bate-papo com Bárbara Bruno, que está em cartaz em São Paulo, no Teatro Nair Belo, com o espetáculo Chetuá em Seu Lugar. Voltamos já.
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6: O Antenados está de volta e hoje recebendo nos estúdios da Bandeirantes em São Paulo a atriz Bárbara Bruno.
7: A gente falou do espetáculo, uhum. e do processo teatral, né? E eu queria entrar um pouquinho na sua história, na história da sua família, que é linda, porque são pelo menos 4 gerações de amor à arte, né?
0: É verdade.
7: Uma dedicação total ao teatro principalmente, uhum. mas todas as formas, né? Do cinema, televisão, de luta, de resistência, porque não é fácil sobreviver da arte,
0: não
7: é?
0: Não,
7: e essa
0: é mesmo.
7: História, pra gente começar contando, a gente precisa voltar na vovó.
0: Oh, delícia. É, vamos ver a vovó maravilhosa.
7: Eleonor Bruno, sua avó. Era cantora de rádio, depois atriz também, mais pra frente atriz, acho uhum. que até depois da sua mãe.
0: Depois,
7: né?
0: Da mamãe, exatamente.
7: Mas ela cantava o quê? No cassino lá da Urca?
0: Cassino da Urca, eram os irmãos Bruno, eram 4 irmãos. A vovó era cantora, tinha uma outra irmã, Lígia Bruno, que era cantora também, e um casal de bailarinos, Pascoal e Flordeia Bruno. Então eram os irmãos Bruno, os 4 que faziam esses shows nos cassinos, junto com Carmen Miranda, Linda e Dircinha Batista, Ari Barroso. Meu Deus do céu! uma turma da pesada.
7: E ela começou então essa carreira, não é?
0: Mas você sabe que a vovó era médica também.
7: Formada em medicina?
0: Era médica obstetra. Então, ela cantava no cassino à noite, mas trabalhava durante o dia em hospital, em consultório. Ela era médica.
7: Que legal, que bacana. Aí começa com ela, então, na verdade. É isso, começa com a avó.
0: Na verdade, acho que meio em paralelo. Porque, sim, com a vovó, por causa do cassino, essa coisa toda. Mas a mamãe, ela começou muito cedo. Mamãe foi, como é que fala isso? Criança prodígio, menina prodígio. Ela, aos 4 anos de idade, ela recitava em rádio, começou nas rádios. Quem fazia isso também era a Natália. Tu já estava vendo a história da Natália Timber, muito parecida com a história da mamãe, sabe?
7: Sua mãe começou lá na Rádio Guanabara, não foi?
0: Isso. Depois ela foi pro Teatro do Estudante, com Natália também era do Teatro do Estudante. E aí no Teatro do Estudante, a mamãe estava acho que com 14 anos, 13 para 14 anos, foi chamada para entrar na companhia da Dulcina de Moraes, que foi o início profissional da mamãe. E a mamãe estava com 14 anos. E vovó estreou como atriz depois da mamãe, porque a vovó acompanhava, a mamãe era criança, né? 14 anos, lá ia a vovó junto. E o segundo espetáculo que mamãe fez foi, aí já na companhia da Maria de la Costa, foi O Anjo Negro, do Nelson Rodrigues.
7: Nelson Rodrigues, que tem uma história também, né?
0: Tem também.
7: Com a sua avó, né?
0: Tem também.
7: Então,
0: foi aí,
7: né?
0: que a vovó realmente começou como atriz. E não parou mais.
7: Agora, Bárbara, então depois da sua mãe, da Anicete, como atriz mesmo, que a sua avó, Eleonora, começou também a fazer, né, teatro.
0: Sim, tudo.
7: E televisão. Tudo, né?
0: Você sabe que eu já fiz teatro, essa profissão oferece muitas emoções pra gente. A vovó, já fiz uma novela onde a vovó era minha mãe.
7: Você tinha que chamar de...
0: É, tinha que chamar de mãe.
7: Às vezes escapava uns vó, né?
0: Tinha que prestar atenção. Não escapou, não, mas eu tinha que prestar atenção.
7: Mas olha, antes da gente continuar a história, né? A sua história, a história da sua família, preciso fazer um registro aqui ao vivo, já até falei fora do ar, mas vocês todos, né? Da família Bruno Goulart, mas assim, são de uma educação, de uma simpatia, de uma energia boa mesmo, que sabe? Bom. Um alto astral, sempre com um sorriso no rosto. Eu sempre fui muito bem recebido pela sua mãe, pelo seu pai tive um único encontro também, mas foi muito simpático. Seu pai e sua mãe me receberam pela primeira vez lá em Sorocaba, no camarim de O Homem Inesperado. Uhum. Eles estavam em turnê, fazendo juntos esse espetáculo. Depois com a sua mãe encontrei várias vezes, aliás, numa homenagem, né? Que é a sala Anicete Bruno lá do Teatro West Plaza, junto com Laura Cardoso. Mas daí todos da família, o Paulinho encontrava muito também, a Bete Goulart, a gente depois, né, acabou se tornando assim, amigos, e fiquei feliz de saber que agora ela tá trazendo aqui para São Paulo o espetáculo dela, o solo dela, simplesmente Clarice.
0: Né? Isso, é lindo.
7: Eu vou assistir hoje à noite.
0: Você vai gostar muito, ela tá com um trabalho maravilhoso.
7: Sua filha Vanessa também, a gente sempre se encontra aí nos teatros, então é uma família que, acho que...
0: Uma família de teimosos.
7: Não, mas além disso, né, de sobreviventes da arte, mas nesse astral, todos, né, a Vanessa, você, a Beth, o Paulinho, todos com um sorriso no rosto, essa energia, né, Bárbara, tão gostoso isso, não é?
0: Eu acho que tem duas coisas na vida que são fundamentais, o amor e o humor. Um sem o outro fica bem capenga, né?
7: Sua mãe era muito bem-humorada.
0: Muito. Os dois, papai também. Os dois eram sempre muito bem-humorados, encaravam a vida com muita coragem, mas com muita energia boa também. E aí nós acabamos crescendo dentro dessa realidade, né? Isso foi importante mesmo que eles passaram para nós na prática, porque não adianta nada você ter o discurso, né? Se tem um discurso e na prática uma outra postura, a coisa não funciona. Mas lá em casa não, lá em casa sempre foi com muita alegria, essa alegria de viver e esse respeito à fragilidade de cada um. Lá em casa, a começar por eles, a gente nunca teve receio das nossas fraquezas ou das nossas dúvidas, porque isso faz parte da vida. Não adianta a gente querer tapar o sol com a peneira, não é verdade? Isso, quando é feito de verdade, quando é feito de dentro para fora, você acaba criando uma coisa fundamental, que é o respeito. A individualidade de cada um.
7: E eu acrescento aqui também o respeito, né, ao público, porque
0: claro.
7: Tem toda uma geração ali de atores, né? Benicerte, Paulo, Natália, Dona Fernandona, Laura Cardoso. Bom, enfim, a gente vai, né, trazendo aqui alguns personagens de uma geração e quando a gente corta para hoje, atrizes, atores que estão começando e que aí o sucesso vem rápido e aí já tem muitos seguidores e hoje tudo é seguidor, não é? Eu não sei se é o sucesso que sobe a cabeça, mas é de uma vaidade, de uma arrogância, não é? E aí quando você olha, não é, para pessoas, né, como Unicete, como Paulo, receber você ali assim, eu na verdade era menino quando fui no camarim deles em Sorocaba e nem era, né, jornalista, nem nada, só era fã de teatro e acompanhava, mas receber assim, não, vem aqui de trocando, sabe, de igual para igual e depois mais para frente, e esse respeito com o público olha, eu acho, assim, de tirar o chapéu, a gente deveria, né, tratar isso com uma normalidade, mas é que não é, né, Bárbara?
0: Mas é que são objetivos diferentes, né? Nosso objetivo na vida sempre foi estar dando o nosso melhor dentro daquilo que a gente escolheu fazer na vida. Em primeiro lugar, você precisa ter liberdade de escolha, né? Isso é fundamental. E a partir daí, você criar essa relação verdadeira consigo mesmo. O sucesso, estava falando de sucesso de fama, isso é muito efêmero e muito relativo, dura muito pouco. O sucesso e o fracasso, eles têm o mesmo peso e eles têm que vir no paralelo. Então, quando você tem um objetivo maior, que é realizar realmente um trabalho em que você acredite, um legado, que você consiga deixar alguma coisa de fato para alguém, isso como objetivo te fortalece. É diferente de quem tem um objetivo de um reconhecimento ou de uma fama rápida, porque isso passa rápido também, né? Meu querido, não dura. Então, são objetivos muito diferentes.
7: Bárbara, você já falou uma vez que, bom, já falou algumas vezes que você nunca teve dúvida, não é? Sempre quis ser atriz, seguir a profissão, a carreira artística, mas apesar disso, você fez faculdade, se formou em comunicação.
0: Publicidade, isso.
7: Publicidade?
0: Publicidade.
7: Publicidade, não é?
0: Trabalhei em agência.
7: Trabalhei em agência.
0: Você sabe que uma das vezes que eu trabalhei aqui na Bandeirantes, eu folgo dizer que eu fui, acho que uma das, se não a primeira, uma das primeiras mulheres a dirigir comercial de televisão aqui em São Paulo, aqui na Bandeirantes. Naquela época se fazia naquela época, meu Deus do céu, eu tô falando na década de 70. Existe um preconceito muito grande na publicidade com videotape, sabe? Com comerciais feitos em videotape. Se fazia em película. Hoje em dia as pessoas nem sabem o que é isso, né? Hoje em dia é tudo digital. Naquela época existiam diferenças, eram formas diferentes de captação. E a Bandeirantes tinha um setor que era só para fazer comerciais. E só se fazia varejo, sabe? E aí eu trabalhava nessa época na Saldiva e Associados, e tinham alguns clientes que queriam fazer televisão, e eu nem tinha muita noção na época, imagina, eu falava assim, não, pode deixar que eu faça. Eu disse, não, dá pra fazer em tape, sim. E aí fizemos o contato aqui na Bandeirantes, vim pra cá dirigir, eu acho que umas 3 ou 4 campanhas publicitárias dirigidas por mim aqui na Bandeirantes, com uma delas ganhamos prêmio, inclusive, e eu nem tinha muita consciência na época, não, sabe? A gente ia fazendo assim porque acreditava. Sim. É isso que eu estava colocando anteriormente, né? A diferença de você fazer as coisas porque você realmente acredita e acha que tem capacidade para aquilo, com um objetivo de... Imagina, eu nem pensava se tinha gente fazendo ou não, se era primeiro, se não era primeiro. Eu chegava lá e fazia. E sou muito grata a Bandeirantes porque me abriu as portas. Então eu comecei a dirigir aqui.
7: O Antenados faz mais um intervalo e na volta vamos continuar com a atriz Bárbara Bruno dividindo as novidades da carreira. Voltamos já.
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7: Bárbara, essa faculdade que você fez de publicidade, você tinha interesse em fazer publicidade, apesar de ter a certeza de que queria seguir a carreira artística? Foi papai e mamãe? Como que foi essa curva aí?
0: Não, quando eu me formei, naquela época a nossa profissão não era regulamentada, sabe? Eu sou de antes da regulamentação da prova. Aliás, lutamos muito para isso. Na época, fomos para a rua, aquela coisa toda. E eu precisava fazer uma faculdade. Ia parar os meus estudos sem ter um diploma. E aí eu tinha que escolher em qual área seguir. né, tinha algumas possibilidades, porque, bom, dentro da minha profissão, no teatro, qualquer estudo é válido, porque a gente trabalha com a essência humana, portanto, qualquer área nos serve. Mas eu tinha algumas possibilidades, psicologia, que tem muito a ver com o trabalho do ator, letras, né, por motivos óbvios, por causa dos textos, essa coisa toda, mas a comunicação social me chamava muito, porque era uma ponta de lança e isso me fascinava. Então eu optei pela comunicação social e depois, dentro da faculdade, me especializei em publicidade e propaganda, pelo poder de síntese também, porque a publicidade tem esse desafio, né? Você tem 15, 30 segundos para passar uma mensagem inteira.
7: Para vender um produto.
0: Para vender um produto.
7: Para contar uma história.
0: Exatamente. Então, esse poder de síntese que a publicidade te dá, eu acho que me foi muito útil na minha carreira, não só como atriz, mas também como diretora.
7: Mas aí depois você chegou também a fazer curso de atuação.
0: Não, filho, desde antes.
7: Cláudio Corrêa.
0: Sim,
7: né?
0: Isso é antes até da faculdade, né? Antes da faculdade. Meu mestre, grande mestre, Cláudio Corrêa Castro, inclusive devo a ele o meu início profissional, porque eu fazia um curso com o Cláudio e, na época, o Carlos Zara estava querendo lançar atores novos. Ele era diretor de dramaturgia, de teledramaturgia na TV Tupi. E aí pediu para o Cláudio indicar alguns alunos para teste. E eu fui uma das alunas que o Cláudio indicou. Fui fazer o teste. Passei e foi meu início profissional numa novela da Ivani Ribeiro. Aliás, junto comigo estreou um monte de gente legal. Éramos nessa mesma novela, éramos eu, Edwin Luiz, Marcelo Pique, Lisa Vieira. Isso que eu tô lembrando, mas tinha mais gente estreando nessa novela.
7: A gente tá falando de Camomila e Bem-me-quer.
0: Camomila,
7: né?
0: E Bem-me-quer.
7: Da Ivani Ribeiro na TV Tupi, e um elencaço, né? Bom, Guarnieri.
0: Guarnieri, maravilhoso.
7: A Juca de Oliveira. Quem mais aqui?
0: Mamãe.
7: Claro, isso, é. Nissete.
0: Mamãe tava.
7: Nissete. A Karen Rodrigues, acho que fez também.
0: Fez também.
7: Então, o seu início, a sua estreia foi pela televisão.
0: Foi pela televisão.
7: Já em novela.
0: Foi pela televisão. Eu estreiei em teatro profissional depois. Estreiei também de uma forma excelente, não podia ter estreado melhor, que eu estreiei em teatro na companhia da Maria de la Costa, com direção do Antunes Filho. Então, não podia querer coisa melhor, né?
7: Vou falar do teatro dessa peça e Maria de la Costa, mas é que depois da sua estreia na televisão, na Tupi, você emendou outro trabalho também já na sequência.
0: Sim.
7: E que era
0: as Divinas e Maravilhosas. E eu tive o privilégio de trabalhar com o seu Procópio Ferreira, no Divinas e Maravilhosas. Foi assim uma coisa, uma experiência maravilhosa mesmo.
7: Pai de Bibi Ferreira.
0: Procópio.
7: Foi nessa novela que você contracionou com a sua avó e que ela era sua mãe ou não?
0: Foi
7: nas Divinas?
0: Foi nas Divinas e Maravilhosas, exatamente.
7: Vovó
0: virou mamãe, exatamente.
7: Foi. E depois teve ainda uma outra, não me lembro se era na Tupi, Papai Coração, foi?
0: Papai Coração, também. Foi na Tupi também.
7: Foi na Tupi. Mas aí foi a família inteira.
0: Foi
7: a estreia do Paulinho.
0: Foi a estreia do Paulinho.
7: E aí era seu pai, sua mãe, a sua avó, você.
0: Eu, Beth, Paulinho, e ainda tinha o Kiko, que é o pai dos meus filhos, que entrou na novela também.
7: Mas não era uma família, eram papéis
0: separados. Papéis diferentes. Não era uma família, não. Eu fazia uma professora de educação física, a Beth fazia uma noviça, aliás, divertidíssima a personagem dela, Paulinho fazia um engraxate, bom, papai era o papai coração, mamãe fazia irmã do papai, e vovó fazia madre superiora.
7: Depois vocês, bom, se encontraram muito, televisão e teatro,
0: sim,
7: né? Como que é trabalhar em família? É mais fácil, não é? Exige mais uma cobrança, é um desafio maior? Vocês levam o trabalho pra casa, levavam o trabalho pra casa?
0: Olha, pra nós sempre foi muito clara essa divisão. Não, acho não, por isso, pelo fato de a gente ter nascido na coxia do teatro, né? A coxia do teatro sempre foi o quintal da nossa casa. Então, isso faz com que as coisas fiquem muito nos seus devidos lugares. A gente nunca misturou as coisas. Não, porque se a gente misturasse, a gente não conseguiria viver, não é? Então, as personagens, as situações cênicas sempre foram muito distantes da nossa vida real. Quando eu digo distantes, é na sua essência, né? Porque é claro que convivíamos 24 horas com tudo isso misturado, tudo junto e misturado. Porém, de uma forma muito, muito específica e clara. E sem ser assim, a gente nunca conversou efetivamente sobre isso. Era assim e pronto. E ponto. Não é? Veja, nós nascemos, crescemos vendo papai, mamãe e vovó sendo eles, evidentemente, e sendo seus personagens. Isso nunca se misturou. Então, quando nós começamos a fazer, isso já era automático. A gente já sabia que era assim. Então, não tinha... Essa é a grande diferença entre a prática e a teoria. Eu não tenho nada contra a teoria, eu acho que a teoria é fundamental, tem que existir sim, porque é uma linha de raciocínio importantíssima. Mas a teoria sozinha, ela não se basta. A prática é que determina a função da teoria. Não sei se eu fui clara no que eu quis dizer.
7: Ô, Bárbara, eu tenho uma outra curiosidade aqui, né? Você falando dessa relação. Bom, você foi uma bebê de coxia.
0: Foi. Literalmente. Fui amamentada na coxia muitas vezes.
7: E aí eu queria saber o seguinte, eu já até recebi aqui outro dia uma cantora, compositora, e ela falou que tem um filho de 25, 26 anos, que diz que, claro, torce por ela, né, pela mãe, vibra, né, com as conquistas, mas que não tem muito interesse, não é, em ver tudo que ela construiu, fez parte de um grupo infantil de muito sucesso, não tem muito essa curiosidade de pesquisar até na internet, lotou o Maracanã, cantou com não sei quem, você, em que momento caiu a ficha, se é que caiu, do tamanho, da grandeza, não é? E do que representou e representa, né? A história do seu pai, da sua mãe, da sua avó, porque às vezes, claro, como você falou, em casa, eram todos ali, todos ali normais, como uma família comum, não é? Mas claro, pra gente que acompanha de fora e que é fã, não é? E aqui os ouvintes lembrando, né? Com tantos carinhos, momentos, encontrei num shopping e recebi um autógrafo e tirei uma foto, quando que você teve essa noção, esse entendimento do tamanho, né? Nissete Bruno, Paulo Goulart e aí, claro, da família, vocês todos, né? Paulinho, Beth e você.
0: São coisas diferentes, meu querido, bem diferentes. A imagem que o público tem, nossa, e que a gente recebe com tanto amor, com tanto respeito, com tanto carinho, mas a imagem que o público tem é uma, a nossa é outra. Nós não temos essa visão. Para nós é tudo normal, cotidiano, faz parte do nosso trabalho, a gente faz realmente, de verdade, a gente faz com muito afinco. É muito trabalhoso também, não é? É que faz parte do nosso trabalho também esse imaginário, né? O público tem essa necessidade da fantasia e nós trabalhamos com a fantasia, não é? O ator, ele trabalha com a fantasia, o público precisa dessa fantasia como um escape da realidade. Mas, na vida real, a gente não tem esse glamour, não tem esse... É o dia a dia, como de todo mundo, é a dureza, são os momentos maravilhosos, as emoções lindas também. Então, não tem nada de diferente. Mas, a gente, isso sim talvez seja uma diferença linda, porque a gente recebe muito amor e muito carinho do público, o que gera também uma responsabilidade muito grande naquilo que você, nas tuas ações e naquilo que você prega e acredita.
7: O Antenados faz mais um intervalo e no quarto e último bloco vamos continuar o bate-papo com a atriz Bárbara Bruno. Voltamos já.

0: São Paulo conquistou no dia 13 de dezembro de 1992 o primeiro título mundial de clubes. Foi no Japão, com uma vitória por 2-1 contra o Barcelona da Espanha. Os dois gols marcados por Raí. O segundo deles, na cobrança de uma falta, com a narração de Éder Luiz na Rádio Bandeirantes.
1: Falta

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1: E eu fico imaginando aqui também, assim, de fora, não é? Como deve ser gostoso, né? Receber esse carinho, né? As pessoas terem essa imagem que é mesmo, né? Do papai, da mamãe, da Anicete, do Paulo. Receber aqui a Julia Lemertz, que ela fala, puxa, não é? As pessoas ainda falam da minha mãe. Isso é muito legal.
2: É lindo.
1: Eu tenho muito contato com a Lígia Cortez, e que também, imagina, Raul Cortez e Célia Helena.
2: Claro.
1: Né? E as pessoas falam.
2: Tive prazer de trabalhar com os dois.
1: O Bárbara, agora você falou da dificuldade, do trabalho, dos altos e baixos, os seus pais, acho que em 78, tocaram o Teatro Paiol. E acho que você em 87?
2: Foi de 86. De 86 pra frente.
1: Você assumiu.
2: Eu assumi o teatro até os anos 2000, eu acho que 2000, se eu não me engano, até 2002.
1: E aí, se o público vê o glamour, né? Você ali também fazia tudo. Né?
2: Tudo.
1: A gestão,
2: literalmente tudo. É verdade. Subia escada, arrumava luz, ficava tudo. Tanto que falo assim, o que você. Eu sou uma mulher de teatro. É isso que eu sou. Eu sou uma mulher de teatro. Então, no teatro, deixa comigo.
1: Você fala que você educou a Vanessa, não é?
2: É verdade.
1: Conta do teatro.
2: É verdade.
1: Né?
2: E é a pura verdade. Eu criei meus filhos com teatro. Não foi nem com televisão, nem com cinema. Quer dizer, televisão e cinema era plus, ótimo. Não tenho nada contra, ao contrário, gosto muito de fazer e tudo. Mas meu ganha-pão sempre foi o teatro. E aí eu sempre digo, né, o quintal da minha casa era a coxia, mas isso aconteceu com meus filhos também. Meus filhos também cresceram dentro de uma coxia de teatro. E você vê que cada um, a Vanessa, ok, é atriz, jornalista, mas eu tenho três filhos. O Eduardo não tem nada a ver com teatro, ele é professor de educação física, personal trainer, fisioterapeuta. O Leonardo, que é o meu caçula, ele é um advogado, aliás, um belíssimo advogado. Então, e foram criados numa coxia de teatro.
1: E a Vanessa seguiu, claro.
2: Vanessa,
1: né?
2: Seguiu.
1: E vocês já dividiram cena juntas?
2: Já. Foi uma emoção muito grande. Eu só fui entender minha mãe, de fato, cenicamente, quando contracenei com a minha filha. Porque é diferente, sabe? É muito diferente. É muito difícil você conseguir cortar o cordão umbilical em cena. O inverso não é tão difícil, não. Sabe, você trabalhar com pai, mãe, irmão, marido, namorado, ok, cada um faz o seu e pronto. Agora, com filho é diferente, é muito difícil você conseguir, e é um desafio enorme também, porque esse corte do cordão, primeiro ele é necessário, porque senão você não faz o seu, né? Mas é um exercício constante de distanciamento. E aí passa a ser um aprendizado enorme enquanto ator. Pra você ver como a nossa profissão é fascinante, né? Porque você tá sempre se desafiando, sempre fazendo uma coisa que você nunca fez, por mais tempo de janela que você tenha.
1: Não, e viver outras vidas, né? Fazer outras coisas que você jamais faria.
2: Exatamente.
1: Né?
2: O que te amplia também a tua possibilidade de análise, né? Você aprende a não julgar.
1: Na reta final aqui do programa, a gente vai reforçar o serviço, porque a Bárbara Bruno está em cartaz em São Paulo, no Teatro Nair Belo, dentro do Shopping Frei Caneca, um espetáculo tocante, emocionante, bonito mesmo, que é Chetuá em Seu Lugar, às sextas e sábados, às 20h. Então, hoje, sábado, tem sessão, dá tempo ainda de comprar ali o bilhete, simpla.com.br, ou tem direto lá no teatro, tem um totem, e você consegue consegue também comprar o ingresso. Então, sexta e sábado às 8 e no domingo mais cedo às 18, até 7 de junho, nessa temporada aqui em São Paulo. E a gente faz pressão aí no Fábio, né, Fábio? Fábio tá aqui também no Estúdio Bandeirantes, um grande amigo e parceiro aí, produz muito, dirige também, faz assessoria de imprensa dos espetáculos. E aí ele vai recebendo os pedidos, a gente vai passando, né, Bárbara?
2: Claro, claro, a gente vai onde o público está.
1: Bárbara, a gente tava falando, você mora em São Paulo.
2: Moro em São Paulo.
1: Mas você é natural do...
2: Sou natural do Rio de Janeiro.
1: Rio de Janeiro.
2: É.
1: A sua mãe era de lá e...
2: Mamãe de lá também, papai de Ribeirão Preto.
1: E a sua avó também, né? E
2: aí, mamãe, a vovó é do Rio.
1: Do Rio também.
2: É.
1: Mas daí você mora aqui, a Beth mora no Rio.
2: Beth mora no Rio.
1: E o Paulinho que tá fora.
2: Paulinho tá em Orlando, tá morando em Orlando agora. Mas Orlando fora, Rio e São Paulo, pra gente, é como se fosse bairro, porque a gente tá sempre nessas duas cidades, né? Mas papai sempre falava uma coisa, eu acho que ele tem razão, ele falava assim, onde é que você vota? Onde tá teu título de eleitor é a tua base. Tá certo, eu voto em São Paulo.
1: Vou passar aqui o contato da Bárbara Bruno aqui no Instagram, lá tem todo as novidades, tem a agenda, tem os encontros, não é? Também, outro dia aqui vocês postaram um vídeo engraçado, você, sua filha, Vanessa e a Beth, aqui em São Paulo, contando histórias, se divertindo.
2: É
1: Bárbara Bruno Atriz, @ Bárbara Bruno Atriz.
2: É fácil.
1: No Instagram. E tem do espetáculo também. Esse é mais difícil, mas vou gastar aqui o meu francês, não é isso?
2: Francês.
1: Chetoar _ em seu lugar. Chetoar se escreve CHEZ, e Toar se escreve TOI.
2: Isso.
1: Chetoar _ em seu lugar é o Instagram, é o perfil do espetáculo. Lá tem já direto o link para compra aí dos ingressos, tem a divulgação também. Mas nessa reta final só posso te agradecer, viu, Bárbara, por tantas histórias. E brigadíssimo, obrigado mesmo por dividir, né? Uma porcentagem muito pequena da sua história, da história da sua família e, claro, do espetáculo que está em temporada aqui em São Paulo. Brigadíssimo.
2: Obrigada, alegria toda minha.

0: Ponto final na edição de hoje do Antenados. 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A sonorização foi de Caiame Martins e a apresentação foi minha, Danilo Bobato. Obrigado pela companhia, pela audiência e seguimos antenados por aqui. Tchau!
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1: Começaram a cantar, tá chegando a hora.
0: Em maio de 1973, Gilberto Gil cantou na Escola Politécnica da Universidade de São Paulo. O show foi promovido pelo Movimento Estudantil da USP, tendo como contexto a luta contra a repressão da ditadura militar. Era previsível, naquele momento da história, a presença de agentes policiais infiltrados. No entanto, isso não impediu o artista baiano de mandar recados sob aplausos e risos do público. A Rádio Bandeirantes transmitiu flashes da apresentação.
1: E aí ficou aquele negócio, mal-estar, aquele clima terrível, um cara assim de frente querendo me agredir, procurando umas coisas para jogar em cima de mim, aí não tinha nada, só tinha flores, ele aí começou a jogar flores em cima de mim. Jogando umas coisas paradoxalíssimas, assim, jogando flores e gritando, palhaço, saia daí! Isso é pra não dizer que eu não falei de flores.

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0: nessa?
1: Aqui reunindo todas as informações, porque daqui a pouquinho eu vou entrar ao vivo para trazer tudo para vocês.
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0: Olá, eu sou a Beatriz Ferretti e te faço companhia a partir de agora no Band News no Mundo. Um programa que te explica de forma clara e mais aprofundada um dos destaques do noticiário internacional da semana. Hoje nós falamos sobre um conflito que parecia esquecido, mas voltou às manchetes nos últimos dias. Enquanto o mundo está focado no Oriente Médio, a guerra entre Rússia e Ucrânia continua com grandes ataques dos dois lados, trocas de ameaças e nenhum sinal de negociação. Mas também foi detectada uma mudança de curso na invasão das tropas russas. E é sobre isso que a gente vai falar. Pela primeira vez em mais de 4 anos, a Rússia pode ter perdido território ocupado, muito mais do que conquistado, graças ao arsenal de drones da Ucrânia e ataques ucranianos cada vez mais ousados contra o país invasor. Para entender tudo isso, hoje o meu convidado é o coronel da reserva Paulo Filho, mestre em ciências militares pela Escola de Comando Estado-Maior do Exército. Coronel, obrigada pela participação aqui no programa.
1: Beatriz, é um prazer estar com você e com seus espectadores.
0: Coronel, eu baseei a minha abertura aqui do Band News no Mundo num estudo divulgado pelo Instituto para o Estudo da Guerra, que é um órgão baseado nos Estados Unidos, que faz uma análise de defesa de forma imparcial sobre conflitos no mundo. E aí, segundo esse instituto, há alguns dados interessantes aqui, que mostram, por exemplo, que houve um recuo russo no território ocupado na Ucrânia, em cerca de 116 quilômetros quadrados. O Instituto também diz que as forças ucranianas conseguiram recuperar posições em áreas estratégicas, em Donetsk, Kupiansk e também Kharkiv, na região do sul e também do leste do território ucraniano. E mais, diz que a Rússia está perdendo mais tropas para ter menos conquistas e que a Ucrânia está ganhando mais território do que perdendo, tudo isso nos últimos meses. Quais fatores que o senhor atribui a esse cenário atual, coronel?
1: É realmente desde o início da guerra, em 24 de fevereiro de 22, quando os russos invadiram a Ucrânia, houve primeiro uma contraofensiva ucraniana em 23, em que os ucranianos conseguiram retomar o terreno. E a partir daí, no restante de 2023, 24, 25, sempre houve um muito lento e gradual avanço russo. E os ucranianos sempre perdendo terreno. Agora, em 2026, mais uma vez, desde 2023, né, pela primeira vez desde 23, os ucranianos conseguem ganhar terreno e empurrar, retirar os russos de alguns territórios conquistados. Isso se deve a uma tática muito bem utilizada pelos ucranianos, uma tática revolucionária de emprego massivo de drones, drones aéreos, drones terrestres, também drones marítimos, onde isso é adequado. E essa nova tática transforma a linha de contato, uma linha que fica entre as tropas ucranianas e as tropas russas, que pode variar aí numa largura entre 5 e 20 quilômetros, numa zona de matar, numa zona de muito difícil acesso para os soldados russos, onde aquele território, aqueles 20 quilômetros de largura, estão infestados de drones ucranianos e não permitem o avanço dos soldados russos. Isso tem causado baixas ao exército russo, que eles não estão conseguindo completar, segundo os estudos de institutos ocidentais. Então, neste momento, no campo de batalha, a Ucrânia leva, sim, alguma vantagem em relação à Rússia, nessa guerra que já se prolonga por mais de 1.550 dias.
0: E a gente sabe, coronel, que a Ucrânia se sustenta muito nessa guerra com apoio militar de aliados, né, sobretudo dos Estados Unidos e também países da União Europeia. De onde vêm esses drones que mudou, então, essa estratégia do conflito para os ucranianos?
1: Na verdade, os drones ucranianos estão sendo fabricados no próprio país, Beatriz. Os Estados Unidos, quando o presidente Trump assumiu, reduziram bastante o apoio aos ucranianos e, embora os europeus tenham continuado a apoiar os ucranianos, essa falta de um apoio decisivo dos Estados Unidos à Ucrânia impactou, sim, o campo de batalha, especialmente no ano passado. Mas os ucranianos, como eu já disse, se transformaram em exímios guerreiros utilizando essas novas técnicas, táticas e procedimentos baseadas em drone. Eles criaram fábricas, desenvolveram novos equipamentos Equipamentos esses que ganharam autonomia e estão conseguindo fazer ataques em profundidade no território russo, ataques inclusive à região de Moscou, que deixaram o presidente Putin temeroso nas últimas comemorações do Dia da Vitória, no último dia 9 de maio. As comemorações foram bastante reduzidas, ele pressionou o presidente Trump a intermediar inclusive um cessar-fogo de 2 dias naquela oportunidade, porque ele estava temeroso que a festa fosse atrapalhada, né, pelos ataques dos drones ucranianos. Então, realmente, a Ucrânia está implementando novas soluções no campo de batalha, que inclusive

0: mísseis, né? Mas conseguindo, sim, atacar alvos importantes do ponto de vista estratégico. Então, a Ucrânia ataca fábricas de munição, ataca centrais de produção de energia elétrica, ataca alvos militares, né? Fazendo o que nós chamamos, no jargão das Forças Armadas, de aprofundar o combate, levar o combate para o interior do território russo. Isso, inclusive, tem um impacto psicológico na opinião pública russa. O presidente Putin, desde o início da guerra, se recusa a chamar a guerra pelo nome, chama de uma operação militar especial, e quando a guerra chega ao território russo, chega à cidade de Moscou, não tem como esconder isso da população. Então isso tem um impacto direto na opinião pública russa, afetando a popularidade do presidente Putin, mostrando para a população que essa guerra, que dentro de poucas semanas vai ultrapassar em extensão a própria Primeira Guerra Mundial, então a partir do dia 11 de junho próximo, a guerra da Ucrânia estará tendo uma extensão no tempo maior do que a própria Primeira Guerra Mundial. Ou seja, é impossível negar que se trata de uma guerra, né? Que se trata apenas de uma operação militar especial. Mas isso também é preocupante, porque o presidente Putin é acuado, o presidente Putin é muito pressionado, também se torna mais perigoso. E nós temos visto isso com um aumento da intensidade dos ataques russos a Kiev. Então a Rússia mandou mensagens para os países ocidentais sugerindo que eles retirassem o seu pessoal diplomático da cidade de Kiev, da capital da Ucrânia. A Rússia fez agora recentemente um grande exercício militar utilizando as suas forças nucleares em conjunto com a Bielorrússia. Então, sentindo-se pressionado, sentindo-se acuado, o presidente Putin pode se tornar, inclusive, mais perigoso.
1: Eu ia te perguntar ao contrário, se essa pressão pela extensão da guerra, que, como o senhor disse, vai ultrapassar em tempo a Primeira Guerra Mundial, pelas baixas militares russas, pelo número de mortes de ambos os lados, pela agora perda de território por parte da Rússia, o território ocupado na Ucrânia, se o Putin não poderia demonstrar algum recuo, né? E também em meio à pressão internacional, que diminuiu, porque o foco está no Oriente Médio, né? Principalmente se a gente pensar ali no presidente americano Donald Trump, que no começo do mandato estava pressionando muito o Putin para acabar com a guerra, fez ali um encontro que no fim das contas não deu em nada, mas juntando todos esses fatores, quando que o Putin vai sentar e falar, bom, acho que está na hora de repensar essa operação militar especial, voltar atrás e encerrar? Existe uma luz no fim do túnel nesse sentido, coronel?
0: Acho muito difícil, Beatriz. Trata-se de um líder autocrático que está no poder há 25 anos. Quando ele foi à guerra, quando ele invadiu a Ucrânia em 24 de fevereiro de 2022, ele tinha três objetivos que ele chamava, falou repetidas vezes, né? Ele falava em desmilitarização da Ucrânia. O que significa desmilitarizar a Ucrânia? Significa vencer o exército ucraniano em combate, retirar a capacidade operacional, retirar as capacidades militares do exército ucraniano. Mais de 1.550 dias depois, ele não conseguiu fazer isso ainda. O segundo objetivo era desnazificar, e esse desnazificar, entre aspas, né, era a narrativa russa de que o governo ucraniano era um governo neonazista e que ele iria retirar esse governo neonazista do poder. Ora, o presidente Zelensky continua no poder depois de todos esses anos, então também não atingiu esse segundo objetivo. O terceiro objetivo que ele falava era o de manter o status de neutralidade da Ucrânia, ou seja, impedir que a Ucrânia se aproximasse da OTAN, impedir que a Ucrânia se aproximasse da União Europeia. Bem, a Ucrânia está bastante mais próxima da União Europeia. Em 2024 ela foi formalmente convidada. Segundo as últimas análises que eu vi, ela já tinha alcançado 80% dos parâmetros para ser aceita pela União Europeia, ou seja, a Ucrânia está muito mais próxima da União Europeia e da OTAN, embora não tenha havido um convite formal para adesão à OTAN, que isso seria impossível porque a Ucrânia está em guerra, a Ucrânia está muito mais próxima da OTAN, operando com muito mais familiaridade com os países europeus da OTAN do que antes da guerra. Ou seja, o presidente Putin, nenhum desses três objetivos ele alcançou. Além disso, ele anexou formalmente, por lei russa, quatro províncias: Lugansk, Donetsk, Kherson e

0: alguém mandava uma mensagem criptografada, isso chegava no comando do exército, você tinha que decriptografar aquela mensagem, isso entrava numas ordens, e quando você tinha essa informação, muitas vezes o alvo já tinha saído daquele lugar. O que acontece hoje em dia é que tudo isso é tratado eletronicamente, com uma inteligência artificial fazendo essa intermediação. Então o loop do processo decisório fica muitíssimo mais rápido. Foi isso que permitiu a Israel e aos Estados Unidos fazer essa eliminação de vários comandantes militares e várias lideranças iranianas em tão pouco tempo, porque o prazo entre a informação de que aquela pessoa estava naquele lugar e a ação contra aquela pessoa ficou muito mais veloz, muito mais rápida, graças à inteligência artificial. Então isso já está sendo utilizado em combate. É claro que isso suscita uma série de preocupações éticas. Então você vai tomar uma decisão de matar um outro ser humano em combate sem um ser humano dar essa ordem, vai ser uma ordem dada puramente por inteligência artificial, é uma questão que os filósofos, militares, governantes vão ter que se debruçar. Será que nós seremos capazes de criar leis internacionalmente aceitas que proíbam esse tipo de coisa? É uma pergunta, nós não chegamos nisso ainda. E quanto aos robôs, isso já é fato. Já há notícias, por exemplo, que a China está usando em caráter experimental robôs humanoides para fazer o patrulhamento da fronteira com o Vietnã. É fato isso, já é uma realidade. É lógico que está no estado embrionário, mas já é uma realidade.
1: Isso pode trazer uma preocupação também, coronel, sobre um alastramento das guerras, quer dizer, se não há perdas humanas por parte do exército, né? Se o exército pode colocar um robô ali, um equipamento, em vez de um soldado, em vez das tropas, eles não vão ter tanto a perder, né? Quer dizer, de um lado você diminui a perda humana do país agressor, por outro lado você pode ampliar a perda humana do país que é agredido. Queria ouvir uma análise sua sobre isso, assim, o quanto que também pode ser preocupante essa substituição de soldados por máquinas.
0: Infelizmente, Beatriz, nós não precisamos disso nesse momento para aumentar o número de guerras, né? O mundo está vivendo a sua maior conflitividade. 2024 houve 61 guerras em que um dos contendores, né, um dos lados, era um Estado Nacional. Esse é o maior número de conflitos desde o fim da Segunda Guerra Mundial. O que acontece é que aquela ordem internacional, liberal, democrática, né, que parecia ter emergido do fim da Guerra Fria, em que houve uma única superpotência, os Estados Unidos, essa ordem terminou. E agora nós temos uma ordem multipolar, vários polos de poder, mas não uma ordem multilateral, né? Os organismos multilaterais que deveriam manter a paz, a ONU foi criada para manter a paz, não conseguem cumprir sua missão. O Conselho de Segurança da ONU é incapaz de tomar qualquer decisão. Os 5 países do Conselho, membros permanentes do Conselho de Segurança, Estados Unidos, Rússia, China, Reino Unido e França, não conseguem concordar sobre nada. Então, a Organização Mundial do Comércio não tem mais voz ativa, a Organização Mundial da Saúde. Então, os organismos multilaterais que deveriam manter a paz, deveriam dirimir os conflitos, intermediar os conflitos para evitar as guerras, não tem mais essa capacidade, perderam essa capacidade. Então, nesse mundo muito mais multipolar, mas muito menos multilateral, o conflito, infelizmente, é a regra. Então, eu acho que nós vamos continuar tendo um mundo conflitivo até que a gente possa encontrar um novo equilíbrio para o sistema internacional. E, infelizmente, isso independe da presença de homens ou de robôs no campo de batalha, porque, na verdade, muitas vezes os líderes, quando vão à guerra, não estão muito preocupados, infelizmente, com os soldados, Beatriz. Essa é a menor preocupação deles.
1: Tá certo, então, coronel Paulo Filho, quero muito agradecer as suas explicações aqui, a sua análise sobre essa situação atual da guerra da Ucrânia, mas também falando em conflitos globais e tudo que a gente pode esperar daqui para frente. O cenário não é bom, coronel, mas vamos manter o otimismo, né? Obrigada pela participação.
0: Foi um prazer.
1: Quero agradecer também a sua companhia aqui no programa e eu te lembro, se você quiser rever este episódio, é só acessar a página do Jornalismo da Band nas redes sociais. Eu te espero semana que vem. Tchau, tchau.

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0: No Band News Docs dessa semana, a gente vai te mostrar a tradição e a cultura de uma das cidades mais antigas do Brasil, Santos, que carrega histórias e figuras importantes para a construção do país. 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
1: Eu ia começar esse documentário do início da Vila de Santos, mas não vai dar. Vou ter que de cara te apresentar o Fábio, o prático em atividade mais experiente do mundo.
2: Santos tem o maior porto da América Latina. É por aqui que a riqueza entra e sai. Em navios que parecem prédios flutuantes que cruzam oceanos. E para que esses monstros de aço naveguem com segurança por este camal, é preciso quem conheça cada centímetro deste fundo de areia, cada correnteza e cada capricho do vento. E essa é a função do prático, o profissional que manobra os navios na entrada e saída do porto.
1: Dá para imaginar o tamanho da responsabilidade estacionar esses navios com precisão? O Fábio já fez isso por mais de 30 mil vezes.
2: São 50 anos de profissão, dezenas de milhares de manobras, sem medo de altura ou de onda. E o motivo disso tudo é a coisa mais linda que você vai ouvir hoje.
3: Eu fui oficial de marinha mercante, eu tinha 18 anos, conheci a minha mulher, que tinha 17. Aí fomos namorando, aquela paixão, casamos, e na sequência, todo mundo jovem, né, saudável, vieram os três filhos assim, pão, pão, pão. E os filhos crescendo, cada vez eu chegava no Rio de Janeiro, onde eu morava, ficava no Rio 3 dias. Saía para viajar, ficava 3 meses. Depois de 7 anos, caiu a ficha, eu digo, meu Deus, vou passar a vida inteira nisso? Eu preciso arranjar uma profissão onde eu vá viver uma vida normal em casa e acompanhar o crescimento dessas crianças e conviver mais com a minha esposa. Porque eu fiquei estudando 15 horas por dia, de abril de 1968 até janeiro de 69, estudando todo dia 15 horas líquidas, cronometradas minuto a minuto, 15 horas líquidas. Não vim atrás de salário, não vim atrás de nada disso. Eu só queria ficar em casa, curtir meus filhos e a minha mulher. Coisa que eu na Marinha Mercante, eu fazia isso muito raramente. Entendeu? Então eu vinha para trabalhar na praticagem por qualquer dinheiro. Eu juntei as duas coisas. Eu continuei com os navios que eu amava de paixão e perto dos meus filhos e da minha mulher. O meu recorde é 156 degraus. O homem nasceu para ser feliz e não para ser rico. Ser feliz. E para você ser feliz, obrigatoriamente passa por você ter uma profissão que você goste de exercer.
2: E olha, esse não é um trabalho para qualquer um, não. Tem que ter paciência e coragem. O prático não espera o navio parar para subir. Ele vai ao encontro do perigo enquanto o gigante ainda se move.
4: É comum manobrar navio desse tamanho?
3: É, todo dia tem 2, 3. Desse tamanho. A tendência é moderna, né? Economia de escala. Quanto maior o navio, mais carga ele leva, mais o custo é o mesmo. Navio pequeno ou grande, tem 20 tripulantes. Então, quanto maior o navio, mais frete ele faz.
2: O Fábio tem mais de 80 anos e faz isso aí que você está vendo com a maior destreza. Sobe as escadas de um navio deste tamanho na maior calma e vai lá atracar mais um gigante dos mares.
5: 20 metros para longe.
6: Ok, vai passar por ali a corrida.
3: Eu estou no meu ambiente. Aqui é o meu dia a dia, minha atividade. É uma coisa que eu amo de paixão. Adoro esse trabalho mesmo. Adoro. Ainda me pagam para fazer uma coisa que eu amo. Então, tá aí a explicação por que eu estou tão bem de saúde com essa idade toda.
5: Muito obrigado aí, até a próxima.
2: A vocação para os negócios da cidade de Santos vem de longe, muito longe.
1: E aqui nesse lugar, a gente já sente o peso de quase 5 séculos de história. Estamos no outeiro de Santa Catarina.
2: Sabe o que é um outeiro? É um morro pequeno, uma elevação de respeito. Mas olha, Santos não é só o que está nos bustos de bronze. É uma cidade de contrastes. De um lado, o mármore e a riqueza do café. Do outro, a luta silenciosa de quem construiu tudo isso. A historiadora Adriana Negreiros nos mostra que Outeiro é um sítio arqueológico vivo. Ela é professora e conta que a história que a gente aprendeu preserva muito de quem mandava e pouco de quem sofreu.
7: O Outeiro de Santa Catarina é um marco de fundação da cidade de Santos. Foi aqui, no entorno do Outeiro de Santa Catarina, que a cidade começou a se desenvolver. A cidade não, um povoado que depois virou uma vila, que depois virou uma cidade.
2: Essa construção com estilo de castelo era de um médico muito importante naquele momento da história, João Éboli.
7: Esse médico italiano, ele era um abolicionista, ele era um republicano, ele tinha ideias avançadas para a época. Então tem uma lenda urbana, né, que a elite, ela abrigava esses escravizados fugidos das fazendas de café. A gente está no final do século XIX, a gente está num período, né, abolicionista, a escravidão está sendo discutida. E Santos é uma cidade libertária, a gente teve 3 quilombos na nossa cidade. Né, o Jabaquara chegou a ter 10 mil escravizados. Então aqui era um ponto de chegada desses escravizados que vinham dessas fazendas do interior de São Paulo.
2: Esses porões aqui no Outeiro representam uma variedade imensa da nossa cultura. Santos guarda estes contrastes. São parte da nossa história e contam um pouco do Brasil.
1: Gente, essa aqui é a Rua 15 de Novembro. Imaginem essa rua 100 anos atrás. Era a Wall Street brasileira. Homens de terno, chapéu Panamá, negociando o preço do café que o mundo todo ia beber. E olha que coisa curiosa e absurda. Por convenção social, mulher não podia circular por aqui. Era uma rua estritamente masculina. Dá pra acreditar?
2: O Sérgio trabalha na Associação Comercial de Santos, um lindo prédio histórico que foi revitalizado.
8: Nós estamos na Associação Comercial de Santos, que é uma instituição que tem mais de 150 anos e tem um poder enorme na cidade. Ela é muito influente, ela que dita as regras para a questão da exportação de café no Brasil, ela emite os certificados de origem e é uma instituição tão presente na cidade que em determinado momento no século XIX, ela foi quem comandou os rumos da cidade de forma executiva. De uma instituição tão importante, a ponto de virem, Dom Pedro II esteve aqui 3 vezes, vários presidentes da República estiveram aqui, inclusive o prédio sede hoje, ele foi, a pedra fundamental foi colocada pelo Epitácio Pessoa, mas tiveram aqui JK, tiveram Gaspar Dutra e outros presidentes importantes.
2: A elite econômica e cultural da cidade passava por esse prédio.
8: E aqui nós temos um repositório de tesouros, né? Entre eles, 2 quadros do Benedito Calixto, que é um grande pintor paulista, principalmente que desenhou aqui a região. E esses quadros, eles foram um presente do Calixto em gratidão à diretoria da Associação Comercial, porque foram eles que bancaram os estudos do Calixto em Paris. Isso também no século XIX. E uma delas, que é Santos em 1888, que essa está atrás de mim, né? Ela é uma das maiores obras em tela do pintor que nasceu em Itanhaém.
2: E esse poder todo vinha do café, chamado de Ouro Verde, que financiou o que Santos é hoje.
8: Era pujante, onde o café estava no seu maior esplendor econômico, colocando o Brasil, inclusive, como uma das grandes potências econômicas do mundo. E Santos acompanhava essa tendência, né? Santos, porto da imigração, escoamento do café, a pujança, né, da ferrovia. E a cidade acompanhava na sua arquitetura.
2: No mesmo charmoso centro histórico está o Museu do Café.
9: Esse edifício, então, ele foi criado para abrigar a Bolsa, né, que estava com seus suas negociações crescendo, estava crescendo em volume, mas ele também foi feito para ser uma propaganda do quê? Do café e do estado de São Paulo. Então ele é um edifício de 3 pavimentos, feito com materiais muito ricos, né? Madeiras nobres, materiais importados, e também abriga algumas obras de arte, tanto esculturas que tem na entrada, na torre, quanto as obras do Benedito Calixto. Então ele tem essa função de passar essa suntuosidade, né? Essa coisa imponente realmente para quem entra, né? E as obras do Benedito Calixto também estão alinhadas a isso. Então a gente tem um vitral, que é a Epopeia dos Bandeirantes, que o Calixto, ele, por meio de alegorias, ele busca representar uma versão da história do Brasil, né? Então ele situa ali 3 momentos da época colonial, imperial e republicana. E ele busca não só contar uma história, mas também valorizar esse protagonismo paulista, né? Principalmente pela figura do bandeirante.
2: No prédio imponente também funcionam mostras temporárias sobre a história do grão, de marcas clássicas aos objetos usados na produção e preparo da bebida.
1: Santos recebeu e recebe gente de muitas partes do Brasil. Mas quando a gente vai lá para a ponta da praia, no novo mercado do peixe, é o sotaque nordestino que domina o balcão. Movimento disso aqui e todo mundo querendo vender o seu peixe. Tem quem veio do Rio Grande do Norte, do Ceará, de Alagoas, e todos dizem que Santos é como coração de mãe.
10: Eu sou do Rio Grande do Norte, moro aqui há 28 anos. O mercado de peixe é uma mãe. Ela abre os braços para todos do nordestino que trabalham aqui. 80% que trabalha aqui no mercado de peixe é do Nordeste. É a família, né? A gente vai trazendo, um traz o irmão, um traz o primo, um traz o cunhado, vai trazendo todo mundo, e daqui a pouco tá todo mundo aqui já.
11: Aqui é o seguinte, é o lugar onde que o nordestino construiu, né? Então, quer dizer, nós viemos para cá, imigramos para cá e só voltamos para lá para tirar uma onda. Tomar água de coco, isso aqui é um peixe dos melhores. É a cereja do bolo. É chamada pescada cascuda. Você tanto pode abrir para fazer assada, sem espinha, cortada em postos. A carne é branquinha, é só o miolo mesmo, para você fazer assado, ensopado, para fazer ela de todas as formas, até cru, dá para comer ela.
2: Santos é cheia de beleza escondida entre as ruas do centro histórico. Esta aqui é a Casa da Frontaria Azulejada, construída em 1865.
7: Era um comércio do comendador Ferreira Neto. Na parte inferior do prédio, a gente nota que era o comércio deles. A gente for olhar a entrada, né, das carruagens ali naquele espaço. Em cima, a residência. A gente acredita que ele recebia muita gente, porque devia ter muitos quartos. E era só um casal que morava aqui. Então ele era um comerciante do café, então ele tinha muito contato.
2: Pelas ruas do centro, outro marco histórico da cidade, o bondinho.
12: Começando por aqui à esquerda de vocês, vocês podem observar a antiga estação de ferro Santos Jundiaí, datada de 1867.
7: Nós estamos no Largo Marquês de Monte Alegre, onde todos os dias sai a linha turística do bonde de Santos. Aqui é um local muito importante para a nossa cidade. Nós estamos em frente à estação São Paulo Rei, fundada em 1867. O bonde para a cidade de Santos é um significante com significado, vamos dizer assim. Ele quase que é a nossa identidade. A identidade do santista passa pelo bonde. O bonde não é só para o turista, o bonde é para o morador que quer conhecer sua cidade, quer se identificar com os locais que ele passa.

0: Nosso passeio pela cidade de Santos ganha agora um pouco de brisa do mar. Esse é o Parque Valongo, o local onde nasceu o Porto de Santos e que movimentava muito café e açúcar. Foram milhões de imigrantes que chegaram por aqui com a esperança de uma nova vida. Hoje, revitalizado, o espaço virou uma enorme área de lazer no centro da cidade. E vizinho do Parque Valongo está o Museu Pelé. Não tem como falar de Santos sem falar do rei.
1: Santos já era famosa com Pelé e se tornou muito mais após ele, né? E hoje em dia, quando se fala em Santos e Pelé, é quase que uma coisa só. Especificamente, esse pavimento aqui, ele é o resumo da vida dele. Essa é a primeira foto do Pelé, sozinho, com o uniforme do Santos. Foi o dia que ele foi apresentado aqui, 15 anos. Ia fazer 16 logo em seguida. A família do Pelé era uma família simples. O pai do Pelé, o Dondinho, ele foi um bom jogador de futebol. Inclusive, ele tem um recorde que ninguém tem. Ele marcou 5 gols de cabeça num jogo só, tá? E ele foi o grande incentivador pro Pelé. O menino que jogava muito, mas ele, o Dondinho, ensinou muita coisa pro Pelé. Uma delas era chutar com os dois pés, tá? Ele treinou muito isso, tá? E aqui você tem um par de chuteiras. Esse par é original, tá? Muito desgastado nos dois pés. Pelé tem quase tantos gols de esquerda quanto de direita, sabe? Para ele não tinha tempo ruim. Do jeito que viesse, ele concluía. E isso fazia toda a diferença. História desse rádio. O Pelé era um menino de 8 para 9 anos e entrou em casa e viu o pai dele ao lado do rádio, chorando. E ele perguntou pro pai: o que que houve? Ele falou: o Brasil acaba de perder a Copa pro Uruguai. E ele, na sua reinfância, falou assim: pai, fica triste não, eu vou ganhar uma Copa do Mundo pro senhor. 8 anos depois, trouxe a primeira de 3.
2: Olha aí, Pelé, agora é! Agora é Brasil! Pelé!
1: Como eles tinham uma certa dificuldade, né? Porque futebol, jogador de futebol não ganhava que nem se ganha hoje, né? Então, o tio dele fez uma caixinha de engraxate que ele ficava na estação lá em Bauru para engraxar o sapato pessoal, para juntar um dinheirinho para comprar chuteira, bola, essas coisas todas, né? Aqui você tem duas das coisas mais importantes da carreira do Pelé. Essa foto é o único registro conhecido do gol mais bonito que o Pelé marcou na vida dele, que foi contra o Juventus na Rua Javari, em São Paulo, onde ele chapelou um, chapelou outro, chapelou um terceiro, tudo sem deixar a bola cair no chão, e depois ele concluiu de cabeça, encobrindo o goleiro, né? Então isso foi uma coisa que marcou para a história. E aqui você tem a história da placa que deu origem à expressão gol de placa, tá? O que acontece? Existe a placa que está lá no museu, no Maracanã, perdão, né? Porque o Pelé fez um gol contra o Fluminense lá no Maracanã, que ele saiu da defesa e foi driblando todo mundo e fez o gol. E o Joelmir Betting, que foi um dos grandes nomes do jornalismo, né, na época, ele falou assim: esse gol merece uma placa. E mandou fazer uma placa para colocar no Maracanã, tá? E aí depois fizeram, na verdade foram duas, né? Uma está lá no Maracanã e outra foi dada de presente para o Pelé, exatamente igual.
3: Pega a bola na área do Santos e parte para o gol do Fluminense. Numa caminhada tortuosa e torturada, que durou mais de 1 minuto e meio de posse de bola. Ele acaba culminando com um drible de vaca no Castilho, o goleiro, e faz o gol.
4: Vai sozinho, quer ir para o gol?
3: Não sou o autor da expressão gol de placa, eu sou o autor da placa do gol que gerou a expressão gol de placa.
1: E o Pelé não sabia disso, não ficou sabendo disso na ocasião. Anos depois, quando ele soube que a história começou com o João Amir Betting, ele entregou uma placa para o João Amir, dizendo, né, do autor do gol de placa para o autor da placa do gol. Então foi uma coisa muito, muito legal também, muito interessante, né? E daí surgiu a expressão do gol de placa, que está disseminada pelo país todo, todo mundo fala em gol de placa. Naquela época o pessoal não estava nem aí, o Santos tinha acabado de ser campeão do mundo, todo mundo pelado, tomando banho e cheio de fotógrafo lá dentro, né? Sabe, assim, é uma coisa que hoje é impensável, né? Aqui você tem uma foto, por exemplo, do Bob Kennedy, né, o irmão John Kennedy, que não aguentou esperar o Pelé foi ensaboado, teve que pôr uma toalha na hora e foi ensaboado receber ele lá.
2: O lançamento é feito, vai lá Pelé,
1: Após o Pelé marcar o milésimo gol, o Santos foi jogar contra o Atlético Mineiro, em Belo Horizonte, e o Pelé foi homenageado, tanto pelo governo de Belo Horizonte, quanto pelo governo do estado. No governo municipal, Pelé ganhou as chaves da cidade. No governo do estado, Pelé ganhou essa coroa. Essa coroa, ela é muito significativa, porque ela pertenceu ao ministro Antônio Ferreira Viana, que foi um dos relatores da Lei Áurea, e ela representa muito, porque era um jogador jovem, negro, que marcou o milésimo gol e que uniu todo o país em torno disso. Então, ela é muito simbólica, essa peça. No ano de 1971, Pelé se despediu da seleção brasileira e se despediu com dois jogos. Um no Morumbi e, na outra semana, um no Maracanã. Tá? Essa camisa é da primeira despedida dele, é original, é o jogo do Morumbi, tá? Onde ele também usou o cetro, a coroa, né? Só que tem um detalhe, esse jogo foi a primeira vez que a seleção usou as três estrelas de campeão do mundo, tá? Que você pode ver as fotos na Copa de 70, eles estavam sem estrela nenhuma. E em 71, então nesse jogo de despedida, foi o primeiro jogo com as três estrelas. O pessoal já sabia que era o jogo, o último jogo dele. Foi um jogo normal, um jogo de campeonato normal, não foi nenhum amistoso nem nada. Era um jogo contra a Ponte Preta, né? E ainda no primeiro tempo, bola rolando para um lado para o outro, e o Pelé já foi indo para o meio de campo, até que quando a bola passou perto dele, ele pegou a bola, se ajoelhou, virou para os quatro cantos, parou o jogo, entrou um monte de gente. Uma coisa assim de arrepiar, né? Aqui é o ponto alto dessa visita, ou um dos pontos altos, mais altos, né? Que é a bola de ouro. O Pelé, ele nunca concorreu a uma bola de ouro. Mas não porque ele era o melhor ao concurso, não. É porque, na época, só ganhava a bola de ouro quem fosse europeu. Tá? Depois, passou a ser o seguinte, não precisa ser europeu, mas tem que jogar na Europa também. E só há pouco tempo, agora, recentemente, que passou a ser aceito qualquer jogador em qualquer lugar do mundo. Tá? Mas na época do Pelé não tinha isso. Então, ele nunca concorreu sequer a uma bola de ouro. Quando foi feita essa reavaliação, como é que teria sido, né? Pelé teria conquistado 6 vezes a bola de ouro. Então eles ofereceram para ele uma em homenagem ao conjunto da obra, né? Toda a carreira dele.

Para encerrar essa visita nessa parte do museu, que é a parte que resume mais a vida e obra do Pelé, a carreira dele, né? Temos aqui essa estátua de cera. É, há várias estátuas de cera do Pelé por aí, em vários museus e tudo mais, mas nenhuma é tão perfeita como essa. Por quê? Porque, na verdade, não foi um artista que fez baseada no Pelé. O Pelé foi o molde para essa estátua. Então, isso é exatamente o que era o Pelé aos 50 anos, tá? Foi feita por uma artista japonesa, com um artista francês, foi feita lá na França, tá? Ele entrou numa estrutura que tinha lá o produto, né? Que foi endurecendo, né? Tudo emborrachado. Ele saiu, puseram o gesso, fizeram o molde todo, depois fizeram no rosto dele. Então, você quer saber como era o Pelé? Aos 50 anos era isso, essas são as medidas dele. E é perfeita, perfeita. Não existe outra igual no mundo. Na verdade, foram feitas duas, a outra está em museu. Mas essa aqui, para o pessoal visitar assim, é ela.

0: Olha, segura que o bonde está subindo. Santos também é cidade de fé e de vistas de tirar o fôlego. Esse aqui é um Monte Serrá. Para chegar ao topo, são 402 degraus na perna ou nesse funicular, que funciona há quase um século. E não é só para turista, funciona como transporte para quem mora aqui no alto. É uma verdadeira viagem no tempo, numa época de cassinos, shows e muito luxo. Nos anos 30 e 40, era festa atrás de festa, com nomes como Carmen Miranda e frequentadores como Tarsila do Amaral. Tudo aqui está preservado.
1: Este empreendimento, ele não nasceu para ser um cassino. Ele nasceu para ser uma casa de eventos, restaurantes, e que foi para fazer uma homenagem para a Espanha. Grandes nomes, né, dos artistas da época vinham se apresentar. E a Carmen Miranda foi uma das que veio aqui se apresentar nas festas do cassino nessa época. É brasileiro, tica tica bom. A gente faz muitos eventos aqui, tem casamentos, tem festa de aniversário, tem bodas, tem debutantes, tem muitos eventos abertos ao público que a gente faz aqui, tem bailes dançantes, tem noite do rock, noite do samba, noite... É uma alegria só, tem de tudo. E as pessoas gostam justamente por conta da história, por se sentirem aqui. Não só pela paisagem, porque de fato a vista é muito bonita, né? 360 graus da Baixada Santista, mas por se sentirem num local onde a história e a cultura é preservada.
0: E aqui no topo do morro está a capela de Nossa Senhora do Monte Serrá, padroeira da cidade de Santos. Foi construída entre 1598 e 1603. Naquele tempo, isso aqui foi considerado um refúgio contra ataques de piratas.
1: Em 1614, houve um milagre, aonde os holandeses estavam invadindo o vilarejo de Santos. Dado o momento, o morro começa a deslizar, afugentando os invasores, né, matando os holandeses. E isso faz com que eles entendessem que foi um milagre da Nossa Senhora do Monte Serrá.

0: Da rodovia. A gente transformou isso num plano de 100 dias, onde a gente atuou nesses pontos e a gente percebeu uma redução de 40% no índice de acidentes. Esse plano de 100 dias acabou virando até uma referência na NTT e isso se transformou em uma obrigação até nos próximos projetos. Então, isso é muito bacana também de poder ajudar, né, a resolver problemas que eram históricos, né?
1: É, claro, uma responsabilidade grande ali, que é mais ampla, né, Fernanda? E a gente tem hoje avanços maiores em algumas regiões do país? Onde é que estão os avanços principais e os maiores gargalos hoje?
0: Olha, a gente vê os projetos que o governo federal, né, tem modelado, eles estão muito voltados a estados que têm uma característica aí de necessidade de investimento. Então, Paraná, em conjunto, estado com o governo federal, teve vários projetos aí que foram desenvolvidos, né? E são corredores importantes, então a EPR está presente em corredores que transportam a carga para o porto, por exemplo, né? Minas Gerais também tem tido vários projetos. E essa jornada de infraestrutura, Juliana, ela está presente no Brasil como um todo, né? Tanto no ambiente dos governos estaduais quanto no ambiente do governo federal. A gente percebe, e esse investimento que eu falei de 280 bilhões, isso é no Brasil como um todo.
1: É muito bom ver essa parceria entre público e privado, porque a gente pensa que o privado pode fazer tudo, né, Fernanda? E a gente sabe que o investimento público, ele tem que vir junto, né? Ele é o principal impulsionador do investimento privado. E é interessante a gente ver que, como você falou, foi um movimento que começou no governo anterior, que acelerou, então houve uma continuidade, o que normalmente não acontece, né, em transições de governo, e é importante a gente ver que o setor público, ele tem uma importância grande para poder atrair esse investimento privado, né?
0: A gente pode falar, Juliana, que o BNDES, por exemplo, é um agente indutor, né, desse volume de projetos. Então, ele atuou e tem atuado na modelagem dos projetos, né, que é muito importante, apoiando estados e governo federal, e tem atuado também como um agente financiador desses projetos, né? Isso gera uma confiança no mercado financiador, né? E a parceria entre BNDES com o mercado de capitais tem financiado grande parte desses projetos de infraestrutura, né? Os projetos de infraestrutura são de capital intensivo, então é necessário um volume alto de capital. E o BNDES tem tido um papel muito importante. A gente, nos projetos que a gente conquistou hoje, a gente já tem praticamente todos financiados no longo prazo.
1: São quantos anos?
0: São 20 anos de amortização, né? Uhum. De prazo, de pagamento, em média, né? BNDES junto com o mercado de capitais tem atuado junto com o investidor para garantir esses financiamentos.
1: De longo prazo e taxa também, né? Porque a gente fala muito sobre a taxa de juros muito alta no Brasil. O quanto que é possível hoje ter esse financiamento a prazos longos e a custos acessíveis?
0: A gente tem falado muito de taxa de juros. Na prática, isso... o investidor, quando vai escolher qual projeto, vai alocar seu capital, a taxa de juros elevada acaba subindo a régua da decisão de investimento, né? Mas não é uma surpresa para quem está estudando projetos agora, né? Então, isso já é considerado na modelagem, nas estruturas, nos estudos, né, que a gente tem feito. E a gente tem visto uma competição grande, né, nos projetos que estão sendo modelados. Uhum. Isso muito puxado por essa estrutura de financiabilidade que também está vindo junto e com essa matriz de risco mais previsível, com a evolução das agências reguladoras. Então, hoje a gente tem a NTT, que é a Agência Nacional de Transportes, que é uma referência no setor de mercado regulado, né, nas agências, exercendo um papel importante, né? Porque a gente também precisa garantir que o equilíbrio econômico-financeiro se mantenha dos contratos ao longo do tempo, né? E a importância das agências tem

0: considerado, né, tem dado essa segurança para o investidor. Minas Gerais é um estado que a gente também entrou e recém foi criada a agência reguladora, né, lá que regula os contratos lá de concessão no estado. Isso é importante para o investidor. Então, acho que essa combinação, né, de uma matriz de risco, uma evolução na regulação, um mercado de investimentos, né, promovido aí pelo BNDES, né, e uma agência reguladora que possa garantir a sustentabilidade e o cuidado com a gestão contratual, eu acho que isso tem atraído capital. Uhum. E é por isso que a gente tem visto, né, o mercado privado apoiando ali esse crescimento de investimento em infraestrutura tão importante para o Brasil, né?
1: E é importante você ver que, né, a gente tem um problema estrutural que é o desequilíbrio das contas públicas. Sim. Que acabam cada vez mais diminuindo o investimento que não é obrigatório público. Isso acaba dificultando a própria atração do investimento privado e aí dificulta o próprio funcionamento das agências. Então, nessa área de infraestrutura, pelo menos a gente está conseguindo ver
0: avanços,
1: né? Mesmo com essa dificuldade aí estrutural. Agora, você diria que a própria alta da taxa de juros, que estruturalmente é alta no Brasil, ela sendo menor, né, podendo a gente ter um endereçamento maior da questão fiscal hoje no Brasil, ela certamente seria uma barreira importante a ser retirada da frente para, pensando ainda em barreiras, né, para poder atrair mais capital privado, né?
0: É, isso sem dúvida, né, Juliana? Eu acho que esse gap de infraestrutura que a gente tem, né, ele também pode ser impulsionado com taxas de juros menores, né? Mas fato é que no cenário atual a gente ainda assim, dado o contexto das modelagens, dado o contexto da necessidade e desse ambiente que a gente está vivendo, a infraestrutura está acontecendo, né? Os investimentos estão acontecendo. Com cautela, né? Com muita disciplina, acho que isso traz para a gente aqui o reforço da nossa estrutura dentro da IPR, que é um olhar muito disciplinado com a financiabilidade, né, a estrutura financeira, um olhar disciplinado com as questões técnicas do projeto, né, na escolha e na capacidade de execução, né, dos projetos.
1: E a IPR, ela nasceu recentemente e já assumiu projetos gigantescos. Como é que foi esse crescimento acelerado da IPR?
0: Acho que para contar um pouco a história da IPR, a gente olha para o mercado de concessões de rodovias, que era um mercado dos anos 90, né, e que evoluiu do ponto de vista de matriz de risco e modelagem, e as concessões que foram terminando, porque o prazo acabou, agora elas têm uma nova modelagem, né, e com isso a gente percebeu que houve uma evolução regulatória, né, e um processo de renovação dessas concessões numa agenda de infraestrutura deficitária, né? E foi nesse contexto que a IPR nasceu, unindo dois acionistas com um olhar muito apurado em know-how de concessão, de operação e de capacidade de execução dos investimentos, combinado com a capacidade de atração de investimentos de uma gestora, né? Então, a união desses dois acionistas fez com que a gente pudesse estruturar a plataforma. A gente, em 3 anos, administra hoje 3.600 quilômetros de rodovias. Isso é muito, dá muito orgulho para a gente, né, de fazer isso nas rodovias, em corredores importantes, né, do agro, né, por onde a riqueza passa, né? E também promovendo saúde, né, reduzindo acidentes aí nas rodovias.
1: E vocês estão, como você falou, em corredores importantes do escoamento, da safra, da mineração. Qual é a estratégia da companhia?
0: A gente, não é por acaso, né, Juliana, que a gente está nesses corredores, né, que é onde a riqueza passa. Então, investir em infraestrutura, a gente está contribuindo também para o desenvolvimento, né, do país, levando mais infraestrutura, melhorando a condição das rodovias, melhorando o custo logístico, também levando mais segurança para os nossos usuários.

0: por ser uma empresa recente. Como é que você vê hoje o papel da liderança ali para poder estar à frente de uma empresa, né, com uma responsabilidade tão grande para o país, né?
1: A gente tem, acho que nossos pilares aqui dentro da companhia é a capacidade de entrega, né, a gestão da operação, isso é muito forte na gente, né, o compromisso com os investimentos, com as entregas, e isso depende de pessoas, né, então desenvolver as pessoas, ter um corpo técnico que consiga implementar isso, e a gente tem trabalhado muito nisso, né, desenvolvido pessoas, nós estamos com uma academia de formação de pessoas dentro da companhia, tanto de trainees, como da própria liderança também. Isso tem feito a diferença nessa jornada que a gente tem conquistado, né? Em 3 anos a companhia cresceu rápido, mas de forma sustentável, muito calcada nesse nosso modelo de operação, com esse nosso jeito de ser EPR.
0: Tá certo. Bom, vou agradecer demais aqui a participação da Fernanda Bassanese, presidente do Conselho da EPR. Fernanda, prazer te receber aqui.
1: Obrigada.
0: Muito bom poder olhar um Brasil que está avançando, né? Muitas vezes a gente tem a percepção de que as coisas não avançam ou demoram muito a avançar, principalmente quando tem mudança de governo, ano eleitoral, e a gente vê que parece que realmente vem para ficar, né? E que continua, inclusive, com o próximo governo, né? Essa visão que você traz, que é uma visão que parece realmente mais solidificada, né? Para o setor de infraestrutura, né?
1: Um programa de Estado, né?
0: Exatamente. É o que a gente precisa, né? Para tantas políticas aí. Obrigada por poder adicionar aqui bastante conteúdo de qualidade aqui para a gente.
1: Eu que agradeço.
0: Muito obrigada a você por estar aqui comigo, do Economia para Você. A gente se vê no próximo. Tchau.

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0: Olá, começa agora mais um Viver Melhor. No programa de hoje vamos falar dos cuidados com a saúde dos idosos. E para tirar todas as nossas dúvidas, recebo o Dr. Alexandre Pena, que é ortopedista da Beneficência Portuguesa, e o Dr. Omar Jalu, geriatra do Hospital das Clínicas da Faculdade de Medicina da USP. Mas antes, vamos assistir uma matéria sobre esse tema. Vamos lá.
1: Aos 92 anos, seu Alfredo é um paciente com risco de queda. Para prevenir acidentes, ele e a filha recebem todas as orientações para evitar esses acidentes. Cuidados que a Vera e os irmãos já adotam dentro de casa para proteger pai e mãe.
2: O meu irmão mandou pôr no banheiro o apoio para eles poderem utilizar tanto o vaso sanitário como o chuveiro, né?
1: Uma casa adaptada é uma casa mais segura, reduzindo os riscos de acidentes entre os idosos.
3: Evitar os pacientes subirem em banquinhos, né? Banquinhos, cadeiras, escadinhas, porque isso corre um grande risco de sofrerem uma queda.
1: Dados do Instituto Nacional de Traumatologia e Ortopedia mostram que um em cada 3 idosos com mais de 60 anos sofre quedas todos os anos.

0: anos. E quanto maior a idade, maior também o risco. Após duas quedas nos últimos 3 anos, Sônia encontrou na dança uma aliada. Além de diversão, a atividade fortalece o corpo e melhora o equilíbrio de toda a turma.
1: Tanto espiritualmente como fisicamente. Eu adoro caminhar, eu adoro chegar aqui. Para mim, cada vez que eu venho para cá é uma festa.
2: Omar, a primeira pergunta. A gente fala muito de idoso.
3: Quem é
2: o idoso? É aquele indivíduo acima de 60 anos ou acima de 65 anos?
4: Os dois. Nós temos, em países em desenvolvimento como o nosso, a gente considera idoso os indivíduos acima de 60 anos. É só um corte para diferenciação. Nos países em desenvolvimento, onde em geral a população é mais velha, o idoso é considerado acima de 65.
2: É interessante, né, Alexandre, porque as pessoas, elas vão ganhando o número de anos na vida e elas chegam aos 60. E ela fala, pô, eu não me considero idoso. Apesar de todos os direitos, daquele cartãozinho de estacionamento, passagem livre de ônibus, o pessoal fala, eu não vou pegar porque daí eu assumo que realmente eu envelheci. Mas a gente está falando muito sobre esses idosos que têm queda. Quando eu penso nisso, são os mais longevos? Ou quando eu já falo daqueles que estão próximos aos 60, portanto, ainda nem chegaram a ser idosos, já estão na fase prévia, ou já a partir dos 60 é uma preocupação de ter queda, apresentar acidentes no seu dia a dia?
5: Já tem um ponto de vista bem peculiar sobre esse tema, porque é o seguinte, se nós fôssemos lembrar dos nossos avós, o meu avô, a minha avó com 60 anos eram dois velhinhos, né? Hoje isso mudou demais, né? Então hoje o indivíduo com 60 anos, ele pode ter uma atividade que muito parecida com a minha, que tenho 45. E eu tenho alguns amigos de 60, 65 que estão super ativos. Então o ser humano está envelhecendo de uma forma talvez mais lenta. O que a gente vê é, talvez a idade biológica seja um pouco arbitrária. Então talvez isso varie muito de indivíduo para indivíduo. Aonde que isso fica importante? O idoso, independente de 60, 65 ou 70, é obviamente quanto mais velho for, mais idoso, mas a queda acontece não só pela idade em si, mas o que vem junto com a idade. A queda acontece pela diminuição do reflexo e pela diminuição da antecipação. Então, mais ou menos assim, se você pegar uma bolinha e jogar para você, aqui agora você pega. Se eu jogar para um idoso de 80 anos, ele vai ter uma dificuldade de antever. Isso acontece na queda. Você percebe que você vai cair e você se protege. E o idoso perde esses mecanismos. Mas eu acho arbitrário nós definirmos uma idade biológica. E muitas vezes isso daí varia muito de indivíduo para indivíduo. E o mais importante, como os dados mostraram, é realmente quanto mais idoso, independente da qualidade deste envelhecimento, esse idoso vai ter, quanto mais idoso ele for, esse indivíduo vai ter mais risco de ter uma queda com êxito de fratura e etc.
2: Agora, Omar, baseado nisso, a partir de que idade a gente já começa a se preocupar com esse envelhecimento ou essa prevenção de quedas e prevenção de acidentes? Como que isso acontece?
4: Essa é uma pergunta muito comum, sabe, Jean? Se preocupar com o envelhecimento, se a gente for fisiologicamente falando, a gente tem um pico até a terceira década de vida, um platô mais ou menos até a quarta década de vida, e a partir daí, se a gente não fizer nada, a gente vai remar contra a maré. Né? Se a gente estiver parado, a gente vai para trás, a gente vai ter que remar muito para melhorar. Você pode colocar uma pessoa de 80 anos muito melhor do que uma pessoa até de 50 anos. Então, o que vai depender é o quanto você fez de prevenção, quanto você semeou para poder colher no futuro. Então, quando a gente coloca essa questão de de idade é só para ter um corte. Como tem um corte de criança, como tem um corte de adulto jovem, não dá para a gente falar simplesmente, ah, uma pessoa de 80 anos, eu não sei quem é essa pessoa de 80 anos. Essa pessoa de 80 anos, ela pode ser maratonista.
6: Sim.
4: Existe um grupo muito grande, por exemplo, da São Silvestre, de septuagenários. As pessoas de mais de 70 anos fazendo a São Silvestre, e cada ano tem mais gente fazendo a São Silvestre aos 70 anos. Então não dá para a gente colocar isso. O importante é que a gente faça, tenha a prevenção, tenha a atitude de fazer com que o nosso envelhecimento seja bom. Então, se você for pensar, quando é que eu me preocupo com isso? Se a gente for fisiologicamente pensando, a partir dos 40 anos, a gente tem que se preocupar em envelhecer melhor. E o que a gente plantar agora pode ser 30, 40, 70, 90, 100 anos, a gente vai colher amanhã. Então, quanto antes a gente fizer a prevenção, melhor vai ser o nosso envelhecimento.
2: Agora, Alexandre, baseado no que o Omar coloca, a gente tem muita gente nos assistindo e fala, puxa vida, já estou com 65 e eu realmente nunca fiz nenhuma atividade física, fiz realmente as minhas atividades cotidianas, mas nada além disso. Aliás, sequer me preocupei com dietas ou restrições que pudessem também ser preveníveis no ponto de vista de saúde. Aí eu te pergunto, o que orientar essas pessoas nesse momento? Como trazer essa informação do tipo, esse é o melhor caminho a se seguir, tanto no ponto de vista físico, tanto no ponto de vista dietético?
5: Começa hoje. Não começou.
2: É aquela história, antes tarde do que nunca, né?
5: Se não começou ainda, começa hoje, começa amanhã de manhã. Tem gente que não odeia, mas que vai lá e faz. Tem gente que odeia e não faz. Até entender o quanto que isso vai proporcionar um envelhecimento mais saudável e uma melhor qualidade de vida. Então, assim, quem sempre fez, poxa, que bom. Quem não fez ainda, vamos começar amanhã, vamos começar hoje, vamos começar. Começa amanhã em vez de depois de amanhã, né? O quanto antes. Eu acho que até mostrou na reportagem uma senhora que caiu 3 vezes depois que ela começou a fazer ginástica e tudo, e ela se sente bem. Ela fala, puxa vida, eu tô melhor, eu tô mais segura. Então, sempre é tempo para você começar. E o quanto antes, como o Omar falou,
2: muito melhor.
5: Muito melhor, né?
2: Vamos para a sala digital, que é uma parceria do Grupo Bandeirantes e da Google, saber o que os nossos internautas têm pesquisado sobre o assunto. Vamos lá.
7: É isso, doutor Jean. Vamos falar então sobre atividade física e terceira idade. E olha, dá para dizer que mexer o corpo é um verdadeiro investimento de longo prazo, né? Quanto antes a gente começa, melhor é o retorno lá na frente. E os dados aqui da sala digital mostram que os brasileiros são cada vez mais interessados em envelhecer bem, com autonomia, mobilidade, qualidade de vida. É o que todo mundo quer, né? Quando a gente olha para as buscas sobre atividade física e terceira idade, surgem dúvidas bem práticas do dia a dia, como essas aqui que a gente trouxe no telão. Então, idoso pode fazer musculação? Quais as atividades físicas podem ser realizadas por idosos? Quais as principais recomendações de exercícios físicos para idosos? Tem também qual o exercício físico mais adequado e quais são os benefícios da ginástica na terceira idade? Ou seja, tem muita gente querendo se cuidar e fazer isso do jeito certo, que é muito importante, né? E quando a gente fala sobre envelhecer bem, não tem como fugir do tema massa muscular, porque um corpo firme e funcional depende aí de músculos fortes, né? Foi por isso que a gente foi investigar o interesse dos brasileiros pela sarcopenia, que é a perda de massa muscular ao longo dos anos. E olha só, os dados mostram que a busca por informações sobre isso disparou ao longo dos últimos anos, cresceu mais de 12 vezes na última década e hoje a gente vê aqui, está em patamar recorde. Mas a gente trouxe também algumas das perguntas que aparecem na internet em relação a isso. Vamos dar uma olhada, a gente tem perguntas como essas aqui. Sarcopenia tem cura? Como combater a sarcopenia? Sarcopenia, como diagnosticar? Se ela é grave e se pessoas com quadros de obesidade podem ter também sarcopenia. É como se a gente está vendo aqui, né? As pessoas de fato estão mais preocupadas em relação a isso. E olha, como eu sei que você tem um timaço aí no estúdio, doutor Jean, eu deixo com você duas dúvidas que as pessoas na internet então querem saber. Sarcopenia tem cura? E quais são as atividades físicas mais indicadas para os idosos? Eu volto com você.
6: Omar, essa é para você. Aliás, essas são para você. Sarcopenia, ela é reversível? Eu não vou dizer cura, mas ela é reversível? A perda dessa massa muscular, ela é reversível? Ou eu consigo estagnar essa perda de massa muscular pela atividade física? E quais seriam as melhores atividades físicas a serem realizadas por essas pessoas idosas?
4: A sarcopenia não é só a perda da massa muscular, é a perda da força muscular. Ou seja, é um músculo que não tem potência. Isso acontece, como eu disse, a partir da quarta década. Se a gente não faz nada, a gente vai perdendo massa muscular. Quanto mais velho, maior a velocidade de perda de massa muscular. Agora, ela é reversível? Claro que é. Como eu disse, a gente pode chegar aos 70 anos melhor do que aos 40 anos. Tudo depende de quanto a gente for fazer de atividade física, por exemplo. Então, é claro que a sarcopenia, ela pode ser leve, moderada ou grave. E quanto mais grave ela for, quanto mais perto a gente tiver da fragilidade, mais difícil de eu reverter. Então, a gente quer reverter? É hoje, é agora. E o que que a gente faz para reverter? Tem dois binômios, não tem outra coisa. O binômio é nutrição adequada, principalmente com aporte proteico maior e proteína de alto valor biológico. Isso
6: por
4: é
6: exemplo,
4: muito importante.
6: Qual?
4: Por exemplo, proteína animal. Por exemplo, então, leite, carne vermelha, carne branca, ovo, essas são as melhores proteínas. É claro que você também pode atingir isso com proteína vegetal, mas tem que fazer um mix muito grande disso para que a gente tenha proteínas de alto valor biológico para fazer músculo. Então esse é um ponto. O segundo ponto é a atividade física. Qual é a melhor? A que você tiver aptidão e a que você gostar. Essa é a melhor atividade física para cada indivíduo. Vamos supor que eu não gosto de nenhuma, ou que qual é o que você indicaria? Daí não há dúvida, é a atividade física com carga, é a musculação. No envelhecimento, a questão não é você correr a São Silvestre, como eu disse anteriormente. A questão é de você levantar da cadeira, de você levantar do vaso sanitário.
6: Ou seja, são as tarefas mínimas.
4: Básicas do dia a dia.
6: Do dia a dia.
4: Não é para que a gente consiga ser um esportista de alta performance. Não. É para que a gente suba a escada. Para que a gente consiga pegar o neto no colo.
6: Agora, Alexandre, trazendo um pouquinho essa questão para as mulheres. Além da questão da sarcopenia, a gente sabe que a menopausa, ela promove uma perda daquela massa óssea, ou seja, levando à redução dessa massa óssea, osteopenia ou até mesmo a osteoporose. De que forma esse exercício beneficiaria essas mulheres nessa condição?
5: O músculo forte, ele vai sempre ser benéfico, porque você, durante o exercício, você estimula o arcabouço ósseo, né? O esqueleto, de uma forma geral. Mas é sempre importante lembrar que, nas mulheres, essa perda da massa óssea, que começa com a osteopenia, termina na osteoporose, que é essa doença silenciosa, né? Que a pessoa tem e não percebe, até que quebra um osso e aí ela faz o diagnóstico, se não tiver a prevenção, essa doença, muitas vezes, só o exercício, ele não vai ser suficiente, né? Então é muito importante que a mulher faça uma prevenção com o seu geriatra, com o seu, às vezes com o próprio ginecologista, ou com o médico, com o clínico de confiança, que faça esse diagnóstico antes. O exercício, ele sempre vai ter um papel e sempre vai ser benéfico. Então, se ela tem uma osteoporose, ela ia ter uma osteoporose muito pior se ela não fizesse exercício. Mas é importante fazer esse diagnóstico, porque se você, muitas vezes, você precisa de um tratamento medicamentoso, não só. Para sarcopenia é mais fácil, né? Você estimula o músculo. O osso, muitas vezes, como ele é hormonalmente modulado aí, você muitas vezes precisa de algumas medicações para prevenir a fratura, né? Ou uma vez que a fratura aconteceu, para prevenir novas fraturas.
2: Agora, Omar, a gente está falando um pouquinho sobre essa questão da osteoporose, da osteopenia. E a gente tem uma percepção de que as pessoas que, bom, eu tomo sol, então eu não vou ter problema, por exemplo, da minha vitamina D. E com isso, logicamente, eu vou conseguir colocar o cálcio dentro do osso. Isso é uma verdade? Quer dizer, o fato de minimamente eu ter essa exposição solar vai me ajudar a não progredir para uma perda dessa massa óssea?
4: A exposição solar, ela é importante, claro, dentro daqueles limites importantes para que a gente não tenha outros problemas como câncer de pele, né? Mas não vai resolver sozinho. Então, pessoas que têm fatores de risco, por exemplo, osteoporose ou fraturas ou o que for, tem que dosar a vitamina D e, por vezes, tem que repor a vitamina D. Por exemplo, indivíduos com mais de 75 anos, eles já têm indicação de repor empiricamente a vitamina D porque são indivíduos de muito risco.
2: Agora, uma das grandes questões que a gente acaba vendo nos idosos é o fato deles já terem essa perda de massa e de força muscular, a sarcopenia, e eles então começam a fazer atividade e alguém fala, olha, eu estou tomando um suplemento. Como é esse suplemento para esse idoso que começou uma atividade física? Quais são os riscos? Ele precisa de orientação médica? A orientação do meu amigo, meu vizinho, já é o suficiente, pô, está funcionando para ele, olha como ele ficou bem. Para mim também vai ser.
5: A suplementação, o bom aporte da proteína de alto valor biológico, via de regra vai ser bem-vinda. Mas se, por exemplo, o paciente tiver alguma alteração da função renal, isso tem que ser feito com cuidado. Então eu acho que a supervisão profissional individualizada, nós somos muito diferentes, somos iguais, mas somos muito diferentes. E às vezes essa pequena diferença muda muita coisa. Então, eu acho que é fundamental que tenha um tratamento individualizado. Eu acho que esse vizinho que ajudou, às vezes o Dr. Google, eu acho que tudo contribui para que a gente forme a nossa opinião, mas eu acho que uma ajuda profissional individualizada, acho que ainda é insubstituível, né, Jean?
2: Pois é fundamental porque as pessoas acabam se utilizando de uma série de produtos aí que acabam, como você mesmo disse, sendo deletérios e risco para essas pessoas. Omar, a gente então falou sobre atividade física, falou sobre as dietas, o melhor das dietas para que as pessoas efetivamente possam estar se adequando, mas a gente teve uma fala ali que foi muito interessante das pessoas obesas, principalmente pessoas obesas, idosas, elas têm mais sarcopenia do que um não obeso? E hoje, com o uso dessas medicações para emagrecer, que inclui aí as próprias canetas, ela pioraria essa sarcopenia? Quais são os cuidados que essas pessoas deveriam ter em usar, por exemplo, essas medicações?
4: A desnutrição, você é desnutrido estando obeso ou estando com baixo peso. Isso é desnutrição, né? Desnutrição não é só o baixo peso. Te respondendo, não dá para generalizar. O indivíduo pode estar mais gordinho, mas ter bastante massa muscular. Mas é muito comum que ele esteja mais gordinho e tenha pouca massa muscular e uma massa gordurosa maior. Daí o que acontece principalmente nos idosos? Quando você emagrece, principalmente se você emagrece muito rápido, você perde proporcionalmente mais massa magra do que massa gorda, mais músculo do que gordura. Ou seja, você fica mais sarcopênico. Então, quando o indivíduo, claro, tratar a obesidade é uma coisa importante, mas quando a gente fala tratar a obesidade é diminuir o peso e fazer atividade física. Não é simplesmente perder peso. Você pode perder peso e não emagrecer. A gente teve exemplos, eu gosto de citar o Mike Tyson, que tinha um IMC enorme, mas era só a base
2: de
4: músculo.
2: Esse índice de massa muscular.
4: O índice de massa muscular era muito, muito grande. Ele era muito pesado, mas era pesado à base do músculo. Então, não é que ele era gordo, ele só era pesado. Né? Então, é muito importante que a gente diferencie isso. Daí tem que fazer uma avaliação individualizada. Mas nessas canetas, eu acho que é uma boa forma, um bom jeito de a gente pensar. É bom, eu acho que elas vêm para ficar, mas quando você pensar em emagrecer, não dá para simplesmente usar caneta. Você tem que fazer um acompanhamento médico e, principalmente, junto com a atividade física.
6: Ale, deixa eu te perguntar uma coisa. A gente está falando um pouquinho sobre a questão dos idosos e o fato de, muitas vezes, eles acordarem mais durante a noite para irem ao banheiro, urinar, muitas vezes duas ou três vezes. E aí a gente ouve muito uma questão das quedas. Essas quedas estariam relacionadas a quê? Qual o motivo?
5: Essa perda do mecanismo de proteção que nós comentamos antes, né, já? O idoso, ele perde um pouco do reflexo, independente de quanto reflexo ele tinha quando ele era mais novo, ele tem menos reflexo quando ele fica mais velho. Então, as quedas, elas se dão muito por conta disso, não só da perda de músculo, como da perda dos mecanismos de proteção à queda. O que foi mostrado no vídeo que a gente começou o nosso bate-papo aqui, de você tirar o tapete, de você colocar um apoio, de você colocar um corrimão, vamos chamar isso de profilaxia ambiental.
6: Ou seja, é prevenção mesmo?
5: É prevenção. Por quê? Uma coisa que acho que tem que ficar muito claro é, se esse idoso cair no chão, ele vai ter, por exemplo, uma fratura do colo femoral.
6: Uma fratura, seja, na articulação
5: uma fratura
6: aqui da...
5: Uma fratura do colo femoral transforma um idoso que estava ótimo num idoso que vai precisar de uma prótese total de quadril. Independente das técnicas, hoje em dia tem técnicas minimamente invasivas, acesso anterior direto, tem uma série de coisas nas próteses de quadril, mas você transformou a sua articulação, o seu osso, numa prótese. Por conta de uma queda. Você não tinha nada, você não tinha artrose, você não tinha desgaste. Era uma articulação totalmente saudável. Olha que loucura. Então, a prevenção da queda no idoso, ela é de suma importância. E digo mais, o idoso às vezes está naquele mecanismo, naquele equilíbrio de uma série de doenças juntas. Ele tem a pressão, está controlada. Ele passa com o mar controla ele inteirinho. Ele tem a pressão, está controlada. Ele tem um diabetes, está controlado. Ele tem um pouquinho, o rim não está incrível, mas está controlado. De repente ele quebra o fêmur.
6: Descontrola tudo.
5: Ele quebra o fêmur, dependendo da região onde ele quebrar o fêmur. Se ele quebrar o colo do fêmur, ele vai precisar de uma prótese, é ruim, tudo bem. Mas se ele quebrar um pouco mais para baixo, você pode ter um sangramento dentro da coxa que chega a meio litro de sangue. Então você imagina um idoso que está numa situação de equilíbrio muito delicado, ele tem uma perda sanguínea de meio litro. Desregula tudo. Ele chega no hospital bem, de repente piora o rim, de repente piora a pressão.
6: Descompensa o diabetes.
5: Descompensa o diabetes. É um desastre. Então, assim, é muito importante essa profilaxia de queda. É muito importante que ele não caia.
6: Pois é. Uma das coisas que a gente acaba, infelizmente, vendo, que esse idoso, na maior parte das vezes, cai em casa. É que alguém que deixou um pouquinho de condicionador, shampoo, resíduo dentro do box... E ele foi lá e deslizou, ou ele saiu com o pezinho úmido, não tinha nenhum tapetinho, ele escorregou. Quer dizer, tudo isso que acaba acontecendo dentro de casa. Como que a gente tem que fazer realmente essa orientação? Eu acho que eu volto a tocar nesse ponto, porque eu não tenho dúvida que as pessoas que estão nos assistindo, muitos têm familiares idosos, ou eles próprios o são. Como que a gente orienta esses mínimos cuidados para evitar essas questões dos acidentes e quedas, como o Alexandre colocou?
4: As quedas, elas são uma síndrome muito importante para a terceira idade. E ela é sempre multifatorial. Né? Então, além da parte muscular, óssea, que a gente já conversou, existem alguns mecanismos de adaptação muito importante, por exemplo, iluminação, visão, audição. São coisas que fazem com que o indivíduo consiga minimamente se controlar e se defender de uma possível queda, que a gente tem que agir. O fator intrínseco mais importante para quedas é a visão. E o fator extrínseco é a iluminação. Então, a gente tem que tomar muito cuidado com isso. Então, o que a gente precisa tomar cuidado com todos os ambientes. Então, remédio, sono, medicação, iluminação, tudo é multifatorial.
6: Qualquer obstáculo, né?
4: Qualquer obstáculo.
6: Tapete, mesinha, cadeira, tudo aquilo.
4: Qualquer um. Às vezes é difícil, por exemplo, o idoso gosta de usar chinelo, por exemplo. A chance dele colocar um chinelo e esse chinelo dobrar no meio do caminho.
6: Pois é, ele tropeça e acaba caindo. Pois é, meus amigos, tenho certeza que a gente ficaria muito mais tempo batendo esse papo bem gostoso e informativo, mas o Viver Melhor de hoje vai terminando. E lembrando que todos os episódios do programa estão disponíveis no canal Band Jornalismo no YouTube. Nos vemos na semana que vem, sempre com muita informação sobre saúde e bem-estar. Espero na próxima semana, hein? Beijo!
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0: A estação de metrô movimentada no centro de São Paulo leva pânico ao centro e deixa 5 feridos, incluindo uma criança.
1: Com casos de gripe avançando, cidades e estados prorrogam vacinação e ampliam público-alvo.
0: Mais 4 sobreviventes conseguem deixar a caverna inundada há mais de uma semana no Laos.
1: Paulo investiga caso suspeito de ebola em homem que chegou recentemente da República Democrática do Congo.
0: E veja também no Jornal da Band.
1: Relatório obtido pelo Jornal da Band mostra que intervenção política impediu que a empresa de saneamento do Rio retirasse mais de 40 milhões de reais em investimentos no Banco Master. Prejuízo total para a SEDAI chegou a 200 milhões de reais.
0: Brasileiros levam troca de figurinha para outro patamar. Evento em São Paulo reúne milhares de colecionadores e entra para o livro dos recordes.
1: Ancelotti põe fim às especulações e garante Neymar na Copa do Mundo, apesar da lesão na perna.
0: Zagueiro da seleção perde pênalti decisivo e PSG é bicampeão da Champions League. Olá, boa noite.
1: Ótima noite para você. Uma tentativa de assalto terminou em tiroteio numa das estações mais movimentadas do metrô, no centro de São Paulo. 5 pessoas ficaram feridas, incluindo um pai e o filho bebezinho.
2: Correria e desespero na ladeira Porto Geral, que faz esquina com a 25 de março. A multidão tentava fugir da estação de metrô São Bento, após barulho de disparos. Os bandidos tentaram assaltar um homem e foram surpreendidos, já que a vítima é policial civil, que estava de folga.
3: Policial civil, temendo pela sua vida e integridade física, sacou a sua arma de fogo e reagiu.
2: O criminoso ferido recebeu atendimento no local e foi preso. Além dele, dos comparsas que escaparam, 3 pessoas que estavam na estação também foram baleadas. Entre elas, um homem de 30 anos e um bebê, pai e filho.
4: Eu cheguei aqui, o cara rendeu ele, aí correu pra trás de você. Aí você tava subindo pra render o corpo. É isso?
5: Tava descendo.
2: Eles foram trazidos pra esse hospital, no centro de São Paulo. O bebê atingido de raspão no joelho. Já o pai baleado no abdômen e na coxa.
3: Se aproveitam aqui dessa região populosa da 25 de março pra cometer esses tipos de crime e se esconder no meio da multidão, né?
2: Câmeras da estação serão analisadas e a arma do agente foi recolhida para exame de perícia. O objetivo é constatar de onde partiram os tiros.
0: Aumentaram os roubos de carga no Rio de Janeiro. Esse tipo de crime impacta toda a economia, encarece o frete e o preço final dos produtos.
1: Um crime que ameaça a vida de motoristas impacta a economia. O estado do Rio registra, em média, 11 roubos de cargas por dia. Só em abril foram 335 casos, um aumento de mais de 60% em relação ao mesmo período de 2025. Este aconteceu no último domingo. Bandidos armados invadiram uma transportadora e levaram uma carga avaliada em quase 2 milhões de reais no sul fluminense. Um criminoso foi preso. Para enfrentar a insegurança, transportadoras como esta passaram a investir mais em escolta privada e tecnologia, com câmeras nos caminhões, antenas via satélite e rastreadores com bloqueadores, que param o motor quando acionados ou se a rota é alterada. Nesta central de monitoramento, equipes treinadas rastreiam os caminhões e as cargas que saem para a entrega. Daqui, conseguem identificar situações suspeitas e chamar a polícia, caso necessário.
6: Hoje, 25% do orçamento que a gente tem destinado a transporte e distribuição é destinado a gerenciamento de segurança de carga. Hoje, fazer transporte no Rio de Janeiro é uma operação de guerra.
1: Com 65% das mercadorias do país dependendo do transporte de cargas, o aumento da violência nas rodovias pode pesar também no bolso do consumidor.
7: Você acaba circulando com restrição de horários para esses caminhões circularem. Então, quando você aumenta a restrição de circulação, você perde a produtividade. Tudo isso tem impacto em custo. Quando o frete fica mais caro, esse preço do frete, esse custo do frete mais alto, ele é repassado ao consumidor.
1: A polícia tenta identificar o taxista que agrediu um idoso durante uma briga em Belo Horizonte. As imagens de segurança mostram aí o motorista saindo do carro, começando a espancar esse idoso. Ele dá soco, chuta a vítima, que está no chão, isso várias vezes. Logo depois, foge do local. O idoso foi socorrido e teve várias fraturas no rosto. A discussão teria começado depois que o taxista não aceitou a corrida.
0: E um acidente grave com um monomotor no Rio de Janeiro. Um avião de pequeno porte caiu na manhã de hoje em cima de uma casa em Nova Iguaçu, na Baixada Fluminense. O piloto, de 69 anos, estava sozinho na aeronave e morreu no local. Nenhum morador ficou ferido. O CENIPA irá investigar as causas do acidente.
1: No sexto dia do júri sobre o caso Henri Borel, começaram a ser ouvidas testemunhas de defesa da mãe do menino. Vamos então ao vivo ao Rio de Janeiro com a Yasmin Bachur, que tem mais informações do dia de hoje. Boa noite para você.
5: Oi, Cíntia. Boa noite a você e a todos. O julgamento foi retomado no começo da tarde. Ao todo, são esperados 7 depoimentos, entre eles o da mãe de Monique e também o da babá de Henri. O primeiro a ser ouvido foi Brian de Medeiros, irmão de Monique Medeiros. Ele afirmou que nunca viu sinais de agressão na criança. Depois dos depoimentos das testemunhas de defesa de Monique, serão ouvidas, então, as de Jairinho. Lembrando que o depoimento de Leniel Borel, pai de Henri, durou cerca de 10 horas e foi até as 4 horas da manhã deste sábado. Ele relembrou os últimos momentos vividos com o filho e disse acreditar que Monique premeditou o crime. O julgamento agora entra em fase final antes do veredito, que deve acontecer na próxima semana, e até agora 14 pessoas já foram ouvidas. Voltamos ao estúdio.
0: Obrigado, Yasmin. E com a vacinação da gripe contra a gripe bem abaixo das metas do Ministério da Saúde, alguns estados decidiram prorrogar a campanha.
8: Febre, dor no corpo e uma sensação intensa de cansaço. Esses são apenas alguns dos sintomas da gripe, doença que pode evoluir para quadros mais graves em pessoas mais vulneráveis.
9: As infecções respiratórias podem ser provocadas por vários vírus diferentes. Algumas dessas infecções podem ser banais para algumas pessoas e fatais para outras.
8: A movimentação no centro de saúde foi intensa no último dia de vacinação. Em Belo Horizonte, 438 mil doses foram aplicadas durante os 3 meses da campanha. O número corresponde a 41% da população, índice considerado baixo.
10: Nenhum estado conseguiu imunizar mais de 50% da população. Por conta da baixa procura, estados como São Paulo, Paraná e Amazonas, além da cidade do Rio de Janeiro, anunciaram a prorrogação da campanha.
8: A meta é vacinar 90% da população do grupo de risco, que inclui grávidas, menores de 5 anos e acima de 60. No ranking nacional, os estados com maior índice são Piauí, Ceará, Minas Gerais, Paraíba e Rio Grande do Sul. A baixa cobertura vacinal pode representar risco de surtos e de casos graves da doença.
11: Todas as vacinas ela toma, né? Então a gente garante que ela esteja sempre imunizada.
12: Não doeu, foi muito rápido, nem senti.
10: E agora você vai embora para casa tranquila, né?
12: Sim, aí eu não vou pegar doença.
1: Ainda hoje, Carlo Ancelotti descarta cortar Neymar da Copa do Mundo.
13: Ele vai estar conosco até o dia que vai recuperar. Escolhidos são estes 26 e estes 26 vão jogar a Copa do Mundo.
1: A seleção enfrenta o Panamá amanhã em amistoso no Maracanã. É daqui a pouco. Uma discussão no trânsito terminou em tiroteio na Grande São Paulo. Uma mulher foi baleada dentro do carro.
14: A marca do tiro ficou na lataria do veículo. A briga de trânsito aconteceu em uma via movimentada na cidade de Santo André, ABC Paulista. A esposa do motorista foi atingida na barriga e socorrida a um hospital da região.
15: Teve um fechamento e o cara pegou uma arma e atirou. E meu sobrinho, que é pequeno, né, falou que tinha um buraco na porta, né, e que atingiu a minha irmã.
14: A mulher de 40 anos precisou passar por cirurgia para a retirada do projétil. Ela segue internada e está estável. Familiares da vítima dizem que o motorista do outro veículo, identificado como um guarda municipal, já desceu atirando. A polícia militar fez buscas na região e encontrou o atirador em casa. O condomínio fica a 2 quilômetros do local do crime. Os agentes apreenderam uma arma calibre 380 usada durante a discussão. O caso é investigado pela Polícia Civil de Santo André.
15: E que a justiça seja feita, né? Que esse homem fique preso. E porque minha irmã, eles são muito gente boa, eles são evangélicos, eles são da paz.
16: O motorista passou mal ao volante e atropelou 7 pessoas que estavam numa calçada na zona norte de São Paulo. As vítimas estavam paradas numa barraca de lanche quando foram atingidas. O motorista foi agredido após o acidente por um grupo de pessoas. Entre os feridos estava um idoso socorrido com ferimento na cabeça e uma jovem que teve fratura na perna. A polícia investiga o acidente.
17: Depois de 10 dias de muita atenção, terminou com alívio o resgate dos garimpeiros que ficaram presos numa caverna inundada no Laos, na Ásia.
16: Os 4 moradores resgatados neste sábado surpreenderam os socorristas ao conseguirem sair sozinhos. Eles caminharam e rastejaram pelos túneis subterrâneos depois de 10 dias isolados. Os mergulhadores já se preparavam para entrar quando foram surpreendidos pelo grupo. A saída só foi possível porque o nível da água baixou bastante. As equipes trabalharam durante toda a noite para bombear a água do local. Uma quinta vítima já tinha sido resgatada ontem. Ao todo, 5 pessoas foram salvas com vida, mas outras 2 seguem desaparecidas. As buscas continuam na região. O grupo entrou na caverna no dia 20 de maio para buscar ouro, mas ficou preso depois de fortes chuvas inundarem o local. A operação no Laos foi comandada pela mesma equipe de mergulhadores tailandeses, que em 2018 ajudou no histórico resgate de 12 meninos e do treinador de um time de futebol que ficaram presos em uma caverna inundada na Tailândia.
17: Daqui a pouco, na reportagem especial, o drama de quem vive no centro do conflito no Oriente Médio.
18: Aqui estou na varanda de casa. E aqui onde foi bombardeado, Israel, ela bombardeou aqui.
17: E também uma mega troca de figurinhas reuniu milhares de pessoas no Parque do Ibirapuera. E teve de criança até gente grande. É já já.
16: O PSG foi campeão da Champions League pela segunda vez seguida, depois de vencer o Arsenal na disputa por pênaltis. E os brasileiros foram responsáveis pelas cobranças decisivas. Teve herói e teve vilão.
19: Desta vez, o título veio com emoção, nos pênaltis, depois de empate por 1-1 com bola rolando. O Arsenal abriu o placar logo aos 6 minutos do primeiro tempo, com gol de Havertz. Daí em diante, o PSG teve controle total da posse de bola e mais finalizações. O empate veio aos 20 da segunda etapa. Kvaratskhelia sofreu o pênalti, Dembélé cobrou e marcou 1-1. Na prorrogação, o desgaste físico obrigou substituições, como a saída de Marquinhos. Sem mais gols, a decisão foi para os pênaltis. E nas cobranças, 2 brasileiros tiveram um papel decisivo. Lucas Beraldo converteu o último para o PSG, enquanto o zagueiro Gabriel Magalhães, que deve ser titular da seleção na Copa, chutou para fora. O capitão brasileiro Marquinhos levantou a taça mais uma vez e ampliou a sua história de recordes no clube francês. Depois do jogo, falou sobre o gesto de consolar Gabriel Magalhães.
20: Eu já passei por esse momento também, sei como é que é difícil, né? Mas ele fez uma temporada incrível, acho que não compensa colocar, né, todo esse peso em cima dele neste momento. Né, pela temporada que ele fez, foi um dos melhores zagueiros do mundo atualmente, né, e ele vem mostrando muito que é um jogador grande. E logo ali a gente precisa, ali na frente, 2 dias, a gente vai precisar dele muito nessa Copa do Mundo.
19: Festa parisiense da Hungria e que marca de vez o clube como potência europeia.
17: E seguimos falando de futebol, que agora é oficial, tá? O técnico da seleção brasileira garantiu Neymar na Copa do Mundo, mesmo com a lesão muscular, né, Sérgio?
16: E a camisa 10 já tem dono, vai ser do craque Neymar. Na reta final de preparação, Carlo Ancelotti bancou a presença do atacante.
1: Amanhã o Brasil se despede da torcida no Maracanã antes de viajar para os Estados Unidos. Hoje a despedida foi dos familiares, que acompanharam todo o treino da seleção na Granja Comari. Antes da atividade, o técnico Carlo Ancelotti concedeu entrevista coletiva e falou sobre a lesão de grau 2 na panturrilha do Neymar. O italiano garantiu que o atacante não será cortado da lista para a Copa.
13: Pensamos que ele vai recuperar o mais pronto possível. Está trabalhando bem, está animado. Ele vai estar conosco até o dia que vai recuperar. Escolhidos são estes 26 e este 26 vão jogar a Copa do Mundo.
1: Ao responder se convocaria Neymar caso soubesse da gravidade da lesão antes de divulgar a lista, Ancelotti usou um tom bem-humorado.
13: Sabe o que se diz em Itália? Sim, meu abuelo, meu avô, tinha a rueda, era um carro. Então, sim, Neymar, quando eu cheguei ao museu, estava nos 26.
1: Sem Neymar no campo, o técnico comandou um treino com os 22 jogadores à disposição. Marquinhos, Gabriel Martinelli e Gabriel Magalhães não puderam se apresentar por causa da final da Liga dos Campeões. Com o título do PSG sobre o Arsenal, o capitão da seleção saiu mais feliz de Budapeste, na Hungria. Foram 4 dias de treinos para preparar o time que vai encarar o Panamá. A ideia de Carlo Ancelotti é fazer o maior número de testes possível no amistoso. A escalação inicial, o italiano já definiu. E a imprensa ainda tentou dar uma mãozinha.
13: Alisson, Wesley, Bremer, Leo, Pereira... Alexandro, vai, vai. Casemiro, Bruno, Rafinha, Vini, Cunha, Luiz Henrique.
17: E seguimos nesse clima de Copa do Mundo. Milhares de pessoas se reuniram para uma mega troca de figurinhas no Parque do Ibirapuera, aqui em São Paulo. De colecionadores veteranos às crianças, todos em busca de completar o álbum.
1: O ritual de colar e trocar figurinhas atravessa gerações.
4: Brilhante com brilhante, Brasil com Brasil, e assim vai, né?
21: A gente troca a mesma quantidade, ou às vezes alguma que é mais valiosa, a gente troca por mais ou menos.
1: Completar um álbum não é só preencher espaços. É viver a expectativa, a procura e principalmente a alegria de encontrar aquela figurinha que parecia inalcançável.
22: Quando eu cheguei aqui faltava poucas, mas foi difícil achar as duas últimas figurinhas, mas eu consegui.
1: E tem gente que tem muita sorte e consegue as tão desejadas legendárias. Quando abre e tem uma muito rara, como que é a sensação?
4: Ah, eu já peguei a do Cristiano Ronaldo. É emocionante, viu?
1: Milhares de colecionadores se encontraram no Parque Ibirapuera, em São Paulo. Crianças, adultos e famílias inteiras participaram de uma mega troca de figurinhas do álbum da Copa do Mundo. O Renan é daqueles fanáticos por álbuns da Copa. Só esse ano já foram 3 completinhos. Quantas figurinhas você tem para trocar?
23: Eu acho que mais de 1000. Com certeza mais de 1000. É legal você ter essa interação com as pessoas. Uma sensação legal que a gente está se ambientando para a Copa, né? Começa já a rolar aquele clima gostoso.
1: 2022, 2026, 2010 é uma paixão que atravessa gerações. De 4 em 4 anos, muita gente se reúne para viver esse momento. Wagner, como é que é esse momento, né, de fazer a troca da figurinha?
24: Especial. Inesquecível, marcante.
1: Essas mesas lotadas têm um objetivo: ser a maior troca de figurinhas do mundo. O evento entrou para o Guinness Book com recorde de colecionadores do álbum. A meta era ultrapassar 1.442 pessoas trocando cromos. O evento também deu aquela força para conseguir mais figurinhas sem precisar trocar.
25: Eu vou tentar, tipo, pegar do chão, porque vai cair mais no chão.
1: Quem coleciona o álbum, principalmente as crianças, querem ver o quê? Figurinha caindo do céu. Nesse momento, vale tudo.
0: Bernardo, como é que foi viver essa chuva de figurinhas?
2: Foi bem legal, mas eu só achei que choveu muito pouco. Eu achei que ia ser uma chuva. Eu acho que foi garoa em vez de chuva.
3: E o INSS faz neste fim de semana um mutirão de atendimento em todas as regiões do país. Tudo para tentar diminuir a fila de espera por perícias médicas.
5: A Rosângela aproveitou o mutirão para trazer a filha no sábado pela manhã. Depois de ser diagnosticada com transtorno do espectro autista, a menina tem direito a um auxílio. Ela conseguiu agendar a perícia depois de um mês de espera.
6: A gente teve a confirmação do que a gente suspeitava e ela já foi encaminhada e a gente já conseguiu em um mês. É um mutirão, tem bastante gente, mas a gente foi bem atendido.
5: A demora para conseguir fazer a perícia médica trava a concessão de benefícios do INSS e o beneficiário fica sem o pagamento. A fila de quem precisa comprovar alguma condição física diminuiu, mas os números ainda são altos. Em janeiro, 1 milhão e 100 mil pessoas aguardavam o agendamento. Em maio, a fila caiu para cerca de 600 mil pessoas. O tempo médio para a realização do exame é de 30 dias. E para agilizar esse processo, o mutirão também vai acontecer neste domingo, em diversas regiões do país. Ainda dá para tentar agendar pelo aplicativo Meu INSS ou então pelo telefone 135. No total, a previsão é atender 60 mil pessoas neste fim de semana.
7: Os benefícios por incapacidade e que estejam aguardando, né, pessoas que estejam aguardando uma perícia médica de longa data, a gente tem projeção de fazer mais mutirões ainda, porque a intenção do INSS é redução de fila.
3: A Secretaria de Saúde de São Paulo informou hoje que investiga um caso suspeito de ebola. Sobre isso, nós vamos conversar ao vivo com o repórter Igor Calian. Boa noite, Igor.
26: Boa noite para você, para a Cintia, a todos que acompanham o Jornal da Band. Olha, esse paciente ele está internado e isolado aqui no Instituto de Infectologia Emílio Ribas, em São Paulo. O paciente é um homem de 37 anos da República Democrática do Congo, que inclusive viajou para lá recentemente e a gente lembra, o Congo vive um surto da doença. O homem apresentou então aqui no Brasil sintomas do ebola, entre eles febre alta, e ele teve um exame para malária inconclusivo. Agora, uma informação importante, até o momento não há confirmação laboratorial da doença. Enquanto os resultados desses exames não ficam prontos, esse homem vai seguir em observação por aqui, por precaução. Autoridades de saúde avaliam a possibilidade de contaminação da doença, tanto aqui no Brasil como em toda a América do Sul, baixa. Mesmo assim, protocolos de prevenção são seguidos. Eu volto com vocês.
17: Obrigada, viu, Igor? A gente agora começa a falar sobre a previsão do tempo e a Secretaria de Defesa Civil Nacional pediu essa semana que órgãos estaduais se preparem para os efeitos do Super El Niño, um fenômeno que deve causar muita chuva na região sul e seca no norte do país.
27: A previsão de um segundo semestre chuvoso motivou o Érico a plantar mais milho.
28: A seca é muito pior que a chuva. A gente pretende aumentar em torno de 25% a 30% a área plantada.
27: A chuva que ajuda também preocupa quando vem em excesso. Meteorologistas alertam para a incidência de mais um fenômeno El Niño, que é o aumento da temperatura das águas do Oceano Pacífico. Neste ano, as projeções apontam uma elevação mais intensa, o que pode configurar um super El Niño. O aquecimento muda as correntes atmosféricas, leva mais umidade para o sul e faz com que o ar seco fique mais tempo sobre o norte e nordeste do Brasil. Essa massa também pode bloquear a passagem de frentes frias e concentrar chuvas volumosas no sul.
29: Eu destaco, a atual mudança climática e a aceleração garante um planeta mais quente, um planeta garante mais tempestades nessa situação. O El Niño ele só se soma aos eventos extremos.
27: A última vez que um El Niño de intensidade forte mexeu com o clima no Rio Grande do Sul foi entre 2023 e 2024 e contribuiu para a tragédia das enchentes. Agora o estado busca se preparar para as possíveis consequências do fenômeno. Paraná e Santa Catarina também preparam medidas preventivas. Encantado, no Vale do Taquari, foi a primeira cidade gaúcha a decretar alerta climático preventivo. Em Santa Catarina, três municípios do Vale do Itajaí cancelaram festas tradicionais que aconteceriam entre junho e julho, devido aos riscos de enchentes e deslizamentos. No Paraná, a Defesa Civil treina mais de 3 mil voluntários e revisa planos de contingência. Nesta semana, a Defesa Civil Nacional realizou um encontro virtual com representantes estaduais e alertou que a preparação é urgente.
8: Na região norte, os órgãos públicos já reforçam o monitoramento e discutem medidas de prevenção para enfrentar um segundo semestre de clima mais seco, influenciado pelo El Niño.
9: No Amazonas, o impacto vem severo. Rios em níveis críticos, calor intenso, fumaça de queimada e comunidades ribeirinhas vão ficando ainda mais isoladas.
10: No comércio, lojistas são orientados a antecipar os estoques. O governo do estado avisou que varejistas poderão parcelar o pagamento do imposto estadual, o ICMS.
11: Se o comerciante, o lojista, ele precisa antecipar o estoque, ele vai descapitalizar.
17: E bom, o mês de junho está vindo aí, trazendo, né, essas questões que o El Niño a gente viu na reportagem, trazendo também o inverno a partir do dia 21, e deve ser um mês de chuva e variação de temperaturas pelo Brasil inteiro, mas sem tantos extremos como a gente viu nesse mês de maio. Mas amanhã ainda é maio, o último dia do mês, que deve ser assim, ó, de tempo firme em grande parte do país, sol e variações de nebulosidades. A gente vê aqui pelo mapa que as instabilidades ficam mais concentradas no norte, no nordeste do país, onde tem chuva, risco inclusive de chuva mais intensa e temporais isolados. Vamos ver como fica em São Paulo? Amanhã, domingo, a máxima é de 24, tempo firme, zero chance de chuva. E aqui pelos próximos dias vai seguir dessa forma, com a temperatura começando ali na casa dos 13, 14 e não passando muito dos 20, 24 graus. Em outras áreas do Brasil, Florianópolis, Curitiba, aqui com máxima de 21 graus. Rio de Janeiro esquenta um pouco mais com 27 de máxima. Campo Grande, mais calor ainda, 29.

0: investimentos no Banco Master. Prejuízo total para o SEDAI chega a 200 milhões.
1: Antigo assessor de Cláudio Castro, o ex-diretor financeiro da SEDAI, Antônio Carlos dos Santos, se reuniu pessoalmente com Daniel Vorcaro para discutir alternativas para os valores aplicados pela companhia no Master. Só que já era tarde. Esse encontro foi no dia 10 de novembro, 8 dias antes do Banco Central decretar a liquidação do Master. A reunião foi citada num relatório da própria SEDAI, que o Jornal da Band teve acesso. A apuração interna concluiu que as negociações com o Banco Master foram conduzidas sem que informações relevantes fossem compartilhadas com órgãos de controle da companhia. Em outubro de 2023, a SEDAI investiu 200 milhões de reais no Master. Mas as articulações para o investimento começaram em maio, cerca de uma semana depois que o ex-governador Cláudio Castro teve um jantar pago pelo banqueiro Daniel Vorcaro em Nova York. E não em junho, como a SEDAI informou a Comissão de Valores Mobiliários. O relatório também destaca que a política de aplicações financeiras da estatal foi alterada para permitir investimentos com maior nível de risco. Na época, o diretor financeiro Antônio Carlos dos Santos, o mesmo que se reuniu com Vorcaro, chegou a classificar a mudança como oportuna e urgente. Segundo o documento, mesmo depois de alertas sobre os riscos envolvendo o Banco Master, a diretoria financeira resistiu em reduzir ou retirar o dinheiro aplicado. Para o relatório, a decisão manteve a SEDAI exposta ao risco de perdas. Ainda em maio do ano passado, um gerente financeiro da SEDAI chegou a pedir o resgate de 44 milhões de reais aplicados no Master, mas a operação foi cancelada por um assessor ligado à diretoria financeira. Só em setembro, depois que a situação do Master se agravou, a SEDAI passou a fazer resgates parciais. Antônio Carlos foi demitido em abril deste ano, depois de uma mudança na gestão da estatal. As denúncias surgem em meio às investigações sobre a relação de órgãos do governo do Rio e o Banco Master. Esta semana, Castro foi alvo de mais uma fase da Operação Compliance Zero, da Polícia Federal. A PF apura aplicações bilionárias de recursos públicos em fundos ligados ao banco.
0: A defesa do ex-diretor financeiro da SEDAI, Antônio Carlos dos Santos, disse que não teve acesso ao relatório completo.
2: Mais de 100 alvos do Hezbollah foram atingidos por novas operações das forças de Israel no sul do Líbano. Enquanto as bombas continuam caindo, representantes internacionais tentam restabelecer o diálogo.
3: Em meio às negociações diplomáticas para tentar reduzir a violência na região, Israel ampliou sua ofensiva. Mais de 100 alvos ligados ao Hezbollah foram atingidos no sul do Líbano e no Vale do Beca. As forças de Israel avançaram por áreas consideradas estratégicas. Entre os alvos estariam centros de comando, depósitos de armas e postos de observação usados pelo grupo armado no Líbano. O avanço acontece apesar do cessar-fogo mediado pelos Estados Unidos em abril. Desde então, porém, os ataques nunca foram completamente interrompidos. Israel acusa o Hezbollah de continuar lançando foguetes e drones contra o norte do país. Já o grupo afirma que reage às operações militares israelenses e à presença de tropas em território libanês. Ao mesmo tempo, os esforços diplomáticos continuam. Representantes de Israel, do Líbano e dos Estados Unidos participam de negociações em Washington, na tentativa de fortalecer o cessar-fogo e buscar uma solução de longo prazo para a segurança na fronteira entre os dois países. Toda essa tensão também envolve diretamente o Irã, que é o principal apoiador e financiador do Hezbollah. A expectativa na região agora gira em torno do presidente norte-americano Donald Trump, que ainda não decidiu se vai aprovar a proposta para estender o cessar-fogo com o governo do Irã por mais 60 dias.
0: A escalada do conflito no Oriente Médio provoca uma grave crise humanitária na região.
2: No Líbano, mais de 1 milhão de pessoas foram forçadas a deixar suas casas devido aos bombardeios de Israel.
4: Medo, angústia,

0: o imprevisível como rotina.
1: Aqui estou na varanda de casa. E aqui onde foi bombardeado, Israel, ela bombardeou aqui.
0: Uma catástrofe humanitária nas ruas do Líbano. Desde que Israel começou a atacar o país em março deste ano, mais de 1 milhão de pessoas já foram forçadas a deixar suas casas em busca de cidades mais seguras.
2: Toda a região em geral está enfrentando condições de guerra, com mortos por toda parte. Que Deus traga alívio para todos.
0: E esse alívio parece estar longe de chegar. Nesta quarta-feira, Israel atacou quase 100 alvos ligados ao Hezbollah. 31 civis morreram. A cada dia, mais gente quer deixar a região sul, principal alvo de Israel no Líbano.
3: Tinham crianças, mulheres e idosos sentados aqui. De repente, chegam avisos de evacuação e essas pessoas são jogadas no caos. E meia hora depois, olha o que aconteceu.
0: Na quinta-feira, a capital Beirute foi alvo. Samir Mohamed Ravi, um brasileiro que fugiu às pressas do sul do Líbano com a mulher e os dois filhos, acabou encontrando as bombas onde achou que estaria seguro. Em Beirute, uma hora antes dessa entrevista, Israel lançou um ataque a 1 quilômetro de onde ele se abriga.
1: 2 mísseis que eles atacaram, 2 mísseis em uma região de muita população. Aqui é sem aviso e em Beirute toda. Também abriram aqui, tem um estádio de futebol, cabe 60 mil pessoas. Também foi aberto agora para refugiados libaneses e refugiados sírios. Foi aberto faz uns 10 dias, 12 dias.
0: O Hezbollah também faz ataques diários contra Israel e na guerra da propaganda exibe as ações militares em suas redes sociais. O Oriente Médio, berço das 3 religiões monoteístas, o judaísmo, o cristianismo e o islamismo, vive em conflito há muitas décadas. O resultado, milhares e milhares de refugiados e muita destruição.
4: O projeto do Grande Israel, ele é um projeto antigo, muito antigo. A ideia era um Grande Israel, certo? O Israel que se imagina ter sido prometido no Antigo Testamento e que vai do rio ao rio, quer dizer, do rio Nilo até o rio Eufrates, ou seja, isso daqui incorpora uma parte do Egito, né, do Sinai, todo o Líbano, toda a Palestina, toda a Jordânia, uma parte até da Arábia Saudita, uma parte do Iraque, né, toda a Síria. Hoje o que acontece é que esse plano, digamos, verdadeiro, né, aquele plano que ficava escondido, ele está sendo confessado pelas lideranças israelenses atuais.
0: Gaza segue em sofrimento com os ataques conduzidos por Israel e uma crise humanitária grave, triste e que não deveria ser permitido pelo direito internacional.
5: O Oriente Médio como um todo, eles têm se mostrado um ambiente muito mais instável até do que já era, né? Sempre foi uma região com muita instabilidade, muitos conflitos. O que nós percebemos é que a via militar não consegue atender, né, a resolução das questões políticas.
0: Neste conflito, que sempre está longe do fim, sofrem as pessoas.
1: É muito difícil e tem muita destruição fora do normal. Eles não estão respeitando nem direito humano, não estão respeitando nada.
6: A decisão dos Estados Unidos de classificar o PCC e o Comando Vermelho como organizações terroristas provocou reações no Congresso.
7: A oposição comemora a medida, enquanto governistas falam em ataque à soberania nacional.
8: Antes de tentar uma nova conversa com o presidente americano Donald Trump, o governo Lula vai analisar com atenção os impactos financeiros da medida. Por enquanto, a reação vai se limitar à nota oficial que o Planalto divulgou ontem, defendendo a soberania nacional, e também as declarações do presidente Lula criticando o senador Flávio Bolsonaro, que apoiou a medida. Para o líder do governo na Câmara, a decisão dos Estados Unidos, logo depois dos encontros de Flávio com Trump e com o secretário de Estado Marco Rubio, pode sinalizar interferência nas eleições brasileiras.
9: Abre a porta para que os Estados Unidos tentem interferir na nossa autonomia, na nossa soberania, com consequências, inclusive, no processo eleitoral em curso.
10: Lula e Trump poderão se encontrar pessoalmente na cúpula do G7, que acontece entre os dias 15 e 17 de junho, no interior da França. Embora os dois já tenham confirmado presença no fórum, não há, até o momento, previsão de reunião entre eles.
11: Deputados da base do governo pediram hoje à Procuradoria-Geral da República para investigar o senador Flávio Bolsonaro por crime contra a soberania do Brasil. Já a oposição quer usar o episódio para reforçar o debate sobre segurança pública nas eleições.
12: Graças a Flávio Bolsonaro, que foi aos Estados Unidos para trabalhar para que a nossa segurança pública possa ser fortalecida, pediu que Trump, pediu para Marco Rubio, para que isso fosse uma realidade, classificar essas facções como terroristas, e é por isso que nós hoje temos essa grande vitória internacional.
11: Para Rubens Barbosa, que já foi embaixador nos Estados Unidos, não é a primeira vez que o governo Trump age para classificar grupos terroristas na América Latina. O diplomata não vê a ação dos americanos como uma intervenção no Brasil.
13: Eu entendo a reação do governo brasileiro, como houve reação no governo mexicano, como houve reação em outros países, mas não houve nenhuma interferência dos Estados Unidos nesses países para punir no país o crime organizado. A punição é feita nos Estados Unidos. Agora, realmente, se houver muitas instituições financeiras que comprovadamente estiverem ligadas ao crime organizado, pode ter consequências aqui no Brasil. Mas isso o governo brasileiro vai ter que reagir e vai ter que punir essas empresas também.
11: O coronel da reserva do Exército, Alessandro Visacro, diz que grupos criminosos como o PCC utilizam práticas terroristas e já são monitorados há anos pelos Estados Unidos como ameaças à estabilidade da região.
14: Quando a gente fala de terrorismo criminal, nós estamos falando de algo orientado para aquilo que é predominante na América Latina, que é um fenômeno conhecido como insurgência criminal. Isso não quer dizer que tudo que essas organizações criminosas façam seja terrorismo. Não. Mas, sem dúvida alguma, algumas dessas ações, sim, são caracterizadas como terrorismo, embora o Estado brasileiro não as considere.
6: Vamos ver agora como é que foi o dia dos candidatos, os pré-candidatos à presidência da República.
15: Lula participou do lançamento de uma plataforma gratuita de streaming do governo federal. Durante o evento no Rio, o presidente defendeu a valorização dos símbolos nacionais.
16: Essa é uma coisa que a esquerda vai ter que aprender a fazer. A gente vai ter que, nessa Copa do Mundo, andar de verde e amarelo para não deixar que as cores do Brasil sejam tomadas por nenhum fascista.
15: Nas redes sociais, o pré-candidato do PL, Flávio Bolsonaro, usou vídeos dos discursos de ontem em que Lula fala sobre a medida americana de considerar facções criminosas brasileiras como grupos terroristas, para dizer que o presidente escolheu um lado e que não é a favor de quem trabalha.
17: Vamos defender a soberania dos 50 milhões de brasileiros que vivem em áreas que são dominadas por esses narcoterroristas que servem com o PCC. É para isso que é sério. Vai trabalhar para devolver soberania para essas pessoas, para devolver paz para o nosso povo brasileiro, para combater a criminalidade de verdade.
15: Romeu Zema, do Partido Novo, não teve agenda hoje. O ex-governador de Minas admitiu durante a semana a possibilidade de, já no primeiro turno, se coligar à chapa de Ronaldo Caiado, que não descartou a ideia. Integrantes do PSD, no entanto, pensam em lançar o presidente da legenda, Gilberto Kassab, como vice de Caiado. Kassab admitiu a possibilidade de uma chapa pura, mas disse que antes é preciso cumprir etapas e entendimentos dentro e fora do partido. Caiado cumpriu agenda no Rio Grande do Sul. O pré-candidato à presidência, que superou Eduardo Leite na disputa interna do partido, prometeu convidar o ex-governador gaúcho para ser ministro, caso seja eleito.
7: A divisão da direita no primeiro turno das eleições é destaque no Canal Livre de amanhã, com o presidenciável do PSD, Ronaldo Caiado.
18: O eleitor vai decidir aquele que dentro do pensamento centro-direita terá maior capacidade de governar o país.
6: Por que, apesar da denúncia contra o senador de envolvimento com o banqueiro Daniel Vurcaro, por que, mesmo com essa denúncia e com a queda de Flávio, o eleitor não olhou para o nome do senhor, nem para o de Romeu Zema, que nas pesquisas ficaram praticamente estagnados?
18: Por um motivo só. Nós não tivemos debate. Nós não tivemos oportunidade de discutir mano a mano quem é que realmente sabe, quem tem autoridade moral para sentar a cadeira, quem tem coragem de enfrentar a violência, o crime, a corrupção.
19: Para que o eleitor escolha um dos três, é preciso que ele veja as diferenças. Sim. E cada candidato precisa se apresentar pela sua identidade, pela sua pessoalidade, pelas suas ideias que têm que ser próprias. Perfeito. E alguma diferença significativa tem que haver entre eles. Por que votar no senhor e não no Flávio ou no Zema?
18: Olha, esta tese, ela precisa de ser analisada pelos eleitores. No momento em que você perguntar, olha, você vai escrever um projeto de governo que vai atender todas as necessidades da sociedade? Ah, eu vou. Mas vem cá, você tem alguma coisa para me mostrar que você não é um simples teórico?
20: O Agro se identifica com o senhor, mas não tem voto suficiente para lhe colocar, nesse momento, numa posição muito melhor.
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22: Além das checagens tradicionais, a agência Lupa também vai trabalhar com ferramentas específicas para detecção de conteúdos falsos criados a partir de inteligência artificial.
24: É uma constante corrida também atrás da tecnologia para a gente também tentar evoluir nos métodos de checagem, né? 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
7: A tradicional Feira do Livro do Pacaembu, em São Paulo, é o programa perfeito para quem gosta de ler. São mais de 150 expositores e dezenas de atrações gratuitas.
0: Nem bem chegou, Martim logo achou um lugar para abrir o livro que ganhou da mãe.
2: Às vezes, quando o livro é muito legal, eu penso assim, seria tão legal se eu tivesse aí.
0: Lá dentro dele?
2: Aham.
3: Nós dois gostamos muito, muito de livro e de arte. Mas assim que eu falei pra ele, vamos na Feira do Livro, ele falou, vamos.
0: Tem obras pra todos os gostos e bolsos. E até distribuição.
3: São livros que a gente tem pra doação, tanto do nosso projeto de mão em mão, que é da Secretaria Municipal de Cultura e Economia Criativa, e também livros da imprensa oficial que nós recebemos e estamos distribuindo gratuitamente para o público.
0: A Feira do Livro, em frente ao estádio do Pacaembu em São Paulo, começou nesse sábado e vai até o final de semana que vem. O festival reúne obras que vão da ficção ao jornalismo, como Becos da Memória, de Conceição Evaristo, Debate na Veia, A Democracia no Centro do Jogo, de Fernando Mitre, que conta a história dos debates, e Almanac das Brasilidades, de Luiz Antônio Simas. Para os escritores, é um momento único de interação.
4: Então é bacana qualquer atividade, qualquer evento que popularize o livro, que estimule a leitura e que encante as cidades.
5: O livro é tudo para mim, né? Imaginação, é tudo conhecimento, né? É indispensável.
0: Estão previstas 105 atividades gratuitas, entre debates, oficinas e atrações para crianças. Uma das novidades desse ano é a plataforma digital da feira. Através dela, o público consegue montar uma agenda personalizada, salvar exatamente os eventos que interessam e, claro, consultar a lista de autores, editoras e livrarias participantes.
25: A gente fica aqui durante 9 dias falando de livro no meio da praça pública. Isso simbolicamente é muito importante, mas não só simbolicamente. É uma coisa que ajuda o país, ajuda a cidade a ter uma vida literária. Então é uma oportunidade de descobrir novas ideias, novos autores.
0: Mais de 160 expositores participam dessa edição, que tem também 17 escritores estrangeiros. Impossível sair sem levar uma sacola com livros.
26: Eu já tenho 2 leitores lá em casa e eles mesmos me pedem naturalmente, mas acho que no longo prazo é realmente um hábito muito saudável que eu gostaria que eles levassem para a vida.
6: O artista plástico Ciron Franco apresenta em Goiânia uma das exposições mais representativas da carreira dele, com obras produzidas nos últimos 60 anos.
11: É na Vila Cultural Cora Coralina, bem no centro de Goiânia, que o artista plástico Ciron Franco apresenta a exposição Pinturas Inquietantes para Refletir, uma das mais representativas da sua carreira. Uma viagem por objetos e telas que ele construiu nos últimos 60 anos. São 115 obras de 13 colecionadores que mostram as várias fases de Ciron Franco. Como esta aqui, as Madonas. São figuras carregadas de erotismo, desejos que encantam e despertam a curiosidade do espectador. Os quadros de Ciron Franco nos levam para um mundo de corpos deformados e carregados de significados. Outras vezes, figuras imersas em camadas de tintas que exigem do observador um olhar mais atento para descobrir o que está por dentro. Resultado do envolvimento do artista desde a infância contra a violência e as mazelas sociais. Nessa parte, o público se depara com as pinturas da série Césio 137, o acidente radiológico de 1987, que matou 4 pessoas e deixou centenas de contaminados, e que mudou a vida de Goiás e do Brasil.
27: Quando os empresários começaram a não aceitar nada que fosse feito aqui em Goiás, eu resolvi fazer a terra para provar que era grave, mais do que grave, gravíssimo, mas não era toda a cidade, então se viu uma resposta minha ao que estava acontecendo.
11: Para o organizador da exposição, Ciron continua cada vez melhor porque nunca parou de pintar. Por isso é atual e eterno.
28: Aqui eu quis fazer um recorte muito específico de obras que causam angústia, causam dor, causam saudade, que traz o sentimento do luto, do césio. A gente consegue ver através das 115 obras e instalações do Cirão esse sentimento. Aqui a gente vê um retrato muito claro da história brasileira pintada através das mãos do artista Cirão Franco.
6: A seguir, colombianos vão às urnas para o primeiro turno da eleição presidencial.
7: Flamengo vence Curitiba antes da parada da Copa do Mundo.
6: Novak Djokovic elogia João Fonseca um dia depois da partida histórica. Vitória colocou o brasileiro nas oitavas de final de Roland Garros amanhã.
7: O Jornal da Band faz uma pausa e volta em instantes.
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7: Estamos de volta e o governo anunciou hoje novas medidas para segurar o preço dos combustíveis. Ao vivo de Brasília, o Alex Guzmão tem os detalhes. Boa noite, Alex.
15: Boa noite, Sérgio. Boa noite a todos. A partir de segunda-feira, dia 1º, o governo vai pagar às refinarias nacionais e aos importadores R$ 1,12 por litro do diesel. Essa medida substitui outras duas ações que, somadas, representavam esse mesmo valor. Em relação ao gás de cozinha, o governo vai dobrar o valor pago a produtores e importadores, de 330 para 660 milhões de reais. Foi prorrogada ainda a desoneração do PIS/COFINS sobre o querosene de avião e sobre também o diesel, que é utilizado na mistura do diesel rodoviário. Essas medidas têm validade até o dia 31 de julho. Voltamos a São Paulo.
6: Obrigada, Alex. Mais de 41 milhões de colombianos vão às urnas neste domingo para votar no primeiro turno das eleições presidenciais do país.
7: A disputa foi marcada por uma polarização extrema. Nas eleições de amanhã, são 11 candidatos na disputa. Três nomes lideram as intenções de voto, segundo as pesquisas. Ivan Cepeda representa a esquerda, do governo do atual presidente Gustavo Petro. Ele é filósofo e defensor dos direitos humanos. Cepeda foi o principal articulador dos acordos de paz com as Farc. Já o candidato Abelardo de la Espriella se destaca como outsider da direita conservadora. Sua plataforma promete mão de ferro contra a criminalidade e ele se declara admirador de Donald Trump e Javier Milei. Em terceiro lugar nas pesquisas aparece a senadora Paloma Valência, que defende a austeridade estatal e o apoio ao agronegócio. Paloma é uma das principais vozes da oposição ao atual governo. Se vencer, ela se tornará a primeira mulher a ser presidente na Colômbia. Após ser eliminado por João Fonseca em Roland Garros, Novak Djokovic se rendeu ao brasileiro. Ele escreveu que o jogo foi uma, abre aspas, batalha épica e uma vitória muito disputada e merecida. E desejou boa sorte no restante do torneio e da carreira incrível que você tem pela frente. João retribuiu o carinho dizendo: obrigado, lenda. Foi uma honra e um privilégio dividir a quadra com você. O jovem brasileiro agradeceu o apoio da torcida brasileira, que deve comparecer mais uma vez em peso amanhã pela quarta rodada de Roland Garros. João Fonseca enfrenta o norueguês Casper Ruud.
1: Torcida brasileira, obrigado pelo suporte, obrigado pelo coração. Vamos com tudo, obrigado a todo mundo que torceu e mandou energia e vamos embora. Valeu.
6: São Paulo sediou a sexta edição do Tempo de Mulher, considerado o maior encontro de lideranças femininas da América Latina. Idealizado pela jornalista Ana Paula Padrão, o evento reuniu grandes executivas e empreendedoras para debater inovação, novos negócios e os impactos da inteligência artificial no mercado. O objetivo é fortalecer essa rede para abrir caminhos e garantir mais igualdade de oportunidades.
7: E a seguir, Corinthians vence o Grêmio em Porto Alegre e se afasta da zona de rebaixamento.
6: Comemoração do título do PSG termina em confusão e presos em Paris. É daqui a pouquinho aqui no Jornal da Band. Até já.
7: Até já.
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0: E mais um caso sob suspeita de ebola no Brasil, desta vez no Rio de Janeiro. Trata-se de um belga que veio de Uganda e desembarcou em São Paulo. Ele embarcou em um ônibus para o Rio de Janeiro no começo da semana. Teve febre e mal-estar e foi levado para um instituto especializado dentro da Fiocruz. O caso está sendo investigado. Essa é a segunda notificação de caso suspeito no Brasil. Em São Paulo, um cidadão congolês está internado com sintomas da doença.
1: Depois do título do PSG, a euforia dos torcedores rapidamente se transformou em caos na capital francesa. Eles entraram em confronto com a polícia e incendiaram veículos estacionados. Há inclusive registros de tentativas de saques a lojas em Paris.
0: E agora os gols deste sábado no Brasileirão. O Flamengo garantiu a vice-liderança do campeonato durante a pausa para a Copa com a vitória de 3-0 sobre o Curitiba no Maracanã. Os gols foram de Pedro e Samuel Lino, que marcou duas vezes para o rubro-negro. O último, uma pintura. Triunfo e alívio também para o Corinthians, que vai assistir aos jogos da Copa fora da zona de rebaixamento. Jogando fora de casa, o Timão virou sobre o Grêmio e venceu por 3-1. Destaque para esse golaço de André.
1: Cães robôs ganharam uma nova missão em Hong Kong. Esses amigos, né, de metal vão atuar como companheiros em atividades de assistência social, como visitas a lares de idosos. Os cãezinhos e outros robôs foram apresentados pela Associação de Voluntariado Robótico. Após concluírem um treinamento, os cães robóticos vão participar de eventos beneficentes.
0: Duas baleias francas foram flagradas nadando bem perto da costa, em Torres, no Rio Grande do Sul. A espécie, que pode atingir 17 metros de comprimento, está ameaçada de extinção. Os animais utilizam o litoral brasileiro como berçário e para reprodução. Atualmente, esses animais correm risco de extinção devido principalmente ao tráfego de navios e ao uso de redes de pesca em alto mar.
1: Quando a gente vê a presença desses animais, significa que o nosso ambiente marítimo está bom, né? Está funcionando para eles. Bom, obrigada pela sua companhia em mais um dia, em mais um Jornal da Band aqui na nossa tela.
0: Uma boa noite para vocês.
1: Ótimo domingo para a gente. Tchau, tchau.
0: Tchau.

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0: Já estamos por aqui, de volta ao vivo. Seguimos juntos nessa noite de sábado aqui na Band News TV. Falando mais agora sobre a classificação do PCC e do Comando Vermelho como organizações terroristas pelo governo dos Estados Unidos. Nós vamos ao vivo a Brasília agora para saber da repercussão por lá, das reações do governo brasileiro a essa medida. Será que tem possibilidade ainda de negociação? Será que o governo Lula vai tentar fazer Donald Trump voltar atrás nessa decisão? O Valteno de Oliveira está ao vivo com a gente aqui para trazer mais informações a respeito disso, dos próximos passos agora da movimentação lá em Brasília. Oi, Valteno, boa noite.
1: Boa noite, Vitor. Boa noite para todo mundo do Band News que está nos acompanhando. É seguinte, a sinalização do Palácio Planalto é de que não vai procurar o governo Trump, pelo menos por enquanto. O governo vai analisar com muita atenção as repercussões, principalmente na área financeira, dessa classificação do Comando Vermelho e também do PCC como organizações terroristas. Por enquanto, o Palácio do Planalto vai se limitar a nota que foi publicada ontem e até mesmo ao discurso do presidente Lula, que disse em Sergipe ontem que o governo brasileiro não é uma... o Brasil não é uma republiqueta. Ele atacou o Flávio Bolsonaro, disse que ele não poderia ter feito isso. Enfim, nós estamos numa campanha política, né? Uma campanha eleitoral. O presidente Lula não vai além disso nesse momento. Só a nota e o que está se falando. É claro que o governo brasileiro vai ter um momento para poder reagir ou mostrar aos Estados Unidos o que está se fazendo aqui em relação ao combate ao crime organizado. Uma dessas oportunidades, Vitor, é o G7, é a reunião da cúpula do G7, que acontece agora entre os dias 15 e 17 de junho, lá no interior da França. O Lula vai, o Trump também vai. Não há até agora nenhuma agenda bilateral de encontro entre os dois. Mas essa é uma possibilidade. De factual mesmo hoje, são parlamentares da base governista que entraram com um pedido de investigação na Procuradoria-Geral da República contra o senador e pré-candidato Flávio Bolsonaro por acusação de que ele teria conspirado contra a soberania do Brasil ao defender essa ação do governo americano. Os diplomatas também têm atuado em campo, dizendo que essa situação dos Estados Unidos não é diferente de outras ações que o governo americano vem fazendo aqui na América Latina. Trump já fez assim no México, já fez assim também na Venezuela, classificando alguns grupos que são investigados internamente pelos seus governos como organizações criminosas, mas que os Estados Unidos reclassificam como organizações terroristas. Então, o que a gente vai ter pela frente é muito combustível para a campanha eleitoral, tanto de um lado quanto do outro, desses polos, dessa campanha polarizada que o Brasil está vivendo. E o tema da segurança pública, que é muito importante e que vai estar certamente no foco de muitos debates durante a campanha presidencial.
0: Pois é, né? E muitas pesquisas mostram que é o tema que mais gera preocupação hoje no eleitor, né, Valteno? Está ali no ranking dos principais assuntos e certamente, claro, isso vai aparecer também no debate eleitoral logo ali à frente em outubro. Valeu, obrigado, Valteno, pelas informações todas.
1: É verdade, só para complementar, é verdade, e principalmente porque ela envolve situações de estados como São Paulo, do PCC, Comando Vermelho, mais no Rio de Janeiro, mas tudo isso acaba se espalhando também por outras regiões do país. Nos Estados Unidos, a alegação do governo americano é que essas organizações que nós consideramos criminosas e tem também ações que a gente pode considerar bastante violentas, elas estariam presentes em 12 estados americanos. O governo americano não nominou quais são esses estados, mas enfim, só para concluir, é o que nós temos para o momento com essa ação dos deputados da base governista recorrendo à PGR e, claro, muito combustível para a campanha eleitoral. Vitor, volto com você.
0: Ok, valeu, Valteno. Obrigado pelas informações. Boa noite para você. Até mais. E daqui a pouco a gente volta a falar desse assunto, hein, da reclassificação de PCC e Comando Vermelho. Agora uma outra notícia preocupante desse sábado. O Ministério da Saúde anunciou que está investigando um caso suspeito de ebola em São Paulo. Um paciente de 37 anos está internado em estado grave no Instituto de Infectologia Emílio Ribas. Esse homem apresentou febre alta, desorientação e outros sintomas depois de retornar de uma viagem recente à República Democrática do Congo. Sobre esse assunto, nós vamos conversar agora com o Dr. Jean Gorenstein, médico infectologista, colega nosso aqui de Band News TV, apresentador do programa Viver Melhor. Tudo bem, Dr. Jean? Boa noite. Explica pra gente qual é a situação. É um caso pontual? É algo que gera preocupação com um surto aqui no Brasil? Qual a situação de momento, doutor? Boa noite.
2: Vitor, boa noite. Todos os nossos amigos da Band News TV. É importante nós lembrarmos que todas as vezes que nós estamos falando sobre o ebola, o contato é um contato que ocorre para as pessoas que estão muito próximas. Ou seja, sejam as pessoas do seu ambiente social, sejam aquelas que cuidam desses pacientes. E é por isso que o risco de transmissão maior acaba sendo muito pequeno. Ora, por que isso foi diferente no continente africano, mais especificamente na República Democrática do Congo e também em Uganda? Porque lá não existe qualquer medida protetiva para aquelas pessoas, só realmente aquelas que têm evoluído de forma grave acabam sendo acolhidas nos ambientes hospitalares, mas as demais continuam fugindo das guerrilhas que ali ocorrem e, logicamente, passando e transgredindo as próprias fronteiras que sequer têm barreiras sanitárias. Então, é dessa maneira que nós temos que ter atenção, e a Organização Mundial de Saúde foi muito clara no sentido de dizer: mundo, se preocupem. Pessoas que tiverem algum sintoma, especialmente febre, estiverem vindo dessas regiões, nós temos que qualificá-los como um caso suspeito. E todas aquelas pessoas que tiveram esse contato próximo, que não têm sintoma algum, são consideradas a assumirem a posição que nós chamamos de quarentena. Elas são guardadas, avaliadas e acompanhadas do ponto de vista clínico e também laboratorial.
0: E aí, caso confirmada, doutor Jean, essa suspeita, isso ainda depende dos exames, como a gente falou aqui, esse homem está internado, foram colhidos, houve coleta ali para exames, de material para exames, agora quando ficarem prontos os resultados é que a gente vai saber se é ou não um caso de ebola. Mas em sendo, confirmando-se essa hipótese de contaminação por ebola, aí o que aconteceria? Qual é o protocolo? Existe o risco de um surto aqui no Brasil ou não? É algo ainda restrito a esse caso, até por ele ter vindo de um outro país, e não há o risco, por exemplo, de que a doença se espalhe localmente aqui no Brasil. Qual a situação, doutor?
2: Sem dúvida, é um caso pontual, restrito. Todas as equipes da vigilância sanitária iniciada pelo Centro de Vigilância Epidemiológica do Estado de São Paulo tiveram uma celeridade no sentido de manter esse paciente internado, isolado, bem como linkar e identificar todas aquelas pessoas que tiveram essa proximidade com esse paciente. Dessa forma, dando uma segurança muito grande de não haver risco de nós dissiparmos um vírus desse na nossa sociedade.
0: Perfeito. Vamos seguir acompanhando. Situação de preocupação por enquanto, mas como então explicou para a gente o Dr. Jean Gorenstein, a situação sob controle e dentro dos cuidados que são necessários num caso como esse lá no Hospital Emílio Ribas. Obrigado, Dr. Jean, como sempre, pela presença aqui. Bom final de semana por aí.
2: Muito obrigado, Vitor. É sempre um prazer falar com você e com todos os nossos amigos da Band News TV.
0: Obrigado, valeu. Obrigado ao Dr. Jean. A gente recebe agora mais uma convidada, a professora de Direito Internacional da USP, Maristela Basso, está com a gente aqui para seguirmos falando sobre essa mudança de status do PCC e do Comando Vermelho, que agora passam a ser classificados pelo governo dos Estados Unidos como terroristas. Professora, obrigado mais uma vez pela presença conosco aqui na Band News e boa noite.
3: Boa noite a todos.
0: Professora, qual a avaliação da senhora sobre essa medida? É bem-vinda a essa nova classificação?
3: Bom, era uma medida necessária. Muitos ficam se questionando se é positiva ou negativa. Bom, independentemente desse julgamento de positividade ou negatividade, era uma medida necessária, anunciada, e já se sabia que ela viria a qualquer momento. Desde o mandato desde o mandato anterior de Donald Trump, já naquele tempo, né, ele já falava sobre isso. E a sua campanha agora para esse mandato presente fazia parte dos principais itens no que diz respeito à segurança interna e internacional, o combate a organizações, cartéis do narcotráfico e a organizações terroristas. Então, ele já vinha trabalhando com essa possibilidade de classificar o PCC e o Comando Vermelho brasileiros como organizações terroristas. Isso já se sabia que iria acontecer a qualquer momento. E aconteceu. Então, portanto, não podemos examinar sua perspectiva da surpresa, porque já se sabia, né? E o que nos cabe agora examinar é se era necessária, né? Bom, para os Estados Unidos era uma medida necessária, na medida em que os Estados Unidos vêm combatendo a questão do tráfico há bastante tempo. Sabemos aí da colaboração que ele faz, os Estados Unidos fazem com os países da Centro-América, com o México, lá em cima com o Canadá e também outros tantos países do mundo, né, tentando coibir, diminuir, restringir a entrada de narcóticos nos Estados Unidos. Uma promessa que ele fez em campanha, né, para as famílias, era ir no sentido de diminuir a entrada, né, vai conseguir impedir, mas diminuir a entrada de forma tal a que as famílias pudessem conseguir proteger os seus entes queridos contra o vício, contra a droga. Então, era algo que os Estados Unidos precisavam relativamente ao Brasil, porque já fizeram essa declaração relativamente a tantos outros grupos criminosos no mundo, né? Então, com o nosso, as nossas duas organizações, não vem nada de novo. Não só os Estados Unidos precisam controlar a entrada, né, como também o controle da entrada da droga, e isso implica também custos altíssimos ao sistema de saúde, porque os viciados, não é, eles acabam no sistema de saúde, e o sistema de saúde americano tem que responder por isso. E também nós sabemos que, junto com o tráfico de drogas, existem tantos outros crimes. Uma organização de narcotraficantes não só faz o tráfico de drogas, mas também aí vem tantas outras: lavagem de dinheiro, crime organizado, né, crime contra sistema financeiro, sistema bancário, aí prostituição, jogos, tráfico de pessoas. Então, são organizações polvo, que implicam uma série de outros crimes que vêm junto ao tráfico de drogas. Então, os Estados Unidos estão comprometidos com isso, já se sabia, e agora nós temos aí uma medida necessária dos americanos, e fica a pergunta: mas era necessário para o Brasil? Eu acho que os brasileiros, ou boa parte deles, né, pelo menos um quarto dos brasileiros que vivem sob a égide dessas duas organizações, talvez digam que era necessária essa medida, sim, na medida em que o Brasil não estava dando conta.
0: Perfeito. E como a senhora falou, professora, é uma medida que era necessária, mas o que acontece agora? Qual o efeito prático disso? O que é que muda tanto para a inteligência brasileira quanto para a inteligência americana com essas quadrilhas sendo tratadas como terroristas? Do ponto de vista de investigação, de rastreamento de dinheiro, por exemplo, quais são os efeitos práticos, professora?
3: Sob a perspectiva dos americanos, melhorou porque entraram os militares. Quer dizer, todas as iniciativas agora sairão do gabinete do presidente Donald Trump e do Departamento de Estado, né, junto com toda a equipe de militares e também o serviço secreto americano. Então, aumentou, digamos, o grupo, né, de pessoas que vão trabalhar para identificar por onde estão entrando as drogas, quem são aqueles que remetem e que recebem, para onde vai o dinheiro, o que é feito com esse dinheiro, quem são os apoiadores. Então, aumentou a rede de pessoas, especialistas, militares, que vão trabalhar nessa missão, né? Então, para os Estados Unidos ficou um grupo maior, ou seja, tem mais gente trabalhando, ficou mais importante essa missão de combater essas duas organizações brasileiras e seus colaboradores do que antes, quando não estavam classificadas dessa forma pelo presidente dos Estados Unidos e pelo Departamento de Estado. Então agora ficou, digamos, uma tarefa muito maior, que toma maior proporção nos Estados Unidos, tem mais gente trabalhando, não é? Tem mais recursos financeiros e tem mais comprometimento. Por parte do Brasil, houve imediatamente uma discussão sobre o tema da soberania. Em nenhum momento essa declaração dos Estados Unidos tenta restringir a soberania do Brasil e nem virá essa restrição da soberania, não desembarcarão aqui nos portos brasileiros equipes de militares armados entrando sem autorização no Brasil. Isso não vai acontecer, isso é uma fantasia, né? Não vai haver nenhuma medida no sentido de interferência na polícia brasileira, ou no governo brasileiro, ou com as autoridades que estão estudando e perseguindo e investigando essas quadrilhas, essas que fazem parte dessas duas grandes organizações. Isso não haverá. É uma fantasia, né? A gente pensa o pior, agora vão desembarcar. Não, os Estados Unidos não desembarcaram em nenhum lugar do mundo com essas iniciativas de perseguir uma determinada quadrilha, um determinado grupo terrorista, sem autorização daquele país, né? Aí vocês dizem, mas entrou na Venezuela, tirou o presidente, levou para os Estados Unidos, é uma situação excepcional. Com aquele país que quer colaborar com os Estados Unidos no sentido de combater esses grupos, terão por parte dos Estados Unidos a colaboração e ficarão à frente, comandarão essas iniciativas no Brasil. Então, não há restrição de soberania, até porque soberano é o povo. Quem é soberano é o povo. Não é o Estado que é soberano, nem é o presidente da República que é soberano. Então, o soberano é o povo. E se a gente perguntar para o povo soberano se ele acha que era necessária ou não essa colaboração dos Estados Unidos, tenho certeza que eles dirão que estão de acordo, porque naquele um quarto do território brasileiro no qual o Comando Vermelho e o PCC atuam, ali não há soberania brasileira. Aquelas pessoas não se autogovernam, não se autorregulam e não há nenhuma lei brasileira que incida ali, a não ser a lei dos bandidos, a lei do tráfico. Então, essa questão da soberania a gente tem que tomar com muita cautela, porque ela não está em jogo e não se envolve essa questão na declaração dos Estados Unidos relativamente a essas duas organizações. O Brasil estará sempre à frente, será sempre consultado, dirá sempre se quer ou não que determinado grupo de investigadores venha para o Brasil, estará à frente da coordenação de qualquer iniciativa que os americanos venham a ter ou venham a fazer no Brasil. Então, temos que ir com muita cautela, porque nesse momento não está em risco aqui a nossa segurança, os nossos assuntos internos, a nossa soberania, está apenas em risco aqui como o Brasil vai colaborar com os americanos, como ele vai assumir a dianteira dessas iniciativas e de que forma ele vai tirar proveito, né, da colaboração dos Estados Unidos no que diz respeito ao combate desses dois grupos terroristas, né? Então, nesse momento, eu tenho dito calma, porque mais benefícios do que prejuízos. Desde que, com calma, procuremos nós, brasileiros, o governo brasileiro está junto na coordenação das tarefas, das atividades e à frente delas, dizendo o que pode e o que não pode ser feito, quando pode ser feito e quando não pode ser feito. Então, eu vejo como medida necessária nos Estados Unidos e uma medida necessária, bem-vinda também no Brasil, vista com cautela, vista com cuidado.
0: Agora, professora, como a gente informava há pouco, Valteno de Oliveira, nosso repórter em Brasília, dizia a possibilidade de uma nova negociação do governo Lula com o governo Trump, mas o próprio governo está reticente em relação a isso, adota cautela, nem é a possibilidade mais provável agora, está na mesa, mas segundo a apuração do Valteno, não é a tendência de momento que o governo Lula tente negociar com o governo Donald Trump a retirada das facções, um recuo do governo americano nessa inclusão do PCC e do Comando Vermelho. A senhora acredita nessa possibilidade? Será que uma negociação pode dar certo ou não? Por isso, tudo que a senhora está falando sobre a necessidade dessa medida, o governo americano já deve fechar portas, nem na tendência de negociação?
3: É muito difícil, Vitor, porque é algo que não foi de ontem para hoje, né? É algo que já vem sendo estudado há muito tempo. E não foi só o Brasil que teve duas organizações assim classificadas. Outras tantas, essa semana e semana passada, já estavam na lista do Departamento de Estado. Marco Rubio já havia anunciado. Então, não é algo que o governo americano fez de hoje para amanhã. Foi muito bem pensado, muito bem estruturado. Consultou, evidentemente, os agentes que já vinham trabalhando no desmantelamento dessas organizações nos Estados Unidos, buscando a irradiação deles no sistema bancário, no sistema de imóveis, quem são os colaboradores, empresas falsas, laranja. Quer dizer, essa equipe já tinha dito, olha, o que a gente pode fazer, a gente já fez. Agora é preciso um passo além, é preciso aqui envolver forças americanas maiores do que esses investigadores que vinham trabalhando. Então, não foi algo que é feito assim, é o arrepio do momento. Então, acordou Donald Trump e disse, bom, hoje eu vou classificar essas duas organizações como terroristas. Não, foi algo pensado, planejado, estudado. O governo brasileiro já teve oportunidades anteriores de tentar dissuadir Donald Trump e seu secretário de Estado, Marco Rubio, desta possibilidade. Não conseguiu, não é? E não conseguiu, até porque, pela perspectiva dos americanos, eles olham para o que o Brasil está fazendo para combater essas duas organizações, e sob a perspectiva deles, americanos, o que o Brasil está fazendo. Não é só esse governo, o que o Brasil vem fazendo, né? Os governos anteriores, até chegar a esse momento, o que foi feito até então foi insuficiente, né? Só aumentou, as atividades deles só aumentaram, a irradiação de outros crimes, né? E jogos, e tráfico de pessoas, e lavagem de dinheiro, corrupção, crime organizado, isso só se espalhou, né? Não só para os Estados Unidos, mas também outros países do mundo. Então, olhando, né, de lá, eles disseram, olha, não é nada contra este governo, não é uma crítica a esse governo, é uma constatação de que o que o Brasil vem fazendo, tem feito, não tem sido suficiente. Não tem sido suficiente se lá para ele, dentro do Brasil, não melhorou a vida das pessoas, ou seja, o crime continua cada vez mais cronificado, isso para os Estados Unidos não interessa. O que interessa é o que reflete disso lá, né? Então, frouxa aqui a coordenação, o controle dessas organizações, eles vão exportar, vão mandar cada vez mais para fora e para os Estados Unidos. Então, o que chega lá é o que interessa para eles, né? Então, foi uma constatação muito, muito simples. Não, o que eles têm feito, o que o Brasil tem feito, não é o suficiente para proteger os Estados Unidos, para que o governo americano, qualquer que seja, possa proteger as suas pessoas e as suas instituições contra a atividade dessas organizações. Então, é tudo muito objetivo, é muito técnico, não tem nada pessoal, não é contra esse governo, nem a favor de qualquer candidato que possa se apresentar. Constatação objetiva, técnica, não emocional e imp-

0: questão, tira proveitos para o Brasil dessas declarações.
1: Essa é a nossa torcida, né? Para que haja alguma melhora, algum alívio aqui em relação ao poder dessas facções. Obrigado, professora, mais uma vez, pela presença aqui. Professora,
0: obrigada a
1: Maristela Basso. Boa noite por aí.
0: Boa noite.
1: A gente fala agora sobre saúde, mais uma vez, um alerta importante. Os casos graves de influenza dobraram enquanto a procura pela vacina da gripe está baixa. A campanha termina neste sábado, mas o Ministério da Saúde diz que as doses vão continuar disponíveis nos postos.
2: Logo cedo, lá estava o Ricardo, no posto de saúde.
3: Eu vim dar a vacina na minha mãe e aproveitei para tomar. Dois vizinhos teve, ficaram muito ruim, aí eu aproveitei para evitar.
2: De janeiro a abril, foram 6.760 casos de síndrome respiratória aguda grave relacionados ao vírus influenza. O dobro do registrado no mesmo período do ano passado. A preocupação é maior no grupo de risco, que inclui crianças menores de 5 anos, grávidas e pessoas acima de 60 anos.
4: Eles estão entre os grupos mais vulneráveis às complicações provocadas pela gripe. E por isso mesmo, são alvos da campanha nacional de vacinação que termina neste sábado, dia 30. A meta é alcançar 90% desse público, mas está muito longe disso. Em todo o país, de cada 5 pessoas que compõem esse universo, apenas uma está imunizada.
2: Mesmo com o fim da campanha, o Ministério da Saúde garante que a vacina continuará disponível nos postos de saúde. Junto com os casos de gripe, aumenta também a procura por medicamentos antivirais, como o Tamiflu e seus genéricos. Mas é preciso atenção ao uso.
5: Que esse tratamento inicie idealmente antes de 40, ou até 48 horas depois do início dos sintomas. Porque senão há o prejuízo na sua resposta, já que o vírus já se espalhou no organismo e a ação do medicamento vai ficando menos importante depois de 48 a 72 horas. Um indivíduo que está com influenza, está tomando o oseltamivir e mora com seu pai, tem uma grávida com ele, mesmo sem sintomas, é possível fazer uso do oseltamivir, conhecido como Tamiflu, preventivo.
2: A Cecília, de 3 anos, levou o melhor amigo ao posto de saúde.
6: Olha lá, a luz lá no tio, Cecília. Vamos contar até 3?
7: Olha!
2: Todo mundo protegido.
8: Olha, eu não te protegi.
2: Isso aí.
1: E outra informação, o ministro Luiz Fux, do Supremo Tribunal Federal, negou um pedido de Douglas Ruas para assumir o governo do Rio de Janeiro. Na decisão, Fux destacou que o plenário do STF já havia determinado que o presidente do Tribunal de Justiça do Rio, Ricardo Couto, permanecesse no cargo até o julgamento das ações que questionam o modelo adotado para a eleição indireta no Estado. A decisão de Fux ocorre em meio a disputas jurídicas sobre a sucessão estadual. O pedido de Ruas questionava a permanência do desembargador como governador do Estado. O caso ainda deve passar pelo plenário da Corte para uma definição final sobre qual vai ser a estrutura do governo do Rio de Janeiro. Hora do intervalo e na volta, seguimos trazendo para você as atualizações dessa noite de sábado. 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Até já!

0: Fórum Band News, os desafios da infraestrutura no Brasil. Ao meu lado, o Fábio Castellini, que é diretor da Power Systems Schneider Elétricos do Brasil, que vai conversar um pouquinho com a gente sobre esse fórum. Debater infraestrutura no Brasil é um tema de fundamental importância, né, Fábio?
1: Sem dúvida, ainda mais no momento que a gente está vivendo agora, com inúmeras oportunidades. Eu acho que falar de tecnologia aplicada à infraestrutura, falamos de eletrificação, falamos de automação, digitalização, que são vetores aí para a gente aumentar toda a eficiência operacional, ganhando mais resiliência da infraestrutura e sustentabilidade. Um tema super importante no momento.
0: Como é que a empresa aplica isso na prática no dia a dia?
1: Hoje a Schneider ela atua em 5 grandes segmentos, estamos falando de infraestrutura, estamos falando de data center, indústrias, residências e edifícios. Hoje a gente atua como parceiro tecnológico em energia para todos os nossos clientes, elevando aí a eficiência operacional de todos eles.
0: Tá certo. Muito obrigado pela participação e pelas informações. É isso, Fórum Band News, os desafios da infraestrutura no Brasil.

0: Era uma vez um menino do interior do Rio Grande do Sul que via o oceano pela TV e sonhava em trabalhar no mar. Ele não sabia ainda, mas aquele era o início de uma vida inteira dedicada à preservação da natureza e da humanidade.
1: E olha, hoje no Que É Ser Brasileiro, a gente está falando do oceanógrafo e ambientalista José Martins, que é fundador do projeto Golfinho Rotador, um dos mais importantes programas de conservação marinha do mundo, que há mais de 30 anos protege os golfinhos em Fernando de Noronha. Seja muito bem-vindo, podemos chamar de Zé?
2: Claro.
0: Zé para os íntimos, né?
2: Claro, Ju e Nando.
1: Muito obrigada por ter vindo.
0: Obrigado.
2: Primeiro, é uma honra e um prazer estar aqui na Band, uma casa que é muito importante para mim na vida do projeto Golfinho Rotador. E estar nesse programa que representa bem o nosso país também é uma satisfação.
1: Zé, quem é você?
2: Ah, como o Nando falou, eu sou um guri do interior do Rio Grande do Sul que com 5 anos quis ser oceanógrafo, com 15 anos quis ir morar em Fernando de Noronha e com 25 anos foi morar em Fernando de Noronha como oceanógrafo. E daí tudo aconteceu na minha vida.
0: Você nasceu em que cidade?
2: Taquari.
0: Taquari, no interior.
2: Interior, 100 quilômetros de Porto Alegre, não é a grande Porto Alegre, é uma cidade pequena, de origem açoriana.
0: Uhum.
2: E fui criado em fazendas, meus avós são fazendeiros, então fui criado em fazendas de amigo, de parente, à beira do rio, açude.
0: Pois.
2: Uma natureza diferente do mar.
0: É isso mesmo. Que você pode dizer que os rios e o campo, eles te ensinaram antes do que o mar?
2: Primeiro me ensinaram o que hoje a ciência diz. Estar na natureza é muito bom. Fisiologicamente, psicologicamente, é muito bom estar na natureza. E para as crianças crescer na natureza, a ciência também sabe disso hoje, que é muito bom para a formação dela. Desenvolve desde atividades motoras, que são necessárias para subir numa árvore, correr dentro d'água, a características imunológicas que são necessárias para o nosso dia, principalmente quem vai viajar. Então, estar na natureza me ensinou esse respeito a esse ente maior que é o nosso planeta e são os vários elementos, além da espécie humana. Todos eles são importantes.
1: Você, quando era criança, você foi inspirado por um programa na TV Band. Conta pra gente, que programa era esse e o que aquilo provocou em você?
2: Quando eu tinha 5 anos de idade, mais ou menos, eu vi um episódio da série Já Custou. E eu sei que era 5 anos, porque depois disso eu fui tomar um banho de banheira com o meu irmão, que era um bebê, que é 4 anos mais novo que eu, então eu devia ter entre 5 e 6, e minha irmã, que é 4 anos mais velha. Daí eu sentei na borda da banheira e comecei a bater os pés dentro da água. Eu falei, ah, que legal ser mergulhador, quando eu crescer eu quero ser oceanógrafo. E isso passou na minha vida, eu fui na minha vida de fazenda, fui fazer veterinário em Bagé, daí lá em Bagé eu estava infeliz com a faculdade, não estava gostando, lembrei dessa cena, resolvi largar a veterinária para fazer oceanografia. E fiz oceanografia em Rio Grande, fiz as duas faculdades, oceanografia biológica e geológica, depois fiz mestrado e doutorado em oceanografia, mas acho que em 99, mais ou menos, o seu João Saad foi com as filhas dele e com os netos para Fernando de Noronha. E daí, por uma coincidência da vida, eu acabei conhecendo a então esposa dele, acho que é a Leonor, e ela me levou para conhecer o seu João. Assim, em 5 minutos de carro, ela foi fazendo um interrogatório, que ela me deu uma carona, e dela perguntou, o seu João tem que te conhecer. Eu disse, não, eu tô morrendo de fome, tô acordado às 5 horas, quero comer, dormir. Não, o seu João tem que conhecer. Não, vamos lá tomar café com o seu João. Aí eu, que seu João? O seu João Saad. Não, explicou, disse, ah, então vamos lá. Aí chegamos lá, conversamos, nos damos muito bem, e ele acordava cedo, e o pessoal que estava com ele não acordava cedo, então ele ia comigo muito de manhã cedo ver os golfinhos. Uma das etapas principais nossa de pesquisa é chegar no Miranda dos Golfinhos antes do nascer do sol, para ver os golfinhos chegar. E ele foi 3 vezes comigo, e uma das vezes ele perguntou, por que tu virou oceanógrafo? Daí eu contei essa historinha que eu acabei de contar para vocês. Daí ele falou, que ano foi isso? Eu fiz a conta ali, 68, 69. E daí ele falou, nessa época Já Custou passava na Band. Depois eu chequei na internet e era mesmo.
1: Uhum.
2: E era um programa deficitário. E eu mantinha no ar porque eu sabia que ia ser bom para a juventude brasileira. E agora que eu te conheci, só por ti valeu a pena.
1: Ah, que bonita essa história.
0: Muito bonita.
1: Muito bom, muito bonito.
0: Você acredita que esses exemplos podem mudar trajetórias de vida?
2: Sim, sim, assim. Eu conheci o Jacques Cousteau na Rio 92. Daí quando eu conheci ele, me apresentaram, conversando, eu falei, ah, eu virei oceanógrafo por tua causa. Daí ele falou, ah, você mais 10 mil. Eu ainda não tenho 10 mil pessoas, seriam menos de 10, né? Mas eu entendi que é uma inspiração. A gente gera, a gente que tem um espaço na mídia e tem uma profissão digna, faz um trabalho de conservação ambiental, tem um espaço na mídia que eu consigo, devido ao projeto Golfinho Rotador, aos golfinhos, a Fernanda de Noronha, me propicia passar essa mensagem não só de conservação, mas também de esperança nos jovens, para que eles possam fazer o que eles quiserem na vida. Se um guri do interior do Rio Grande do Sul pode virar em títulos, o maior oceanógrafo do Brasil e um especialista em golfinho com maior reputação, qualquer um pode ser, seja um pianista, um dançarino de balé, seja um repórter num famoso canal de televisão. Então, siga atrás. Eu me sinto assim, como tenho esse papel de inspirar as pessoas a serem o que quiser, independente de onde saíram.
1: É, e você começou numa época em que essa era uma ideia que era muito difícil até das pessoas compreenderem. Hoje em dia, isso, a questão da preservação ambiental, que bom, né, que ela já avançou bastante. Mas antes de a gente contar um pouco dessa dificuldade aí, que imagino que você tenha enfrentado, né, como é que foi seu primeiro encontro com o mar?
2: Eu sou do interior do Rio Grande do Sul, e daí quando eu tinha uns 7, 8 anos, minha família começou a veranear no litoral do Rio Grande do Sul, Capão da Canoa, Shangri-La. E daí ali a gente foi com o mar do Rio Grande do Sul. Mas lá pelos 8 anos eu já comecei a ir ao Rio de Janeiro, que uma parte da minha avó materna morava no Rio de Janeiro, daí a gente ia visitar ela, Natal, férias de julho. Então eu, meu pai, e lá no Rio de Janeiro eu conheci o mergulho, o surf, e meu pai dizia que eu era 10 meses gaúcho, porque eu ficava 10 meses no Rio Grande do Sul em fazenda, rio, e daí 2 meses, 1 mês por ano eu ia no rio, aí surfava, mergulhava, daí eu era 10 meses gaúcho e 2 meses carioca.
1: Aí deu no que deu, né?
2: Aí deu no que deu.
0: Você falou do seu pai. Tem uma frase que você já falou em entrevistas, que é muito importante, que ele falava, que é de escolher aquilo que se gosta, né? O que que essa frase e esse valor que ele passou para você representa?
2: É, isso sim, porque eu sou filho de um... É um dos maiores empresários de uma cidade pequena, de 30 mil habitantes, que tinha uma firma de construção. Sou o primeiro filho homem, todo mundo achava que eu ia ser engenheiro. Quando eu nasci, a parteira saiu da sala antes de cortar meu cordão umbilical e veio dizer pro meu pai, tem um engenheirinho. Pra você ver a pressão social antes de cortar o umbilical para mim assumir a empresa do meu pai. E eu nunca quis isso, por várias razões. E meu pai nunca me cobrou absolutamente nada. E sempre me estimulou a fazer o que eu queria. Ele dizia assim, se você quer ser um profissional de respeito e competente, vá fazer o que você quer. Aí me lembro uma vez, eu gosto de surfar, mergulhar, andar de barco. Eu disse, então escolhe uma profissão que faça isso e vá fazer. Disse, você é novo, então é isso.
0: Eles te apoiaram nessa decisão?
2: Apoiou em todas as decisões.
1: Mas como é que foi a compreensão de chegar em casa e falar, olha, eu quero preservar o oceano?
2: Isso era uma coisa muito difícil, uma coisa maluca.
1: Etérea,
2: né?
1: Assim, né?
2: Etérea, né? Até a profissão de biólogo, geralmente, quando um filho diz para os pais, eu quero ser biólogo, pô, você é professor, né? Não tem outro... Normalmente as pessoas não encaram outra função além de professor. E o oceanógrafo ainda é uma coisa que nem existia profissão, não era nem reconhecida. Hoje, graças ao trabalho da Associação de Oceanógrafos, a Oceana, ela já conseguiu ser reconhecida. Mas a gente... Foi uma dificuldade mais da sociedade, da minha mãe, dos meus tios, mas meu pai sempre me deu muita força.
0: Como é que você saiu lá do Rio Grande do Sul, nessa ponte aérea que você fazia Rio Grande do Sul, né? E virou oceanógrafo e foi parar em Fernando de Noronha. Como é que... Tem alguma história aí que aconteceu no meio do caminho? O que que foi?
2: Bem, eu fazia faculdade em Rio Grande, né, e trabalhava com pesca. Tinha 88, eu tinha conseguido um mestrado de pesca da Espanha, com bolsa da Embaixada da Espanha, em Vigo. né, no sul da Espanha, tinha aprovado um projeto na Fundação de Pesquisa do Rio Grande do Sul para trabalhar com pesca no Museu de Oceanografia de Rio Grande, e daí me ofereceram para ir para Fernando de Noronha a implementar primeiro para criar o Parque Nacional Marinho, que foi em julho de 88. Daí eu topei. E daí o parque foi criado em setembro de 88, daí em janeiro, só não dá mais para criar o parque, mas vamos trabalhar no Atol das Rocas. A gente precisa implementar a reserva biológica do Atol das Rocas, que é um atol, duas ilhazinhas pequenas, que fica entre Noronha e o sul do Ceará. Uhum. E daí eu topei, disse, vou lá, fico 2 meses, e nesses 2 meses eu escolho se vou para o meu mestrado na Espanha ou se eu vou tocar esse projeto de pesca no Rio Grande do Sul. Aí fui 2 meses e não voltei mais.
1: Em que momento Noronha deixou de ser um lugar e passou a ser parte de você?
2: Quando eu tinha 15 anos, estava na oitava série, uma professora de educação moral e cívica, ela viajava nas férias e quando ela voltava na primeira aula, ela dava uma aula sobre a viagem dela. Uhum. E daí ela tinha ido a Rio Grande do Norte e como a família dela era da aeronáutica, ela foi para Fernando Noronha. E daí quando ela voltou, ela deu uma palestra, uma aula sobre Fernando Noronha. Eu surfava e mergulhava já. Mas eu sabia que Noronha era o melhor lugar do Brasil para surfar e mergulhar, mas não sabia que moravam pessoas lá, que tinha uma comunidade. E nessa palestra ela abordou muito a comunidade das pessoas que moravam lá. Eu disse, pô, dá para morar lá? Eu quero morar lá. Então essa foi a primeira vez que eu quis ir morar. Mas depois eu fui fazer veterinária, por exemplo. Daí quando pintou esse convite para ir lá, eu me apaixonei. Assim, Noronha é um lugar que é apaixonante, assim, um lugar incrível. A gente conhece lugares muito mais bonitos do mundo que Noronha. Dizer que Noronha é o lugar mais bonito do mundo não é. Mas a grande facilidade de Noronha, seja para quem mora lá quanto para um turista, é que é muito fácil você ver golfinho, tartaruga, peixe, coral, tubarão em 4 horas. Você vê isso. Tem lugares no mundo que você vê esses mesmos animais, mas é um dia, vou ver golfinho, sai às 8 horas da manhã, volta às 3 horas da tarde. Ah, vou ver ave marinha, sai às 5 horas da manhã, volta às 6 horas da tarde. Ah, vou ver tartaruga, sai às 6 horas da manhã, volta às 5 horas da tarde. Então lá em Noronha é muito fácil você ver o fundo do mar, ele está acessível. E isso decorre de uma condição geográfica de Fernando Noronha, porque quando eu escrevi a proposta de Noronha ser patrimônio natural da Unesco, né? Da humanidade pela Unesco. E daí, quando veio o consultor da Unesco fazer entrevista, eu lá mostrando Noronha. Aí o cara, o consultor, chegou e disse assim, mas que nem Noronha tem centenas no Pacífico, centenas no Índico. Não tem por que Noronha ser um patrimônio, mas no Oceano Atlântico Sul só tem Noronha. Por quê? Tem vários livros que mostram, para ter o que chama mar de dentro de Noronha, uma área protegida, onde o mar é calmo, que as larvas de corais, de algas, de peixes, podem se assentar, ficar, reproduzir, precisa ter 10 quilômetros uma ilha. E no Oceano Atlântico Sul, só tem Fernando de Noronha com 10 quilômetros. E Noronha está no caminho da corrente sul-equatorial, então ela traz nutrientes da África também. Então a condição geográfica de Noronha propicia uma vida, é um grande oásis no meio do oceano.
0: E os golfinhos, como os golfinhos entraram na sua vida?
2: Quando eu tinha uns 10 anos, eu fui para Paquetá, de barco, e daí foi a primeira vez que eu vi golfinho. E era uma coisa tão inusitada na época, que até o barqueiro não sabia se era golfinho ou tubarão. Aí quando eu cheguei em Noronha no dia 23 de janeiro de 89, a primeira vez, chegando em Noronha, 300 bilhões de golfinhos cercaram um barco. A impressão que eu tive foi essa, deve ter sido bem menos, né? É maravilhoso. Daí eu fiquei lá trabalhando no Parque Nacional, esperando essa coisa de ir para todas as rocas. Aí no dia 10 de março de 89, de 90, 10 de março, de 90, o chefe do parque pediu para mim, e a Baía dos Golfinhos tem umas boias para os barcos não entrar. O então chefe do parque, nosso amigo Heleno Armando, pediu para mim buscar uma boia com o fiscal. Aí a gente foi buscar as boias e na hora muitos golfinhos também cercaram a gente. Foi a primeira vez que eu mergulhei com um golfinho, achei uma experiência maravilhosa. E à tarde teve uma reunião com a equipe da Funatora, Dona Maria Tereza Jorge Pado, sobre o plano de manejo do parque que estavam lançando, e daí tinha um programa que era estudar e preservar os golfinhos. Daí ela falou, ah, tem um programa, se tivesse um projeto eu conseguia dinheiro. Aí eu disse, ah, o Zé tem um projeto pronto sobre isso, daí eu finalizei o projeto, mandei, e daí eu achei, e esse dia 13 de março de 1990 era dia do meu aniversário.
1: Olha.
2: Então no dia do meu aniversário eu mergulhei com o golfinho e me ofereceram criar um projeto para estudar os golfinhos. Aí à noite eu fui pensar, cara, isso é um presente de aniversário, né? Não posso rejeitar.
1: É um sinal divino, né?
2: É, um sinal.
1: Ô Zé, e você passou depois anos, né, a partir de então, mergulhando diariamente com os golfinhos. O que que esse contato ali direto com os golfinhos te ensinou?
2: Tem um livro até de neurolinguística, que é A Estratégia dos Golfinhos. E aí ele resume, a história dele está muito engraçada, porque eu tenho um grande amigo, o Ricardo Guimarães, que é um publicitário, e o Ricardo me deu esse livro em inglês. E eu li o livro em inglês, e é uma linguagem muito coloquial, difícil, foi trabalhoso ler aquele livro em inglês. Quando eu acabei de ler em livro em inglês, eu fiz meu cartão de Natal com esse... Eu resumi o livro e mandei pro Ricardo. E mandei para várias pessoas, mandei para o cara. Eu falei, ah, tu já achou o livro em português, tinha saído do português.
1: Ah.
2: Eu disse, não, em inglês mesmo. Mas eu fui lendo e resumindo. E resumindo, que é bem a coisa de vida dos golfinhos, os golfinhos acham que o universo é um lugar potencialmente abundante para todo mundo. Para ele ganhar, ninguém precisa perder. Ele joga o jogo do ganha-ganha. Eu tenho isso um pouco de vida, pelo aspecto da minha família, mas também porque eu fui seminarista franciscano durante 4 anos. E o franciscanismo tem isso da doação, não de graça, a doação em prol de alguma coisa. E os golfinhos têm isso, eles têm esse espírito de solidariedade.
1: É da natureza deles.
2: Da natureza deles.
0: Olha que interessante.
2: Por exemplo, a estratégia reprodutiva deles, a fêmea copula com vários machos. Eles não sabem quem é o pai do filhote. Aí quando uma fêmea está sendo atacada por um tubarão, um filhote, todos os machos adultos ficam olhando, e é meu filho, não é meu filho, pelo sim, pelo não, eles compram a briga e protegem o filhote.
0: Eu queria que você, Zé, falasse um pouco agora sobre o projeto em si. O que que vocês fazem, né? Quais são as ações que vocês têm para a preservação dessa espécie?
2: Quando a gente fala em preservação, que é a palavra mágica, a gente exclui o homem do processo. E não tem mais no planeta como ter a preservação. A gente tem que conciliar a ocupação humana, como a gente está vendo aqui, de sensibilização com a conservação para eles continuar fazendo suas atividades. E esse trabalho a gente começou com uma atividade de pesquisa, querendo entender eles. Aí, em 90, eu conheci outro personagem muito importante, que é o Jacques Maillol, o mergulhador, que superou o filme Imensidão Azul. O Jacques foi para Noronha, foi 5 vezes, a gente teve uma relação muito boa, e chegou uma hora que o Jacques falou, Zé, os golfinhos não têm problema nenhum. Eles não têm problema. Os problemas deles são nós que causamos, o homem. Então não adianta tu ficar só estudando golfinho. Tu tem que tentar entender como é que é a relação dos dois. E daí a gente foi trabalhar com o ser humano. A gente já tinha uma experiência de educação ambiental com as crianças da escola. A gente foi professor na escola. E hoje em dia a gente tem esse programa de educação ambiental bem desenvolvido. No mínimo, uma vez por mês, nossos educadores entram uma vez por mês em cada turma da escola, da turma de 3 anos até o ensino dos adultos. Uhum. É o maior programa de educação ambiental do Brasil, onde todas as turmas recebem uma oficina de educação ambiental por mês. E assim, são educadoras de altíssimo nível que estão lá, e não estão falando de golfinho, estão falando... O tema dessa agora é a vida na água.
0: Inclusive a gente está com algumas imagens.
2: Isso, exatamente. Aí a gente está mostrando essa feira do conhecimento de Noronha, e a gente está mostrando o esqueleto dos golfinhos. Aí a gente está levando jovens para observar golfinhos.
1: Uhum. Eles devem ficar encantadíssimos. Uhum.
0: Envolver a comunidade é muito importante para a preservação, né? Porque não tem preservação se você não consegue trazer as pessoas, que é isso que você está falando, né, José?
2: Isso. E a gente foi criando aos poucos, além da educação ambiental, uma agenda positiva, como uma escolinha de surf. A gente patrocina a Alma Solar, o grupo cultural Dona Nanete, que tem as oficinas de maracatu. Então a gente foi criando uma agenda positiva. Além da educação ambiental, a gente é um dos maiores, eu acho que é o maior patrocinador esportivo e cultural de Noronha. Por quê? Porque a gente via que havia um espaço para isso e uma carência. E a comunidade de Noronha é muito rica em manifestações culturais. E a gente é o grande patrocinador dessas atividades e isso faz com que a gente se entendesse melhor com a comunidade.
0: E esse esforço de preservação que nasceu individual, né, com você, mas ele se tornou um projeto amplo que envolve toda a comunidade e também todo mundo que faz parte do projeto do Golfinho Rotador, ele é um projeto que ele é também de pertencimento, né? Qual é a força, qual é a potência que tem dessa união, desse grupo todo em prol da preservação da natureza?
2: Isso é fundamental. Hoje o projeto Golfitador são mais de 20 pessoas, tem 15 CLT, a gente tem um patrocinador que é a Petrobras, que é o nosso patrocinador oficial através do programa Petrobras Socioambiental, que nos possibilita isso, e a gente tem um grande orgulho. Dos 15 funcionários, 12 são moradores permanentes de Fernando Noronha, e desses 15 funcionários, 10 são egressos de nosso programa de educação ambiental. Então, são hoje biólogos, ecólogos, advogados, administradores, até nossos serviços gerais, elas nos conhecem desde a época que elas eram crianças na escola. A gente tem dois casos, que é o Cadu e o Emerson, que as mães, a mãe do Cadu e o pai do Emerson foram meus alunos de educação ambiental. Então, hoje, os filhos deles estão trabalhando com a gente. Então, isso é o que você falou, é o pertencimento. A gente está na comunidade. E o nosso trabalho de pesquisa, de educação ambiental, de desenvolvimento comunitário, de apoio aos empresários do turismo, ele nos levou a adquirir uma confiança junto à comunidade. E hoje em dia a participação da comunidade, não só em apoiar o projeto Golfinho Rotador, mas principalmente na conservação de Fernando de Noronha é fundamental. E a gente depende deles e eles dependem de Noronha e Noronha depende deles. Então essa malha, essa rede de ações com a comunidade tradicional, os núcleos fundadores de Noronha, o projeto Golfinho Rotador e Fernando de Noronha é o que vai levar ao nosso sucesso, o sucesso de Noronha.
1: Ô Zé, o que que a gente ainda não entendeu sobre o nosso lugar na natureza?
2: A gente humano, né? A gente é levado a crer que a gente é uma espécie, que o mundo surgiu pra gente, né? Que a gente é a espécie topo dessa hierarquia mundial. O que a gente não entendeu é que a espécie humana, ela é um elo de uma teia muito grande. Uma das teorias melhores que eu acho para entender o mundo é a teoria Gaia, que mostra o planeta todo como uma coisa viva. E nessa coisa viva não tem uma parte mais importante. Claro que um ser humano se achar mais importante no mundo é importante para ele ter uma estima que justifique ações de íntimo e de ímpeto para uma coisa, para o futuro, para o sucesso dele. Isso é importante. Eu sou assim, espero que você seja assim, também espero que você seja assim. Mas tem que ter essa realidade de que as outras espécies também têm esse direito. Se eu tenho o direito de me achar mais importante, o Nando tem, a Ju tem, a formiga tem, o golfinho tem. É injusto a gente achar que só eu posso me achar mais importante e você não pode, Ju. Ou a formiga não pode. Todo mundo pode. Então, o sucesso do planeta, a longevidade do planeta, está nesse respeito a todas as demais espécies. Que é difícil, não é fácil.
0: Depois de mergulhar milhões de vezes com os golfinhos, o que te ainda emociona?
2: Me emociona ver os golfinhos, me emociona. Estar com eles me emociona. Me emociona ver resultados positivos do nosso trabalho. Por exemplo, a gente começou a trabalhar com turismo, né, que é a principal agente impactante de Noronha. E daí eu me lembro que eu comecei porque eu ia nos lugares, daí os turismólogos e os empresários turismo, tu entende de golfinho, tu não entende de turismo. Daí eu comecei a estudar turismo, para entender tem que estudar. E eu, graças a Deus, ao meu pai, ao seminário, eu sempre fui muito de ler. Eu fui estudar e acabei virando consultor do Ministério do Turismo em turismo. E fui entender turismo e a gente criou, com a ida da Cíntia para Noronha, a gente criou uma vertente que é ajudar os empresários a estabelecer empreendimentos, gestão sustentável nos seus empreendimentos. E a gente vem fazendo isso há quase 10 anos já, uns 10 anos. E agora, graças a esse processo, a gente foi reconhecido na maior feira de turismo do mundo, que é a ITB. A gente ganhou o primeiro prêmio como CAISE número 1 de turismo sustentável. Foi a primeira vez que um brasileiro, uma iniciativa brasileira premiada, e a primeira vez que uma ONG é premiada que não faz turismo. Ela fomenta através da formação para o turismo sustentável. Então, isso é uma satisfação nossa, de toda a equipe, né? Da comunidade de Noronha, porque é um alô para Noronha. Noronha é possível um turismo sustentável. A gente quer turistas que sejam, vão atrás do turismo sustentável, ficar hospedado nos meios de hospedagem da comunidade, e comer a comida típica, e ver as manifestações culturais, sair nos barcos da comunidade e entender Noronha, porque quando a gente fica totalmente isolado num sistema mais artificial, a gente não consegue entender o lugar e a comunidade. Então a sustentabilidade inclui isso, envolver-se com a comunidade e com a natureza do lugar.
0: Se os golfinhos pudessem falar para nós brasileiros, que mensagem eles dariam?
2: Respeite a natureza. Eu brincava na minha palestra, assim, respeite como você dê à natureza o respeito que vocês querem ter na sua casa. Você não vai gostar de alguém que entrasse na sua casa invadindo, pulando janela, berrando. Então, entre na natureza com respeito que vocês gostariam que alguém chegasse na sua casa. Traste a natureza com respeito que vocês gostariam de ser tratado. Acho que o grande problema hoje do mundo é não entender que o planeta requer respeito.
1: Zé, o que é ser brasileiro?
2: Ser brasileiro é ter orgulho de ter nascido num país que tem essa mistura de ecossistema, de espécie, de pessoas, de cultura muito grande. É ter orgulho disso e batalhar para que cada vez isso seja mais mostrado para o mundo e que nós brasileiros cada vez mais nos orgulhemos de ser brasileiro e nos ajudemos todos, de qualquer classe social, econômica e de qualquer espécie, a viver bem nesse país e nesse mundo.
1: Muito obrigada.
0: Parabéns pelo trabalho.
2: Prazer estar aqui com você.
0: E vida longa ao projeto.
2: Vida longa ao projeto, vida longa à Band.
1: Muito obrigada.
0: Obrigado.
1: Obrigada a você por estar aqui com a gente no Que É Ser Brasileiro. Até o próximo.
0: Tchau.

0: Uma das experiências mais interativas dos parques da Disney em Orlando acaba de ganhar uma nova temática. Os visitantes que forem pilotar a Millennium Falcon na área de Star Wars do Hollywood Studios vão encontrar uma nova missão baseada no filme recente The Mandalorian e Grogu.
1: A dinâmica continua exatamente a mesma, é como se fosse um videogame. Você tem 6 posições para escolher. Os 2 da frente são os pilotos, um vai para cima e para baixo, o outro para esquerda e para direita. Aí são 2 atiradores e 2 engenheiros.
0: Todas as 6 pessoas que participam dessa experiência possuem funções na missão. E a dinâmica mistura um controle de videogame com um simulador. Millennium Falcon Smuggler's Run é uma das 2 atrações que ficam na área Star Wars Galaxy's Edge, no Hollywood Studios em Orlando, na Flórida.
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0: Olá, seja bem-vindo. Estamos começando aqui mais uma edição do Band News Entrevistas. A Câmara dos Deputados aprovou o projeto que altera a jornada de trabalho, conhecida como Escala 6x1. A medida muda a rotina de milhões de trabalhadores brasileiros e agora avança no Congresso Nacional. Quem falou sobre isso aqui na nossa programação foi Paulo Scaffi, presidente da Fiesp, a Federação das Indústrias do Estado de São Paulo.
1: Foi irresponsabilidade total, porque um tema que trata do trabalho das pessoas, das empresas, dos setores. Você imagine, nós temos 1.300 quinais, ou seja, 1.300 atividades econômicas. 1.300 atividades econômicas que representam que onde trabalham formalmente 45 milhões de pessoas. 30% desse universo trabalham na escala 6x1, por alguma razão. Os outros 70% não trabalham 6x1, mas 30% sim, que foi fruto de negociações e décadas. As últimas tantas décadas, por necessidades setoriais, regionais, características pontuais, se tem um regime 6x1. Pois bem, não houve um estudo técnico, não houve debates de cada uma dessas atividades para entender qual é a situação. Imagine você fazer uma regra, uma lei, que primeiro, no mundo, em 200 países, ninguém tem escala de trabalho na Constituição. Isso daí é uma coisa meio que absurda. E aí você tem lá um engessamento envolvendo todos os setores, todas as atividades, quando a realidade da saúde, dos hospitais, não tem nada a ver com a pecuária leiteira, que não tem nada a ver com a pecuária de corte, que não tem nada a ver com a indústria química, que, por exemplo, a indústria química, ela trabalha jornada de 36 horas. Não é nem 40, nem 44, são só 36 horas, mas 6x1, porque é ininterrupto o trabalho. Então, exige, a necessidade exige que ela trabalhe sem parar 6 dias por semana, porém, com uma carga de 6 horas por dia. Então, cada segmento dentro da indústria são dezenas, e como já disse, são 1.300 atividades econômicas, e todas elas têm particularidades. O que seria um trabalho responsável? Seria, se conhecer, coisa que quem lidou com isso não conhece, cada um desses segmentos, entender por que razão que tem uma jornada, uma escala de trabalho, por que essa exigência. Um restaurante ou um bar numa estação de praia em férias é uma realidade diferente do que um restaurante no centro de São Paulo. Enfim, então cada particularidade dessa teria que ser bem avaliada e, de hipótese nenhuma, colocar, engessar isso na Constituição Federal. E quanto à jornada, a Constituição põe lá um teto de 44 horas, mas a média brasileira são 38. Então, também não vejo nenhuma necessidade de se mexer nisso, principalmente sem qualquer discussão. Não foi de forma democrática, foi um atropelo devido às eleições que estão aí. Essa votação que aconteceu ontem tem um aspecto também até ilegal, inconstitucional. Por quê? Na realidade, tem uma parte disso que foi aprovado que poderia ser rompido acordos coletivos feitos. Ou seja, você tem um acordo que legalmente, dentro da lei, você fez, aí permitiria você quebrar esse acordo. A Constituição é muito clara. Quando você tem um acordo, um contrato legal, você não pode, uma nova lei, fazer retroagir e desfazer aquilo que foi feito. E, por incrível que pareça, isso que foi aprovado na Câmara permite isso. Ou seja, foi uma coisa realmente muito ruim para o Brasil. A nossa esperança é que o Senado trate esse assunto com muito mais responsabilidade. Houve uma nova PEC no Senado, com a autoria do senador Rogério Marinho. Essa PEC, o presidente Alcolumbre já encaminhou à CCJ, e essa PEC, ela trata de modernidade, do trabalho por hora, como tem nos Estados Unidos. Quem quiser trabalhar 10 horas por semana, 20 horas por semana, 30 horas por semana, tem essa liberdade, respeitando todos os direitos trabalhistas, ou seja, o teto de 44, respeitando férias, 13ª, aviso prévio, fundo de garantia, tudo, não mudaria nada. Porém, com a liberdade das pessoas fazerem aquilo que convém a elas. Elas poderem negociar o que elas têm possibilidade, o que elas têm interesse, enfim. Então, nós vamos nos concentrar agora no Senado e nessa PEC da modernidade que se espelha nos países modernos do mundo e não isto que foi aprovado, esta PEC foi aprovada na Câmara que será encaminhada também ao Senado, que realmente é o retrovisor, é o passado, é a lei engessando tudo, interferindo na vida das pessoas, criando burocracia, limitações e engessamento, atrapalhando a vida de quem produz e trabalha no Brasil.
0: Presidente Paulo Scaff, a gente entrevistou essa semana a pré-candidata ao Senado, Simone Tebet, e ela disse que isso já era algo que corria dentro da Câmara dos Deputados, dentro do Congresso Nacional como um todo. O governo veio apenas para colocar mais molho, colocar mais força em toda essa situação. Então não é algo novo. E aqui que eu queria perguntar ao senhor é o seguinte: qual é a força do trabalhador no Brasil? Quando o senhor fala de acordos coletivos, já tem algum tempo que esses acordos não acontecem, exatamente até por conta, às vezes, de pressão trabalhista, aquelas coisas todas. Mas o nosso empregado, o nosso trabalhador, ele tem força, ele consegue negociar diretamente com o seu empreendedor a forma como ele pode ou não, qual seria a melhor forma dele trabalhar?
1: Bom, em primeiro lugar, os acordos coletivos têm sim, e são feitos setorialmente pelos sindicatos dos trabalhadores, ou seja, os setores de trabalhadores e empresariais, têm os acordos coletivos, e são muitos. E todos esses acordos são respeitados e todos atendem o equilíbrio do interesse, da vontade das pessoas e da vontade ou necessidade das empresas, porque isso tudo está em função de necessidade, de característica setorial, de regional, de região e assim por diante. Então, isso existe sim. E não há dúvida que a modernidade, a própria reforma trabalhista no Brasil, ela tem como princípio o legislado dar lugar ao negociado. Vale mais os acordos, os entendimentos, do que aquilo que está engessado por lei. Nós não podemos subestimar a inteligência das pessoas. Nós não podemos subestimar que as pessoas não estejam preparadas para verem aquilo que é melhor para elas. Então, esse é o espírito que foi votado, a reforma trabalhista que vigora no Brasil hoje, que está na nossa lei maior, é assim, fazer com que o entendimento, o acordo, o negociado se sobreponha ao legislado. O que foi aprovado na Câmara ontem, à noite, foi exatamente a contramão de tudo isso, a contramão da modernidade do mundo, a contramão da nossa reforma trabalhista, que levou 70 anos para existir, e depois que é aprovada e que está em vigor, veio essa lei engessando, a lei fazendo com que tudo dependa de regras legais, fazendo com que as pessoas não tenham a liberdade, a flexibilidade. Nós estamos num novo mundo, nós estamos num mundo de grandes transformações, grandes adaptações, nós estamos num mundo de um futuro, de tecnologia, de inovação. Você tem lugares no mundo hoje que até cada um faz o seu horário. Enfim, e aqui nós estamos pondo leis e engessamentos na Constituição para definir escala de trabalho que tem tudo a ver com a característica de cada um dos negócios e do interesse das pessoas. E por isso que eu digo que essa PEC que foi apresentada hoje no Senado e encaminhada, o presidente do Senado pediu que encaminhasse ao CCJ do Senado Federal, ela é moderna. Porque ela tem isso, ela tem a flexibilidade, ela permite os acordos coletivos, não tem dúvida, mas também permite os acordos individuais. Se alguém quiser fazer algum trato, tem liberdade para isso. Alguém que tem as suas limitações, que devido à família, às necessidades, ele tem uma limitação de uma carga horária, ele tem um interesse de trabalhar determinados dias, ele pode fazer esse acordo independente dos acordos coletivos que continuarão acontecendo também. Isso chama flexibilidade. Você tem opções. Quando você põe em gessa uma coisa que, imagine, durante décadas existe um costume, um trabalho, por alguma razão. Sem saber a razão, sem conhecer as razões, vai lá e você engessa na Constituição uma proibição. Isso é um atraso do atraso, infelizmente. E como eu já disse, é tão absurdo que também está previsto a possibilidade de romper acordos coletivos feitos. É como você comprar uma casa, passar uma escritura, acabar a transação, aí vem uma lei depois que fala que está cancelado aquele documento. Se você fez qualquer transação, qualquer acordo, um acordo coletivo de acordo com a lei e aquilo está em vigor, nada, não pode vir uma nova lei quebrando aquilo. Isso é quebra, é insegurança jurídica. Então, sabe, a bandeira eleitoral aí está pesando demais. Ontem, o que nós assistimos foi a campanha eleitoral. Infelizmente, é isso que está acontecendo. E se a senadora fala que o governo só estimulou, o governo está fazendo campanha, está em candidato. Nós sabemos que o presidente é candidato à reeleição e é campanha. Essa campanha de 6x1 está nas redes, com dinheiro público, falando sobre isso, e no, em vésperas de eleição. Enfim, tudo isso, a sociedade não é boba. Todo mundo sabe, todo mundo observa, todo mundo entende direitinho do que está acontecendo.
0: E ainda sobre esse assunto, o apresentador João Vieira conversou com Diogo Bier, que é coordenador do Conselho de Articulação Política da Federação das Indústrias do Estado do Rio Grande do Sul.
2: O sentimento que nós temos hoje, João, é que esse discurso de nós contra eles é extremamente prejudicial para o nosso país, para o trabalhador e principalmente para a nossa competitividade. Esse discurso é estúpido, é antigo. As pessoas têm que se dar conta que o maior aliado do empregado no Brasil é quem empreende, quem investe, quem tem coragem de investir no nosso país. Não é o governo, não são os governos. Os governos só, de certa forma, nos desgastam e fazem com que a gente cada vez tenha que arrecadar mais impostos. E a conta que as pessoas têm que fazer é que cada vez que a gente perde competitividade, cada vez que a gente aumenta os custos, o empreendedor ele vai olhar para esse mundo novo da inteligência artificial, da robótica, e vai buscar soluções. Um robô vai trabalhar 7x0. Né? Então, para mim, o governo federal ele foi muito árduo em conseguir construir uma narrativa para só se falar em 6x1. 6x1 é o menor dos impactos, o maior impacto é a redução de jornada de trabalho. Então, em 14 meses, a gente vai ter um custo de 10% maior em força produtiva no nosso país, porque de 44, tu baixa 10%, tu baixa para 4 horas em 14 meses. E esse impacto vai ser refletido no comércio, na indústria, na agricultura e, obviamente, nos preços. Então, quando a gente olha por esse olhar, a gente precisava entender o cenário atual e acabar com esse discurso de nós contra eles. Eu não acredito em mudanças significativas, porque o rito processual do Congresso foi em blindar qualquer emenda depois que ela passasse por uma comissão especial. Né? A gente sabe que hoje existem arestas entre o Alcolumbre e o presidente. Eu, na minha opinião, e aí não é uma posição institucional, eu acredito que essa relação vai ser preponderante para acelerar ou não este rito, né? Porque a gente está vendo que justamente num ano eleitoral a gente não está tendo capacidade de discutir. As emendas protocoladas, muitas inclusive foram retiradas por líderes, a gente tem deputados que sofreram pressão, inclusive ameaças nesse sentido. Então o ambiente ele não é favorável para a discussão. A gente não conseguiu construir uma gradualidade. Quando a gente olha para o acordo Mercosul, as máquinas europeias vão entrar com menor valor aqui agora, a gente vai ter que adequar tudo isso. Quando a gente olha, João, para a reforma tributária, tá? Desde que eu me conheço por gente, toda a reforma tributária no nosso país foi para aumentar custo, para aumentar tributo. A gente sabe que essa reforma tributária ela é um grande ponto de interrogação, porque ela tem um lado bom que simplifica e educa a sociedade para ela entender quanto que ela paga de imposto. Mas, ao mesmo tempo, ela frustra os incentivos fiscais das regionais. E aí a gente tem, dentro da Fies, dentro da indústria gaúcha, 107 sindicatos, uma diversidade absurda de produção, e a gente não sabe qual vai ser o impacto competitivo em relação à reforma tributária, mas a gente sabe que a gente vai ter um custo muito maior de mão de obra a partir de agora. Ninguém é contra empregado, bem pelo contrário, a gente é a favor da competitividade do nosso país. E aí, quando a gente entende isso e tenta buscar um denominador comum, fica claro que isso não vai ser em ano eleitoral. Me parece que a gente vem articulando aqui, a própria CNI também, através do Rogério Marinho, protocolou uma proposta de emenda constitucional justamente para dar mais flexibilidade para os sindicatos. Né? E isso é muito curioso, porque essa relação sindical ela é a mais contemporânea, o que pode gerar competitividade na veia para te ter um diálogo assertivo entre as partes, e sempre foi inclusive um dos vetores, um dos pilares do próprio governo federal que está aí. Então a gente espera, sim, que a gente possa, a partir de agora, buscar medidas compensatórias, porque isso foi rechaçado pelo Congresso, não se falou, porque se queria um fast track para aprovar esse projeto. Mas no meu modo de ver, João, a relação é muito mais de arestas entre o governo federal e o presidente, porque é ele que vai determinar a velocidade do rito desse processo. Na Câmara, o que a gente viu foi que, né, para poder votar uma PEC em primeiro turno, depois a comissão especial, depois de instalada, ela tem que ter 10 sessões. Nós tivemos 10 sessões de segunda a sexta. Provavelmente isso, não duvido que não tenha sido inédito. Nessa legislatura, com certeza foi. Então, assim, quando tem vontade política, quando é para, de certa forma, construir uma narrativa eleitoreira e não olhar para o futuro, e não olhar para a inteligência artificial, para o Mercosul e para a falta de competitividade do sistema produtivo brasileiro, aí as coisas acontecem, fluem naturalmente com muita rapidez. E para finalizar, João, a gente vive num país de 7 milhões de leis. O segundo país que mais tem leis no planeta é a França, com 200 mil leis. Só a lei tributária no nosso país a gente tem 500 mil leis, mais a jurisprudência. Aí tu tem, de um lado, uma conquista de direito adquirido pelos trabalhadores e uma insegurança jurídica pelo lado do empreendedor, né? Qualquer renegociação de dívida, qualquer pacto, se o STF derrubar, isso vem retroativo e gera mais custo, assim. Então nós precisamos de um ambiente saudável, nós precisamos de um ambiente para gerar emprego e principalmente para que a sociedade entenda que hoje quem mantém emprego é a indústria, o agro e o comércio. E se cada vez mais a gente criar mecanismos protecionistas que vão tirar a competitividade do setor produtivo, o investimento em inteligência artificial e em robôs vai ser acelerado e a gente vai criar uma discrepância social que a gente não sabe como a gente vai resolver.
3: Eu perguntei sobre o presidente, né, Davi Alcolumbre, mas nas conversas que o senhor já teve, possivelmente, com outros parlamentares, incluindo o que o senhor citou aqui na participação, já foi tratado sobre como está o clima no Senado de maneira geral? Claro que isso depende, né, da pauta ser colocada por Davi Alcolumbre, até possivelmente de ele articular para um lado ou para o outro, mas neste momento, como que está o clima entre a maioria dos senadores, a grande parte deles, pelo menos?
2: Bom, o Senado ele tem um posicionamento, né, histórico de mais diálogo, de entender as partes e tentar buscar um denominador comum. A gente espera, justamente, né, e essa é, digamos assim, o norte que a CNI vem nos orientando, que o Senado consiga ganhar um tempo para discutir, quem sabe não chamar atenção também do próprio Congresso, porque o pacto da PEC é que não se tenha emendas. E aí, quando a gente fala em gradualidade, daqui a 2 meses, em véspera de eleição, tu diminuir 2 horas e daqui a 1 ano, isso não é gradual, isso não é o impacto. Nós entendemos que, no mínimo, deveria ser 1 hora por ano. Se a gente conseguisse reduzir 1 hora por ano, daria principalmente para os setores que mais empregam, o setor calçadista e uma série de setores que também trabalham mais em escala 6x1, como gráficos e setor alimentício, poderiam ter mais tempo para se adequar. O nosso receio é que, justamente, a gente perca competitividade e isso gere desemprego para o nosso país.
3: Você citou, né, em certo momento, a questão da compensação, algo que é visto como crucial, assim como o período de transição desse projeto aprovado lá na Câmara, que pode ser alterado no Senado, é verdade, mas fato é que até agora não se tratou com grande detalhe, né, sobre esse assunto. Na visão da Federação das Indústrias do Estado do Rio Grande do Sul, qual seria realmente a compensação ideal? Levando em conta, vamos partir do princípio que o projeto aprovado já seguirá para o Senado e assim vai para frente. Qual compensação deveria ser incluída nessa proposta?
2: A desoneração da folha, já porque nós temos um impacto lógico de 10%, né, e cabe e vale a pena ressaltar que nós não temos nenhum estudo concreto, seja do governo federal, seja aqui do Congresso, do impacto em relação a isso. O que nós recebemos foi justamente das prefeituras do Brasil, que só nos contratos de terceirizadas, em função da suplementação desses contratos, já vai gerar 35 bilhões a mais. Então, o impacto é muito grande. A gente não sabe qual é o tamanho desse impacto, mas na folha de pagamento a gente sabe que a gente vai ter um aumento de 10% no mínimo, né, dessa força produtiva. Então, é desoneração. E também, se é para tramitar rápido a PEC da redução de jornada e 6x1, que a gente possa, né, tramitar essa PEC do Rogério Marinho, que também dá uma flexibilidade para os sindicatos. Eu não entendo, né, como a gente não pode valorizar os sindicatos e as relações num país que tem tantas leis, que tem uma jurisprudência, que tem uma ambiguidade na língua, né? Tu carimbar dentro da Constituição e limitar isso, com certeza vai gerar falta de competitividade para o nosso sistema produtivo. Então a gente espera, sim, que a partir de agora, acho também, João, que a gente não tem que fazer uma caça às bruxas, acho que a gente não tem que demonizar ninguém. Foi construído mal essa narrativa, vamos aprender com isso e vamos estar mais atuante nesse sentido também, porque a sociedade tem que entender o valor da indústria. A indústria no Rio Grande do Sul, ela gera 57% do ICMS do Estado, ou seja, o maior parceiro do governo do Estado, ela tem 870 mil postos de trabalho diretos, 78% do investimento em inovação no Estado do Rio Grande do Sul vem da indústria. E nós não queremos demonizar nada, que nós queremos construir um diálogo direto e mostrar para a sociedade o valor da indústria e acabar com esse conceito absurdo de nós contra eles.
0: E dados do IBGE mostraram uma desaceleração no Índice Nacional de Preços ao Consumidor Amplo 15 de maio. Depois de chegar a 0,89% em abril, o IPCA 15 marcou 0,62% nesse mês. Para o analista socioeconômico do IBGE, Jefferson Mariano, o conflito no Oriente Médio ainda pressiona alguns itens, principalmente quando se trata do abastecimento de produtos e também do setor de transportes e combustíveis.
4: Então, ainda há um reflexo, né? É claro que quando a gente compara com o mês de abril, essa queda ela foi muito favorecida, inclusive por conta da questão dos combustíveis, né? Então, os combustíveis ainda reflexo da guerra, mas a queda nos combustíveis ela só ocorreu em função, inclusive, de medidas, decisões do governo no sentido de mitigar os efeitos, inclusive os efeitos da guerra. Então, ainda a gente está com impactos dos preços no Brasil tendo como reflexo esse comportamento internacional. Então, é claro que não é o único fator. A gente tem, no caso do Grupo Alimentos, fatores climáticos, tem fatores sazonais que, de uma certa forma, acabam impactando, né? O clima, ele impactou, inclusive, em outros itens, mas a gente ainda tem os reflexos desse evento que está ocorrendo.
5: A gente falou aqui que isso pode acender uma luz vermelha lá para o amarela, vamos pôr na amarela que é melhor, para o Banco Central na questão da taxa Selic. Realmente a gente tem que abrir os olhos porque isso pode trazer um aumento da nossa inflação?
4: Ah, sim, é preocupante, né? Na verdade, a questão da inflação é sempre preocupante, inclusive com relação à possibilidade de a gente ter um efeito de expansão para todos os grupos, né? Então, a gente tem, às vezes, a questão de aumento, comportamento pontual em um grupo ou outro, mas o problema é quando a gente tem a expansão desse comportamento para todos os grupos. Por exemplo, a questão do transporte, né? O mês passado, por exemplo, o transporte teve um impacto bastante grande no grupo alimentos. Então, muitos setores, muitos itens dentro da cesta de consumo alimentos e bebidas sofreram influência do grupo transporte, porque tem alguns itens que têm uma parcela muito grande no componente de custo, a questão do frete. Então, realmente há uma preocupação. Agora, sim, tem casos pontuais. Por exemplo, esse mês a gente teve o grupo de saúde, teve um certo impacto por conta da questão dos produtos farmacêuticos, a gente teve o reajuste nos medicamentos autorizados, que acabou fazendo com que a gente tivesse essa influência. No caso do grupo transportes, as passagens aéreas que elas tiveram um aumento, mas foram pontuais, porque as passagens aéreas elas têm um comportamento cíclico, né? Então tem casos que são isolados, mas

0: inflação, quando a gente tem uma inflação aí dentro do que foi divulgado, como que ela pode impactar de forma diferente nas diferentes camadas sociais que temos hoje no nosso país, pressionando quem ganha menos?
1: Ah, essa é uma questão bastante importante. É sempre importante a gente destacar, né? Porque a inflação, para o grande público entender, né? É uma média ponderada da variação dos preços que são praticados na economia, e essa ponderação significa que a gente vai atribuir pesos para grupos, para determinados grupos. Então, por exemplo, as famílias que ganham menos, elas gastam mais do seu orçamento com alimentação. Então, quando a gente tem uma pressão maior no grupo alimentação e bebidas, há um impacto direto nas camadas de renda menor. Então, a população de baixa renda, ela é muito mais afetada quando a gente tem um impacto grande no grupo alimentação e bebidas, habitação, por exemplo, que tem o componente energia elétrica, que foi inclusive o item que teve o maior impacto nessa divulgação, e farmacêuticos, né? Então, produtos farmacêuticos, que além de a gente pegar a camada de baixa renda, além disso, são impactadas as pessoas de renda mais elevada, por exemplo, os aposentados, as pessoas idosas. Então, a inflação ela tem um impacto desigual na sociedade. Quando esses itens sobem mais, a gente pega em cheio famílias de baixa renda e pessoas idosas.
2: Depois do intervalo, tem mais destaques para você. Até já.
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2: Já de volta para você o Band News Entrevistas. E o Conselho Nacional de Justiça aprovou mudanças importantes nas regras e punições para os magistrados brasileiros. O órgão determinou a criação de um contra-cheque único para dar transparência aos salários e o fim da aposentadoria compulsória para juízes que cometerem crimes. Sobre o assunto, nós conversamos com Vanessa Matheus, que é a presidente da AMB, a Associação dos Magistrados Brasileiros.
8: Olha, a MB entende que essa questão da remuneração dos magistrados, quanto mais clara ela for, é melhor para a sociedade, é melhor para os magistrados, é melhor para quem quer compreender efetivamente como isso é feito e é melhor para os magistrados que não possuem nada a esconder em relação aos seus vencimentos. O que a gente tem hoje é uma profusão de nomes das verbas que são pagas, que são diferentes em cada estado, porque cada estado tem a sua autonomia administrativa e financeira. O que vai se fazer agora no contra-cheque único, na verdade, é uniformizar os nomes dessas verbas, porque transparência sempre existiu. Todas elas eram lançadas no portal da transparência. Todas as verbas pagas para todos os magistrados tinham que ser lançadas no portal da transparência, mas cada uma com um nome diverso. O que se pretende agora com esse contra-cheque único é a padronização dessas verbas. E para os juízes isso é importante, porque os juízes nunca receberam nada que era indevido, nada que não era justificado pelo trabalho prestado. Então, se isso conseguir ser demonstrado à sociedade de forma clara, é bom para todo mundo. Você comentou no início da nossa conversa que os magistrados não gostam da palavra penduricalho, porque ela é a discussão efetiva. Ela esconde o que é penduricalho. Então, 13º é penduricalho? Outro dia eu falei isso, aí alguém falou, não, mas 13º tudo bem. Eu falei, mas e férias? Férias é penduricalho? Não, mas férias tudo bem. Então, a gente dê nomes para tudo que os magistrados recebem, que as pessoas saibam o que isso significa, e aí

0: sim a gente tenha uma discussão honesta sobre esse assunto, que é o que interessa a todo mundo.
1: A senhora citou um tópico importante, né? Outros juízes também mencionam que tudo que ainda é recebido ou em certo momento já foi, não é indevido, porque consta em regulações internas, consta também nas leis e por aí vai. Mas a visão da sociedade é diferente da questão da moralidade. Então pode estar lá formalmente explícito que os juízes sejam de primeiro grau, segundo e tal, merecem receber porque está escrito ali, mas na sociedade fala, poxa, eu estou sofrendo tanto aqui e tem juiz que ganha, e eu citei um caso aqui, sei que a senhora não vai tratar sobre isso, mas só para explicar o meu ponto, juiz ganhando R$35 mil, o caso de Marco Buzzi, na remuneração mais menor, né? Porque agora volta a remuneração que não era dos R$100 mil, e ele recebendo ajuda de custo. Isso, na visão da sociedade, é totalmente imoral, eu não tenho dúvida disso, ainda que eu repita, não é indevido pela visão dos magistrados. Não te parece também que os juízes, em parte, pelo menos, estão fora da realidade da sociedade brasileira?
0: A questão é que a magistratura foi concebida, a remuneração única da magistratura, ela foi concebida para uma fase de um poder judiciário, e hoje a gente tem um poder judiciário por conta das determinações do CNJ, das metas fixadas, do déficit do quadro de juízes, do aumento absolutamente desproporcional de demandas ajuizadas, que não corresponde ao aumento da estrutura de magistrados, a gente hoje tem um poder judiciário muito diferente. A gente tem um poder judiciário que parte dos princípios de eficiência que são aplicados, inclusive, à iniciativa privada. Então, redução de custos com maior produção, sobrecarga de trabalho para os mesmos, sem ampliar o quadro de magistrados que vão começar a absorver funções extraordinárias. E tudo isso precisa ter uma contraprestação. Porque hoje a gente não tem mais aquele juiz que senta na sua vara e faz os processos simplesmente que eles são distribuídos. Os juízes fazem os seus processos, acumulam núcleos, acumulam sejusques, acumulam varas de garantias, acumulam prestações de serviço extras à sociedade, e tudo isso acaba sendo uma economia para o poder público, porque é muito mais... muito menos oneroso para o poder público você pagar gratificações de 10%, de 20%, ao invés de você contratar novas estruturas de trabalho, novos juízes, com novos assessores, com novos cartórios, com novos gabinetes. Então, isso tudo é pensado numa questão de distribuição de ônus de trabalho e de rendimentos. Então, quando você menciona uma rubrica ajuda de custo, a que ela se refere? Ao que ela se refere? Talvez o que a sociedade precise entender é o que está retribuindo. E aí, se ela souber o que ela está retribuindo, a gente pode discutir de forma mais honesta, isso deveria ser pago, isso não deveria ser pago. Eu acho justo que um magistrado acumule uma outra vara e receba um acréscimo de 30% por acumular essa vara? Ou eu acho que não? Cada vara vaga, a gente tem que contratar um novo juiz, mais dois assessores, mais tantos escreventes, mais um gabinete. É uma discussão que o Estado precisa fazer. O que o Estado quer entregar para a sociedade, quanto o Estado quer gastar e quanto o Estado pode gastar. Agora, a gente não pode dizer que é desonesto um juiz que trabalha mais, que presta um serviço maior para a sociedade, ter um acréscimo na sua remuneração.
1: Um outro tópico que eu quero tratar com a senhora, infelizmente temos um curto tempo, trataria aqui de vários, né? Mas um assunto importante que eu citei agora é o fim da aposentadoria compulsória, né? Na decisão da primeira turma do STF. E isso decidindo que teremos uma perda de cargo depois do trânsito em julgado dos magistrados. Havia uma resistência histórica, né? Acredito que ainda exista entre os magistrados sobre essa mudança. Para muitos até era um ponto positivo para a justiça, porque muitos afastados recebiam proporcionalmente, né, os seus registros ali, as suas remunerações. No entanto, também é considerado algo imoral pela população você aposentar como se fosse um caráter de punição. É um prêmio para a senhora?
0: João, a perda do cargo sempre existiu. Às vezes isso é colocado como se fosse uma coisa nova, que está se criando uma punição de perda do cargo. Ela sempre existiu. Eu sou juíza do Tribunal de Justiça de São Paulo. Nós tivemos 4 aposentadorias compulsórias no ano passado, ou 1 ano e meio, mais ou menos. Todas elas viraram ações posteriores de perda do cargo ou estão em procedimento de virar ações de perda do cargo. A perda do cargo não é nenhuma novidade. Sempre, esse tema nunca foi muito bem compreendido. Na verdade, sempre se disse, a aposentadoria compulsória é a pena máxima. Não, não é. A pena máxima é a perda do cargo e sempre foi. A nossa preocupação, na verdade, não é com a aposentadoria compulsória em si, e isso precisa ser corrigido. A nossa preocupação é a seguinte, qualquer cidadão que tenha o seu processo julgado no Poder Judiciário precisa saber que aquele juiz não vai ceder se o outro lado for mais poderoso do que ele. Eu preciso saber que o juiz não vai perder o cargo dele se ele desatender o interesse de uma pessoa poderosa. O juiz pode perder o cargo? Pode, mediante uma ação judicial. E isso sempre aconteceu, isso não é novidade nenhuma. Isso não é uma garantia do juiz, isso é uma garantia da população, que vai entrar com o seu processo e vai saber, eu posso estar litigando contra a pessoa mais poderosa do país, essa pessoa não tem o poder de tirar esse juiz daqui. E é isso que a MB sempre defendeu. A MB sempre defendeu a vitaliciedade, a garantia de que a gente tenha uma ação judicial. E isso continua mantido, inclusive, pela decisão de ontem. Agora, a aposentadoria compulsória, na verdade... ela estava muito longe de ser um prêmio, porque ela era proporcional ao que contribuiu. Qualquer trabalhador hoje, qualquer trabalhador, se ele matar alguém, ele vai cumprir a sua pena, e se ele contribuiu para o sistema previdenciário, ele vai receber a sua aposentadoria. Se alguém for demitido por justa causa e tiver contribuído para o sistema previdenciário, ele vai se aposentar e vai receber a sua aposentadoria. Era o que acontecia na aposentadoria compulsória. Entendia-se que o juiz praticou um crime grave, um fato grave, que não era mais compatível com a permanência no Poder Judiciário. Ele era aposentado, recebia proporcionalmente ao que ele tinha contribuído e depois se ajuizava a ação de perda do cargo. Entendeu-se que não cabe mais aposentadoria compulsória. Essa não é a questão para a MB. A questão para a MB é... o que vai ser feito com as contribuições vertidas para o juiz, para o sistema previdenciário. Mas isso é uma questão que a gente vai discutir junto ao Congresso, a questão do procedimento, a questão da competência, tudo isso vai ser discutido no Congresso Nacional, que tem uma PEC tramitando sobre o assunto para fixar essas premissas.
2: O Ministério da Gestão e Inovação lançou materiais educativos sobre privacidade e segurança da informação. O objetivo é orientar a população a identificar e prevenir golpes na internet. A iniciativa inclui uma revista em quadrinhos com orientações práticas contra fraudes. As publicações explicam como criminosos atuam para roubar dados por meio de mensagens e links suspeitos. Os documentos já estão disponíveis na página do Programa de Privacidade e Segurança da Informação. Sobre esse assunto, a apresentadora Thalita Almeida conversou com Rogério Mascarenhas, secretário de Governo Digital.
3: Agradecer a oportunidade da gente estar falando aí um pouquinho sobre esse tema, né? Que eu acho que cada vez mais a gente tem que chegar na população com essa preocupação, né? Segurança é uma coisa que depende, obviamente, de ferramenta, mas depende da educação, depende muito da nossa postura diante dessa, infelizmente, né, dificuldade que a gente tem aí de transitar nesse mundo digital em segurança plena.
4: É um assunto que tem que ser diário, né, secretário? Porque mesmo com todas as orientações, a gente consegue observar esse cenário crescente aí dos golpes pela internet, mensagens de celular. Eu queria que o senhor destacasse para a gente começar os pontos principais dessas orientações que são dadas pelo governo e principalmente pelo governo, tendo em vista vários programas que vão sendo liberados, né? Tem aí o Desenrola, a gente teve declarações e medidas ali do INSS. Então, tudo isso comunicado por e-mail, às vezes até pelo próprio celular, e é nesse momento que os criminosos acabam agindo para tentar trazer esse fato ilícito como lícito, né, nessas transações.
3: Exato, Thalita. Eu acho que é uma preocupação. Primeiro a gente destacar, né, o governo brasileiro assim, avançou muito nessa pauta da digitalização dos serviços, né? Hoje a gente tem aí quase 5 mil serviços que possam ser acessados, utilizando, acho que é uma ferramenta que todos nós conhecemos aí, que é o GovBR. São 176 milhões de brasileiros que acessam aí o GovBR, né? Dessas pessoas, a gente tem aí a condição de acessar qualquer serviço, fazer autenticação de serviço, fazer assinatura eletrônica. E, obviamente, na medida em que a gente cresceu muito nessa pauta da digitalização dos serviços, lamentavelmente o crime cibernético, né, e principalmente uma coisa que a gente chama de engenharia social, que é a captura de senhas, né, essa flexibilidade que acontece muitas vezes da pessoa por uma facilidade de obter uma ajuda, ela acaba passando a senha, franqueando a senha para alguma pessoa. Então, eu acho que é muito importante que a população tenha a noção de que a gente está tentando exatamente melhorar as ferramentas de segurança da informação, né? Isso nós temos investido bastante, mas cuidados com questões simples. Por exemplo, franquear a senha, né? Você, por exemplo, nós estamos num momento importante aí de entrega de declaração de imposto de renda, não entregue sua senha, né, para uma pessoa, para que ela possa te ajudar nesse sentido. Existe, inclusive, um instrumento próprio, que é fazer uma procuração para que essa pessoa possa estar fazendo a sua declaração ou ajudando a pessoa. Então, hoje a gente tem aí questões simples, como eu disse, né, a entrega de senha, a habilitação do duplo fator de autenticação no GovBR, para que você possa fazer acesso seguro a esses quase 5 mil serviços que nós temos disponíveis. Outra medida importante que a população deve procurar é tirar a nova carteira de identidade. Né? A nova carteira de identidade, além de ser um documento de segurança pública, ela é um documento que no mundo digital traz uma segurança muito grande, porque a gente está reforçando muito a questão da biometria. Então, são questões que eu digo que são relativamente simples, né? Mas que são importantes para que a gente melhore essa segurança da informação. O objetivo da gente ter feito essa campanha, de estar lançando, né, gibi, revistinhas aí, ou fazendo vídeos, para que a gente possa, de forma simples, comunicar à população que ela precisa ter esse comprometimento, esse engajamento com essa questão da segurança.
4: E é importante a gente ressaltar sempre que essas, imagino que as páginas do governo, hein, secretário, são duramente atacadas, né? Não sei se a gente tem, ou se vocês teriam esse levantamento, mas vocês percebem que esse tipo de crime, utilizando essas páginas principais do governo, como você bem disse, né, ressaltou aí, imposto de renda, a carteira de identidade, outros serviços que são oferecidos pelo governo, esse tipo de crime aumentou ou sempre foi assim? E o que agora o governo tenta é criar essas medidas mais endurecidas para evitar esse crescimento?
3: Infelizmente, né, nós temos uma estatística, o Brasil ele figura entre os 5 países do mundo mais atacados, né, em crime cibernético. Óbvio que você tem uma série de medidas para evitar que esses crimes aconteçam, e é isso que a gente vem investindo, né? Quando eu falo aí dos últimos investimentos que a gente vem fazendo, que nós não temos, né, registros assim de crimes cibernéticos aí, de grande proporção. A própria, muitas vezes veicula-se, por exemplo, problemas no GovBR, e quando a gente vai fazer uma investigação mais profunda, na verdade é fruto, né, da pessoa ter franqueado sua senha, é fruto de um cuidado ou de uma falta de um cuidado maior para que a gente possa acessar aí a conta da pessoa. Hoje, eu acho que é importante a gente ressaltar que o Brasil, apesar dessa posição, né, consegue manter suas aplicações aí no ar com certa tranquilidade, né? É óbvio, nós estamos submetidos a esse mundo, mas as medidas que têm sido tomadas têm sido suficientes até o momento para que a gente não tenha nenhum problema. Eu ressalto, né, vou pedir, Thalita, assim, é muito importante cuidados simples. Essa questão da senha é muito importante, porque a grande maioria dos problemas que acontece por você ceder a sua senha, né, para uma pessoa, para uma ajuda qualquer. Existem instrumentos próprios. O meu INSS, por exemplo, tem procuração que a pessoa possa estar fazendo. O Imposto de Renda também tem essa faculdade de você fazer uma procuração para que a pessoa possa fazer a declaração por você. Né? Eu chamo muita atenção porque a gente está nessa última semana do Imposto de Renda e as pessoas, né, nesse assodamento aí, obviamente, a pressa para fazer a declaração, podem estar fazendo isso, e isso a gente não orienta. Né? O que a gente orienta é não entregue sua senha, habilite o duplo fator de autenticação, busque a nova carteira de identidade como forma de fortalecer essa navegação das pessoas nesse mundo digital. Né? É importantíssimo isso, porque isso ajuda muito a vida das pessoas, né? O mundo digital traz isso, você não precisa enfrentar fila, você não precisa se deslocar até uma repartição pública, mas tem um cuidado importante que a população precisa tomar.
2: E entrou em vigor esta semana a atualização da norma regulamentadora número 1, que amplia a responsabilidade de empresas sobre os riscos à saúde mental dos trabalhadores. Ou seja, situações que antes eram analisadas de forma indireta, como metas abusivas, jornadas exaustivas, assédio moral ou sexual, conflitos interpessoais e falhas de gestão, podem ser fiscalizadas e motivo de multas. Sobre o assunto, a Band News conversou com o advogado e mestre em Direito Empresarial Anderson Silva.
5: Esse tempo de adaptação, de certa forma, ele foi útil para as empresas ali que precisaram se adaptar com algumas coisas, mas eu entendo como algo necessário e que já deveria ter sido feito há bastante tempo, porque muitas empresas não olhavam para isso da forma que deveria, então negligenciavam muito, então era tudo muito formal, ou fingiam que não viam, seja pressão por carga excessiva, casos de assédio. Então hoje, o que eu vejo que o país, né, todos os trabalhadores ganham muito e também as empresas, é que se torna algo objetivo a ser olhado, em que você pode, né, como você bem colocou, ser passível de multa, mas até mesmo nas reclamações trabalhistas ficar algo mais objetivo, mais direto. Então a norma regulamentadora número 1, que é a base, de todo o nosso, chamar nosso direito de trabalho, ela traz de uma forma muito positiva, pontuando itens, e que eu vi como um grande desafio para quem elaborou ali, muito bem feito, de pontuar os itens mais sensíveis mesmo, e que hoje a gente fala que muitas pessoas, elas trabalham, a maior parte do nosso tempo é no trabalho, mas sofrem de ansiedade ou de algum problema no trabalho, fora os problemas fora do trabalho. Então, assim, como a gente consegue olhar de forma objetiva e ter pessoas assistindo os colaboradores para que eles, em um eventual problema, uma pressão, eles sejam assistidos de forma rápida, eles sejam atendidos de forma rápida. Então, eu vejo como muito positivo, vejo que muitas empresas vão sofrer ali no período de adaptação, vejo que muitos, converso com muitos empreendedores em um braço educacional que a gente tem, e eu vejo que muitos têm dificuldade de olhar para isso de forma objetiva. Na empresa que fundei há 12 anos, a gente já olhava para isso há muito tempo, a gente já tinha uma área de escutar, saber o que está acontecendo, agir com plataformas, com assistência de psicólogos, assistência de nutricionistas. Então a gente já vinha fazendo muitas dessas atividades, dessas novas normas que apareceram agora, mas que, poxa, é algo que acho que todo mundo só tem a ganhar, porque o colaborador estando bem também, ele vai trabalhar de uma forma muito melhor, muito mais positiva, com um clima muito mais leve, e quando a gente tem algum problema de saúde mental, alguma saúde que algum ponto que nos prejudique de certa forma ali no dia a dia do trabalho, tudo fica pior. Não falando só em produtividade, mas falando em clima mesmo, em colaboração. Então eu vejo como algo que todos têm a ganhar aqui nesse tema.
1: Certamente não é algo para demonizar as empresas, né? Muito pelo contrário, como você disse, até para ajudá-las, né? Tornar aquele ambiente mais salutar, né? Agora, também se imagina que além das regras, e como está colocado nas próprias regras, tem que ter a fiscalização. Agora, o que se imagina é como ela vai acontecer. A norma já traz isso ou é preciso alguma outra, vamos chamar aqui de portaria, algum decreto, enfim, uma regulamentação maior para definir como que as coisas acontecem?
5: Do que nós vimos aqui, a fiscalização já pode acontecer. Então, as empresas que não observarem as normas, que não observarem, né, as novas regulamentações colocadas entrando em vigor hoje, elas, pelo que nós vimos aqui, as fiscalizações a partir de hoje elas já podem acontecer, e aí as empresas podem ser aí passíveis de multa. Ainda tem alguma adaptação, vão ter portarias, vão ter atualizações, isso com toda certeza. Mas eu prefiro levar aqui o grande ponto, que é assim, porque às vezes você fala, não, mas a multa ainda não vai ter, vai ter que ter uma atualização para ser objetivo, tudo bem. Mas em tudo que envolve reclamações trabalhistas, em tudo que envolve fiscalização pelo Ministério Público do Trabalho, isso tudo já pode ser observado e utilizado em eventual aí penalidade, vamos assim dizer. E as empresas, eu não vejo isso, falam muito bem, como algo que vem para penalizar as empresas. Eu acho que vem para melhorar o ambiente dentro das empresas, porque você olhando para isso, obviamente o clima organizacional, a cultura dentro da empresa, tudo tende a melhorar, você tendo todo mundo ali de forma objetiva sendo assistido nesses pontos, né?
1: Tem um tópico importante também, talvez o espaço sirva até para as empresas que nos observam, né, através dos seus representantes, conseguirem dicas não só de como funciona, mas como eles podem ir atrás, né, das informações dos colaboradores. Eu já vi algumas empresas fazendo ali, certamente, de certa maneira, um levantamento interno, perguntando para as pessoas como se sentem, entre outros pontos ali que podem se aprofundar. Ou seja, isso tem muito a ver com dados, né? Tá, dados internos. Mas como aplicar isso na realidade? Colocar na prática políticas dentro da empresa que sirvam a esse interesse?
5: Legal. Eu vou além de políticas aqui. Nós começamos com políticas. Eu acho que tudo começa ali, né, pelas diretrizes, mas se eu, poxa, puder dar uma sugestão do que foi que nos, de fato, ajudou para nos aproximar, primeiro, estar próximo das pessoas, ter uma área de pessoas que escuta, não só que está ali para trabalhar a burocracia, o DP, mas uma área de pessoas que escuta, que desenvolve pessoas, que entra ali para entender eventual problema, eventual desafio. E algo que nos ajudou muito foram rituais de gestão. Então, por exemplo, se nós deixarmos para falar com as pessoas quando a gente tiver tempo e elas precisarem falar alguma coisa para nós e a gente for parar ali quando tivermos um tempo, nós não vamos parar, porque está sempre todo mundo ali correndo tudo. Então, o que a gente fez aqui, por exemplo, aliás, rituais de gestão. Então, por exemplo, one-on-one, o gestor senta ali com a pessoa do seu time, o seu liderado, para conversar com ele sobre tudo, sobre trabalho, sobre eventuais desafios, pressão que ele está sentindo. Então, é uma conversa bem pessoal. Isso acontece de forma quinzenal, por exemplo. Tem um outro ritual que, inclusive, eu acabei de sair dele, onde eu, enquanto fundador aqui, enquanto diretor da empresa, sento com o time, sem os gestores, mas com toda a operação, para eles trazerem pautas. Então, a gente dividiu a operação em grupos para que esses grupos possam ter mais liberdade para falar e tudo, e começa a vir muitas coisas. Então, a gente começa a escutar, começa a anotar e, geralmente, a gente vai atrás de alguma coisa e vê algo que poderia amanhã se tornar um problema, um desafio. Então, eu vejo rituais de gestão, tudo que você tiver como compromisso de sentar com as pessoas, de ouvir as pessoas, e eu vejo como a principal ferramenta aqui, não vejo outra, é escuta mesmo, né? Para fazermos aqui com base nisso, a gente consegue levantar dados, a gente mede, por exemplo, turnover, então a gente consegue ver ali, aconteceu alguma coisa? Por exemplo, temos onboarding e temos também o offboarding, né? Por que que a pessoa saiu? O que que aconteceu? Foi algo interno que a gente precisa mudar, que a gente precisa melhorar? Então, todas essas iniciativas colaboram para que a gente tenha uma série de medidas que vão nos ajudar nesse dia a dia. Mas o principal é estar próximo, é um desafio, eu sei, principalmente em empresas enormes, mas se não, você tem mais de 500, mais de 1000 colaboradores, poxa, alinhe muito com os gestores para que ele esteja próximo das pessoas, ele esteja próximo dos times. Isso ajuda muito e é um trabalho que eu acredito que é o que mais vai trazer retorno e fazer com que as pessoas se sintam confortáveis em levar qualquer ponto, porque não adianta você ter todas as medidas e as pessoas não se sentirem confortáveis para trazer. Então, para nós foi um desafio, hoje a gente conquistou isso, então a gente leva isso de uma forma muito positiva. A gente mede afastamento, por exemplo, absenteísmo, então a gente sabe o que está acontecendo. Tudo isso ser medido e se transformar em dados, informações, ajuda a gente a descobrir se está acontecendo alguma coisa também. Então, são uma série de medidas, pode ver, que ajuda, né, nessa condução junto com os colaboradores.
2: E por hoje é só. Assim a gente encerra mais essa edição do Band News Entrevistas. Obrigado pela sua companhia e continue ligado. Ao longo da nossa programação tem muito mais informação para você. 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Até mais.
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Bem-vindos à Venezuela. É minha primeira vez aqui no país e, apesar de todos os problemas políticos, as sanções que eles receberam nos últimos anos, eu encontrei um país repleto de esperança e muitas opções gastronômicas incríveis. Foram cerca de 150 novos restaurantes abertos no último ano e esses restaurantes geraram diversos empregos. A gente vê a indústria nacional se desenvolvendo muito nos últimos anos. É importante ressaltar que esse episódio não tem qualquer viés político, ele mostra apenas a minha visão e minhas experiências aqui no país como turista e tudo que eu venho aqui, olha, desbravando de mais lindo com essa paisagem espetacular, as praias e principalmente um povo muito receptivo.

0: E assim como em diversos países aqui da América do Sul, a empanada domina aqui no café da manhã local. Claro que cada país aqui da América Latina tem a sua característica especial. Aqui eles fazem com a farinha de milho. E o curioso é que são de diversos sabores. Tem de coelho, de cordeiro, de pizza, de mariscos. É uma infinidade de sabores, a fila aqui é enorme, tem de tudo, não tem cadeiras para sentar, a gente se come aqui assim, no meio da rua, em pé, todos juntos. E a fila aqui, fila enorme para comer uma empanada no café da manhã, todos locais. Eu vim, claro, provar, comparar com as outras que eu já conheço. Fila enorme aqui de locais, tinha também a Issa, que eu conheci enquanto eu aguardava pelas empanadas aqui na fila, e ela me explicou assim, essa paixão que todos por aqui têm em comer esses pastéis aqui, que são tão tradicionais em diversos países aqui da América do Sul. A Issa, por favor, o que tem de tão especial na empanada daqui, venezuelana?
1: Bueno, aparte de que tienes una gran variedad, porque la puedes mezclar con lo que quieras. Es hecha de harina de maíz.
0: Ah.
1: Es tradicional nuestra, como las arepas, como las hallacas, como muchas comidas. Me están llamando.
0: Llegó a dela. Olha, você pediu de quê?
1: Eu pedi cazón, que é um tipo de pescado.
0: Ah, cazón.
1: Cazón.
0: Cazón, que é o filhotinho de tubarão.
1: Exato, como um tubarão pequeno, tal qual. E, bueno, e atum, que também é por el estilo.
0: E ele é frito, né?
1: Sí,
0: a empanada é frita.
1: Sempre. Bueno, se pueden hacer también horneadas, pero sería de otro tipo de masa.
0: Ah.
1: Massa de trigo.
0: É, a Argentina, geralmente, ela é feita com farinha de trigo, né? Então, a particularidade daqui, pelo que eu vejo, é que ela é frita e ela é feita com uma farinha de milho.
1: É de harina de maíz e harina, esta vinha sendo como uma harina precocida. Também é de maíz.
0: Também é de maíz. Mas essa leva trigo também?
1: Aham. Uma mescla de las dos.
0: Agora, vou provar, então. Eu tô aqui, vou provar uma de queijo.
1: Ok.
0: E qual que você vai provar?
1: Yo voy a probar cazón.
0: ¿Cazón?
1: Ajá. Tienes tres tipos de salsa. Esto es picante. Esto es una salsa, nosotros le decimos guasacaca. Puede ser con cebolla, con ajo. A veces se le echa aguacate, cilantro.
0: Cilantro.
1: De estos vegetales aliños verdes.
0: A mí me encanta cilantro.
1: ¿Te gusta el cilantro?
0: Me encanta.
1: Es pues darle un toque y si no le quieres echar nada, también se vale.
0: Eu vou.
1: Vamos a abrirla.
0: Coentro. Eu adoro coentro. Então eu vou no coentro. Vamos poner el cilantro.
1: Cilantro, guasacaca.
0: Deliciosa, aquela comidinha que abraça, né? Aquela comidinha que comporta, típica. E dá pra ver aqui como todos adoram uma empanada aqui no café da manhã.

já que o chefe Fred me convidou, eu cheguei aqui na pousada do Cervantes para iniciar o tour pelos bares. O grupo já tá todo por aqui. Esse é o primeiro bar do tour e eu tô super animada. Já me deram aqui, olha, a cervejinha e já conto mais para vocês.

cheguei agora a um bar que se chama El Torero. Esse bar começou em 84, quando o dono chegou aqui a Caracas e começou a acumular objetos. E aí ele pedia para que as outras pessoas, os vizinhos, trouxessem objetos para eles, objetos velhos, usados, e ele trocava esses objetos por cervejas. Vê-se aqui que foi muita cerveja doada em troca, né, de objetos de colecionador. Estão muitos objetos antigos por aqui e é muito curioso. Eu não trouxe nada antigo para doar, mas me disseram que eu posso tomar uma cerveja. Eu cheguei agora ao bar La Estación. É um bar que popularmente acabou se chamando Gardeliano, porque Carlos Gardel esteve aqui antes de falecer, umas duas semanas depois, bem no início do século XX. Esse bar, ele fica justamente na frente de uma antiga escola de arte. Por conta disso, acabou se transformando num point para artistas. Até hoje, mesmo com a escola fechada, muitos artistas ainda vêm visitar e ainda serve de inspiração para esses artistas.

Eu cheguei ao bar Las Delícias, que pertence ao senhor Gustavo, que é apaixonado por música. Então, toda a decoração aqui é associada a instrumentos musicais, a música. Tem fotos de diversos cantores de salsa na parede, diversos cantores em geral. E você vê que tem muito amor, muito carinho por aqui. CDs, tem... é tudo relacionado à música. É incrível. Esse é o quarto bar. Eu vou seguir aqui no tour com a minha cervejinha gelada, me divertindo e experimentando Caracas.

0: Fórum Band News, os desafios da infraestrutura no Brasil. Ao meu lado agora, a Natália Rezende, que é secretária de infraestrutura aqui de São Paulo. Secretária, qual que é a importância de se debater o tema infraestrutura na realidade que a gente enfrenta, as dificuldades que a gente tem no dia a dia aqui no nosso país?
1: Muito importante, sobretudo para a gente mostrar os desafios e soluções estruturantes. Isso é uma coisa que a gente sempre bate muito na tecla, não é enxugar gelo. É de fato ver o que a gente precisa avançar, planejar, ter uma governança bem estabelecida e investimentos que tragam diferença na vida das pessoas. Então é pensar como é que eu sempre presto melhor o serviço para as pessoas. E daí vem todo o planejamento também que a gente tem feito aqui em São Paulo e que a gente fica muito feliz de debater e com qualidade, com técnica e de uma forma com que a gente sempre possa ouvir e melhorar.
0: O Estado de São Paulo aplica isso de forma prática de que maneira no dia a dia das pessoas para tentar pelo menos modificar a realidade de muita gente?
1: A primeira coisa que a gente fez quando a gente começou a gestão foi fazer exatamente um programa de parcerias, que aí a gente

0: problema de abastecimento aqui na capital, mais de 70 anos, Santos mais de 50, e que a gente precisa trocar. Vão ter intercorrências enquanto a gente faz isso, às vezes atrapalha o trânsito, mas é para quê? Para a gente melhorar a prestação do serviço, ter mais água na torneira das pessoas, ter despoluição de rios. Como que a gente faz isso? Com mais investimento, e entra dentro desse investimento que eu comentei, com boas modelagens regulatórias, fiscalização forte, alinhamento de incentivo, exatamente para a gente conseguir enxergar, mostrar os desafios que são históricos e resolver. Acho que esse é o ponto.
1: Muito obrigado pelas informações. 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

0: Olá, começa agora mais um Aqui Tem Vaga. Eu recebo hoje meu convidado especial, que é o Paulo Freire, diretor de agronegócio da Food Commodities do Bureau Veritas Brasil. Seja muito bem-vindo, Paulo. Um prazer recebê-lo.
1: Prazer é todo meu.
0: Paulo, estou curiosa para saber sobre tudo o que diz respeito ao agronegócio, principalmente com relação à empregabilidade, enfim, a importância desse mercado aqui para o Brasil e para o mundo inteiro, né? O que é que exatamente a Bureau Veritas significa dentro desse hub? Conta mais um pouco da atuação de vocês.
1: Bureau Veritas é uma empresa francesa, né, de quase 200 anos já no mercado de atuação. A gente trabalha muito focado na área de testes, inspeções e certificações do agronegócio, especificamente. Aí a gente atua na área de exportação de grãos e na originação também dos grãos.
0: Uhum. E vocês estão com contratações abertas? Como é que está o campo? Está aquecido a empregabilidade no mercado?
1: Demais, né? Hoje a gente tem por volta aí de 1.500 vagas em aberto, né, para buscar profissionais qualificados no mercado. Sim. Contamos muito aí com a colaboração, né, de diversas entidades, né, de geração de prospectos para o nosso mercado. E aqui vai ser mais um hub de divulgação e captação de pessoas.
0: A gente espera sempre, afinal já começa com o nome, né, do programa. É um prazer, inclusive, apresentá-lo e também trazer mais oportunidades e divulgar essas vagas. Agora, em específico, como é que elas acontecem? Através do site de vocês, através de algum processo seletivo? Conta mais para quem sabe busca e tem interesse nesse tipo de oportunidade.
1: Porta de entrada no nosso website, uhum. Lá vai ter todo o encaminhamento, né, de fazer a inscrição, preencher alguns detalhes aí da vaga. Depois a gente entra com uma aproximação pessoal, né, com cada candidato para fazer as entrevistas e entender melhor aí o background de cada um e aonde melhor ele se encaixa dentro das diversas vagas que a gente tem em aberto.
0: Uhum. Que seriam em quais setores ou tipos de profissão, por exemplo?
1: Hoje a gente busca aí inspetores de qualidade, né, basicamente. A gente tem vaga também para a parte de analistas de informações. E são vagas no Brasil inteiro, né, focadas mais hoje no sul do Brasil. Paraná, Santa Catarina e Rio Grande do Sul.
0: Uhum. Além disso, Sudeste e Centro-Oeste são pontos fortes também de contratação?
1: Centro-Oeste é um ponto forte durante todo o ano, né? Não só durante a safra de soja agora, que é o foco que a gente tem hoje para essas vagas, as 1.500, são para a safra de soja na parte sul do Brasil. Durante todo o ano a gente tem vagas também no Centro-Oeste, no norte e no centro-sul do Brasil.
0: Interessante. Agora, você fala da safra de soja em específico. Para cada tipo de safra, existe uma habilidade, uma skill importante, necessária? Como é que acontece o recrutamento e seleção? A depender de como seja a demanda também pela oferta e pela vaga ali ofertada?
1: Existem algumas vagas específicas onde se requer habilidades específicas para cada tipo de commodity. Uhum. Então, pode ser classificador de soja, classificador especialista em milho, mas no genérico a gente consegue aí absorver mão de obra para qualquer tipo de commodity com uma qualificação mínima aí de técnico agrícola, agrônomos, início de carreira. Uhum. Pessoal da informática também, né, que conhece a área de tecnologia também, a gente tem muitas vagas em aberto.
0: Uhum. A qualificação é um ponto que trava a ocupação dessas vagas, Paulo? Como é que a gente fala disso? Porque, por exemplo, na tecnologia...

0: Hoje a gente fala de sempre um processo de qualificação que está aquém à ocupação das vagas que abrem, por isso a gente tem esse gap no mercado. No agronegócio acontece isso?
1: Demais. Uhum. Hoje em dia é fundamental aí ter basicamente aí os conhecimentos mínimos de informática, mas cada vez mais a régua e a necessidade de aprimoramento técnico na área de informática é fundamental.
0: Uhum. Quando falamos da implantação realmente da tecnologia dentro do mercado do agro, algo que a gente acompanhou com mais força essa transição, a digitalização, a tecnologia no campo, né, mudando até processos, tornando eles mais ágeis. Queria ouvir mais a respeito disso, essa integração tecnologia, agro, benefícios, desafios. Fala um pouco da sua visão, por favor.
1: O agronegócio brasileiro hoje, ele é extremamente tecnológico, né? Uhum. Se a gente compara a nossa necessidade de absorção de tecnologias no processo produtivo, na cadeia de logística, nos processos de exportação dos nossos commodities, é fundamental e foi um passo fundamental também para a gente se posicionar como o maior exportador hoje de grãos no mundo.
0: Uhum. Teve algum tipo de desafio maior com relação a essa transição? Principalmente quando a gente fala de transição em termos de diferenças geracionais. Porque a gente fala de um agro no passado que tinha mais esse processo manual forte. A gente fala de novas gerações, de filhos, de empresários, enfim, de empreendedores dentro desse setor que vem ocupando cada vez mais espaço. Em termos geracionais, existem essas diferenças? Como é que a gente observa isso?
1: Isso é super visível, né? Uhum. Quando tu vai, por exemplo, para onde tu tem uma grande concentração de grandes produtores, né, que já estão na terceira, quarta geração, tu vê que a automatização ela está super avançada, né? Uhum. E quando tu vai para lugares onde tem produtores menores, né, que ainda estão se desenvolvendo e tentando entrar nesse mundo, a automatização é menor. Mas aí entra também a questão das cooperativas, que ajudam muito os pequenos produtores a acessar essa questão de automatização e desenvolvimento tecnológico nas suas produções.
0: Uhum. Por falar nos pequenos produtores, em termos também de contratações, é um mercado que contrata direta, indiretamente? Qual é a gama de oportunidades, por exemplo, para pequenos produtores rurais dentro aqui do território brasileiro, Paulo?
1: É menor, né? Uhum. Mas aí eles utilizam demais essa questão das cooperativas. Uhum. Hoje existem grandes traders, né, de commodity, onde eles consolidam aí toda a compra e a exportação das commodities e são eles os grandes alavancadores aí da contratação de mão de obra hoje no Brasil.
0: Uhum. Preparação para um processo de recrutamento e seleção. O que seria ideal, na sua opinião, para esse candidato ficar atento em termos desde postura, apresentação? O que é uma contratação, vamos dizer assim, ideal mesmo? Eu ia falar perfeita, mas perfeita a gente exige muito, né? Mas ideal, você olha para o candidato e fala, olha, esse aqui tem o tal perfil, tal vaga, vai caber. Tem esse raio-x assim, digamos?
1: Tem, eu acho que existem, assim, diversas oportunidades para os candidatos, né? Uhum. Então, algumas portas de entrada, né, existem no mercado, onde técnicos agrícolas, agrônomos recém-formados, uma coisa importantíssima hoje é línguas, né? Hoje a gente tem aí uma vasta necessidade de inglês, espanhol, né, que ajuda demais a complementar a parte técnica. Uhum. E as questões de tecnologia, né? Saber aí mexer com, se conseguir chegar na IA, né, na inteligência artificial, aí ele faz quase que o pacote completo e perfeito aí de candidato a qualquer tipo de vaga dentro do mercado do agronegócio brasileiro.
0: O uso de drones também, muita coisa relacionada, né?
1: Tecnologia, existe hoje a agricultura de precisão, uhum, né, que ela usa muito automatização, drones, satélites, uhum, né, geração de informação. E são mercados aí em franca expansão, com um requisito de qualificação muito maior do que o inicial, as portas de entrada.
0: Uhum. Quando falamos de diversidade, a gente já passou aqui um pouco sobre diversidade geracional, também queria entrar em outros vieses dessa diversidade? Por exemplo, a mulher, ela está presente no agro de alguma maneira? Está maior, está menor essa presença feminina em cargos relacionados? Como é que a gente olha também para diversidade de gênero nesse sentido?
1: Já foi menor, né? E a gente vê ano a ano aí a participação feminina cada vez mais assumindo cargos de mais importância, de mais relevância, inclusive com um desempenho aí às vezes superior ao público masculino na execução. Em geral, a mulher é muito mais atenta, muito mais criteriosa, né? Muito mais detalhista, né? Isso ajuda demais aí em algumas atividades específicas do agronegócio.
0: Ah, bacana saber que a mulher também está desbravando, né, esses lados e oportunidades também no agro. A figura do líder, independente desse líder ser mulher, ser homem, qual a importância também desse líder dentro de uma empresa ligada ao agronegócio? Qual o olhar que você dá em especial para essa parte, né, que é importante? Eu acho sempre o líder, o RH, não sei também, queria até depois te ouvir sobre os recursos humanos dentro do agronegócio e os colaboradores. Mas começando pela ponta do líder, a importância desse líder, o perfil ideal também para esse líder ter sucesso dentro do agro.
1: Como o agro, geralmente, ele é uma mão de obra extensiva, né? É fundamental a liderança, né, para dar horizonte, para dar visão, para tocar os seus liderados, para motivar eles, né, e colocar todas as especificidades que o agronegócio requer, e que são muitas. Né? Isso é extremamente importante para qualquer cliente que contrate uma empresa, que o líder represente aí todas os absolutos daquela empresa, os absolutos do mercado, e que isso ele consiga traduzir para os seus times e para suas equipes, dar o direcionamento, fazer a parte técnica e acompanhar os resultados. Então, o líder é fundamental aí para o agronegócio, né? E a gente cada vez mais necessita de líderes que deem um exemplo, né, e façam com que as coisas aconteçam dentro dos parâmetros que todo o mercado exige. O agronegócio, não menos que qualquer outro setor da nossa economia, também tem os seus requisitos aí muito importantes.
0: Os recursos humanos, setor de gente e gestão, é igual a uma empresa de outro setor, uma empresa mais tradicionalmente aqui comentada, ou tem suas peculiaridades? Como é que a gente olha para esse setor de recursos humanos?
1: Acho que tem a sua peculiaridade muito em função de ser uma atividade que ela é muito dispersa. Né? Ela não está concentrada, né? Diferente da indústria, diferente do comércio, onde tu tem muitas pessoas num pequeno espaço, né? O agronegócio, ele é muito disperso. Então, precisa que o RH seja um RH atuante, um RH que cuide aí muito bem da qualificação, da parte de acompanhamento, desenvolvimento, e que traga para os gestores de negócio o critério de seleção, né, treinamento e capacitação da mão de obra.
0: Paulo, aqui comentando com alguns especialistas que já passaram pelo Que Tem Vaga, de outros setores, de outras especialidades, mas me pintou uma dúvida aqui. O turnover é um indicador de rotatividade ou de permanência do colaborador, que pode indicar muito como é que está a saúde da cultura organizacional da empresa. Queria ouvir se no agro a gente tem algum olhar em específico para esse indicador. É alto o índice de turnover dentro do agronegócio? É baixo? Como é que ele pode denunciar, entre aspas, como é que está essa questão da rotatividade ou da empregabilidade mantida, fidelizada?
1: O turnover é uma grande preocupação do mercado, né? Até pouco tempo atrás era um mercado que a gente tinha um turnover alto, com qualidade de serviços não tão cuidadosas, né, para os colaboradores. Hoje em dia isso teve aí um aumento exponencial na qualidade que as empresas e os contratantes dão para sua mão de obra. Então, e isso obviamente que diminuiu drasticamente o turnover, né?
0: Hoje é fidelizar, né,
1: mais. Exatamente. Hoje é muito mais as pessoas têm a intenção e buscam fazer carreira dentro das empresas do agronegócio.
0: Ah, bacana saber que a gente tem essa longevidade de carreira, né? Agora, Paulo, o aprendizado contínuo, o tal do lifelong learning também, é algo presente no agro? De que forma? Porque a gente sempre falava, vai... Se é só a medicina que vai requerer que você estude a vida inteira, que você se recicle, e hoje a gente vê de todas as profissões que tem essa necessidade. No agro também isso é uma verdade?
1: Isso é uma super verdade dentro do agro, né? Uhum. É um setor em franco desenvolvimento tecnológico, né? Onde a cada ano a gente vê aí novas tecnologias, seja na parte de produção de semente, seja na parte de produção, seja na parte logística. Então, quem busca uma colocação dentro desse mercado é fundamental aí estar sempre se atualizando, aprendendo e se desenvolvendo.
0: Uhum. Faixa etária desses candidatos. Queria também entrar nesse aspecto sobre jovens. Jovens estão atraídos pelo agro? De que maneira? A gente fala de muita entrada também em busca desse jovem para esse setor. Qual é o panorama, Paulo?
1: Eu acho que uma porta de entrada muito ampla, né? O jovem é muito bem aceito dentro desse mercado. Obviamente que precisa de uma qualificação mínima, né? Mas eles são, inclusive, a grande maioria hoje dos quadros são completados aí por pessoas jovens, uhum, né? Como primeiro emprego ou segunda experiência. Sim. E cada vez mais a gente vê aí a necessidade de capturar essa mão de obra que hoje em dia é muito dinâmica, né, e muito, uhum, volátil.
0: Pois é, eu vou mesclar essa pergunta com uma que a gente já até começou lá atrás sobre a figura da mulher. A gente falou muito da figura mulher como líder, mas figura mulher, seja na faixa etária jovem também ou qualquer outra e em qualquer tipo de ocupação que não a de liderança, também é algo que a gente vem acompanhando de forma crescente. Como é que está a mulher, independente aí da liderança, mas também se encaixando no agro? Existe oportunidade?
1: Existe, com certeza. Uhum. Como a tecnologia acabou diminuindo muito o trabalho mais pesado, né, em todas as atividades agrícolas, a mulher cada vez mais ela está se inserindo, né, pelas suas características, pela sua expertise. Não tem diferença nenhuma hoje no mercado, não é um mercado machista, não é um mercado fechado. Uhum. Bem pelo contrário, eu vejo cada vez mais a presença feminina sendo, inclusive, às vezes, majoritária dentro dos negócios.
0: Sim, muito bom. Falando sobre a pauta ESG, não tem como a gente não falar sobre isso, né? Afinal, a gente fala do campo, do agronegócio, da natureza, sustentabilidade. A gente já falou um pouquinho da questão ligada à gestão, governança, mas também queria entrar nessa área da sustentabilidade, a preocupação com a sustentabilidade para quem trabalha, para quem busca trabalhar no setor do agro. Qual é o olhar de vocês sobre ESG?
1: Cada vez mais está sendo fundamental, né, a preocupação aí principalmente dos produtores, uhum, em relação ao ESG. Hoje tu tem, inclusive, aí bonificações, né, preços melhores de venda do teu commodity se tu tiver inserido e dentro dos critérios do ESG. Uhum. Então hoje, mercado de algodão, mercado de soja, sorgo e milho, eles têm uma preocupação aí cada vez mais crescente com todos os critérios internacionais.
0: Uhum. Carbono, crédito de carbono também é algo que vocês acompanham de perto. Qual é o olhar a respeito?
1: O Bureau Veritas tem uma área específica, né, de atuação em crédito de carbono, né? A gente faz a certificação dos produtores aí que querem participar do mercado de carbono. E é outra coisa aí fundamental hoje para quem quer não só alavancar a sua produção, como ter também aí uma diferenciação em termos de preço de venda final do seu produto para o mercado externo, principalmente, uhum, principalmente a Europa.
0: Uhum. É importante a gente falar sobre isso, porque acho que existe ainda muita falta de informação ou conhecimento, principalmente dos empresários ligados ao campo, para entender realmente a importância da gente falar desse crédito de carbono. A gente tem o Verra, o Red Mais e tal, mas queria te ouvir mais a respeito disso. Existe também necessidade de mais integração e mais profissionais que expliquem a importância disso, que trabalhem diretamente com isso aqui no Brasil? Qual é a necessidade, Paulo?
1: Eu acho que é um mercado crescente também, um mercado de grande oportunidade. O Brasil tem uma legislação ambiental muito avançada, né? Uhum. Quando a gente compara aí com, principalmente com os grandes concorrentes mundiais nossos, né? Estados Unidos, Austrália, Argentina. Então, essa legislação, que é uma legislação extremamente avançada, moderna, ela requer profissionais com mais qualificação dentro desses critérios de sustentabilidade. Uhum. E o Brasil hoje não só demanda muito esses profissionais, como eles já estão bem integrados dentro dos processos produtivos do agronegócio.
0: Legal. Por falar no Brasil em comparação com o mundo, também queria te ouvir, desde a contratação até realmente qualificação, como é que o Brasil se comporta? Ele está em qual patamar, digamos assim, em termos mundiais, seja aqui na América Latina ou em comparação com o mercado europeu, por exemplo?
1: Se a gente pegar aí o top 4, né, de produtores agrícolas hoje, né, Brasil, Austrália, Estados Unidos, Argentina, o Brasil é, junto com os Estados Unidos, aí é o carro-chefe de todo o mercado do agronegócio.
0: Uhum. Nossa, muito importante, né, essa posição, até porque não só para o cenário doméstico, mas principalmente para essa interação de balança comercial, exportação, importação, a gente segue sempre nessa crescente.
1: Sempre. Fundamental, o Brasil, ele, historicamente, ele teve a necessidade de ter essa, de ser o carro, o ponta de lança desse mercado, né? Uhum. As nossas terras, por mais agricultáveis que elas sejam, elas não têm a mesma qualidade de solo, por exemplo, que as americanas e que as da Argentina. Uhum. Então, empresas como Embrapa, toda a parte de desenvolvimento tecnológico de maquinários, de ferramentais para produção, o Brasil foi sempre líder nesse mercado.
0: Uhum. Tivemos no final de 2025 a COP30 aqui no Brasil, sede pela primeira vez. Muita questão ligada também ao Fundo Florestas para Sempre, com alguns aportes e investimentos já vindo de alguns países. Para esse ano de 2026, qual é o olhar aqui com relação a novidades, a novas interações, até comercialmente falando? Vocês estão mapeando de qual maneira esse ano de 2026, Paulo?
1: Acho que cada ano que passa é um ano que o mercado fica mais exigente, né? As legislações ficam mais apertadas e o nosso produtor aqui é um cara que está super antenado no mercado estrangeiro, né? Uhum. Hoje a gente tem aí basicamente 80, 85% da produção das nossas principais commodities são exportadas. Uhum. O grande foco ainda é a Ásia, mas a gente tem uma grande demanda também da Europa, onde a legislação te exige toda essa parte de compensações, né, de seja crédito de carbono, seja de preservação de áreas nativas, né? E, outra vez, né, a legislação brasileira, como é uma legislação de ponta, ela acaba obrigando o mercado, né, e o setor a se adequar. Uhum. E o produtor aí também já muito, com uma experiência vasta aí no mercado externo, ele acaba já, inclusive, se sobrepondo à legislação e, às vezes, até fazendo mais do que os requisitos normais e básicos da legislação.
0: Uhum. Bom, a gente está quase terminando o programa, mas antes, claro, suas dicas profissionais, suas considerações finais aqui para quem nos assiste. Qual sua dica para a gente começar, Paulo?
1: Acho que é fundamental para a pessoa que quer adentrar aí no mercado do agronegócio que ela busque uma qualificação em instituições de renome, né? Não só da parte técnica, mas também da parte de gestão, da parte de tecnologia, né, que busque se qualificar e estar pronto para as exigências do mercado.
0: Sim, né? E no início a gente falou de vagas também, né? Reforça um pouco sobre isso, são programas que vocês abriram?
1: Nós temos dois grandes programas, né, com mais ou menos aí 1.500 vagas à disposição dos jovens que buscam a primeira oportunidade dentro do agronegócio. Uhum. São vagas no sul do Brasil para um projeto chamado Harvest e também no centro-oeste para um projeto chamado Transgenia.
0: Olha só, então só entrar no site da Biro Veritas.
1: Só entrar no site www.biroveritas.com. Lá vocês vão ter o acesso ao caminho para ser candidatarem a essas vagas.
0: E boa sorte a todos que possam, né, contar com essa oportunidade aqui divulgada. Paulo Freire, muito obrigada por suas contribuições. Conte sempre com a Band e até a próxima.
1: Eu que agradeço a oportunidade de estar aqui divulgando o agronegócio para vocês.
0: Parabéns pelo trabalho. Até mais.
1: Obrigado.
0: Bom, a gente segue por aqui. Eu te convido a continuar acompanhando o programa no YouTube Band Jornalismo e até o próximo Aqui Tem Vaga.
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0: Olá, você está agora no Brasil com Z, a sua volta ao mundo semanal comigo, Sônia Blota, e com ele, Cristiano Panvec. Tudo bom, Cris?
1: Oi, Sônia, grande abraço para você e para quem está conosco aqui na Bandeirantes em mais um Brasil com Z, o nosso encontro semanal para colocar o Brasil no mundo.
0: A decisão dos Estados Unidos de incluir o PCC e o Comando Vermelho na lista de organizações terroristas internacionais acendeu um alerta que vai muito além das fronteiras brasileiras. O que antes era tratado apenas como crime organizado, agora passa a ser visto também como ameaça à segurança global. Mas o que muda na prática para o Brasil? Quais os impactos diplomáticos, financeiros e até políticos dessa classificação? E por que Washington resolveu endurecer o discurso justamente agora? O Brasil com Z começa discutindo os bastidores e as consequências dessa nova pressão internacional sobre as facções criminosas brasileiras.
1: O promotor Lincoln Gaquia, do Ministério Público de São Paulo, é a maior autoridade do país no combate ao PCC. Já teve a oportunidade de conversar com as autoridades americanas sobre a atuação da facção. Para ele, a decisão dos Estados Unidos de transformar PCC e Comando Vermelho em organizações terroristas é grave e pode trazer consequências não só para a soberania nacional, mas prejudicar também as investigações contra o crime organizado.
2: Eu passei a eles, né, informações técnicas sobre o funcionamento do PCC, sobre toda a estrutura, a atuação transnacional, inclusive nos Estados Unidos. A gente não entrou em detalhes se era ou não conveniente classificar o PCC como organização terrorista. O que eu disse aos americanos é que, segundo a legislação brasileira, eu não haveria possibilidade de classificar o PCC como terrorista, porque a organização não tem objetivo ideológico, que seria aí, por exemplo, de disseminação de ódio, né, contra raça, etnia ou religião, e nem mesmo objetivo político, seria um objetivo aí, por exemplo, de depor ou de tomar o governo, né? O objetivo do PCC, no caso do Comando Vermelho, são meramente econômicos e ligados aí à exploração de negócios ilícitos e à dominação territorial. Não há outro cunho, outro objetivo que não seja esse. Portanto, não seria, ao meu sentir, adequado a classificação do PCC e do Comando Vermelho como organizações criminosas, terroristas. Por outro lado, ainda que possa passar para a população, uma parte da população, uma ideia de que a classificação pelos Estados Unidos e o enquadramento do PCC e o Comando Vermelho como organizações terroristas poderia melhorar ou de alguma maneira facilitar o combate ou a punição desses criminosos, isso também não corresponde à realidade. Eu acredito que nós possamos até ter problemas em relação a isso, porque na medida em que classifica como terrorista, há uma mudança também na classificação das informações, elas passam a ser confidenciais ou secretas, porque aí essas organizações oferecem risco para o Estado americano, e isso faz com que a gente tenha dificuldade na cooperação policial. Ressaltando que hoje eu, por exemplo, aqui pelo GAECO de São Paulo, tenho trabalho em andamento de cooperação com o FBI e com o DEA nos Estados Unidos. E a partir do momento em que eles possivelmente possam ser classificados como terrorista, a classificação aí de informação confidencial ou mesmo secreta, ela impede que a gente troque essas informações através de cooperação policial. Então pode ser que a gente tenha também algum problema em relação a isso. Não bastasse, é bem possível que o Brasil sofra algum tipo de retaliação, algum tipo de sanção econômica, comercial e mesmo em relação aí à cooperação internacional, né? Então a gente precisa ficar atento e muito preocupado com essa informação. Eu, pessoalmente, sou contra essa classificação.
1: Já o promotor de justiça Luciano Lara diz que respeita o posicionamento de Lincoln Gaquia, mas discorda. Para ele, a situação é inédita e ainda não se pode antever eventuais prejuízos às investigações contra essas organizações criminosas. O fato, segundo ele, é que os americanos fazem hoje o que o Brasil já deveria ter feito.
3: quando chega essa notícia que um país soberano como os Estados Unidos se entende afetado e se entende preocupado a ponto de classificar organizações criminosas brasileiras como sendo terroristas globais, o que virá a ser definido a partir do dia 5, como já foi feito, e classificadas como organizações terroristas estrangeiras, isso nos mostra que perdemos a mão, que há muito desenvolvimento por parte dessas organizações criminosas, que pelo menos o PCC está presente em mais de 25 países além do Brasil, e nós temos um reconhecimento exatamente no mês em que se lembra os 20 anos do ataque que parou o estado de São Paulo, os crimes de maio, como ficaram conhecidos, o ataque de 2006, ataque terrorista em enfrentamento terrorista por parte da organização criminosa PCC, lutando contra a transferência de líderes da facção naquele momento para outros presídios do estado de São Paulo. Então nós estamos atrasados 20 anos no reconhecimento dessas organizações como organizações terroristas. E os Estados Unidos vindo a reconhecer isso, me preocupa demais o Brasil estar questionando ofensa à soberania nacional, quando em verdade é os Estados Unidos definindo dentro dos seus preceitos e da sua forma de atuação, soberanamente, quem ele entende como sendo terrorista e a quem ele tem que enfrentar, já que estão batendo as suas portas e estão atuando também nos Estados Unidos, já afetando os Estados Unidos, as organizações criminosas brasileiras. Muito embora nós estejamos, nesses últimos 20 anos, desde os ataques de 2006, caminhando a passos largos a nos tornarmos uma narco-nação, nós não chegamos a esse ponto. Eu não acredito que haja risco de invasão do território nacional por uma nação soberana como os Estados Unidos, em reconhecimento e entendimento dos acordos bilaterais e da conversação que existe entre os países. Não acredito também que as ações militares americanas que são realizadas em outros países em enfrentamento ao terrorismo se dão de maneira subreptícia ou sem autorização ou conhecimento de quem quer que seja daqueles países que são afetados, exceto, por exemplo, no caso ocorrido recentemente na Venezuela, em que o chefe de Estado estava diretamente envolvido e foi alvo da operação. Mas não acredito que esse seja a medida de risco ou preocupação aqui para o Brasil, e sim a possibilidade de muito mais facilmente tratarmos informações com incidência, por exemplo, da lei RICO dos Estados Unidos com relação à lavagem de dinheiro e corrupção sendo aplicada e com reflexos em investigações, em informações sendo trazidas ao Brasil, muito maior facilidade na troca de informações, ainda que se tratando de organização classificada como terrorista, e com classificação e tratamento das informações de maneira diferenciada. Nós precisamos entender que nem todos os casos envolvendo a organização e os membros da organização vão ser classificados como de segurança absurda ou de impossibilidade de trato dessas informações. Então eu acredito que vai trazer muito benefício e oportunidade de troca de informações muito mais rapidamente com as medidas que podem ser adotadas com essa classificação feita pelos Estados Unidos. E isso não altera efetivamente a classificação das organizações criminosas aqui no Brasil, que infelizmente ainda não foram reconhecidas dada a nossa classificação de terrorismo e de atos terroristas por aqui ainda.
1: E como que fica do ponto de vista da diplomacia? O ex-embaixador do Brasil em Washington, Rubens Barbosa, explica pra gente.
4: Eu não acho que essa decisão do governo americano possa atrapalhar ou dificultar as relações entre o Brasil e os Estados Unidos. Há muitos interesses em jogo. Esse é um detalhe. Nós estamos negociando com os Estados Unidos uma agenda para discutir questões comerciais. Essa questão do PCC e do Comando Vermelho como entidades terroristas é uma decisão do governo americano dentro da estratégia de segurança nacional deles. A América Latina é uma prioridade do governo americano, e a questão da imigração e a questão do combate ao crime organizado, aos cartéis que existem aqui na região, são as duas maiores prioridades americanas. eles vão fazer, já classificaram 5 ou 6 entidades criminosas no México, no Equador, em outros países aqui da região, e não houve nenhuma interferência interna dos Estados Unidos, militar, qualquer intervenção sobre essa decisão deles. Essa decisão deles terá efeito no território americano. Não se trata de uma intervenção aqui no Brasil. Se alguma entidade, alguma instituição for comprovadamente associada ao crime organizado e tiver representação nos Estados Unidos, vai sofrer consequências nos Estados Unidos. Então, realmente é uma situação muito delicada. O governo brasileiro sempre se posicionou contra, mas a decisão é interna americana. Nós temos aqui conversar com os Estados Unidos. O presidente Lula entregou alguns documentos para o presidente Trump. Há um acordo de cooperação na área de combate ao crime organizado já assinado entre os dois países, e eu acho que agora nós temos que ter calma. A reação em relação aos Estados Unidos tem que ser comedida, e nós temos que começar a negociar, como fizeram os outros países todos aqui da América Latina, que tiveram instituições, organizações criminosas classificadas como terroristas.
1: Lembrando que este entendimento americano sobre o Comando Vermelho e o PCC, transformando essas duas facções brasileiras em organizações terroristas, passa a valer a partir deste próximo dia 5 de junho.
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1: Vamos mudar um pouquinho de assunto, falar sobre outro tipo de instabilidade, mas que está aqui na nossa região, na Bolívia. Bolívia que vive um momento de muita instabilidade política, com muita movimentação social e muita pressão sobre o atual presidente do país. A editora de Internacional da Band News TV, Adriana Weinstock, está com a gente mais uma vez aqui no Brasil com Z e tem as informações para você. Adriana.
6: Há cerca de 30 dias, a Bolívia está paralisada. O país mergulhou em uma onda de protestos massivos e bloqueios de rodovias que sufocam a economia e a vida da população. De um lado dessa crise, uma coalizão poderosa, que inclui mineiros, agricultores, professores e o setor de transportes, além de alas ligadas ao ex-presidente de esquerda, o Evo Morales. Eles exigem melhorias econômicas e a renúncia imediata do atual presidente, o Rodrigo Paz. Mas tem um detalhe, Paz assumiu o poder há apenas 6 meses e ainda está se estabilizando no governo. A Bolívia, como muitos outros países no mundo, vive um cenário de polarização. De um lado, o Rodrigo Paz, o atual presidente, que tem orientação conservadora neoliberal, enquanto o ex-presidente Evo Morales é socialista e governou o país por quase 2 décadas. Os protestos contra o governo começaram no final de abril, depois que o presidente anunciou uma reforma agrária com o objetivo de transformar pequenas propriedades rurais em propriedades de médio porte. Já os professores lideraram uma série de protestos, exigindo aumentos de salários em um país que enfrenta uma inflação altíssima, de 15% ao ano, tornando o custo de vida uma grande preocupação para todos os bolivianos. Em maio, a situação se agravou. O presidente da Bolívia, Rodrigo Paz, anunciou a criação de uma comissão para realizar uma reforma parcial da Constituição, que rege o país desde 2009. O objetivo, segundo ele, seria facilitar o investimento na economia boliviana. Isso não agradou nada à oposição. E o último fator que foi combustível literal e figurativo para as manifestações é a gasolina. Depois do aumento do preço dos combustíveis, consequência da decisão de Paz de eliminar os subsídios herdados do governo anterior, os bolivianos começaram a questionar a qualidade do produto vendido, também uma tentativa de reduzir os custos. Em resumo, a Bolívia enfrenta hoje uma crise econômica, inflação disparada e uma escassez severa de combustíveis que parou a rotina de milhões de bolivianos. Mas o que contribuiu ainda mais para tudo isso foi uma das estratégias utilizadas pelos manifestantes, que fecharam as principais vias terrestres da região andina. Isso asfixiou ainda mais o abastecimento logístico e principalmente o abastecimento médico. Os profissionais de saúde da Bolívia pedem com urgência uma pausa humanitária para permitir a passagem de caminhões com insumos essenciais. Pacientes, hoje em dia, correm o risco de morte com a iminência do desabastecimento total de oxigênio e medicamentos básicos. Mas como é que o governo de Rodrigo Paz está respondendo a tudo isso? Diante do risco de perder completamente o controle do país, o Congresso boliviano chegou a tomar uma decisão histórica. revogou a Lei 1341 e depois voltou atrás. Eu vou explicar. Essa lei, em vigor desde outubro de 2020, impunha restrições severas ao uso do exército em distúrbios civis e limitava o estado de exceção, que, quando acionado, significa a suspensão de direitos constitucionais a fim de combater alguma grande ameaça iminente dentro do país. A revogação dessa lei funciona como uma militarização preventiva e significaria que, para declarar o estado de emergência, o presidente boliviano teria que apresentar um pedido ao Congresso que deveria aprovar ou não em até 72 horas. Em outras palavras, o presidente Rodrigo Paz estava tentando ter um caminho legal e livre para acionar as Forças Armadas caso as forças policiais fossem superadas. Mas a decisão foi logo revogada. O presidente da Bolívia mudou de ideia em meio à escalada dos protestos em todo o país. Mas olha, como a gente falou aqui, no epicentro desse terremoto institucional tem uma figura conhecida, o ex-presidente Evo Morales. Atualmente ele é procurado pelas autoridades da Bolívia e apontado pelo governo como o maestro desse caos. A narrativa oficial do governo é de que Morales orquestra a crise para forçar uma ruptura democrática e garantir a sua própria impunidade. No entanto, Morales rebate. Ele nega financiar os bloqueios e classifica a situação como uma rebelião da fome. Segundo ele, a paralisação é uma resposta natural de um povo contra um governo que ele acusa de ser submisso aos interesses dos Estados Unidos. Morales fez uma proposta, a antecipação das eleições presidenciais para daqui 90 dias. Uma tentativa, segundo ele, de pacificar a nação. O que a gente tem hoje na Bolívia é um choque brutal de narrativas, com especialistas alertando para uma falência civil. O governo enxerga uma tentativa de golpe, já os manifestantes apontam para uma falência econômica estrutural. Enquanto isso, quem sofre mesmo é a população. O Brasil chegou a emitir um alerta consular recomendando que brasileiros evitem viagens à Bolívia. E também anunciou o envio de 16 toneladas de arroz e 5 toneladas de leite em pó integral para o país. Tudo em caráter humanitário e depois de uma conversa ao telefone com Rodrigo Paz.
1: Pois é, e como a Adriana Weinstock destacou, nesta conversa que o Lula teve com o presidente da Bolívia, o Rodrigo Paz, o Lula reiterou solidariedade ao governo boliviano e ao povo do país e ressaltou a importância de pleno respeito às instituições democráticas e também ao Estado de Direito no país vizinho aqui do Brasil. A gente faz uma rápida pausa, na sequência a gente volta com um papo direto de um café parisiense. Sônia Plota com você, até já.

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1: O Corinthians vai lucrar com a presença de Memphis Depay na Copa do Mundo, já que a FIFA paga um valor diário aos clubes que cedem jogadores para a competição. No caso de Memphis Depay, que defende novamente a seleção da Holanda, o Corinthians receberá cerca de 11 mil dólares por dia, podendo atingir ainda na primeira fase o valor de mais de R$1 milhão, cerca de R$1 milhão e R$200 mil. Caso a Holanda chegue na decisão do torneio, o Timão pode lucrar até R$2 milhões com o seu camisa 10.
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1: E direto de um café de Paris, Cristiano, ouvintes, nós estamos na ótima companhia do professor Lucas de Souza Martins, que é professor de comunicação e também de história. Com o seguinte tema que vai nos fazer pensar com certeza. Em tempos de guerra, como é que fica a comunicação e a inteligência artificial? Professor, seja muito bem-vindo ao Brasil com Z.
2: Muito obrigado, Sônia, Cristiano. Que alegria estar aqui em Paris com esse diálogo tão importante com vocês.
1: Pois é, né? E aqui a gente está numa mesa de debates tipicamente parisiense, que é um café. E vamos falar desses tempos, professor, porque assim, muitas notícias, a gente está com toda a situação no Oriente Médio. Estamos aqui no continente com a guerra entre Rússia e Ucrânia. E mais do que nunca, a gente vê a rapidez da informação, a guerra da comunicação, né? Fora a própria guerra, e também elementos com pinceladas, vamos dizer assim, de inteligência artificial. E aí, como sobreviver a esse mundo, professor?
2: Olha só que interessante, Sônia. Eu sou de uma geração que se formou em jornalismo, apaixonado pela estrutura de algo que nós chamamos de jornalismo 24 horas. Inclusive com a estrutura das grandes emissoras americanas, algumas delas espalhadas pela América do Sul, pela Europa, pela África também. E nós crescemos com esse sonho, né, de trabalhar em um ambiente como esse. E a força dessas emissoras tem muito a ver também com as guerras, o impacto das guerras, guerra do Iraque, por exemplo, guerra do Afeganistão, o impacto, por exemplo, do 11 de setembro de 2001, que representou exatamente aquele momento em que o mundo se viu em uma situação de que a imagem ao vivo era aquilo que mobilizava massas, era aquilo que mobilizava paixões com relação até o sentimento dentro de um contexto americano de vingança com relação àquilo que aconteceu. Aquilo também mobilizou as bases do então presidente George W. Bush para que reforçasse a sua atuação no exterior, consolidou também a sua posição para uma reeleição nos Estados Unidos, uma vez que ele estava no início de seu primeiro mandato. Agora o contexto é absolutamente diferente, né? Não são as imagens, digamos assim, reais que impactam quando você pensa, por exemplo, na reação das pessoas daquele cidadão, daquele usuário de rede social que consome a informação, que consome aquilo que acontece no mundo, nos conflitos no Oriente Médio, ou mesmo os embates entre Cuba, Estados Unidos, Venezuela. Vídeos gerados por inteligência artificial são aqueles que mobilizam hoje massas e formam opiniões, e inclusive não só os Estados Unidos se utilizam desses mecanismos, o Irã também faz sátiras com relação ao que faz hoje o presidente Donald Trump, ou seja, os formatos estão mudando e o consumo também está mudando.
1: Professor, é muito interessante isso pelo seguinte, nessa tensão da inteligência artificial, tem o lado bom, mas ela tem o lado tenso também. Onde fica a ética? Porque existe tal da frase, né, que no amor e na guerra vale tudo, mas não é bem assim. A ética, ela precisa predominar nessas situações, especialmente na comunicação e para nós jornalistas. Como é que é a sua visão a esse respeito?
2: Eu tenho uma posição que é bastante interessante porque eu trabalho diretamente na formação destes novos profissionais, jovens que estão embarcando rumo a um processo de entrada no mercado de trabalho. E eles estão aprendendo, por exemplo, um texto jornalístico, aprendendo a como construir um artigo de opinião. E obviamente que nós temos uma situação com a inteligência artificial, até porque hoje, através daquilo que nós chamamos de prompt, eles já conseguem modelar certas construções, mas ao mesmo tempo isso também causa generalizações. Isso impede, por exemplo, que uma geração inteira de novos jornalistas, de novos comunicadores, se aprofundem, por exemplo, na própria pesquisa, levantamento de dados, uma vez que essa função foi praticamente terceirizada. E não só no universo da comunicação, na formação desses jovens comunicadores, como existem mais pessoas que estão inclinadas a confiar o seu conhecimento, as informações que necessitam para viver, se devem tomar um remédio ou não, se o conflito no Oriente Médio vai impactar o preço da gasolina na minha cidade. Eles não olham mais para os sites de notícia, não consultam mais os jornais, ou mesmo ligam a televisão para perceber ou para fazer um tipo de busca nesse sentido. Ele já pergunta diretamente para a inteligência artificial. E isso representa também uma preocupação, uma vez que nós não sabemos, aliás, o consumidor destas plataformas de inteligência artificial também não conhecem quais são as intenções e quem efetivamente são aqueles que criaram os códigos, que criaram, por exemplo, o viés que esse código representa. Ou seja, você tem um universo de novas tecnologias, plataformas que estão formando pessoas de acordo com critérios que foram criados por pessoas que muitas vezes nem conhecemos, através de empresas que têm interesses específicos, e também, ao mesmo tempo, criando uma cultura que desestimula, por muitas vezes, até a busca pela informação através de algo que nós, até mais experientes nesse meio da comunicação, achávamos que seria uma democracia, uma democratização da comunicação que permitiria as pessoas buscar a informação por si mesmas, mas agora elas consultam plataformas para fazer esse tipo de terceirização de busca pelo conhecimento.
1: Mas até que ponto, por exemplo, alguém que sabe manobrar uma arma de guerra, obviamente, pode usar a inteligência artificial como arma. E sabem usar muito bem. A gente está falando de exércitos aí muito poderosos. E as notícias, elas são vinculadas exatamente nessa seara. E aí, professor, como dar a notícia e o que o senhor acha mesmo dessa questão da informação como arma de guerra?
2: Bem, a informação como arma de guerra, e eu como também historiador, eu me lembro muito bem, historiador inclusive muito interessado com questões e história americana. A imprensa chamada marrom, que surge inclusive no embate com a Espanha, que depois acabou gerando lá na frente a independência de Cuba, a relação americana com Porto Rico, tudo isso foi gerado a partir de uma construção midiática, uma campanha de mídia contra a Espanha, que exatamente motivou os americanos para entrar em um conflito contra um país exterior, considerando que até então os Estados Unidos, até pelo fato de serem um país independente com pouca idade, digamos assim, a ideia inclusive que tinha George Washington era de preservação da soberania. Não é uma boa ideia, por exemplo, você se engajar com conflitos no exterior, considerando que a sua democracia ainda constrói os seus próprios exércitos, as suas próprias estruturas. Mas depois de um cenário de guerra civil americana, que inclusive o país correu o risco de se dividir, qual foi a solução? Entrar em guerra, encontrar um inimigo em comum. E a plataforma foi a mídia. Então, lá no passado, foi uma imprensa que depois foi conhecida e até hoje é conhecida como imprensa marrom, esse termo que surge nesse período. Mas hoje também você tem, inclusive, os próprios estados, os próprios países, os próprios governos produzindo caricaturas, charges, textos, manipulando o uso da inteligência artificial exatamente para formar e colocar pessoas mais próximas daquilo que os próprios governos enxergam como apropriado, inclusive convocando para guerras, inclusive criando preconceitos, né, reforçando certos preconceitos. Então você analisa não somente grupos midiáticos com interesses pessoais, mas o que é de novidade nesse sentido é que

0: paróquias, elas têm um objetivo de alcançar bispos da igreja. É algo mais interno. Mas agora nós temos uma novidade, é uma encíclica que fala de um tema quase existencial na vida de qualquer ser humano em qualquer lugar do mundo, mesmo aqueles que não são católicos. Então, primeiro, isso sinaliza algo novo na trajetória da igreja, que quer se colocar em grandes debates, mais uma vez, existenciais, e também revela uma preocupação que está na cabeça de muitos líderes políticos com relação a como você gere, e como estamos na Europa, a gente pode falar também sobre isso, sobre como você mantém uma estrutura de bem-estar social, principalmente com o advento e a força da inteligência artificial que claramente já está criando uma nova pressão no mercado de trabalho, não somente neste continente, como também no nosso continente sul-americano. Criando oportunidades, logicamente, mas também retirando muitas oportunidades tradicionais do mercado, inclusive colocando em cenários de discussão uma renda básica de cidadania, até porque hoje existe uma perspectiva muito de fragilidade com relação a qual será o futuro dessas novas gerações que já encontram, mesmo com escolaridade. Hoje você tem uma nova geração de profissionais, não só no Brasil, como nos Estados Unidos, na Europa, o percentual de jovens, de pessoas com ensino superior continua aumentando, até por conta da difusão, da criação de novas universidades. Existe uma dificuldade no mercado para absorvê-los, e também a inteligência artificial cria também obstáculos no sentido dessa geração de empregos, e por isso que os estados hoje, inclusive o Vaticano acaba reverberando essa preocupação, precisam encontrar mecanismos para trazer um sentimento até de, obviamente que quando você se insere em um contexto como esse, você tem um cenário de insatisfação social. As pessoas não encontram emprego, os jovens têm dificuldade de realizar, por exemplo, o sonho da casa própria, de ter uma vida com um cenário mais estável, uma perspectiva de aposentadoria. Talvez isso vai modelar e já modela como os estados precisam pensar essa nova atualidade. E quem diria, a renda básica de cidadania surge mais uma vez como integrante neste debate, e a Igreja Católica mostra também a sua participação e já mostra também, através dessa encíclica papal, essa nova perspectiva e a nova atuação do Vaticano de abordar debates existenciais da vida humana.
1: Afinal, estamos em 2026. E por falar nisso, em junho, nós teremos o G7, o Encontro das Potências Mundiais, que o Brasil é convidado. E um dos temas muito importantes, quer dizer, eu vou enumerar três aqui para o Brasil: terras raras, acordo Mercosul-União Europeia, que esse precisa, embora esteja em um caráter provisório, precisa ser debatido, dar uma continuidade, e inteligência artificial. Como é que você vê esse ensejo aí, Brasil, líderes mundiais e inteligência artificial?
0: É um ponto crucial, pensando na prioridade hoje do Brasil, que é o multilateralismo. E o Brasil se insere nesse contexto, e a força do Brasil hoje está exatamente nas terras raras. As terras raras representam o futuro da civilização dos países desenvolvidos, quando pensamos, por exemplo, na atualização de seus equipamentos militares. Tudo isso passa pelas terras raras, e o Brasil tem uma reserva que só é superada, por exemplo, por aquilo que a China possui hoje. Então, naturalmente, isso atrai olhares de potências europeias, da América do Norte, da Ásia. Então, o Brasil ele vai reforçar, neste encontro multilateral, o seu interesse também de negociar com quem quer que seja. E essa é a posição que o presidente Lula tem colocou também na sua reunião com o presidente dos Estados Unidos, Donald Trump, e vai colocar mais uma vez à mesa um ponto que é fundamental e que tem sido presença em qualquer discussão que o Brasil participe em fóruns internacionais. O Brasil hoje ele tem interesse em desenvolver tecnologias e não ser apenas um exportador de suas terras raras. Ele quer gerar empregos dentro do próprio Brasil. E isso pode acontecer através de uma parceria com a China ou com os Estados Unidos. O Brasil se coloca hoje nesse contexto sem preferências com relação a aliados neste quesito. Então eu diria que o encontro multilateral ele vai servir também como uma plataforma para reforçar essa posição brasileira, e também algo que pode causar mais uma vez rusgas, né? Uma vez que hoje a grande

0: grande preocupação dos americanos, inclusive isso já está documentado por uma estratégia de política externa do presidente Trump, que enxerga o Brasil e a América Latina como um todo como uma região de influência americana. Então, se o Brasil está suscetível, aberto a conversar e trazer parcerias com a China, logicamente que isso vai atrair olhares e preocupação por parte dos Estados Unidos, por isso que vale a pena muito acompanhar esse tipo de encontro para entender como o Brasil se posiciona e com quais parceiros o Brasil vai dialogar a partir de agora, a partir desses diálogos.
1: Aguardando cenas destes vários capítulos que ainda virão. Professor Lucas de Souza Martins, aqui comigo, direto de um café de Paris, nos abrilhantando aí, nos fazendo pensar sobre todo esse universo que vai muito rápido. Voa, né? Professor, seja sempre muito bem-vindo e volte sempre ao nosso programa.
0: Muito bom, Sônia. Espero voltar muitas vezes a Paris para continuar essa conversa com você e também com todos os ouvintes. Muito obrigado.
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3: E o Brasil atingiu pela primeira vez o índice de desenvolvimento humano muito alto. Em 12 anos, partimos de 0,744 para 0,805, segundo as Nações Unidas. Quanto mais próximo de 1, mais desenvolvido é o país. Esse índice, o IDHM, considera os mesmos critérios de qualidade de vida que a ONU usa para medir o IDH global, mas é adaptado ao contexto brasileiro com dados do IBGE. O avanço foi puxado principalmente pela melhora na educação. Já os indicadores de renda cresceram menos. A desigualdade ainda continua muito grande neste aspecto. O índice nacional classifica o desenvolvimento do Brasil como muito alto, mas todo o Norte, o Nordeste e o estado do Mato Grosso do Sul não alcançaram essa faixa. Esse é um detalhe importante. E não é só entre as regiões que o desenvolvimento é desigual. O IDH dos homens é superior ao das mulheres. E entre a população de brancos e negros, a diferença no índice é ainda maior. Bom, para a gente entender um pouco desse quadro atual do Brasil, a gente convidou para o Brasil com Z desta semana o Marcelo Neri, ele que é diretor do FGV Social, ele que explica para você como é que a gente chegou até aqui e obteve essa evolução no IDH.
4: O Brasil foi, no século XX, um dos países que mais cresceu, crescimento econômico, crescimento do PIB, perdendo apenas para o Japão, entre outros, mas estava certamente no topo do crescimento, mas teve baixo desenvolvimento social até a década de 80. A partir da década de 80, a gente começou a ter uma estagnação econômica e um avanço social ligado à redemocratização, entre outros fatores. Então, o Brasil nos últimos anos tem se destacado pelo avanço social, essa entrada num grupo de países de desenvolvimento humano muito alto é notória, é para ser celebrada. O Brasil, no começo do século, entrou para os países de IDH alto. Recentemente saímos novamente do mapa da fome. Eu diria que essa entrada no grupo de IDH muito alto é alguma coisa dessa ordem de grandeza. O que precisamos fazer olhando para frente? A gente precisa, entre os três componentes de IDH, educação, saúde e renda, renda é o que o Brasil desempenha pior. Então a gente precisa buscar uma visão mais equilibrada de desenvolvimento social e desenvolvimento econômico combinados. Diria que a conexão entre a educação, que foi o que mais avançou nos últimos anos, mas essa conexão da educação com o mercado de trabalho, com a produtividade, é algo a ser buscado. Eu acho que um tratamento para a juventude especial, com programas tipo Pé de Meia, e principalmente melhoria do ensino médio, ensino técnico, empreendedorismo, etc., são avenidas a serem percorridas, principalmente pelos jovens. Os jovens vão cair a metade até o final do século, o número de jovens. A gente precisa ter jovens mais capazes para, de alguma forma, eles garantirem o futuro do país e a ascensão social deles. Eu diria que, tirando a pandemia, a cada 3 anos a gente tem avançado um ano de expectativa de vida. É um fato notável, talvez o mais notável de todos, do indicador, na minha opinião, do IDH, dos componentes do IDH, mas exige uma certa responsabilidade previdenciária. Nesse caso, a gente precisa garantir que as gerações futuras tenham acesso à previdência, até para, de alguma forma, cuidar da situação macroeconômica do país. Então, eu diria que esse avanço social é surpreendente à luz do que aconteceu até 1980, é algo a ser celebrado. Agora, a grande marca brasileira da desigualdade continua a afetar o IDH, ele perde mais do que em outros países, quando a gente leva em conta a desigualdade de educação, de saúde e de renda. Então, eu diria que o combate à desigualdade é o principal aspecto a ser buscado. Eu diria que nós temos um grande aliado, que é o programa Bolsa Família, que procura atender os desafios de educação, saúde e renda da camada mais pobre da sociedade. Então, a boa notícia é que nós temos instrumentos para fazer esse ataque à pobreza e à desigualdade.
3: Este é o Marcelo Neri, diretor do FGV Social, conosco no Brasil com Z desta semana.
1: Não saia daí. Daqui a pouco, voltamos com Brasil com Z.
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1: E agora, no quadro dos brasileiros que orgulham pelo mundo, Paralelo 49, eu estou aqui direto de um café de Paris maravilhoso, Maison Edgar, com uma companhia melhor ainda, que é o João Cândido Portinari, que é escritor e que está aqui conosco para falar de uma exposição muito especial. João, seja muito bem-vindo ao nosso programa.
5: Muito obrigado, Sônia. É um grande prazer conhecer você, estar falando com você e com os nossos ouvintes da Band.
1: João, estamos em um lugar icônico, não?
5: Sim. Aqui, uns tempos atrás, nós poderíamos olhar para aquela mesa e ver Jean-Paul Sartre sentado, né? Então, é um lugar realmente. A primeira vez que eu vim aqui, eu estava te contando, Sônia, eu tinha 7 anos, foi em 1946, já tinha esse. Aqui as coisas são assim, né? Vai passando de pai para filho, né? O concierge, aquela coisa toda. Então, esse lugar realmente tem um vínculo afetivo e de memória, né? Muito forte.
1: Como os nossos ouvintes, eles sabem tudo, eles sabem que João Cândido Portinari é filho de Cândido Portinari e que a exposição vai ser sobre ele, só que agora atravessando várias fronteiras. O João está de parada aqui na França, porque logo ele está embarcando para a China para essa exposição especial, não, João?
5: Então, uma exposição que vai acontecer no maior museu da Ásia, né, Sônia? Isso para nós é um sonho. É um sonho de muitos anos, de muitas décadas até, né? De levar Portinari para a Ásia. E você ter a curiosidade de saber como que aqueles olhinhos apertados assim vão olhar para uma obra como a de Portinari, né? Eles têm pintores lá também, muito importantes, que também têm um paralelo com Portinari, no sentido de retratarem os trabalhadores, de retratarem a terra, né, os camponeses, né? Eles têm uma história também muito de agricultura, né, a China. E Portinari fez o café, o cacau, o carnaúba, enfim, a erva mate, né? Essa coisa dele ter sempre pintado o trabalhador e se tornado universal, pintando o que era regional, não é? Que é aquela frase que eu falei para você do Tolstói, né? Se queres ser universal, começa por pintar a tua aldeia. Portinari fez isso literalmente, né? Ele começa pintando o que ele via em torno dele naquele povoadozinho, e vai parar na ONU, com Guerra e Paz, né? Quer dizer, que é o... essa trajetória, né, que passa por todos os aspectos da vida brasileira. Eu acho que a exposição chama-se O Brasil de Portinari, e é o ano cultural do Brasil na China, né? Então, a ideia é você fazer mais do que uma exposição, é você levar o Brasil autêntico, o Brasil sem retoques, o Brasil que não é para turistas, né? Para um povo que está ansioso por conhecer mais do Brasil, né? Está havendo uma aproximação cada vez maior. A China talvez seja o país mais estratégico para o Brasil nesse momento, né? Em que a gente está falando do mundo multipolar, em que a gente está falando de uma civilização milenar que não aspira ferir nem invadir ninguém, que espera compartilhar do sucesso, das coisas boas da vida com os outros povos, né? E a gente tem tido essa experiência, né? De um tratamento assim, de uma gentileza, de uma educação fora do comum, né? Com o pessoal lá.
1: E vai ter uma troca, né, João? Vai ter assim, Portinari lá na China, e o que que a gente vai apresentar deles no Brasil?
5: A culinária chinesa tradicional. Vem para o Museu Histórico Nacional, no Rio de Janeiro. Dia 25 de junho, inaugura.
1: Então, ó, pessoal, já vão anotando aqui no calendário tudo o que está acontecendo nesses termos. Ô, João, queria que você falasse um pouco do teu pai, dessa convivência com ele. Quem era Cândido Portinari? Quer dizer, nós conhecemos esse grande artista, esse ídolo de milhões, mas quem era ele em casa?
5: Olha, se você me permitir... Bom, em casa era um operário... Que acordava de manhã, punha um terno e um colete de brocado branco, e se colocava na frente do cavalete e pintava até escurecer o dia. Ele falava para minha mãe assim, ó, não me chama para almoçar se a comida não estiver na mesa, porque ele não queria perder aqueles minutinhos ali, né? Então, era realmente um operário. E uma coisa, Sônia, você podia lamber a mesa onde ele estava trabalhando, era de uma limpeza, quer dizer, aquela ideia que a gente tem do pintor boêmio, né, que suja tudo, não, é absolutamente, ele era um monge da pintura, né? E se você me pedir para definir Portinari em meia lauda, eu tomaria, vamos dizer, a liberdade de declamar um poema dele.
6: Por favor. Porque
5: ele foi poeta, isso pouca gente sabe.
6: Ah, é mesmo?
5: No fim da vida, nós editamos um livro, Poemas de Portinari, que foram selecionados por Manuel Bandeira e Drummond, né? Então tem boas credenciais, né? E esse poema, para mim, realmente define ele, viu, a pessoa que ele era. Ele diz assim, ó: as almas penadas, os brejos e as matas virgens acompanham-me como o espantalho que é meu autorretrato. Todas as coisas frágeis e pobres se parecem comigo.
1: Que coisa linda, isso é muito profundo.
5: Esse final, né, todas as coisas frágeis e pobres parecem comigo, é a expressão mais poética da obra dele, do que ele retratou, não é? Ele tomou inteiramente a si o partido dos humilhados, dos ofendidos, dos excluídos, né? Dos miseráveis, né? Então, você vê, a série Retirantes é um exemplo máximo disso, né? E o Drummond fez um poeminha, né? Se é que a gente pode falar isso de Drummond, né? Em que ele diz assim: o universo portinariano, se às vezes dói, sempre fulgura, entrelaça como num verso o que é humano ao que é pintura.
1: Olha que coisa, é impressionante, e é isso mesmo.
5: Então, eu acho que isso aqui é uma pequena ideia, né, do que era esse homem, né, e esse pintor, né, e que opções que ele adotou, né, na sua trajetória, né.
1: Guerra e Paz, contando a história um pouquinho pra gente, e como é que você acompanhou todo esse processo?
5: Ah, eu tinha, quando ele começou a fazer os painéis Guerra e Paz, eu tinha 13 anos, né? Isso aí aconteceu foi o seguinte, o primeiro secretário-geral da ONU era um norueguês chamado Trygve Lie, e ele fez um convite a todas as nações membros que cada uma doasse uma obra de arte para a nova sede da ONU em Nova York. Isso foi em 1950, 52, por aí, né? E aí cada país escolheu um artista. O Brasil escolheu o Portinari, deu a ele uma lista, né, de temas, e ele escolheu Guerra e Paz, que é o tema da vida dele, né?
1: Nossa, é, que bacana. É. E aí foi quanto tempo pintando, até a conclusão?
5: Aí tem muita história por trás disso, porque aí você imagina, são painéis de 14 metros de altura. Né? Então ele queria naturalmente pintar lá na ONU, né, esses painéis. E uma vez mais, né, aconteceu o que já havia acontecido muitas vezes com relação aos Estados Unidos. Eles exigem, para dar o visto, que ele declarasse não ser comunista. E ele se negou. Você imagina você ter a coragem de negar aquilo que você mais aspirava naquele momento, que era fazer guerra e paz. Né? Ele se negou. Resultado disso, ele teve que fazer os painéis em 28 pedaços. Pedaços de 5 metros por 2,5. E o Bianco, que trabalhava com ele, que era um amigo e assistente dele, uma vez falou comigo: eu não sei como é que o Portinari tinha na cabeça a obra integral, pintando um pedaço. E aí o meu pai dizia pro Bianco assim: ô Bianco, é só seguir a maquete. Ele tinha uma maquete. Aliás, estamos levando para a China as maquetes, as duas maquetes.
1: É.
5: Isso, eles ficaram assim, encantadíssimos com ter as maquetes lá, né?
1: É. Vai ser um momento emocionante para você, porque quando teve o Guerra e Paz aqui na França em 2014, nossa, eu me lembro, eu fui. Eu queria que você contasse a reação da francesa que estava ao seu lado.
5: Pois é, eu tô ali, né, isso era de tarde, e chega uma senhora para mim. Eu pensei que ela tivesse zangada comigo, porque ela falou assim: écoutez, monsieur, né? Aí eu já, me perfilei. E aí ela disse assim: olha, eu visito exposições aqui em Paris há 50 anos. Eu nunca me senti tão tocada quanto aqui. Eu quase que, porque eu falei: meu Deus, isso era tudo que a gente queria, né? Tocar o coração das pessoas. Porque a arte é isso, né? Meu pai dizia, você sabe? Ele dizia assim: ó, uma pintura que não fala ao coração não é arte, porque só ele a entende. Só o coração nos poderá tornar melhores. E é esta a função da arte.
1: E é isso mesmo, realmente é assim, se você é tocado, a arte te modifica, ela te, eu digo, até ouso dizer que ela te transporta a universos maravilhosos, onde você conhece coisas diferentes, belezas e culturas. E você nunca tentou dar umas pinceladas?
5: Tentei, mas você sabe que o Villa-Lobos dizia uma coisa parecida. O Villa-Lobos dizia assim: tudo que se sente na vida, se sente com o coração. O coração é o metrônomo da vida.
1: Exatamente. Você foi para as letras, não foi para o pincel.
5: Eu não fui para as letras, eu não sou escritor. Eu vi você falar que eu era escritor.
1: Não, você é escritor, sim. O seu livro é ótimo.
5: Apareceu no Wikipedia que eu sou escritor, mas não sou. Eu não sou mesmo, sabe? Eu na verdade, a minha origem é nas exatas. Né? Eu falei com você do Sérgio Mascarenhas. Eu sou matemático, era matemático, né? Faz 47 anos que eu larguei a matemática para me dedicar ao projeto Portinari, né?
1: Mas eu tive um professor que falava que quem é matemático, ele consegue em todas as áreas, porque tudo nessa vida, incluindo a arte, é matemática.
5: E a matemática e a arte comungam de uma coisa chamada imaginação, que é o mais importante, né? Tanto na arte quanto na matemática. A pessoa pensa que matemática é saber fazer conta, né, mano? Não tem nada a ver com isso.
1: E, ô João, agora falando um pouco de... Você assumiu essa curadoria, enfim, tem que percorrer o mundo, e a gente está vendo que tem um mapa, uma geopolítica totalmente diferente. Como é que Portinari, Cândido Portinari, se encaixaria nisso hoje?
5: Olha, eu acho que o momento é perfeito. Eu às vezes tenho a impressão, sabe, Sônia? A gente falou um pouquinho sobre essa coisa da alma, né? Eu tenho a impressão que tem alguma coisa lá em cima nos orientando, nos ajudando, sabe? Dizendo: vai por aqui, vai por ali. Porque esse momento não poderia ser mais perfeito para levar Portinari para a China. Por tudo que a gente está vendo à volta de nós, né? O mundo multipolar, a geopolítica, né? A China sendo o maior parceiro comercial do Brasil. E o grande interesse que há de ambas as partes de se conhecerem melhor. e se darem as mãos, né? Num mundo violento, num mundo difícil, né? Um mundo em que você está com guerras por toda parte, e mesmo quando não há guerra, nas cidades a violência também existe, a falta de afeto, a falta de empatia, é a coisa que a gente sente mais agudamente nesse momento. Esse distanciamento do que é humano, né? Daquilo que é humano, do amor, né? da amizade, dos sentimentos, dos ideais, né? E isso eu acho que a China, eu nunca estive lá, como eu te contei, mas pelo que eu tenho lido, pelo que eu tenho assistido, eu acho que eles estão nesse caminho, que é um caminho completamente diferente do caminho escolhido pelo Trump nos Estados Unidos, né? O oposto, né? Daquilo. E eu acho que isso tem tudo a ver conosco, brasileiros também, né? Eu acho que a gente é uma amizade que a gente quer fazer e que já está sendo feita, né? A maneira como a gente tem sido tratado, eu vou te dar um exemplo. Quando veio a comitiva chinesa, eles mandaram uma comitiva chinesa lá do museu, curadores, grandes curadores do Museu Nacional da China, vieram ao Brasil para conhecer Portinari. Então nós levamos eles no MASP, mostramos os retirantes, levamos na Pinacoteca do Estado de São Paulo, mostramos o Mestiço, na Museu Nacional de Belas Artes, fizemos um tour com eles, né? E no último dia eu dei um jantar lá em casa para eles. Você imagine que uma dos curadores era uma senhora que era uma grande especialista em caligrafia chinesa. Então ela trouxe um pacote assim que você abria, e era um pergaminho que você abria assim com belíssima caligrafia chinesa, de mandarim. Aí eu perguntei para ela, o que significa o que está escrito aí? E ela disse assim, a amizade não conhece distâncias.
1: Que coisa tocante.
5: Sabe, fiquei sem palavras, né? Eu fiquei, falei com Maria, meu Deus, o que a gente pode dar para eles que esteja à altura, né, de um gesto desses, né?
1: A obra de Cândido Portinari.
5: Que a gente tá dando, né? A gente tá levando. Então, eu acho que tem aí múltiplas conexões que certamente vão se acentuar, né? Quando esse público, eu te contei que é um público de 4 milhões de pessoas, né?
1: Nossa.
5: Nós nunca esperamos uma coisa dessa, absolutamente inédita, né? E tem uma outra coincidência também, é que no momento em que a gente está abrindo a exposição, vai acontecer um fórum global dos diretores dos principais museus do mundo. Então você vai ter, visitando a nossa exposição, diretores do Louvre, da National Gallery, do Smithsonian, né? Que vão estar lá.
1: Olha, que bacana.
5: Coincidência. Mas eles pediram até que a gente adiantasse a abertura da exposição para que essas pessoas pudessem visitar.
1: Agora falando um pouco de... a gente falou de mapa-mundo, falamos de geografia. Então agora falando um pouquinho de Paris, você estudou aqui?
5: Eu estudei aqui desde criança, né? Eu tinha 7 anos quando eu entrei para a escola pública aqui. E foi uma experiência assim dura, né? Porque a França estava saindo da Segunda Guerra Mundial, ainda sangrando, né? Do sofrimento, né? Mas foi um ano assim importantíssimo para mim. Eu acho que eu envelheci 5 anos num só naquele momento, né?
1: Não, eu só quero saber como é que você fala. Gente, o João Cândido Portinari, ele tem 87 anos e tem uma pele que eu quero saber que creme que você usa. Brincadeiras à parte, a longevidade é gostar de viver, né, João?
5: É ter projetos, né, Sônia? Eu acho que quando você acorda de manhã com um projeto no coração e na cabeça, você tem uma motivação que eu acho que faz toda a diferença de você acordar e não saber nem o que você vai fazer naquele dia, né?
1: Eu tô te fazendo essa pergunta porque a Bandeirantes está com um projeto bem interessante que é sobre longevidade, a gente tem debatido muito isso em fórum. E o que eu sinto, qual que é a minha contribuição aqui como moradora do Velho Continente? Aqui eu me sinto uma menina, né? Tô na casa dos 50, ao contrário do Brasil que ainda, enfim. O que que é isso? Isso é classe social, é falta de saúde, é falta de uma educação pública nesse sentido? Ou é aqui que é um país que já passou por guerra, por muita coisa? Como é que você definiria isso?
5: Acho que é uma questão civilizatória, não é? Quer dizer, são países que envelheceram e foram tentando aprender, né? Com os acertos e com os erros, né? Quando meu pai fez a exposição em Paris, voltando àquela coisa em 1946, teve um grande historiador de arte, que na época era diretor do Museu de Arte Moderna de Paris, chamava-se Jean Cassou. E ele diz assim, nós saudamos Portinari arauto de um, de, como é que ele fala, de uma humanidade nova, né? Que ele falava que nós éramos uma humanidade nova, né? Eu acho que é isso, quer dizer, o Brasil ainda terá que valorizar aquilo que constrói uma nação, né? Que é a educação. Então, se a gente não valoriza a educação, se a professorinha primária não tem dinheiro nem para pagar a condução para ir para a escola onde ela vai ensinar, o que, que você espera que aconteça, né? E aí, acontece isso, que as pessoas ficam sem capacidade de avaliar até mesmo os candidatos, né, que se apresentam, né? Nós estamos vendo esse congresso que a gente tem hoje em dia, uma coisa absolutamente sinistra, né? Tirando honrosas exceções, né? E isso é tudo gente, é gente que foi eleita. Quer dizer, você teve por trás alguém que olhou para essa pessoa e disse: puxa, que bacana, vou votar nesse cara. Por quê? Porque não tem capacidade de avaliar. Né? Você vê, os chineses, por exemplo, eu estava acompanhando lá a educação lá, criança com 5, 6 anos de idade, em vez de começar a aprender aritmética, geografia, aprende empatia, respeitar os colegas, entende?
1: Aí você vê como uma sociedade está desenvolvida.
5: Você cria um ser humano, não cria um monstro, né?
1: Exatamente. João Cândido Portinari, suas considerações finais para a nossa audiência que está amando esse bate-papo com você.
5: Olha, minhas considerações finais são que mandem energias positivas para nós, porque já na semana que vem nós estaremos em Pequim abrindo as caixas, tirando as telas dos retirantes para colocar nas paredes do Museu Nacional da China.
1: Nós conversamos aqui direto de um café icônico de Paris, a Maison Edgar, onde Jean-Paul Sartre se sentava aqui para escrever livros maravilhosos. E eu e o João Cândido Portinari juntos aqui conversando sobre a exposição de Cândido Portinari na China. Esse ídolo nacional que temos, que é símbolo do nosso país, que é o Brasil, que dá orgulho. João, volte sempre ao nosso programa.
5: Muito obrigado, Sônia. Você muito gentil, voltarei sim e quero deixar uma saudação para aqueles que nos estão ouvindo também. Um grande abraço.
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0: E com o Paralelo 49, ponto final nesta edição do Brasil com Z, que teve produção da Maria Eugênia Cotaiti, trabalhos técnicos do Paulo Marcelo Mamone, do Roger Palme, da Vitória Vermelho, do Roberto Dias, do Beto Rebeck, do Rafael Palmeira, também do Michel Lopes, edição e sonorização do Kayame Martins. A gente fica por aqui, já desejando para você uma ótima semana pela frente e, claro, deixando anotado aí na sua agenda o nosso próximo encontro aqui pelas ondas da Bandeirantes. Um grande abraço para você, um abraço para você também, Sônia. Boas férias pela frente, até a volta.
1: Muito obrigada, Cris, querido. Até a volta, ouvintes. Um beijo para todo mundo.

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1: Se os irmãos morreram, Virgulino.
2: Gabriel Pelé, apontou.
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4: Pessoal, aqui estamos com mais um programa da série Memória. Hoje, o oitavo, abordando exclusivamente futebol.

0: Para a Copa do Mundo de 1982 foi escolhido finalmente um grande técnico. Grande em todos os sentidos, humano e profissional. Competente e extremamente honesto. Tele Santana. A seleção de 78, essa foi esquecida. Daquele time, só três sobreviveram para a Copa da Espanha. Pelo menos jogando como titulares. Oscar, Toninho Cerezo e Zico. Aquela foi uma campanha quase irretocável. Aliás, irretocável desde as eliminatórias.
1: Ainda pela direita, este é o Éder. Pela esquerda, Zico correu, bateu, é bom.

0: Em 4 jogos, o Brasil fez 11 gols nas eliminatórias. Tele Santana era um técnico que montava o time para jogar ofensivamente. Futebol bonito e prático. Foi provavelmente a seleção brasileira que entrou com mais crédito em todos os mundiais. Ocorre que Valdir Pérez, nosso goleiro, excelente goleiro, diz, nos amistosos chegou a defender inclusive 2 pênaltis no mesmo jogo. De cara, no primeiro compromisso do Brasil já na Copa contra a Rússia, ele engoliu um desses perus inexplicáveis.
1: Na bola da trás, vê seu 9, vai com ele outra vez, Gabriel Lopes, devolveu para o comandante de ataque que joga em todo lugar, menos pelo comando do ofensivo, bola recuada, ficou então com Tardelli, Tardelli para trás, dominou.

0: gente poderia esperar isso de Valdir. Mas o Valdir é gente como a gente. É humano como a gente. Uma bola fácil, fácil demais, talvez esse o grande pecado. A displicência de Valdir. Segurou, largou. Quando olhou pra coisa, a bola estava sacudindo a rede brasileira. O tempo passa, 35 minutos de jogo. Pau, número 12, 1 para a União Soviética, 0 para o Brasil, Flávio Adalto. Falhou, lamentavelmente...
1: Ninguém conseguiu entender como é que Valdir Pérez tomou aquele gol.
2: Eu acho que foi um gol fácil. Eu praticamente não estava muito bem colocado no lance, nem esperava talvez um chute da distância que ele bateu. Então, normalmente eu não estava na posição realmente que eu tinha que estar.
1: Mas com aquele time, não tinha choro, né? Era só dar um tempinho para se recompor do susto que as coisas entrariam nos eixos.
0: A bola vai para cima, caiu, ficou para Sócrates, pintou, arrumou.

talento, emergiu o talento com uma grande pinta e um tiro terrivelmente poderoso. Aplausos para ele porque ele merece. Sócrates, número 8. O tempo passa. Meia hora de jogo, etapa final. Agora sim, torcida brasileira. Agora sim. O empate seria, por certo, inclusive um excelente resultado para Brasil e para a Rússia, Flávio Adalto. 1-1. Sócrates é grito de povo, é grito que sai do fundo do coração, do fundo da alma, reanima Brasil. Lá vai Brasil. Sócrates 1-1. Sócrates deixou o corpo para Falcão, abriu na esquerda para Júnior. A bola subiu, caiu, ficou com o Paulo e Vitória, tocou.

0: carnaval. Uma virada sensacional. Na Copa de 82, no grande passo brasileiro em busca da classificação. 2 para o Brasil, 1 para a Rússia. Crepúsculo de jogo, torcida brasileira. 44 minutos, já começa o samba, já começa a festa. São brasileiros cantando, chorando e se abraçando no estádio Santos Pijuán de Sevilha.
1: Virada é mais gostoso, diz o torcedor. 2-1 para o Brasil contra a Rússia depois de estar perdendo por 1-0. Na primeira fase do Mundial da Espanha em 82, excetuando a primeira partida contra a Rússia, que nos deu canseira, o resto foi tudo goleado. 4-1 contra a Escócia, 4-0 contra a Nova Zelândia e fomos para a segunda fase. Caímos na chave onde estavam as melhores seleções daquele Mundial. De cara, pegamos a Argentina. Brasil, Argentina e Itália no mesmo grupo. Vencendo a Argentina, o Brasil iria para as finais, todos acreditavam. Afinal das contas, a Itália, por pouco, não caíra fora já na primeira fase. O Brasil esnobou, gastou a bola no jogo com a Argentina. 3-1 sobre os nossos rivais.
0: Éder domina a bola pela esquerda, correndo perto da lateral, soltou para Júnior, recolheu, invadindo o campo da Argentina, correndo, estendeu o passe para Zico, para Júnior.

0: brasileira caminhando. O tempo passa, meia hora de jogo, etapa final.
1: Depois dessa vitória contra a Argentina, 3-1, já em fase final do campeonato, de exibições, todas elas mais convincentes, quem é que teria topete para nos enfrentar, hein?

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0: Acompanhando o programa Memória. Hoje, o oitavo em que nós estamos revivendo uma história que se repete a cada 4 anos, desde 1930, os mundiais de futebol. Estamos agora em 1982. É o campeonato mundial que se realizou na Espanha. A nossa seleção, dirigida por Tele Santana, uma fantástica seleção, foi para a Espanha com todas as indicações, todos os prognósticos de que poderia conquistar mais um título mundial. Infelizmente, não foi bem assim. Até a fase semifinal, o Brasil tinha ido muito bem. 2-1 contra a União Soviética. 4-1 contra a Escócia. 4-0 na Nova Zelândia. 3-1 contra a Argentina. Estava fácil demais. A seleção de Tele Santana tinha um ataque irresistível. No dia 5 de julho de 1982, chegou a vez da Itália.
2: Brasileira. Apita o árbitro. Abrem-se as cortinas e começa o grande jogo. Pensamento positivo, torcida brasileira. Vai Brasil, que a nossa fé se empurra. Aguenta, coração. Movimentada a bola, fica na esquerda, conjunto, Júnior carrega, atacando o Brasil, no começo da partida, só tem profundidade, um ataque para o Brasil, tentando passar, não passa, acaba perdendo para Caprini. Caprini trabalha a bola, disparou para a esquerda, recolheu pelo outro lado, então Gentili, que é o grande marcador da seleção italiana, destacou-se na marcação sobre Maradona, quando na partida contra a Argentina.
0: Os jogadores nem sequer tinham se aquecido ainda. O jogo apenas com 5 minutos. Eis que a Itália surpreende o Brasil.
2: Não tem praça, solta a bola para Chileia. Chileia na frente, outra vez a direita para Caprini. Caprini deixou para Uriale. Uriale carrega, dispara para Solinho, intermediária a bola. Contabelli devolveu para Uriale. Uriale puxando outra vez, jogou na bola, ficou com Conte. Conte dançando, perdendo o meio de campo. Prende a bola, segura a jogada, vai para frente. Atravessando o meio do gramado, é o grande driblador do time italiano. A torcida italiana gosta dele. Fica quebrando quando ele pega a bola, quando ele domina a bola. Vai correndo, arrumando a jogada. Fez o passe para o outro lado, fechou Caprini. Correu, dominou, vai cruzando.

0: e fugindo pela esquerda, levantou com tranquilidade, ninguém dava cobertura à presença do Paulo.
1: O que tinha de bom, mestre Tele Santana, é que jogadores da seleção brasileira ou dos times que ele dirigia jamais se abatiam diante dos reveses. E mesmo perdendo de 1 a 0, portanto, a seleção brasileira permaneceu quase que o tempo inteiro, na primeira etapa, fustigando a meta italiana. Pena que os nossos atacantes estavam com a mira completamente torta.
0: 10 minutos, torcida brasileira. 1 a 0 vai ganhando a Itália, um gol de Paulo Rossi. Levantando esse de bola para o ataque brasileiro. Sozinho, mas parece que o árbitro da partida não marcou nada, deu sequência. O Serginho perdeu um gol mais feito do que por fazer, Flávio. Essa era só empurrar o Júnior Faria, o Sócrates, o Falcão, o Cereço, o Zico, o Éder, qualquer um faria esse gol, menos o Serginho.
1: Os torcedores da Itália ainda comemoravam o gol de Paulo Rossi quando o doutor Sócrates se encarregou de jogar uma bacia d'água no fogo dos italianos.
0: 1 a 0 ganhando a Itália, o Brasil pouco a pouco vai se arrumando. O Brasil é assim como o povo, torcida brasileira. A gente pensa que o Danato está dormindo, de repente ele abre o seu tentáculo, que é pouco. Vai o Brasil!

0: por trás, entrando, tocando o Racer, balançando a rede, finalizando, provocando o carnaval do Brasil.
1: Paulo Rossi, nosso algoz, fez o segundo gol da Itália. Uma cochilada da defesa brasileira. Mas o Brasil teve forças ainda e empatou outra vez. Segunda etapa, 30 minutos. De novo, Paulo Rossi, o terceiro gol da Itália.
0: 2 para o Brasil, 2 para a Itália. Jogo dramático, torcida brasileira. Vai embora de novo o time da Itália. Carrega pela esquerda, dominando o Cabrino. Cabrino vai levantar, balão subindo, descendo. Entrou, Cerezo, cabeceou, evitando saída de bola pela linha de fundo. Valdeiro sai, amaciou. Bandeirinha apontou, já havia saído a bola. É escanteio contra o Brasil, Flávio.
2: E o Luizinho ficou indeciso. Acabou descendo tudo para o Toninho Cerezo. Era a bola dele, deixou passar. O Cerezo tentava atrasar para o Valdir. O Valdir esforçava, se esticava o braço. Não conseguia evitar a saída de bola. É escanteio que favorece a sempre perigosa Itália.
0: Prepara-se para bater, Conte deslocado pela ponta direita, vai bater de perna esquerda, correu, atenção, balão subindo, descendo, saltou na cabeçada, choque, essa bola espirrou, atenção, é gol, é gol! Outra vez, Paulo Rossi! Deus do céu, Deus do céu! A defesa brasileira descuidou-se numa bola devolvida, recuperada, chutada, bateu na defesa, espirrou, e o Paulo Rossi como um relâmpago na virada.
1: Foi uma das jornadas mais infelizes de quase todos os jogadores do Brasil. Aquele jogo contra a Itália certamente nunca mais se repetirá, com uma conjunção tão grande de erros por parte de jogadores tão bons quanto Toninho Cerezo, por exemplo. E assim, apesar da luta, acabamos derrotados pela Itália, 3-2, e acabamos fora do Mundial da Espanha.
0: Vai bater cobrando escanteio, Éder. Ele arranca uma placa de publicidade. Correu, cobrou o escanteio. O goleiro saiu, enche a cara da bola. Desce a Cerezo, tenta chutar de qualquer jeito. Quando o árbitro da partida marca falta contra a linha de ataque brasileira, no levantamento de pé de Cerezo, aguanta coração. 3 para a Itália, 2 para o Brasil. Apito o árbitro. Tudo consumado, torcida brasileira. É um lindo sonho que morre. É uma bela ilusão que se desmancha. É toda uma planificação longa e cansativa e desgastante que termina em nada. É uma Itália que chega aplicada e robusta, valente e corajosa, e que envia 3 gols da defesa brasileira.
1: Final da novela. Depois de uma campanha brilhante, só vitórias, todas por goleada, o Brasil perde para uma seleção desacreditada. E perde justamente um jogo que não poderia perder. Um jogo em que até o empate nos favorecia. Mas os italianos ganharam, e ganharam bem, 3-2. Os 3 gols italianos marcados pelo atacante Paulo Rossi.

aquele timaço, ficamos tão somente no quinto lugar. Adiado mais uma vez o sonho do tetracampeonato. Adiado agora para a Copa de 86, que um ano antes ficou-se sabendo seria de novo no México. Justamente no México, onde os brasileiros sempre foram tão bem recebidos e onde a seleção brasileira havia tido o melhor desempenho de todos os mundiais, o de 70, lembram-se? Sede ideal para

0: Copa do Mundo da FIFA 2026. Tem figurinha carimbada.
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2: A seleção marroquina será uma das pedras.

0: melhor jogador africano do mundo. Seleção brasileira que se cuide, porque Hakimi será adversário logo no começo do Mundial.
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2: No programa Memória, a história das Copas do Mundo. Para ir ao México novamente em busca de um título mundial de futebol, o Brasil precisou participar das eliminatórias. O último título que o Brasil havia conquistado, por coincidência, tinha sido no México, o tricampeonato. 16 anos depois, novamente no México, realizou-se a Copa do Mundo. E o Brasil, entre outras partidas pelas eliminatórias, enfrentou no dia 16 de junho de 1985 o Paraguai. Brasil 2, Paraguai 0. Um dos gols marcado por aquele que hoje é comentarista esportivo, atacante do Corinthians, Casagrande.
3: Defesa brasileira, controla Edinho, faz o passe, grande passe, aperto na ponta direita para Renato, correu, é bloqueado, apertado por Jaqueta, dando passar e passou, levantou.

0: Brasil inteiro. O Brasil rasgando caminhos para a Copa do México de 86. Casa Grande, número 9. 27 minutos de jogo, torcida brasileira. Brasil 1, Paraguai 0, olho vivo.
1: E eu dizia, senhor, lateral esquerdo, Jaquet tinha medo de disputar a bola com o Renato.
2: Uma semana depois, o jogo de volta foi aqui no Brasil. E, por incrível que pareça, a seleção canarinho, que havia vencido por 2-0 o Paraguai lá em Assunção, encontrou uma grande dificuldade para empatar. 1-1 apenas.
1: Desloca-se agora Éder, troca de posição com o Renato para bater. Levantou para a boca do gol, subida, jogou Casagrande.

Narração, Enio Rodrigues. Brasil 1, Paraguai 1. Mais uma semana se passou, dia 30 de junho de 85, cumprindo tabela, Brasil 1, Bolívia 1. Mas a verdade é que no jogo anterior, o empate com o Paraguai, o Brasil já ganhara seu passaporte para o Mundial de 86 no México. Só depois da chamada para o embarque é que muitos perceberam. Estava faltando um na delegação. O lateral Leandro não estava no aeroporto. Da mesma forma que ganhou projeção meteórica, despencou no anonimato o mais surpreendente lateral direito da seleção em Copas. Foi graças ao acaso que a vaga de titular lhe caiu do céu no Mundial de 86 no México. Primeiro, por causa da desistência do titular Leandro, que abandonou a seleção no dia do embarque para o México. Depois veio a contusão de seu reserva imediato, Edson Boaro, ocorrida no segundo jogo da primeira fase. Nessas condições, apareceu na porta da casa de Josimar, lateral direito do Botafogo, o

0: É o supervisor do clube com um telegrama de Tere Santana, técnico do Brasil. Venha urgente para o México para ser incorporado à seleção brasileira. Parece uma história extraída de contos de fadas.
1: Maravilhoso da cidade do México, onde a Copa do Mundo de 1986 está tendo a partir deste momento e até de alguns momentos atrás, como já informamos a vocês em vários boletins com o Sérgio Carvalho, as primeiras solenidades de abertura e que foram realizadas fora do gramado, na pista de atletismo, para que o público pudesse ter o seu entretenimento. Daqui a pouquinho já teremos dentro do gramado as solenidades oficiais para a inauguração da Copa do Mundo aqui na cidade do México.
0: Enio Rodrigues, pelos microfones da Bandeirantes, descrevia um fato avaliado alguns meses antes como improvável de ser realizado com tanto esmero e tanta organização. O México, afinal, pegara o bonde andando. Pela desistência de outro país, que seria a sede, apresentou-se para assumir a responsabilidade. E para mal dos pecados, um ano antes da Copa, um terremoto causou estragos enormes no país, em especial na cidade do México. Mesmo assim, eles conseguiram organizar a grande festa do futebol naquele ano de 86.

0: tierra un mensaje de paz y amistad. Hoy, 31 de mayo de 1986, declaro solemnemente inaugurado el 13º Campeonato Mundial de Fútbol.
1: Después de toda a pompa e circunstância da abertura da Copa de 86, no dia 31 de maio de 1986, com o presidente do México, de La Madrid, sendo estrondosamente vaiado a cada instante, nós tivemos finalmente o primeiro jogo da Copa. Itália-Bulgária. Só para recordar, o primeiro gol da Copa do Mundo de 86 no México. Transmissão da Rádio Bandeirantes.
2: Olha toda a Itália tentando aproveitar com boa colocação dos seus jogadores dentro da grande área a cobrança dessa falta. Calderizo também se coloca, Di Gennaro se afasta, vai tentar o tiro direto autorizado, levantou apenas, fechou até crescer a bola.

0: estado do México com uma equipe de repórteres e comentaristas da Bandeirantes. Fiore Giliotti com outra equipe na sede de Guadalajara, onde estava o Brasil na primeira fase. O Brasil estreou naquela Copa no dia seguinte à sua abertura. Primeiro de jogo, adversária, a temível Espanha.
1: Austrália, torcida brasileira, Mr. Cambridge, veio da Austrália para dirigir esse espetáculo de futebol. O Brasil com Carlos, Edson, Júlio César, Edinho e Branco, Elza, Alemão, Sócrates e Júnior Casagrande, Careca. Como a gente deposita confiança nessa moçada? Atenção, torcida brasileira, apito árbitro. Abrem-se as cortinas e começa o jogo, torcida brasileira. Começa a Copa do Mundo de 1966 para o time brasileiro. Fala, tribuna desfilando. Domina a defesa brasileira com um ataque fechado da seleção da Espanha. Recolhe Edinho, soltando para Sócrates. Acaba recuando outra vez para Edinho. Não se afoba. Manobra a bola pertinho da linha intermediária da equipe brasileira. Salta para Júnior, já fez o passe. Vai correndo Sócrates. Recolhe, olha para frente.
0: Dominando. Como era de se esperar, a Espanha foi um adversário dificílimo para o Brasil. Na primeira partida do nosso selecionado na Copa do Mundo de 86 no México, dia 1º de junho. Primeiro tempo, 0-0. É preciso dizer ainda que, mal iniciada a partida, na segunda etapa, nós tivemos um gol da Espanha anulado e tivemos na sequência um gol do Brasil também anulado. Somente aos 16 é que o Brasil conseguiu varar o bloqueio da Fúria e fazer o gol que resultou no placar final daquele jogo. Brasil 1, Espanha 0.
1: O tempo passa! Torcida brasileira,

Brasil 1, Espanha 0, narração Fiore Gilberto.

0: Para os que não se recordam, gostaria de lembrar que outro jogo pelas quartas de final daquela Copa do Mundo de 1986 no México é que aconteceu uma das maiores aberrações do futebol. Foi no jogo Argentina e Inglaterra. Aos 6 minutos do segundo tempo, o genial Diego Maradona, com uma estatura de apenas 1,65m, suplantou o gigante Peter Shilton e fez um gol espetacular de cabeça. Quer dizer, só o árbitro da Tunísia, Ali Benacer, viu Maradona cabeceando a bola. Os 114 mil torcedores que estavam no estádio Azteca viram que Maradona não alcançou a bola com a cabeça, mas com um soco, um gol de mão.
1: Maradona vai pisando na intermediária, vem levando outra vez Maradona, bela bola, Maradona passou pelo primeiro, passou pelo segundo, levantou

0: fim do jogo, os jornalistas perguntaram a Maradona se ele tinha usado a mão para fazer aquele gol e calmamente ele respondeu: um poquito com mi cabeça e um poquito com la mano de Deus. Naquele jogo, Maradona também fez um dos gols mais bonitos de todos os mundiais. Recebendo a bola em seu campo de defesa, passou por 6 adversários, incluindo o goleiro, e liquidou com a Inglaterra. Daqui a pouco, o segundo jogo do Brasil no Mundial de 1986 no México foi contra a Argélia.
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semana depois da vitória contra a Espanha no Mundial de Futebol de 86 no México, por 1-0, na primeira participação do Brasil naquela Copa, o segundo compromisso foi no dia 6 de junho. E se dizia que a Argélia não aguentaria nem um quarto de tempo ao talento dos jogadores do Brasil. Ledo Inglês.

0: Brasil na Copa de 86 no México, 1 a 0 contra a Espanha. Segundo jogo, contra a Argélia, também 1 a 0. Até aí não estava convencendo. Resultados mal davam para o gasto. Terceiro compromisso, dia 12 de junho de 86. Brasil 3, Irlanda do Norte 0. Lembram-se de Josimar, aquele que foi convocado porque Leandro não compareceu para o embarque da seleção, entrou, entre aspas, pela porta do fundo, pode-se dizer? Pois bem, Josimar, no terceiro compromisso do Brasil contra a Irlanda, estreou. Estreou e fez um golaço chutado de fora da área. Vamos acompanhar a narração de Fiore Giliotti, dia 12 de junho, no estádio Jalisco de Guadalajara.
1: Ele bateu para o outro lado, recebe então Sócrates, a vez o passe na frente do comando do ataque, recolheu Careca de costas para o adversário, escapou, recua a bola, dá para Elzo, Elzo na ponta direita para Josimar, puxou, deixou para Júnior na frente, a Elzo, Elzo recolheu, é apertado por um por outro, tentando passar e passou, não vai para frente, vem para trás, puxando bola, deixou para o alemão, o Brasil apertando a defesa, derrando, correndo o alemão vai correndo, enviando bola na direita para Josimar, com ele vai também o Elzo,

0: Irlanda. Outro gol verde e amarelo na Copa do Mundo de 86.
1: Brasil 3, Irlanda do Norte 0. Foi o resultado final da terceira partida do Brasil na Copa do Mundo de 86 no México. Finalmente, neste jogo, nossa seleção, a seleção de Tele Santana, começou a convencer. E o nosso Josimar, que da noite pro dia saiu de um semi-anonimato para o mais absoluto estrelato. Onde foi parar Josimar? Daqui a pouco eu conto. Primeiro jogo do Brasil, 1-0 contra a Espanha. Segundo, 1-0 contra a Argélia. Terceiro, 3-0 contra a Irlanda do Norte. Mais uma vez, a essa altura, a exemplo do que já aconteceu em 1970 no Mundial, lá mesmo do México, a torcida daquele país caiu de encantos por nossa seleção. Aliás, os mexicanos demonstraram um grande carinho, uma grande admiração, não só pelo nosso futebol.
2: Meu amigo, onde é que você aprendeu a tocar cuíca se você é mexicano?
3: Bueno, eu sou mexicano, pero me gusta mucho el samba. He ido 5 años a los carnavales de Río de Janeiro y ahí he aprendido todo lo que se... He comprado discos y bueno, escuchándolos he aprendido y estoy tocando, estoy todavía aprendiendo. Además desfilo allá en Río, en los carnavales, en la escuela de Unión de Aila del Gobernador. Cada año voy y ellos me enseñan bastante.
2: ¿Otro pandero? Você é brasileiro?
3: Não, sou mexicano.
2: Mexicano tocando pandeiro, meu amigo?
3: É, eu já estava fazendo a mesma pergunta faz uns 2 anos. Eu achava que minha mãe teve um romance por aí, bicho. Porque eu sou mexicano e estou batendo pandeiro falando português. Mas sabe qual é o problema? O problema é que até agora nem conheço o Brasil. Esse é o grande problema, né?
2: Como é que é a batida tua aí? Deixa eu ver tá. Até que não está muito sambeiro, não, hein? Você conhece a Pedro Vargas?
3: Sim, como não. É um dos cantores principais aqui em México, muito conhecido.
2: Miguel Acevedo Mejía, conhece?
3: Também como um principal da música ranchera e vernácula deste México.
2: Chucho Martínez?
3: Martínez Gil, um dos mais viejos boleristas que existem.
2: Tenemos Pancho?
3: Como no, hicieron tradición en el mundo entero.
2: Tequila, aquí hay mucha tequila acá.
3: Como no, pero prefiero la cachaza.
2: ¿Y conoce a Rodo Melodía?
3: Como no, un gran amigo mío.
2: ¿Es su amigo? ¿De dónde? ¿De qué?
3: Sí, se habla de un buen amigo que le llamaba Melodía aquí.
2: Ah, no es Melodía, la verdad. Bueno, ya que hablamos de Rodo Melodía, muestra pra gente aí.

0: A torcida brasileira invadiu o México. Nossa seleção havia deixado uma imagem maravilhosa depois da conquista do Tri no Mundial de 1970, realizado lá mesmo. De forma que cada vitória brasileira em 1986 era comemorada com muito entusiasmo, tanto por brasileiros como pelos mexicanos. A campanha brasileira ia de vento em pão.
1: Empurra, correu, bateu contra a defesa. A bola inspira, acaba sobrando na frente para o Alemão. Alemão dá para Josimar. Apontou, tentou, escapou de um de outro. Invadiu a grande área adversária, chutou.

0: Josimar, aquele que foi convocado à última hora para assumir o lugar do fujão Leandro, transformou-se num ídolo. Fez gols lindos como esse que vocês ouviram. E sua função não era fazer gols, era evitá-los. Foi eleito o melhor lateral daquela Copa, apesar de ter jogado apenas 3 jogos. E mais que isso, igualou uma marca estabelecida em 1978 por Nelinho, como único lateral a ter marcado 2 gols no mesmo Mundial. E qual o destino de Josimar depois de tanto sucesso em 86 no México? Qual a sorte que o destino reservou a ele? Como as estrelas cadentes, Josimar despencou. Foi jogar na Espanha, mas lá não se firmou por causa de suspeitas de seu envolvimento com drogas. Perambulou pelo Novo Hamburgo, Bangu, Uberlândia, até que foi parar num clube fora do Brasil para encerrar a carreira obscuramente no não menos obscuro Mineiros da Venezuela. Depois disso, não foi visto mais nos gramados. Foi visto vendendo cachaça barata num boteco que comprou em Manaus. Nós o localizamos vivendo quase anonimamente lá mesmo na região amazônica, só que não mais em Manaus, e sim em Roraima. Ensinava futebol às crianças carentes com muita competência e com muita dignidade. Primeiro, porque foi um craque, e aos craques o futebol tudo dá. Segundo, porque foi um ídolo, e os ídolos estão sujeitos aos perigos que a fama produz. E ele ficou famoso e caiu em todos os perigos. Por isso, Josimar estava ensinando não apenas técnicas de futebol, como também lições de vida. Como estão indo as coisas, Josimar?
1: Está tudo tranquilo, graças a Deus.
0: Você esteve antes em Manaus, não foi isso?
1: É, realmente, eu morei em Manaus 4 anos.
0: O que é que mudou na sua vida, Josimar, esses 2 gols? Você estava ouvindo os gols aí ou não?
1: Estava sim.
0: Foram os 2 lances mais importantes da sua vida ou você acha que fez gols mais importantes que esses?
1: Não, acho que mais importante do que esse não houve não. Não houve não porque 2 gols numa Copa do Mundo é muito importante, né? E é difícil de ser feito. E graças a Deus eu como lateral, que é uma posição, né, que a gente vai muito, apesar de muitas vezes o ataque, mas é difícil de fazer gol. Então acho que foram os 2 gols mais importantes.
0: Agora, Josimar, por que é que o seu futebol, você parou com o futebol tão moço?
1: Não, é primeiro porque aqui no Brasil é muito difícil. É um atleta profissional, quando acontece alguns problemas, como aconteceu comigo, você conseguir superar, né? E com isso as pessoas vai eliminando, né? E foi o que aconteceu.
0: Você foi colocado no ostracismo, você acha?
1: Eu acredito que sim, porque você vê, aqui no Brasil é muito difícil, né? As pessoas são muito radicais a certas situações, né? E difícil de compreender. Então, e por isso, acaba certas pessoas que ainda têm muita coisa para dar ao futebol, acaba sendo anulado, né?
0: Você não teve uma segunda chance na vida, Josimar?
1: Não, eu acredito que a chance sempre há, né? Porque Deus sempre olha por nós, mas foi um pouco assim rápido essa parada por motivo de falta realmente de chance. Eu acredito que seja isso.
2: Josimar apontou, tentou, escapou de um de outro, invadiu a grande área adversária.

Brasil foi desclassificado de muitas Copas do Mundo. A primeira, a segunda, a terceira. Mas até aí não havia ainda arraigado no gosto popular a paixão pelo futebol. A partir de 50, sim. E foi a grande tristeza do torcedor brasileiro, a primeira grande tristeza, foi a Copa de 50. 54, a decepção não foi tão grande. Depois veio o gostinho da vitória em 58. E depois, esse gosto se repetiu em gramados do Chile em 62. Tivemos a decepção da Inglaterra, Copa na Inglaterra. Em compensação, veio 70 e em 70 o tricampeonato mundial de futebol. O desfecho de 86 no México, vocês terão no próximo programa. Por hora, estamos fechando o nosso memória.

0: Encontro marcado para semana que vem, neste mesmo horário. O programa de hoje se encerra por aqui. Na semana que vem, o nono sobre a história das Copas do Mundo. A responsabilidade técnica pelas montagens, pela edição, pela sonorização desse programa é de Roger Palme. Assistente de produção, Débora Raposo. Um forte abraço. Muito obrigado a todos. Não se esqueça, semana que vem, nesse mesmo horário, um novo encontro, hein?
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está no ar mais uma edição do Fôlego. Estamos chegando nesse domingo, 31 de maio de 2026. Fôlego no ar, é isso, hein? A partir de agora, você já sabe, vai ter muito conteúdo bacana e relevante sobre saúde, atividade física, qualidade de vida. É o Fôlego que está começando e nessa hora aqui, eu espero que você esteja junto comigo, mas principalmente junto do exercício, da atividade física, do movimento, que é o que nos salva, que é o que nos coloca adiante. E claro que eu tô falando aí o que nos salva em termos de saúde, né? Porque tem muita coisa que nos salva também, mas a saúde, o exercício, o movimento é fundamental. E hoje o programa tá recheado de muitas atrações, convidados bacanas demais, timaço de colunistas e, como sempre, a participação de todos vocês. Eu já vou passar o caminho na sequência. O Fôlego tem a produção do Guilherme Agrela, mixagens e sonorização da Vitória Vermelho e do Roger Palme Duarte. O programa desta semana já

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1: 999-048756 é o WhatsApp da Bandeirantes. 999-048756 é o WhatsApp da Bandeirantes. Pode mandar sua mensagem agora aí pra gente. E se você nos acompanha pelo streaming, é o fôlego@band.com.br. fôlego@band.com.br. Pode mandar mensagem, daqui a pouquinho as manifestações serão lidas aqui por mim, as manifestações de todos vocês. Bem, eu queria na abertura falar sobre um tema que chamou muito a atenção de todo o mundo fitness, né? Eu não gosto muito dessa expressão, mundo fitness, né? É um negócio meio estranho. Eu acho que a gente glamouriza demais, né? Tem muito glamour em torno dessa coisa. O exercício, atividade física é uma coisa simples, comum, não precisa de glamour, não precisa de nada, de, né, nenhuma afetação. E hoje, infelizmente, devido às redes sociais, tem muita coisa de afetação aí nesse mundo da saúde, não é? Da atividade física. A gente precisa recuperar as coisas mais simples, mais básicas. Mas enfim, não é? O mundo fitness, como eles dizem aí, passou por uma revolução com a morte daquele fisiculturista que foi encontrado sem vida no apartamento que ele morava na Mooca, na Zona Leste, aqui da cidade de São Paulo. E chocou muito, porque um jovem, 22 anos de idade, imagina, né, tá começando a vida agora, 22 anos, fisiculturista, você imagina que um jovem com 22 anos de idade jamais vai perder a vida de uma maneira tão estúpida, né, de uma maneira tão estúpida como foi a desse jovem. Mas aconteceu, infelizmente. E aí depois, ao longo da semana, a gente ficou sabendo que a causa da morte, muita gente já associou rapidamente, olha, né, muito hormônio, é muita testosterona, é muita nandrolona, é muito, né, aqueles hormônios todos, já muita gente saiu, remédio para diabetes que não pode tomar porque faz mal. É claro que ele próprio divulgava o uso dessas substâncias todas. Ele mesmo falava que usava essas substâncias todas, porque agora também nós temos esse outro mal, né? As pessoas antes faziam isso de uma maneira meio que escondida, envergonhadas de falar que usavam essas substâncias. Agora não, agora todo mundo sai falando aí, eu tô no suco, ó o meu suco, tô tomando suco. É uma vergonha, um vexame, é uma glamourização de algo que faz mal para a saúde, de algo que destrói a saúde das pessoas. Eu fico imaginando jovens, né, que vendo essas barbaridades todas, né, se sentindo aí também motivados a sair tomando o suco, esse suco aí, essas porcarias que essa gente toda usa, faz o uso para poder crescer, para poder ficar forte, né, para poder se exibir nas redes sociais. Eu não vou entrar aqui nas questões também aí dos, talvez, desvios comportamentais que essas pessoas tenham. Talvez seja um desvio, eu não sei, não sou especialista nisso, não vou fazer esse julgamento. O meu julgamento aqui é a glamourização da droga. Isso sim, isso eu preciso combater e nós precisamos. Normal que essas substâncias que não foram feitas para seres humanos usarem dessa maneira, como essas pessoas estão usando, que a gente possa glamourizar isso e achar normal que um jovem de 22 anos perca a vida de uma maneira tão estúpida como essa. É claro que as drogas que ele usou, os hormônios, todas essas substâncias para fazer crescer, potencializaram uma doença que ele tinha, que era a miocardiopatia hipertrófica, que foi o que apontou lá no laudo do exame. Ele era portador dessa doença, talvez nem sabia. É a mesma doença que causa morte súbita em esportistas. Vocês se lembram do Serginho do São Caetano, que caiu duro lá no gramado do estádio do Morumbi, naquele jogo do São Caetano contra o São Paulo? É a mesma coisa que aconteceu com esse rapaz. Ele morreu em casa, sozinho, provavelmente caiu duro ali. Quando o encontraram, ele já estava, não é, sem vida já há 2 dias. E o que aconteceu com o Serginho, que ainda tentaram reanimá-lo na época, na oportunidade, não foi possível. E com esse rapaz a mesma coisa, ele provavelmente tinha essa doença já de nascença, muito provavelmente não sabia. E o uso dessas substâncias todas aí potencializou essa morte súbita no rapaz. Então o que eu queria deixar hoje para vocês aqui, você que é eventualmente jovem, que pensa em usar, usa isso aí, eu sugiro que você reflita e faça uma ponderação. Você está correndo um sério risco, ou de ter uma morte súbita, ou de ter desenvolver um câncer, ou de ter um outro problema cardíaco, né? Um outro problema cardíaco qualquer. E se não for agora, vai ser no futuro, muito provavelmente, né? Se você tiver uma tendência a ter uma doença, isso vai potencializar ainda mais. Eu sugiro que você converse. Se você não está acreditando em mim, não precisa acreditar também. Mas eu sugiro que você converse com um médico sério, porque tem muito médico charlatão aí, infelizmente, nas redes sociais. A gente está vendo aí muito charlatão. Eu vejo. Colegas médicos vêm, tentam denunciar, mas não conseguem. Tem questão da ética aí também, apesar que esses médicos que prescrevem essas bombas, essas drogas, eles também não estão interessados na ética, eles rasgam o juramento.

0: atendimento que eles prestaram quando se formaram. São charlatães, são médicos que deveriam estar fazendo outra coisa e não colocando a vida de pessoas em risco. Agora, se você não é jovem, se você é pai, mãe, avô, avó, tio, tia, amigo, eu sugiro que você também oriente essas pessoas que estão fazendo uso dessas substâncias, porque a chance de vir a ter um problema é grande, bem grande, e a gente não quer que isso aconteça, né? O esporte, ele é saúde, jamais doença. Jamais nós podemos admitir que um exercício, um movimento, uma modalidade esportiva vá causar a morte. A gente precisa tratar isso como segurança, praticar um esporte, uma atividade física com segurança e não correndo esse risco desnecessário. Para quê? Para se exibir nas redes sociais, para tratar do ego ali, né? Para questões do ego. Agora, se você tem certeza de que é isso que você quer para sua vida, não sou eu que vou te desestimular também, né? Aí isso é com você, a saúde é sua, o corpo é seu e tá tudo certo também. O que eu não admito é na corrida, por exemplo, que a gente tem visto, atletas amadores, os caras que não têm capacidade de treinar limpo para ganhar provas e usam da malandragem, usam dos recursos ilícitos para subir no pódio. Corredor amador, fraco, né? Cara que é fraco, cara que não tem capacidade de maneira limpa competir com outra pessoa e ganhar de maneira limpa. Ele precisa ser sujo, ele precisa ser podre para poder competir com as outras pessoas e subir no pódio. Então, isso eu não admito. Isso tem que ser combatido, isso tem que ser veementemente combatido. A CBAT, Federação Paulista, é preciso uma punição maior, é preciso fazer mais exames antidoping, as provas precisam ter mais exames antidoping para a gente poder eliminar essa gente. Eliminar é difícil, a gente sabe que é difícil, né? Mas pelo menos tirar essas pessoas de circulação, envergonhá-los publicamente para que eles não prejudiquem quem não faz uso dessas substâncias, que treina ali duro no dia a dia, que se esforça de maneira limpa para poder ganhar uma prova e muitas vezes compete com quem está jogando sujo. É isso. Vamos ao primeiro colunista de hoje. Quem está chegando vai trazer aqui o primeiro destaque de hoje é o Dr. Fábio dos Santos, médico cardiologista, médico do estilo de vida. Dr. Fábio tem um recado importante para todos nós.
1: Olá, amigos do Fôlego. Hoje quero falar para vocês de uma revolução metabólica que está atingindo os lares de todo mundo. Sabe aquelas descobertas que mudam tudo, que a gente vai contar para os netos, para a família toda? A penicilina foi uma, a insulina foi outra. E agora, nessa primeira metade do século XXI, chegou a vez de uma nova classe de medicamentos que está transformando a forma como o mundo enxerga o peso e a saúde. São chamados análogos de GLP-1. Nomes difíceis, mas efeitos impressionantes. Você já deve ter ouvido falar de Ozempic, Wegovy, Mounjaro e outros nomes por aí. Eles vieram primeiro para tratar o diabetes, mas logo o mundo percebeu que eram muito mais do que isso. Essas drogas ajudam o cérebro a reconhecer a saciedade de verdade, aquela sensação de já tô bem, obrigado, que muita gente com obesidade simplesmente nunca sentiu na vida. E o resultado? Perdas de peso incríveis que antes só víamos com cirurgia bariátrica. Mas aqui vem o ponto mais importante dessa história que eu quero deixar com vocês. Nenhum remédio, por mais poderoso que seja, funciona sozinho. A ciência é clara. Quem combina essas medicações com mudança de estilo de vida perde o dobro de peso, mantém por muito mais tempo e ainda sai com a saúde em dia. Sono de qualidade, movimento do corpo, alimentação de verdade, menos estresse. Isso não é papo de médico chato. É o que separa quem transforma a vida de quem apenas perde alguns quilos e depois pode recuperar de volta. Então, se você ou alguém que você ama está nessa batalha com o peso, saiba o seguinte: nunca houve um momento melhor na história da medicina para buscar ajuda. As ferramentas estão aí, mas a base continua sendo você, suas escolhas, seu sono, seu prato, o seu movimento. Quer saber mais sobre saúde e estilo de vida? Me siga no @ Doutor Estilo de Vida. Escreve doutor, não é DR não. Cuide-se bem e até o próximo Fôlego.
0: Tá aí o doutor Fábio dos Santos, cardiologista e médico de saúde e estilo de vida. 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
2: O casamento pode trazer desafios para a saúde, principalmente quando falamos de ganho de peso. Um estudo recente realizado pelo Instituto Nacional de Cardiologia de Varsóvia, na Polônia, apontou que homens casados têm até 3 vezes mais chances de desenvolver obesidade. A pesquisa, que será oficialmente apresentada em maio, durante o Congresso Europeu sobre Obesidade, avaliou os dados de mais de 2 mil adultos com idade média de 50 anos. Os resultados mostraram que a taxa de obesidade entre os homens casados é 3,2 vezes maior do que entre os solteiros. Por outro lado, o estudo também revelou alguns benefícios associados ao casamento. Pessoas casadas apresentaram uma redução de 5% no risco de doenças vasculares, 8% menos chance de desenvolver aneurisma da aorta abdominal, 9% de redução no risco de doenças cerebrovasculares e 19% menos propensão a doenças arteriais periféricas.
0: 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E agora no Fôlego, na entrevista da semana, nós vamos até os Estados Unidos. O nosso convidado vem de lá e é um professor brasileiro. Ele é professor no Departamento de Saúde e Ciências Humanas da Universidade Loyola Marymount, pesquisador de pós-doutorado no Laboratório de Tecnologia da Saúde na Universidade Northeastern. E tem 1 ano de estudos na Escola de Medicina Miller, na Universidade de Miami, onde pesquisa sobre os efeitos dos programas de exercícios comunitários sobre níveis de depressão em pessoas com HIV. Desde 2015, ele leciona sobre fisiologia do exercício, anatomia, treinamento atlético, fisiologia do envelhecimento, entre outros temas da área. Nós vamos agora aos Estados Unidos conversar com o professor Caio Vitor Souza. O professor Caio Vitor Souza, meu convidado desse domingo. Professor, bom dia. Seja bem-vindo ao Fôlego. Muito obrigado por nos atender.
3: Olá, Capriotti. Bom dia. Um prazer.
0: Muito obrigado. Bem, eu trouxe o professor Caio hoje aqui no Fôlego porque ele foi o responsável por uma profecia, bem da verdade, né? Professor Caio, lá em 2018, quando o mundo ainda falava sobre a quebra da barreira das 2 horas na maratona, todo mundo tentava entender quem conseguiria isso, quando seria isso. Ele, lá em 2018, avaliou que esse recorde seria quebrado em 2026 por um corredor que viria do leste da África na faixa dos 27 anos de idade. E isso acabou se concretizando. Agora, recentemente, na Maratona de Londres, o queniano Sebastian Sawe, de 31 anos de idade, lá do leste africano, quebrou a barreira das 2 horas na maratona, com tempo de 1 hora 59 minutos e 30 segundos na Maratona de Londres. Professor, como é que você conseguiu prever isso com tanta precisão, hein?
3: Cara, isso daí surgiu de uma... Isso foi eu e o meu amigo, o professor Marcelo Salles. Nós éramos estudantes de doutorado na Universidade Católica de Brasília na época, e nós estudávamos exercício e envelhecimento. E junto com isso, a gente também decidiu começar... Somos, né, entusiastas de corrida, de esporte, desse estilo de vida saudável, e nós acompanhávamos muito as corridas que estavam acontecendo, as maratonas. Em determinado momento teve aquele evento que a Nike promoveu, Breaking Two, que eles convidaram o Eliud Kipchoge de uma pista de corrida, né, com todas as condições ambientais ali, na tentativa de que ele corresse a maratona abaixo de 2 horas. Apesar dele não ter conseguido correr em 2 horas, foi fantástico assim, o experimento, porque ele foi desenvolvido com base na ciência, né? Então eles não só a parte do treinamento, mas a questão do ambiente, de ser um percurso onde o corredor não precisasse fazer curvas, onde tinha toda uma equipe para ele ajudar ele no draft, ali, cortando o vento, para manter ele no pace correto, adequado, estável durante todo o percurso, né? Os pontos de hidratação, os pontos de alimentação. Então eles promoveram todo o ambiente de forma que ele conseguisse. E naquele momento, apesar dele não ter conseguido fazer abaixo de 2 horas, foram 2 horas e 35 segundos, ele conseguiu, foi a maratona mais rápida, né, já feita. E apesar de não ser um tempo oficial, foi muito impressionante aquilo para nós. E a gente foi atrás da ciência, né? O que será que falta para que alguém consiga correr uma maratona abaixo de 2 horas? E aí você falou que poderia ser alguém do leste africano. Então a gente foi buscar na ciência qual que eram, da onde eram os corredores mais rápidos na história das maratonas, né? E a gente descobriu que tanto o país, o Quênia e a Etiópia, tem tanto uma cultura como são eles os que mais fornecem, né, os corredores mais rápidos que a gente tem de maratona no mundo, né, nas últimas 2, 3 décadas. Então, pouca previsão e mais ciência nesse aspecto. E a gente também foi buscando outros aspectos, né, que influenciam na corrida. Aspectos fisiológicos, aspectos biomecânicos, aspectos estratégicos e táticos, né, que podem ser muito importantes para a prova. E tudo isso é discutido, né? O nosso artigo ele se pautou muito mais em discutir nessas questões, nesses outros aspectos mais científicos e menos místicos. E uma das coisas que a gente fez, assim, né, que foi meio que um adicional que a gente quis trazer para o artigo, foi: vamos fazer uma projeção, né? A gente está vendo que os tempos de maratona estão melhorando a cada ano, a gente está vendo que os recordes estão sendo cada vez mais rápidos, né? Então antes demorava 5, 10 anos para acontecer um recorde, agora cada 1, 2 anos já tem uma pessoa correndo mais rápido na maratona. Então a qualquer momento isso pode acontecer. E a gente fez um modelo matemático bem simples, né? Uma equação polinomial de segundo grau, e determinou que era 2026 ou 2027, né? A gente aplicou 2 modelos diferentes. Isso em 2018, né? E acabou acontecendo.
0: E quando 2026 começou, você já começou a imaginar assim, olha, pode ser nessa, pode ser naquela, porque tem questões ambientais que entram nessa questão também. Se tiver uma prova com calor, provavelmente o recorde vai ser mais difícil de ser batido. Se tiver muito vento, a mesma coisa, não é? Mas quando 2026 começou, você já começou a imaginar qual maratona poderia receber esse recorde?
3: Se eu te falar que eu nem lembrava do modelo. Eu lembrava do artigo, obviamente, eu lembrava que tinha feito uma previsão, mas eu não comecei 2026 pensando nisso, né? E quando a prova, e como você disse, essas variantes que podem acontecer, que são aspectos ambientais, né? Pode estar um dia quente, pode estar um dia frio, pode estar chovendo, pode ter chovido antes da prova, e aí todo corredor sabe que se tiver muito molhado, molhou o tênis, aquilo já pode prejudicar você ali, né? Num treino, numa corrida longa, né? Então, muitos aspectos. Um outro aspecto também que foi muito importante para essa prova específica de Londres é o fato do Sebastian Soller ter corrido com outros 2 corredores muito rápidos, né? Era um tropeço ali e outra pessoa passaria na frente dele. Então, ele passou todo o percurso da maratona mantendo a posição, tentando se manter ali rápido, né? Então, os 3 que chegaram ali na faixa de 2 horas, né? Um puxou o outro. Às vezes, se tivesse apenas um deles correndo a prova, ele não ia precisar correr para baixo de 2 horas para completar, né? Ele não precisaria bater o recorde, talvez ele não conseguiria, né? A gente tem sempre aquela dosagem. Não adianta você correr, dosar, às vezes, a prova toda e querer dar um tiro no final ali, que você não vai bater o recorde, né? É uma coisa que vai construída por conta da competitividade do evento, daquele dia, né? E todo mundo conseguiu ser mais rápido. Um puxou o outro e aconteceu o que aconteceu. E voltando ao artigo, foi o meu amigo Marcelo, que me mandou uma mensagem no dia seguinte. Cara, conseguimos, né? Nós acertamos. E aí a gente, pô, se ligamos, né? Eu tô morando nos Estados Unidos e a gente conversou a respeito. E depois, já inclusive, uma ideia para dar continuidade a esse tipo de trabalho, né? Qual que será o limite, né? Qual será a maratona mais rápida que será corrida pelo ser humano, né?
0: Porque nós já vamos falar disso já. Pera aí, que isso aí nós vamos falar já. Pera aí. Eu quero só voltar um pouquinho aqui a 2018, porque lá em 2018, os tênis com placa de carbono, eles estavam começando, não é? Era o início ali dessa tecnologia. Que para esses atletas de elite, esse equipamento tem uma diferença, faz uma diferença, não é? Ajuda, mesmo que percentualmente falando uma taxa pequena, mas para esses caras é uma diferença enorme. Naquele momento, vocês já tinham esse equipamento, tênis com placa de carbono, também como um diferencial para que essa marca fosse batida agora em 2026?
3: Sim, a gente viu como porque, como você disse, era algo novo naquele momento. Então, a gente não tinha uma real noção do impacto que aquilo ia trazer para o esporte. Para te dar um pouco mais de background no assunto, nós também acompanhamos a melhora de desempenho em outros esportes, como, por exemplo, o ciclismo. E o ciclismo é um esporte que ele é mais sensível às melhoras tecnológicas, né, ao longo dos anos. Né? Não to- a corrida não tem tantos avanços tecnológicos além da roupa e do tênis, né, e dos aspectos nutricionais de recuperação. Né? Mas do que você veste ali, né, de equipamento, de prova, não tem muito, igual comparado com o ciclismo. Então, quando surgiu o tênis como algo novo, tipo assim, olha isso daqui. Olha isso é novo, isso aqui ninguém nunca fez algo desse sentido. Então a gente não tinha tanta noção do impacto, mas era algo que já vinha sendo conversado e discutido entre outros pesquisadores, né? De que a partir do momento que se... Naquele momento já tinha alguns artigos, alguns estudos preliminares mostrando que o uso daquele tênis poderia trazer uma melhora de desempenho ali de 1% a 2%, né? Hoje está chegando até 3% no desempenho de uma prova de maratona, por exemplo. Mas naquele momento já estava sendo discutido, né, de que agora os recordes podem ser batidos com mais velocidade, com mais rápido, né, os tempos podem ser mais baixos, né, por conta do uso dessa nova tecnologia. A gente não vislumbrava que seria tão rápido, né, mas pode ter sido realmente um fator determinante para os melhores tempos que a gente vê hoje.
0: Estou conversando com o professor Caio Vitor Souza, diretamente dos Estados Unidos. O professor Caio, que previu lá em 2018 que o recorde mundial da maratona, o recorde das 2 horas, a quebra dessa marca emblemática, aconteceria agora em 2026. Bom, então vamos lá, professor. Agora, claro, né, que agora a gente também quer que você utilize aí a sua bola de cristal, o senhor utilize aí as suas métricas todas para nos dizer. Esse tempo de 1:59:30 vai demorar a ser batido ou isso pode ser mais rápido do que muita gente imagina?
3: Bom, eu acho que o que aconteceu é... Vou falar aqui, né? O que aconteceu foi um acontecimento, né? Uma redundância aqui, me permita. Porque, como nós falamos anteriormente, você depende de outros fatores além de só o atleta estar ali no evento, né? Você fazer a prova. A gente tem que olhar o percurso, então não é todo o percurso que é possível fazer tempos tão rápidos, né? E o percurso é algo muito importante para a maratona, que você não é maratona numa pista de atletismo onde é absolutamente estável e previsível o que vai acontecer. Então você precisa um percurso de 42 quilômetros que permita que você consiga manter um pace estável durante esse percurso. Manter o pace estável é a chave. Né? Quanto maior for a variação de pace que você precisa fazer durante a prova, tem subida, tem descida, tem curvas fechadas, tem momentos que você precisa acelerar, desacelerar, tudo isso pode afetar a eficiência na sua economia de energia. E aí isso vai eventualmente atrapalhar, né, o seu desempenho no decorrer da prova e no final. E aí isso, pensando nos atletas de ponta, faz total diferença. Né? Talvez para nós, amadores, isso seja uma diferença de poucos minutos, né, ou talvez muitos minutos, com uma variação muito grande. Mas para o atleta de ponta isso faz total diferença se ele vai conseguir fazer um minuto a mais, um minuto a menos, né? Então, primeiro percurso, qual será a maratona que isso é possível fazer? Além de Londres, que outra temos, né? Eu sei que a maratona de Berlim é muito rápida, né? Mas outras maratonas aí que são até populares ao redor do mundo...
0: Elas Chicago também, né, professor? Onde já vimos recorde mundial em Chicago isso, também, né?
3: Isso, Chicago, é isso. Chicago teve um ano, né, se não me engano, 2000 e... Isso foi 2008, tivemos um recorde lá. E aí tem aspectos ambientais, que é uma coisa que já volta contra Chicago, por exemplo, né? Você precisa ter condições ideais ali de precipitação, né, para você fazer uma boa prova. Então, Chicago é uma cidade que, dependendo da época do ano, você pode sofrer com chuva, com a temperatura, ou temperatura baixa ou elevadas, né, dependendo da época do ano. Então, isso faz parte. E o outro aspecto, que talvez seja ainda menos previsível do que tudo isso, é a competitividade da prova. Porque a pessoa, como eu disse antes, você vai só e é possível que você faça isso se você tiver outros competidores, né, que vão estar ali puxando, correndo junto com você, com que você tem que ganhar para você conseguir bater o recorde, né? Então isso faz total diferença.
0: Sim.
3: Colocando tudo isso junto, sim. É possível.
0: Sim, mas você já usou esse modelo que você utilizou lá em 2018 para fazer essa previsão agora novamente, para esse tempo de 1:59:30?
3: Não, agora a gente tem que estabelecer uma outra métrica, né? A gente, aquele momento, aquele hoje, enxergando o que nós fizemos em 2018, a gente vê que talvez seja possível fazer agora um modelo que é matematicamente muito mais sofisticado, que pode ser ainda mais preciso. Porque o legal desses modelos não é só prever o ano, né? É prever como que chega lá. Então a gente não quer só saber o ano que isso vai acontecer, a gente quer saber como que a gente pode fazer o próximo atleta chegar lá. Né? Quais são as coisas que a gente pode mexer necessariamente no tempo, no ambiente, na competitividade. São os aspectos ali que quase que aleatórios que acontecem na prova.

0: Sebastião correu.
1: Sim. Eu fico imaginando, né, se a gente tivesse as condições ideais que você falou, de clima, de temperatura, de percurso, né, um bom ciclo de treinamento, porque isso é importante também, a pessoa ter tido um bom ciclo de treinamento, não ter sofrido lesão, ter conseguido completar todos os seus treinos bem, com saúde. O Sebastian Sauê, e não só ele, mas o segundo colocado que veio logo atrás dele ali também, não é? Eles chegaram inteiros, né? O Yomif Kejelcha, o etíope, que chegou 11 segundos atrás do Sauê, eles chegaram fisicamente inteiros. Então, assim, do ponto de vista físico, me parece que sim, é possível. E se a gente tiver uma condição aí que reúna todas esses itens aí que você abordou, eu não sou especialista, mas talvez a gente não demore muito para ver uma baixa desse tempo.
0: Certamente veremos uma baixa desse tempo aí. Você colocando todas essas condições, eu acho que hoje é um dos principais aspectos que levam à melhora do desempenho no esporte nos últimos décadas, aí, principalmente na maratona, são aspectos relacionados aos avanços que foram feitos na ciência do esporte em relação a treinamento, a nutrição, a recuperação, todos esses aspectos. Hoje se recupera de uma lesão, de algo assim, muito mais rápido do que se recuperava 20 anos atrás. Os suplementos nutricionais, o que se sabe hoje sobre o que se deve comer ou não comer, dependendo da fase do treinamento que você está, se você precisa ganhar músculos, se você precisa perder peso, se você precisa acumular carboidratos para uma prova, um treino específico. Hoje se sabe muito disso, né? E tudo isso contribui bastante para as melhoras, né? Porque os avanços continuam acontecendo, né? Quanto que você precisa dormir, como que você monitora os seus níveis de estresse, como que você monitora diversos outros aspectos fisiológicos importantes para a saúde e para o desempenho. Aí você consegue manter o atleta, como você disse, saudável inteiro, para ele chegar numa prova dessa e conseguir ter o desempenho que teve, cada vez melhor.
1: E um brasileiro? É possível a gente imaginar que um brasileiro rivalize com os corredores do leste africano, professor? A gente sabe que tem toda a questão genética aí, então, enfim, mas um dia a gente vai ver um brasileiro brigando para valer lá na frente com os africanos?
0: Eu acho que o aspecto genético, ele tem um ponto importante, se você pensar que mesmo atletas de países que têm a corrida como também um ponto forte culturalmente, no qual atletas conseguem viver apenas da corrida, né, sendo corredores, né, desde às vezes numa vida, desde a adolescência, o atleta já tem um salário, já tem uma bolsa de estudos, ele já consegue viver apenas da corrida. Esses países, né, países na Europa, os próprios Estados Unidos, esses países não têm conseguido competir tão bem quanto com os quenianos e os etíopes nesse momento. Então, o aspecto genético parece ter um peso importante nesse momento. E além disso, eu acho que o que a gente pode pensar, né, no Brasil, é o que a gente pode mudar. Porque mesmo que, às vezes, nós não... Ou seja, muito raro de que nós consigamos um atleta que tenha esses aspectos genéticos que podem favorecer ele a ser um maratonista de ponta, são os outros aspectos, né, culturais e sociológicos que podem levar uma pessoa a se tornar um atleta de ponta, né, de... Como que a pessoa pode viver apenas do esporte, ascender, utilizar aquele esporte para melhorar de vida, para ascender socialmente, ou o próprio investimento dos clubes, das empresas privadas no esporte. Também você fomentar o esporte de ponta, né? Você conseguir formar atletas de ponta que podem representar o Brasil aí na maratona e diversos outros esportes.
1: Muito bom. Eu quero agradecer aqui o professor Caio Vitor Souza, que falou aqui com a gente sobre essa quebra do recorde da maratona e a barreira das 2 horas. Não só a quebra do recorde, mas a quebra da barreira das 2 horas na maratona. Professor Caio Vitor Souza, que leciona no Departamento de Saúde e Ciências Humanas da Universidade Loyola Marymount. Onde fica a universidade aí nos Estados Unidos, professor?
0: Los Angeles, Califórnia.
1: Ah, Los Angeles, muito bom. Então é isso aí. Então, professor, boas pesquisas, e quando tiver já a data aproximada, que a sua bola de cristal lá identificar a nova data aí, vem aqui contar pra gente em primeira mão, tá bom?
0: Será um prazer, muito obrigado, Capiotti, um abraço pra todo mundo aí, e é isso, um abraço aí pra audiência do Fôlego, bom domingo, pessoal.
1: Muito obrigado. Depois do professor Caio Vitor Souza, a gente faz uma parada rapidíssima e o Fôlego volta na sequência.
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1: Copa do Mundo chegando. E aí, vai apostar em quem? Jogando em casa, os Estados Unidos contam com Christian Pulisic como seu principal nome. Experiente no futebol europeu, ele traz criatividade e velocidade ao ataque. E uma Copa sediada no país, a pressão e a motivação aumentam. Será que Pulisic será aquela peça-chave para levar a equipe norte-americana ainda mais longe na competição?
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0: hora das mensagens no Fôlego. Muito obrigado a todos vocês que entram em contato conosco aqui, hein? Sempre muito bom receber as mensagens de todos vocês no WhatsApp, o 999048756, e também no e-mail no fôlego@band.com.br. Vamos lá então, mande a sua mensagem aí que na semana que vem eu registro a participação de todos vocês. Vamos para a primeira?
1: Bom dia, Rádio Bandeirante, bom dia, Fundo, bom dia, Capri, nota mil, Capri, sou seu fã, nota mil, meu nome é Jair, estou mandando a mensagem eletrológica, que é isso, São Sebastião, não perco o domingo, começa no Fôlego, entra pelos esportes, meio de semana, meu rádio, só curte uma rádio, a Bandeirante, fica com Deus, e Deus abençoe seu dia, e Deus te guarde.
2: Bom dia, Capriote, companhia, por aqui, Ezequiel Domingues, de Pouso Alegre, eu, 60 anos, de segunda a sexta, vou pra academia fazer calistenia na argola, meus amigos, muito bom, viu? Façam vocês também. Tô saindo para ir numa chácara tratar das minhas galinhas. Fui, valeu.
0: E

0: ele cria galinha, viu, Roger Palme? Faz calistenia também, que é muito bom. Muito bom, parabéns, viu? Eu tenho certeza que você tá colhendo aí todo o sucesso da calistenia no seu dia a dia, na sua vida, com saúde, com força, que é muito importante nessa faixa etária. Você já entrou aí na terceira idade, não é? Então, ter força nessa faixa etária é fundamental, importante. Músculo é preditor de saúde, muita saúde. Então, parabéns. Você vai ter vida longa para cuidar das suas galinhas aí, dar muito milho para elas, muita ração, né? Dos patinhos, deve ter patinho, porquinho na chácara também, né? Deve ter os bichinhos todos. Você vai ter muita saúde, longevidade para cuidar de todos os animaizinhos, todos os bichinhos aí da chácara. Muito obrigado pela sua mensagem. Grande abraço aí em Pouso Alegre, sul de Minas Gerais. Eu amo os ouvintes do Brasil inteiro, do mundo, que mandam mensagens aqui pra gente no Fôlego. Daqui a pouquinho tem mais no 999-04-8756 e também no e-mail no fôlego@band.com.br. Mas agora, quem está chegando conosco é a nutricionista Mari Klopfer, sempre com um recado muito importante para todos nós. Fala aí, Mari.
1: Oi, Capriotti, ouvintes do Fôlego, tudo bem? Aqui é a Mari Klopfer, nutricionista, trazendo informações e reflexões do mundo da nutrição na corrida. E a reflexão que eu quero trazer hoje é sobre a relação do sono, nutrição e a corrida. E a verdade nua e crua é que a sua dieta só vai dar certo se o seu sono for bom, se você tiver uma boa noite de sono. Pois quando a gente dorme mal, tanto em termos de horas de sono quanto em qualidade, o corpo dá um tilt, ele entra em modo de crise. Pois uma noite de sono mal dormida pode boicotar toda a sua disciplina, pois vai te deixar com uma sensação de fome maior e uma vontade mais agressiva de comer coisas gostosas. Vai ativar a sua fome hedônica. E por que que isso acontece? Porque uma noite de sono mal dormida interfere no comportamento de hormônios associado à fome e saciedade. A fome, que é o hormônio grelina, e a saciedade, que é a leptina, né? E biologicamente falando, como é que acontece isso? Os níveis de grelina vão disparar, aumentando sua fome, e os níveis de leptina vão despencar, diminuindo a sua saciedade. E outro prejuízo que a gente tem com uma noite de sono mal dormida é o nosso processo de recuperação, porque o sono interfere na eficiência da recuperação. Pois é durante o nosso sono profundo que a gente secreta o GH, o hormônio do crescimento, que é crucial para a reparação da musculatura danificada. Ou seja, dormir mal sabota a síntese proteica, causando assim um prejuízo enorme na nossa performance, né? E como é que é isso na prática, né? Como é que a gente pode entender isso na prática? Se você treinar pesado, comer uma quantidade certa de proteína, carboidrato e gordura, mas sua noite de sono não foi boa, infelizmente seu corpo não consegue usar esses nutrientes de forma eficiente para recuperar essa musculatura danificada. Infelizmente, nada substitui o sono. Então, recadinho da Nutri para os corredores. Trate seu sono como parte do seu treino e da periodização do seu treinamento. Quer evoluir na corrida? Quer melhorar a composição corporal e render mais? Cuide do seu sono com todo o amor e carinho e atenção que ele merece. É isso, boa noite de sono para vocês. Durmam bem e até a próxima.
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3: O Brasil voltou a aparecer entre os 20 países com o maior número de crianças não vacinadas. De acordo com um relatório divulgado pelo Unicef e pela Organização Mundial da Saúde, o levantamento leva em conta o número de crianças que não receberam nem a primeira dose da vacina tríplice bacteriana. Em 2024, esse grupo chegou a 229 mil crianças no Brasil, o que representa 16,8% de toda a população infantil não vacinada na América Latina e no Caribe. Bom, o Brasil ocupa a 17ª posição no ranking mundial, atrás de países como Mianmar, Costa do Marfim e Camarões. No topo da lista global estão 9 países que juntos concentram mais da metade das crianças não vacinadas no mundo, sendo eles Nigéria, Índia, Sudão, República Democrática do Congo, Etiópia, Indonésia, Iêmen, Afeganistão e Angola.
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0: 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Esta semana, com a colunista do Fôlego, a nutricionista Desirê Coelho, nós vamos tratar de um tema que já foi abordado aqui, mas que é sempre muito importante e relevante, porque as canetas emagrecedoras estão aí na crista da onda, estão em alta, e a gente precisa tratar desse tema e as suas nuances também. Desirê, bom dia, seja bem-vinda.
1: Bom dia, Capriotti. Bom dia a todo mundo que está nos escutando.
0: Bom, Desirê, problema ou uma questão que é sempre muito abordada com o uso das canetas emagrecedoras é a questão da perda da massa magra, não é? O que a gente sabe, o que, que a gente pode fazer para resolver essa questão, tentar minimizar esse impacto, não é?
1: Esse é um dado que é bem interessante, Capriotti, porque quando começaram a surgir os primeiros estudos falando, né, que afinal de contas, quando a gente fala que a pessoa perdeu peso corporal, é interessante, mas o que, que a pessoa perdeu ali? E aí os primeiros dados mostravam que mais ou menos 40% do peso perdido era de massa magra. Então isso foi bem assustador, porque quando a gente fala de dieta restritiva, cirurgia bariátrica, que também causa uma grande perda de peso, normalmente fica em torno de 25%. Então, 40% foi bem aumentado. Foram naqueles primeiros estudos com a semaglutida, que é o princípio ativo do Wegovy, do Ozempic. Mas aí, a gente já sabe, depois surgiu um estudo novo com o Mounjaro, que é tirzepatida, mostrando que ele ficava um pouco abaixo disso. E ele ficava mais próximo dos 25%, dos 30%. Mas mesmo assim, a gente que é da área da saúde, a gente sempre se preocupa com a questão da massa magra. E aí, um estudo que foi publicado agora poucas semanas atrás, ele foi o primeiro a avaliar, afinal de contas, que a gente fala, quando a gente fala de massa magra, do que a gente está falando. E mostrou que o resultado, ele não é tão assustador, talvez não seja tão assustador assim.
0: Por quê? Por quê, Desirê? Por que não é tão assustador dessa maneira?
1: É, uma coisa que é importante a gente deixar, né, esclarecer é que massa magra não é a mesma coisa que músculo, né? As pessoas muitas vezes falam como se fosse sinônimo, e não é. Então, quando a gente fala de massa magra, a gente está falando de todos os componentes do corpo que as fórmulas ou, né, os métodos que a gente tem de avaliar a composição corporal não entendem como gordura. Então, em massa magra entram todos os tecidos e órgãos corporais. Então, entra osso, entra músculo, né? Entra fígado, inclusive a água corporal também entra em massa magra. Afinal de contas, não é um tecido gordo. E o que esse estudo mostrou é que dentro, a gente sabe que uma das questões da obesidade, das complicações do excesso de gordura corporal, é quando ela começa a entrar nos órgãos, a se infiltrar nos órgãos, né? A gente fala do estoque ectópico de gordura. Então, que é aquela história do fígado gorduroso, né? Da esteatose hepática. Então, começa a ter aquele fígado, começa a ter acúmulo de gordura nele. E o que o estudo mostrou é que quando a pessoa perde peso, essa gordura do fígado também diminui significativamente. E aí as fórmulas entendem como massa magra, mas na verdade é que está localizada dentro do tecido. E o mesmo acontece com o músculo também. Então, parte dessa massa magra que as fórmulas entendem como perda, na verdade é a gordura que estava no meio desses tecidos que são tão importantes.
0: Ó, legal, essa é uma ótima informação, porque muita gente tem essa preocupação: ah, eu vou tomar a injeção, mas eu preciso reforçar a academia, reforçar o trabalho de força para que o meu músculo não vá embora. Ter músculo é importante, mas aí, então talvez agora é bom fazer a academia, mas não só com essa única e exclusiva preocupação, não
1: é? É, claro que também a gente fala, se esse é o único jeito que a pessoa vai para musculação, então fique preocupado, né?
0: É isso.
1: Porque é importante fazer a musculação, sim, porque parte dessa massa magra, então a gente sabe que é essa gordura, mas isso não significa que a pessoa não perca músculo. Ainda mais porque, como essas medicações dão muita saciedade, a pessoa fica muito, às vezes, com apetite muito reduzido, o consumo de alimentos fontes de proteína diminui. Então, se a pessoa, além de tudo, ela é sedentária, não treina, aí essa pessoa começa a entrar num risco maior de perda de músculo mesmo. Então, a pessoa tem que se preocupar. Então, a gente sabe também que tem algumas populações que são mais suscetíveis. Então, quando a gente fala de pessoas, né, terceira idade, que não treinam, que ela já tem mais resistência ao ganho de massa, se toma uma medicação e, por um acaso, perde muita massa magra e muito músculo, perde força acima de tudo, isso é, sim, preocupante. Inclusive, um dado interessante do estudo, Capriotti, foi que eles avaliaram força.
4: Então eles pegaram os indivíduos que tomaram a medicação e fizeram testes de força e viu que mesmo aqueles que não treinavam, como o músculo, a função dele melhorava, eles conseguiam melhorar a força depois do processo de crescimento, porque a qualidade do músculo melhorou. Mas isso não significa que não tem que treinar, né?
0: Claro.
4: A medicação, ela é só uma ferramenta. O estilo de vida da pessoa é o que vai determinar o quanto aquele resultado vai ser duradouro e saudável.
0: E lembrar sempre da composição corporal, não é, Desirê? Porque aí quando você perde o peso com a caneta emagrecedora, às vezes a pessoa pode falar, bom, não perdi tudo que eu queria, queria perder 10, perdi só 7, mas se ela tá caprichando lá na academia, na musculação, talvez esse pouco aí que ela não ganhou pode significar o músculo que ela tá ganhando, né? O que ela não perdeu pode significar um músculo que ela tá ganhando, né?
4: Perfeito. As pessoas ficam achando que resultado bom é perder peso rápido e não necessariamente. É, exatamente. Se a pessoa está comendo muito, muito pouco, ela, na verdade, ela está desnutrindo. Em alguns casos, eu falo até que definhando, né? E aí são aquelas pessoas que a gente às vezes vê, fica um tempo sem ver. Quando vê, parece realmente que ela desnutriu, né? Parece até que ficou doente. E aí, esse não é um processo saudável. Então, uma pessoa que mantém a massa magra, que está conseguindo se alimentar bem, treinando bem, a perda de peso dela não vai ser tão rápida, mas justamente porque ela está mantendo a composição corporal muito mais saudável.
0: É isso aí. Então, eu espero que você aí que tem essa relação com a caneta ou precisa ter, a gente sabe que tem muita gente na estética, até sem a necessidade do que a caneta é a função primordial dela. Mas se é a sua necessidade mesmo, você tem aí um pré-diabetes, tem uma questão aí, indicação mesmo, né? Médica, então é isso, preste muito atenção e faça direitinho para que você tenha a saúde preservada. Desirê Coelho, muito obrigado, Desirê. Um ótimo domingo, excelente semana e até a próxima coluna.
4: Obrigada, Capriotti, para você e todo mundo também.
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6: José Carlos Pires, eu ando uma média de 15 quilômetros por dia para combater diabetes, para emagrecer e para melhorar a minha qualidade de vida. Obrigado.
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0: agora, nas últimas mensagens do Fôlego, eu quero agradecer aqui o João Paulo, que encontrou comigo no Parque Vila Lobos essa semana, e ele veio gentilmente bater um papo comigo, diz que é fã do Fôlego, que acompanha o programa todos os domingos, e eu quero te agradecer demais, ô João, pela sua simpatia, pela sua amizade aí, principalmente pela sua audiência, né? Fiel de todos os domingos. Ele me contou aí, falou: olha, eu ouço Fôlego, todas as entrevistas que são espetaculares, adoro as entrevistas, ele acompanha mesmo já há muitos anos, e eu quero agradecer demais, demais a audiência dele. Agradecer também o timaço do podcast Doutor da Bola, eu estive lá essa semana, podcast sensacional, que é tocado por vários médicos, tinham lá 6 médicos comigo participando essa semana, e médicos que jogam futebol, que gostam de futebol, evidentemente, mas também médicos que gostam da corrida, do exercício, do movimento, e eu quero registrar especialmente aqui o doutor Sérgio Paulilo, que é triatleta e ouvinte do Fôlego, ele é um dos integrantes lá do Doutor Bola, e um grande médico e um grande triatleta também. Ele me falou: Capriotti, eu ouço o Fôlego desde o início, e o Fôlego foi uma inspiração para mim, para eu começar a correr, me mexer e principalmente virar um triatleta, não é? Ele é um triatleta, vai aí pro 70.3 agora, brevemente. Então, um grande abraço ao Sérgio Paulilo, grande médico, e a todos os integrantes lá do Doutor Bola, podcast sensacional. Procure aí, vocês vão ver o meu papo com eles essa semana, foi muito legal, muito bacana mesmo, e eu fico muito feliz em saber que a nossa audiência tá sempre ligada aqui no programa. Grande abraço a todos vocês, e último colunista de hoje, quem tá chegando é o educador físico Pedro Bianchetti. O Bianchetti sempre tem um recado muito importante para todos nós. Fala aí, Bianchetti.
1: Você deixa de fazer fortalecimento porque não tem academia perto? Ou porque acha que precisa de um monte de equipamento? O fortalecimento específico para a corrida, aquele que realmente faz diferença no seu desempenho, não precisa de um cenário perfeito para acontecer. A ciência já nos mostrou isso com clareza. Treinar em academias bem equipadas traz ótimos resultados. Mas treinar naquela academia do seu prédio, com 2 halteres e uma bola de pilates, também traz. Usar só o peso do próprio corpo, os artigos mostram que sim, dá para gerar respostas positivas para a corrida nestes formatos citados anteriormente. O que a ciência nos oferece são ferramentas, e ferramentas existem para serem adaptadas a quem as usa. Fortalecimento específico é aquele pensado para o corredor, e fortalecimento personalizado vai além, é aquele que se ajusta à sua realidade, ao espaço que você tem, às suas preferências, ao seu histórico na prática esportiva, se você já teve ou não lesão, à rotina que você vive. Porque o melhor treino de força é o que não atrapalha a corrida, que oferta uma demanda relevante e que você consegue fazer de verdade, com adesão. Se você quer entender como o fortalecimento pode se encaixar na sua rotina do jeito que faz sentido para você, me segue lá no Instagram, Fortalecimento para Corredores. Tem conteúdo toda semana, prático e direto ao ponto. Um abraço enorme a todos vocês, ouvintes do Fôlego. Até o mês que vem.
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É um prazer poder te chamar de amigo. Seja muito bem-vindo, bem-vinda. Está no ar mais um Futebol Bandeirantes. Hoje, domingo, dia 31 de maio de 2026. É o sol que ilumina mais uma rodada do Brasileirão na Série B. Mas dentro das quatro linhas, o que está em jogo é muito maior do que uma simples manhã de domingo, meus amigos. Hoje é dia de luta, de superação, de objetivos distintos que se cruzam em um dos campeonatos mais difíceis do futebol brasileiro. Direto do estádio Vitorino Gonçalves Dias, o tradicional VGD em Londrina, a bola vai rolar às 11 da manhã para o duelo entre Londrina e o Vila. Jogo válido pela 11ª rodada da Série B. De um lado, o Londrina, que chega pressionado. A equipe paranaense tenta reagir após derrota para o Fortaleza e buscar encerrar um longo jejum diante da sua torcida. Acreditem se quiser, são 10 meses sem vencer no VGD. E hoje, mais do que 3 pontos. O Tubarão procura recuperar a confiança e iniciar uma nova caminhada na competição. Mas do outro lado tem o Tigrão. Do outro lado tem o Vila, que chega embalado. O Tigre, que vem de 2 vitórias consecutivas, ocupa a posição entre os primeiros colocados e chega à cidade de Londrina com um objetivo claro: se consolidar no G4 e fortalecer ainda mais a sua candidatura ao acesso. É um encontro entre a urgência e a confiança, entre quem luta para sair da parte de baixo e de quem sonha cada vez mais alto. E estão deixando o torcedor vilanovense sonhar, estão deixando o Vila chegar. E na Série B, meus amigos, cada rodada conta uma história diferente. E muitas vezes, uma vitória pode mudar completamente o rumo de uma temporada. O palco tá pronto. A torcida que chega com esperança. Jogadores que carregam a responsabilidade. E a Bandeirantes está pronta para levar até você, meu amigo. Até você, minha amiga. Até você do outro lado do rádio. Todas as emoções de mais uma grande jornada esportiva. Por isso, seja bem-vindo, bem-vinda à jornada esportiva que faz história, porque aqui na Bandeirantes, futebol não é só jogo, é paixão, é história, é emoção que atravessa o tempo e faz o rádio pulsar.

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Quando o relógio da Bandeirantes marca 9:09, meus amigos, se existe alguma coisa, se existe algo que o futebol ensina, é que grandes campanhas, elas são construídas não apenas com vitórias, elas são construídas com trabalho, com convicção, com regularidade e com uma torcida que acredita em cada passo da caminhada. E é exatamente isso que vive o Vila nesta Série B. O Tigrão, que chega para mais uma rodada, ocupando o lugar de destaque na tabela. E não é por acaso, não. Não é por sorte. É porque o Vila transformou organização em resultado. Soube transformar disciplina em competitividade, confiança e desempenho dentro de campo. O Vila é esse time que sabe competir. Sob o comando do Guto Ferreira, entendeu o tamanho da competição e a importância de cada ponto conquistado. Mas toda grande campanha tem uma força que vai além das quatro linhas. E é isso que o Vila Nova tem de maior. Esse é o maior patrimônio do Vila. É a sua torcida. A força dessa torcida colorada. Essa torcida é daquelas que não aparecem apenas nos momentos de festa. Essa torcida colorada é a torcida que está presente na luta, na dificuldade, na reconstrução e também nos desafios. É a torcida colorada que empurra, que canta e que acredita cada vez mais. Uma torcida que faz do Vila muito mais do que um clube de futebol. Faz do Vila uma paixão que atravessa gerações. E quando o Tigre entra em campo, seja no Oba, seja em Goiânia ou em qualquer estádio do Brasil, ele leva junto milhares de vozes, de sonhos e de esperanças vestidas de vermelho e branco. Hoje em Londrina, o Vila não joga sozinho, ele joga acompanhado por uma nação colorada que sonha alto, que acredita no acesso e que vê nessa equipe de Guto Ferreira a representação de sua raça, de sua história, de sua paixão. Porque campanhas marcantes são construídas por jogadores dentro de campo. É verdade, mas também por torcedores que jamais deixam de acreditar. E a torcida do Vila sabe como poucas transformar fé em combustível e a sua paixão em força. E venha mais um desafio, e venha mais uma batalha, e venha o Londrina, porque o Tigre segue firme, segue forte e cada vez mais perto dos seus objetivos. E quando a bola rola, não entra em campo apenas um time, entrou uma história, entrou uma paixão, entra

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Apresentamos agora o time campeão de audiência da Bandeirantes. Eles que vão contar cada detalhe desse duelo, onde o Tigrão vai medir forças com o Londrina. Para comentar, ela que tem sensibilidade, leitura fiada, ela é sensacional, ela é a mais charmosa, é a mais talentosa. Ao lado dela, a opinião forte, direta, sem rodeios, é o homem que bate a mão na mesa. E onde houver uma notícia, um lance, um detalhe, com certeza ele estará lá.

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0: Trabalhos técnicos do melhor do mundo, Amplísio Rodrigues, o Pisquila. Imagem do João Vitor, gerência técnica do Joaquim Quirino. Na live, o Thiago Oliveira. Mesa de áudio do Brodinho, Edinaldo Maurício. Direção de esportes do João Batista Josão. Direção comercial da Thaís e Paula. Direção geral da Rádio Bandeirantes, do Dr. Cid de Oliveira Reis. Prepare o radinho, prepare o seu coração, o celular, o aplicativo no YouTube, onde você estiver, porque a partir de agora, você é o nosso convidado para viver essa jornada, porque aqui, meu amigo, o

0: Pretinho de Ser Goiano. Prazer e alegria estar junto com você aqui na Rádio Bandeirantes, junto com esse time campeão de audiência, com esse time que nós acabamos de apresentar a você. Você que está aí no YouTube da Rádio Bandeirantes Goiânia, já chega deixando o seu like, o seu joinha, o seu gostei, é claro, a sua opinião, o seu comentário, a sua pergunta para os nossos comentaristas, que é vontade para você participar. Como nós dissemos aí na abertura, você é o nosso convidado para viver essa jornada. E aqui na Bandeirantes é isso, é você que participa junto com a gente, mandando a sua pergunta, a sua participação. Olha aqui a galera, ó, tá passando junto com a gente. O Onofre tá por aqui, o João Vitor já chega deixando aquele sonoro Vila, desejando para nós um bom trabalho. Valeu, João Vitor Feitosa, para você também. Márcio Tigrão, o Márcio Tigrão também é torcedor colorado. Toda essa galera já tá participando junto com a gente no YouTube da Rádio Bandeirantes Goiânia. Aproveite para você deixar o seu like, o seu joinha, o seu gostei. 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Daqui a pouco, às 11 da manhã, daqui a exatamente 1 hora e 41 minutos, bola rola para Londrina e Vila Nova. O Londrina, que vem de derrota para o Fortaleza, 3-0 fora de casa e na última rodada. E o Londrina, que está dentro da zona de rebaixamento. O time busca quebrar um incômodo jejum no VGD. Meus amigos, são 10 meses sem uma vitória dentro do seu estádio. A última vitória do Londrina em casa foi em julho de 2025, ainda pela Série C. Do outro lado vem o Vila. Duas vitórias seguidas sobre o Avaí e o América Mineiro. A última, meus amigos, que vitória, que superação, que reação dentro de campo. E o Tigre espera emplacar mais um triunfo para se manter no pelotão da frente, brigando pelo acesso. Com os resultados de ontem, o Vila entra em campo já na quarta colocação. Mesmo com os resultados de ontem, o Vila é o quarto colocado com 19 pontos. Até aqui são 10 jogos, 5 vitórias, 4 empates, apenas uma derrota. 16 gols marcados, tem um dos melhores ataques da competição. Sofreu 11 gols, um saldo positivo de 5, 63% de aproveitamento, o time comandado por Guto Ferreira. Londrina é o 18º com 8 pontos. Uma vitória hoje tira o Londrina da zona de rebaixamento momentaneamente, porque ainda teremos outros jogos na parte de tarde. Botafogo vai entrar em campo, Cuiabá também, mas uma vitória já tira momentaneamente o Londrina da zona de rebaixamento. 18º colocado com 8 pontos, também 10 jogos, 2 vitórias, 2 empates, 6 derrotas. Fez 12 gols, levou 18, saldo negativo de menos 6, 26% de aproveitamento. 9 horas, 20 minutos. Esse é o panorama do jogo. Um resumido panorama do que espera o Tigrão daqui a pouco. Porque quem vai contar pra gente, quem vai trazer as primeiras informações de como chega a equipe colorada, de como chegam os comandados do Guto Ferreira pra esse jogo. Ele que chega contando pra você, meu amigo, todo o ambiente colorado pra esse confronto. Tá chegando ele, Igor Adorno. Bom dia! São as primeiras do Vila.
1: Muito bom dia pra você, Danilo Santos, um grande abraço e um bom dia especial a toda a nação colorada ligada aqui no futebol da Bandeirantes. Hoje é dia de Vila Novar, hoje é dia de Tigrão, logo mais a bola rola às 11 horas da manhã no estado do Paraná, cidade de Londrina, estádio VGD. O Tigrão entra em campo em busca da sua terceira vitória consecutiva no Campeonato Brasileiro da Série B. O Vila Nova, que não pensa diferente, só olha para cima, só visa as primeiras colocações do Campeonato Brasileiro. O Tigrão, que em caso de uma vitória hoje, pode até mesmo, quem sabe, assumir a liderança do campeonato. Precisa tirar uma diferença de saldo de gols do Sport, que nesse momento tem 3 gols a mais de saldo que o Vila Nova. De qualquer maneira, uma vitória deixa o Tigrão numa condição muito favorável na tabela. E para isso, o Guto Ferreira armou um esquema para bater a equipe equipe do Londrina, que, como você bem adiantou, vem mal fora de casa. Vem com desfalques, é verdade. Rafa Silva não participa dessa partida por uma artroscopia no joelho. Mesma situação do De La Torre, esse com uma lesão no adutor direito. Em transição, Emerson Urso passou por uma cirurgia e o Anderson Jesus, zagueiro que vinha fazendo a dupla ao lado do Thiago Pagnussá, sofreu o terceiro cartão amarelo e está suspenso e cumpre a suspensão automática logo mais contra o Londrina. As informações do Vila, que treinou a semana toda no horário do jogo, um horário um pouco diferente do habitual, de manhã às 11 horas. É claro que cidade de Londrina não faz aquele calor de Goiânia, mas de qualquer maneira o Tigrão se habituou a esse horário matinal entre a transição da tarde, treinando nesses horários. Viajou para o Paraná na última sexta-feira e treinou ontem na cidade do jogo em Londrina. Sendo assim, um provável Tigrão escalado por Guto Ferreira deve ter Elton Leite no gol, Dudu ou até mesmo Rainer na direita, Pedro Romano e Pagnussá na zaga, Igor Luiz na esquerda. A partir do meio de campo, William Maranhão, Marquinhos Gabriel e no ataque, Rian, Janderson. E a dúvida, será que vem o Puskas ou o André Luiz? Fica a decisão do Guto Ferreira. Já já conheceremos os 11 iniciais do Tigrão, que só pensa na vitória contra o Londrina, Danilo.
0: 9 horas 23 minutos. 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Ao longo da história, Londrina e Vila se encontraram 25 vezes, 13 vitórias Alves Celestes, 3 empates e 9 vitórias coloradas. O Tubarão marcou 28 gols e sofreu 27, ficando aí um total de 11 jogos sem sofrer gols. Falando da equipe Alves Celeste, falando do Tubarão Paranaense, Igor Adondo, como vem o Londrina pro jogo de hoje?
1: Olha, a fase do Londrina não é das melhores, viu, Danilo? Como você bem adiantou, o Londrina que não sabe o que é vencer no VGD há 10 meses. O Londrina que momentaneamente está longe do Estádio do Café, estádio tradicional da equipe do Tubarão Paranaense, mas também vem de derrota para o Fortaleza, 3-0 fora de casa na última partida, e está dentro da zona do rebaixamento. O Londrina que precisa melhorar a sua fase para encerrar o primeiro turno uma condição mais favorável, sem esse fantasma do rebaixamento. A equipe que é treinada pelo Rogério Micali e pode ter como novidade o retorno do Lucas Marques, que cumpriu a suspensão automática contra o Fortaleza e volta a ser titular. Na lateral direita, o Everton vai disputar a posição com o André Dominique. O restante do time deve ser muito parecido com o que o Micali vem utilizando desde que assumiu o comando da equipe paranaense. Sendo assim, um provável Londrina para o confronto de logo mais no VGD contra o Vila Nova deve ter Kozlinski no gol, ele mesmo, ex-Vila Nova. André Dominique na direita, Gabriel Lacerda, Caio e Rafael Monteiro na linha defensiva. A partir do meio de campo, André Luiz, Lucas Marques e Thales. No ataque, Vitinho, Bruno Santos e Iago Teles. Esse é o Londrina para, quem sabe, tentar surpreender o Vila Nova a partir das 11 horas da manhã no VGD, Danilo.
0: Primeiro confronto entre Londrina e Vila foi em 30 de outubro de 1977. Naquela ocasião, vitória do Londrina pelo placar de 3-1. 9 horas 25 minutos. 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O relógio da Bandeirantes marca 9 horas 26 6 minutos, tá na hora de girar o microfone da Rádio Bandeirantes. É hora de análise, é hora de opinião, é hora de quem entende do riscado. Girando o nosso microfone, vem chegando ele que bate a mão na mesa, Newton César, liderança. Qual é o seu destaque inicial para esse Londrina e Vila? Bom dia!
2: Bom dia, grande Danilo, forte abraço a você, a Ivana, o maior talento da narração esportiva do Brasil, Igor Adorno, o Edinaldo, o Thiago Oliveira, você que é Vila Novês conosco no futebol da Bandeirantes. Olha, eu espero vitória, o Vila tem a chance de voltar a Goiânia grandão em termos de brasileiro de Série B. Tem que ser um time aplicado, sangue nos olhos, faca no dente. O Vila tem que realmente ser um time que possa propor o jogo, marcação alta, mesmo jogando na casa do adversário. É jogo que, para quem pensa em brigar por acesso, não pode perder. O Vila já ganhou os pontos lá da equipe do América, pega um outro time que há muito não consegue vencer, está na zona do rebaixamento e precisa de fazer a diferença. Eu penso que o Vila tem tudo para poder conquistar mais 3 pontos na competição. Agora tem que encarar, tem que jogar para realmente buscar esse resultado positivo, Danilo.
0: Valeu, valeu, liderança, Newton César, mão na mesa. 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E a gente continua girando o microfone da Rádio Bandeirantes. Vem chegando ela, ela é sensacional. Ela é a mais charmosa, a mais talentosa. Ivana Mamed, seu destaque inicial para este Londrina e Vila. Bom dia, tá tudo bem, Ivana?
3: Tudo sensacional, Danilo. Que saudade de você, um ótimo dia para você, uma ótima transmissão para você, pro Newton César, pro Igor Adorno, todos envolvidos nessa belíssima transmissão e principalmente aos nossos ouvintes aqui da Rádio Bandeirantes. Um jogo importantíssimo para o Vila Nova pontuar e se manter no G4, Danilo. Haja vista que o Londrina, como você já trouxe, aí não vence há mais de 10 meses. A última vitória do Londrina dentro do seu estádio foi no dia 27 de julho de 2025, quando derrotou o CSA pelo placar de 3-1. E o Vila Nova está num bom momento, vem de 2 vitórias, está na 4ª colocação, enquanto que o Londrina está na zona de rebaixamento, na 18ª colocação, e vem de uma derrota para o time do Fortaleza. O que a gente tem que fazer, Danilo, é focar na vitória. Tomara que o Vila Nova traga para Goiânia esses 3 pontos. E alguma coisa que a gente sabe, o Guto sabe jogar fora de casa.
0: Muito bem, pontualmente 9:30. 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Igor Adorno, que chega com mais informações coloradas.
1: E olha só, Danilo, informação agora dessa manhã de domingo, e é uma informação aí muito importante pensando no financeiro do Vila Nova. Veja só, Danilo, torcedores se unem para uma ajuda mensal de R$100 mil por mês ao Vila Nova. Torcedores se unem, uma lista que envolve conselheiros, sócios, torcedores comuns que se uniram através de um grupo de WhatsApp para arrecadar dinheiro para o Vila Nova. Exatamente. Essa campanha de arrecadação voluntária de torcedores do Tigrão iria do mês de maio agora até dezembro. Cada colorado estaria doando R$1.000 por mês, Danilo. E a quantidade já teria batido 100 pessoas, ou seja, uma arrecadação aí de cerca de 100.000 por mês. Mas, segundo relatos, o objetivo seria fechar algo em torno de 200 doadores, cada um nessa quantia de R$1.000, totalizando 200.000 mensais para serem aplicados ao futebol do Vila Nova. Então aí uma campanha voluntária de torcedores, conselheiros, pessoas ligadas ao Vila Nova, sócios, torcedores comuns, para ajudar mensalmente um Tigrão com a quantia expressiva, hein, Danilo?
0: Que isso, hein? R$100.000. Newton César, mão na mesa, e Ivana Mamete, quero ouvir vocês sobre esta iniciativa da torcida colorada. Começo contigo, Newton.
4: Não, dentro da normalidade. O Vila sempre fez isso, o torcedor comprou a ideia aí do Guto Ferreira, desse momento do Vila. Eu já vi outras participações em termos de campeonato goiano, quando o Vila ganhou o título, da outra vez que o Vila decidiu contra o ABC, e assim, vindo da parte da torcida do Vila, é dentro da normalidade, que é um torcedor que sempre abraça as causas no intuito de ver um Vila forte e vencedor. É uma ajuda muito boa e eu penso que vai se concretizar. O Vila tem muitos empresários que têm condições de poder colaborar até com mais, a torcida da mesma forma, enfim, é um ponto positivo. Isso aí mostra a união hoje do time, da diretoria e dos torcedores colorados. Parabéns à nação Vila Novense. Não poderíamos esperar algo que não fosse assim. É o torcedor engajado, e aí, para que tudo dê certo, precisa também que a equipe possa estar correspondendo em campo. Só agradecer e parabenizar a nação colorada por essa grande atitude, meu querido Danilo Santos.
0: Boa liderança. Olha, lembrando a você, querido amigo e amigo ouvinte, que o apito esportivo, que acontece sempre nesse horário aqui, ó, das 9 ao meio-dia, hoje ele vai acontecer em novo horário, né? Excepcionalmente neste domingo, após a jornada, por volta de 2:30, 3 da tarde, nós teremos o nosso apito esportivo, tá bom? Então, o nosso apito esportivo, hoje, após o Futebol Bandeirantes, após Londrina e Vila Nova. É isso mesmo, né, liderança?
4: Ah, exatamente. É claro que a prioridade hoje, o futebol goiano é Vila Nova, e após a nossa transmissão no período da tarde, teremos aqui na Bandeirantes o nosso apito esportivo, que é tradicionalmente apresentado nas manhãs de domingo, das 9 ao meio-dia. Grande Danilão!
0: Newton, o apito esportivo é quase igual aquela música, né, do Sérgio Reis, né? Todas as manhãs de domingo, né? E por aí vai, todas as manhãs de domingo tem papo de

0: né, que são torcedores, pessoas que têm condições de ajudar o Vila Nova nesse momento. E o que é melhor, sabe o que é, Danilo? Quando o Vila Nova ter o acesso, poder bater no peito e falar assim, ó, eu ajudei meu time tá lá na Série A porque eu também colaborei. Uma iniciativa, assim, sensacional, Danilo.
1: Muito bem, Vana, é aquele sentimento, né? Eu faço parte dessa história.
0: É verdade, Danilo. E assim, a gente, o torcedor, ele tem esse orgulho, né? Então, aquele torcedor que foi, né, até Natal, se caso o Vila Nova tivesse tido acesso, poderia ter falado assim, eu estive lá, eu estava lá.
1: Olha, na temporada são 31 jogos do Vila até aqui. 14 vitórias, 12 empates e 5 derrotas. O Vila que marcou 50 gols, cravado 50 gols, levou 29. Em toda a temporada 26, quem mais esteve em campo foi o João Vieira, com 25 jogos, seguido do William Formiga, 24, Pagnussá, 23, Marquinhos Gabriel também, 23, e o Rian com 21. O top gols, né, o artilheiro na temporada é o De La Torre com 10 gols, seguido do João Vieira, que tem 7, Rafa Silva 5, Emerson Urso 3 e o Enzo também 3. E há vários outros, né, com 3 gols. Por exemplo, no, agora já no Campeonato Brasileiro da Série B, fazendo um recorte somente na Série B, o artilheiro do Vila é o Rian. O Rian que já marcou 3 gols em 10 partidas. E ao lado do Rian tá o Rafa Silva. Rafa Silva tem menos partidas, 5 jogos, tem aí a contusão, tá em recuperação, tem que fazer uma cirurgia. O Rafa Silva também tem 3 gols marcados no Brasileirão da Série B. Então, portanto, o Rian e o Rafa Silva são os artilheiros do Vila no Campeonato Brasileiro da Série B. Na Série B, trazendo para você os números, são 10 jogos, 5 vitórias, 4 empates, 1 derrota, 16 gols marcados e 11 sofridos pela equipe colorada. 9 horas 37 minutos, pegando para você também aqui do Londrina. Londrina que na temporada são 25 jogos, portanto, 6 jogos a menos que o Vila na temporada. São 8 vitórias, 10 empates, 7 derrotas. Marcou 32 gols, 18 gols a menos que o Vila e levou 26. Na temporada, quem mais vestiu a camisa do Londrina foi o ex-Vila Nova, o Kozlinski, com 25 jogos, seguido do Bruno Santos, também tem 25. Lucas Marques, 24, Iago Teles também 24 jogos. O artilheiro na temporada é o Bruno Santos, com 10 gols marcados. Ao lado dele, o Iago Teles com 6, Lucas Marques 4. E aí vários outros jogadores com 2 gols marcados na temporada. O artilheiro no Campeonato Brasileiro da Série B é o Iago, com 2 gols marcados pelo Tubarão. 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
6: Vivendo e aprendendo, nem sempre ganhando, nem sempre perdendo, aprendendo a viver. Márcio Tigrão tá por aqui, ó, no YouTube da Rádio Bandeirantes Goiânia, o Amaral, bom domingo, valeu Hélio, valeu Amaral, também o Hélio tá aqui desejando um bom dia para todos da Rádio Bandeirantes e é claro, deixando aquele sonoro, aquele popo, aquele patrimônio, que é o sonoro Vila, o grito do Vila, Lucas, Gabriel Lemes, o Cleiton, Paulo César lá da Vila Pai Eterno na cidade de Trindade, toda essa galera que participa junto com a gente no YouTube da Rádio Bandeirantes Goiânia, obrigado pelo carinho, pela companhia. 9:42, ontem tivemos bola rolando pela 18ª rodada do Campeonato Brasileiro da Série A, no Maracanã, o Flamengo bateu aí o Coxa pelo placar de 3-0. Tivemos ontem ainda na Arena da Baixada, Atlético Paranaense 1-0 para o Mirassol. Ontem ainda o Corinthians de virada fora de casa, lá na Arena do Grêmio, venceu pelo placar de 3-1. Ainda no dia de ontem, tivemos Bahia 2, Botafogo 1, Santos 3, Santos sem Neymar 3, Vitória 1. Hoje teremos às 11 horas da manhã pela Série A, Red Bull Bragantino e Internacional. Às 4 da tarde, Vasco e Atlético Mineiro, Palmeiras e Chapecoense. Às 8:30, Cruzeiro e Fluminense. Terminando a rodada no Mangueirão, às 8:30, Remo e São Paulo. Campeonato Brasileiro da Série B. Tivemos pela 11ª rodada, começando na sexta-feira, Juventude 3, América 0. Ontem, Atlético 1, Goiás também 1. Essa é a narração que você ouviu com o maior talento da narração esportiva do Brasil. Ronaí Mendes. Ele, que se eu não tiver errado, tá completando mais um ano de vida hoje. Ronair Mendes, se eu não tiver enganado, tá completando mais um ano de vida hoje. Rona, parabéns por hoje. Felicidade sempre para você. Que Deus continue te abençoando grandemente. Você, que eu gosto de chamar de senhor, mas você fica bravo, então você e toda a sua família. Que Deus continue enriquecendo vocês, as coisas que são do céu. Continue sendo essa pessoa maravilhosa, uma das minhas principais referências no rádio esportivo é o Ronair Mendes. Aqui a gente deixa o nosso abraço, o nosso parabéns e que no tempo e na hora certa Deus cumpra todos os desejos do seu coração. Parabéns, Rona! Parabéns, maior talento da narração esportiva do Brasil. Me chamou, Nilton?
7: Não, para cumprimentar também, desejar felicidades ao maior talento da narração esportiva do Brasil. Tive o prazer, o Danilão, Ivana e amigos, de ver o nascimento desse talento da narração esportiva. Quando eu mudei no ano de 1990 para a cidade de Anápolis, tive o prazer de conviver com os pais do Ronair. Na época ele morava lá acho que é bairro Alexandrina, ou Bandeiras, acho que é Alexandrina mesmo, era próximo lá do Progresso, de onde eu morava também. Na época trabalhamos juntos lá na Rádio Carajá. Rona fazia um outro programa, depois ele começou também a narrar futebol e é uma pessoa aí do nosso convívio, né? De quantos anos, cara? Mais de 36 anos, né? De 90 para cá, dá isso, não dá? 1990 para cá, quando eu conheci Rona, como eu sempre falo, na época ele tinha um cabelo, rapaz, parecia o chororó da dupla Chitãozinho e Chororó naqueles bons tempos. Mas assim, hoje tá melhor do que antes, né? É como narrador esportivo, casou, pai de família. Que Deus abençoe, vida longa, saúde. É um cara temente a Deus juntamente com a sua família. Enfim, que Deus abençoe, felicidades. Maior talento da narração esportiva do Brasil. Feliz aniversário.
6: Olha, então, essa conta não bate, não, porque o Ronald tá completando 20 agora, aí.
7: Não, mas eu conheci o Ronald 1990, né? Então o tempo passa. Aliás, eu não sei a idade, quantos anos que ele tá completando, mas assim, é um motivo de alegria, depois de tantos anos, de estarmos juntos. Já trabalhamos também em outras emissoras, mas eu acredito assim que ele esteja vivendo um grande momento, consolidando definitivamente como o maior talento da nação esportiva do Brasil. Narra pra caramba, tem um público gigantesco, e é um motivo assim de alegria poder estar nessa data, parabenizando ele.
3: O Danilo,
6: sim, Vana.
3: Deixa eu também dar os parabéns pro Ronair, né? Ronair, né? Você vê, hoje eu poder chamar o Ronair de colega, de amigo, de trabalho, gente, é uma coisa sensacional na minha vida. Eu que sempre ouvi o Ronair, acompanhei o Ronair, né? Então assim, e hoje a gente poder estar junto numa transmissão é uma honra gigantesca. E eu já era fã demais do Ronair, como pessoa. Eu acho a transmissão dele, a narração dele é divertida, é alegre, ainda mais quando ele canta. Não é mesmo, Danilo? Jamais vou esquecer ele cantando a música do João Mineiro e Marciano, né? Numa transmissão nossa, foi assim, sensacional. Agora, o dia que eu cheguei lá no Oba, né? Que eu vi ele tirando a imagem Nossa Senhora, colocando na frente assim da transmissão, eu achei aquilo assim, falei, gente, falei pra ele, falei, Rona, eu já era sua fã, agora eu fiquei mais ainda, um cara de muita fé, e ele me contou um testemunho maravilhoso, lindo, que eu conto pras pessoas. Então, Ronair, que Deus possa te abençoar assim tremendamente e realizar todos os desejos do seu coração. Feliz aniversário.
6: Muito bem, 9:48. Ainda ontem, pelo Campeonato Brasileiro da Série B, tivemos o Avaí na ressacada, perdendo para o Criciúma pelo placar de 2-1. E um dos gols do Criciúma foi um gol de falta do Otero. Meus amigos, que golaço. Gol de falta, ele já é plástico, ele já é lindo por natureza. Agora o do Otero ontem foi um espetáculo. Quem não viu, vale a pena acessar aí o YouTube e ver esse golaço que o Otero fez ontem. Tivemos ainda Atlético 1, Fortaleza 0. Na Ilha do Retiro, o Sport batendo o Náutico por 2-0. Hoje, às 11 da manhã, além de Londrina e Vila, teremos o São Bernardo e Novo Horizontino. Às 4 da tarde, no Castelão, Ceará e Operário. Às 8:30, na Arena Pantanal, Cuiabá e CRB. E amanhã termina a rodada no Moisés Lucarelli, Ponte Preta e Botafogo de Ribeirão Preto. Para você se situar, amigo ouvinte, a Série B tá na seguinte classificação, seguinte ordem. Na liderança, o Sport com 11 pontos, seguido do São Bernardo com 10, Náutico terceiro com 11, o Vila é o quarto colocado com 10 pontos, seguido de Fortaleza com 11, o Goiás ainda é o sexto com 11 pontos, fechando o G6. Tem ainda Criciúma com 11 pontos, Atlético 11, nono Novo Horizontino com 10 pontos, Juventude é o décimo, tem CRB com 10, mesma pontuação de Ceará. O Atlético venceu ontem, né, sobe mais uma posição na tabela. Em seguida temos Operário com 10 pontos, o Avaí que acabou perdendo e também o Cuiabá com 10 pontos. Na zona de rebaixamento, o Botafogo de Ribeirão Preto, Londrina. Só voltando aqui a pontuação, meus amigos, o Vila é o quarto colocado com 19 pontos, tá? É o 19 pontos, seguido do Fortaleza, 18, Goiás tem 17, Criciúma, 17, Atlético, 17, Novo Horizontino, 16, mesma pontuação do Juventude, com também 16 pontos. 11ª colocação, CRB, 14 pontos. 12º, Ceará com 13. Atlético, 13º, com 13 pontos. Mesma pontuação do Operário. 15º, Avaí com 10 pontos. Cuiabá é o 16º com 10 pontos. Abrindo a zona de rebaixamento. Aí vem Botafogo de Ribeirão Preto com 9. Londrina, 18º com 8. Ponte Preta com 7. E o América Lanterno com 3 pontos. Lá na parte de cima, Sport 22, São Bernardo 20, Náutico 19 pontos. Essa classificação momentânea do Campeonato Brasileiro da Série B. Na Unitintas você encontra a maior variedade de produtos para pintura imobiliária, automotiva e industrial, com os melhores preços do mercado e tem sempre uma unidade perto de você. 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Relógio da Bandeirantes marca 9:51. 9:51, Igor Adorno, quem é o seu primeiro convidado desta manhã?
8: A gente traz agora o Janderson aqui no Futebol da Bandeirantes, Danilo. Ele que é um provável titular para o jogo de hoje, amado por alguns, contestado por outros. O Janderson falou da expectativa também desse horário não convencional. O Vila que joga pela primeira vez nesse ano, às 11 horas da manhã do domingo. E o Janderson falou um pouco da preparação colorada para essa partida. Vamos ouvi-lo.
9: Bom dia, pois é, né? Primeira vez que vai disputar um jogo 11 horas da manhã, então a nutricionista junto com todo o staff do clube já organizou, né? Para a apresentação dos treinos ser mais tarde, refeição ser mais tarde, para já ir acostumando já com esse novo horário, né? Para quando chegar no jogo lá às 11 da manhã já tá adaptado já.
10: Janderson, bom dia. Henrique, Futebol Goiânia em um minuto. Você falou a respeito da preparação, né, que é um pouco diferente. E qual que é a sua opinião sobre jogos desse horário? Normalmente eu vejo muitos jogadores reclamando, alguns até gostam, mas qual que é a sua opinião?
9: Cara, pra mim, eu não reclamo muito de horário de jogo, não. Pra mim, tanto faz ser 11, ser 4, ser 9 da noite. A gente tem que estar preparado, focado para todos esses jogos aí, esses horários de jogos, para chegar lá e dar o máximo, independente do horário. A gente tem que estar focado para chegar lá e sair com os 3 pontos.
11: Bom dia, Janderson. Igor Santiago, Band News Goiânia. Janderson, a construção ofensiva do Vila Nova, ela passa muito por você. Ao longo da partida, você pega muito na bola, né? Você é sempre acionado ali pelo lado esquerdo do ataque do Vila. E como potencializar a sua tomada de decisão, talvez ali uma finalização ou um passe? Como que você está fazendo para realmente melhorar essa tomada de decisão para, querendo ou não, aumentar aí o número de gols do Vila?
9: Cara, fico muito feliz, né, pelo momento que eu tô vendo o Vila, por estar ajudando o Vila. O grupo todo tá de parabéns, vocês veem aí no dia a dia o empenho de todo mundo. E é trabalho, cara, não tem mais nada além do que o trabalho. Cada dia tá trabalhando, tá evoluindo mais a cada jogo. Tudo bem que a cada jogo, às vezes a gente erra uma coisa ali, mas a gente volta para a semana e tenta melhorar para no próximo jogo ser melhor. Então, nada além do trabalho, é trabalho e chegar em campo e mostrar.
12: Londrina não vive um bom momento na temporada, né? Tá ali na parte de baixo da tabela. O que vocês esperam desse adversário que precisa vencer para sair da zona de rebaixamento?
9: É esses jogos que a gente tem que ficar mais esperto, né? Quando o adversário tá lá embaixo, a gente não pode relaxar, tem que fazer o que a gente está fazendo, propor nosso jogo, dar nosso melhor, porque do lado de lá também tem muitos jogadores qualificados, é um time bom, está numa fase ruim, mas a gente não pode chegar lá e menosprezar, achar que vai ganhar a todo momento. Se a gente não chegar lá e colocar garra e força no jogo, propor nosso jogo, a gente não vai ganhar. Então, continuar fazendo o que a gente vem fazendo e não olhar o momento do adversário.
10: Janderson, a posição do ponta, ela mudou muito, né, nos últimos anos aí. E a gente olha para os seus números, a gente vê que tem bons números defensivos. Como você explica para o torcedor que às vezes não entende essa posição do ponta hoje, que não é só apenas atacar, mas também defender?
9: Sim, hoje está muito. Tem muitas estatísticas, né? Tem muito que o ponta descer ali para ajudar também, né? Então, é uma coisa que o professor pede, mas às vezes ele pede para não voltar muito também, para ficar mais, para ter um pulmão ali para ataque, né? Mas isso faz parte, cara, faz parte do jogo. Graças a Deus eu estou desempenhando bem essa parte defensiva também, que faz parte do jogo. Então, continuar trabalhando, continuar estando bem fisicamente para fazer isso todos os jogos.
11: Janderson, analisando um pouco os jogos desde a chegada do Guto, dá para notar que o time melhora bastante no segundo tempo, né? Após a volta ali do intervalo. O Guto, ele tem algo de diferente que ele passa para vocês ali no vestiário, no intervalo, que faz realmente mudar o jogo, é a leitura que ele tem. O que que acontece que o Vila Nova tá fazendo ali o segundo tempo, na maioria das partidas, melhor do que a primeira etapa?
9: Cara, todos sabemos que o Guto é um excelente profissional, né? Ele sabe lidar com atletas, então ele dá vários conselhos pra gente, principalmente no intervalo ali, para não deixar baixar a guarda, porque se voltar mole o jogo pode mudar. Então a gente entra focado, ligado, e graças a Deus tá dando certo, que a gente tá conseguindo segurar bem ali o segundo tempo, e acho que é isso.
8: Então tá aí o Janderson falando aqui no microfone da Bandeirantes, citou aí sobre esse aspecto do horário, né, Danilo? Um horário não tão convencional, mas que a CBF já informou, Danilo e ouvintes, que agora vai praticar mais esse horário. A CBF pretende explorar mais as manhãs de domingo e, em contrapartida, reduzir aqueles jogos dos domingos à noite, Danilo. Aquele horário de 8 horas que o torcedor não gostava muito. Então podemos ter aí nas próximas rodadas, tanto da Série A quanto da Série B, mais jogos domingos pela manhã, Danilo.
6: Muito bem, 9:57. 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Newton César, Mona Mesa e Ivana Mamed, ouvimos aí o Janderson. Qual é a importância, o grau de importância para o Janderson na equipe colorada hoje, Newton?
7: Olha, o Danilão, eu vejo hoje um jogador imprescindível. E olha que eu tenho, sempre eu falo que a boca que critica é a que elogia, a mão que afaga é a que bate. A chegada do técnico Guto Ferreira mudou sensivelmente as atuações do Janderson. Ele é um jogador hoje que marca, jogador de velocidade e que consegue concluir. Tanto que no último jogo, o gol da vitória foi dele, jogada dele com o Marquinhos Gabriel lá pelo lado esquerdo. Você vê como é que é a vida, né? Ontem não valia nada, hoje só elogios. É um jogador que taticamente ele tem se tornado importantíssimo, assim como o Rian pela direita, ele pelo lado esquerdo. E quando não joga, faz muita falta. Quem diria, cara? Para mim era um jogador que não daria certo na equipe do Vila Nova. Eu até então tinha ele como jogador comum, mas nesse esquema de jogo com o Guto Ferreira, o Janderson tem sido um jogador importante. Ele é o cara que está quebrando as linhas, é um jogador de velocidade, dribla e tem finalizado. E outro, tem dado assistência. Quando não marca, o Vila já venceu aí com algumas assistências do jogador Janderson. Aí é o fator treinador, quem administra, quem comanda, saber extrair. E um detalhe, desde que o Guto chegou na equipe do Vila, o Janderson passou a ser titular absoluto. Só não joga quando tá problema de cartão ou contusão, não mais. É um jogador que se consolidou. Para mim hoje é uma peça importantíssima na engrenagem colorada.
6: 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Janderson, que chegou do Remo, veio do Remo, chegou nesse ano, assinou com o Vila Nova, ele que tem 27 anos, natural de Barreiras, na Bahia, 1,69 de altura, tem 17 jogos com a camisa colorada, marcou 3 gols e 3 assistências. As 3 assistências do Janderson no Campeonato Brasileiro da Série B, onde ele tem 9 jogos e 3 assistências. Então, portanto, o Janderson se tornado aí, como o Nilton disse, um jogador imprescindível para a equipe colorada. Um forte abraço aqui para o meu querido amigo. Eu tenho o prazer de chamar de amigo o doutor Luiz Cláudio Bochenek. Ele que está na escuta, está na audiência juntamente com o Lucas e também a Isabela. Grande abraço pro doutor Luiz, para toda a sua família. Beijo no coração. Não tá tão feliz assim ontem, que ele é torcedor do Coxa, que ontem foi atropelado pelo Flamengo. Ivana, tá aí Janderson. Para você, qual é o grau de importância do Janderson nesse esquema tático, nesse time do Guto Ferreira?
3: Uai, é importantíssimo, né? Muito grande a importância dele nesse time, né? Haja vista o futebol que ele tem, né, apresentado. Né, fez um gol contra o Sport, né, e quase que fez o gol da vitória também. Tem feito gols, tem dado assistência. Ao contrário, eu lembro do Janderson no Atlético, né? O Janderson no Atlético, ele até chegava, né, no ataque, mas não tinha essa facilidade para concluir e também para poder, né, finalizar. E chegou no time do Vila Nova também com alguma dificuldade. Mas o Guto, ele tem recuperado jogadores, e um deles, com certeza, é o Janderson. Né? E achei interessante nessa entrevista, né, quando ele fala, né, que no segundo tempo foi perguntado por que o Vila Nova sempre volta no segundo tempo. Ele fala, né, que o professor, ele faz com que nós entramos mais focados e mais concentrados. E outra coisa também que eu achei interessante, Danilo, nessa entrevista, foi o fato da preparação do Vila Nova. Então teve todo, né, todo o staff em volta do Vila Nova para preparar o time do Vila Nova para jogar nesse horário. Não foi só físico, foi também até com nutricionistas para poder melhorar a alimentação do jogador, para que ele desempenhe um bom futebol. Então, assim, o Janderson hoje é uma figura importantíssima nesse ataque do Vila Nova.
6: Muito bem, 10h02. 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Doutor Luiz está aqui, ó. É os 3-0 do Flamengo que o Curitiba bateu. Você não lembra, não, né? Não, somente do jogo do Flamengo ontem, viu, doutor Luiz? Abraço para toda a família.
8: Oficial.
6: Oficial! Quando o relógio da Bandeirantes marca 10h03. Igor Adorno traz para você torcer. Colorado, oficial do Tigrão. Quem são os escolhidos pelo Guto Ferreira? Igor Adorno.
8: Vila Nova está oficialmente escalado para o confronto contra o Londrina. Danilo, e vem a campo com Elton Leite no gol, Nathan Camargo, Pagno Sá, Pedro Romano e Igor Luiz na linha defensiva. A partir do meio de campo, Maranhão, Dudu, Marquinhos, Gabriel no ataque, Janderson, Rian e Gustavo Puskas. É o Tigrão oficial escalado por Guto Ferreira.
6: 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Tigrão escalado, Tigrão pronto para entrar em campo contra o Tubarão Paranaense daqui a pouquinho. Põe na tela novamente, hein, Tiagão? Pro torcedor colorado, quem tá no YouTube, tá aí Elton Leite, Nathan Camargo, Pagno Sá, Pedro Romano, Igor Luiz, William Maranhão, Dudu e Marquinhos Gabriel, Janderson, Rian e o Gustavo Puskas. Nilton César, mão na mesa, João Vieira tá fora do time titular de Guto Ferreira para o jogo de hoje.
7: Pois é, ia saber o motivo, né? Provavelmente, nem no banco ele está, deve ter se machucado. Certamente, para não estar aí, é um jogador que hoje ele é titular absoluto, é no meio campo da equipe do Vila. Enfim, pegou realmente a todos de surpresa, mesmo porque trabalhamos a semana toda com essa possibilidade. Aí o Dudu vai pro meio campo, Vila já jogou com essa formação, William Maranhão, Dudu e Marquinhos Gabriel. O Natan Camargo vai ser o lateral direito, para mim aí tudo dentro da normalidade. Eu coloco um ponto de interrogação, o que que houve com o João Vieira? Certamente está machucado, né? Deve ter sentido algo para que ele pudesse não ser relacionado para o jogo. Agora se escondeu, eu espero que o Vila vença, porque assim, esse negócio de ficar escondendo escalação é coisa que eu discordo radicalmente. Eu penso que isso aí não ganha jogo. Aí, como o repórter hoje basicamente não tem acesso dentro do clube, acontece isso, né? Quando sai a escalação ali, ninguém fala nada. E aí, como é que o repórter, ele vai, o Igor certamente vai buscar informação para saber, sim?
8: Agora para vocês, já trago a informação. O João Vieira sofreu uma contratura na panturrilha esquerda. Contratura na panturrilha esquerda, está entregue ao departamento médico.
7: Pois é, e aí o Vila não divulgou, né, ao longo da semana, nada, tá aí. Agora é o seguinte, cara, o Vila voltou a ter problema, né, contratou o preparador físico, o que era do Atlético lá, Igor, como é que é o nome dele?
6: Soter.
7: E aí, agora passou um período sem ter problema de contusão e agora volta novamente a ter esse problema aí de contusão, a equipe colorada, jogador machucando novamente. Você vê o Delator, 30 dias, agora você tem o João Vieira, enfim, o Rafa Silva, né, que tá aí há 30 dias. Eu achei que com a chegada do Jorge Soter, o Vila conseguiria evitar esses problemas de contusão. Melhorou fisicamente, mas em relação a ter contusão, eu estou vendo que está como dantes. Em relação à zaga aí, o Anderson Jesus, pelo terceiro cartão amarelo, está fora. Já era previsível o Pedro Romano, que já jogou com o Thiago Pagnussá. Aliás, os dois já chegaram a serem titulares por um bom período. Depois o Pedro Romano, com a volta do Anderson Jesus, perdeu a condição titular. No mais, enfim, tá machucado, meu irmão. Vira a página, tomara que o Dudu consiga fazer um grande jogo ao lado do William Maranhão e principalmente o Marquinhos Gabriel. Em relação ao ataque, eu espero que esse garoto, o Gustavo Puskas, faça a diferença no jogo de hoje. No jogo passado, ele não foi bem. No último que o Vila fez em Goiânia, que ele atuou, inclusive, ele realmente foi muito bem. Tomara. Esse garoto tá precisando de voltar a marcar para poder se firmar cada dia mais na equipe do Vila.
6: Gustavo Puskas Pinheiro Lemos. Ele tem apenas 18 anos, nascido em 26 de fevereiro de 2008, natural da cidade de Porto Alegre, lá no Rio Grande do Sul. Ele que tem 16 jogos nessa temporada, sendo 6 gols, 1 pela Série B, 1 pela Copa Centro-Oeste e 4 gols pelo Campeonato Brasileiro da Série B Sub-20. Em uma partida recente no Homem, marcou 2 gols, um deles, um golaço de falta, aí o garoto Puskas, marcando, portanto, então, 6 gols em 16 jogos nesta temporada. 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Ivana, Vila pronto e escalado.
3: Então, nós sentimos falta aqui do João Vieira, né? Realmente, assim, veio uma surpresa, porque para mim esse time, o único assim, tá na escalação que faltou o João Vieira. A gente já esperava que o Natan Camargo queria fazer ali a função de lateral direito, ele entrou no lugar do Dudu, que não foi bem fazendo a direita no último jogo, no jogo contra o América, e o Natan Camargo substituiu, foi bem. Né? E outra coisa, como também outro jogador que vem se recuperando é o Pagno Sá. Né, o Pagno Sá, que hoje vai fazer dupla aí com o Pedro Romano. O Pedro Romano com certeza já deve ter tido uma conversa aí com o Guto para ter mais tranquilidade, não ser tão afoito. Então, assim, está bem escalado o time do Vila Nova. O Dudu, na função dele, que esse meio-campo já jogou, né, algumas vezes em que o próprio João Vieira ficou no banco e foi muito bem. Né, até criou uma dor de cabeça aí para o Guto Ferreira, ou Dudu, ou João Vieira. Então, assim, hoje ele tá o Dudu, porque o João Vieira, como acho que não seria o João Vieira, com certeza. E o Puskas está tendo mais uma oportunidade, né, uma ótima oportunidade de mostrar o seu futebol, que a gente sabe que ele tem. É um garoto ainda, né, muito jovem, mas é, que tem potencial, a gente sabe disso.
6: 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Agora 10:12.

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0: prazer poder te chamar de amigo. Uma alegria poder estar junto com você aqui na Rádio Bandeirantes, na manhã deste domingo, último dia do mês de maio. O mês de maio já está indo embora. Que venha chegando junho, que venha trazendo muitas coisas boas na vida de todos nós. Desejo a você um mês de junho que está chegando por aí, ó, com muita paz. Que seja um mês de muitas realizações e que Deus possa cumprir os desejos do seu coração, que você possa alcançar todos os seus objetivos, todas as suas metas para esse mês de junho que está chegando. Para essa semana que está começando, desejo também tudo isso para você. Que seja uma semana bastante produtiva e bastante abençoada por Deus. 10h16, Igor Adorno chegando com mais notícias coloradas.
1: Beleza, Danilo Santos, retorno ao vivo aqui no Futebol da Bandeirantes, trazendo mais convidados do lado colorado. E eu trago o Guto Ferreira, ele que durante essa semana cedeu uma entrevista ao canal Vila Novida. E a gente traz um trecho dessa boa entrevista do Guto Ferreira, onde ele explica um pouco mais desse termo engraçado, cômico, que o Guto usou em suas entrevistas recentemente ao afirmar que tava difícil, mas estava gostoso. Vamos então entender o Guto Ferreira falando sobre isso.
2: É uma situação no Bahia, né, em 2022, uma situação um tanto parecida, né, porque a gente ganhava, eu não ganhava com placar elástico, dando show, até porque isso são processos para chegar nesse nível, né, mas estava ganhando, tanto é que o Bahia em 22, do início até o final do campeonato, nunca saiu do G4, né, e aí o pessoal, na pressão, que tem que jogar bem, tem que jogar, tá muito difícil, tá sofrido para ganhar, tá sofrido, mas tá gostoso, né? Ou não tá gostoso, né? Tá ganhando, né? Tá ganhando, tá correndo em cima, né? Então, muitas vezes o torcedor, né? E quase sempre, né? Muitas vezes, quase sempre, e ele tá no direito dele, né? Ele quer ganhar, mas ele não quer pagar o preço, né? Mas sempre que tem a dificuldade, né? É muito mais gostoso, né? É muito mais gostoso. Sempre quando a coisa está difícil e você consegue, você valoriza mais. As pessoas em volta valorizam mais, né? E muitas vezes no futebol, a gente desmerece os adversários. A gente classifica os adversários, muitas vezes, pelo lugar na tabela. Mas esquece que ali o próprio time do América, não é um time bobo, não, né? É um time que tem alguns problemas e nós no decorrer do jogo tivemos a dificuldade inicial, depois fomos conseguindo passar por ela, nos estruturar, né? Nós começamos com uma plataforma de jogo e a gente tem algumas, né, para a gente mudar durante a partida. E aí nós tentamos uma segunda e essa segunda já funcionou melhor, já conseguiu nos dar a qualidade de saída de bola, que a gente estava bem apertado ali no início. E aí o time foi crescendo, né? Crescendo. No primeiro tempo desperdiçou até oportunidades. Eles também, o Elton fez um partidaço mais uma vez. Mas no segundo tempo as coisas fluíram como a gente queria e conseguimos quebrar o tabu, né? Acho que nunca tinha ganho do América lá. Então, é mais uma coisa aí pra gente poder comemorar, mesmo com toda a dificuldade. O campeonato não vai ser fácil, não, tá? Não pensa, não, que nós vamos nadar de braçada, porque não vai, não. E o torcedor do Vila, se quiser comemorar o acesso com a gente, vai ter que comparecer, vai ter que nos empurrar. Vai ter momentos que a gente não vai estar tão bem, vai ter outros momentos que nós vamos estar bem, e é não empolgar demais quando está bem e também não jogar toalha na primeira quando as coisas não acontecerem exatamente como a gente quer. Então é um momento de equilíbrio, né? Mas de fé, de acreditar. Eu acho que o grupo está muito forte nesse sentido, né? Cara, é muito prazeroso a gente acordar cedo e chegar para dar treino. O presidente acompanha, o Matheus acompanha. A gente se sente bem, né? Cada vez que você transmite alguma coisa para eles, aquilo flui, né? Os...
3: Em relação à questão de goleiro, e a gente comentava sobre isso, né? O goleiro, ele faz parte dos 11 ali, né? Então, é um conjunto que está funcionando muito bem. Quando precisou que o Elton fizesse um milagre ali, uma defesa difícil, o cara estava lá para fazer, né? Então, o resultado é de todo mundo. Né?
2: E eu não ponho só ele, tá? O Dalberson, top, porque o Dalberson treina e quando teve jogando bem também, e o menino ali que vem crescendo muito, o Gabriel Atila, né? Uhum. Lógico, em termos de experiência, de ainda está um pouco atrás, mas em termos de qualidade, de disposição, de talento, não está tão atrás assim. É um jogador promissor também, um jogador que trabalha muito e é muito querido dentro do grupo pelo caráter, pela entrega, né? Então eu coloco aí que nós temos três goleiros que eu tenho certeza que durante o ano não vão deixar para trás aí o que a gente tem de bom para fazer.
1: Daí então o Guto Ferreira falando aqui na Bandeirantes, entrevista cedida ao canal Vila Novida. Então, entrevista do canal Vila Novida, reproduzimos aqui na Bandeirantes. Guto Ferreira, treinador do Vila Nova, Danilo.
0: E quem quiser assistir por completo é só ir lá no canal Vila Novida, né? No YouTube da rádio, lá no YouTube, chega lá, assiste lá, digita Vila Novida, vai ver essa entrevista com Guto Ferreira. 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E então, o que mais chamou a atenção aí na fala do professor Guto Ferreira?
4: Cara, a empolgação dele, né? A gente vê aí que mesmo com o elenco necessitando e precisando de reforços, ele tem demonstrado muita confiança, né? Falando aí da participação do Guto, do Matheus, que é assessor de imprensa, aliás, do Hugo Jorge Bravo. E assim, o Guto é uma raposa velha no futebol. Isso aí, os times que ele já treinou, os acessos que ele conquistou. Falando aí do Dalberson, que é reserva, do comprometimento que ele enxerga nesse grupo do Vila Nova. Talvez seja isso o diferencial, o querer. Porque às vezes na vida, você quando quer, quando você é determinado, você consegue superar as adversidades e os obstáculos. Complicado é quando você tem um grupo que não tem esse objetivo de conquista, de chegar, de fazer a diferença. E o Guto, ele está dentro da sua experiência, dentro daquilo que ele adquiriu, ele consegue passar e ter o retorno, né? É o que ele deixou claramente em relação ao comprometimento, o dia a dia de trabalho na equipe do Vila. Tomara que continue assim. É um ingrediente essencial para quem queira chegar. Quem sabe, completando agora esse ano 40 anos da última vez que o Vila disputou o Campeonato Brasileiro, que era o Campeonato Nacional, ele foi em 1986, rapaz, 1986, ele consiga realizar este sonho da massa colorada, que é ver o Vila disputar novamente o Campeonato Brasileiro da primeira divisão, Danilo.
0: Valeu, liderança! 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Ivana, ouvimos aí o professor Guto Ferreira.
5: É, ele fala, né, que às vezes nós desmerecemos, né, os adversários. E ele até citou como exemplo, que sempre olhamos a posição da tabela. Ele citou como exemplo o último jogo, que foi o jogo contra o América, que o América começou bem, começou em cima. Mas no segundo tempo, né, o Vila Nova, ele conseguiu ajustar e quebrar um tabu, né, um tabu de 11 jogos sem vencer, né, lá dentro do estádio do América. Nunca tinha vencido até então. E ele disse que o campeonato não vai ser fácil, né? Ele falou, né, que não vai ser fácil. Se o torcedor quiser comemorar, né, o acesso, vem com a gente, né? Mas vamos ter momentos bons e momentos ruins. Mas o grupo está muito forte. E realmente isso aí é a prova disso, é a posição que o Vila Nova está, a um ponto do líder. Então, assim, toda vez que passarmos por algo, né, todas as vezes que passamos algo para os jogadores, essa é a maior vantagem que o Guto fala, que ele tem no grupo. Eles assimilam muito bem. O grupo está fechado, está unido, ele está fazendo um excelente trabalho. Para ter ideia, né, no final do campeonato do ano passado, com o Loser, quase os mesmos jogadores, o Loser em 9 jogos, ele conseguiu 6 empates, 2 derrotas e só uma vitória. Venceu só o time do Amazonas, que já estava na zona de rebaixamento. Danilo.
0: 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Lembrando a você, amigo ouvinte, é que ontem nós tivemos brasileiros em campo. Brasileiros na final da Liga dos Campeões. Ao todo foram 5, né? 5 brasileiros que fazem parte dos 2 elencos, mas apenas 4 estiveram em campo, né? Pelo lado do Arsenal, o Gabriel Magalhães e também o Gabriel Martinelli. Tem também o Gabriel Jesus, mas o Gabriel Jesus acabou não entrando em campo. E do lado do PSG, o Marquinhos e o Beraldo, que também não entrou. Os dois entraram em campo, né? Os dois entraram em campo, mas que vão fazer parte da seleção até o momento é o Marquinhos, Gabriel Magalhães e o Gabriel Martinelli. PSG sagrou-se aí campeão. Até o último pênalti que deu a vitória ao PSG foi batido pelo Gabriel Magalhães. E até depois do jogo ali, pode ver o Marquinhos abraçando ele. Acredito que muito desse abraço aí do Marquinhos já é tentando recuperar, né, o jogador, para ele não sentir o baque já para a Copa do Mundo. O Marquinhos, que nessa semana ele foi anunciado aí pelo Ancelotti como capitão da seleção. Todos estávamos esperando que fosse o Casemiro. O Ancelotti anunciou que o capitão da seleção será o Marquinhos. Seleção brasileira que entra em campo hoje. Hoje, às 18h30 da noite, tem seleção brasileira em campo. Último amistoso aqui no Brasil, diante da torcida brasileira, em solo brasileiro, no Maracanã, às 18h30, Brasil e Panamá. E amistosos pré-Copa, tivemos nesta manhã o Japão batendo a Islândia pelo placar de 1-0, gol do Kogi Ogawa, batendo aí a Islândia por 1-0. E hoje, às 15h04 da tarde, teremos Alemanha e Finlândia. Newton, Ivana, fazendo aqui um parêntese no jogo entre Londrina e Vila. Jogo hoje, amistoso, Brasil e Panamá. É para ganhar dos 3 para cima? E é claro, com todo respeito ao Panamá. Mas é jogo em casa, Nitão. No Maracanã, pré-copa, não dá para ser menos de 3, hein?
4: É, o futebol diz isso, mas quando a bola rola pode ser outro resultado. Eu entendo que assim, eu vejo o Brasil no período de preparação, né? O Brasil é favorito para o jogo de hoje? É, agora eu não sei se vai golear. Agora sim, é o pontapé inicial visando a conquista do título. Eu penso que a seleção ela vai conseguir fazer uma grande Copa do Mundo. Já vi a seleção sair desacreditada, conseguir a sua classificação no último jogo da eliminatória, chegar lá. Todas as vezes aqui, pelo menos nas últimas conquistas, a seleção saiu desacreditada e conquistou o título. Tomara que o Ancelotti ele faça com que a seleção realmente jogue tudo aquilo que muitos não acreditam. Eu acredito na seleção, viu, Danilo?
0: Acredita no Hexa, Nilton?
4: Claro, dia 19 de julho o Brasil vai estar na final da Copa do Mundo. Ivana, mas você conhece.
5: O Brasil.
4: Você com esse sorriso aí parece que tá acreditando, pô. Eu sou brasileiro, meu irmão. Não, eu sou brasileiro.
0: O sorriso, então, é justamente porque eu tava acreditando até o senhor falar. Agora já tô em dúvida.
5: Zicou o Brasil, Nilton. Hoje eu acredito.
4: Os meus resultados estão dando certo.
5: É verdade.
4: Eu falei no jogo lá do Atlético que não daria 5 mil torcedores.
5: Foi o único, por sinal.
4: Quanto que deu, Ivana?
5: 3 mil e pouco.
4: Falei que o Anápolis ia ser campeão. O Anápolis
5: falou,
4: levantou
5: mesmo
4: o título. Então, é isso aí. Vem comigo.
5: Que os anjos possam dizer amém, né, Danilo?
0: Exatamente. Ivana, Brasil e Panamá hoje.
5: Pai, o Brasil tem que golear, né? O Brasil, pra mim, menos de 3 nem vale. Vai jogar, você vê, despedir dentro da sua casa, despedir da sua torcida, né? Mostrar um trabalho aí que já pode estar sendo feito, né? Muito, muito recente, mas já pode mostrar. A evolução é muito grande. Os jogadores, né, da seleção brasileira são bem mais experientes, bem mais... são melhores tecnicamente do que da seleção do Panamá. Por isso acredito na vitória, uma vitória bem, né? Vai vencer bem, Danilo.
0: Muito bem, tá aí, hoje às 6:30 da noite que você acompanha aqui na Rádio Bandeirantes todas as emoções deste amistoso pré-copa Brasil e Panamá no Maracanã, você vai acompanhar aqui na Rádio Bandeirantes. 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

0: Amargo, Pagno Sá, Romano e Igor Luiz, William Maranhão, Dudu e Marquinhos Gabriel. João Vieira tá fora, João Vieira sentiu uma contratura na panturrilha. Janderson Rian e o garoto Gustavo Puska são os escolhidos pelo técnico Guto Ferreira. Ficam à disposição Dalberson, Elias, André Luiz, William Formiga, Samuel, Kerlon, Enzo, Rainer, Dodô, Bruno Xavier e também o Caio Marcelo. 10:36. Adorno, tem também a do Londrina? Daqui a pouquinho o Adorno então traz pra gente também a escalação do Londrina. 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Adorno, escalação do Londrina.
1: O Tubarão está escalado, Danilo, oficialmente por Rogério Micali, vem a campo com Kozlinski no gol, André Dominique, Iago Lincoln, Gabriel Lacerda e Heron na defesa. Meio de campo, André Luiz, Lucas Marques e Thales no ataque, Paulinho Mocelin, Iago Teles e Bruno Santos, o Londrina a campo.
0: Newton César e Ivana Mamede, o que pesa mais? Sei que ambos pesam num confronto como esse, mas quero saber o que pesa mais, a gente colocar naquela balança. É a necessidade do Londrina de se recuperar na competição, de quebrar um tabu de 10 meses que não vence em casa, ou é a confiança colorada, a confiança do Vila? O que está pesando mais neste momento, Newton?
2: Cara, é relativo esse negócio. Eu penso que não tem peso, não. O Vila tem que fazer o dever de casa. O Londrina precisa...
0: O dever de casa, mas o Vila não joga em casa, Newton.
2: Não, mas eu falo em relação, assim, a vencer, né? É porque geralmente quando você joga... E eu coloco, se o Vila tá jogando com um time que não vem bem. E para mim ele tem que fazer o dever hoje, que é vencer a equipe do Londrina. O Londrina, ele tá desesperado, né? Tá igual o cara que tá afogando, tentando buscar ar e conseguir sair da situação que se encontra. Então, assim, eu vejo dessa forma. O Londrina vai se expor, porque quem necessita e precisa da vitória hoje é a equipe do Londrina. Até o empate pro Vila hoje não é um resultado ruim. Às vezes pode ser pelo momento em que se encontra a equipe do Londrina, mas o Vila já buscou 4 pontos fora. Se você for analisar, você buscar 4 pontos em 6 disputados fora, é uma média boa. 6 pontos, então, aí você tem que comemorar. Então, assim, eu vejo dessa forma. O Vila tem que aproveitar o momento, que não é bom, da equipe do Londrina, e o Londrina está desesperadamente. É jogo perigoso também, como o Guto falou, não é porque está lá embaixo que nada presta. Uma hora o Londrina vai conseguir vencer. Eu espero que não seja hoje. E para mim, se o Vila for um time aplicado, jogar o que ele jogou contra o América no segundo tempo, para mim o Vila não perde. Agora, se for aquele Vila que jogou pelo menos 35 minutos iniciais, aí o Vila foi broxante, decepcionante. O América teve a chance, se não é o goleiro Elton Leite, de fazer e definir o placar aos 35 do primeiro tempo. Só marcou um gol. Segundo tempo, o Vila foi cirúrgico. Então, assim, cara, é um jogo que tudo pode acontecer. Eu preciso de ver a bola rolando, viu, ô Danilo? Para mim, ter uma análise de como é que vai ser ou como está a equipe do Vila.
0: Perfeito, liderança. Lembrando que a bola rola daqui a 19 minutos. 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

0: 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Ivana, o Vila entra em campo pensando apenas nos 3 pontos ou empate fora de casa pode ser considerado aceitável pro Tigrão hoje?
1: Não, o empate não é um resultado ruim, mas eu acredito que diante do Londrina é. Ele tem que pensar nos 3 pontos, tem que entrar focado e conquistar, porque o próximo, a sequência do Vila Nova, depois vem Botafogo e Cuiabá, são jogos que ele tem que pontuar, porque depois a sequência é muito pesada. Ele vai ter uma sequência pesadíssima depois desses 3 jogos ainda nessa fase. Então, é preciso aproveitar esse momento que não é muito bom do time do Londrina e pontuar. O Londrina que não ganha, a gente já trouxe aqui há 10 meses dentro da sua casa e outra, né? Só tem 2 vitórias, as 2 vitórias foram fora. Venceu o time do Novo Horizontino, mas venceu bem pelo placar de 3-1 no início da rodada. E na nona rodada venceu a Ponte Preta por 4-1 e com um jogador a menos, Danilo, né? O time do Londrina. E tem 2 jogadores que o Vila Nova tem que prestar muita atenção, que é o Iago Teles. Ele chuta muito bem de fora da área e finaliza bem demais. E sem falar no Bruno Santos. Contra a Ponte, ele fez um golaço e deu 2 assistências. Então, assim, o Vila Nova tem que estar ligado nesses 2 jogadores, ter muito cuidado, mas a gente viu, né, que uma coisa, até pela entrevista, tanto do Janderson quanto do Guto, que eles estão muito concentrados, muito focados e não vão menosprezar o adversário. Isso pode ter certeza, Danilo.
0: 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Tá na hora de chamar ele. Ele que é simplesmente o maior talento da narração esportiva do Brasil.
2: O garotão que chacoalha a galera, Ronaí Mendes.
0: Eu sou fã. Ele é uma das minhas maiores referências no rádio esportivo do Brasil. Tá completando mais 1 ano de vida hoje. Rona, já disse no começo, mas vale a pena repetir. Parabéns por hoje. Felicidade sempre, sempre pro senhor. Eu vou chamar de você, porque o senhor gosta que chama de você, né? Para você e para toda a sua família. Que Deus continue abençoando vocês grandemente. Que no tempo e na hora certa cumpra todos os desejos do seu coração. Parabéns por hoje. Felicidade sempre, Rona!
3: Obrigado, Danilo. Bom dia para você. Parabéns pela apresentação. Alto astral, clima gostoso para Londrina e Vila Nova. Mais uma super jornada esportiva da Rádio Bandeirantes. Danilo é engraçado, eu falei pra ele, falei, não, Danilo, não fica me chamando de senhor não, porque você é mais velho que eu, então fique sem graça, né? Então, agradeço muito a Deus por esse momento, né? Deus nos dar vida, nos dar saúde, nos dar amigos, né? Nos dar dons, nos dar uma profissão e eu sou muito feliz e agradeço muito a Deus sempre por me dar a oportunidade e a bênção de trabalhar com o que eu gosto, né? Com o que eu sou apaixonado, que é o rádio e o futebol, a comunicação, né? O rádio esportivo, a narração, as emoções do futebol e através disso a gente faz muitos amigos, que é uma riqueza muito grande, né? Dinheiro não compra os amigos que a gente faz. Então, eu sou muito rico, muito, muito, muito rico mesmo, abençoado, minha família abençoada, uma família linda que Deus me deu. Desde o meu berço, né? Depois a minha esposa, os meus filhos, os meus amigos, os nossos ouvintes, né? A gente tá sempre dando risada, falando de coisa boa, numa astral bacana, vivendo muitas emoções. Então agradeço muito a Deus, muito obrigado a você, Danilo, aos amigos aqui do Futebol Bandeirantes, todas as manifestações também nas nossas redes sociais. Eu quero dividir, né? As bênçãos que Deus me dá e as bênçãos que Deus me deu, quero dividir com todos vocês, que Deus abençoe seus lares, seus trabalhos, suas famílias e que tudo flua na graça, na paz de Deus, tá bom? Muito obrigado, Danilo. Londrina e Vila, daqui a pouco vamos Vila Nova e a gente vai chacoalhar mais do que moeda em bolso de saci.
0: Ô Rona, e na cidade de Londrina, tem história?
3: Ixi, puxa vida, eu e Nilton César fizemos lá um torneio pré-olímpico. Torneio pré-olímpico, ficamos lá uns 15 dias lá, né? E o Brasil foi campeão. O Brasil tinha Alex Cabeção, Ronaldinho Gaúcho, Lucas Leiva, tinha muita gente boa, Fábio Costa, goleiro. A Argentina tinha Esteban Cambiasso, Pablo Aimar, era muita gente boa, né? Riquelme. Então, assim, sem falar nos jogos do Vila, do Atlético, do Goiás, da Napolina, os times goianos que eu já trabalhei no Estádio do Café, né? O jogo hoje é no Vitorino Gonçalves Dias, que é um estádio menor. Lá no Estádio do Café eu já transmiti jogos do Goiás, da Napolina, do Atlético e também do Vila Nova, né? Então, é um lugar difícil de jogar, Danilo do céu. A capital do café, né? A Londrina, que tem aí quase 800 mil habitantes, é uma metrópole, né? Quase. Então é uma cidade muito rica, muito bonita no interior do Paraná, uma referência muito grande. E o rádio esportivo lá também é bom, viu, Danilo? Lá em Londrina tem a rádio Paiquerê, que faz Copa do Mundo, que transmite muitos eventos importantes e que a gente tem muitos amigos por lá. Eu espero que os nossos amigos sejam muito felizes a partir da próxima rodada, que a gente seja feliz hoje narrando uma grande vitória do Vila, um grande jogo do Tigrão daqui a pouco contra o Londrina. O pessoal já dando like pra gente no YouTube, Rádio Bandeirantes Goiânia, YouTube, dá o like pra nós, deixe o seu recado, interaja com a gente, deixe aí o seu comentário, né? Pessoal ouvindo a gente, assistindo a gente no YouTube. Jogo 11 horas da manhã, cara, eu coloquei despertador hoje. Falei, vai que de repente eu acordo 11:30, já tem meia hora do jogo do Tigrão. Então, domingo, né? O povo gosta de acordar mais tarde um pouquinho, mas hoje não teve jeito, não. Eu acordei cedo mesmo. Café bacana. Aí minha esposa comprou aqueles biscoitinhos mineiro, sabe? Mas comprou aquele molinho mesmo, assim, congelado, pra assar. Aí assou, falou: meu amor, vem cá, e assou o biscoitinho mineiro. E aí, como eu sou indecente, eu ainda pus cortei no meio, ainda peguei umas fatinhas de mussarela e pus dentro ainda pra aumentar o queijo.
0: Tem como mandar pra cá, não, Rona?
3: Não tem jeito, não. E o café quente, Danilo, é aquele assim, ó, que a gente moe aqui mesmo, entendeu?
0: Daquela que o senhor fez?
3: Sim, aquela do que eu compro o café torrado lá no Mercado Municipal de Anápolis, e aí eu trago pra casa. E o moinho, eu adaptei no moinho um motorzinho de limpador de para-brisa, do Golzinho quadrado. Aí eu fiz uma engenhocazinha no fundo do quintal mesmo, né? Fiz uma estrutura para encaixar o moinho e o motorzinho, né? Eu comprei uma fontezinha de 30 amperes para transformar, porque o motor é 12 volts, para passar para 220. Aí eu fico lá só olhando e sentindo o cheirinho do café e dando risada. E daqui a pouco ferve a água, né? A água bem quentinha, faço o café e ó, que delícia!
0: Valeu demais, Rona. Oh, beleza, Danilo. E quem não viu, tá lá nas redes sociais do Rona, né? Pode ir lá que o Rona postou, tá salvo lá essa engenharia do Rona, essa invenção do Rona.
3: Moendo café. E no dia eu coloquei até uma música do Poli, quem não conhece, né? Meu pai gostava muito, meu pai foi morar no céu em 2016. Meu pai gostava muito do Poli, quem não sabe, Poli é instrumental, né? E aí tem aquela música do Poli, Moendo Café. Aí eu pus lá, Poli Moendo Café, e coloquei meu moinho lá, né, aquele cheiro. Eu acho que até pelas redes sociais o pessoal sentiu o cheiro do café gostoso.
0: Com certeza, viu?
3: Tá doido?
0: Valeu, Rona, daqui a pouco ele volta, o aniversariante do dia, ele vai chacoalhar muito hoje, e tomara que chacoalhe muitos gols colorados. Sim, Nilton.
4: Quem também tá aniversariando hoje é o Edson Pio de Almeida, um dos maiores dirigentes do Vila, conselheiro, pessoa boníssima, sempre o Edson Pio de Almeida está acompanhando e ouvindo a Bandeirantes, vida longa, saúde, paz e prosperidade. Assim como o Ronaí, o Edson Pio também aniversariante do dia de hoje.
3: Ô Danilo, parabéns pro Edson Pio, muita felicidade pro Edson, né? E que o Vila deu um presente pro Edson hoje, de aniversário. Eu tava lembrando, eu nasci no dia 31 de maio de 1973. E no dia que eu nasci, eu fui pesquisar um dia, não tinha o que fazer, né? Coçando e tal. Eu falei, vou pesquisar aqui o que aconteceu o dia que eu nasci. Então, no dia 31 de maio de 1993, sabe o que foi criado no Brasil, cara?
0: O que, Rona?
3: A ANAC, Agência Nacional de Aviação Civil.
0: Oh.
3: O dia do meu aniversário. Nascemos juntos, eu e a ANAC. Agora, só que a ANAC tá voando, né? Eu quero voar também.
0: Faltando 10 minutos para as 11 da manhã, Nilton e Ivana. O Vila demonstra aquela maturidade que uma equipe que briga pelo acesso precisa ter até aqui nessas 10 rodadas. O Vila tem mostrado essa maturidade. Começo agora contigo, Ivana.
1: Olha, tem mostrado, até com a chegada do Guto. O Guto Ferreira, ele deu outra dinâmica para esse time do Vila Nova. Ele pegou um elenco, né, que não vinha muito bem, não fez um bom campeonato brasileiro no ano passado. Eu até trouxe os números aqui do Loser, não fez um bom campeonato goiano, mas o Guto chega, né, e com esse mesmo elenco ele conseguiu extrair o melhor desses jogadores. E a gente está vendo aí, olha onde está, né, a colocação do Vila Nova. O Vila Nova, né, nesse momento é o quarto colocado, um ponto só do líder. Então, assim, o Vila Nova está muito, está bem maduro, né? Com o Guto Ferreira, ele está conseguindo extrair o melhor desses jogadores. E eu acredito na vitória hoje, viu, Danilo?
0: E para você, Newton César, mão na mesa.
4: Olha, cara, eu, assim, o Vila, ele está fazendo um grande campeonato. Ele está aí brigando cabeça a cabeça, já liderou a competição. Aliás, dentro do que foi o time com o Humberto Loser, o Vila está na lua, o Vila está no céu. Porque esse mesmo elenco, com exceção do goleiro o Elton Leite, Vila não conquistou nada. Vila foi decepcionante em termos de campeonato goiano, o time não ganhava clássico. E aí você vê o Vila em 10 rodadas do campeonato, vai chegar à 11ª, brigando aí de igual para igual, até poderia ter mais pontos dentro da competição. Vila realmente tem sido o grande goiano, mais do que o Goiás, mais do que o Atlético. É o time que tem uma folha inferior, um orçamento menor e é o nosso grande representante na atualidade.
0: 10:52, tá na hora. Atenção, torcedor colorado. Atenção, torcedor Bandeirantes. Tá na hora de aumentar o volume do rádio. Igor Adorno chega trazendo aí as escalações. Quem vai a campo? Quem são os escolhidos pelos seus técnicos para representarem uma multidão de torcedores? Começando com os donos da casa. Quem são os escolhidos para entrar em campo pelo Londrina hoje? Igor Adorno.
5: O Tubarão de Rogério Micali está definido e escalado com 30, Kozlinski no gol, 13, André Dominique, 3, Iago Lincoln, 15, Gabriel Lacerda, 34, Heron na linha defensiva, 5 para André Luiz, 8, Lucas Marques, 96, Tales no meio campo, o ataque com 18, Paulinho Mocelin, 11, Iago Teles e 9 para Bruno Santos.
0: À disposição do Micali, quem vem lá?
5: Luan Ribeiro, Rafael Monteiro, Vitinho e André Cardoso, Emiliano Rodrigues, Fabiano, Caio e Caio Maia, Cauê Leonardo, João Tavares, João Vitor e Caio Rafael.
0: Atenção, nação colorada! Chegou a hora de conhecer os protagonistas de mais uma batalha do Tigrão. O momento em que a expectativa dá lugar à certeza é aquele instante em que o torcedor descobre quem foram os escolhidos para defender as cores vermelhas e brancas em mais um desafio longe de casa. Quem começa jogando? Quem recebe a missão de comandar o Tigrão dentro de campo? Quem terá a responsabilidade de manter o Vila firme na luta pelas primeiras posições da competição? É hora de conhecer quem carrega essa tradição, a raça e a esperança de uma nação colorada. A escolha do Guto Ferreira. Quem vem lá, Igor Adorno?
5: Vila Nova está definido e escalado pelo treinador Guto Ferreira, com 1, Elton Leite no gol, 20, Nathan Camargo, 3, Thiago Pagnussá, 4, Pedro Romano, meia dúzia, Igor Luiz na linha defensiva, meio de campo, William Maranhão, número 8, Dudu, 15, Marquinhos Gabriel com a número 10 no ataque, 99, Janderson, 11, Rian e 9, Gustavo Puskas.
0: À disposição do Guardiola brasileiro, quem vem lá?
5: Centro no banco, Dalberson, Elias, André Luiz, William Formiga, Samuel, Kerlon, Enzo e Rainer, Dodô, Bruno Xavier e Caio Marcelo.
0: Faltando 5 minutos para as 11 da manhã. Faltando 5 minutos para a bola rolar. Trio de arbitragem. Quem comanda o apito hoje é dono.
5: Trio de arbitragem que vem da Bahia. O dono do apito é o Bruno Pereira Vasconcelos. Assistente 1, a Daniela Coutinho Pinto. Assistente 2, ele Carlos Franco de Oliveira. Já na sala do VAR, temos o Carlos Eduardo Nunes, da Federação Carioca de Futebol.
0: Faltando 5 minutos. Newton César, mão na mesa. Qual é o seu destaque para antes da bola rolar? O seu último destaque para Londrina e Vila.
4: Olha que o Vila conquiste um resultado positivo. Jogo dessa forma aí tem que ser cirúrgico. E eu espero hoje, principalmente do Marquinhos Gabriel, do Janderson e do Rian, que eles possam fazer a diferença, Danilo.
0: O Bruno Pereira Vasconcelos, árbitro do jogo, já apitou 16 jogos. Nesta temporada aplicou 91 cartões amarelos desses 16 jogos, 5 vermelhos e já marcou 4 pênaltis. Faltando 4 minutos para a bola rolar. Ivana Mamede, o seu último destaque antes do confronto entre Londrina e Vila. É o Tigrão em campo, Ivana.
1: Ô Danilo, eu vou desejar aqui que o Vila Nova, que ele possa conquistar a sua terceira vitória consecutiva para poder ficar ali no bolo, para poder, quem sabe, assumir também a liderança e o Vila Nova ter o acesso ano que vem. E passa muito por esse jogo de hoje, Danilo.
0: Que venha mais um desafio, que venha mais uma batalha, que venha o Londrina, porque daqui a pouco a bola vai rolar, e quando a bola rolar não entra em campo só um time, entrou uma história, entrou uma paixão, entra o Vila. E para trazer todas essas emoções, vem chegando ele, ele que não narra, ele chacoalha, ele põe fogo no rádio, ele agita a galera, ele é simplesmente o maior talento da narração esportiva do Brasil!
3: Que coisa linda! Torcedor, não me esqueço nunca de você. E onde você estiver, não se esqueça de mim. Aquele abraço. Bom dia, comunidade esportiva goiana, em especial a galera colorada, a torcida do Vila, a galera do Tigrão que vai Vila Novar a partir de agora com a gente. E eu já estou Vila Novando, porque Vila Novar é preciso no Brasileirão. 11ª rodada, Londrina e Vila Nova. A bola vai rolar em instantes. A bola vai rolar, o Tigrão vai jogar e a rede vai chacoalhar aqui na Rádio Bandeirantes, a maior audiência de Goiás para o Brasil. Obrigado, Danilo Santos, ele que deu show de apresentação do futebol Bandeirantes. Ele volta sim, daqui a pouco no Intervalo Inteligente, em nome dos grandes anunciantes do rádio esportivo em Goiás e no Brasil. Coração batendo forte com a torcida do Vila a partir de agora. Vai Tigrão, que eu vou com você nessa emoção. É Londrina e Vila, é jogo do Vila. 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Deixa o seu like para nós, não se esqueça de apertar o joinha, vamos junto. É Londrina e Vila, campeonato brasileiro da Série B. Estamos juntos e eu estou ao lado de Newton César, mão na mesa, de Ivana Mamede, a nossa musa, o toque feminino e a sensibilidade na visão da Ivana Mamede, que vai comentar no jogo ao lado do Newton. Show de reportagens do Igor Adorno. Estou ao lado do Edinaldo Maurício, do Tiago Oliveira, do João Vitor Barros, do Pisquila, o Anflísio Rodrigues, do Joaquim Quirino, do Luther Sardinha, do Gabriel Oliveira, o João Mourãozão comanda o futebol na Rádio Bandeirantes e o doutor Cid de Oliveira Reis é o diretor-geral da Rádio Bandeirantes, a maior emissora do centro-oeste do Brasil, e nos dá toda a melhor condição de trabalho para transmitir as emoções do futebol. É o Vila. Vamos lá, meu povão colorado. Chacoalha Tigrão, o Vila de vermelho, do jeito que o povo gosta, do jeito que o povo quer, no Londrina, com aquele uniforme azul e branco, camisas com listras no sentido vertical, em azul e branco, uniforme do país, parecido com o do Paysandu, parecido com o do craque de Catalão, enfim, né? O time do Londrina com seu uniforme tradicional. Time do Vila, de vermelho nesta manhã, em Londrina, na capital do café. A bola vai rolar com a arbitragem do Bruno Pereira Vasconcelos da Bahia, com a Daniela Coutinho Pinto e com o Eli Carlos Franco de Oliveira. A Rádio Bandeirantes está chamando a galera. Vamos junto, meu povão. É o Vila em campo, é jogo do Tigrão. E nesse primeiro tempo, o Vila vai atacar pro gol da direita. Atenção, torcedor do Brasil, em Londrina, a bola golou e é nela que eu vou. Alô, galera vermelha, larga tudo e vem comigo. É isso aí, amigo, é aqui comigo que eu quero ver levantamento. Gustavo Puskas desvia de cabeça na ponta direita, tentava chegar o Kian, entrarão para fazer o corte de cabeça, a bola vai para a linha de lado. Vila ataca pro gol da direita do seu rádio no primeiro tempo. Se fosse no Manese, o brasileiro Alvarenga, o Vila estaria atacando para o tobogão onde fica a torcida Esquadrão. Lateral cobrado pelo Natan Camargo no setor de ponta direita, linha de fundo, toma frente ali o Heron, protege e ganha lateral para o Londrina, que vai executar a esquerda, campo de defesa. O Londrina atacando pro gol da esquerda do seu rádio no primeiro tempo. Aperta na marcação Gustavo Puskas pra cima do Gabriel Lacerda. Zagueirão sai jogando, virando totalmente lá pela direita. André Dominique mata no peito lateral. Arranca com o time do Londrina, faz o break. É dura a marcação do Janderson. Mufila vai povoando ali o meio-campo. Dudu chegou na recuperação, já lançou na ponta esquerda. Era pro Janderson. A bola fica mais para o domínio do Iago Lincoln. Zagueirão recua para o goleiro Kozlinski, que é muito conhecido dos goianos. Jogou no Atlético e também jogou no Vila. Joga mesmo, ele jogou, foi no Atlético, no Vila ele só passou. A bola é tocada pela intermediária, vem na recuperação, Iago Teles para o Londrina, vira o jogo lá pela direita. André Dominique recolheu o lateral, partiu com a bola dominada, rola macia no capricho, pede jogo, Paulinho Mocelinho avança pela direita, velocidade no ataque do Londrina, bola para a entrada da grande área, olha a batida para o gol, espalma Elton Leite. Bruno Santos tocou para Lucas Marques, que entrou ali pela direita. Na tabela ele soltou um balaço pro gol. Elton Leite espalma, defende, salva o time do Vila. Bola para a linha de fundo. Escanteio para o Londrina.
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3: 0-0 é um placar. 2 minutos do primeiro tempo. Tem que tirar essa bola daí. Paulinho Mocelin para cobrança de escanteio. Bola no primeiro pau. Entra a zaga para tirar. Bola fica na entrada da grande área. O chute fraco pro gol. Bem colocado no centro do gol. Elton Leite, goleiro do Vila. Sai jogando rapidamente, corta pelo meio ali o jogador Lucas Marques, no bate-rebate recupera, aparou pro time do Londrina, trabalhando no campo defensivo, Gabriel Lacerda de longe, atrasando para o goleiro Kozlinski. 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Subiu a bandeira do Eli Carlos Franco de Oliveira da Bahia, lá do outro lado, marcando impedimento do ataque do Londrina.
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3: Caminhamos para 3 minutos do primeiro tempo. Brasileirão da Série B, 11ª rodada. É o Vila com mais uma parada fora de casa, velho. Vila vai fazendo a segunda fora de casa. Venceu o América Mineiro e agora vai para cima do Londrina. Bola trabalhada no campo de defesa ali com o Meron. Tocando bola para o domínio de Iago Lincoln, que acolhe o zagueiro apertado. Observado pelo Marquinhos Gabriel. Levantamento lá na ponta direita. Chega bem, rasgando Pedro Romano, metendo a bola para a linha de lado. Tem lateral Londrina para cobrar ali pela direita. 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Trabalho Londrina no campo defensivo. Ali na linha de zaga, bola atrasada para o goleiro Kozlinski. Ele roda aqui para Gabriel Lacerda. O zagueiro pode tocar para o Verón. Pediu pela lateral esquerda, domina quente a linha de lado. Pois na frente, por sua passagem, foi puxado pelo Rinha. A falta marcada esquerda, campo de defesa. É bola para o time do Londrina.
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3: Pela 11ª rodada do Brasileirão da Série B, tivemos ontem um empate. Atlético e Goiás, 1-1 no estádio Antônio Ascioli, com super transmissão da Rádio Bandeirantes. E vem Londrina, ataca pela direita, tentativa de enfiada de bola, bem Igor Luiz na recuperação. Ele toca a bola pelo meio, aperta o Londrina, rasgou Pedro Romano, manda pra frente, a bola é parada pelo zagueiro Iago Lincoln pela intermediária. A defensiva do time do Londrina, a bola recuada outra vez, goleiro Kozlinski arrumou para o pé direito, sai jogando aqui pela canhota, a bola tocada para Gabriel Lacerda, vai ser apertado pelo Puska. Cara, o Puska deixou a mão na orelha aí do Gabriel Lacerda, cara. O Gabriel Lacerda foi fazer o domínio, o Puskas foi apertar e deixou o braço ali na orelha do zagueiro do Londrina, que caiu, e o árbitro marcou falta, favorecendo o time do Londrina à esquerda, campo de defesa. 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Igor Adorno vem aí no show de reportagens. Foi na orelha ou não foi? Abraço, bom dia, Igor.
5: Grande abraço pra você, talento, e meus parabéns, um ótimo dia. Ó, é um famoso tapa no pé da orelha. Já ouviu falar do pé da orelha, Rona?
3: Mão na orelha.
5: É, foi bem lá mesmo. E aí rendeu amarelinho pro Puskas, né? Primeiro amarelo da partida, cartão amarelo, camisa 9 do Vila Nova, Gustavo Puskas, pela falta ainda no campo de ataque, Rona.
3: É mão no pé, né? Mão no pé da orelha.
5: Pé da orelha.
3: Porque você sabe que o corpo tem muitos pés, né?
5: É mesmo?
3: Não, tem boca. Tem a boca do estômago.
5: Ah, entendi.
3: Ué. Tem muito pé. Tem o pé da orelha. Tem o pé do queixo, pé da barriga. Você já sentiu dor no pé da barriga?
5: Já.
3: Quando dá aquela retorcida, aí você fica caçando. Você fica caçando um sanitário. 5 minutos e meio, o primeiro tempo. O Vila vai empatando 0-0. Agora quem tá caído é Rian. Opa! Pintou cartão amarelo também no time do Londrina. O Rian tá caído. Puskas agora há pouco foi amarelado. E agora tá caído ali o Rian. Me parece que o cartão foi pro Lucas Marques. Confirma aí pra gente, hein, Igor Adorno?
5: Confirmo sim, Rona. Lucas Marques, camisa 8 do Londrina, por ter chegado mais duro no Rian. Por baixo, segundo cartão amarelo com 6 minutos de jogo, um cartão para o Vila e um cartão para o Londrina.
3: 6 minutos passados do primeiro tempo, pra cara de 0-0, bola virada na esquerda, Tigrão no ataque, vem Marquinhos, Gabriel escorou, protegeu, é dura marcação pra cima dele, toque lá pela esquerda, vem pra receber, Maranhão levantou com a bola cruzada na entrada da grande área e na linha de pequena área, quando ela chegou, o goleiro Kozlinski que estava lá para fazer a defesa. 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Na Nisa Hyundai, Rian tomou do campo de ataque, Martins Gabriel pelo meio, outra vez para Rian, a bola passou, veio para Gustavo Puskas, carregou pelo setor de ponta direita, buscou a bolinha de fundo, parou, prendeu, chuta contra a marcação do Heron e ganha arremesso lateral pela direita do campo de ataque. É o Tigrão apertando, chegando, o jogo vai esquentando, já vamos chegando à marca de 7 minutos, é o primeiro tempo no estádio Vitorino Gonçalves Dias em Londrina. 0-0, Tigrão empatando fora de casa. Trabalhou Marquinhos Gabriel para Thiago Pagnosati. Rolou na esquerda, Pedro Romano de longe. Atrás a bola na entrada da grande área. Elton Leite, goleiro do Vila de Pé Canhoto, levanta no ataque. Corta parcialmente a zaga. Aparou Marquinhos Gabriel. Um bolão na ponta direita, bico da grande área. Rian levou por dentro, Pé Canhoto bateu pro gol. Bateu fraco. A bola saiu chorando no pé da trave esquerda. Uma boa chegada do Vila. Melhor chegada do Vila no jogo, hein, Igor Adorno?
5: É verdade, e foi pelo lado direito do campo, na batida rasteira, que acabou perdendo o direcionamento, passou para fora do gol, mas pela primeira vez o Vila chega ao ataque, Rona.
3: Pois é, cara, e faltou só aquela chapada com mais força, né? Não pegou bem na bola o Guia, mas construiu uma boa jogada. 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O Vila aperta, faz a marcação alta, pressiona a saída de bola do Londrina. Heron chuta contra o Guia e ganha lateral esquerda, campo de defesa, que é posição de bola para o Tubarão. Na marca de 8 minutos do primeiro tempo, 0-0, estamos vilanovando como o Tigrão é o Brasileirão da Série B. Cara do céu, o Heron foi cobrar o lateral, só que a bola nem entrou no campo, não. Eu, pra falar a verdade pra vocês, hoje é o meu jogo de número 2414 na minha vida. Pra falar a verdade pra vocês, eu não lembro quando aconteceu, não. O cara bateu o lateral direto pra fora. A bola nem no campo entrou. Ah, nem, velho. Que vergonha.
0: Dou
3: minha, cara, minha cara chega, formigou. 8 minutos e meio do primeiro tempo, 0-0. Olha, o Danilo Santos me chamou, pintou o gol, pintou o Unitinta.
0: De pênalti, Rômulo Azevedo faz o primeiro do Novo Horizontino fora de casa. Agora São Bernardo 0, Novo Horizontino 1, informou Unitintas, pintando as cores da vida.
3: Londrina 0, Vila Nova 0, lateral Nathan Camargo vai cobrar para o Tigrão, bola no peito. Ah, para dominar o Puskas, muita gente na marcação, é dura a marcação do Londrina, pouco espaço para o Vila tocar a bola pelo setor de meio campo. Rasgou o zagueirão, Iago Lincoln mandou na frente, a setor de ponta direita arrancou com tudo, Bruno Santos chega bem, a marcação, Pedro Romano perfeito na cobertura, despachando, desafogando, mandando bola para a linha de lado, na ponta direita, lateral para o Londrina cobrada. Vem André Dominique, executa em cima de Bruno Santos, bate recuado na divisória do gramado, zagueirão Iago Lincoln, a toca na cabeça da roda gigante, Gabriel Lacerda Heron, a pediu pela esquerda ali, adiantou com o Lucas Marques, vira o jogo lá na direita, o Vila aperta, olha o Janderson, apertou para cima da marcação, quase roubou essa bola, sai pro jogo, André Dominique, arranca o Londrina ali pelo meio, desceu o campo de ataque, enfiada de bola, é boa, que perigo ali, Londrina chegando, bola no passe pelo meio, bola batida pro gol, pintou e chacoalhou, mas subiu a bandeira. Subiu a bandeira, estava reganhada a defesa do Vila. Chegaram 3 do Londrina contra 1 do Vila Nova. Na marca de 9 minutos do primeiro tempo, Londrina manda a bola pro gol. Cara do céu, e agora, hein? E agora, será que estava impedido mesmo? O chute do Bruno Santos pro gol aos 9 minutos, a bola enfiada. O Bruno Santos bateu, né? Bateu para trás, né? E quem chutou pro gol foi o camisa número 11, Iago Teles. Agora o VAR vai decidir se valeu ou não o gol do Londrina aos 9 minutos desse primeiro tempo. Perigo contra o Tigão, a defesa do Vila parou, a bola enfiada pelo meio, o jogador partiu com a bola dominada, o Bruno Santos subiu a bandeira e agora vamos ver a confirmação do... Ah, que maravilha, impedimento confirmado, ufa, torcida do Vila agora respirou aliviada. 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Alô, galera, o que passou já era. Chegamos a 11 minutos. 11 minutos de futebol, primeiro tempo em Londrina, estádio Vitorino Gonçalves Dias, é o Vila, é o Tigrão na 11ª rodada Brasileirão da Série B. E no placar da Rádio Bandeirantes, que chacoalha o coração da galera, Londrina 0, Vila Nova 0. Hora certa, 11:11 da manhã.
0: Hoje, às 18h30 da noite, o Galão da Comarca, campeão da Copa Centro-Oeste, entra em campo pelo Campeonato Brasileiro da Série C no Jonas Duarte contra o Maranhão. Às 18h30, Anápolis e Maranhão pela Série C.
3: Por falar em Maranhão, ele tomou cartão amarelo, hein, Igor Adorno?
5: Exatamente, aí vai pintando vários cartões, né, Danilo? Na primeira parte do primeiro tempo, já 3 cartões, 2 para o Vila Nova, 1 para o Londrina, e agora a vítima da vez foi o Maranhão, camisa 8, ele acabou deixando o braço ali no jogador paranaense, reclama horrores, né, o Maranhão, não concorda com a marcação, mas amarelo para ele, Maranhão 8 do Vila Nova, Rona.
3: 12 minutos, estamos no primeiro tempo, 2 cartões amarelos já no time do Vila, e volante, o zagueiro quando toma cartão, aí gera preocupação, né, cara? Porque são os caras do combate, do contato, né, da marcação. 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Newton César, mão na mesa, vem aí para analisar e para comentar o que você acha, o como você analisa esse começo de jogo pro time do Vila. Abração para você, mão na mesa, Newton César.
4: Bom dia, maior talento da narração esportiva do Brasil, Rona. Eu espero o Vila entrar em campo. Até agora só o Londrina já teve um gol ali, que se não é o VAR, certamente o árbitro teria dado o gol. Uma bandeira foi bem, depois o VAR confirmou. Agora sim, o time do Vila, como no jogo passado contra a equipe do América, o Vila deu uma dificuldade em entrar no jogo. O Londrina tá mandando, só dá Londrina. O goleiro Kozlinski até agora é um mero espectador. O Vila tem que melhorar a marcação, posicionamento, porque senão numa dessa aí pode tomar um gol e aí se valer a coisa fica ruim. Até agora não gosto do Vila Nova em campo.
3: 13 minutos passados do primeiro tempo, placar de 0-0 no jogo do Tigrão. Tem jogador do Vila caído, o jogo está parado no estádio Vitorino Gonçalves Dias. 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Parece o Natan Camargo caído por ali. É, confirma pra gente então, hein, Igor Adorno, jogador do Vila sendo atendido.
5: É isso mesmo, Rona, o Natan Camargo está caído ali na lateral do campo e nesse momento recebe atendimento médico, né? Aí joga aquele sprayzinho mágico ali pra aliviar a dor, a gente fica na expectativa se vai ter condições. O Natan em instantes deve voltar para o jogo e o lance foi em decorrência aí dessa disputa de bola, né? Na verdade ele acaba caindo sozinho ali, me parece que era de mau jeito o Natan, expectativa se ele continua, né, Rona?
3: É isso aí, Igor Adorno, 14 minutos passados, estamos no primeiro tempo, Londrina 0, Vila Nova 0, 14 minutos, e agora o pessoal aproveita para tomar aquela água, cara, dar aquela hidratada, porque o sol tá daquele modelo, o calor tá daquele modelo, né, no jogo de 11 da manhã. 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
1: Meus parabéns, Rona, eu já dei os parabéns aqui para você mais uma vez, o maior talento da narração esportiva, é uma honra poder estar aqui numa transmissão com você no dia
3: Obrigado.
1: Do seu aniversário. Ô, Rona, o Londrina é melhor, né, no jogo, o Vila Nova até chegou a adiantar a sua marcação, marcar a saída de bola do time do Londrina e deixou sua defesa desguarnecida. E o Londrina chegou a fazer seu gol por detalhes ali, estava impedido, né, não foi validado.
3: O árbitro vai no VAR, hein? Foi chamado, o jogador do Vila foi atingido e de repente pode pintar uma notícia boa pra galera do Tigrão e uma notícia horrorosa pode pra torcida do Londrina, que pode ter um jogador expulso. O Natan Camargo tá caído, o VAR chamou, o árbitro Bruno Pereira Vasconcelos da Bahia tá lá, tá conferindo, né? Alguns jogadores já se aproximando por lá, a torcida do Londrina botando pressão lá no árbitro e só piora, né, cara? Porque se eu sou o árbitro, eu tô vendo o lance, a torcida vai lá me xingar, eu vou contar um negócio pra vocês, eu sou justo, mas eu acho que eu escorregaria um pouco nessa hora assim, só de raiva. 15 minutos e meio, estamos no primeiro tempo, 0-0, o árbitro Bruno Pereira Vasconcelos tá lá olhando, o VAR foi chamado, pode ter expulsão de um jogador do Londrina. Chegaram por baixo, se eu não tiver enganado, é o Paulinho Mocelin, cara, deu uma pisada embaixo, no calcanhar do Natan Camargo.
4: Vai ser expulso, né, Rona?
3: É o Iago Teles, viu? Iago Teles. Número 11, isso. O Iago Teles, ó. Ih, cara, já pegou o vermelho, o árbitro. Eu vi a cor vermelha, aquela cor vermelha reluzindo no meu olhar. Está expulso Iago Teles, número 11. O Londrina com uma a menos. Newton César, mão na mesa. Agora tem mais espaço pro Vila, hein, Newton?
4: Ah, com certeza, rapaz. E eu não havia, assim, pra mim um jogador do Vila teria caído sozinho, mas realmente foi covarde, né? Pelo jeito que o jogo começou, Rona, com esses cartões, estava escrito que teríamos expulsão. Bem, o VAR foi bem demais, ele foi covarde, cara, não pode fazer isso aí, pisou com a perna esquerda no calcanhar do jogador do Vila. Olha, meia expulsão merecida, Ronaí.
3: Pra você, Ivana Mamed, negócio agora pode dar uma melhorada pro Vila, hein, ô Ivana, porque com 15 minutos de jogo, o Londrina com o jogador expulso.
1: E no momento em que o Londrina era melhor na partida, né, tinha a posse da bola, mas assim, o Vila Nova agora tem que aproveitar essa, né, vantagem numérica para poder ganhar, né, esse jogo. Agora tem uma coisa, né, o Londrina contra a Ponte Preta venceu pelo placar de 4-1 e também com jogador a menos, Rona.
3: Pois é. Um jogador a menos no Londrina. Iago Teles foi expulso, a bola vai voltar a rolar, tem falta, o time do Vila pela direita de defesa. 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Pague no site, zagueiro do Vila para cobrar a falta, já cola para Pedro Cubano, manobra o Tigrão na cabeça da roda gigante, enfiada ali pelo setor de meia esquerda, vem para buscar, Marquinhos Gabriel na canhotinha, devolvendo para Pedro Cubano, troca passes, o time do Vila pelo setor de meio campo, o Londrina se concentra todo no campo de defesa, agora tem um jogador a menos, Pac no 7. Abertura de bola para Natan Camargo aqui pela meia direita, amaciou no terreno, toca de novo lá pelo círculo central, Pedro Comando roda a bola, o time do Vila faz o Londrina correr, vem Janderson, recebe pé direito na bola, inverte totalmente o jogo, buscou Rian, dominou bonito na ponta direita, pega em outro bico da grande área, descolou o cruzamento, afasta a zaga, corta na cabeçada, tira o Iago Lincoln, a bola é parada pelo Lucas Marques na entrada da grande área, o Vila aperta a saída de bola do Londrina, tenta escapar Deroma aqui pelo setor de esquerda, postou corrida, saiu com bola e tudo, é lateral pro time do Vila cobrar aqui pela direita.
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3: 18 minutos e meio, 0-0 Londrina e Vila Nova, é jogo do Tigrão aqui na Rádio Bandeirantes. 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Ataca o Vila, ponto à direita acionado, Rian desceu, dominou, pé canhoto na bola, abate o recuado na meia direita, Pac no sete, o Vila agora todo adiantado, joga povoando o campo do Londrina, Pedro Romano, solta a bola para Igor Luiz, recolheu pela meia canhota, ameaçou o toque em profundidade, preferiu abertura para Janderson, meteu na frente, olha o Dudu, carregou, foi pra finta, tocou pelo meio, o time do Vila chega, a bola cruzada, virada na tentativa do Rian, afasta mal a zaga, a bola sobrou pro time do Vila, entrada da grande área, chute pro gol, bateu na zaga, rasgueirou, mandando bola pra linha de lado, o Vila vai pra pressão, o Vila começa a tomar conta do jogo, é lateral pro Tigrão aqui pela ponta direita.
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3: Placar de 0-0, Thiago Pagno Sante, trabalha o Vila, movimentação com Pedro Romano, ultrapassando a linha que divide o gramado, acelera o Vila lá pela canhota, é Tigrão no ataque, Igor Luiz recebeu, pode cruzar na grande área, levantamento, subiu a zaga pra tirar, dividiu Marquinhos, Gabriel, a bola subiu, desceu, cortou Iago Lincoln, a bola vai chegar para Igor Luiz na ponta esquerda, protegeu de costas para a marcação, deixou a bola escapulir, é lateral para o Londrina. Na virada dos ponteiros, a marca do tempo. Alô, galera, o que passou já era. Na marca de 20 minutos. Primeiro tempo de jogo em Londrina, estádio Vitorino Gonçalves. Dias, é jogo do Tigrão, é jogo do Vila. A Rádio Bandeirantes vai dando tom da emoção no placar. Londrina 0, Vila Nova 0. Hora certa, 11:21 da manhã.
0: Campeonato Brasileiro da Série B, 19 minutos no primeiro tempo. São Bernardo com Pedro Vitor empata. Agora São Bernardo 1, Grêmio Novo Horizontino também 1. E amistoso, pré-Copa Suíça 3, Jordânia 1.
3: Vila Novando. 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Vai Tigrão pela ponta esquerda, Janderson levou pro pé direito, tocou, entrada da grande área, bola do Puskas, recolheu Marquinhos Gabriel, pé canhoto, buscou a linha de fundo, tentou cruzamento, levantou, falhou Kozlinski, Heron de cabeça, cortou pra linha de fundo, salvou o time do Londrina, zagueirão Heron meteu pra linha de fundo, apertou o Vila, escanteio pro Tigrão na direita.
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3: Alô galera vermelha, vamos lá, tá na hora de chacoalhar, é escanteio pro Vila pela ponta direita, 21 minutos, 0-0, é o primeiro tempo em Londrina, o Londrina com um jogador a menos, Iago Teles foi expulso aos 15 minutos, Marquinhos Gabriel para cobrança, para levantar de pé canhoto no tumulto, o Tigrão quer chacoalhar e pelo alto, a emoção pode acontecer, lá vai Marquinhos Gabriel, mergulhou na boca do gol, a zaga tirou, mandou pra linha de fundo, é novo escanteio pro Vila, desta vez lá pela esquerda.
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3: Aperta o Tigrão, vai Tigrão, vai Tigrão, vai Tigrão, que eu vou com você nessa emoção, é escanteio pro Vila. Força aérea vermelha tá na área, o Pagno 7 tá na área, o Dudu tá na área, o Vila cobra escanteio curto, o Igor Luiz devolveu, Janderson lá pela ponta canhota na lateral da grande área, vai cruzar, mandando o primeiro pau, o desvio de cabeça do Gustavo Puskas, a bala passa à esquerda da meta do Kozlinski, é tiro de meta para o Londrina.
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3: Mão na mesa, Nilton César analisa o jogo, 22 minutos e meio do primeiro tempo, Londrina 0, Vila Nova 0, e depois da expulsão do jogador do Londrina, pinto o Vila gol. Cresceu e olha aí o Danilo Santos trazendo emoção do gol, pintou o gol, pintou o Unitinta.
0: Aos 18 minutos do primeiro tempo, o Campeonato Brasileiro da Série A, Fernando abre o placar para o Bragantino, agora Bragantino 1, Inter Internacional 0, informou Unitintas, pintando as cores da vida.
3: Vem Londrina com o perigo, bola enfiada pelo meio, corta, Pedro comanda, falta bola no ataque do Londrina, dominou Paulinho Mocelin, carregou pra entrada da grande área, rolou pra Lucas Marques, trabalhou pela meia direita, abriu lá na ponta, desceu André Dominique, recolheu o lateral, encostou, pediu, Paulinho Mocelin, pode cruzar, buscou o espaço, desceu pela ponta direita, chega bem, Igor Luiz pra acabar com a festa, foi o Janderson quem tirou o lateral para o Londrina cobrar pela ponta direita, 0-0 é o placar, pensou em construir, pensou Irmão Soares, siga nosso Instagram, arroba Irmão Soares, a Rádio Bandeirantes Goiânia é a maior do futebol, ataca o time do Londrina, André Dominique presa na marcação, obrigado a que começar, Newton César analisa o jogo, Londrina 0-0.
4: Olha, eu comentava aqui com a Ivana, o Vila cresceu, agora sim, o Vila veio pro jogo após a expulsão do Iago Teles, o Vila já criou inclusive uma boa oportunidade, é isso aí, Rona, tem que tirar a diferença em relação aos últimos jogos, sempre quando o adversário tem um jogador expulso, o Vila não sabe tirar, marca a saída de bola, pressão alta, enfim, o Vila veio pro jogo agora, tem mais posse de bola e tem que procurar tirar proveito e marcar logo esse 1-0.
3: Avança o time do Vila, desceu Pedro Romano, recolheu pela meia esquerda, acionado Marquinhos Gabriel, dominou pela meia canhota, pediu Janderson aberto em profundidade, preferiu o toque Marquinhos Gabriel, rolando para Pedro Romano, acionado Natan Camargo aqui pela meia direita, é o Tigrão no ataque, Rian acionado na ponta direita, dominou para cima da marcação, pé canhoto na bola no fundo, um bolão pro Natan Camargo, quase um bolão, né? Faltou pouco para acertar o passe, ela ganhou a linha de fundo, tiro de meta para o Londrina cobrar. 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O Vila vai empatando 0-0 fora de casa, o Londrina tem um jogador a menos, foi expulso Iago Teles, pensou em construir, pensou em Irmão Soares, siga nosso Instagram, arroba Irmão Soares, Ivana Mamed, depois que o Iago Teles foi expulso, o Vila tá tomando conta do jogo, né, Ivana?
1: Justamente, melhorou demais o time do Vila Nova, que agora joga dentro do campo do seu adversário. E aos 21 minutos, uma bola levantada por Marquinhos Gabriel, né, uma falha do Kozlinks, que por pouco o Vila Nova não abre o placar. Precisa ter tranquilidade para poder marcar o primeiro gol, Corona.
3: Pois é, aquela história. Tomar conta do jogo é uma coisa, mas tem que fazer gol, né? Não adianta ir bonito na festa e não chamar as meninas para dançar. Então tem que chacoalhar, Tigrão. 25 minutos e meio passados, estamos no primeiro tempo, 0-0 é o placar. 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Kozlinski, goleiro do Londrina, vai cobrar uma falta, né? Falta de ataque ali do time do Vila, bola fica perto da meia lua da grande área e o Kozlinski vai fazer a cobrança de falta. 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O Londrina é apertado, o Vila adianta a sua marcação, apertou Marquinhos Gabriel, manda pra frente, Iago Lincoln no zagueirão, a bola desviou ali no Pedro Romano, Igor Luiz evita a saída e o Vila retoma a bola, controlando o jogo ali no seu campo de retaguarda, aparece Dudu na intermediária, rolando para Thiago Pagnosati, sai pro jogo o time do Vila com liberdade, Pagnosati manda a bola lá pelo setor de esquerda na abertura feita, para Igor Luiz ultrapassando a linha que divide o gramado, é o Tigrão no ataque, é o Vila buscando o gol, placar de 0-0, o jogo é em Londrina, a Rádio Bandeirantes vai vibrando com você, que virada bonita a do Vila na ponta direita, recebeu Rian, tocou para Natan Camargo, ajeitou de costas pro gol, Dudu, forçou a passagem, foi desarmado, tenta sair pro jogo, o jogo, o time do Londrina vem por baixo, dá o combate, Pagnosati mete a bola pra linha de lado, Londrina vai cobrar arremesso lateral esquerda, campo de defesa.
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3: 0-0 é o placar, 27 minutos do primeiro tempo. Jogo do Tigrão na 11ª rodada do Brasileirão da Série B. Ontem, Atlético e Goiás empataram em 1-1 no Antônio Ascioli com super transmissão, super cobertura da Rádio Bandeirantes Goiânia. A toca a cada o time do Londrina. Recuperou no ataque Marquinhos Gabriel, passou Janderson. Carregou, foi pra cima da marcação. Tenta o toque pro Marquinhos Gabriel. recebeu, a bola bateu no braço do jogador do Londrina ali na lateral da grande área. É falta pro Vila na ponta esquerda e essa bola vai viajar pra área e de repente pelo alto a emoção pode acontecer, hein, Igor Adorno?
5: É verdade, Ronair. Na jogada do Janderson, que tentava o toque para trás, a bola foi claramente batida no braço da defesa do Londrina, que cedeu a falta para o Vila Nova. Pelo lado esquerdo do ataque, vem o chuveirinho na área paranaense, Rona.
3: 28 minutos, a bola rola, o tempo passa, o Vila empata em Londrina 0-0. A bola vai pra área, chacoalha Tigrão, uma hora e agora tem que botar essa bola lá dentro, tem que botar essa bola lá dentro, a força aérea colorada vai pra área. Pague no 7, Dudu, Pedro Romano, tomando posição pra cobrança de falta, Marquinhos, Gabriel, corredor da ponta esquerda, é ali ao lado da grande área, lá vai Gabriel, deixou a bola rolada, Rian, na entrada da grande área, bateu pro gol, bola desviou, sobrou, pague no 7, bola voltou, rebateu ali o Kozlinski, tentava o Dudu, arbitragem já marca impedimento do ataque do Vila. 28 minutos do primeiro tempo, Londrina 0, Vila Nova 0, é o Tigrão em cima, tomando conta do jogo, buscando o primeiro gol. Iago Teles foi expulso, Londrina está com um jogador a menos. 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Quase 29 minutos do primeiro tempo no Sérgio Vitorino Gonçalves Dias. 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E vem descendo pela canhota o time do Vila. Olha o Tigrão, Marquinhos, Gabriel avançou. Ponta esquerda, cruzou na área. Fácil para o goleiro Kozlinski. Levantou fechado. O Kozlinski estava lá na linha de pequena área para pegar. E já sai jogando rápido e manda a bola direto para a linha de lado. O Pagnon Sartre já cobrou a cabeça lateral. Dudu recebeu pela meia direita. Levantamento virando o jogo lá pela canhota, bola com Janderson, carregou Marquinhos Gabriel no vazio, recebeu ponta esquerda, pode até cruzar, fez o break, rolou Macia no capricho, Janderson recebeu, pé direito na bola, tá com ela, Marquinhos Gabriel vai cruzar, passou o Igor Clubes em profundidade, olha o cruzamento, bateu pro gol, espalma Kozlinski, rebote do Vila, a sobra com Rian aqui pela ponta direita, pé canhoto na bola, encara a marcação do Eran, rolou pra Nathan Camargo, voltou a bola, o time do Vila, Rian, Nathan Camargo pode levantar, mandou de novo em profundidade na ponta direita, tá aberto. Rian vai pra linha de fundo, rolou pra trás, Nathan Camargo, Vila no ataque, pressiona o time do Londrina todo encolhido. Pedro Romano de frente pro gol, pode até bater de longe, chuta, a bola toca na zaga, volta pra Pedro Romano, a bola caiu, deu um chapelaço, Pedro Romano, grande jogada, corta parcialmente a defesa do Londrina, que bate é do William Maranhão, de longe bateu pro gol, a bola subiu, é tiro de meta para o Londrina.
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3: Igorador no blitz total do Vila pra cima do Londrina.
5: Bom momento do Vila Nova, que atacou duas vezes. O Marquinhos Gabriel tentou o tiro direto e o goleirão acabou espalmando no que poderia ser o primeiro gol do Vila Nova. O Vila sente o bom momento e vai pra cima do Londrina, Rona.
3: A bola não para no sonzão da Rádio Bandeirantes Goiânia. Na virada dos ponteiros, a marca do tempo. Alô, galera, o que passou já era. Na marca de 31 minutos do primeiro tempo no Paraná. É o Tigrão em campo, Brasileirão Série B, 11ª rodada. A Rádio Bandeirantes vai vibrando com você e no placar. Londrina 0, Vila 0. Hora certa, 11:32.
0: Campeonato Brasileiro Série D pelo grupo A3. Ontem, Aparecidense e Primavera empataram em 1-1. Hoje, às 5 da tarde, no Zico Brandão, jogam Iumas e Gama.
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3: 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E vem descendo o time do Vila. Olha o Igor Luiz, Marquinhos, Gabriel, entrada da grande área. Passou na ponta esquerda. Janderson toca de novo pra Igor Luiz. A conexão é boa do time do Vila. Avançou o Igor Luiz, joga no pessoal. Passou ponta esquerda, tentou cruzamento na primeira, não deu na segunda. Grande jogada, Igor Luiz bateu cruzado por baixo. A zaga tira, afasta o perigo o time do Londrina. Só dá o Vila no jogo. Pedro Romano fica com a sobra na metade do gramado e recomeça com o goleiro Elton Leite. Mão na mesa, Nilton César, só da Vila no jogo, tá faltando pouco para sair o gol do Tigrão, Nilton.
4: É, e tem que sair, realmente, como mudou a equipe do Vila, com a expulsão do atacante da equipe do Londrina. Londrina basicamente agora no sistema defensivo e o Vila manda no jogo. Agora tem que marcar, tem que chutar de fora da área, utilizar as beiras. Penso que o gol do Vila tá maduro. Prepara a garganta, Rona.
3: Tá maduro? Tá é pode. Quase caiu, gol parecendo abacate. Pode. 32 minutos e 40. Primeiro tempo vem Vila, Marquinhos Gabriel. Tocando para Igor Luiz, recolhe pelo setor de meia esquerda. Trabalha o Vila. Avança lá pela canhota. Igor Luiz, Marquinhos Gabriel pediu. A bola tocada. A pro Janderson. Volta a bola para Igor Luiz. Enfiada de bola na ponta esquerda. É o Vila. Agora sim o Janderson tocando bola, atrasando com Pedro Comano. Encolhido totalmente o time do Londrina. Dudu carregou pela meia direita e vem o Vila. Olha o Dudu, olha o Vila, abriu para Nathan Camargo, buscou a linha de fundo. Dudu, Rian recebeu na meia, rota a bola, buscando o Pedro Comando um pouquinho à frente do círculo central. Ele partiu com a bola dominada, jogou pelo miolo. Igor Luiz tentou uma enfiada de bala, pinta o corte do zagueiro Iago Lincoln. Esticada no contra-ataque, vem descendo o time do Londrina. A bola colocada para Bruno Santos, cruzou para a entrada da grande área. Boa recuperação do time do Vila, sai pro jogo. Gira bonito, William Maranhão tocando bola para Igor Luiz. Trabalha com Janderson e vem outra vez o time do Vila carregando o Tigrão. Desceu Janderson, meia esquerda, trabalhou no pé direito. Vira totalmente o jogo. Ótima abertura, matou no peito com o estilo Nathan Camargo. Pois no chão, avança o time do Vila, aproxima-se da grande área. Nathan Camargo, Dudu pede pelo meio. Rian acionado na ponta direita, vai passar o Dudu. Rian preferiu o toque um pouco mais atrás com o Fagner Sante. Os zagueiros estão próximos à grande área. Pedro Romano acionado. Carrega, avança o Vila Nova, bola trabalhada com o Igor Luiz, meteu, buscando o jogo para Marquinhos Gabriel lá na ponta. Canhota tá bem aberto, quente a linha de lado. Marquinhos Gabriel, outra vez rodando a bola com paciência. O time do Vila, Pedro Romano, ajeitando para Nathan Camargo aqui pelo setor de meia direita. Carrega Nathan Camargo, abriu para Dudu, recebeu pela meia, aqui perto da ponta direita. Dudu, outra vez com Fagner Sete, não tem pressa. O time do Vila, a Fagner Sete rolando para Pedro Romano, de um lado para o outro, faz o balanço. Lança o time do Vila, levantamento horroroso agora do Pedro Comando, deu de graça a bola para o goleiro Kozlinski.
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3: Ivana Mamede analisa o jogo. Londrina 0, Vila Nova 0, diz aí, Ivana.
1: O Vila Nova tá precisando acertar uma jogada.

0: cacetada batida do Dudu. De repente, fora da área, né? Pode ser o canal do gol pro Vila, porque tá todo recuado o time do Londrina, como já destacou a Ivana Mamed e também o Nilton César, mão na mesa. 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Primeiro tempo, Londrina e Vila. E vem Vila e trabalha Thiago Pagnosetti, campo de ataque. Acionado aqui pelo setor de ponta direita. Vem Rian, domina no pé canhoto, toca curta para o William Maranhão. Dudu recebeu, parte com a bola dominada pela ponta direita. Ainda Dudu fez o break e ganhou o arremesso lateral. É na ponta direita o manual, a reposição de bola para o time do Vila, 0 a 0. 36 minutos do primeiro tempo, só da Vila no jogo. Londrina com um jogador a menos. Iago Teles foi expulso aos 15 minutos de partida. Estamos com 36. A Pedro Romano vira o jogo lá pela canhota. Janderson está cercado, está bem marcado, tem pouco espaço para ali. Ele volta a bola pelo grande círculo onde está o Pagnosetti. Amaciou no terreno, pé direito na bola. Outra vez recebe Pedro Romano, toca a bola pelo miolo, buscou jogo com o Marquinhos Gabriel. Protege bem a bola, rodou para Igor Luiz, levou por dentro, tentou uma virada de jogo, deu certo. A bola passou pelo Dudu, chegou para o Natan Camargo, devolveu para o Dudu, carregou pela ponta direita, toma a frente o zagueirão Gabriel Lacerda, metendo a bola para a linha de lado na ponta direita, lateral, favorecendo o Vila.
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0: Vem Tigrão de novo, Dudu aperta na marcação, Heron na recuperação, fica cercado, acercou o Dudu, deu espaço agora pro Heron bater a bola pra frente, a bola vai chegar pro Pagnosetti, rasga, manda pra frente de novo, é lá pela ponta direita, a bola vai saindo em lateral para o Londrina cobrar esquerda, campo de defesa. 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Londrina 0, Vila Nova 0. Brasileirão da Série B, 11ª rodada. 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Trabalha o time do Londrina. O Vila aperta na marcação, no campo de ataque. Bola virada, André Dominique tenta sair pro jogo. O time do Londrina aperta na marcação. Janderson Dominique pôs na frente e carregou. Avança Londrina pela ponta direita, a bola tocada, buscando o jogo lá com Paulinho Mocelin, entra a zaga do Vila para cortar, recupera o Tigrão, a bola tocada do Maranhão, pelo meio para Marquinhos Gabriel, rolou lateralmente Janderson, meteu para Dudu, escapa o Vila, lá vem Dudu, desceu pela ponta esquerda, carregou por dentro, insistiu Dudu, derrubado, falta! É falta, é falta, é falta em cima de Dudu, é falta pro Vila no ataque.
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0: Igor Adorno e o amarelo subiu.
4: Subiu pro Paulinho Mocelin, camisa 18 do Londrina, por essa falta em cima do ataque do Vila. E olha, Rona, é uma chance boa pro Vila Nova. Falta com perspectiva de chute ou até mesmo cruzamento. Vai tendo chuva de cartões nesse primeiro tempo também, Rona.
0: Falou o nosso Igor Adorno, é isso aí. É o terceiro cartão no time do Londrina, né? Dois amarelos e um vermelho. 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Falta pro time do Vila. Olha lá quem tá ajeitando pra cobrança. É o Dudu, que eu falei agora há pouco, que no Campeonato Goiano pela Napolina ele chutava que era um veneno. Quem sabe agora? Dudu ajeita para cobrança. 39 minutos, 0 a 0. É o primeiro tempo. É chance pro time do Vila da meia esquerda nas proximidades da grande área. A barreira cobre o canto direito. Vai, Tigrão, que eu vou com você nessa emoção. Dudu, pé direito na bola, pode bater direto, lá vai Dudu, atirou, a bola passa no pezinho da trave e vai pra fora, é tiro de meta para o Londrina.
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0: Daqui a pouco tem Ivana Mamed comentando, tem Nilton César, mão na mesa, é jogo do Tigrão. Na virada dos ponteiros, a marca do tempo. Alô, galera, o que passou já era. Já vamos chegando a 40 minutos de futebol em Londrina, estádio Vitorino Gonçalves Dias, 11ª rodada Brasileirão da Série B. É jogo do Tigrão, é emoção com Vila em campo e no placar da Rádio Bandeirantes, a maior audiência de Goiás para o Brasil. Londrina 0, Vila Nova 0. Hora certa, 11:40 da manhã.
5: Campeonato Brasileiro, Série B, 39 minutos do primeiro tempo, São Bernardo 1, Grêmio Novo Horizonte também um. Na Série A, 40 minutos do primeiro tempo, o Bragantino vai vencer o Internacional por 1 a 0.
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0: transmitir alegria, emoção e muita felicidade. Alô, galera do Vila. Aquele abraço. Vem Tigrão comigo. Luiz disparou pelo setor de meia esquerda. Janderson pediu aberto lá pela canhota. William Maranhão na conexão ali pelo setor de meia esquerda. Campo de ataque. Trabalha o Vila no campo ofensivo. Vem pela meia direita para receber. Desceu o zagueirão Thiago Pagnosetti. Pode cruzar. Lançou na ponta direita. A bola é boa. Recolheu. Rian, cruzamento na boca do gol. Bola passou por todo mundo. Foi para a linha de fundo. É tiro de meta para o Londrina.
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0: 41 minutos de futebol. Mão na mesa, Nilton César. O Londrina com uma menos. Londrina 0, Vila 0. Vila continua com a posse da bola. O Vila deve ter uns 75% de posse de bola, né, Nilton?
3: É, mas desse jeito que tá aí, não vai marcar, né, Rona? Tem que. É assim, o Vila não consegue penetrar próxima área. A equipe do Londrina marca e aí falta criatividade, mais velocidade, menos erro na hora de soltar a bola para a equipe do Vila. Precisa aí do Marquinhos Gabriel aparecer, precisa do Dudu, como você falou na época da Napolina, estava forte fora da área. E assim, o Vila tenta até ter o domínio, mas não consegue marcar o gol. Então tem que mudar a estratégia e chutar de fora da área. O jogo tá pro Vila, viu, Rona?
0: E como tá? 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Pensou, Irmão Soares. 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Paulinho Mocelin, é falta pro Londrina. Baleiro que dá na área, subiu a zaga para tirar, afastou Dudu, rebote vem para Marquinhos Gabriel. Tentou contra-ataque, bola pro Janderson. Escapou pela meia esquerda, recuperação do André Luiz pelo meio de longe. Recua a bola para o goleiro Koslinski. Recomeçando o time do Londrina. Chuta para frente Koslinski, a bola vai passar e vai ficar fácil com o goleiro Elton Leite ali na proteção do jogador Thiago Pagnosati. 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Na marca de 42 minutos, reta final de primeiro tempo. Londrina 0, Vila Nova 0. Olha a virada de jogo do Tigrão. Errada, a bola veio no peito aqui na lateral esquerda do Londrina. Comerou, parte com a bola dominada, dá o combate pelo meio do Dudu. A sobra para o Natan Camargo. A bola com o William Maranhão. Vem Vila, resposta do Tigrão. Arrancou o William Maranhão, saiu da falta, levantou o Marquinhos Gabriel no peito na grama. Desceu, avançou, pediu Janderson, acionado pela canhota. Lá vai Janderson, levou para o pé direito, tenta o passe para o Marquinhos Gabriel. O passe foi curto demais, pintou o corte ali da defesa do Londrina. Ivana Mamede vem aí e olha a bola enfiada para o Londrina no ataque fácil ali para o goleiro Elton Leite, mas já subiu a bandeira. Só tá faltando o gol, hein, Ivana?
4: É acertar o último passe ali no último terço, né, Rona? Não estão conseguindo, né? O Vila Nova precisa fazer valer o fato de ter um jogador a mais. Vila Nova não está usando dessa criatividade, né? Nas outras oportunidades não conseguiu aproveitar dessa condição, Anaí. Então assim, está muito difícil chegar no gol do Londrina, mas mais por falta de criatividade, Rona.
0: E vem descendo o Natan Camargo, trabalha o Vila, ponta direita, levou por dentro o William Maranhão, rolou no capricho pela ponta, recebe bem colocado o Guian, passa a bola para Thiago Pagnosetti, trabalha no ataque o time do Vila Nova. A movimentação é bela meia canhota, onde está colocado o Pedro Romano, rolou para Igor Luiz, a bola pelo meio com o Maranhão, erra o passe, pinta o corte parcial ali da defesa do Londrina. Pedro Romano falhou e olha o Londrina no contra-ataque, vai sair na cara do gol. Olha o Londrina, bola batida, salva o Elton Leite no rebote, bola batida pro gol, para fora! Incrível o gol que o Londrina perdeu! A melhor chance do jogo! O Elton Leite fechou geral! O Elton Leite salvou! O Elton Leite defendeu! Cara a cara com o jogador do Londrina! A bola do Bruno Santos na cara do gol e no rebote! O chute pra fora! Incrível, incrível! Elton Leite gigante pra salvar o Vila, Igor Adorno!
5: Faz uma defesaça o Elton Leite. Na melhor chance do jogo, o Bruno Santos disparou quase que do meio de campo e saiu cara a cara, Rona. Só ele e o Elton Leite. E aí o goleirão do Vila Nova cresceu, fez a defesa na bola rasteira com o pé direito, evitando o que seria 1-0 do Londrina no estádio VGD, no momento em que o árbitro assinala 5 minutos de acréscimo, Rona.
0: É, futebol é maluco, né, cara? O Vila fica com a bola, pressiona, aperta, só o Vila joga, mas o Londrina aposta, é isso aí, cara. É uma bola, é o contra-ataque e conseguiu o contra-ataque, o Elton Leite salvou. Vai, Tigrão, avança na ponta direita, desceu, pedalou, carregou, leva Rafa por dentro, Rian virou o jogo lá na canhota, Marquinhos Gabriel não teve domínio, rasga a zaga para tirar, no bate-rebate pelo meio, tem jogador do Londrina caído, o árbitro está marcando falta, e o time do Vila está falando, não, foi uma trombada, e o Pedro Romano toma cartão amarelo, fica reclamando ali o Pedro Romano, dizendo que foi uma trombada acidental, né, os jogadores, foi fora do lance de bola, inclusive, né, cartão amarelo, então, para Pedro Romano, só que aquela história, né, cara, o árbitro expulsou o jogador do Londrina com 15 minutos, agora qualquer bobaginha, qualquer bobeirinha dos jogadores do Vila vai ter cartão, né? E na verdade a gente tá vendo o lance de novo, né, Nilton? O Pedro Romano foi mais atingido do que atingiu, né?
3: Verdade, verdade. Agora sim, uma falta longe, né? Desnecessária. Pra mim errou o árbitro. O Ronald, naquele lance lá do gol, foi o glorioso William Maranhão. Ele, como sempre, fazendo as lambanças, ele vai tentar driblar ali no meio de campo. Errou e quase pegou o Vila com as calças na mão. Há um ditado popular, que ele não faz, toma, né? O Vila não tá fazendo, Londrina numa dessa aí pode marcar. Agora sim, o Vila tem que mudar essa postura, o jogo tá pro Vila, cara. Só que o Vila não está sabendo aproveitar.
0: Pois é, e agora o Rian na saída de jogo aqui pela lateral direita foi puxado, sofre a falta, é falta para o Vila cobrar no campo de defesa. 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Pensou em Irmão Soares? Siga nosso Instagram, arroba Irmão Soares. 47, o Londrina com uma menos, o Vila tem a posse de bola, o Vila pressiona, mas o Londrina tá esperando para sair no contra-ataque, já chegou com perigo, Elton Leite salvou o Tigrão. Pedro Romano trabalha pelo círculo central, Thiago Pagnossati na passada, já invadindo o campo de ataque, quem sabe o gol do Vila ainda nesse primeiro tempo, virada do Pagnossati, bico da grande área lá pela canhota, domina, Janderson levou pro fundo, buscou jogo com Marquinhos Gabriel, escanteio pro Vila Nova cobrar lá na esquerda.
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0: Escanteio para o Tigrão, alô galera do Vila, vamos lá, tá na hora de chacoalhar, vai Vila, vai Vila, vai Vila, eu vou com você nessa emoção, Tigrão, a galera vermelha vai junto, Marquinhos Gabriel pelo alto, emoção pode acontecer, bola no primeiro pau, afasta a zaga, rebote, Igor Luiz pegou mal, ela subiu, é tiro de meta para o Londrina, a bola não para no sonzão da Rádio Bandeirantes, bom 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estamos no acréscimo do árbitro Bruno Pereira Vasconcelos da Bahia, lá Laboratório Núcleo, cuidando de você. Cobra tiro de meta, Kozlinski para o Londrina. Bola desviada de cabeça, é a parada pelo Pagnossati. A bola é sempre do Vila. O Vila controla o jogo, tem a posse de bola, pressiona, aperta e o Londrina fica apostando nos contra-ataques. Vem Nathan Camargo descendo lentamente pela direita. Manda a bola para Dudu, recolhe Dudu. Rian acionado pela direita. Passou Dudu, Rian prefere o toque pelo meio, buscando o William Maranhão. Trabalha na movimentação pelo meio campo, arma o time do Vila, o William Maranhão pela meia esquerda rolou para Igor Luiz, o time do Londrina, acerca Igor Luiz, ficou pressionado, toca a bola pelo meio, Janderson descola, bom passe pelo círculo central, Thiago Pagnossati domina com liberdade, partiu com a bola dominada, mandou na ponta direita, ligou com o Rian, foi pra cima, Rian buscou uma linha de fundo, passou, descolou cruzamento, a bola vai no segundo pau, vai passando por todo mundo, cruza a extensão da grande área e sai lá do outro lado, em lateral para o Londrina cobrar direita, campo de defesa.
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0: 49 minutos e 20, o árbitro prometeu o jogo até 50. Vai terminar já já o primeiro tempo em Londrina. 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Londrina 0, Vila Nova 0. O Vila aperta, tenta recuperação de bola. Apertou o Janderson ali pra cima do André Dominique. O lateral foi pro São pediu a falta. O árbitro marcou e vai terminar o primeiro tempo na Rádio Bandeirantes, onde a emoção do futebol acontece, ao Brasileirão da Série B, 11ª rodada. E o árbitro tá pedindo a bola, hein? Termina o primeiro tempo em Londrina. Londrina 0, Vila Nova 0. Danilo Santos vem aí, intervalo inteligente. 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
8: Danilo Santos.
9: É um prazer poder te chamar de amigo. Valeu, Rona. Rona não chacoalhou nesse primeiro tempo. Daqui a pouco quero saber por que, hein, Nilton e Ivana? O que faltou pro Vila Nova sair com um resultado favorável nesse primeiro tempo? Antes do Nilton e a Ivana, chegando ele, Igor Adorno. Saída de campo. entre Londrina e Vila Nova, jogadores saindo de campo, primeiro tempo 0-0, Adorno.
5: É isso, no estádio VGD o zero não saiu do placar, o Vila Nova que termina o primeiro tempo com um jogador a mais, Danilo. Iago Teles, camisa 11 do Londrina, acabou tomando o cartão vermelho com 15 minutos do jogo. Nesse momento, Vila e Londrina já nos vestiários do estádio VGD, Danilo.
9: 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Newton César, mão na mesa, qual foi a tônica desse primeiro tempo?
3: Cara, o Vila, com a expulsão do jogador, para mim o Londrina começou melhor, marcou o gol, que o Bandeira foi bem, depois o VAR entrou em ação e realmente ficou confirmado que o atleta estava impedido. E geralmente pelo lado esquerdo do Vila, que o Igor desce muito. Depois houve a expulsão, um jogo com muitos cartões, do jogador Iago Teles, né, que é o atacante da equipe do Londrina. E aí só deu Vila Nova. Só que o Vila não criou nenhuma grande oportunidade. Por incrível que pareça, a melhor oportunidade de gol nesse primeiro tempo foi da equipe do Londrina. Primeiro, com a bela defesa do goleiro numa entregada, rapaz, eu achei que era final de ano. William Maranhão de novo, quase que ele entrega o ouro, entregou. Se não é o goleiro Elton Leite, Vila estaria perdendo. O Vila foi mais time, mas quem teve a grande oportunidade foi a equipe do Londrina.
9: 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Ivana, para você, qual foi a tônica deste primeiro tempo? Londrina 0, Vila também 0.
4: Até a expulsão, aos 15 minutos, né? O Londrina tinha a posse da bola, tinha os melhores momentos, as melhores finalizações, tinha finalizado mais, né? Até no primeiro minuto de jogo, o Elton Leite fez logo uma grande defesa, depois veio a expulsão, e aí o Vila Nova dominou, né? Mudou, inverteu, né? Teve a posse da bola, tentou chegar no gol, só chegou uma vez com perigo mesmo, foi aos 28 minutos, né? Que chegou com o Igor Luiz, que deu um chute, e o Kozlinski fez uma defesa e tirou a bola. Mas o grande momento do jogo ficou assim, né, para o time do Londrina, com o Bruno Santos, que teve a melhor oportunidade do jogo no erro do Maranhão. E Elton Leite foi bem demais, fez uma defesaça. Então, assim, o time do Vila Nova precisa ter mais concentração, precisa finalizar, acertar mais os passes, né, chegar com mais perigo, trabalhar essa bola, tá dando chutões, e quando dá o chutão vai para fora, e tomar muito cuidado com esse Bruno Santos. No jogo em que o time do Londrina ganhou da Ponte Preta, Danilo, o Londrina também estava com jogador a menos, e as jogadas eram com Bruno Santos. Bruno Santos fez um golaço, ele não costuma perder esse tipo de gol, e deu 2 assistências. Então, Vila Nova tem que tomar mais cuidado em perder essa bola no meio de campo aí e dar o contra-ataque pro time do Londrina.
9: 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Com este empate momentâneo, Vila vai subindo uma posição. Vai chegando à terceira posição com 20 pontos. E o Londrina, com esse resultado, segue estacionado na 18ª posição com 9 pontos, mesma pontuação do Botafogo de Ribeirão Preto. Porém, o Botafogo ainda joga hoje contra a Ponte Preta. Então, dependendo de resultados aí, o Londrina, essa Ponte Preta joga em casa, jogando Moisés Lucarelli. Na verdade, amanhã, às 7 da noite, a Ponte Preta vencer, o Londrina pode descer um pouco mais ainda na tábua de classificação. É claro que essa é a parcial, é a tabela momentânea do Campeonato Brasileiro da Série B. Na Bandeirantes, você não perde a hora. Faltam 4 minutos para o meio-dia.
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0: Orgulho de ser goiano. Uma alegria poder estar junto com você aqui na Rádio Bandeirantes, junto com esse time campeão de audiência. Seja bem-vindo ao nosso intervalo inteligente. Você que está em casa, no carro, no trabalho, aonde quer que você esteja agora, sinta-se abraçado por todos nós aqui da Rádio Bandeirantes. Obrigado pelo esse carinho, essa companhia maravilhosa. 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Pontualmente, meio-dia. Newton César Monamesa, o que que faltou pro Tigrão chacoalhar nesse primeiro tempo?
1: Competência na finalização. Do jeito que o Vila tá jogando, ele tem o domínio, mas peca na hora de finalizar. O garoto Puskas, ele precisa de saber aparecer. É nessas horas assim que você tem que ser oportunista, porque tá bem fechada ali a casinha, a portinha da equipe do Londrina. O Vila roda pela esquerda, pela direita a bola, mas não tem um finalizador. O exemplo, Marquinhos Gabriel precisa de chutar. O Vila tá tentando entrar com bola e ele não vai conseguir. E além disso, o Danilo, o Vila tem que tomar cuidado. A equipe do Londrina, prova disso no presente Papai Noel que o William Maranhão entregou de novo. Ele tenta driblar e não ele não dá conta, ele não nasceu para isso. E aí o Londrina, ele tem velocidade. O ataque tem bons jogadores. Se Bruno Santos, o 9, você pega o Paulinho Mussolini pelo lado direito. São jogadores que têm presença de área, e principalmente o Mussolini, ele tem velocidade. Então, assim, o Vila tem que tomar cuidado para não ser surpreendido. Porque se toma um gol, aí a coisa complica. O jogo tá fácil. Agora, eu penso que o Guto vai organizar a postura tática. Vila tem que chutar de fora da área. Do jeito que tá, toca aqui, toca lá, meu irmão. Vai terminar o jogo e o Tigrão. E é o seguinte: é jogo pro Vila ganhar. Pode fazer falta se o Vila não vencer esse jogo de hoje.
0: 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Ivana, e na sua análise, o que que faltou pro Tigrão, Ivana?
2: Olha, faltou finalizar no gol, né? Assim, o sistema defensivo do Londrina tá muito bem ajustado e precisa do Vila Nova arriscar mais, chegar mais no gol, chegar com mais qualidade. Tem dado chutões para fora, errado muito o passe, né? Então errando passe de 2 metros, não estão conseguindo organizar dentro de campo. O sistema ofensivo do Vila Nova está desorganizado, precisa de um ajuste. Isso aí, o Guto, né, até na sua entrevista, ele já falou que se tem uma coisa que ele faz muito bem, é isso, né? No intervalo, ele tem ajustado o time, né? O Vila Nova sempre volta melhor pro segundo tempo. Normalmente os jogadores voltam mais focados e mais concentrados. Foi assim, até fiz uma análise aqui, sim, o Danilo, se a gente lembrar, foi assim contra o Ceará, saiu perdendo 3-1, voltou, conseguiu um empate contra o Avaí, né? O Vila Nova foi melhor no segundo tempo, e também com a América, né? O Vila Nova, nesses jogos, ele voltou melhor no segundo tempo. Eu acredito que o Guto vai ajustar esse time do Vila Nova para esse segundo tempo.
0: 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O adorno à disposição do Guto Ferreira, no banco de reservas. Quem vem hoje, lembrando que o João Vieira, para você que está chegando agora, João Vieira sentiu deu uma contratura na panturrilha, que é popular batata da perna, e ele sentiu essa, uma contratura, e não foi nem relacionado para o jogo. Então, quem que o Vila tem à disposição, quem o Guto Ferreira tem à disposição, pra, caso queira já mexer nesse intervalo?
3: Olha, ele tem como opção para o gol da Alberson, o Elias, André Luiz, o William Formiga, Samuel, o Kerlon, esses atletas que são da base do Vila Nova, o Samuel e o Kerlon, o Enzo, o Rainer, o Dodô, o Bruno Xavier e o Caio Marcelo. O João Vieira, como você bem destacou, sentiu a panturrilha e não está relacionado, Danilo.
0: Ô Nilton, uma solução para esta falta de competência que o senhor mencionou para o Vila nesse primeiro tempo, ela pode estar no banco de reservas?
1: Depende. Eu não mexeria por enquanto, mas assim, o Puskas tem que se movimentar mais, dar opção, buscar. Não pode ser tímido, né? A realidade, se é quando a gente fala do Rafa Silva, do Dela Torre, são jogadores já experientes, rodados, que sabem como fazer em um jogo desse. É, vamos ver o que mudou aí. Eu não mexeria, mas eu organizaria a parte tática aí. Se o Vila marca um gol no início do segundo tempo, ele tem tudo para consolidar. Agora, repito, não pode ter erros infantis como teve nesse primeiro tempo, principalmente do William Maranhão. E tomar cuidado em relação aos jogadores que estão amarelados, porque se há expulsão aí no Vila, aí a situação iguala para a equipe do Londrina.
0: Ivana Mamedes, você já mexeria nesse intervalo de jogo?
2: Olha, não, eu esperaria mais um pouco, mas e eu acho que concordo com o Nilton quando ele disse que o Puskas tem que entrar mais no jogo, tem que aparecer mais pro jogo. No último jogo contra o time do América, ele também não foi muito bem, foi substituído pelo André Luiz, e o André Luiz entrou bem demais.
0: Muito bem, meio-dia, 6 minutos, vai mexer, hein? Tem movimentação, movimentações no banco de reservas colorado. Daqui a pouco, o Igor Adorno traz a informação, porque agora vem ele tá de volta, ele é o aniversariante do dia, ele é o maior talento da narração esportiva do Brasil!
4: Obrigado, valeu, Daniel Santos. Vai começar o segundo tempo, Londrina 0, Vila Nova 0, mas a expectativa, Igor Adorno, é de saber quem sai para as entradas de Enzo, André Luiz e Rainer no time do Vila Nova. Acertei o nome dos caras?
3: É isso mesmo, vamos para saídas. Então, o 9, o Puskas, sai para a entrada do André Luiz. Então, o primeiro a sair é o Gustavo Puskas, garoto da base, camisa número 9, deixa o campo para a entrada do 7. Como você bem adiantou, entram também André, o Enzo, 18, e o Rainer, 22. E eu já te informo, viu, Rona, os outros dois a saírem.
4: O Maranhão. Já te adianta aqui, o Maranhão, que tinha amarelo, né? Porque o Dudu volante continua lá.
3: Isso, justamente, o Maranhão então é mais um a deixar o campo, camisa de número 8 para a entrada do Enzo, e eu já te confirmo também a última saída, viu, Rona?
4: Beleza, então, Igor Adorno no show de reportagens. Vai começar o segundo tempo, Londrina 0, Vila Nova 0, sim.
3: Natan Camargo, número 20, é o terceiro a deixar o campo.
4: Tá certo, para a entrada do Rainer, então,
3: isso,
4: né?
3: Um justamente.
4: Por outro, ali na direita. Vai começar o segundo tempo, nessa etapa final, o Tigrão vai atacar pro gol da esquerda do seu rádio. Todo de vermelho o time do Vila, nesta começo de manhã, início de tarde em Londrina.

0: Tigrão, vai Tigrão, vai Tigrão. 0-0 é o placar. Lateral, Kainer vai cobrar na ponta direita, no lado da grande área. A bola escorada, trabalhada, Kainer tenta o cruzamento, a bola desviada, escapuliu para a linha de fundo, escanteio. Já vem com tudo o Tigrão para esse começo de segundo tempo. Já vem com tudo em busca do gol o time do Vila. 0-0 é o placar. O Vila pressionou o primeiro tempo quase todo, só faltou sair o gol, é escanteio. Marquinhos Gabriel autorizado, tem pressa para cobrança lá pelo setor de ponta direita, rolou na meia, bem colocado Rian, levantou na boca do gol, olha, desvia, a zaga tirou, Igor Luiz no rebote levantou de graça, dando a bola para o goleiro Kozlinski. 8 minutos, segundo tempo, 0-0 é o placar. 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Bola esticada no comando de ataque para o time do Londrina. Bruno Santos chegava por lá, sai bem do gol, goleiro Elton Leite para praticar a defesa, sai jogando rapidamente com o Rainer, recolheu ali pelo setor de lateral direito, acabou de entrar no jogo. 1 minuto passado, etapa final, Brasileirão da Série B, 11ª rodada, vira no ataque, trabalha o Tigrão, a bola colocada ali pelo setor de meia direita, recolhe na troca de passes, Pedro Romano, a bola subiu, desceu, amanciou ali pela bola do meio campo, já invadiu o campo de ataque ali pela meia esquerda, rolou para Marquinhos Gabriel, arma no pé, canhoto, Marquinhos Gabriel fica cercando ali o time do Londrina, diminuindo os espaços, conexão pelo meio, Pag no set, virou com o Rainer na ponta direita, tenta o time do Vila, insiste o Tigrão, olha, em profundidade, Rian tocando bola, buscando o jogo ali pela ponta direita com o Rainer, preso na marcação, é obrigado a tocar para Rian, manobra o time do Vila, roda a bola pelo setor de meio campo, na movimentação aparece Pedro Romano, carrega, avançou pelo corredor central, desceu Pedro Romano, tocou na canhota, a bola do Marquinhos Gabriel, passou Igor Luiz, em profundidade, ponta esquerda, encara a marcação, ensaia a finta, rola para Marquinhos Gabriel, pressiona o time do Vila, está encolhido o time do Londrina, Pague no set, virando o jogo, é pela meia direita, recolheu Rainer, cruzou na boca do gol, olha a cabeçada para fora no tanque do André Luiz, é tiro de meta para o Londrina.
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0: 2 minutos e meio, a bola rola, o tempo passa, o Vila empata em Londrina, 0-0 é o placar, comecinho do segundo tempo aqui na Rádio Bandeirantes. Ontem 1 para o Atlético, 1 para o Goiás. 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Kozlinski, Maurício Kozlinski, para cobrar o tiro de meta para o Londrina. 3 minutos, etapa final. Tem muito jogo, tem tempo para o Vila botar essa bola para dentro. Só dá Vila no jogo, aposta no contra-ataque. O time do Londrina tem um jogador a menos. Iago Teles foi expulso aos 15 minutos da etapa inicial. É falta favorecendo o time do Londrina. André Dominique cobra, tocando para Iago Lincoln. Recua ainda mais na entrada da grande área. Kozlinski para o pé direito, o goleirão do Londrina. Levanta a bola no ataque, a bola vai se oferecer para o Thiago Pagnosati. É apertado na marcação, ele toca a bola com tranquilidade para o Rainer. Recolheu rente a linha de lado, manda a bola pelo setor de meia direita. Avança o time do Vila e desce o Tigrão. Olha o Vila, vem descendo o Dudu, ponta direita, cruzou a bola, bate na marcação. Não chegou no André Luiz, foi para a linha de fundo, cortou bem o zagueirão Gabriel Lacerda. É mais um escanteio para o Vila, é escanteio para o Tigrão. A galera acredita, vai Tigrão, que eu vou com você nessa emoção. Vila Nova é preciso. 0-0 é o placar e pelo alto a emoção pode acontecer. O Vila aposta no jogo aéreo, tomando posição lá pela ponta direita. Marquinhos Gabriel, pé canhoto, pode ser agora. Chacoalha Tigrão, chacoalha que é bom. Lá vai Marquinhos Gabriel pro levantamento. Força aérea colorada, tá na área, tá na hora de chacoalhar. Vai pra bola Marquinhos Gabriel, vai Tigrão, levantamento na marca, penal, desvio de cabeça do Dudu, foi lá no ângulo, a bola chegou sem força para o Kozlinski praticar a defesa. 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Recuperação de bola do time do Vila. Rainer tá aqui pela esquerda, adianta na meia, vem buscar o jogo, trabalhando o Tigrão com o Enzo, meteu lá pela ponta direita, vem descendo, avançando, Janderson carregou, pediu em profundidade, Dudu tá na lateral da grande área, rolou de novo, quem tá por lá é o Janderson, passou, pediu pelo meio, Rainer chega a zaga na recuperação, afasta mal, recupera no ataque, Enzo pro time do Vila, Rian meteu para Igor Luiz, escorou, carregou Marquinhos Gabriel, bola ficou forte demais pro Igor Luiz, toma a frente, o zagueirão Iago Linco chuta contra o jogador do Vila e ganha tiro de meta para o Londrina.
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0: É a Rádio Bandeirantes Goiânia vibrando com você. 5 minutos, etapa final. pênalti, jogo em Londrina, Londrina 0, Vila Nova 0. 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É a Rádio Bandeirantes Goiânia fazendo o melhor rádio esportivo do Brasil. É você ligado na gente, a gente ligado em você. Tava até analisando aqui, ó, a minha câmera tinha saído do ar. Aí o pessoal da rádio fala: Ronaí do céu, você que a gente escolheu pra, né, por causa do seu perfil, por causa da sua latinha melhorzinha, que os outros são ruinzinho das feição. Então tem seu ser mais aqui no vídeo. Corrige essa câmera, por favor, Ronaí. Estamos com 6 minutos do segundo tempo. Estamos juntos no YouTube. 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Alô, galera do Tigrão, aquele abraço, 0-0. O Vila insiste, recupera, tenta o time do Londrina, raramente o Londrina passa do meio campo e tenta o Vila, e briga pelo meio. Olha o Dudu, escapou pelo meio, opa, foi trombado, o árbitro manda seguir o lance, bola com o time do Londrina ali pelo setor de meio campo. Dudu aperta na marcação, insiste na marcação. Dudu vai pra cima da zaga, o Dudu vai apertar até o goleiro Kozlinski, que puxa pro pé direito, dá o combate. Dudu, Kozlinski manda a bola pra frente, desvio de cabeça ali do jogador Thales, a bola cai pelo meio, o Thales mata no peito, tentou chapelar o Enzo cortou na primeira, vem no rebote, aparando ali Bruno Santos pro time do Londrina. Enzo tomou, manda a bola pra frente, só que ela se oferece fácil ali para o time do Londrina. Atrasada a bola para o goleiro Kozlinski, que vai ser apertado pelo André Luiz. Kozlinski abriu mal lá na esquerda, deu de graça lateral pro Vila lá pela ponta direita. 7 minutos, segundo tempo, 0-0. Só dá um Tigrão, pressiona o time do Vila, é o Vila que busca o gol, que tenta o gol, que precisa do gol, e a bola em insiste em não entrar. Vem Dudu pela meia direita, bate recuado, bola colocada para o domínio do Pedro Romano. Trabalha o time do Vila, recebeu o Pedro Romano do Thiago Pagnosati, avança aqui pelo setor de esquerda, Pedro Romano rodou, rolou, a bola para Marquinhos Gabriel. Igor Luiz em profundidade, pode cruzar na grande área, buscou o linha de fundo, tentou cruzamento, a bola desviou no meio do caminho, afasta a zaga do time do Londrina, briga ali pelo meio, o jogador Bruno Santos ganhou dele Marquinhos Gabriel, e vem o Vila, tentou levantamento para o André Luiz. Janderson tá na entrada da área, olha o jogador Dudu, mata no peito, pôs no chão, tocou lá pela direita pro Kainer, passou Janderson, levou no fundo, tentou cruzamento, a bola desviou, bateu ali no Gabriel, na certa linha de fundo, escanteio pro Vila lá na direita. Chacoalha Tigrão, chacoalha Tigrão, chacoalha que é bom, é escanteio, e desta vez é o Rian quem vai fazer a cobrança. Alô galera do Vila, vamos lá, tá na hora de chacoalha, chacoalha Tigrão, chacoalha que é bom, é escanteio, e pelo alto emoção vai acontecer. Vai Rian pro levantamento no primeiro pau, a bola passou, ficou quicando na grande área, afasta a zaga do Londrina, a bola vai se oferecendo pro Vila em arremesso lateral aqui pelo setor de esquerda. 8 minutos e meio, segundo tempo, 0-0. Igor Luiz cobra um arremesso lateral, insiste o Vila no ataque, todo encolhido ali na entrada da sua grande área, o time do Londrina. Trabalha Enzo pela meia, a pé direito na bola, rolou no capricho, ligando a jogada com Rainer, vai passar em profundidade pedindo, é o Rian. Rainer passou, Dudu tenta o passe, a bola ficou na marcação, tenta o contra-ataque o time do Londrina, aposta corrida ali, o Dudu cercou, tenta o Londrina, bola enfiada em profundidade, está impedido o jogador do Londrina, ele insiste, ele pode até fazer o gol, mas está impedido. Vila recupera a bola, mas a bandeira já subiu, marcando o impedimento do atacante do Londrina. 9 minutos, etapa final. 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
4: Pintou gol,
0: vem aí Danilo Santos, pintou gol, pintou bonitinho.
4: Thiago Volpi faz o terceiro no Bragantino, Campeonato Brasileiro da Série A, agora Bragantino 3 Internacional 0, informou Unitintas, pintando as cores da vida.
0: E vem o Vila, pressiona o Tigrão, Enzo abriu lá pelo setor de ponta direita, recebeu, Janderson pé direito na bola, o Janderson trabalhou o primeiro tempo pela esquerda, agora tá pela direita, Enzo, Marquinhos Gabriel, Rian, entrada da grande área, rebote, Marquinhos Gabriel, meteu para Igor Luiz, mal Igor Luiz, de primeira ele nem cruzou, nem bateu, mandou torto pra linha de fundo, é tiro de meta para o Londrina. Na virada dos ponteiros, a marca do tempo. Alô galera, o que passou já era. na marca de 10 minutos. Segundo tempo em Londrina, estádio Vitorino Gonçalves Dias, é jogo do Vila. É um Tigrão em campo na 11ª rodada Brasileirão da Série B. A galera colorada ligadaça no somzão da Rádio Bandeirantes. No placar, Londrina 0, Vila Nova também 0. Meio-dia e 18.
4: Amistosos pré-Copa. República Tcheca vai vencer no Kosovo pelo placar de 2-0. Cabo Verde 1, Sérvia 0. E hoje, às 18h30 da noite, tem Brasil e Panamá.
5: O maior talento da narração esportiva do Brasil, Ronair
0: Mendes. 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Ataca o time do Londrina, levantamento, afastou Pedro Romano. A bola parada pelo meio, tentou Thales pro time do Londrina, na bola dividida, André Luiz chegou, dividiu, Rainer apanha a sobra, protege, vai recomeçar com o goleiro Elton Leite. 11 minutos, etapa final, insistente, o 0-0 na cidade de Londrina. 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Mão na mesa, Nilton César, qual é a do segundo tempo até agora? Segue 0, Londrina 0, Vila.
6: Olha, Rona, maior talento, o Vila é predominante, né? Mas continua com os mesmos erros e olha que o Vila voltou com 3 alterações. Vila não dá conta de finalizar, roda a bola pela direita, roda a bola pela esquerda e aí você espera o quê? Finalização, chute. O goleiro Kozlinski aí é um mero espectador. Cara, é um jogo facílimo para a equipe do Vila poder pontuar. Mas o time não consegue, na última bola, colocar lá dentro. Tem que chutar de fora da área, cara. O Vila está tentando entrar de todas as formas e não consegue. Então trabalha ali, chute na meia-lua, na entrada da área. É a única forma que tem de poder finalizar.
0: 12 minutos passados. É a Rádio Bandeirantes vibrando com a galera do Vila, 0-0 na 11ª rodada Brasileirão da Série B. O Londrina teve o jogador expulso a 15 do primeiro tempo, Iago Telles. 0-0 é o placar. Estamos com 12 minutos e meio do segundo tempo em Londrina. E quando o técnico Rogério Micali vai mexer no time do Londrina, o André Luiz saiu. Talvez o Igor Adorno está conferindo aí se é ele mesmo que vai ficar fora. Enzo aqui pela canhota, trabalha outra vez o time do Vila. Vem para a construção do gol. Tá faltando o gol. Tá faltando o gol. Chacoalha, Tigrão. Pague no set para Pedro Romano pelo meio-campo, encolhido o time do Londrina. Quem sabe agora avança o Vila, recolheu o Enzo pela meia, vira totalmente o jogo, abertura feita lá pelo setor de ponta direita, a bola chegou pro Rainer, carrega, deixa a bola curta para Pagno 7, abriu lá pelo setor de ponta direita, Janderson preparou o levantamento, olha o Vila chegando, Janderson ergueu na boca do gol, subiu a zaga, afasta, Iago Lincoln tirou, briga o Vila no ataque, a sobra de bola na entrada da grande área, rasga a zaga do Londrina, retoma o Tigrão, vem Londrina de novo, tenta escapada pela intermediária, Dudu é veloz, chegou, arrancou, deu combate, o árbitro vai dar cartão amarelo para Dudu. Ele parou para evitar o contra-ataque do time do Londrina. William Maranhão saiu, tinha cartão amarelo, agora o Dudu, volante amarelado, 13 minutos e meio. E vem aí o nosso Igor Adorno com uma informação de alteração no time do Londrina.
7: É isso, Rona, então mudança na equipe do Londrina, vai entrando o camisa 7, que é o Vitinho, para a saída do Paulinho Mocelin, camisa 18, então alteração na equipe paranaense. Paulinho Mocelin deixa o campo, camisa 18, entra o camisa 7, o Vitinho, confirmando também o amarelo para o Dudu do Vila Nova, Rona.
0: Rapaz, eu achei que o técnico do Londrina ia tirar um volante e colocar um atacante. Falei, mas será? Então não foi não, o André Luiz voltou pro campo, camisa 5 do Londrina, e o Paulinho Mocelin saiu para a entrada do Vitinho. Ataca o Londrina, bola pra área, cabeçada na tentativa do jogador Vitinho que acabou de entrar. Não, né? A cabeçada foi do Gabriel Lacerda. Bola para a linha de fundo, tiro de meta favorecendo o Vila Nova, 14 minutos e meio. Em Londrina, a bola vai rolando, o tempo vai passando, o Vila Nova vai empatando, a Rádio Bandeirantes Goiânia vai liderando. 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Ivana Mamede, o toque especial no comentário. Vem aí, o Vila vem descendo, o Rainer alcançou a bola na ponta direita, dividiu e cometeu falta. O Vila com um jogador a mais que o Londrina, porém o Nilton destacou uma coisa interessante, né, Ivan? O Kozlinski não trabalhou até agora, ué.
8: Pois é, O Vila tem um domínio do jogo, né? Mas não está conseguindo penetrar nesse sistema defensivo aí do time do Londrina, que está muito bem organizado, Ranaí. Então o Vila Nova continua errando muito na finalização. A prova disso foi a finalização do Igor Luiz aos 10 minutos, né, do segundo tempo aqui. E até agora o Vila realmente não chegou no gol dos Kozlinks com perigo.
0: Aquela coisa também, né, Ivana? Como diria o velho filósofo pós-moderno contemporâneo: quem não chuta, não chacoalha. Se não chutar pro gol, a bola não entra, né, gente? E o Vila não chuta, uai. 15 minutos e meio do segundo tempo. Vem Londrina. André Dominique meteu bola para Vitinho na ponta direita, cercado pelo Igor Luiz. Dá o combate. Aperta na marcação. O Londrina é obrigado a retroceder. Iago Lincoln toca a bola pela meia. Vai se aventurando o time do Londrina. Pedro Romano. E falhou o Pedro Romano. Olha o Londrina. Zaga tá aberta. Bola cruzada. Afasta. Pagno Sete cortou na hora H. A bola ia chegar pro Bruno Santos. Pagno Sete salvou na engrossada do Pedro Romano. E cara, e o Pedro Romano tá expulso, Igor Adorno.
7: Sequência de bobeiras do Pedro Romano. Após praticamente entregar quase que um gol pro Londrina, ele acaba tomando mais um amarelo. Ele já tinha o amarelo e tomou um vermelho. Agora tá fora. E aí agora a gente tem, Rona, igualdade numérica dos dois times, né? Porque o Londrina já tinha com o jogador expulso. E aí foi nesse lance aí, ó, um pé alto seguido de um carrinho, né? E aí o Pedro Romano pega o jogador do Londrina justamente pra consertar aquela bobeira que ele tinha feito, e aí a coisa fica ruim, né, Rona? Agora o Vila pois tem um a menos.
0: Nilton, esse cartão amarelo o Pedro Romano mereceu, né? Agora o primeiro, o árbitro deu pra ele assim, na pura empolgação de tentar fazer uma média, porque tinha expulsado o jogador do Londrina. O primeiro cartão, né? Na verdade, ele mais sofreu a falta do que fez. Mas agora, a vantagem que o Vila tinha numérica já foi pro ralo, já você comenta, Nilton, você também, Ivana Mamed, tem escanteio o time do Londrina. Agora os dois times com 10 em campo, bola cruzada na área, ali o desvio, salvou Elton Leite, caiu no canto direito, Nilton César, mão na mesa, agora 10 contra 10, Nilton.
6: Coisas que acontecem na equipe do Vila em relação a esse lance aí, um erro grotesco. Pedro Romano, o Ronaldo, tem que internar ele lá na clínica ATO. Psicologicamente, eu acho que ele não funciona, não. Tendo a oportunidade, Vila com um cara em campo, eu tava esperando, e aconteceu aí de ser expulso, né? Agora sim, cara, tira um atacante, bota um zagueiro e vida que segue. Tá difícil, tá fácil pro Vila conseguir marcar o gol da vitória, não. Agora, vai amarelando aí, ó, tomou outro cartão, agora é pra equipe Dominique. Do Londrina, né?
0: André Dominique deixou o braço ali em cima do Janderson. Ivana Mamed, a vantagem numérica do Vila não existe mais.
8: Pois é, e mesmo com a vantagem numérica, o Vila Nova não conseguiu pressionar o time do Londrina. E agora complicou de vez, porque agora o Londrina vai vir para cima do Vila Nova. E aí? Aí pode ser que o Vila Nova consiga, né, nos contra-ataques chegar no seu gol. Agora foi infantil demais o Pedro Romano. Fala sério.
0: Puxa vida, Pedro Romano. Tá expulso o Pedro Romano, foi expulso, né? O Londrina teve o Iago Teles expulso a 15 do primeiro tempo, o Vila teve o Pedro Romano expulso aos 16 da etapa final. Tem falta o time do Vila, quem sabe com 10 contra 10 essa bola do Vila entra. É Marquinhos Gabriel para cobrança de falta. É o mini escanteio, levantou na boca do gol, olha a cabeçada para fora. Houve o desvio. A cabeçada para fora no toque do André Luiz, a bola passou, desviou na zaga, escanteio favorecendo o Vila, escanteio pro Tigrão cobrar.
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0: Alô, galera do Tigrão, vamos lá, tá na hora de chacoalhar o Marquinhos Gabriel, bola cruzada, pintou, chacoalhou! E chacoalhou!

0: Marcão na cobrança de escanteio pelo lado direito do ataque. Marquinhos Gabriel levanta para Enzo, que desvia sorrateiramente de cabeça. A bola sobrou dentro da pequena área. André Luiz, meio que num carrinho, meio que caindo, empurra as redes do Kozlinski, que nada pôde fazer. Estufa a rede para o Vila Nova. Agora no estádio VGD em Londrina, o Tigrão tem um, o Londrina não tem nada, Rona.
1: A bola não para no somzão da Rádio Bandeirantes. Danilo Santos vem aí.
2: Pintou informação, esse pintou, é o primeiro gol.
1: Pintou Unitintas.
2: O primeiro gol de André Luiz no Campeonato Brasileiro da Série B, o segundo na temporada. É o gol de número 51 do Tigrão em 2026, informando Unitintas, pintando as cores da vida.
1: Valeu, Danilo Santos. Olha a falta para o Londrina, baleiro que dá na área, afasta a zaga do Vila. Na virada dos ponteiros, a marca do tempo. Alô, galera, o que passou já era. Na marca de 22 minutos passados. Segundo tempo em Londrina, estádio Vitorino Gonçalves Dias. E vai ter mais um jogador expulso, Londrina. Lucas Marques está expulso. O Vila volta a ter vantagem numérica. Rainer disparou na ponta direita, foi derrubado no contra-ataque. Lucas Marques está expulso. O Vila volta a ter vantagem no placar. Vantagem numérica, pois já tem vantagem no placar. Alô, galera, o que passou já era. 22 minutos e meio. É o André Dominique que chegou ali, né? Ele já tinha amarelo também. O Lucas Marques e o André Dominique. Foi o André Dominique quem tocou por último. Ele está expulso. Daqui a pouco o Igor Adorno vai confirmar. Na marca de 22 minutos e 50 do segundo tempo em Londrina, Brasileirão Série B, 11ª rodada. É jogo do Tigrão, é jogo do Vila. A Rádio Bandeirantes vai dando tom da emoção. E no placar da Rádio Bandeirantes, Goiânia, Londrina 0, Vila Nova 1, gol de André Luiz. Hora certa, 11, aliás, meio-dia e meia.
2: Ontem, pelo Campeonato Brasileiro da Série D, o Goiatuba empatou com o Ceilândia. Becate bateu o Betim pelo placar de 2-1. E hoje jogam Craque e Operário.
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1: Na velocidade do seu coração, vai Tigrão, 1-0, Vila vai vencendo o jogo, 23 minutos e meio. André Dominique expulso então, hein, Igor Adorno?
4: Confirma, Rona, camisa 13 do Londrina, já tinha cartão amarelo, recebe o segundo e a gente chega na terceira expulsão do jogo. A gente falava no início, né, Rona, era uma chuva de cartões já com 15 do primeiro tempo e agora vai se consolidando mais uma expulsão, Dominique 13 do Londrina, vai pro chuveiro.
1: Tigrão no ataque, trabalha Kinder pela meia direita, 1-0, Vila tá na frente. Apresenta-se pro jogo aqui pela meia canhota, onde está colocado o jogador Enzo. Tocou para Marquinhos Gabriel, avança na ponta esquerda. Guian desce, Guian encara a marcação, tem marcação dobrada para cima dele, por isso a conexão é feita com o Igor Luiz, que roda a bola pela meia direita para Thiago Pagnussati. É o Vila no ataque, Pagnussati rolando a bola pela meia canhota, onde está colocado Caio Marcelo. Ajeitou para Igor Luiz, cruzou na boca do gol, passa a bola por todo mundo, linha de fundo, é tiro de meta para o Londrina.
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1: E aí o técnico Guto Ferreira teve que colocar o Caio Marcelo, né, Igor Adorno?
4: Exatamente, confirma, entra o Caio Marcelo no momento em que há substituição do Londrina também. Eu já te confirmo, mas quem saiu foi o Janderson, viu? O Janderson saiu na equipe do Vila Nova para a entrada do Caio Marcelo, 38. Já te confirmo as duas do Londrina, viu, Rona?
1: Valeu, show de reportagens do nosso Igor Adorno aqui no som da Rádio Bandeirantes, que comanda as batidas do coração da galera. 25 minutos, etapa final. Newton César, mão na mesa. E agora, como fica o jogo? 1-0 pro Tigrão. Ô, Newton, você lembra que a gente falou esse negócio, né? O Vila passou o tempo inteiro com um jogador a mais e não fez o gol. Quando tava 10 contra 10, o Tigrão meteu a bola na rede. Como é que entende o Vila, hein, Newton?
6: É, e de bola parada, né? Aí é, as alterações corresponderam. Primeiro que o Marquinhos Gabriel na cobrança. O Enzo cabeceou e o André Luiz chegou de primeira fazendo, né? É, bola parada também define jogo. E aí, na sequência, a equipe do Londrina teve o lateral direito expulso. Assim, o jogo tá pro Vila. Se marcar mais um, fecha. Ou então é administrar a equipe do resultado. Não pode é vacilar, erro. Vila, quando erra, é um Deus nos acuda. Mas assim, o jogo tá pro Vila, o Vila tá bem. tem posse de bola, é procurar agora marcar o segundo gol, Rony.
1: 26 minutos passados do segundo tempo, o Tigrão tá vencendo, meu povão colorado, 1-0. Trabalha o time do Vila com Caio Marcelo ali pela meia, toca a bola para Igor Luiz, meteu bem profundidade, colocou Marquinhos Gabriel, forte demais, a bola se perde para a linha de fundo, é tiro de meta. 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Tigrão, dois jogos fora de casa, vencendo as duas, cara, que moral. 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Sim, Igor Adorno.
4: Confirmando mudanças na equipe do Londrina, mexida dupla do treinador Rogério Micali, saíram 96 Thales e também 34 Heron para as entradas. Do camisa número 6, Rafael Monteiro, e o 29, Cauê Leonardo.
1: Obrigado, Igor Adorno. Chega com o perigo o time do Londrina, bola batida pro gol, toca na zaga, rebote ainda com o time do Londrina, Vitinho, entrada da grande área, rumou, derrubado, é falta perigosa contra o Vila, Vitinho derrubado na entrada da grande área, chega pra cá, Igor Adorno.
4: Boa chance para a equipe do Londrina dessa vez, viu, Rona? No campo de ataque foi derrubado o atacante, camisa número 7, o Vitinho, e aí aquela falta frontal um pouco mais ao lado esquerdo, que pode pintar aquele tiro direto ou até mesmo cruzamento. Vem perigo na área do Vila Nova, Rona.
1: Não, ali é tiro de direto mesmo, cara. É muito frontal. E a bola fica colocada um pouquinho mais esquerda da meia-lua. Preocupação do goleiro Elton Leite. O Vila vence por 1-0. O Londrina com dois jogadores expulsos, o Vila com um, ou seja, o Londrina com 9 em campo, o Vila Nova com 10. O Tigrão venceu por 1-0, 28 minutos passados do segundo tempo. A bola fica colocada a 6,79 metros. 6,79 da... Ih, cara, a barreira do Vila tá pertinho demais, velho. Tá pertinho, mas aí não vamos falar baixinho aqui, porque senão o ar manda chegar pra trás. É falta pro time do Londrina, tem que tirar essa bola da...

0: O Tigrão, mas tem hora que o Vila é muito cachorro, não é?
1: É muito cachorro.
0: O Vila tava com um jogador a mais, não fez o gol, era que tava 10 contra 10, foi lá e chacoalhou, Ivan.
1: Zé, é muito gatinho, tem hora, né? Agora tem que fazer mais um pra trazer tranquilidade pro time do Vila Nova, viu? E pros então, torcedores também, Rona.
0: Tem que botar a bola pra dentro, como diz aquela música de Gê, né? É pôr pra dentro. 29 minutos, 29 segundo tempo, 1-0 para o Tigrão, que vai conquistando a segunda vitória consecutiva em dois jogos seguidos fora de casa. E vem Igor Luiz, avança bem pelo setor de meia canhota com liberdade, vai em direção à grande área, faz o break, apresenta-se para o Zogo Enzo, rola a bola, para o trabalho do Caio Marcelo, manobrando, entregando para Thiago Pagno Sete, Pedro Romano foi expulso. A bola chega lá pelo setor de direita, mas não preocupa, não sei que ligou o rádio agora, que o Vila teve um jogador expulso, mas o Londrina teve dois. E vem descendo, avançando, atacando o time do Vila, zagueiro Caio Marcelo avança pela meia canhota. Igor Luiz desceu, aceitou, preparou, mandou para Guian, ponta esquerda, domina quente, a linha de lado é dura, marcação do Londrina, tem pouco espaço, manobra o Vila, é pelo meio com camisa número 18, Enzo, trabalha o filho do Fernandão, ajeitando pela ponta esquerda. Guian pinchou, preparou, rabiscou, tocou para Igor Luiz, Enzo outra vez, André Luiz, o autor do gol, pede a bola pelo setor de meia direita, lá pela ponta, tá pedindo o jogador Rainer, a bola é tocada pelo Thiago Pagnosati, apertado na marcação, abriu para Rainer, vai pro São, o Pagnosati, de longe o Rainer vai atrasar para o goleiro Elton Leite, na virada dos ponteiros, a marca do tempo. Alô galera, o que passou já era, 30 minutos e meio, segundo tempo em Londrina, é jogo do Tigrão, é jogo do Vila, Brasileirão da Série B, 11ª rodada, o tom da emoção, o tom do futebol, vem na Rádio Bandeirantes Goiânia, e vem o time do Vila, olha o Marquinhos Gabriel na entrada da grande área, rolou para Igor Luiz, Dudu pediu na entrada da grande área, bola do Enzo, roda a bola, Dudu abriu, boa bola pro Rainer, preparou, pode cruzar, tocou de novo para Enzo, entrada da grande área, outra vez com Rainer, o Vila desenha o segundo gol, tá pressionado Londrina, Igor Luiz recebeu com liberdade na entrada da grande área, pode até bater, abriu para Guian, vem cruzamento, recolheu na ponta esquerda, tocou na meia para Igor Luiz, recolheu Enzo, pode até bater, atirou em cima da zaga, no placar da Rádio Bandeirantes Goiânia, Londrina 0, Vila Nova 1, gol de André Luiz. Hora certa, meio-dia e 40.
2: Campeonato Brasileiro na Série B, São Bernardo 1, Grêmio Novo Horizontino também 1, na Série A, o Bragantino vai goleando o Internacional por 3-0.
0: E humilde. Apaixonado por rádio como todo brasileiro. Dudu tá indo embora, o Guto Ferreira mexendo, botando gás novo no time do Vila, hein, Igor Adorno?
3: Quem chega é o William Formiga, camisa número 13. Formiga 13 entra para a saída do Dudu, camisa 15, já aproveitando para confirmar as mudanças do Londrina também. Sai o 5, André Luiz, para a entrada do 55, Caio Rafael, na equipe do Londrina. Entra também o Fabiano, viu, Rona? Camisa 20 no Londrina. Camisa 20, Fabiano, mais uma peça nova no Tubarão. E o segundo a sair na equipe do Londrina. Só esperando a confirmação aqui da saída.
0: Lucas Marques.
3: O Marques, exatamente. Obrigado, Rona. Camisa número 8, Lucas Marques, sai para a entrada do camisa 20, o Fabiano, no Vila também a mudança, viu, Rona?
0: Obrigado, Igor Adorno, que tá na vara dos solteiros, mas tá pertinho de entrar na vara dos
3: saindo
0: casados.
3: Já, graças a Deus.
0: Ele tá doidinho pra entrar na vara dos casados. Estamos com 33 minutos do segundo tempo. 1-0 pro Vila. Vai, Tigrão, que eu vou com você nessa emoção. É o Vila Nova, é a galera Vila Novando, é a Rádio Bandeirantes, chacoalhando o coração do meu povão. William Formiga parte com a bola dominada aqui pro setor de meia esquerda. É o Tigrão tocando bola, vencendo o jogo para 1-0. William Formiga carregou, meteu uma em profundidade. Que bola pro Guian, levou no fundo, tá na área, cruzou pra trás. A bola vai chegar, domina pelo Marquinhos Gabriel, já é marcado o impedimento do Guian. 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
4: É, uai.
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0: 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O Vila vai vencendo por 1-0 fora de casa na marca de 34 do segundo tempo. Igor Luiz chegou, tabelou ali pelo meio, a bola do Enzo, deixou para o William Formiga, lentamente parte com a bola dominada na intermediária colorada. Rian pediu a partir recuado. O Vila agora vai tocando bola de um lado para o outro. 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Trabalha Thiago Pagnosati, recolhe mandando lá pela lateral direita, deixou a bola escapulir um pouquinho ali, o Marquinhos Gabriel. A arbitragem está marcando um toque no braço ali do jogador do Londrina, infração que favorece o time do Vila. Direita, campo de defesa.
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0: O Ivan Amamed, com calorão desse, meio-dia e 43. O Vila com um jogador a menos, não é hora de tocar. Será que não seria uma boa, né? Só uma ideia, assim. Tocar a bola, rodar a bola e fazer o time de Londrina correr nesse calorão, não?
2: Mas parece mesmo que é isso aí que o Vila Nova tá fazendo. Ele tá administrando o jogo, né? Tá tocando a bola. Porque lá o clima lá é muito parecido com o nosso aqui, Ronair. Então, com certeza, é esse procedimento que o Vila Nova vai tomar agora. Administrar o jogo.
0: O tanto de cartão que o Londrina toma também é uma grandeza, hein, Igor?
3: Amarelo. De novo, mais um, vai anotando aí, viu, Rona, porque é chuva de cartão. Agora foi a vez do Fabiano, camisa 20, ele entrou agora, já não tinha amarelo, mas a verdade é que ele deixou a mão claramente ali no Igor Luiz, né, deixou a mão, o cotovelo ali, agressão, e aí foi bem na frente do Guto. O Guto protestou rapidamente, amarelo pra ele, o Fabiano, camisa 20 do Londrina, Rona.
0: Ele deixou a mão, foi a mão no pé, né, o Igor?
3: Isso, aquele modelo.
0: É, mão no pé da cara. 35:50. A segundo tempo vai dando Vila. Tá sabendo, Vila tá vencendo. 1-0 para o Tigrão. 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Jogo parado, Newton César, mão na mesa. O Vila tá fazendo um jogo inteligente, vencendo por 1-0 e com um jogador a mais que o Londrina, o Newton.
4: Tá, porque assim, você não pode se expor, né? Tanto que o Guto agora deixou uma alteração, ele processou o Formiga, entrou o jogador mais de marcação e mandou o Igor para a função de segundo volante. Assim, 1-0 é resultado, sempre é perigoso. Então, assim, já está nas mãos. Vila tem que gastar tempo, Rona, e aí tentar só no contra-ataque. Não pode se expor, porque o resultado é importante demais, cara. Dois jogos fora, você ganha 6 pontos. Vila tá voltando grandão pro campeonato.
0: Você tá de brincadeira. Mesma coisa você sair pra viajar de férias.
5: Pinto gol.
0: E você sair pra viajar de férias e achar uma mala de dinheiro. Você foi lá, divertiu, comeu, bebeu, curtiu. Ainda voltou com mais dinheiro do que quando você saiu, velho. É o Vila. Duas vitórias seguidas fora de casa. Opa, Danilo Santos vem aí, pintou bonitintas.
5: Brian Aguirre diminui para o Internacional agora. Bragantino 3, Internacional 1. Ou como você preferir, o Rona, o Brian Aguirre diminui para o Inter. Pintou em tintas, pintando as cores da vida.
0: Isso faz lembrar um plantonista amado por nós, né, no interior, né? Não vou falar o nome dele aqui não, né? Mas ele, lembra uma vez, ele falou isso. E o outro que falou assim, ó. É, agora River Plate do Piauí 1, Flamengo 0. Aí o cara falou assim: não, moço, não é River Plate do Piauí, não, é River do Piauí, é River do Piauí. Aí, pô, depois eu conto o resto. 37 minutos, não, ele falou assim: River Plate 1, Flamengo 0. Não, é River do Piauí. Aí ele falou: então deixa eu corrigir, River Plate do Piauí 1, Flamengo 0. 38 minutos, histórias que a bola não conta. 38 do segundo tempo, a bola já volta a rolar, o Vila vai vencendo Londrina pelo placar de 1-0. Trabalha o time do Londrina aqui pela lateral direita, a bola colocada para Cauê Leonardo. Recua com Kozlinski, sai jogando pela esquerda. Gabriel Lacerda vai ser pressionado. Cara, o Gabriel Lacerda deve estar num cansaço desgramado, viu? Porque ele foi abrir a bola pertinho pro companheiro, mandou direto pra linha de lado. A torcida do Vila agradece. Enzo bate recuado. 38 minutos e meio. Thiago Pagnosati pra cá e o Marcelo na cabeça da quadra gigante. O Vila não é pressionado, por isso roda a bola de um lado para o outro. Londrina teve 2 jogadores expulsos. O Vila teve 1, o Pedro Romano. A bola do Rainer de longe, atrasada para o goleiro El Elton Leite. O time do Londrina já nem aperta mais a saída de bola do Vila Nova. 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A quase 39 minutos do segundo tempo vem Vila. Lançamento forte na ponta direita. Brogainer caiu. Marcelo acortou na cabeçada do Gabriel Lacerda. O zagueirão do time do Londrina mandou para a linha de fundo e deu de graça. Escanteio pro Vila. Escanteio pro Tigrão. 39 minutos do segundo tempo. Vila vai batendo o jogo para 1-0. Quero o segundo gol no estádio Vitorino Gonçalves Dias. A quase uma hora da tarde, um calor daqueles e a torcida do Londrina na bronca. E o Vila vencendo para 1-0. O Londrina teve 2 jogadores expulsos. O Vila teve 1 jogador expulso. Portanto, o Tigrão com 10 em campo. Londrina com 9. Pelo alto, emoção pode acontecer de novo, porque ajeita para a cobrança Marquinhos Gabriel, camisa número 10 do Vila. A preparado de pé, canhoto de pé trocado. E pelo alto, a emoção pode acontecer. Chacoalha, Tigrão. Chacoalha que é bom. Olha o Tigrão. Levantamento na boca do gol. Afasta a zaga. O rebote vem com o Rian. Pé canhoto bateu pro gol. A bola bateu no meio do caminho. Rasga a zaga do Londrina. Tirou mal. Aparou Marquinhos Gabriel. Bico da grande área lá pela direita. Pé canhoto. Preparou o levantamento. Tentou por cobertura. Espalma Kozlinski. Tapinha do Kozlinski, porque o Marquinhos Gabriel ia marcando um golaço por cobertura. Aquela bola que ele bate na cavadinha tirando peso, aquela bolinha cachorra aqui entrando no ângulo. Kozlinski salva o Londrina. Novo escanteio pro Vila.
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0: Vai ter outra chance o Vila pelo alto pra acontecer. Emoção pra meter o segundo gol, pra matar a partida, pra matar o jogo. É escanteio na ponta esquerda. Chacoalha Tigrão. Marquinhos Gabriel ergueu no segundo pau, uma cabeçada. A zaga tirou o rebote. Vem aqui. Ele tentou pegar no ar, cara. De primeiro pegou mal demais. Mandou direto pra linha de fundo. É tiro de meta para o Londrina cobrar. 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Na virada dos ponteiros, a marca do tempo. Alô, galera, o que passou já era. 41, reta final de jogo em Londrina. 41 do segundo tempo na Rádio Bandeirantes. A torcida do Vila tá ligada, a galera do Tigrão tá ligada, tá todo mundo Vila novando, porque Vila Novar é preciso. No placar da Rádio Bandeirantes, Londrina 0, Vila Nova 1. Hora certa, 12:48.
5: Amistosos pré-Copa do Mundo, Polônia e Ucrânia vão empatando em 0-0. Cabo Verde vai bater na certa por 1-0, República Tcheca 2, Kosovo 1, e hoje às 6:30 tem Seleção Canarinho, tem Brasil em campo contra Panamá.
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0: Eu vou ser o futebol e o rádio na Bandeirantes é muito melhor. Deixe o seu like, estamos no YouTube, like, like, like, vai likeando, não deixe de likear. 42 minutos, reta final de jogo, 1-0 pro time do Vila. 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Vem aí o Nilton César, mão na mesa para analisar, para comentar. A bola é do Vila, o Tigrão tem vantagem numérica e vantagem no placar. Qual é a do jogo nesse finzinho, hein, Nilton?
4: Vila manda do jogo, toca a bola, gasta o tempo. Que lance lindo, hein, Rona? Quase você dá um golaço. Marquinhos Gabriel, cara, é o coração do Vila, como joga a bola esse Marquinhos Gabriel. Pra mim, assim, fatura tá liquidada. Vila precisa ter cuidado pra não perder a bola, puxar um contra-ataque, mas assim, ó, vai pintar amarelo de novo.
0: Aí, Marcelo.
4: É, desnecessário entrar dessa forma, é que as bolas, né, que o Vila perde, assim, não pode perder bola ali no meu campo.
0: Foi o Igor Luiz, Nilton. O Igor Luiz tentou fintar ali, né? Podia tocar, botar os caras na roda. Ele tentou fintar e perdeu. Caio Marcelo matou a jogada lá na frente.
4: Exatamente. Tirando isso, Rona, o jogo tá nas mãos do Vila. 1-0. Assim, o Vila marcou na hora certa o gol e 3 pontos. Excelente. Aliás, se tem uma vitória que chega numa hora oportuna, é essa de hoje, viu?
0: E como chega, 43, e vem o time do Vila, olha o André Luiz, dominando o ataque, Rian vai passar pela ponta esquerda, um bolão do André Luiz, avançou Rian em velocidade, buscou a linha de fundo, fez o break na bandeirinha de escanteio, protege Rian, Vila no ataque, Rian ganha, arremesso lateral, cara do céu, o árbitro deu pro Londrina, mas visivelmente o Rian tocou a bola de calcanhar no Iago Lincoln, o André Luiz dá o combate, é falta para o time do Londrina, derrubado o Cauê Leonardo aqui pela lateral direita, quase 44 minutos, reta final de jogo, 1-0 pro Vila. 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Ivana Mamede, 44, e o Vila vai vencendo, Ivana.
2: Ah, o Vila domina o jogo, né? Tem a posse da bola, quase 70%, finalizou 17 vezes, Londrina só 7, nesse momento a bola é do Vila.
0: Arriscar pra quê, né? Pra quê? 44! A bola pro time do Londrina, zagueiro Iago Lincoln. Levanta a bola lá pela ponta esquerda. Forte demais. O Londrina não consegue acertar os passes, cara. A vitória tá na mão do Tigrão. 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Tigrão 1-0, 44 minutos e meio. 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Pagnostat tava caído, deve estar cansado demais, né? Uma lua dessas, arremesso lateral, favorecendo o time do Vila, Rainer para a cobrança, levanta a bola pelo meio, desvio do André Luiz, vai aparar Iago Lincoln para o time do Londrina, o Londrina agora vai arriscar tudo nesses minutos finais, 45! 1-0 para o time. O Londrina no ataque, obrigado, o Vingador no óleo, com perigo chega o time do Londrina. A bola enfiada, opa! Teve toque no braço do jogador do Londrina. E tem que ser com emoção, né, cara? Vamos até 51. O Vila vence por 1-0. Londrina com um jogador a menos. E tem que ter emoção, cara. Com o Vila sempre tem emoção. E o Londrina agora vai arriscar tudo, porque não tem nada a perder, né, cara? Não tem nada a perder o time do Rogério Micali. Rogério Micali, que era técnico da seleção brasileira quando ganhou a medalha olímpica nas Olimpíadas do Rio de Janeiro. A quase 46, goleiro do Vila, Elton Leite, fazendo o tiro de meta. 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
9: E com essa vitória momentânea, o Vila vai ocupando a segunda colocação com 22 pontos. A mesma pontuação do Sport, que é o líder. 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
0: Obrigado, Danilo Santos, que vem daqui a pouco para apresentar o apito final. Trabalha o time do Londrina em arremesso lateral, tomando posição Cauê Leonardo para cobrar aqui pela direita de defesa. 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A bola vem para o goleiro Kozlinski, levanta a bola forte para o ataque de cabeça, cortou, cai o Marcelo para o Vila. Igor Luiz vai dividir pelo meio, a bola subiu, desceu, brigou. André Luiz aparou no meio de dois, deixou a bola escapulir para a linha de lado. É mais um lateral favorecendo o time do Londrina. Estamos no acréscimo, vamos até 51, relógio marca 46 minutos e meio. 1-0 pro Vila. O Vila vai vencendo a segunda consecutiva fora de casa. Na excursão de dois jogos fora de casa, o Vila vai beliscando 6 pontos importantíssimos. 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E agora um disse-me-disse, um pichincole, não sei o que lá, e tal e coisa, coisa e tal, ali no banco de reservas, parece que tem torcedor discutindo, brigando, jogando algumas coisas ali nos torcedores, e parece que o torcedor já foi contido, né, Igor Adorno?
3: Foi sim, aí a segurança do estádio, junto com a polícia, é claro, faz ali, né, e na verdade parece que passou mal, viu?
0: Ixi, cara.
3: Me passou mal ali mesmo, o torcedor, hein? Porque aí entra ambulância, né, e a gente espera que esteja, que fique bem a situação, que não seja nada de mais grave. No início eu achei que fosse uma confusão, Rona, mas agora os paramédicos pareceu, entram, né, na arquibancada para socorrer esse torcedor.
0: É, parece que o torcedor tá passando mal, né? O jogo para, os jogadores, né? Até inclusive os jogadores do banco de reservas do Vila ficaram preocupados, estão em pé ali, olhando para a arquibancada, que fica muito próximo, né? O alambrado. E aí, esse torcedor vai ser retirado de ambulância do estádio Vitorino Gonçalves Dias. 47, quase 48, né? Um drama aí do torcedor do Londrina. A gente espera que fique tudo bem, que não passe de um susto, está sendo atendido, vai ser levado para um hospital mais próximo e o jogo vai recomeçar em instantes, nos acréscimos, né? Nos minutos finais. De Londrina 0, Vila Nova 1, no estádio Vitorino Gonçalves Dias. 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Newton César, mão na mesa. Aquela história, o jogo só acaba quando o juiz apita. Tem que ter cuidado demais, né, Newton?
4: Claro, ainda mais agora esfria, né? Para aí esse momento. Certamente teremos mais acréscimos. Mas assim, Rona, vira um time bem consciente, bem diferente do que foi em termos de primeiro tempo. Contou aí com duas expulsões e é um resultado importantíssimo. É gastar o tempo quando a bola rolar e garantir esse ponto, vai deixar o Vila realmente na ponta do campeonato, principalmente em relação à derrota do Náutico, derrota do Fortaleza. E o Vila agora, ele vai jogar na segunda-feira, 8 da noite, em Goiânia, contra o Botafogo de Ribeirão Preto. Imagina uma semana, o time tranquilo, ver aí se o João Vieira recupera, se o Rafa Silva volta a ficar à disposição. A realidade é assim, o Vila buscou, e eu acho que tem muito tempo que o Vila não ganha dois jogos seguidos no Brasileiro jogando fora de casa.
0: Eu não lembro não, Nilton, pra falar a verdade.
4: Eu também não. E olha que a gente faz muitos jogos do Vila, né, Rona?
0: E não é só o Vila não, Nilton.
4: Futebol goiano?
0: Ué. Os outros também, dois jogos seguidos fora de casa, eu não lembro não. E olha que minha memória é boa. 49 minutos e meio. Jogo tá parado em Londrina. Londrina 0, Vila Nova 1.
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0: Vai terminar daqui dois minutos e meio no máximo, assim que a bola voltar a rolar, né? E um torcedor passou mal, né? Tá sendo retirado de ambulância e assim, parece uma grande preocupação em Igor Adorno, assim, muita gente constrangida, né? Com as mãos na cabeça, um drama mesmo que tá vivendo ali a torcida do Londrina com um torcedor que passou mal.
3: É isso, Rona, no momento nós não temos maiores informações, mas pela reação, né? Dos torcedores, até dos jogadores, eu vejo ali jogadores do Vila Nova também prestando ali uma certa atenção, uma certa tensão também, repórteres chegando ali, não sei se é uma situação de desmaio ou um torcedor desacordado, porque o atendimento demora muito, Rona, a ambulância foi posicionada, mas o detalhe é que em cerca de 4-5 minutos de atendimento não encaminharam esse torcedor, essa pessoa até a ambulância, então fica uma certa apreensão no estádio VGD no momento, Rona.
0: É preocupante, hein, cara. O relógio não parou, né? 50 minutos e o torcedor não foi levado para a ambulância, né? E aí as pessoas ficam, né? Todo mundo preocupado, porque se ele não foi levado para a ambulância até agora, e muita gente com as mãos na cabeça, né? A preocupação, né? Do risco de óbito numa situação dessa, né? Então a gente percebe muitos torcedores ali com a mão na cabeça, preocupados. E o jogo está parado nos acréscimos, né? Jogo parado, Vila Nova vencendo por 1-0. Já vamos para 1 hora da tarde, né? Faltando 2 minutos para 1 da tarde. O jogo segue parado em Londrina. Londrina 0, Vila Nova 1. Deixa eu chamar o Danilo Santos. Vamos dar uma passada para os outros jogos. A bola rolando por todo o Brasil. Diz aí, Danilo, chega para cá.
9: Campeonato Brasileiro da Série A. Finalzinho de jogo. Bragantino vai vencendo o Internacional pelo placar de 3-1. São Bernardo em casa vai empatando com o Grêmio Novo Horizontino em 1-1. Amistosos Internacional, pré-Copa, Polônia e Ucrânia vão empatando em 0-0. Cabo Verde 1, Sérvia 0. Lembrando que temos jogos hoje pelo Campeonato Brasileiro da Série A. Às 16h, Vasco e Atlético Mineiro, mesmo horário que Palmeiras e Chapecoense entram em campo. Às 20h30, após o amistoso da seleção brasileira contra o Panamá, teremos Cruzeiro e Fluminense, mesmo horário de Remo e São Paulo. Também jogos pelo Campeonato Brasileiro da Série B. À tarde, às 16h, teremos Ceará e Operário, Cuiabá e CRB às 20h30. E amanhã, terminando a rodada, às 19h, teremos Ponte Preta e Botafogo de Ribeirão Preto. Lembrando que o amistoso da seleção entre Brasil e Panamá, hoje às 18h30, tem transmissão aqui na Rádio Bandeirantes, rede de Rádio Bandeirantes.
0: Valeu, Danilo Santos. E parece a notícia é melhor um pouco, né, Igor Adorno? Porque eu percebi que o torcedor se mexeu ali, mexeu com os dedos na hora que tava saindo na maca.
3: Exatamente, a informação que chega pra gente aqui é a seguinte: o torcedor em questão do Londrina sofreu uma queda após parte da grade da sustentação ceder na parte das sociais, ali a parte das tribunas do estádio VGD. Houve ali uma queda desse torcedor após esse rompimento dessa grade. A informação que teve é que ele chegou a ficar desacordado, daí a demora também do atendimento, mas agora já sendo encaminhado na ambulância. A gente viu alguns movimentos desse torcedor, esperamos que fique tudo bem. Já o atendimento sendo finalizado ali na ambulância no estádio VGD, Dani, ô Rona.
0: Valeu, Igor Adorno, 53 minutos, né? E a gente vê um garotinho chorando, deve ser filho, né? Deve ser filho desse torcedor. E o pessoal já trouxe os dois garotos, né? Ali pro banco de reservas. Um drama, né? Nesse momento, que Deus abençoe, que fique tudo bem, que o torcedor se recupere o mais breve possível, né? 53 minutos e 40 de tempo corrido, né? Ainda faltavam 3 minutos de bola rolando para terminar o jogo no estádio Vitorino Gonçalves Dias. Pensou em construir? Pensou em Irmão Soares? Siga nosso Instagram, arroba Irmão Soares. 54 minutos do segundo tempo, vai terminar em instantes. O Vila está vencendo por 1-0 no estádio Vitorino Gonçalves Dias. E agora as crianças estão sendo retiradas, né? Os filhos daquele torcedor, né? De cortar o coração, imagina, né? O garoto vai pro estádio com o pai se acidenta. E, né, vive um drama, o garoto não esquece disso nunca mais. Se viver 97 anos, 102 anos, vai lembrar a vida, Rona, toda de uma situação dessa. Diz aí, Igor Adorno.
3: Informação que chega pra gente: os médicos afirmaram que o torcedor está consciente no momento e encaminhado pro hospital na proximidade para realização de exames.
0: Graças a Deus, graças a Deus. 54 minutos e 40. Vai terminar o jogo em instantes. Eu, se eu fosse o árbitro Bruno Pereira Vasconcelos da Bahia, eu falaria: gente, ó, tá bom demais, chega de bola, vocês nem gostam de tanto de futebol igual vocês estão falando aí, e já tá bom demais, e essa é hora de almoçar, e vamos comer um franguinho na panela, como diria Lourenço e Lorival, naquela moda caipira boa, e já é 1 hora e 1 minuto, cara, e o árbitro vai deixar a bola rolar mais um pouquinho. 1-0 pro Vila, a bola vai voltar a rolar. 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Vai voltar a rolar a bola no estádio Vitorino Gonçalves Dias. 1-0 pro Vila. Estamos no acréscimo. Faltam 2 minutos e meio, 3 minutos no máximo para terminar, né? O ar podia assinar. Ah, não, levantou, colocou 4.
3: Quatro,
0: né? Colocou 4 minutos. Ei, gente do céu. Isso é gostar de bola demais, tá doido? E o torcedor do Vila, Edinaldo, você tá vendo aí, ó. Abre o microfone, o torcedor do Vila tá tranquilo, tá sossegadinho. Aí o Vila. Mais ou menos, né? E vem descendo o time do Vila. E vem Tigrão dominando o Marquinhos Gabriel lá pela meia direita. Insiste o time do Londrina. Então nós vamos aqui, ó, pelo meu cronômetro aqui, 50. Vamos até 59, tá? É, 14, então, ih, gente, eu ia falar pra vocês aí. Eu não estudei esse tanto pra fazer esse tanto de conta, não, aí. 45, então vamos lá, 55, 59. É isso mesmo, aí, ó, acertei, tá vendo? Vocês estão achando que eu ficava, que toda vez eu ficava pulando no muro de escola pra assistir jogo? Não é bem assim também, não, rapaz. É bola pro time do Vila Tigrão no ataque, vencendo por 1-0. 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Vem Tigrão de novo. Igor Luiz ergueu buscando André Luiz na entrada da grande área, afasta a zaga do Londrina. Thiago Pagnosati vem pelo meio, dá o combate de cabeça, manda a bola pra frente, bola pra linha lateral. Manoel Messiero da campo de defesa para o Londrina cobrar. Aperta na marcação o time do Vila, marca a saída de bola do Londrina, recuada para o Kozlinski, pé direito na bola, ele levanta para o ataque, cai o Marcelo, vai lá em cima o zagueirão do Tigrão para cortar, para tirar. Já vamos chegando a 57, faltando 2 minutos para terminar. Vila Nova 1-0, Vitinho toca a bola pelo meio, manobra Fabiano para o time do Londrina pelo setor de meio campo, levantamento no ataque, vem com tudo o time do Londrina, vai arriscar tudo, tentativa de enfiada de bola ali do Cauê Leonardo, entra para cortar o Willian Formiga, lateral já cobrado. Domina Caio Rafael pro time do Londrina. Rola a bola nas proximidades da grande área. Virada de jogo do Fabiano lá pela esquerda. O Vila recupera. E vem na resposta e vem no contra-ataque. Marquinhos Gabriel já ligou na ponta direita. Desceu Rainer. Cruzou pra entrada da área. Foi derrubado. André Luiz fora do lance de bola. O árbitro diz que não. 57 minutos e meio. 1 e meio faltando pra terminar o jogo. 1-0 pro Vila. Tigrão vai conquistando mais 3 pontos. 2 jogos fora de casa. 2 vitórias. vitórias. André Luiz arriscou, partiu com a bola dominada pela ponta esquerda, derrubado, falta nele, o árbitro marcou, era tudo que o Vila precisava, era tudo que o Vila queria. 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Tigrão 1-0, 58 minutos, faltando um para terminar. O Londrina teve dois jogadores expulsos, o Vila teve um. 1-0 para o Tigrão, gol do André Luiz. 58 minutos passados, falta um só. O jogo ficou paralisado por causa de um acidente com um torcedor que teve que ser retirado de ambulância. Levantamento de bola pelo meio, corta Thiago Pagnussati, apara Enzo pelo círculo central, tranquiliza, tocando bola para Kainer, acionado Marquinhos, Gabriel deslocado lá pelo setor de ponta direita, rente a linha de lado, faz o break, abate o recuado com Enzo pela meia direita, não tem pressa o time do Vila. 58 minutos e meio, faltando 30 segundos para terminar em Londrina. Bola recuada para o goleiro Elton Leite, arrumou para o pé direito, bateu para frente, sobe na cabeçada, zaga para tirar, aparou Kainer para o time do Vila, vai segurar a bola até o apito final, o Tigrão. A bola vem para Marquinhos, Gabriel, 58 minutos e 50, 10 segundos para terminar o jogo. Escapada de Marquinhos, Gabriel pela ponta direita. 59 minutos, pode terminar, seu Bruno Pereira Vasconcelos da Bahia. Vai terminar o jogo. O Vila vence por 1-0. O Tigrão vence o jogo. Levantamento no ataque para o Tigrão. Ela vai chegar para o André Luiz. Dominou, prendeu na linha de fundo. Prende a bola inteligentemente. Faz o tempo passar. Chama a falta o André Luiz. Prende a bola. O árbitro tem.

fazer dois jogos e vence os dois. O Tigrão busca 6 pontos em 2 jogos fora de casa. Vitória do Vila, gigante vitória do Vila em Londrina, 1-0. Vem aí o apito final, porque a bola não para no somzão da Rádio Bandeirantes. O Danilo Santos vem aí. 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Jogo no VCD, mais uma vitória do Vila, mais 3 pontos na conta, mais uma demonstração de força de uma equipe que sabe exatamente onde quer chegar nessa Série B. Londrina 0, Vila Nova 1. E meus amigos, não foi apenas uma vitória fora de casa, foi uma vitória de maturidade, de organização, de um time que soube entender o jogo, que soube competir em alto nível, que encontrou um caminho, o caminho da vitória mesmo longe dos seus domínios. É o Tigrão que mais uma vez mostra força, mostra que não está apenas participando, está brigando na parte de cima da tabela, está se consolidando entre os candidatos ao acesso, está mostrando força, tá sonhando alto. E que campanha colorada! E a torcida, você torcedor colorado, você tem motivos para acreditar, tem motivos para sonhar, porque o Vila termina mais uma rodada olhando para a parte de cima da tabela. Uma tarde de 3 pontos, uma tarde de afirmação, uma tarde de vice-líder. É o Tigre que rugiu no Paraná, volta pra Goiânia, ainda mais forte na luta pelo esse acesso.

0: essa emoção do maior talento da narração esportiva do Brasil, que o Vila construiu a sua vitória. Vitória importante, vitória que deixa o Tigrão na vice-liderança do Campeonato Brasileiro da Série B, colado com o Sport, que é líder. Ambos com 22 pontos. Não pode mais ser ultrapassado nesta rodada. 11 horas, 11 minutos. Começando o nosso apito final. 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Detalhe no final de jogo. Saída de campo e Igor no detalhe seu.
1: Muita comemoração dos jogadores vilanovenses, inclusive com a sua torcida, que marca presença em Londrina, estado do Paraná, estádio VGD, num bom número. Muita comemoração, afinal de contas, o Tigrão está lá em cima na tabela, é o vice-líder empatado com o Sport em pontos. Em instantes, teremos ao vivo aqui no Futebol da Bandeirantes, no apito final, a entrevista do treinador Guto Ferreira.
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0: 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Newton César, mão na mesa. Quem foi para você o craque do jogo, dono da bola?
3: Olha, Danilo, eu tenho que fazer algumas menções antes de eleger aqui, no nosso apito final, é o melhor jogador em campo. O Elton Leite, de novo, fazendo a diferença quando foi exigido. E você ter um grande goleiro transmite confiança para a equipe. Ele foi determinante. Se o Vila toma aquele gol na falha do William Maranhão, situação poderia ser bem diferente. Então ele foi preciso. O Pagno Sá, para mim, hoje fez uma baita de uma partida. Outro jogador que se destacou, para mim, em termos de Vila Nova, o André Luiz, autor do gol. Ele realmente foi superior ao garoto Gustavo Puskas, mas eu vou ficar com o Marquinhos Gabriel. Não marcou, mas colaborou, deu assistência. O gol lá que o Enzo tocou de cabeça na bola pro André Luiz marcar, foi cobrança de escanteio. Depois teve uma bola, que jogada, cara, que defesa do Kozlinski. Marquinhos Gabriel está vivendo, para mim, nos últimos anos, um grande momento dele. É um jogador que faz toda a diferença e hoje, de novo, ele, para mim, foi o melhor em campo. Faltou o gol, mas para mim, ele foi realmente o melhor jogador.
0: 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Ivana Mamete, para você, quem foi o craque do jogo?
4: Olha, eu fiquei em dúvida aqui entre também o Elton Leite, né, que fez duas grandes defesas impedindo aí o empate, né, do time do Londrina. O André Luiz, que entrou em campo, mais uma vez entrou bem, fez seu gol, seu segundo gol na temporada, né, com a camisa do Vila Nova. Mas eu vou acompanhar aqui o Newton César. Jogou demais Marquinhos Gabriel, né, foi dele, né, a cobrança de escanteio que originou o gol do Vila Nova. E também no segundo tempo, a melhor, né, assim, a melhor oportunidade que o Vila Nova teve de ampliar o placar foi com ele novamente, obrigando ali o Kozlinski a fazer uma grande defesa, Danilo.
0: tá aí, Marquinhos Gabriel, craque do jogo, eleito pelo Newton e também pela Ivana. 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
0: Emoção, enquanto o coração bater, enquanto a emoção existir no rádio, nunca morrerá. Começando o nosso apito final: Londrina 0, Vila Nova 1. É o Tigrão que assume a vice-liderança da Série B. E Newton César, mão na mesa. Como explicar essa vitória do Vila para quem não pôde acompanhar, para quem não assistiu, ligou o rádio agora, Vila ganhou, como que explica essa vitória, Nilton?
3: Olha, é aquilo, né, disposição, Vila tá focado, tá fechado, momento é bom, e aí você precisa de fazer a diferença quando você pega, teoricamente, times considerados inferiores, e de fato é. Agora, se o Vila contou também com a arbitragem em relação aos cartões. Não que o árbitro influenciou no resultado, mas assim, ele apitou muito bem. Teve tanto que teve 3 expulsões no jogo de hoje. Eu anotei aqui 7, 8 cartões amarelos e 3 cartões vermelhos. E assim, os jogadores mereceram, o Maranhão. O Pedro Romano no Vila, uma falha grotesca, um lance bizonho, e ele já tinha tomado, até que acho que no primeiro cartão que ele levou, não, mas no segundo ele mereceu o cartão, como já tinha, foi expulso. Em relação à equipe do Londrina, o Iago Teles e o André Dominique, também, para mim, expulsão justa. Teve o gol do Londrina, impedimento do atacante. E aí, méritos lá pro Bandeira, o VAR também confirmou o lance legal. E o Vila aproveitou, cara, aproveitou bem. O Vila teve 2 boas oportunidades no segundo tempo. E a equipe do Londrina teve 1. Londrina teve a oportunidade numa baita defesa com os pés do goleiro Elton Leite, mostrando para mim que ele está entre os 3 melhores goleiros da Série B na atualidade. E depois o Marquinhos Gabriel, numa cobrança de falta. Assim, o Vila não conseguia penetrar, cara. Em jogo desse tipo, você tem que aproveitar ou de falta ou cobrança de escanteio. Ele cobrou bem, o Enzo cabeceou e o André acabou fuzilando. O André foi mais jogador do que o Gustavo Puskas. Garoto tá precisando de aproveitar melhor as oportunidades. Segundo jogo seguido que ele é substituído no intervalo. E assim, depois teve aquele lance maravilhoso do Marquinhos Gabriel, que limpou, olhou, viu o goleiro adiantado, colocou uma defesaça do Kozlinski. O Vila, ele foi mais eficiente. O Vila teve mais interesse no segundo tempo em vencer o jogo e o fez.
0: 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E para você, Ivana, o que mais explica essa vitória do Vila? Sei que é um pouco de cada. Organização, eficiência, maturidade. Mas para você, o que pesou mais para essa vitória colorada?
4: Olha, Danilo, para mim, o Vila Nova, ele conquistou uma grande vitória, mas o Vila Nova não fez um grande jogo. Né? Mesmo com um jogador a mais, o Vila Nova teve muita dificuldade para finalizar. Hoje foi um jogo que o Vila Nova errou muito nas finalizações, errou os passes. Então, assim, o Vila Nova vale a vitória, os 3 pontos, mas o Vila Nova não fez um grande jogo. Um jogo que foi marcado, né, pelas expulsões, 2 para o Londrina e o Romano pelo Vila Nova. Né? O Londrina foi melhor no jogo até a sua primeira expulsão. Depois disso, só deu o Vila Nova, que fez seu único gol aos 19 minutos do segundo tempo, a cobrança do Marquinhos Gabriel, uma cobrança ali de escanteio, né? A bola tocou no Enzo, o Enzo deu um toque e o André Luiz, que entrou no segundo tempo mais uma vez, entrou muito bem, farcando aí pro time do Vila Nova. O Vila Nova teve a posse de bola, sim. Vila Nova teve 67%, finalizou 18 vezes, mas só 3 delas no alvo. E o chute do Marquinhos Gabriel no segundo tempo foi uma coisa assim, espetacular. Merecia o gol, mas o Kosminski foi lá e tirou para fora, Danilo.
0: 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Newton e Ivana, começando contigo, Newton, o Vila já pode ser considerado um dos favoritos ao acesso?
3: Não, muito cedo. O Vila tá fazendo o que tem que fazer. Dentro da competição. De fato, que a presença do Guto, ela está contribuindo para isso, é evidente. O Vila está aí entre os melhores. Ele só não é líder aí porque o Sport tem o mesmo número. Acho que tem mais saldo de gols, porque em termos de vitórias, são 6 vitórias que o Vila tem. E assim, o Vila está mostrando que ele é um time competitivo. É claro, ele não vai conseguir jogar todos os jogos bem e ganhar todos os jogos, mas o que tinha que ser feito, o Vila fez. O Vila agora volta para casa, segunda-feira é jogo para casa cheia, não tem como, né? Quem é Vila Novense, misericórdia, se não bater 10 mil torcedores depois dessa campanha do Vila, desses resultados, aí tem que fechar as portas e parar de fazer futebol se o torcedor não comparecer domingo, aliás, segunda-feira, 8 da noite, no estádio Onésio Brasileiro Alvarenga contra a equipe do Botafogo. O que eu vejo é assim, o Vila está aproveitando, está pegando os times da parte baixa e fazendo resultados. Tem que ter gordura, porque depois vai ter uma sequência aí de pegar uns times que estão brigando lá em cima. Jogo de 6 pontos. Mas até agora, se o campeonato fosse só de 19 jogos, eu falaria, olha, o Vila realmente ele é candidato ao acesso. A questão é que nós temos o retorno. E o Vila tem tudo para terminar bem, fazer uma pontuação excelente para no retorno ele conseguir atingir o objetivo. O que dá para a gente ver assim, ó, o Guto conseguiu contagiar os atletas. Os caras do Vila, os jogadores, estão acreditando. E assim, tá tudo dando certo, mesmo na hora que você acha que não vai dar, o resultado acaba vindo, o resultado de hoje, as expulsões, o gol da forma como foi, enfim, Rona, o meu querido Danilo, o Vila está vivendo um momento muito especial em termos de brasileiro da Série B.
0: 1:25. 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Ivana, e pra você, Ivana Mamede, o Vila já pode ser considerado um dos favoritos ao acesso?
4: Tá no caminho certo, né, ô Danilo? A gente vê, assim, o desempenho do Vila Nova. Você vê, o Vila Nova chegou na 11ª rodada, na segunda colocação, com a mesma pontuação do primeiro. Só que o Vila Nova depois vai pegar o Cuiabá, o Botafogo e depois o Cuiabá, que estão também na parte baixa da tabela. O Vila Nova vai ter que pontuar nesses jogos. Não importa a forma. Faça como fez nesse jogo de hoje, mas tem que pontuar, conquistar os 3 pontos contra o Botafogo e Cuiabá, porque depois, Danilo, a sequência do Vila Nova é duríssima. O Vila Nova, depois desses 3 jogos de times que estão na parte de baixo da tabela, o Vila Nova vai enfrentar o Náutico, na sequência, Novo Horizontino, depois São Bernardo, Criciúma, Juventude e encerra a 19ª, o Fortaleza. Então, só pedreira, viu, Danilo? Não vai ser fácil a vida do Vila Nova, não. Por isso, a necessidade de pontuar nas próximas 2 partidas.
0: 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Lembrando que o apito esportivo é na sequência, hein? As coletivas, os comentários, após o nosso apito final, tem o apito esportivo na Rádio Bandeirantes, excepcionalmente neste domingo, neste horário, após aqui o futebol da Bandeirantes. 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
1: América Mineiro anunciou a contratação do treinador Humberto Louser para sequência da Série B. Humberto Louser, que estava no Tigrão antes da chegada do Guto Ferreira, agora está empregado novamente. O clube mineiro, que está numa crise, Danilo, na lanterna da competição, e Humberto Louser chega agora no Coelho.
0: Muito bem. Humberto Louser, então, no América Mineiro, a informação que Igor Adorno acaba de trazer aqui na Bandeirantes. Hora certa, 1:29.
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1: É um prazer poder te chamar de amigo, uma alegria poder estar junto com você aqui na Rádio Bandeirantes, junto com esse time campeão de audiência. 1:32, vai virar agora para 1:33, daqui a pouco vamos ouvir Guto Ferreira, Vila Nova, para você que tá chegando agora, venceu Londrina fora de casa por 1-0, gol de André Luiz faz o seu primeiro gol neste Brasileirão, nessa temporada, o seu segundo gol, já havia feito um no Campeonato Goiano e agora faz o seu segundo gol com a camisa colorada em 2026 em 19 jogos. 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Nilton César e Ivana, vamos lá pro nosso quem foi quem, começando contigo, Nilton. Vou falando os jogadores que estiveram em campo, você dá a nota de 0 a 10 e explica o porquê dessa nota. Elton Leite, Nilton.
2: Rapaz, eu vou com a nota 9, vou dar nota 9 pro Elton Leite, que joga muito, né? Ele transmite segurança, ele fez uma defesa com os pés, finalmente, cara, tinha tempo que eu não vi o Vila buscar e ter um goleiro que transmite tanta confiança. Talvez eu seja um pouco afoito em relação à nota dele, nota 9, mas para mim, se ele correspondeu plenamente, é no jogo de hoje. Nota 9 pro goleiro, ó, entre os 3 melhores goleiros da Série B.
1: Natan Camargo, Nilton.
2: Rapaz, achei assim, dentro da normalidade, acabou sendo, ele recebeu, aliás, sendo substituído, teve uma falta que originou a expulsão. Pelo desempenho dele hoje, nota 5 pro Natan Camargo, esperava mais dele hoje, viu?
1: Thiago Pagnussat.
2: Gostei do Thiago Pagnussat, pra mim sobressaiu em relação à zaga, não falhou, não vi falha dele. Talvez a Ivana tenha enxergado, mas eu não. Nota 7 para o Thiago Pagnussat, para o desempenho dele. Acabou que se firmou como titular com o Guto, né? Tá firme na marcação, bem por cima, não vacilou. Então, nota 7.
1: Pedro Romano, Nilton, esse eu quero te ouvir.
2: É, o Romano, ele é novo e aí ele vai ter que aprender. Vira e mexe, ele faz esse tipo de cagada. Desculpa usar a expressão, mas assim, uma falha grotesca. É por isso que ele tá na reserva do Anderson Luiz. E quase aí complica pra equipe do Vila Nova. No jogo, assim, num todo, com exceção da falha, para mim ele correspondeu, mas não pode falhar daquela forma. Nota 6 para ele.
1: Nota 6?
2: Para mim o Thiago Pagnussat foi melhor.
1: Mas, Nilton, o Romano, mesmo com a expulsão, foi
2: mesmo,
1: melhor do que o Natan?
2: Não, sim, eu tô falando de uma expulsão boba dele, mas assim, durante o jogo, com exceção daquela falha, ele poderia ganhar nota maior. Ele tá levando 6. Pela forma, naquele erro grotesco que ele cometeu. Mas sim, eu gostei do desempenho dele. O problema do Pagnussat é que ele já foi expulso outras vezes, assim. Aliás, o Romano, né? Ele falta ter equilíbrio. Eu entendo que ele precisa de fazer. Como é que fala, ô Ivana? Quando psicológico.
1: Terapia.
2: Aí pra quando. Não, você é uma profissional que trabalha com a mente, psicólogo.
3: Certo.
2: O Romano, ele comete umas tolices.
1: Controle emocional, então.
2: Em campo.

0: foi no jogo passado e nesse agora. Nota 5.
1: Nota 5 também pro Dudu. William Maranhão.
0: Rapaz, o Maranhão, às vezes o povo pega no meu pé, mas eu, assim, eu acho ele fraquíssimo. Tanto que ele foi substituído, já tinha amarelo. Outro que precisa de ter uma psicóloga. Ele é muito nervoso e falha pra caramba. E quase que ele entrega o ouro hoje. Nota, vai com a nota 4, o Dudu. Aliás, o Maranhão. William Maranhão, Maranhão, nota 4 para ele.
1: Marquinhos Gabriel Newton César.
0: Esse é diferenciado, joga pra caramba. Cara, eu vou dar nota 10 pro Marquinhos Gabriel.
1: Ó, nota máxima pro Marquinhos.
0: Ele tá jogando muito. Eu gostei pra caramba da presença. Ele é o cara que você pode observar ali. Ele domina todas as bolas e procura sempre estar servindo. Cobranças de falta, cobrança de escanteio, foi numa dessas cobranças. Depois, por pouco, ele poderia ter saído consagrado de campo. Aliás, para mim, aquela do Elton com o pé no segundo tempo e a do Kozlinski também no segundo tempo foram as duas grandes defesas do jogo. Kozlinski fez uma defesa espetacular num toque. Eu vou dar 10 pro Marquinhos Gabriel hoje.
1: Anderson.
0: Cara, eu achei o Janderson hoje apagado. Ele não foi aquele jogador decisivo, tanto que foi substituído. Nota 6 para ele.
1: Nota 6, portanto, então, para Janderson. Rian.
0: Esperava mais também do Rian. Assim, melhor do que o próprio Janderson no jogo hoje. Aliás, vou fazer assim, ó, me permita. Eu vou dar nota 5 pro Janderson e nota 6 pro Rian no jogo de hoje.
1: E para o Puskas.
0: Cara, o menino tá tendo oportunidade, mas não está correspondendo. Ele teve, acho que, uma bola só que ele chutou no gol, tanto que não voltou de novo pro segundo tempo. Vai ficar com nota vermelha. Nota 4. Puskas precisa de aproveitar melhor as oportunidades que o Guto tá dando a ele. O Vila tá sem os dois titulares e hoje foi preciso dele sair de novo e o André Luiz chegar e fazer a diferença.
1: O autor do gol do Vila, André Luiz.
0: Cara, gostei. Foi bem no jogo de hoje, nota 7. Pelo gol e pela atuação. Ele foi diferente, deu mais trabalho pro sistema defensivo da equipe do Londrina.
1: Caio Marcelo.
0: Nota 5, não. Ele entrou, correspondeu, assim, foi exigido pouco, né? No jogo, nota 5.
1: William Formiga.
0: Cara, o William também vai com a nota 5. Entrou pelo lado esquerdo, aí o Igor foi para segundo volante, não comprometeu, nota 5.
1: Garoto Enzo.
0: Rapaz, gostei da participação. O Enzo precisa de chutar, ele tem potencial. Se tiver falta também, cobrar. O João Vieira não está em campo. Eu falo assim, ó, precisa de ter personalidade. Contribuiu na cabeçada pro gol, nota 6 para ele.
1: Nota 6 pro Enzo. E o Rainer?
0: Cara, nota 5. O Rainer não tem sido aquele Rainer que foi quando chegou aqui na equipe do Vila. Era atacante pela direita, ganhou a condição do Elias. Enfim, hoje entrou nota 5.
1: Muito bem, tá aí. E pra gente fechar, Guto Ferreira.
0: Eu faço as minhas críticas, mas sem elogiar, é o Guto. Ele tem conseguido no intervalo mudar a postura da equipe do Vila. E ele precisa melhorar o início de jogo do Vila jogando fora. O Vila não começa bem, depois ele se acerta. Mas assim, pô, ganhou dois jogos fora, cara. O Guto tem feito a diferença. Pra mim hoje, ele vai com a nota 9.
1: Opa, nota 9.
0: E tanto que o gol do
1: Ferreira.
0: O gol da vitória foi de dois jogadores, do Marquinhos ficou em campo, do Enzo que ele colocou, tocou de cabeça, e o André que marcou. Então vai com a nota 9, o Guto. Repito, Vila tem que melhorar em algumas partes, evidente, mas eu não tenho como aqui não dá uma nota boa para um cara. O Goiás não conseguiu isso, o Atlético até agora, dois jogos seguidos. Ah, pegou o time da parte de baixo, mas tem hora que você ressuscita time que tá lá embaixo. Agora o Vila, cara, até agora, 11ª rodada, depois você pergunta

0: para a Ivana, qual é a posição, onde é que o Vila está? Nós temos 20 times disputando. Daquele time que era comandado por Humberto Loser, a única diferença é o técnico e o goleiro.
1: 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Ivana Mamed, Elton Leite, sua nota e por quê?
2: Olha, é interessante. Eu vou dar nota 10 para o Elton Leite, porque ele não falhou no gol. Ele foi preciso. Sempre que ele foi acionado, ele fez o seu melhor. Impediu, né, um gol ali do jogador que é o Bruno Santos, que é o goleador ali do time do Londrina, e ele é frio naquele momento, mas ele foi mais frio ainda e impediu o gol do Bruno Santos. Para mim, né, nota 10 pro Elton Leite.
1: Natan Camargo.
2: Natan, eu vou de 5 também, né, não fez o seu melhor, né, jogo não. Para mim, Natan 5.
1: Thiago Pagnussat.
2: O Pagnussat vou dar 7,5. O Pagnussat, como melhorou o futebol do Pagnussat depois que o Guto chegou. Então, para mim, 7,5, jogou bem, não comprometeu.
1: Pedro Romano.
2: Pedro Romano, vou dar nota 4 para ele pela expulsão e poderia ter complicado o jogo do Vila Nova.
1: Igor Luiz.
2: Vou dar nota 7 para ele. O Igor, você vê as muitas jogadas do Vila Nova começaram ali pelo lado esquerdo, inclusive uma delas, aos 29 minutos, um chute que ele deu sensacional, que o Kosminski, foi uma das grandes defesas que o Kosminski fez, foi com a bola e com o chute do Igor Luiz.
1: Dudu.
2: Dudu hoje não foi bem, para mim vou dar nota 6 pro Dudu, né? Ele joga mais do que ele jogou hoje.
1: William Maranhão.
2: 5. Né? Hoje o Maranhão, ele, né, não foi aquele Maranhão que foi dos jogos que vinha jogando atrás. Hoje para mim ele deixou a desejar.
1: Marquinhos Gabriel.
2: Nota 9 pro Marquinhos Gabriel. Marquinhos Gabriel jogou demais nesse jogo.
1: Uai, Ivana.
2: Não, vou dar até nota 10 pra ele, até porque eu escolhi como melhor do jogo.
1: Você escolheu ele como melhor, né? Você dá nota maior.
2: Justamente eu tinha anotado aqui nota 9, mas é nota 10, até porque, mas eu fiquei muito em dúvida entre Elton Leite e ele, o Marquinhos Gabriel. Vou dar nota 10 pra ele também.
1: Então tá aí, nota 10 pro Marquinhos Gabriel. Janderson, Ivana.
2: Agora pra mim, Janderson, Rian e Puskas, tudo com nota 5.
1: Os três.
2: O sistema ofensivo hoje do Vila Nova não foi que o sistema ofensivo é eficiente. Errou muito, né? O Puskas principalmente, próprio Rian, né? Chegava a dominar, cortava para dentro, e na hora de chutar, chutava para fora, chutão. Então, o Janderson também deixou muito a desejar. Para mim, o sistema ofensivo hoje do Vila Nova ficou aquém.
1: André Luiz.
2: Nota 8 pelo gol que ele fez. Entrou, tem entrado bem, né? E nesse ele fez o gol.
1: Caio Marcelo.
2: Não comprometeu, nota 5.
1: William Formiga.
2: Formiga também tocou uma bola lá, que foi uma bola sensacional, mas o jogador do Vila Nova estava impedido, mas ele fez um bom passo, vou dar nota 6.
1: Nota 6, portanto, então, para William Formiga. Enzo.
2: O Enzo, pela participação do gol, vou dar nota 8.
1: Opa, nota 8 pro Enzo. O Rainer.
2: O Rainer, nota 5 também.
1: Nota 5 pro Rainer. Fechando, Guto Ferreira.
2: Ah, nota 9 pro Guto. Guto Ferreira, o que tem feito com esse time do Vila Nova é uma coisa assim impressionante, né? Você vê com os mesmos jogadores que estavam nas mãos do Loser, né? O Loser não conseguiu extrair desses jogadores o que o Guto tá fazendo. Realmente, o Guto tá fazendo um trabalho extraordinário.
1: Milton, na sua faculdade, a média é 5, 6 ou 7? A média?
3: Não, na que eu estudo é nota 5.
1: Nota 5?
3: É.
1: Quando eu estudava, a nota pra passar era 6, né?
3: Não, eu quando estudei era 5. Se tomar 5 era regular. Regular dava pra ir. Menos do que isso aí você não ia. Que eu fui um aluno aplicado.
1: Só tirava nota 5, Nilton, ou mais?
3: Cara, eu passava sempre assim nesse quesito. Mas já tirei 10, 9, 8. Mas eu sempre falava, não, menos do que isso eu não vou tirar, não. Regular.
1: E na sua escola, Ivana, qual que era a média? formação.
2: Na faculdade sempre foi nota 5 também. Mas eu não aceitava a nota abaixo de 10 de jeito nenhum. Nem sempre tirava o 10, mas eu estudava por o 10, Danilo. Eu sou muito estudiosa, sou muito focada. Então, assim, eu não aceitava, né? Quando eu pegava uma prova que a nota não vinha no 10, eu ficava me cobrando muito. Mas se você pegar o meu currículo da faculdade, minha menor nota que eu tenho é 8,5.
1: Maravilha, ó. Pro Nilton, time do Vila, aí pegando só a nota dos jogadores, tá? Não entra a nota do técnico, só dos jogadores, a média do Vila, 5,87 pro Nilton. Enquanto 6,34 para a Ivana é a média aí do time do Vila, desempenho do time colorado na vitória por 1-0 fora de casa.
3: Passou aí, o Vila passou com essa nota.
1: Por isso que eu perguntei, né?
3: Não,
1: qual era a média, né?
3: E eu falei para você que eu sempre passei com esse tipo de média aí, entendeu?
1: Passou apertado, hein, Milton?
3: Não, mas eu passei. Assim, não vou mentir, né? Eu não tinha esse objetivo, assim, eu entendo, meus filhos tinha a mesma visão que a Ivana, o Júnior, a Rayane e o Caio, mas eu sempre trabalhava com isso. Falei, não, eu tendo aqui de 5 para cima, tá bom. Enfim, ficava satisfeito.
1: 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No relógio da Bandeirantes, 1h49.
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0: Ontem, pelo Campeonato Brasileiro na Série B, no Antônio Ascioli, Atlético e Goiás ficaram no 1-1. E hoje, às 18h30, a bola rola para a seleção Canarinho, Brasil e Panamá. 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
1: Orgulho de ser goiano. Faltando 4 minutos para as 2 da tarde. O Vila venceu Londrina. Jogando fora de casa, o Tigrão foi lá com um gol de André Luiz. Venceu pelo placar de 1-0. Com esse resultado, o Tigrão ocupa a segunda colocação com 22 pontos. A mesma pontuação do Sport, que é líder. Tivemos também na manhã de hoje, lá no 1º de maio, São Bernardo empatando com o Novo Horizontino em 1-1. Fecha uma rodada do Campeonato Brasileiro da Série B hoje às 4 da tarde, Ceará e Operário, Cuiabá e CRB às 8:30. E amanhã teremos no Moisés Lucarelli às 7 da noite, Ponte Preta e Botafogo de Ribeirão Preto. 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Igor Adorno, vem aí com a coletiva do técnico Guto Ferreira.
2: O técnico Guto Ferreira fala agora diretamente do Paraná, cidade de Londrina, após a vitória 1-0 do Vila Nova, aqui no microfone da Bandeirantes.
3: Gravando com o técnico Guto Ferreira, Boa tarde, Guto. O Vila teve 2 partidas fora de casa e venceu as 2. Com a Série B bem equilibrada, qual a importância dessas vitórias fora dos seus domínios? Patrick Wallison, do Futebol 62.
4: Acho que a vitória, a colocação que a gente atingiu com essas 2 vitórias, diz exatamente o quanto ela é importante. Nos levou para a condição de vice-líder, mas com a mesma pontuação do primeiro, e sendo derrotado no saldo de gols. Então, só pelo resultado já diz o quanto foi importante essa vitória hoje e a vitória passada.
3: Renato Sobrinho, da Podvim FM. Guto, parabéns pela importante vitória. Porém, uma pergunta para não escalar. Na sua visão, por que seu time sempre apresenta uma certa dificuldade nos jogos quando tem um jogador a mais?
4: Meu, à medida que a gente tem um jogador a mais, qual a tendência do adversário? Baixar as linhas, proteger a frente da área. E Londrina é um time que joga bem em transição. Quando você está atacando, você tem que se proteger bem, subindo, fazendo atacar, marcando forte, porque quando escapa é problema. E nós tivemos dificuldade para entrar no primeiro momento. Segundo momento, nós mudamos a plataforma de jogo. Né? Passamos a construindo 2-3, mudamos algumas peças que conseguiram dar um pouquinho mais de influência no jogo, e esse modelo foi trazendo a gente para cima deles. Segundo tempo, praticamente nós empurramos eles lá para trás, e graças a Deus, mesmo com toda a dificuldade, a bola parada mais uma vez foi importante para a gente decidir o jogo.
3: O Igor Santiago, da Band News. Bom dia, Guto. Mais uma vitória jogando fora de casa. Qual o principal fator que transformou o Vila em uma equipe fora de casa? Competitiva fora de casa.
4: Ação. Ação. Disposição. Comprometimento. É um grupo que trabalha muito, cara. É um grupo que trabalha muito. Você vê, hoje nós jogamos teoricamente, porque isso na prática não acontece, com o terceiro e o quarto centroavante. Quem marcou foi o quarto. Né? Vários jogadores entrando, dando conta do recado. Né? Por quê? Porque se trabalha muito. E a gente ficando incomodado de outros que trabalham muito e que, de repente, só podem entrar 5, não podem entrar os outros em cada partida. E a gente querendo achar o momento de poder também colocá-los, porque o rendimento deles no dia a dia, no treinamento, é muito bom. Eu acho que quando você consegue construir um grupo, as coisas vão acontecendo. Principalmente quando você está focado e procura entregar tudo. Um grupo que se respeita e que trabalha, gosta de trabalhar junto. Né? Muito comprometido com tudo, com treinamento, com informação, com a vivência, o dia a dia. Eu acho que a cada vitória é coroar todo esse trabalho bom que eles têm feito.
3: O Igor Adorno, da Bandeirantes. Boa tarde, Guto. Qual a sua avaliação da partida do Gustavo Puskás?
4: Eu acho que ele foi importante dentro da estratégia de jogo nossa, né? Muitas vezes é analisado só o momento dele, né? Ali dentro da partida, mas o que ele trabalhou, que foi importante, não foi analisado. Ele entrou para fazer algumas funções ali que foram muito importantes, até para que o André, no segundo tempo, tivesse condição de executar o jogo que executou.
3: O Denis da Record, boa tarde, Guto. O Vila conquistou a terceira vitória consecutiva na Série B. Como manter esse bom desempenho na sequência da competição?
4: Eu acho que seguir com o mesmo foco, com a mesma dedicação, com o mesmo espírito, né? E mais do que nunca, o jogo é em casa. Encher o Oba e empurrar nosso time para cima do Botafogo para que essa quarta vitória seja alcançada.
3: O Igor Oliveira da CBN. Guto, na sua visão, hoje o Vila soube aproveitar a vantagem numérica?
4: Eu acho que se for olhar matemática, sim. Principalmente por quê? Porque a dificuldade sempre existe quando o adversário baixa as linhas, né? É muito mais difícil entrar. E nós tivemos mexendo a bola, tivemos condição de entrar de alguma maneira e fizemos gol.
3: A Natália Freitas do GE. Boa tarde, Guto. O futebol que o Vila vem apresentando e a pontuação que o clube tem hoje estão dentro daquilo que você projetou quando chegou ao clube na segunda rodada da Série B?
4: Cara, eu acho que o nosso grupo vem surpreendendo positivamente. Se a gente tivesse correndo até 3-4 pontos abaixo aí, ainda estava dentro da perspectiva. E eu continuo falando. O importante é a gente estar no bolo. Até chegar o momento de arrancada para buscar o acesso. Nós temos que ir melhorando, jogo a jogo, ganhando confiança, isso vem acontecendo. Não perder a atitude, que vem tendo cada dia melhor, né? E a confiança, que não se negocia. E o padrão de jogo que a gente vem executando, o modelo de jogo que a gente vem executando, que a cada dia se fortalece mais e mais.
3: Agora, para fechar, o Lucas Nogueira da Rádio Difusora. Guto, parabéns pela vitória. Na sua avaliação, essa edição da Série B é uma das mais equilibradas dos últimos anos? O que torna a competição tão disputada nessa temporada?
4: Então, o equilíbrio acontece na pontuação. O ano passado, nesta rodada, o primeiro colocado tinha quantos pontos? 26. Então, o primeiro colocado e o segundo têm 4 pontos a menos. E olha um volume de equipes que estão praticamente com diferença de 1-2 pontos. Eu acho que vai do primeiro até o quinto ou sexto, baixando um ponto, 2 juntos, daqui a pouco 3 juntos, daqui a pouco baixa mais um ponto e tem mais 2 ou 3. E lá embaixo tem alguns que estão se perdendo um pouco, né, ficando um pouquinho para trás. Mas em cima a briga é gigantesca, muito empate também. E aqueles que vencem, sobem.
2: Beleza, tá então Guto Ferreira falando aqui na Bandeirantes após Vila Nova 1, Londrina 0, vitória fora de casa, terceira da sequência do Vila, o Tigrão que agora está em segundo colocado no Campeonato Brasileiro da Série B, Danilo.
1: 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Nilton, ouvimos aí o professor Guto Ferreira.
5: E ele pautou, né, alguns pontos que ele acha interessante. O que me chama a atenção em relação ao Guto é o objetivo. Você pode ver que ele está focado, sempre ele se refere em relação ao segundo turno. E deu a entender aí que ele falou, ó, até 4 pontos menos do que isso, estava dentro daquilo que ele foi traçado. Ou seja, o Vila está superando aquilo que ele havia projetado. Está melhor do que aquilo que ele esperava, porque ele tem um prognóstico, tinha, de poder estar entre os 8 melhores dos 20 ao término do primeiro turno. O Vila chegou hoje, seu 12º jogo, não é isso? 11º jogo, restando ainda mais 8 jogos para fechar esse turno. Fazendo a matemática aí, no ano passado, quem estava à frente tinha 4 pontos a mais. E aí ele sempre bate na tecla do foco, do desempenho, do elenco que está fechado, de cada um dando o seu melhor. Enfim, cara, eu vejo, há tempos que eu não vejo um técnico com essa personalidade. E ele sempre ressalta, né, em relação à questão, às vezes as pessoas acham que é fácil. Ah, o Vila pega time assim, realmente. Tem partes que eu entendo que necessita e precisa de ser melhorado dentro de campo. Mas assim, que é uma participação excelente, time do Vila perdeu um jogo até agora na competição. E eu penso que ninguém venceu mais do que o Vila, o Sport aí, 3 vitórias fora de casa nessa competição, que ajuda demais da conta. Então assim, eu vejo o Vila bem centrado, bem pautado, e ele tem um estilo e um perfil único dele de poder manter o foco em relação a essa sequência aí. Em relação ao primeiro turno, Danilão, eu não tenho dúvidas que o Vila vai fechar numa condição muito boa. Agora, fica o ponto de interrogação em relação à abertura da janela, os jogadores que serão contratados, se é que o Vila vai negociar um ou outro, mas assim, bate na tecla. Se fosse um brasileirão de 19 jogos, o Vila brigaria sim pelo acesso.
1: Olha a hora, 2:08. 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Ivana, o que mais te chamou a atenção nas falas do Guto Ferreira?
6: Olha, quando ele diz, né, a importância de vencer 2 partidas fora de casa, ele fala: a pontuação que atingimos diz o quanto isso é importante, né? Então foi importante demais. O Vila atingiu agora 3 vitórias consecutivas. Aí quando foi perguntado para ele qual a dificuldade, né, que o Vila tem de jogar com jogador a mais, porque o Vila Nova estava vencendo, se não me engano, o Sport com jogador a mais, já deu empate, o Atlético, e estava com jogador a mais com o Goiás, né, e perdeu o jogo. E agora, mais uma vez, né, o Vila Nova teve essa oportunidade. Então ele disse, explicou qual é a dificuldade. É quando temos um jogador a mais, outro time abaixa suas linhas. Tivemos muitas dificuldades para poder entrar, né? Mudamos algumas peças no segundo tempo para poder empurrar o time do Londrina para trás. Dessa vez deu certo. E jogando fora de casa, né? O que que é, né, essa vantagem que o Guto conquistou? Porque agora ele tem fora de casa 3 vitórias, 2 empates e 1 derrota. Jogando fora de casa, temos ação, comprometimento e vários jogadores, quando entram, né, no segundo tempo, tá dando certo. Agora, o que mais me chamou a atenção, sempre, se você lembrar, Danilo, ele sempre traz isso nas suas coletivas, quando ele diz assim, ó, o nosso grupo está surpreendendo positivamente, e o mais importante é a gente ficar no bolo até o momento da arrancada para o acesso. Se tem uma coisa que ele sabe, que ele conhece, é de como ter esse acesso. Então, ele sempre fala da vantagem de ficar ali no meio, para na hora da arrancada, arrancar com força.
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2: Delegado Fortaleza, Danilo Santos, o Tigrão que agora volta para Goiânia para se preparar para a próxima rodada. Agora o Vila Nova terá uma semana cheia de trabalhos, porque o próximo confronto é apenas na segunda-feira em casa contra o Botafogo de São Paulo, estádio Onésio Brasileiro Alvarenga, e é claro que a expectativa, Danilo, é de um grande público. Afinal de contas, o Vila Nova vem numa sequência bastante positiva na Série B e agora é o atual segundo colocado, com 22 pontos conquistados, 11 jogos, 6 vitórias, 4 empates, somente uma derrota, uma campanha quase que equivalente ao Sport, que é o líder da competição. O Tigrão só perde no saldo de gols e agora só olha para a parte de cima, o Vila Nova, que já volta para Goiânia focado no Botafogo. É isso, me despeço de você, Danilo, e agradecendo a toda a nossa equipe que acompanhou os nossos trabalhos de Vila Nova 1 e Londrina 0, e amanhã estaremos de volta ao vivo na nossa área com mais informações do futebol goiano, Danilo.
1: 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No relógio da Bandeirantes, 12:12.
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3: Orgulho de ser goiano. Prazer e alegria estar junto com você aqui na Rádio Bandeirantes. Amistosos internacionais, jogos amistosos, pré-Copa do Mundo. A Ucrânia vai vencendo a Polônia pelo placar de 2-0. Teremos hoje, às 15:45, horário de Brasília, Alemanha e Finlândia. Às 16:30, Estados Unidos e Senegal. E às 18:30 é a vez da amarelinha, é a vez do Brasil entrar em campo no Maracanã. Último amistoso em solo brasileiro antes da Copa do Mundo, enfrenta o Panamá. Jogo esse que você vai acompanhar aqui na Rádio Bandeirantes, transmissão da Rede de Rádios Bandeirantes. Lembrando que o Brasil ainda joga no dia 6, um amistoso contra o Egito, para depois assim na estreia, dia 13, diante do Marrocos. 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Milton, qual é a projeção que você faz pro Vila nos próximos 3 confrontos? Em casa, com o Botafogo de Ribeirão Preto, na outra segunda-feira, dia 8 de junho, Cuiabá, fora de casa, dia 14, e novamente em casa contra o Náutico no dia 20 de junho.
4: Cara, eu espero assim, no mínimo 7 pontos da equipe do Vila. Em relação a esses 2 jogos, dentro do que eu esperava, vitória, e o Vila conquistou. Agora, o Vila dentro de casa você tem que fazer a diferença e buscar ponto fora. E ele vai pegar aí a equipe do Botafogo, que vem numa fase ruim, assim como o América e também a equipe do Londrina. Eu penso que o Vila dentro de casa, mesmo tendo esses problemas aí, sem João Vieira, sem o Della Gol, sem o Rafa Silva, mas assim, o Vila, e principalmente contando com o seu torcedor, o Vila chega como favorito e precisa de ganhar. Depois aí desses 2 jogos, o Cuiabá, Ivana me passou aqui, tomou só 5 gols. É um time que está na parte de baixo, né?
5: Isso mesmo, o Cuiabá, ele tá, até estava olhando aqui, e está na 16ª colocação e só levou 5 gols, um negócio que ele empatou muito em 0-0.
3: Pois levou só 5, mas também fez só 4, né, Nilton?
5: Justamente, falei, muitos empates em 0-0, né?
4: Mas o detalhe é assim, você não tem como ir ganhando todo mundo, seria ótimo, né? O Vila emendar, se ele ganhar mais 3 jogos, aí o Vila fica numa situação top. Pode, ninguém ainda conseguiu nessa competição, né? Mas você me perguntou o que que eu projeto. Eu projeto aí, eu penso que 7 pontos desses 3 próximos jogos vai ficar bom, porque vai ter uma hora que o Vila perde, tem hora também que vai empatar. Agora, o ideal, você tá me perguntando, era ganhar os 3 jogos consecutivos, mas eu trabalho com a possibilidade aí de 7 pontos em 9 disputados. O Vila já ganhou 9 nos 3 últimos. Então, assim, como eu entendo que para o jogo de segunda-feira o torcedor do Vila vai comprar a ideia de comparecer, o Vila para mim chega como favorito e precisa mais do que nunca. Porque se vence, o Vila chega a 25 pontos, o Vila fica numa situação excelente, ainda restando aí mais 7 jogos para finalizar. Se o Vila busca aí mais 7 pontos com 22, ele vai chegar a 29 pontos. Ele fica também numa situação excelente. Primeiro turno, se você conseguir fazer 35 pontos, você tá grandão. 33 também em relação à próxima fase. Eu trabalho assim, da forma como está, e claro que aí depois desses três jogos, depois dos dois próximos jogos, o Vila vai pegar esse time da parte de cima, mas assim, se o Vila fechar esse primeiro turno com 35 pontos, ele vai estar grande em relação ao retorno, viu, Danilo?
3: 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E qual é a sua projeção, Ivana, para os três próximos confrontos do Vila? Botafogo de Ribeirão Preto em casa, Cuiabá fora e Náutico novamente em casa.
5: Olha, o Botafogo, para mim, o Vila Nova vence o Botafogo. Para mim, ele ganha também do time do Cuiabá, e vou falar mais para você, e ganha também do Náutico. Para mim, esses três jogos, 9 pontos disputados, o Vila Nova vai levar os 9, viu, Danilo?
3: 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Nilton, aquele abraço e o destaque final. Nilton que volta na sequência com a Pito Esportivo.
4: Exatamente, nós vamos até às 5:30 da tarde. Hoje tem jogo Brasil, aí a Bandeirantes transmite pela rede, né? Seleção Brasileira, acho que 6:30 da noite. Aqui pela Bandeirantes, nós vamos até às 5:30 comigo, com o Jefferson de Souza, com o Luiz Duarte. Tem matérias aí, vamos repercutir o Guto Ferreira, o Daniel Paulista, vamos repercutir o clássico de ontem, o Adson Batista, o Eduardo Souza, a classificação da Série B, classificação da Série A, enfim, é o Domingão, como hoje teve o jogo do Vila, nós estamos finalizando agora o futebol da Bandeirantes e na sequência tem o Apito Esportivo, vamos juntos. Ao lado do Luther, Sardinha, do Luiz Duarte, do Jefferson e da galera participando conosco. Eu vou ainda mais 3 horas aqui na Rádio Bandeirantes e amanhã ao meio-dia estaremos de volta no Esporte em Debate, né, o meu querido grande Danilão.
3: Feito, Nilton, aquele abraço. Ivana, aquele abraço. Ótima semana, bom finalzinho de domingo e até a próxima, Deus assim nos permitindo.
5: Um ótimo abraço para você também, que Deus possa te abençoar tremendamente, levar de volta para casa, todos nós, né, Danilo? Danilo, agora, se me permite, eu quero oferecer essa transmissão, essa vitória do time do Vila Nova para o meu irmão Bento Mamede Sobrinho. Ele que faz aniversário amanhã, eles já estão comemorando lá na beira da Araguaia, lá com a minha mãe, com meu irmão Braz, com a minha cunhada Zica, com a minha cunhada Mara, com a Elinha. Então, assim, a todos os, e todo mundo vilanovense, estão felizes demais. Então, para você, Bento, eu ofereço essa transmissão, essa vitória do Vila Nova. E, assim, eu tenho muito orgulho de poder te chamar de irmão, viu? E eu te amo muito. Que Deus te abençoe e que ele possa realizar todos os desejos do seu coração. Feliz aniversário, meu irmão.
3: Valeu, valeu, Ivana, valeu, Nilton. Agradecendo a Deus por mais esta oportunidade e a você, amigo ouvinte, pelo carinho da audiência, pela companhia. Fique com Deus. O mesmo Deus que cuida de mim, ele cuida de você também. Um forte abraço e até a próxima. Deus assim nos permitindo.
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0: a atividade do jornalismo é uma atividade profissional que envolve pessoas treinadas para a apuração dos fatos, para ouvir os lados da história e para entender se efetivamente aquilo ali é ou não uma notícia a ser levada para o telespectador, para o ouvinte, para o internauta.
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0: Nós temos que ter pressa para que a informação chegue o quanto antes para as pessoas, mas a responsabilidade de que é melhor eventualmente você esperar e ter a convicção de que aquilo ali é uma notícia, ela é verdadeira e da forma correta, do que sair de uma maneira apressada e levar uma informação que não é verdadeira. Ao repassar uma mensagem, ao encaminhar algum vídeo, ao tentar chancelar alguma coisa que não é verdadeira, que é mentirosa, que deturpa fatos, você está levando para frente algo que pode e deve ser uma atitude criminosa. Duvide, cheque, não espalhe fake news.

0: Goiânia, são 2:35, está no ar o Apito Esportivo.
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0: O Apito Esportivo deste domingão está só começando aqui na Rádio Bandeirantes. E nós estaremos com você até às 5:30 da tarde, falando tudo o que acontece no futebol brasileiro, futebol mundial. A Copa do Mundo está batendo na porta. E vamos falar Campeonato Brasileiro da Série A. O Flamengo venceu ontem, o Corinthians venceu, o Palmeiras joga hoje. Campeonato Brasileiro da Série B. O clássico de ontem entre Atlético Goianiense e Goiás acabou terminando empatado em 1-1. Foi bom pro Goiás? Foi bom pro Atlético? Qual a sua opinião? E hoje mais cedo, hein? Com transmissão aqui da Rádio Bandeirantes, o Vila Nova venceu Londrina longe de Goiânia. Venceu pelo placar mínimo 1-0 Vila Nova. O Tigrão da Vila Famosa chegando aí à vice-liderança da competição, coladinho ali com o Sport. O detalhe é apenas o saldo de gols. Então, o Vila Nova muito bem neste Campeonato Brasileiro da Série B. É um dos times hoje que se terminasse a competição hoje, o Vila Nova estaria na Série A do Campeonato Brasileiro de 2026, 2027, né? Classificação do Campeonato Brasileiro da Série B. Olha só como está a classificação hoje. O Sport é líder da competição com 22 pontos, seguido o Vila Nova, que também tem 22 pontos. O São Bernardo é o terceiro, com 21 pontos. O Náutico tem 19, é o quarto colocado, fechando aí a zona de classificação. Náutico que perdeu o clássico ontem para o Sport pelo placar de 2-0. E na quinta colocação tem o Fortaleza com 18 pontos, o Goiás Esporte Clube, o Verdão da Serra é o sexto colocado, 17 pontos conquistados. Sétimo colocado, Novo Horizontino, 17. O Criciúma tem 17. O Atlético também tem 17. E o Juventude, décimo colocado, com 16 pontos conquistados. Na 11ª colocação, o CRB, 14. O Ceará, 13. 13º, o Dragão Campineiro, o nosso Atlético, 13 pontos, ocupando aí a 13ª

0: primeira rodada foi aberta na sexta-feira, onde o Juventude bateu o América Mineiro pelo placar de 3-0. Ontem, no estádio Antônio Ascioli, Atlético e Goiás empataram em 1-1. Na Ressacada, clássico lá em Santa Catarina, o Avaí acabou perdendo para a equipe do Criciúma pelo placar de 2-1. O Atlético bateu Fortaleza por 1-0. Na Ilha do Retiro, o Sport venceu o Náutico por 2-0. Hoje pela manhã, o São Bernardo, que era o líder da competição até então, acabou empatando em casa com o Novo Horizontino e aí acabou caindo para a terceira colocação, terceiro colocado hoje, o São Bernardo. E o Vila Nova, lá no estádio GVD, lá em Londrina, acabou vencendo o Londrina pelo placar de 1-0. Gol de André Luiz. Hoje temos mais dois jogos. O Ceará recebe o Operário de Ponta Grossa, jogo às 16 horas. E lá na Arena Pantanal teremos Cuiabá e CRB às 8:30 da noite. Amanhã, fechamento da rodada lá no Moisés Lucarelli, a Ponte Preta, a Macaca, recebe o Botafogo de Ribeirão Preto. Clássico do interior de São Paulo. O apito esportivo que está só começando. Deixa eu pegar um destaque aqui dos nossos comentaristas, mas antes deixa eu dar um recado para você da Ofício Esporte Fabricação de Uniformes, que pratica com modalidade esportiva e empresas. 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Fale com o Júlio César, começando então com o Richard. Oh, o seu destaque hoje aqui no programa Apito Esportivo, muito boa tarde, seja bem-vindo, Richard.
1: Boa tarde, Jefferson, boa tarde ao Luiz, ao Luther, boa tarde a você, ouvinte Bandeirantes FM. Olha, Jefferson, chama atenção o público ontem no Antônio Ascioli, no grande clássico, ao lado de Esporte e Náutico. Esse, para mim, foi os dois principais jogos da Série B nessa rodada. Esporte Náutico e Atlético e Goiás. E apenas 3.600 pagantes estiveram lá para ver esse jogaço ontem entre Atlético e Goiás. Então, o Atlético precisa sim melhorar seu desempenho, precisa melhorar sua pontuação para que o torcedor passe a acreditar mais. Porque 3.600 pessoas para ver um Atlético Goiás é muito pouca gente, viu, Jefferson?
0: Exatamente. Esse é Richard Oliveira, que estará conosco então até às 5:30 da tarde, comentando tudo do futebol. 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O boa tarde também do comentarista nota 10 do rádio e também da TV, Luiz Duarte. Boa tarde, seja bem-vindo.
2: Boa tarde a você, Jefferson, a todos os amigos aqui que estão sintonizados, né? Rapaziada aqui do Apito Esportivo, horário excepcional, né? Em função do jogo do Vila Nova. E por falar no Vila Nova, Jefferson, o meu destaque é o Vila Nova. O Vila Nova teve que parir porco espinho para ganhar do Londrina hoje, porque é o futebol. Londrina lá embaixo na tabela, mas sempre é um time encardido. E o Vila Nova, muitos problemas, né? Extra-campo, jogadores que não jogaram hoje, enfim. Mas no final das contas, o mais importante foi uma vitória magra que valeu 3 pontos. E o Vila agora dorme vice-líder do Campeonato Brasileiro. Se terminasse o Campeonato Brasileiro, o Vila estaria na primeira

0: divisão. Boa vitória, e agora o Vila tem mais outra sequência de jogos aqui em Goiânia. Com certeza, se continuar vencendo jogos fora de casa e em casa desse jeito, não dá outra. O Vila Nova vai sim subir. Tá com cara, tá com pinta e quem vai subir para a primeira divisão, viu, Jefferson?
1: Exatamente. Esse Luiz Duarte, o Nota 10 da TV e também do Rádio Brasileiro, estará conosco também até às 5:30. 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Vamos começar o programa falando do clássico de ontem à tarde no estádio Antônio Ascioli. O Richard já deu a deixa aqui que ontem o público, decepcionante na opinião dele, apenas 3.600 torcedores compareceram ao estádio Antônio Ascioli para acompanhar este clássico. Luiz Duarte, o torcedor do Atlético tá meio que duvidoso quanto ao time do Atlético?
0: Ô Jefferson, o torcedor só vai no jogo se o time estiver bem. Se o time não estiver bem, não tem empolgação. Não tem o porquê o torcedor ir. Tá certo que o torcedor do Atlético, ele é empolgado, ele tá sempre empolgado com o Atlético, mas a atual campanha do Atlético não justifica aí a presença de muitos torcedores. Então esse é o problema. A partir do momento que o Atlético começar a vencer seus jogos, começar a despontar e ir lá pra ponta da tabela, o torcedor vai voltar. Mas isso depende de vitórias. E quem tem que colocar o torcedor no estádio são os jogadores do Atlético. Como? Jogando bem e ganhando jogos. Se ficar perdendo o jogo, cada dia que passa diminui mais ainda o número de torcedores. Ganhou, torcedor abraça. Perdeu, torcedor afasta.
1: 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O Richard, você que trouxe esse destaque quanto ao público ontem no estádio Antônio Ascioli. O que se deve a esta pouca procura do torcedor atleticano para esse jogo?
2: Com certeza a qualidade de jogo que o Atlético vem tendo. No domingo passado, Jefferson, o Atlético fez uma partida muito abaixo contra o São Bernardo e perdeu em casa. Nessa semana o Eduardo Souza esteve trabalhando durante toda a semana livre para melhorar taticamente esse time, principalmente a parte ofensiva, para pegar o Goiás nesse grande clássico. Não deu conta de melhorar essa parte tática desse time fez mais um jogo fraco. Então, diante de tudo isso aí que está acontecendo, o torcedor vai se afastando. Porque um clássico para 3.600 pessoas, cara, é fora de realidade. E aí o Eduardo Souza tem como extrair mais desse time, no meu ponto de vista. Ele tem jogadores interessantes, só que respeitou muito o Goiás ontem no Antônio Ascioli. Entra com o Natan zagueiro de lateral direito, entra com pouca efetividade na parte ofensiva. Tem um Assis no banco, um cara que pode ajudar muito, não como meia, mas como extrema na direita. Tem um jogador interessantíssimo que vive uma grande fase, que é o Giovani, mas jogou por dentro como meio ofensivo ontem, porque o Atlético entrou com na linha de 5 atrás, 3 zagueiros. Então, eu vejo, Jefferson, que o Eduardo Souza tem que extrair mais esse time e tem jogadores para isso. Ou ele melhora esse time e a condição, ou o Atos daqui a pouco chama para aquele bate-papo, né? Aquela conversa que a gente sabe no que vai dar. Ele tem peças, agora tem que saber usá-las nas posições corretas e com o modelo de jogo mais voltado para a vitória, Jefferson.
1: Exatamente. 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Ontem após a partida, o Adson Batista deu declarações fortes de que alguns jogadores, se não melhorarem o futebol, vão ter que deixar o CCT lá do Urias Magalhães.
0: Na verdade, o Adson já anunciou 6 novos reforços, né? Dentre eles, aquele pontinho que...
2: Yuri
0: Alves, né? Já tá no
2: Bragantino.
0: Já tá no radar, né? E ele vai contratar mais 6 jogadores. Na medida que ele contratar 6 jogadores, chegando 6 vai ser mandado embora. Isso aí é óbvio, não tem como ficar inchando o grupo. E o time do Adson é muito bom no papel, mas na prática o time do Adson não tá jogando bola. Você coloca no papel, você fala, poxa, olha aqui, rapaz, Léo Jacó, Marrone, não sei mais quem, você vai falando, só o cara é bom de bola. Mas olha que o pique rola lá no Ascioli, os caras escondem, não joga e o resultado não vem. Aí vai sobrar pra quem? Pro treinador, alguns jogadores que vão ser mandados embora, enfim, o limpa será feito aí nessa transição de Copa do Mundo. Pode marcar que vai ser meio mundo de jogadores embora, no mínimo 6 jogadores vão embora, vai chegar uns 6 a 8 para reforçar o Atlético. O Adson, ele não aceita desaforo, e os jogadores estão de brincadeira com o Atlético, não ganha jogo nem em casa. Então tá feia a coisa lá, tem que buscar reforços.
1: O Atlético então, hoje que é 13º colocado aí, não vence há 2 rodadas aí, perdeu para o São Bernardo e ontem acabou empatando no clássico contra o Goiás Esporte Clube. Nessa deixa do Luiz Duarte aí, o Richard, jogadores que estão saindo, quem tá decepcionando não só o Atlas, mas também o torcedor na sua visão?
2: Infelizmente o Igor Henrique vive uma fase muito ruim. Jogador que jogou muito bem o goiano com Lacerda, na medida que entra outro treinador, ele cai muito a parte técnica, a parte física também. Tá certo que teve um probleminha de lesão, mas a volta dele não está contribuindo. Ele pode entregar mais. A expectativa desse jogador perante comissão e perante torcida é muito grande. Eu acho que um dos recados do Watson foi pro Igor ontem, porque ele falou, estão pensando que vão me enganar, tem jogador aí que pensa que vai me enganar, não vai me enganar não. Isso eu acho que foi um recado pro Igor Henrique. Ou o Igor Henrique volta a ser aquele jogador que jogou principalmente o campeonato ganhando, ou vai acabar sobrando para ele, porque o Luiz falou no papel, é um time bom. Pô, você tem Cristiano e tem o Vilela como volantes, cara. Bons jogadores, bom marcador. Você tem o Marrone, que o Eduardo Souza descobriu essa nova função dele como meio ofensivo. Você tem Coutinho, que é um bom jogador. Você tem o Giovani, que você pode extrair desse cara. Quando eu falo extrair mais o Giovani, Jefferson, é você botar ele corredor em cima da linha e dar espaço pra ele. Ninguém se aproxima dele. Você constrói o jogo no corredor central ou do lado direito e pega a virada nesse cara, porque no um contra um, ele vai passar fatalmente pelo seu marcador. Então você constrói um jogo maximizando as características dos jogadores. E ele está sendo desperdiçado dentro desse sistema do Atlético. Ontem ele jogou como meio ofensivo, porque o extrema do Atlético ontem era o Guilherme Lopes de um lado e o Everton de outro, porque ele jogou com três zagueiros. Então o Eduardo Souza, ele tem que tirar, Luiz, mais desses jogadores dentro de suas funções. Ou ele consegue extrair isso e melhorar o rendimento do Atlético, que dá para melhorar dentro de um modelo de jogo, ou ele vai perder o emprego daqui a pouco.
1: Ô, Luiz Duarte, em cima desse comentário do Richard, o Igor Henrique realmente está devendo futebol no Atlético neste Campeonato Brasileiro da Série B?
0: O Igor, ele chega no clube, ele arrebenta a tampa da binga. O cara fala, no, que jogadoraço. Daqui a pouco ele começa a ficar acomodado. Tô sentindo que ele acomodou. Ele acomodou lá no Vila, começou muito bem ano passado, mas do meio do ano pra frente ele começou a entregar. Ficou aquela moleza danada, aquela famosa tiriça, né? E agora no Atlético da mesma forma, ele começou, chegou bem, todo mundo falou, nossa senhora, agora chegou o Falcão do Cerrado, né? Aí agora ele tá caindo em produção, cada jogo cai de produção. Ontem mesmo ele tava sentado no banco de reservas, teve que entrar depois, mas não apresentou absolutamente nada. E o Adson tá certo, rapaz. No futebol você tem que estar provando todo dia. Tem jogador que fala, eu não preciso provar nada pra ninguém. Tem que provar todo dia. Você viu o Pedro do Flamengo aí? Todo dia tá provando pro treinador que ele é o cara. Faz um gol hoje aí, fala, e aí, Pedro? Não, vou fazer no próximo. Todo jogo tá fazendo, só não foi pra seleção brasileira, porque lá na seleção é carta marcada. Se fosse por futebol, por gols marcados, o Pedro estaria na seleção. Tô fazendo esse parâmetro aqui só pra sentar, pra mostrar como é o futebol. Você tem que estar sim provando. E o Igor Henrique, ele provou no momento, quando ele chegou no Atlético, que ele é bom jogador. E no momento agora ele tá jogando absolutamente nada. Tá sendo decepcionante. Semana que vem, daqui 3 meses, 2 meses, vai ser mandado embora também, como foi mandado embora do Vila.
2: E aí, Jefferson, você vê, Luiz, a disparidade de aproveitamento. O Atlético joga 6 pontos em casa, nessas últimas duas, ganha 1 ponto. É. O Vila jogou 6 pontos fora de casa, ganhou 6.
0: A disparidade é muito grande, né? Por isso que o Atlético ficou pra trás e o Vila tá chegando. O Vila hoje é vice-líder do campeonato, porque aproveitou, os jogadores estão focados. Tudo na vida, ô Jeff, tem que ter foco. E os jogadores do Atlético estão passeando em campo. É bom, são bons jogadores no papel, mas papel não joga mais.
1: E essa mudança, ô Richard, essa mudança também que o Adson deixou em entrevista, que daqui a pouco também nós vamos ouvir a entrevista do Adson Batista, o Eduardo também tá com a corda bamba, não?
2: Ah, sem dúvida, porque você pega a estatística do jogo de ontem, você vê bem mais finalizações do Atlético frente ao Goiás, isso aí é fato. O Coutinho teve boas chances de fazer, não fez, mas o resultado final é o que interessa na hora da pontuação. Então, se o Eduardo Souza, por mais que o time esteja rendendo um pouquinho mais com o adversário dentro de campo, mas não tá ganhando, cara. Ele ontem respeita muito o Goiás, é um clássico sim, mas por que três zagueiros? Ele tem ótimos laterais, que é o Everton e Guilherme Lopes, jogadores que compõem bem essa primeira linha e que atacam bastante pelos seus corredores. Pra que botar o terceiro zagueiro? Então ele começa a desfigurar. Nessa de três zagueiros, ele queima o Giovani por dentro, que é um cara hoje que desequilibra no um contra um. Principal atacante do Atlético é o de beirada. E beirada, quem joga na beirada, ele precisa desse espaço de beirada no um contra um, não por dentro, naquela faixa onde é muito povoada e tira o espaço dele. Então ele não está sabendo usar. E o recado tá dando. E aí, Luiz, daqui a pouco vem a janela. Se o Adson Batista conseguir trazer o Marcelinho, que ele já falou no nome de Marcelinho, e Yuri, o Renato Kaiser, me parece que está sendo sondado. Você tem que contratar nessa janela, Luiz, jogadores que vêm para decidir o jogo. Ele tem bons zagueiros, ele tem bons laterais, ele tem bons volantes. É do meio pra frente que o Atlas vai querer, ele não é bobo, vai querer reforçar esse time. E se ele trouxer esses caras, o Atlético vai se transformar. Com Eduardo Souza, não sei, porque ele vai ter que melhorar esse desempenho pra ele chegar até a janela.
0: Ô, Gerson, só pra fechar aqui, ontem, quando o treinador do Atlético veio com três zagueiros em casa, você vai jogar. Ah, é com o Goiás, mas tem que jogar três atacantes, né, cara?
1: E aí eu trago só pra vocês analisarem que o Rafael Lacerda foi mandado embora após perder o clássico pro Goiás na final do Campeonato Goiano, porque entrou com três zagueiros. E no final da partida, o Adson Batista deu entrevista falando o quê? Que precisava de um treinador que jogasse, levasse o time pra frente, encurralasse o time, um Atlético ofensivo, Luiz Duarte.
0: O Atlético, quando veio com três zagueiros, já deu pra sentir que o treinador tava com medo. Ah, é o Goiás, seja quem for. Jogando em casa, meu irmão, você tem que colocar três atacantes. Eu sou até contra três atacantes. Eu sou fã demais do esquema 4-4-2. Mas jogando em casa, ao invés de você ir com três zagueiros, você tem que ir com três atacantes. Você tem que agredir o adversário, mostrar que você tá em casa, que você é valente, que você tá buscando os pontos. Aí você já entra com três zagueiros, o adversário, o cara tá com medo, vamos pra cima.
2: E que receio é esse, cara, do Eduardo Souza, com todo respeito ao time do Goiás, que hoje está aí entre os seis, mas o Goiás não joga nem com o atacante do lado esquerdo, cara, que é o lado do Natan. Pra quem entrar com esse quem, terceiro, né? Marcar quem se não tem esse jogador lá pra marcar? Pra que três zagueiros? O Goiás hoje, o Goiás ataca somente pelo lado direito e com quatro homens no meio ali, ele aglomera quatro homens pra ter o controle do jogo. E aí o Eduardo Souza bota um zagueiro ali mais pra ela direita com relação ao Goiás, que nem atacante do lado esquerdo joga, Jefferson.
1: É, exatamente, então, aí, coisa tá meia nebulosa ali pelos lados do CC Teorias Magalhães, o Atlético, dois jogos aí, sem vencer na competição. 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
0: Pode ir, só um segundo aqui. Agora, treinador, tem hora que ele já inventa cada coisa, né? O treinador do Goiás ontem, ele tem uns três camisas 10 lá, entrou com o Djalma no meio campo, o cara que é lateral esquerdo. Uma coisa que você não entende, fala, que esse cara veio fazer com esse Djalma na meiuca? O cara é lateral esquerdo nato. Entendeu? Aí teve que tirar no intervalo e tal. Mas, rapaz, treinador tem hora invenção, que dá um de, né? Santos Dumont, né?
2: Ele entrou, na verdade, Luiz, a gente observando bem o jogo lá, que eu fiz o jogo pelo apito esportivo ontem, ele entra também com três zagueiros. O Daniel Paulista respeitou tanto o Atlético, que ele sacou o Jean Carlos, que é o único atacante de beirada hoje que o Goiás tem, que joga em alta intensidade, e veio sem atacante, não veio com dois por dentro, que era o Cadu e o Anselmo Ramon. Então, com tanto respeito que ele foi. E aí o Eduardo Souza também respeitou em excesso, um com medo do outro, cara, quando na verdade o Atlético precisava, sim, jogando em casa, precisando ganhar, melhorar na tabela, ir pra dentro, cara, ir pra cima, e não é se jogar ao alento, não. Ele tem peças, a gente tá falando aqui, Cristiano e Vilela pra dar essa proteção por dentro, Assis na direita, tem Giovani na esquerda, e tem dois caras por dentro que tava funcionando muito bem, Coutinho e Marrone, mas o treinador entra com três zagueiros, com receio do lado esquerdo do Goiás, que nem atacante tinha.
1: Exatamente. 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O apito esportivo vai para o primeiro intervalo na tarde deste domingo. Na volta, vamos continuar falando, debatendo tudo que aconteceu no clássico de ontem.
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5: São 3:09, o apito esportivo deste domingo, após a jornada onde o Vila Nova venceu o Londrina pelo placar de 1-0. Vila Nova, vice-líder da competição, vice-líder do Campeonato Brasileiro da Série B. Deixa eu mandar um abraço aqui para o Ademir Pereira e o Wesley, são os proprietários lá da Ofício Esportes, estão acompanhando aí o programa Apito Esportivo. E também um abraço também para o Jorjão, ele que faz parte lá da comissão técnica lá do Mato Germano, rapaz, do Projeto Crescer. Ele que é um dos treinadores lá, toca o projeto lá ao lado do Evaí. Lembra do ex-jogador Evaí?
6: Ah, ele esteve lá comigo, lá na chácara, lá no CT, na marca do pênalti.
5: Isso.
6: Ele tava como árbitro.
5: É isso mesmo.
6: Mas aí me falou que ele que comanda lá, tá na audiência? Gente, tá na audiência. Boa toda a vida.
5: Mora lá no condomínio lá.
6: Show de bola.
5: Torcedor sabe de quem?
6: É.
5: Galo.
6: Do Goianinha.
5: Goianinha. Torcedor
6: do... Goiânia vem forte aí, né, Jefferson?
5: É.
6: Na segunda divisão de acesso.
5: Temporada. É claro que ainda a diretoria, o clube ainda não anunciou o Emerson Maria, mas o que circula aí nas redes sociais...
6: Não, ele vai anunciar o Emerson Maria o dia que ele anunciar o Jefferson de Souza. Aí anuncia os dois. Sucesso, boa sorte, né? Nosso abraço lá pro S. Val Martins, meu presidente. Como diria lá os boleiros, meu presida.
5: Exatamente. E o Emerson Maria, que trabalhou com esse Val no Vila Nova, né?
6: Que é bom treinador, viu, Jefferson?
5: Daquela campanha que o Vila quase bateu na porta, o Esibal lá trabalhou com o Emerson Maria. Vamos ouvir então o presidente Adson Batista, tá na ponta da agulha aí, né, Luther Sardinha? Vamos ouvir o que disse Adson Batista após o empate em casa entre Atlético e Goiás ontem no estádio Antônio Ascioli. Adson Batista falando aqui no Apito Esportivo.
7: Andara Reis, Pantes Goiânia. O Atlético criou muitas oportunidades, mas acabou pecando nas finalizações. Diante disso, você acha que esse placar, esse empate, foi justo?
8: Olha, eu não gostei do Atlético no primeiro tempo. Acho que foi um jogo muito ruim, um jogo muito abaixo tecnicamente, né? Taticamente, porque nós não conseguimos encaixar nossa marcação. E eu espero muito ainda que o Atlético possa evoluir, porque está muito aquém do que nós esperávamos e queremos, né? A torcida, quem veio aqui, tentou de todas as formas ajudar o time, né? Fica meu reconhecimento pela torcida, né? Mas um público muito baixo, um clássico, né? E dentro disso, nós jogamos com a equipe, que é um dos maiores adversários que nós temos, e um time muito bem postado, sabe? Muito bem organizado. Segundo tempo, o Atlético melhorou muito depois que o Guilherme Marques entrou. Guilherme Marques entrou muito bem, jogando o jogo, chamando a responsabilidade. Alguns jogadores do Atlético ainda não entenderam o que é um clássico. Entra parecendo que é mais um jogo. Por exemplo, um jogador que eu gosto muito tecnicamente e também como pessoa, Adriano. Hoje está com um dia triste, um dia para ele esquecer. E a gente conhece o treino. Quando ele está desligado daquele jeito, tem que pensar diferente, né? O gol em cima dele, ele não olhou a bola, não pode. Um time dentro de casa não pode tomar esses gols, né? E logicamente as bolas sobrou pro Coutinho. Nós tivemos algumas boas chances, né? E o goleiro do Goiás foi feliz, o outro ele não acertou, mas eu gosto muito também do Coutinho, porque é um jogador que entrega tudo que ele tem. Infelizmente a bola não entrou. Segundo tempo, o Atlético merecia uma sorte melhor, mas o Goiás sempre muito bem postado e isso dificultou muito durante todo o jogo.
9: Boa noite, Adson, ao vivo aqui com as Feras do Esporte. Você falou um pouquinho sobre a atuação da equipe. Queria que você avaliasse, principalmente agora, o trabalho do treinador Eduardo Souza na partida de hoje. Você vinha falando que não precisavam ser feitas as 5 substituições. Hoje, ele optou por fazer somente 3. E agora o Atlético, nos últimos 4 jogos, 2 fora e 2 em casa, tem apenas 1 vitória. Como que você vê isso?
8: Olha, a campanha é muito abaixo. Muito abaixo, né? Mas eu também não posso, nesse momento, só jogar na conta do Eduardo. Os jogadores precisam entender, executar. Eu espero mais do Marrone. Eu posso cobrar de quem tem condição de oferecer. Eu espero mais do Marrone. É um jogador que já jogou em alto nível. Num jogo clássico, precisa chamar a responsabilidade e resolver, né? Então, alguns jogadores muito acima. Nós temos um problema crônico no Atlético, crônico, que precisa ser corrigido. E eu vou buscar mais peças. Nós temos o Netinho aí, que é um jogador que tem muita qualidade. Nós precisamos melhorar a nossa marcação ali na cabeça da área, porque nós jogamos muito em linha e não tem o encaixe que eu gosto. Eu gosto de ver o Atlético jogando igual jogou aqui, uns 10, 15, 20 minutos aqui, envolvendo no campo do adversário, jogador chamando o jogo. A hora que o Cristiano melhorou no jogo, ele saiu, né? Então, eu ainda espero muito de todos, não só do Eduardo, mas de todos. E o Eduardo precisa nosso time crescer taticamente, precisa nosso time crescer fisicamente. Teve alguns momentos que o Goiás levou mais vantagem física em relação ao nosso time, e eu tenho que esperar essas respostas, porque está muito abaixo. E o torcedor ajudou muito hoje, empurrou o time, não ficou aquele negócio xingando, jogando carga negativa, porque é péssimo isso. Aqui nós precisamos, todo atleticano, jogar energia positiva. É evidente que o time ainda está muito abaixo do que o torcedor quer, mas é clássico, e clássico é jogo sempre muito difícil. O dia que nós for jogar lá contra o Goiás, vai ser um jogo difícil pro Goiás também, né? Então, felizmente, nós precisávamos ganhar o jogo, porque nós viemos de derrota dentro de casa e numa sequência de muito empate. Nós precisamos somar pontos. Agora, nós jogamos com um time bem postado, organizado, e que sempre é jogo muito difícil entre Goiás e Atlético.
10: Ô, Adson, estamos ao vivo também aqui na Difusora. E vai ter um tempinho aí, um ou dois dias a mais, né? Vai ser uma semana mais cheia ainda, que o jogo é só na outra segunda. E depois todo mundo entra no clima de Copa do Mundo. É, o público de hoje foi um dos piores, se tratando de clássico, né? Aqui dentro. E o torcedor parece estar desacreditando cada vez mais desse time. Dentro da Copa do Mundo, com tanto jogo, tanta mídia em cima da Copa, você tem um maior esvaziamento do torcedor. E o que que o Atlético pode fazer nesse período?
8: Cara, nunca vai ter jogo do Brasil na hora do jogo do Atlético. Uma coisa tem nada a ver com a outra. O torcedor do Atlético, aliás, o torcedor goiano, mas o torcedor do Atlético precisa amar o clube em qualquer momento, né? Estar aqui presente, né? É ruim demais você ver um clássico com um público tão pequeno. Torcedor só da hora boa, só de grandes jogos, não pode. Eu não gostei muito do jogo, para falar a verdade para você. Segundo tempo foi um pouco melhor, mas o juiz também segura demais, é muita resenha. O Goiás era dele, mas é goleiro, caiu umas 500 vezes, toda hora cai o jogador, para demais. Primeiro tempo quase não teve jogo, quase não teve jogo. Então, são coisas que também precisa evoluir, arbitrar, saber que ela faz parte do espetáculo. O torcedor, nós todos, queremos ver jogo, bola rolando, jogo com qualidade, né? E eu quero reconhecer que o Guilherme Marques entrou, mudou o time, porque chamou a responsabilidade, foi jogar, né? Coisa que muitos jogadores nossos não fizeram, não entenderam o que é um clássico. O clássico, ele é fundamental para que você mude a confiança na competição, mude o espírito, né? Quando você ganha um clássico, você cria uma energia muito boa. E o Atlético precisava ganhar esse jogo, porque tá atrás na tabela, mas tudo bem, nos finalmente, nós não perdemos um clássico, é algo positivo também.
11: Adson, boa noite, ao vivo aqui na CBN. Saindo um pouco do assunto futebol, Adson, você que é um cara sempre muito aberto para falar com a gente sobre vários assuntos, eleições se aproximando, Adson. Por que você desistiu da candidatura a deputado federal?
8: Cara, é porque não é muito a minha. Meu coração não tocou e a política precisa evoluir demais. Eu respeito quem faz política, mas a política, ela não tem muito meu perfil. Vocês me conhecem muito bem E naturalmente eu acho que eu posso contribuir mais com o que eu sei fazer, que é futebol, que é minha paixão. Eu tô aqui todos os dias porque eu gosto disso aqui, isso aqui é minha vida, né? Eu escolhi fazer o que eu gosto, né? Então, sinceramente, eu acho que eu não poderia nesse momento contribuir e vou tocar minha vida. Eu tenho muito desafio pela frente, que é recuperar o Atlético. O Atlético precisa brigar lá em cima. Nós vamos buscar algumas peças, tirar alguns jogadores aqui que até agora não mostrou nada. Não mostrou nada, né? Jogadores aqui que tá achando que vai me enganar até o fim do ano, mas não vai me enganar. Eu vou cobrar responsabilidades e no meio do ano nós vamos fazer algumas mudanças. Eu quero jogador competitivo, jogador que saiba jogar a divisão, que é a Série B, que tenha intensidade, que tenha coragem e que honre essa camisa. Porque não dá para ver jogador só para trás, só pro ladinho, só jogo seguro, só correndo risco. Você viu o gol que o Atlético fez aqui? Aquilo ali me infarta. Quando nosso time começa a brincar ali atrás, igual o que aconteceu aqui no primeiro tempo, sabe? Quase perdeu, entregou aqui. O cara tem que ser responsável, isso aqui é o trabalho deles. Aí fica aquelas brincadeiras correndo isso, desnecessário, entrega um gol. O Goiás aqui, ó, graças a Deus que eles entregou, porque aquilo ali é piada. Tem que jogar seguro, o último homem, não pode brincar. E os caras brincam, correm risco e pode jogar um resultado, um campeonato por irresponsabilidades.
5: Exatamente, tá aí as palavras de Adson Batista, o CEO do Atlético, ou melhor, presidente do Atlético. Que entrevista, hein, Luiz Duarte? Dá pra gente tirar muita coisa dessa entrevista do Adson, hein?
6: É, o Adson, ele tem o modelo de gestão dele, né? Ele gosta de falar. Eu, particularmente, já fui presidente de clube também. Eu não gostava de expor. Já fui diretor de futebol, já fui jogador e presidente também. Diretor, presidente, jogador. Quando eu estava de presidente e diretor, eu não utilizava esse tipo de situação do ar.
5: Microfone.
6: Expor muito aberto com todo mundo, né? Isso aí é ruim para o grupo, né? Mas cada um tem seu estilo. O estilo dele é esse aí. A gente tem que respeitar. Agora fizeram uma pergunta ali pra ele que eu não sei como que ele não saiu com os caras, filha. Porque ele tá falando de futebol, rapaz, veio falando de política. Aí passa amanhã, gente, pelo amor de Deus. Mas a verdade é que o jogo era clássico, né? As duas equipes teve chance de ganharem, né? O Atlético, como o Adson colocou, tinha que ter mais intensidade, tinha que ir mais pra cima, tinha que impor mais pelo fator campo e torcida, né? Pra mim, o Atlético tinha que impor mais, porque tava jogando em casa. Já o Goiás também tava respeitando muito o Atlético. Aí ficou jogo morno, mas no final das contas eu entendo que 1-1 ficou bom para as duas equipes, mas o Atlético tinha que impor mais porque estava jogando em casa e deu mole mesmo. Aí o Adson tá correto em expor. Eu, particularmente, nunca gostei de expor isso a público, né? A microfone, o jogador fulano de tal, vou mandar embora, não sei o quê. Isso aí é muito antiético para o jogador, mas cada um tem o seu estilo. O estilo do Adson é esse? Chega a vida. Aí, como diria o Nilton, vida que segue.
5: 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Ô, Richard, olha só. Tem jogador que acha que está me enganando e aqui isso não vai acontecer. Adson Batista, aspas para o Adson Batista.
12: O Adson Batista é um presidente diferente. Diferente porque ele foi atleta de futebol, até atleta profissional, e ele conhece, ele tem leitura de jogo, diferente de outros dirigentes, da maioria dos dirigentes. Ele sabe o que está acontecendo dentro de campo. Ele consegue enxergar o seu time jogando. Ele não está só vendo o jogo, ele está enxergando o que está acontecendo no campo. E aí, diferente também no outro aspecto, porque ele expõe isso nos microfones. Isso é problema dele como presidente. Ele manda no Atlético, então acho que ele faz o que ele quiser. A gente entende o que o Luiz disse, realmente é desconfortável para os atletas de repente citar o nome de algum atleta que tal, tal, e perante o grupo não é legal, mas é problema do Adson lá. Então, quando ele fala encaixe de marcação, que ele tá querendo dizer? Ele gosta do Atlético marcando a frente, pressionando lá o adversário dentro do próprio campo defensivo. Então, isso é encaixe de marcação. Ele não tá vendo isso no trabalho do Eduardo Souza. Quando ele fala que os atletas têm que ter mais personalidade, ele tá querendo dizer o quê? Que os atacantes, eles, principalmente os de beirada, tem que chamar essa responsabilidade e construir jogadas individuais. Mas ontem, nesse jogo, vou repetir aqui, o Giovani, que é o principal atacante de beirada que o Atlético tem hoje, jogou por dentro, porque quem passava por fora era o Guilherme Lopes, num sistema de três zagueiros. Então ele queimou o Giovani ontem nesse grande clássico. Então são detalhes que ele enxerga, vê o jogo do Atlético e o que ele gosta que seja feito, e o Eduardo Souza não tá entregando o modelo de jogo dele, tá queimando etapas, e aí vai sobrar daqui a pouco pro Eduardo Souza. Então, e ele tá descontente com alguns jogadores, como nós falamos, os jogadores que não tá encarnando essa intensidade que a Série B cobra, e aí ele vai, como centraliza tudo nele, para ele trazer esses jogadores que o Luiz falou, vai trazer seis, vai ter que dispensar seis, e aí ele tá dando um recado para esses atletas, Jefferson.
13: Ele criticou aí, Luiz Duarte, o time, a defesa, criticou também o treinador. O Adson Batista ontem abriu o verbo.
6: É sempre assim, né? Quando não vem o resultado, né? É porque ele que paga a conta, né, Jefferson? Ele paga a conta e o estilo dele é esse, de falar, de soltar. O Adson, se ele não falar ali, ele morre, né? Explode. Então, ele entende futebol, jogou futebol também, tem muito tempo que tá na bola. Ele tem o direito de falar, porque ele sabe o que custa colocar um time de futebol dentro de campo. E às vezes o jogador vai entrar naquela tiriça danada, que ele tá falando ali, quase que entregou o jogo, aquele negócio daquele toquinho pra lá, pra cá, em vez de dar um bico, porque zagueiro, meu irmão, zagueiro tem que bolinha o balão, não deu no toquinho, dá no chutão.
13: 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Um abraço pro nosso amigo Kleber França, ele que é proprietário lá do site Futebol Goiano, é servidor público também do estado de Goiás, está aí na audiência. Um abraço, Kleber França, torcedor do Vila Nova. 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Próxima rodada do Campeonato Brasileiro da Série B, o Atlético enfrenta o Lanterna da competição. Na próxima segunda-feira, o Dragão vai até a cidade. Lá em Minas, enfrenta a equipe do América Mineiro, Luiz Duarte.
6: Tá no estádio Independência, lá em Minas Gerais, né? Então, o América é uma incógnita, né? Porque às vezes o América é o último colocado, às vezes engrossa. Outro dia ele empatou com o Juventude aí no último minuto.
12: Aliás. Não, perdeu ontem com o Juventude. Empatou com o São Bernardo. O São Bernardo, então, era o líder do campeonato.
6: Então, São Bernardo líder e ele, lanterna, ele endureceu o caldo. Então, tem que ter todo o cuidado do mundo, porque não é pelo fato de que a equipe está na lanterna que ele não joga nada. Vai que um dia ele joga tudo que sabe e complica. Então, o atleta tem que encarar esse jogo como se fosse jogando contra um time mediano, então, que esteja aí no G6, né? Porque futebol, toda hora tá pregando peça aí, uma atrás da outra. Você viu hoje o Londrina? Londrina, um a menos, depois dois a menos, endureceu o caldo, né? Por do Vila Nova. O Vila ganhou, mas ganhou, digamos assim, 1-0, placar magro e no sufoco.
13: E o goleiro do Vila também fez uma boa partida.
6: Boa partida, tá sempre bem, né? Esse goleiro é muito bom, o Elton Leite, né? Filho do João Leite. João Leite que foi
13: do Atlético,
6: Atlético Mineiro, da seleção brasileira, um baita goleiro, né? O que é a vida, né? O pai foi goleiro e o filho também goleiro, se bem que o João Leite, o patamar mais avançado. Mas
13: o Leandro tentou ser lateral direito também?
6: Meu menino?
13: Seu filho?
6: Jogado de zagueiro.
13: Zagueiro?
6: Zagueiro e volante.
13: Então não foi no caminho do pai, não. Ô Richard, É, o próximo adversário do Atlético é o América Mineiro. Jogo lá no estádio do Independência com o América Mineiro tentando a primeira vitória na competição. E depois o Atlético joga contra o CRB, time que vem aí de 4 vitórias consecutivas.
12: É, aí eu vou falar só do América, porque aí é uma, acho que é uma decisão principalmente pro treinador do Atlético, cara, porque o América hoje com 3 pontos e vive um momento muito ruim na sua história. O Atlético vai ter que vencer esse jogo lá, Jefferson, com todo o respeito ao América, até mesmo para que o Eduardo Souza tenha mais tranquilidade no seu trabalho, porque tá todo mundo ganhando do América, cara. Todo mundo tá batendo o América. América às vezes joga até de modo razoável, mas perde. Fez um bom primeiro tempo contra o Vila, mas o Vila conseguiu virar no segundo tempo. Então ele faz jogos interessantes, mas não ganha, não tá ganhando de ninguém. Então chegou a vez do Atlético chegar lá em BH, aí com mais personalidade, com mais coragem, como quer o presidente, jogando mais pra frente, respeitando logicamente o América, mas tirando essa linha de 3 zagueiros, essa linha de 5 ali atrás e botando jogadores mais ofensivos, resguardando ali jogadores no meio campo que tem poder de marcação, intensidade de marcação para proteger a zaga. E aí você bota aí 4 atacantes para poder rodar ali e construir essas jogadas ofensivas, porque Everton e Guilherme Lopes são laterais que atacam também. Você já tem 4 atacantes, mais laterais que sobem, você está sempre com 6 atacantes ali para tentar furar o bloqueio do adversário. Ou Guilherme ou Eduardo Souza cria esse modelo de jogo que ele vinha jogando até então, para que seja um time ofensivo, um time que busca vitórias dentro e fora de casa, ou mais uma vez, vou falar aqui, vai custar o emprego desse treinador, um cara esforçado, um cara sensato, um cara bom treinador, mas que não vem tirando do time do Atlético o que ele pode render, Jefferson.
13: Exatamente, dando moral pra galera que está aqui no chat da Rádio Bandeirantes, temos 78 pessoas, pode deixar o seu like aí e a sua mensagem que nós vamos ler aqui na programação. Olha só, torcedor cornetando aqui, ó. O Joãozão Luiz Duarte lançou o kit Mochelândia. É, que isso, meu amigo, pelo amor de Deus, ele acabou com os mochés, cambadas de iludidos do Brejo Salbeiro, coisa assim, o Moacir Pereira aqui deixou aqui o seu recado. O Rui Freitas, boa tarde a todos aí do programa. O Jonathan Araújo está falando, na verdade os dois técnicos estavam com medo de ser mandado embora. É verdade? Vocês acham que o Daniel Paulista? Daniel Paulista não, tá bem, né?
6: Eu prefiro falar que eles estavam se respeitando muito, né? Mas acaba sendo um com medo do outro.
12: O Daniel Paulista foi pro jogo para não perder. Agora, o Atlético jogando em casa, Eduardo Souza precisando de pontuação, jogando diante da sua torcida, vindo de um jogo muito ruim contra o São Bernardo, tinha que ter entrado para ganhar. E ele não entrou para ganhar, ele também entrou para não perder. Por isso, esse empate de 1-1 ontem.
13: O Moacir Pereira aqui tá falando, meu Tigrão foi no Paraná e trouxe os 3 pontos contra o Londrina. Jogamos um arroz com feijão normal, mas valeu demais o Tigrão, eu te amo. Mensagem aí do Moacir Pereira.
6: O Vila tá surpreendendo, né, Jefferson? Com um time, eu não vou dizer time meia boca, mas muitos jogadores que estavam fora, como o Della Torre, tem esse Rafa Silva também que estava fora, tem o Urso, aí só são 3 jogadores, né? E mesmo assim o Vila Nova tá surpreendendo, ganhando jogos, já jogou 3 jogos, ganhou 3, né? Incluindo 2 jogos fora de casa. Então a gente tem que aplaudir o Vila Nova. O Vila Nova está fazendo uma campanha irreparável, está jogando muito. Esse treinador está ajudando muito. Esse treinador teve umas vaciladazinhas, né? Aí, mas agora parece que ele centrou mais. Teve um dia que ele tirou um monte de zagueiro aí e tal, estava ganhando o jogo, deixou empatar. Mas depois daquela pichotada, ele arrumou a casa, está ganhando de todo mundo, né? O Guto Ferreira, para mim, é a referência hoje do Vila Nova. Mesmo o Vila desfalcado de muitos jogadores, como Delator, Rafa Silvio, o Urso, 3 jogadores atacantes num setor só, e ele ganhando jogos, tem que tirar o chapéu pra ele, tem que aplaudir de pé.
13: O Amaral aqui, Gomes, tá falando, deputado não é eleito com 3.000 votos, falando aqui, dando uma cornetada na torcida do Atlético. Pedro Nolasco tá falando, boa tarde, equipe do Apito, boa tarde, apresentador. Eu ia fazer uma pergunta pro Nilton, mas ele trabalhou hoje, não está no programa, vou fazer a pergunta para o Richard. Então, fala aqui a pergunta, o Pedro Nolasco, tinha que ter aproveitado. Boa tarde, amigos, grande Richard, mestre Luiz Duarte, é o Diogo Tonhati, tá na audiência. Ah, o Raul Martins.
12: Abração pro Diogo. Diogo
13: é psicólogo, né?
12: É, tá, é comentarista também, esportivo, cara da melhor qualidade, gente finíssima, Diogo Tonhati.
6: É muito bom comentarista, sabe? É. Comentar, hein?
13: Muito bom, então, um abraço aí, Diogo, deve estar curtindo o final de semana, o domingão aí, acompanhando aqui o apito esportivo. O Goiás acaba de comunicar que os jogadores têm que levar marmita e dois pães com salame para a apresentação amanhã. É a mensagem aqui do torcedor Raul Martins. São 3:33, o apito esportivo vai para mais um breve intervalo. Na volta, vamos destacar o que disse Daniel Paulista após o empate em 1-1 contra o Dragão.
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0: Edição especial neste domingo, estaremos junto até às 17 horas e 30 minutos falando tudo o que acontece no futebol. E ontem a bola rolou no clássico, onde o Goiás empatou em 1-1 contra a equipe do Atlético Clube Goianiense. O Goiás hoje é o sexto colocado na tabela de classificação, o Atlético é o 13º. Vamos falar um pouco do Goiás? Vamos ouvir o que disse ontem Daniel Paulista após o empate em 1-1 no estádio Antônio Ascioli. Daniel Paulista no apito esportivo.
1: Trazer também os dois homens de frente, o Anselmo Ramon e o Cadu jogando também juntos pela primeira vez. Qual foi sua estratégia nesse sentido?
2: Bom, boa noite. Bom, vamos lá. Dentro da nossa avaliação, o Atlético estava jogando nas últimas partidas com uma força pelo lado direito muito grande, com o Bruno José e o Everton passando muito. O Everton praticamente também sendo um lateral muito agressivo na parte final do campo. E entendíamos que nesse jogo, pelo menos para início, nós precisávamos ter um lado esquerdo defensivo que fosse mais forte para bloquear esse avanço do Everton, com mais um atacante ali pelo lado direito ofensivo da equipe do Atlético. Mas também reconheço que a saída do Atlético do seu esquema tradicional e a entrada do Nathan e o adiantamento do Everton, nós não tivemos tantas dificuldades com relação ao lado direito. Pelo menos no primeiro tempo, nós conseguimos bloquear muito bem defensivamente, acho que nós nos portamos muito bem. Claro que foi um jogo no primeiro tempo onde eu enxerguei que ambas as equipes tiveram muita dificuldade de criação, muita dificuldade de circulação de bola, de produção ofensiva, tanto é que foram muitas poucas oportunidades, tanto para o Atlético como para o próprio Goiás, né? E acabou ficando um jogo pobre, vamos dizer assim, no sentido de criação. Segundo tempo, nós conseguimos ter mais criação no ofensivo, conseguimos uma melhora com gol, inclusive. Mas a partir do momento também que o Atlético conseguiu as suas substituições, nós, pelas circunstâncias do próprio jogo, acho que a entrada do Guilherme também fez muito bem ao Atlético, e a gente também tem que reconhecer a qualidade do nosso adversário jogando dentro de casa, a nossa equipe já não conseguiu mais sair do campo defensivo. E o Atlético, através de muita bola de cruzamento, muita bola dentro da área, foi começando a ficar muito perigoso, né? E nós fizemos ali a alteração de fortalecer essa bola aérea com o Luiz Felipe, para que nós pudéssemos, ao mesmo tempo que estivéssemos mais seguros, tanto nos cruzamentos com a bola rolando, também com as bolas paradas, porque começaram a acontecer muitas, nós pudéssemos nos manter perigosos no contra-ataque, tendo a vantagem. Mas claro que o erro que acabou acontecendo, e o Atlético encontrando o gol, fez com que a equipe adversária crescesse de produção e a gente não conseguisse mais estabilizar, né, pelo menos no aspecto defensivo, procurando o ataque. Claro que depois que nós fizemos outras substituições, acho que a gente conseguiu melhorar dentro do segundo tempo, sair mais de trás, chegar ao campo ofensivo. Claro que também o Atlético, por sua vez, fez alterações se expondo mais e nos proporcionaram alguns espaços que nós também poderíamos ter feito o gol da vitória, da mesma forma que o Atlético também teve boas oportunidades para fazer. Vejo que o resultado, na minha opinião, é aquele resultado que nós, jogando fora de casa, mais um clássico, sabendo da dificuldade e, em sequência, dois jogos consecutivos fora de casa, acho que o nosso retrospecto é muito bom. Fizemos 4 pontos, reconhecemos que temos bastante coisa para melhorar, no sentido de, vejo que principalmente de criação, acho que a gente precisa evoluir, a gente precisa ter mais consistência ofensiva, de trabalho de bola, de ataque à profundidade. E vamos ter tempo agora, né, para a próxima partida, para que no jogo dentro de casa possamos fazer valer o mando e continuar crescendo na competição. Vai ser mais um jogo sem perder, vindo de 4 resultados aí interessantes, e vamos seguir dessa forma.
0: As palavras de Daniel Paulista, ontem acabou empatando aí no estádio Antônio Ascioli. O próximo adversário do Goiás será o Novo Horizontino na próxima quarta-feira, dia 10. Lá, o jogo vai ser aqui no estádio da Serrinha. Luiz Duarte, Goiás aí, bem na competição, é o 6º colocado, estaria aí hoje naquela zona de classificação pro quadrangular final. O time vem recuperando aí após ter aí 4 jogos sem vencer e agora já tem 4 jogos sem perder.
3: Verdade, né? Melhorou bastante, né?
0: ganhou 9 pontos, agora ganhou mais um 10, enfim, nos últimos 4 jogos, é importante.

0: né? A autoestima dos atletas vai lá em cima e a gente entende que o Goiás também tem grandes condições de brigar por uma vaga à primeira divisão. O time não é ruim, claro que o ataque do Goiás a nível de números de jogadores é bem abaixo, né? Mas agora chegou esse Erlen Garcia, esse Bruno Sávio aí começou a ajudar também, o Cadu, porque anteriormente só tinha o Anselmo Ramon praticamente e o Jean Carlos, né? A partir do momento que o Erlen Garcia começou a ganhar a minutagem, começou a entrar bem em jogos, o Bruno Sávio da mesma forma, aí já começou a encorpar mais o ataque do Goiás, porque lá atrás, quando o Goiás estava perdendo para todo mundo, que os jogadores não estavam entrando, era cruel ver o Goiás jogar, mas agora não, mexe e vira, o Daniel Paulista coloca o Erlen Garcia, coloca o Bruno Sávio, coloca outros jogadores aí, o próprio Cadu, e vai remando aí, mas eu entendo que precisa de mais um jogador de área, a equipe do Goiás, na virada aí dessa janela da Copa do Mundo, o Goiás tem que buscar um jogador de beirada e um centroavante de área, porque eu entendo que para subir de verdade necessita, o Adson tá anunciando 6, né? E o Goiás teria que trazer pelo menos uns 2 aí para se equiparar e brigar com igualdades e condições.
1: 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Ô Richard, o Goiás ontem entrou também com 3 zagueiros, acabou sacando o atacante Jean Carlos, que era um dos jogadores ali que joga ali na ponta ali, fazendo aquele jogo de velocidade, sacou para colocar mais um zagueiro. Que você achou disso? Na sua opinião, foi bem ontem o Goiás? Foi bem o Daniel Paulista?
2: Foi bem o Goiás pelo fato de estar jogando um clássico fora de casa e ganhar um ponto, mas com um desenho tático para mim que não ofereceu perigo nenhum ao Atlético. Hora nenhuma, o Atlético que vem nessa jogos ruins, por isso não venceu esse jogo do Goiás ontem, porque hora nenhuma funcionou os alas, com o Djalma na esquerda e o Caíto na direita. O Caíto funciona mais um pouco porque a força física dele é muito grande, mas do lado esquerdo inoperante mais uma vez. É o Goiás, Daniel Paulista, sempre gosta desses 4 homens no meio, né? Tirando esse sistema de ontem de 3 zagueiros, sistema que deixa o Goiás muito previsível, com pouca efetividade ofensiva. Jean Carlos, o principal atacante do Goiás de lado, não entrou nem no jogo ontem, quer dizer, empate veio a calhar, porque para mim esse sistema, esse desenho tático do Goiás ontem deixa muito a desejar. Eu tenho falado aqui muitas vezes, o Jefferson, que o campeonato vai cobrar do Daniel Paulista uma mudança no desenho tático dele. Vai chegar a hora dele abrir mão desses 4 caras no meio e botar ponta também lá do lado esquerdo, porque o campeonato requer isso. Ele vai ter que ter essa força ofensiva do lado esquerdo. Você não pode chegar a G6 e lutar por um acesso sem você atacar também pro ambos os lados. Hoje o Goiás é refém do lado direito e aí não tem essa alternância de lado. Então o campeonato vai cobrar isso dele, mais cedo ou mais tarde, ou vai custar muito caro pro Daniel Paulista até o cargo dele, porque você querer subir, Luiz, não jogando pelo lado esquerdo é muito ruim. E ele tem opções, ele tem Erlen Garcia, ele tem Bruno Sávio, ele tem Pedrinho, ele tem Cadu. São 4 jogadores que eles poderiam ter tá ali jogando daquele lado para tornar o Goiás mais ofensivo, mas não está sendo assim, Jefferson.
1: Dando moral pra galera aqui nas redes sociais, até agora não consegui acreditar o palpite do público do clássico de ontem. Parabéns, Nilton, você realmente entendeu que o péssimo momento do Atlético e do Goiás. Abraço.
2: O público?
1: Comentando o público aqui.
2: 3.600.
1: É
0: para um jogo com Goiás e Atlético, né? Decidindo. Não tô dizendo aqui que tá decidindo vaga, mas quem ganhasse o jogo ali ontem ali dava um passo muito largo lá para buscar a classificação, né? É um jogo decisivo, porque campeonato de pontos corridos, todo jogo é decisivo, é decisão. Né? Você decide aí 3 pontos. E o Atlético jogando em casa, o torcedor teria que comparecer em massa para empurrar o time atleticano. Uma vitória do Atlético ontem era tudo de bom pro Atlético, né? A torcida não compareceu, não ajudou, acabou empatando.
1: O Goiás vem provando o mesmo veneno do Vila Nova, roubalheira dos dirigentes. Vila limpou sua gestão, Goiás agora é pequeno, referindo aí aos cofres públicos, os cofres, né, do Goiás aí, que anunciou aí um déficit de milhões, né? Na última semana.
0: É dinheiro de futebol, é engraçado, né, rapaz? Os caras não tá nem aí, eles gastam, mas gastam mesmo, né? Por quê? Porque não é deles. Queria ver se fosse da própria pessoa, você gastaria como gasta. Tem hora que você vê dinheiro que eles falam que colocam no futebol em milhões, 500 mil, 300 mil, como se estivesse falando em uma moeda. Futebol é uma situação, é uma coisa esquisita. Você vê falar um montante alto de dinheiro e depois soma o dinheiro e ninguém paga a conta, ninguém presta conta e vai rasgando pra frente.
2: Uma causa disso aí, a gente deve-se ao terceiro ano do Goiás na Série B. O Goiás era time que descia, mas logo subia, Jefferson. Quando você fica muito tempo na Série B, a grana vai diminuindo. E aí, se gastou muito no ano passado no elenco e não conseguiu subir. Infelizmente, agora tá pagando o preço. Goiás é clube de Série A. Investimento alto tem que subir. Investimento alto e não conseguir subir, no outro ano sofre as consequências como está sofrendo agora.
1: Outro detalhe também importante, que o Richard, é claro que esse que o Richard trouxe é importante, Luiz Duarte, o Goiás não revela mais jogadores, né? Da base pra despontar no futebol.
0: Pra vender, pra fazer vender, caixa, né?
1: Exatamente.
0: Ele tava arrumando, ele tava já trabalhando esse Pedrinho aí, esse Pedro, né? Pedrinho, atacante. Pedrinho teve aquele problema de contusão, teve uma queda de produção muito grande. Agora que apareceu o Lucas Rodrigues, né? Esse Lucas Rodrigues aí, pelo fato de ter assinado aí com a Nike, convocado pra seleção, vai valorizar mais o passe dele. Daqui a pouco vende esse jogador, mas o Goiás estava muito tempo sem revelar um prata da casa, né? Porque o que gera, o aporte que dá financeiro à venda de um jogador é muito importante, né? Porque o time tem lá os valores que eles recebem da CBF, que vem de bilheteria. Né? Aí quando vem de transferência de jogador, aí é um montante diferente, é um
1: aí
0: aporte
1: muito grande,
0: né? Faz a diferença.
2: E com essa sequência de 3 anos, agora que vem aparecer, né, Luiz? Jogadores interessantes, como o Pedrinho, como o próprio Lucas Rodrigues, como o Jean Carlos, como o Diego Caetano, no terceiro ano. Quer dizer, se você não revela, cara, se você não vende atletas feitos na base, vai é um dos fatores que acarreta essa dívida. E aí, o detalhe, o Goiás hoje é um clube formador, você investe muito na divisão de base. Clube formador, para você ter a chancela de clube formador, existe uma série de pré-requisitos que custa muito caro para um clube. Se você é clube formador, cara, você tem que revelar, porque aí você se sustenta bem no mercado.
0: Se o Goiás subir, Jefferson, ele vai ter aí para negociar Diego Caetano, o Baldória, o Jean Carlos, o Pedrinho e o Lucas Rodrigues. Só aí são 5 jogadores que vêm jogando aí, né? Na base, que vieram da base. O lateral esquerdo que foi de meia ontem também, né?
1: Djalma.
2: Hã? Mas tem o lateral esquerdo lá.
0: O passe dele é do Goiás, né? O Goiás comprou esse jogador. Então acaba se der a chance
1: ativo,
0: pra ele,
1: né?
0: Ele tá no bolo, né? Tá no bolo aí do Goiás. Então, tá aí. Subindo, todo mundo é valorizado. Não subindo, todo mundo tá no Tibete, mestre.
1: Exatamente. O Danilo, cuidado aqui, tá mandando um abraço pra você, Luiz Duarte. Tá falando aqui que é neto do Geraldão. É seu fã.
0: Geraldão é meu parceiro, atleticano, né? Faltou o Atlético ganhar ontem, né, meu garoto? Pra todo mundo tomar aquele gergel tranquilo.
1: O Wilson Júnior tá falando aqui, o Guto tem que falar com o Pedro Romano, de titular a zagueiro de pichotadas ridículas, mesmo assim o Vila ganhando. falando aqui da expulsão do...
0: Zagueiro tem que ter postura também, né,
1: gente? Pedro Romano.
0: Postura, é, saber chegar, tal, tem hora que ele, é, tem hora que o Pedro Romano dá uma esparramada assim, que ele joga três no chão. Foi o que aconteceu hoje, né? Deu mole, foi expulso, quatro, coloca uma vitória abaixo, né?
2: O Pedro Romano tem tudo que um zagueiro pode ter hoje no futebol atual, esse futebol moderno que a gente fala. Tem velocidade e tem recuperação. E tem um combate um contra um que é difícil ele ser ultrapassado. Pô, se o cara tem essas qualidades, é ter a cabeça no lugar. E aí o nosso Guto Ferreira tem que chegar nesse cara e não cobrar, não empurrar, não pressionar o cara. Tem que chamar pra bater o papo, dar segurança pra ele, explicar pra ele. Porque o cara é muito afoito, rapaz. Ele vai de forma muito estranha, vai com aquela força desproporcional. Sente
1: demais ao pote.
2: Força desproporcional no lance, tem que ter calma, ele tem todas as qualidades do bom zagueiro, até agora tem que ter a cabeça no lugar pra não deixar falta, o time na mão. Falta, toda hora esse cara vai expulso.
0: Falta a famosa categoria, né, rapaz? Que o cara tem tudo, né, pra ser um grande zagueiro. Ele é bom na bola aérea defensiva, bom na bola aérea ofensiva, ele um contra um ele não perde, ele tem uma recuperação muito grande, tá faltando aí só dar uma conversada com ele, porque ele vai muito afoito, às vezes uma jogada que ele tem que cercar, ele chega a madeira, não é madeira. Só assim não.
1: E esse jogo de hoje à tarde do Vila Nova, é claro que no final da manhã e no início da tarde, um jogo que teve 3 expulsões e 14 cartões no total na partida, né? Então, um jogo muito violento.
2: É, e você cantou a pedra aí que nessa expulsão dele, o Vila já ganhava, tava já com superioridade numérica, o Londrina já com 2 a menos, quer dizer, porra, cabeça no lugar e se tiver que ser expulso, que seja do adversário, que facilita o trabalho do Vila, não ele deixar de novo o time na mão. Ele tá tendo oportunidade e tá jogando essas oportunidades fora.
0: O Jefferson, deixa eu mandar um abraço aqui pro médico, mão amiga, doutor Jean, lá da Fonte TV, tá nos acompanhando aqui, parceirão aí do Luiz Gama, o Tocha Vermelha.
1: É, um abraço aí.
0: Parceirão nosso também, né? Doutor Jean, gente da melhor qualidade.
1: 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Continuando aqui com o Goiás Esporte Clube, esse time de Goiás tem muito a evoluir ainda, Luiz Duarte, que você vê, ou o time já tá jogando tudo que...
0: Já tá evoluindo, né? Porque a partir do momento que o Erly Garcia começou a mostrar serviço, o Bruno Sávio entrando bem, já são duas peças aí que tá ajudando, né? Porque anteriormente aí só tinha o Jean Carlos e o Anselmo Ramon. Agora já apareceu o Erly Garcia, que tá mostrando futebol, ajudando, né? Uhum. Tá ajudando os Cadu da vida aí, tem 2 Cadu lá, tem um de Minas e um de Goiás, então já tá arrumando, mas eu vou repetir o que eu falei mais cedo, eu entendo que o Goiás precisa de no mínimo assim, pra não contratar ninguém, 2, um de beirada e um centralizado, um centroavante de área e um jogador de beirada para chegada. Porque você vai chegando na reta final, você precisa de ter alternativas, né? Alternativas diferentes. O Goiás tem hoje. No começo aí ele tava com o Pedrinho, com o Anselmo Ramon e com o Jean Carlos, só com os 3. Agora já apareceu o Sérgio Garcia, que tá bem, o Bruno Sávio, já vai para 5, né? E o Pedrinho sumiu. Esse Pedrinho tem que voltar ativo, tem que ganhar minutagem, tem que entrar para jogar. E mesmo com o Pedrinho voltando, o Bruno Sávio, esse Sérgio Garcia, o Goiás, no meu ponto de vista, para subir, para garantir de verdade, tem que buscar mais 2. Repito, um de beirada e um centroavante de área.
1: Ô Richard, Anselmo Ramon ontem foi decisivo, hein? Fez o gol.
2: Foi, uma jogada do estilo de centroavante, gosta um cruzamento, ele isolado, o único atacante que estava na área naquele momento, a defesa do Atlético vacilou e ele conseguiu guardar esse jogo de cabeça. Agora, pegando o gancho da pergunta que você fez pro Luiz também, questão de evolução do Goiás, para mim o Goiás bateu o teto de evolução, não evolui mais do que isso.
1: É aquilo ali?
2: Dentro da proposta de jogo do Daniel Paulista, ele não sobe mais 1% do que pode apresentar com esses quatro homens no meio. Deu o que tinha que dar ali. Esse é o Goiás que sofre no primeiro tempo e aí consegue, quando ele abre o jogo, quando ele bota o time mais para frente, é nítido a evolução tática ofensiva desse time e consegue fazer gols que está salvando o Goiás. Foi assim contra o Vila, gol no segundo tempo, já na parte final do jogo. Foi assim contra o Botafogo, gol na parte final do jogo. Foi assim contra o Avaí. O Avaí com um a menos foi fazer gol somente no segundo tempo. E ontem, nessa história de três, no 3-5-2, nesse estilo no papel tático ontem. Então, agora, voltando pro modelo de jogo dele, que esses quatro homens, tirando esse jogo de ontem aí, o Jefferson não evolui mais. Vai evoluir a partir do momento que GG, Lourenço, Lucas Rodrigues e Felipe Machado, esses quatro, ele escalar dois desses caras como homens de meio campo e achar um meio ofensivo. Pode ser o Braya? Pode ser. Não acredito que seja o Lucas Lima, mas o Braya tem essa característica. E aí ele abre o jogo com o Jean Carlos e acha esse cara da esquerda. Desse de quatro homens no meio, ele bateu no teto. Não sai disso aí, não evolui mais não.
0: Eu tava aqui já preparado para falar desse Braya. Esse Braya, eu não entendo ele. Eu não dei conta de ler a bula dele ainda não. Porque tem jogo que ele... ou do treinador. O treinador, outro dia, colocou ele arrebentou com o jogo. Depois ele sumiu, não colocou mais. Entendeu? É um jogador que eu acho que está faltando um pouco mais de zelo com ele, de minutagem. Precisa colocar jogador para jogar. Ele já entrou umas cinco vezes, das cinco umas três ele agradou muito. E depois não volta para jogar mais. Eu não sei o que acontece lá no Goiás, né? Você coloca um jogador, daqui a pouco não coloca mais. Teve um jogo aí que colocaram ele para jogar de lateral direito, sendo que ele é meia esquerda, canhoto lá na frente. Então, eu acho que eles deveriam utilizar mais esse Braya, né? Como meia. Eu não vou dizer que ele joga mais do que o Lucas Lima, não, mas ele pode ajudar, cara.
1: Mas o Lucas Lima tá agradando? É o camisa 10 que tá agradando, tá ajudando o time?
0: O Lucas Lima, outro dia eu tava assistindo o jogo do Goiás, ele tava jogando atrás do lateral esquerdo e junto do quarto zagueiro. Então ele tem, meu ponto de vista, não é no meu ponto de vista, o 10 de qualquer time, pode ser qualquer time dos anos 70, 80, 2000, ele tem que jogar do meio pra frente. Ele que tem que meter as bolas, ele que tem que a bola parada do escanteio, ele que tem que fazer os lançamentos. Agora, como que você vai fazer um lançamento lá da lateral esquerda? Fica longe, né? Até a bola chegar, o zagueiro já tirou. Então, falta mais intensidade do Lucas Lima. Ele é craque. Mas eu acho que ele tá jogando no lugar errado, jogando muito atrás. Ele tem que ir pra frente, ele tem que jogar mais perto do gol pra meter aquela bola lá pro centroavante, pro ponta, pro outro meia. Fazer o que o Lucas Rodrigues tá fazendo. Você viu ontem a bola que ele meteu? É o do pé dele. Aqui lá, sabe quem tinha que fazer aqui lá? O Lucas Lima, que é o cara experiente do time. Aí sobrou pro moleque. Ele que meteu, o Lucas Rodrigues que meteu a bola do gol. Aí fizeram lá um salseiro danado e acabou saindo o gol.
2: Lucas Lima é mais um armador do que o Goiás tem. Todos esses nomes aqui, ó, GG, Lourenço, Lucas Rodrigues, Felipe Machado, na posse de bola são meias armadores do Goiás. O Lucas Lima é o quinto. Então o Goiás precisa sim de um meia ofensivo, aquele cara que joga próximo ao Anselmo Ramon. Anselmo Ramon, centroavante que não tem velocidade, precisa desse homem a mais ali perto dele para ele construir tabelas. É o forte dele. Ele não tem velocidade para buscar o espaço vazio, para disputar uma velocidade com o zagueiro. Ele precisa de bola no chão. E para ter bola no chão, você tem que ter um meia ofensivo do lado dele. Então, não vejo o Lucas Lima hoje como meia ofensivo. É mais um meia de armação, como todos esses quadros que eu te falei.
1: É, então o próximo adversário do Goiás, Novo Horizontino, aqui em Goiânia, Luiz.
0: Empatou hoje com o São Bernardo, né?
1: Exatamente.
0: Ajudou o Vila, hein?
1: É o vice-campeão paulista, hein?
0: É, exatamente. É o Novo Horizontino. Novo Horizontino tem uma história, né, no futebol paulista, né? Uma história
1: bateu
0: bonita.
1: Bateu na trave no ano passado.
0: É, já bateu na trave. É um time perigoso, né? Esses times aí, esses que estão aí no G10 pra cima, tudo você tem que abrir biloca, porque são equipes que têm qualidade, principalmente quando se trata de time paulista. O futebol paulista sempre é muito forte.
1: Mesma pontuação, Richard. Novo Horizontino hoje também tem 17 pontos, é o sétimo colocado aí tá na cola do Goiás, cheirando o Goiás.
2: É um time muito bem treinado pelo Anderson Moreira, já há algum tempo lá, desde o ano passado, atual vice-campeão paulista, perdeu pro Palmeiras na final, um time acostumado a essa Série B, vem batendo na trave vários anos consecutivos.
1: Quando
2: o Michel Alves era lá o diretor lá deles, então é um time que vem cheirando aí a Série A e daqui a pouco chega. Anderson Moreira no cargo, sabendo dirigir esse time, adversário à altura para esse próximo jogo do Goiás aqui.
1: Exatamente, são 4:04. O apito esportivo vai para mais um breve intervalo, não saia daí, voltamos já já.
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6: Muito bem, são 4:12, o apito esportivo da edição deste domingão de futebol. Mais cedo, Vila Nova venceu Londrina pelo placar de 1-0. Vila Nova, vice-líder do brasileiro da Série B, está ali, lutando ali para chegar à Série A do Campeonato Brasileiro. 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Só mecânica, sobe aí o hino do Vila Nova, ô Luther. Para a alegria da torcida do Vila Nova, para o torcedor colorado, Vila Nova venceu hoje pelo placar de 1-0 Londrina e agora é vice-líder da competição com mesma pontuação que a equipe do Esporte, tem 22 pontos conquistados. Richard, vitória maiúscula do Tigrão hoje, vitória que dá mais moral para o time para a sequência da competição. O time fez 2 jogos longe de Goiânia, venceu as 2 e agora na próxima segunda-feira volta a jogar nos seus domínios.
7: Vitória com cara de Série B, porque times que se equivalem, embora o Londrina está lá embaixo na tabela, a gente viu o Vila enfrentando um time que foi adversário à altura, jogando fora de casa, o importante foi esses 3 pontos. Essa segunda divisão, Jefferson, não tem aquele time brilhante, aquele time com disparidade técnica e tática, aquele time que dispara e dá goleada, não tem, é esse tipo de jogo. Vila venceu bem o América, vence hoje o Londrina, placar magro, mais 6 pontos. É a tendência da Série B, como foi no ano passado. Então, tá encaminhando. O Vila tá fazendo um primeiro turno para que a hora que chegar a janela, aí sim ele pode aí de forma pontual trazer reforço para que no sprint final de segundo turno luta pelo G6.
6: 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Vitória maiúscula do Vila Nova hoje, lá no estádio, lá em Londrina, ou Luiz Duarte. E o Vila Nova aí somando mais 3 pontos na competição. É 1-0, mas é vitória. Aquele beliscando aquela pontuação que não pode perder fora de casa.
8: É, e um diferencial no Vila Nova, o Jefferson, é que o Vila Nova trocou o treinador quando chegou o Guto Ferreira. Ele não chegou com aquele tanto de jogador, 4, 5 reforços, né? Dentro do próprio elenco do Vila Nova, ele tá conseguindo pontos sem contratar, sem buscar jogador, sem gastar dinheiro. Então, você tem que dar um mérito para esse treinador, porque todo treinador que chega, ele já pede 3 laterais, ou 2 atacantes, 1 meia e por aí vai. Mas o Guto, ele teve esse diferencial até agora no Vila Nova. Ele não contratou, não pediu reforço até agora. Parece que ele vai pedir na virada da Copa do Mundo aí, dessa janela que vai ter, o que tá tendo, sei lá. Mas a verdade é que o Vila Nova tá fazendo um belo trabalho com o material humano que tinha em campo, né? O Guto Ferreira é o diferencial do Vila. Ele não joga, mas ele coloca os caras para jogar. Essa é a grande verdade. Então o Vila Nova tem esse handicap favorável. Tá detonando todo mundo com os jogadores que estavam lá. E olha que o Vila perdeu o Urso, perdeu o Della Torre, hoje não tinha o Zé Vieira, e tem que dar mérito também para esse Marquinhos Gabriel, né? Ele é um jogador que não aparece tanto para a torcida, mas sempre nos gols importantes do Vila Nova, ele está aparecendo, né? No jogos anteriores, ele que meteu a bola na área, hoje ele que meteu a bola do escanteio para sair o gol do Vila Nova. Então é um jogador que o diferencial dele é na hora dos gols. Ele tá na hora certa, no lugar certo. Então tem que dar um mérito aí para Marquinhos Gabriel e também para o treinador Guto Ferreira. São duas peças que estão ajudando muito a equipe do Vila Nova, somando-se ao goleiro Elton Leite.
6: 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Ô Richard, vitória importante e o Marquinhos Gabriel, ele tá sendo o grande pivô desse meio campo do Vila Nova, é um jogador muito decisivo, tanto é que hoje ele fez a cobrança, a bola acabou desviando ali no Enzo, e aí o jogador André Luiz acabou fazendo um gol que entrou no segundo tempo, deu mais mobilidade, deu mais trabalho pra defesa do Londrina.
7: O Marquinhos Gabriel entra, o, o André Luiz. André Luiz entra num momento importante, porque o Gustavo Puskas faz o trabalho sujo. O que é o trabalho sujo? Ele desenvolve o primeiro tempo de muita correria, de muita intensidade em cima dos zagueiros do Londrina, e o André Luiz já pega os caras desgastado e ele entra com o tanque cheio, podendo produzir mais até pelo desgaste dos zagueiros do Londrina. Marquinhos Gabriel, com o talento que ele tem, jogador técnico na perna esquerda, não é aquele jogador tão atuante na fase defensiva, porque a gente sabe que as características dele, sempre defensivamente, ele é mais acanhado que os outros, mas a aplicação tática do Vila hoje é muito grande sobre as mãos do Guto Ferreira, um time que defende bastante, com muita intensidade, conta com os volantes ali, Maranhão, às vezes João Vieira, Maranhão, Dudu, às vezes Dudu, João Vieira, então aqueles jogadores dão certa proteção. E aí vem a correria do lado esquerdo ali do Janderson, um pouco mais de técnica e correria também do Rian, que vive uma boa fase, e vai somando todos esses aspectos aí, com o goleiro Elton Leite vivendo também uma grande fase, você soma, agrega tudo isso aí, é o Vila hoje. Time de operários, mas muito bem aplicado taticamente, sobre o comando do Guto Ferreira.
9: Exatamente. 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Luiz Duarte, quem são, na sua opinião, e quem são os destaques? Claro que além do Marquinhos Gabriel, o técnico
7: Guto Ferreira.
9: E quem mais tem chamado a sua atenção nessa equipe do Vila Nova para essa campanha tão bonita que o Vila vem fazendo até o momento?
10: O primeiro passo ali, ô Gerson, é que o Vila Nova ajustou seu setor defensivo. A partir do momento que você não leva gols toda hora, você fica mais tranquilo, né? Então esse goleiro Elton Leite, ele encaixou bem no Vila Nova. A chegada de alguns zagueiros lá, até um entrou hoje no segundo tempo, no lugar do quando foi expulso o Romano, entrou um zagueiro que joga pela esquerda lá, que joga muito, sabe jogar, joga direitinho.
7: Caio Marcelo.
10: É, o Caio Marcelo, né? Encaixou bem com o Pagno Sati, não é? Aí arrumou, a partir do momento que eles arrumaram, tiraram o Formiga da esquerda, né? Colocou um garoto lá que é mais versátil.
7: Igor Inocêncio.
10: Aí ajustou o setor defensivo, né? Do Vila Nova. Aí depois veio e ajustou a meiuca, com o João Vieira,
7: que hoje não jogou, é o William Maranhão.
10: O William Maranhão e o Dudu. Esse Dudu encaixou bem, né? Quando o João Vieira não tá jogando, aí joga o Dudu e o
7: Maranhão.
10: E hoje foi a vez de jogar os dois em função da ausência do Zé Vieira. Mas o Zé Vieira é um jogador muito importante, jogador que bate falta, bate escanteio, bate pênalti, é um jogador muito importante. Então, a partir do momento que o Vila Nova arrumou o setor defensivo, arrumou a meiuca com esses dois jogadores volantes aí, quatro volantes, né? Utiliza geralmente dois, três. E também, aí esse jogador deram suporte para liberar o Marquinhos Gabriel. O Marquinhos fica sem marcar ninguém, trabalhando a bola, pensando o jogo, batendo escanteio como hoje. Então, esse foi o diferencial do Guto Ferreira, arrumar o setor defensivo e a meiuca. E o ataque, né? O ataque já tinha já jogadores bons desde o ano passado, jogadores como o Urso, que jogou muito no ano passado. Depois, teve um problema de contusão, o Della Torre, esse André Luiz que fez o gol hoje, muita gente pega no pé dele, mas é um jogador interessante, jogador que corre muito, jogador
7: forte,
10: que...
7: Né?
10: Hã?
7: Forte.
10: Mas jogador forte, que arranca, que arrasta o jogo, né? Inclusive hoje fez o gol. Então foi isso, né? O Vila Nova veio ajustando primeiro setor a setor. A partir do momento que ele arrumou o setor de defensivo, o setor de meio campo, aí ficou fácil. Então o Vila hoje é um time organizado e é por isso que tá ganhando jogos e tá chegando na hora certa. O Vila Nova deu essa arrancada aí, meu irmão, vai deixar muita gente pra trás. Vai sobrar pontos aí nesse primeiro turno.
9: 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É, sim.
10: Deixa eu mandar um abraço aqui pro Rogério, professor Rogério.
9: Professor Rogério.
10: Ele tá ligado aí.
9: Ixi, torcedor do Tigrão, daquele jeito.
10: Rapaz, ele gosta do Tigrão, hein?
9: Ele é o pai dele, né? O seu Pinheiro.
10: É. Não, é bom que ele fica fazendo a conta, né? As contas. Ó, segundo turno nós vamos estar com tantos pontos e tal e coisa. Não,
9: ele era professor de educação física, mas pro futebol ele é matemática, né?
10: Não, e ele é bom comentarista também,
9: É bom, professor Rogério, gente boa toda a vida, né, Luiz Dário?
10: Passou aqui na marca do pênalti já também.
9: Fez parte, fez estágio na marca do pênalti, né? Tá certo, então. 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Vamos ouvir o que disse Guto Ferreira após a vitória do Vila Nova, mas antes de ouvir o Guto, participação aqui do nosso amigo também, Tele Acitamata, perguntando aqui pros comentaristas, quando foi a última vez que o Vila ganhou dois jogos fora consecutivo? Aí o Severino Castro Filho tá respondendo aqui, foi em 2023. O Vila venceu o Avaí fora por 3-0 e depois venceu o CRB por 3-0. Então, 3 anos depois, o Vila volta a fazer 2 jogos, 2 vitórias consecutivas.
10: Telezão gosta de fazer pergunta, é difícil, né?
7: ainda bem que a resposta já veio também.
9: Tá na... não atenta que o outro internauta já respondeu ele. Olha aqui, ele tá falando aqui, hoje o goleiro Elton Leite garantiu a vitória do Vila Nova em 2 defesas, quando tava 0-0, né?
10: É aquilo que eu falei, quando você perguntou onde foi o diferencial do Vila Nova, começou no setor defensivo, goleiro, zagueiro e meio, quando não se toma
9: gol, né, Duarte? Ou você empata.
10: Porque se você não levar gols, você empata ou ganha. O Vila hoje, por exemplo, não levou gols, né? Ganhou o jogo. Se não faz o gol, cara, 0-0. Então, a partir do momento que você arruma a cozinha ali atrás, o Richard jogou de zagueiro, eu joguei de lateral, a gente sabe como é. Se você não levar gols ali, você empolga seu time, o meio campo vem, já te auxilia ali, o ataque também te ajuda, enfim. Tá um time um se ajudando ao outro, né? Aliado ao bom trabalho desse Guto Ferreira. Esse Guto Ferreira também, ele é mágico, viu? Porque fazer o estilo do Vila jogar sem contratar ninguém, tem que chamar de mágico, viu, mestre?
7: Ele jogando no 4-2-3-1. Esse é o modelo de jogo do Guto. E ele vem mantendo. Ele fala na entrevista hoje que ele vem mantendo o modelo, as ideias de jogo, e o time evolui na medida que ele mantém esse modelo. Porque se você não toma gol, como você falou, se o time não toma 1-0 primeiro, ali tem 4 caras no ataque: é Marquinhos, Janderson, o centroavante, o Puskas hoje, tem o Della Torre, tem o Kevin Ramirez que está machucado. E o Rian, que vive uma grande fase, esses 4 caras, uma hora ou outra, eles aprontam alguma coisa e faz o gol. Então é você não tomar primeiro. E aí vem também a marcação do Maranhão com o João Vieira, ou Maranhão com o Dudu, alternando esses 3, sempre 2 jogam de volante ali.
10: É isso que foi o diferencial, porque o Guto pegou jogadores que estavam encostados lá no Vila Nova e colocou pra jogar, os caras estão jogando. Coisa que não acontece no Goiás. O Pedrinho tá encostado, não ganha minutagem, o Brian tá encostado, não ganha espaço, e por aí vai, né?
9: Rodagem então, do elenco.
10: O Guto Ferreira, a diretoria do Vila, tem que pôr a mão pro céu. Ele não chegou a pedir 4, 5 jogadores. Olha, se o Guto Ferreira na virada do turno aí, se ele pedir, vai ser 1 ou 2 jogadores, né? Porque ele tá com 3 parados, que é o Rafa Silva,
9: o Urso e o Della Torre.
10: É o Della Torre e o Urso. Então, 3 aí são baita jogadores, esses jogadores aí. São jogadores que dão conta do recado.
7: Só pra consertar aqui, Rafa Silva, eu falei Kevin Ramirez, rapaz. Eu não sei de onde eu tirei o Kevin Ramirez.
9: Kevin Ramirez do Atlético, né?
7: É o Rafa Silva, o centroavante do Vila, que tá machucado, tá fazendo falta.
9: Tava bem, né?
10: Não, quando ele saiu, ele tava jogando muito.
9: Tava jogando bem.
10: Ele é balangador de rede, marca maior, mestre.
9: É. Richard, o Vila Nova, é claro que na janela, após Copa do Mundo, a diretoria deve trazer jogadores. quais posições seria prioridades?
7: Tem que trazer os caras que resolvem. Quem resolve são atacantes. Por mais que o Rian hoje vive uma boa fase, pela continuidade, pela oportunidade do Janderson em continuar jogando e o Guto dá essa oportunidade para ele, essa sequência de jogos, tá jogando até bem, e aí você tem dois centroavantes. Eu acho que o Vila precisa trazer dois atacantes de lado para se juntar a esses que tem, mas atacantes que chegam para reforçar, para compor você já tem. E aí mais um meio ofensivo, porque não vejo o Dodô hoje a altura do Marquinhos, porque daqui a pouco o Marquinhos tem um desconforto muscular, a gente não torce pra isso, mas caso aconteça, você não tem esse meia pra substituir o Marquinhos. Então só aí são três, mas três contratações pontuais, Jefferson: dois atacantes de lado e um meia ofensivo.
9: Luiz Duarte, na sua opinião, quais prioridades a diretoria deve trazer aí após Copa do Mundo aí?
10: Parece que atacante tá tendo muito, né? Porque tem três que ainda vão voltar aí, que é o De La Torre, o Urso e o Rafa Silva. E tem três jogando, vai pra seis. Se trouxer mais dois, vai pra dez, né? Oito jogadores. Eu acho que mas pra subir mesmo, eu traria mais um centroavante de área, né? Porque a gente não sabe a condição do De La Torre, como que ele vai voltar, né? Então eu traria mais um centroavante de área e um oito fera. Mas pra chegar e jogar, pra chegar meter a camisa no lombo e ir pro pau. Não é pra ficar em reserva, não. Mas analisando esses resultados do Vila Nova, parece que não tá nem precisando, né, cara? Tá sobrando jogador lá no Vila Nova, porque o Guto, ele arrumou a mágica aí que ele fez esse jogador jogar bola. Com outros treinadores, os jogadores não jogavam bola, não é isso? E tá jogando com o Guto Ferreira. Então a gente fica até sem jeito aqui de pedir reforço. Pra quê? O time tá ganhando todo mundo. Hoje é domingo, é 31 de maio, né? Hoje o Vila não precisa de ninguém, não, cara.
9: É o mesmo time que perdeu o Campeonato Goiano, né?
7: Luiz, aí a gente não pode levar em consideração o bom rendimento. Claro que o Vila hoje é G2 do campeonato, mas tem muita coisa para acontecer.
10: O campeonato é muito longo, né?
7: E todos os times vão reforçar, você pode ter certeza. A gente tem que tirar de base a campanha do Goiás ano passado. Tava sobrando no primeiro turno, todo mundo dava o Goiás certo para subir e de repente aquela queda. Então eu vejo sim, na minha opinião, que dois atacantes de lado, um esquerdo, um direito, tem que vir para reforçar o Vila, e um meia ofensivo para suprir a falta do Marquinhos, ou até mesmo para disputar uma vaga com o Marquinhos na vaga titular do time.
9: 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E a lateral esquerda, o que vocês têm achado aí do Igor Inocêncio no Vila Nova?
10: É ele que tá jogando?
9: É ele que é o titular.
10: Arrumou
9: colocou ali, o Formiguinha,
10: né,
9: no banco.
10: Arrumou, porque o Formiga era um jogador que não passava do meio campo, né? Pra ir pro apoio. Já ficava ali se defendendo e chegando atrasado, dando bote errado, né? Agora esse menino chegou, arrumou a casa ali atrás, né?
9: Mais ofensivo.
10: O Formiga agora vai ter que sentar e esperar um tempinho pra jogar, porque o Igor resolveu a parada.
7: É, ali do meio pra trás, o Vila, pra Série B, ele tá bem servido. Tem Igor e Formiga do lado esquerdo, tem o Eli Rainer do lado direito, tem quatro zagueiros ali para jogar dois, tem três, quatro volantes para jogar dois, Enzo, Maranhão, o Dudu e o João Vieira. Então, na minha opinião, é do meio ali, da meia ofensivo para frente, é contratar esse 10 para disputar uma vaga titular com o Marquinhos e dois atacantes de beirada. Aí sim eu vejo o Vila lutando lá na frente, no final do campeonato, para G6. E seria interessante G2, mas G6 está no páreo também.
9: 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Luta Sardinha, vamos ouvir então Guto Ferreira após a vitória de 1-0 do Vila Nova sobre o Londrina.
11: Gravando com o técnico Guto Ferreira, boa tarde, Guto. O Vila teve duas partidas fora de casa e venceu as duas. Com a Série B bem equilibrada, qual a importância dessas vitórias fora dos seus domínios? Patrick Wallison, do Futebol 62.
12: Acho que a vitória, a colocação que a gente atingiu com essas duas vitórias, diz exatamente o quanto ela é importante. Nos levou para a condição de vice-líder, mas com a mesma pontuação do primeiro e sendo derrotado no saldo de gols. Então, só pelo resultado já diz o quanto foi importante essa vitória hoje e a vitória passada.
11: Renato Sobrinho, da Podvinha FM. Guto, parabéns pela importante vitória. Porém, uma pergunta para não escalar. Na sua visão, por que seu time sempre apresenta uma certa dificuldade nos jogos quando tem um jogador a mais?
12: Meu, à medida que a gente tem um jogador a mais, qual a tendência do adversário? Baixar as linhas, proteger a frente da área. E Londrina é um time que joga bem em transição. Quando você está atacando, você tem que se proteger bem, subindo, fazendo atacar, marcando forte, porque quando escapa é problema. E nós tivemos dificuldade para entrar no primeiro momento. Segundo momento, nós mudamos a plataforma de jogo, né? Passamos a construir no 2-3, mudamos algumas peças e conseguiram dar um pouquinho mais de influência no jogo. E esse modelo foi trazendo a gente para cima deles. Segundo tempo, praticamente nós empurramos eles lá para trás. E graças a Deus, mesmo com toda a dificuldade, a bola parada, mais uma vez, foi importante para a gente decidir o jogo.
11: O Igor Santiago, da Band News. Bom dia, Guto. Mais uma vitória jogando fora de casa. Qual o principal fator que transformou o Vila em uma equipe fora de casa? Competitiva fora de casa.
12: Ação, disposição, comprometimento. É um grupo que trabalha muito, cara. É um grupo que trabalha muito. Você vê, hoje nós jogamos teoricamente, porque isso na prática não acontece. Com o terceiro e o quarto centroavante, quem marcou foi o quarto. Né? Vários jogadores entrando, dando conta do recado, né? Por quê? Porque se trabalha muito. E a gente ficando incomodado de outros que trabalham muito e que de repente só pode entrar cinco, não pode entrar os outros em cada partida. E a gente querendo achar o momento de poder também colocá-los, porque o rendimento deles no dia a dia, no treinamento, é muito bom. Eu acho que quando você consegue construir um grupo, as coisas vão acontecendo. Principalmente quando você está focado e procura entregar tudo. Um grupo que se respeita e que trabalha, gosta de trabalhar junto. Muito comprometido com tudo, com treinamento, com informação, com a vivência, o dia a dia. Eu acho que a cada vitória.

0: de executar o jogo que executou.
1: O Denis da Record, boa tarde, Guto. O Vila conquistou a terceira vitória consecutiva na Série B. Como manter esse bom desempenho na sequência da competição?
0: Eu acho que seguir com o mesmo foco, com a mesma dedicação, com o mesmo espírito, né? E mais do que nunca, o jogo é em casa. Encher o Oba e empurrar nosso time para cima do Botafogo para que essa quarta vitória seja alcançada.
1: O Igor Oliveira da CBN. Guto, na sua visão, hoje o Vila soube aproveitar a vantagem numérica?
0: Eu acho que se for olhar matemática, sim. Principalmente por quê? Porque a dificuldade sempre existe quando o adversário baixa as linhas, né? É muito mais difícil entrar. E nós tivemos mexendo a bola, tivemos condição de entrar, de alguma maneira, e fizemos gol.
1: A Natália Freitas, do GE. Boa tarde, Guto. O futebol que o Vila vem apresentando e a pontuação que o clube tem hoje estão dentro daquilo que você projetou quando chegou ao clube na segunda rodada da Série B?
0: Cara, eu acho que o nosso grupo vem surpreendendo positivamente. Se a gente tivesse correndo até 3-4 pontos abaixo aí, ainda estava dentro da perspectiva. E eu continuo falando. O importante é a gente estar no bolo. Até chegar o momento de arrancada para buscar o acesso. Nós temos que ir melhorando jogo a jogo, ganhando confiança, isso vem acontecendo. Não perder a atitude, que vem tendo cada dia melhor, né? E a confiança, que não se negocia. E o padrão de jogo que a gente vem executando, o modelo de jogo que a gente vem executando, que a cada dia se fortalece mais e mais.
1: Agora, para fechar, o Lucas Nogueira da Rádio Difusora. Guto, parabéns pela vitória. Na sua avaliação, essa edição da Série B é uma das mais equilibradas dos últimos anos? O que torna a competição tão disputada nessa temporada?
0: Então, o equilíbrio acontece na pontuação. O ano passado, nesta rodada, o primeiro colocado tinha quantos pontos? 26. Então, o primeiro colocado e o segundo tem 4 pontos a menos. E olha o volume de equipes que estão praticamente com diferença de 1-2 pontos. Eu acho que vai do primeiro até o quinto ou sexto, baixando 1 ponto, 2 juntos, daqui a pouco 3 juntos, daqui a pouco baixa mais 1 ponto e tem mais 2 ou 3. E lá embaixo tem alguns que estão se perdendo um pouco, né? Ficando um pouquinho para trás. Mas em cima, a briga é gigantesca, muito empate também. E aqueles que vencem, sobem.
2: Aí as palavras de Guto Ferreira, treinador da equipe do Granoba, após a vitória por 1-0 sobre a equipe do Londrina. 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Ô Luiz Duarte, Guto Ferreira aí falando, enaltecendo o seu grupo, enaltecendo os seus jogadores em mais uma vitória.
3: Guto Ferreira hoje, ele pra mim é o melhor treinador do estado de Goiás. Não tem pra ninguém. O cara com um time comum, jogadores renegados, ele fechou o grupo, fechou o vestiário, meteu uma resenha, uma melodia proveitosa e fez o grupo jogar. Aí a diretoria não precisou gastar dinheiro para mandar jogador embora, não precisou de contratar jogadores. Então ele é o cara do Vila Nova para mim. Ele conseguiu tirar leite de pedra desses jogadores do Vila Nova. E tá no caminho certo. Hoje é vice-líder do campeonato. Tem 4 jogadores que não jogaram hoje, que são titulares absolutos, né? 2 ou 3 aí com problema de contusão, como é o caso do De La Torre, do Urso,
4: Rafa Silva.

0: Rafa Silva, são três. Aí vem
1: João também Vieira.
0: João Vieira, que não jogou hoje, problema de cartões, né? São, ganhou hoje fora de casa sem quatro titulares, hein? Jogadores que estavam sendo titulares. Então, pra mim, ele é, Guto Ferreira, o diferencial na equipe do Vila Nova. Não deixou o time, não precisou de fazer o presidente gastar dinheiro pra mandar jogador embora. Repito, não precisou de buscar reforços e se bobear, ele vai embora com esse time aí. Mas eu tenho a mesma opinião do Richard. O Marcelinho não,
1: Marquinhos.
0: O Marquinhos Gabriel, ele é um jogador já acima de 30 anos, né? E a jornada, o ano todo é muito longa, não é? Então eu entendo que ele necessitaria de um reserva imediato para ele, para de repente se ele sentir alguma coisa, alguma disposição física, clínica, já tem um jogador já pronto, porque hoje o Vila precisa de um 10, um canhotão que faça o que tá fazendo. Ele já deu muitas assistências de bola parada, de escanteio, enfim, muitos gols saíram dos pés dele. E também, de repente, se puder trazer um 8 e um jogador de beirada, 3-4 jogadores arrumam o Vila para chegar com folga, se não fizer bobeira, né? Então tem que. Não pode perder o foco. O foco é muito importante, não ganhou nada até agora, mas está no caminho certo. É vice-líder porque tem méritos e tem comando.
1: Exatamente. Deixa eu dar uma moral aqui, ô Richard, até para você fazer o seu comentário sobre o Guto Ferreira. O Severino Castro Filho tá falando aqui, ó. O Guto Guardiola tem perfume da Série A. Vamos juntos, torcedores, fazer o sócio torcedor e lotar o Oba na próxima segunda-feira. O Wilson Júnior tá falando aqui. Uma certeza é, o Vila precisa de dois zagueiros. O Pedro Romano se perdeu, tá muito fraco. Eu queria que você falasse aí sobre o Guto Ferreira, né? E também aí sobre esse comentário aí de o Vila trazer dois zagueiros.
2: Sobre a zaga, eu acho, na minha opinião, não precisa, já tem quatro, a não ser que o Pedro Romano correu uma notícia aí que talvez o Pedro Romano vai ser negociado, aí precisava de um. Pedro Romano, pague no Anderson Jesus e Caio Marcelo, de quatro jogam dois, pra mim não precisa. Eu acho que o Vila tem que focar, até mesmo nas condições financeiras disponíveis, focar nos caras que resolvem lá na frente. Dois pontas, um da esquerda e um da direita e um meia ofensivo. Aí sim, foca nessas contratações que o Vila vai ficar bem servido do meio pra frente. Quanto ao Guto Ferreira, é um baita de um gestor de grupo. Além de bom treinador, tático, que hoje o Vila trabalha dentro do campo defensivo do adversário com toques. Ele consegue se instalar no campo defensivo do adversário e trabalhar essa bola esperando a hora certa de poder se infiltrar, de um chute de média distância, numa jogada individual, coisa que não vinha acontecendo antigamente. E aí ele tem outros princípios de jogo também, que é a marcação alta. Ele cobra essa marcação pressão alta, vem dando resultado também, principalmente quando joga no Oba. Então, além de ser um bom treinador na parte tática e técnica, é um bom gestor. Pegou esse grupo, deu confiança, deu moral, trouxe paz pro vestiário e consegue aí fazer com que esse grupo, os mesmos jogadores do Campeonato Goiano, hoje seja o vice-líder da Série B.
1: 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O apito esportivo vai para mais um breve intervalo. Na volta, vamos falar de seleção brasileira. O Brasil se despede hoje do Maracanã e também do Brasil e só volta a jogar nos Estados Unidos e lá vem Copa. Faltam poucos dias para a Copa do Mundo. E você, torcedor, tá otimista com a seleção? Vamos levantar a taça do Hexa? Ou você acha que o Brasil vai ter dificuldades não vai conseguir trazer o Hexa. Seleção brasileira é o assunto do apito esportivo. Já já, não saia daí.
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1: São 4:56. Voltamos então com o apito esportivo especial de domingo, domingão de futebol, onde o Vila Nova venceu Londrina pelo placar de 1-0 e daqui a pouco tem seleção brasileira. E por falar em seleção, vamos falar agora com o nosso amigo e professor

0: professor José Lopes, muito boa tarde, seja bem-vindo ao Apito Esportivo especial de domingo. O senhor é acostumado a falar toda manhã de domingo, hoje falando num horário alternativo, ou seja, mudou o horário.
1: Muito bem, muito obrigado a vocês, abraço a toda a turma da Bandeirantes e a você ouvinte, aquele abraço sempre com aquela dica, gente, as doenças têm cura. Nós estamos pregando isso a vida toda, há 54 anos nós falamos, por mais difícil, por mais que você já tenha gasto dinheiro, por mais que você tenha tentado e não conseguido curar a enfermidade que está no seu organismo, se tomar os produtos naturais bem indicados, vai curar todas as doenças. 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
0: Exatamente. Professor José Lopes, nós temos algumas perguntas aqui de alguns internautas. Olha só, o João Daniel Sena está perguntando aqui qual medicamento o senhor indica para quem sofre de cãibras.
1: Pois é, está muito comum as cãibras. Eu digo até os jogadores que depois aí de um cansaço físico têm cãibras, poderiam ouvir a nossa dica aqui e usar a erva dávila. Gente, não tem cãibras, não tem má circulação, não tem veias, varizes, trombose, que não cura com essa erva chamada dávila. Portanto, a melhor erva para evitar e para curar as cãibras se chama dávila.
0: Então aí, João Daniel, a dávila é a melhor opção aí para você que está sofrendo de cãibras. A segunda pergunta é do Fagner Pinho. O Fagner está perguntando qual medicamento ou tratamento para quem sofre de glaucoma.
1: E tem tratamento bom e evita a cegueira, não deixa a pressão ocular subir, gente. 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Portanto, o nome da erva é Sananga, que você encontra na erva fé.
0: O Jailson de Jesus está perguntando aqui, ele tem dor de ouvido e qual é o tratamento com produtos da erva fé que pode melhorar, retirar essa dor de ouvido?
1: E elimina total, cura total, é você usar a erva chamada goma arábica, erva rara também, possivelmente você só vai encontrar na erva fé, mas é a erva indicada para todas as dores, independente da origem, da causa, vai curar as dores e vai curar a doença que está causando a dor também. Portanto, goma arábica é o nome da erva.
0: Ô José Lopes, emendando Sim. Essa pergunta, o nosso comentarista Luiz Duarte está perguntando se esse mesmo medicamento pode ser usado também para evitar surdez.
1: Pode, para evitar surdez, e aí a gente aconselha também as maçãzinhas de algodão, tá? Para surdez especificamente, goma arábica, e toma também maçãzinhas de algodão. 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
0: Exatamente.
1: Então, é só usar essas ervas.
0: Exatamente. O Ednan José Ferreira está perguntando aqui qual medicamento natural para quem sofre de compressão baixa.
1: E a alta, lógica, é muito mais perigosa, mas a hipotensão, a pressão baixa também tem que controlar. Olha, aí é muito fácil, gente, e aí serve até para você, não, você que tem pressão normal, não ficar usando direto gengibre, o cravo, o louro e a canela. Esses quatro produtos tão populares, tão comuns que você encontra até nos supermercados, sobem muito a pressão, o uso contínuo, e por muito tempo. Então, se quer subir, toma um dos quatro produtos, principalmente o gengibre, sobem demais a pressão. Então, corrige aí a pressão baixa.
0: Exatamente. 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Mais uma pergunta aqui, ô professor José Lopes. O Edgar Júnior está perguntando: qual é o tratamento para quem sofre de mal apto?
1: E esse está muito comum, né? Uma erva chamada anil. Tem anis estrelado, chá gostoso, mas a que eu digo é anil somente. É uma erva própria para a halitose, própria para o mau hálito, né? Então, usar em cápsula ou chá, da forma que quiser, pode até se fazer o gargarejo também, mas usar a erva chamada anil, que é muito boa nesse sentido, amigos.
0: O Teleacetamar, professor José Lopes, está perguntando se existe alguma erva bom para evitar perda de cabelo.
1: Tem. Pequequê é um suplemento exclusivo da Erva Fé, porque tem duas ervas nesse produto que trata todo o tratamento capilar e das unhas também. Tem otonia e cabo verde nesse produto da Erva Fé. E ainda as sementinhas de paiancó, para tomar o chá, até dar o banho também no couro cabeludo, pode. Então, PQQ é um suplemento para tomar, e as sementinhas de paiancó faz nascer cabelos, esta é a experiência.
0: Para finalizar, a Ivanilde Maria de Jesus está perguntando qual é o melhor remédio para tirar vermes de crianças.
1: Xenopódio é a melhor erva, tá? Tanto faz criança como adulto, gente. Pode tomar, vai eliminar todo tipo de verminose. Xenopódio, né? 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Nada mais?
0: Exatamente. Algo a acrescentar?
1: Não, é só isso que a gente vem insistindo há tanto tempo, né? Se quer tratar a vida toda e ser paliativo, use alopatia. Se quer curar, use a fitoterapia, que esta é sim para curar as doenças. Um abraço, que Deus nos abençoe e até o próximo domingo, se Deus quiser.
0: Ô, José Lopes, antes de desligar, se você estivesse trabalhando lá na Comissão Técnica da Seleção Brasileira, para os jogadores trazer aí qual erva você indicaria para os jogadores da Seleção Brasileira ficarem mais fortes, mais ligados aí nessa Copa do Mundo?
1: Esses dias eu dei uma dica a nível nacional, dizendo para o Neymar, se usasse os produtos que nós falamos, não teria tantas lesões musculares, né? E nem ósseas, tem os produtos, né? Agora, para despertar, para dar ânimo para esse povo, tem um produto chamado Forte San. Seria um composto natural que daria ânimo para essa turma. Vamos ver se, mesmo não tomando Forte San, se eles realmente jogam um pouco mais, senão não vai longe não, hein? Senão não vai longe, porque as outras seleções estão muito fortes também. Mas Forte San é um produto que traz ânimo e energia, amigos.
0: Exatamente. Muito obrigado, então, professor José Lopes. Uma boa tarde.
1: Boa tarde a todos.
0: Muito bem, então falamos com o professor José Lopes aí neste momento. Erva Fé aqui no Apito Esportivo. Vamos, nesta reta final de programa, vamos destacar agora a Seleção Brasileira. Daqui a pouquinho, o Luiz Duarte, tem Brasil e Panamá O último teste da seleção, claro, jogando no Brasil, no estádio do Maracanã. Quais são as suas expectativas para esta seleção? Primeiramente, para esta partida. O Panamá é um adversário, não chega à altura da seleção brasileira, claro, mas hoje também não existe time bobo, né, Luiz Duarte?
2: É verdade, todo mundo quer ganhar do Brasil, né? Independente de que país seja, enfim, de qualquer situação. Mas é um amistoso de luxo do Brasil, né? O último amistoso aqui no Brasil, Maracanã. Maracanã é o estádio que a seleção brasileira mais jogou. A seleção brasileira jogou 119 jogos no estádio do Maracanã. Então, Maracanã é o palco da seleção brasileira.
0: É a casa.
2: É a casa da seleção brasileira. E o Brasil tá praticamente escalado aí. Tem essas duas baixas na zaga, mas vai o Brenner e também o Léo Pereira. O Wesley na lateral direita e o Alexandre na lateral esquerda. A meiuca de Gazimiro, Bruno Guimarães e Luiz Henrique. Matheus Cunha, Vinícius Júnior e Rafinha. O goleiro é o Alisson. Então essa é a seleção. Para mim é jogo pro Brasil lavar a alma e ir embora amanhã para os Estados Unidos com a alma lavada, né? Eu espero um bom resultado para que esses jogadores consigam mostrar um bom futebol, o que é isso que precisa, né? Já saí já com a autoestima lá em cima. O Ancelotti, ele manteve o Neymar na seleção brasileira, né? O Neymar tava com esse, tava, não, está com problema clínico, mas ele vai mantendo ele, vai levar ele até o fim, vai ter paciência com o Neymar, mesmo porque ele não tem um craque na seleção. Um craque, ele falou, esse dá conta de resolver a parada. Se tem um que pode resolver a parada, é o Neymar. E é por isso que ele tá jogando todas as fichas do Neymar, no meu ponto de vista.
0: 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Um abraço para o João Daniel Sena, jornalista, que está lá no sítio Santa Luzia, em Aparecida de Goiânia, acompanhando aqui o Apito Esportivo. Um abraço aí, João Daniel Sena. Richard, o Brasil é uma partida que pode dar moral para a seleção e apresentar um bom futebol antes de viajar para os Estados Unidos.
3: Não deixa de ser um amistoso proveitoso para o Ancelotti esse jogo contra o Panamá e depois no próximo final de semana contra o Egito, para ele ganhar ritmo de jogo, botar o time considerado titular na falta do Marquinhos e Gabriel. E o Gabriel Magalhães, mas ele entra com o time que ele pensa, os outros jogadores, porque ele pensa em iniciar o jogo contra Marrocos. E aí, no segundo tempo, ele deve fazer várias também alterações para ele dar ritmo de jogo também aos outros, principalmente a três jogadores: Rian, o Eric, o Hendrick e o Igor Thiago. Esses três jogadores, o Ancelotti espera muito desses caras, jogadores de intensidade que lá na frente, no mata-mata da Copa do Mundo, esses caras que eu acredito que vai ajudar muito a seleção brasileira: Hendrick, Rian e Igor Thiago, principalmente o Hendrick. Paulo Fonseca, Jefferson, é o treinador do Lyon. Ele achou a nova versão desse atleta no Lyon, jogando pela direita na posição do Estevam. A seleção perde o Estevam. Ancelotti gostava muito desse atleta e contava com ele. Hoje não tem, quem sabe é o Hendrick. Daqui a pouco o Luiz Henrique dá uma brecha, dá uma chance pro Hendrick, ele entra na direita ali e destrói, porque vive um grande momento jogando pela direita, jogando no Lyon. Tanto que o Real Madrid pediu o retorno dele, exigiu o retorno dele para começar o espanhol logo depois da Copa do Mundo, o Hendrick no Real Madrid.
0: Ô Luiz Duarte, a escalação da seleção nós trouxemos aqui, mas esse time aqui, você acha que será o time base para a estreia na competição? Ó, aí o Alisson seria o goleiro, na lateral direita o Wesley, os dois zagueiros seriam o Marquinhos e o Gabriel Magalhães, ambos estavam ontem na final da Liga dos Campeões da Europa. E as demais posições aqui não muda, né? Eu acho que será esse time que pode estrear aí no Brasil no próximo dia 13?
2: Então, sim, é praticamente esse time, né? Deve manter esse time. A surpresa agradável aqui é o Luiz Henrique, né? Luiz Henrique como titular, um jogador que ganhou a posição aí nos últimos jogos, jogador interessante, né? Como o Richard falou, é um jogador que se der brecha, o Hendrick entra também. Então o Brasil tem um sistema de reposição muito bom. Eu vejo a seleção brasileira, até que me prove o contrário, o Jefferson, o ponto fraco nas laterais, né? Laterais e na zaga. Mas do meio pra frente a seleção tá bem ajustada, tá muito bem distribuída aí, né? Eu não sei o que vai arrumar mais Matheus Cunha, mas como o próprio Rich falou, tem jogadores à altura pra entrar, jogadores que têm condição de entrar aí. Como o Hendrick, o Igor, e por aí vai. Eu entendo que a seleção, ela na reta final aí parece que foi se ajustando e tá fechada e parece que vai dar rock, vai conseguir fazer boa jornada. Depende aí de cada jogador, depende aí do trabalho do treinador, mas que está muito bem escalado, está. Tem algumas surpresas, mas mesmo com essas surpresas, eu entendo que a seleção é o que tem de melhor. Tem algumas ressalvas nas laterais. Ah, será que não tem ninguém melhor que o Wesley? Será que não tem ninguém melhor que esse Alexandre? Né? Isso aí fica para o tempo vai nos dizer se de fato o Ancelotti estava certo em levar o Wesley e o Alexandre. Eu, particularmente, acho que o ponto fraco do Brasil são nas laterais.
0: Os dois laterais.
2: Dois laterais, principalmente o Alexandre.
0: Porque nós fomos acostumados, Luiz Duarte, com Roberto Carlos e Cafu durante muito tempo. E ambos apoiavam muito, né?
2: Não é toda hora que você arruma um Roberto Carlos e um Cafu, né?
0: Exatamente. Em off, nós estávamos falando aqui, nós vimos até imagens do Júnior, que era excelente lateral esquerdo.
2: Júnior Penta.
0: O Júnior do Penta. Porém, não teve oportunidade, porque o Roberto Carlos não se contundia e não abria brecha, né?
2: Não tem jeito, né? O Roberto Carlos era um cavalo, né? Chutava de onde achava, mas é isso, né? O que tem de melhor é isso aí. Agora, o que resta para o torcedor brasileiro é torcer e ficar esperançoso que a gente traga a Copa. Tem algumas ressalvas, mas de qualquer forma, agora não tem mais jeito de buscar, agora vai com o que tem e vamos para cima.
0: 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Tem ponto fraco nessa seleção, ô Richard? Você vê que a seleção é o que tem de melhor.
3: Não, durante a Copa, a seleção evolui. Durante uma competição de 8 jogos, no caso, se a seleção conseguir chegar à final, ela vai evoluindo jogo a jogo. Se tem ponto fraco, nós vamos descobrir. Mas, no momento, eu vejo uma seleção muito bem escalada. Agora, com relação ao primeiro jogo, eu acho que, comparando com esse jogo do Panamá, ele mexe em 3 posições aí. Logicamente, o Marquinhos e o Gabriel Guimarães são os zagueiros titulares. E eu acho que, pelo fato de jogar contra Marrocos, que é o confronto mais difícil, Marrocos é o atual semifinalista de Copa do Mundo.
0: Quarto colocado.
3: E ele entra com o Ibanez no lugar do Wesley. Do restante, deve ser o mesmo time que inicia hoje aí.
0: Então a estreia da seleção no próximo dia 13, 19h30. O Brasil faz a sua estreia na Copa do Mundo de 2026. Copa do Mundo que acontece nos Estados Unidos, no Canadá e também no México. 3 países aí sediando a Copa de 2026. 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Daqui a pouco, então, a bola vai rolar para a seleção brasileira, mas neste momento temos Campeonato Brasileiro. A bola tá rolando para dois jogos. Lá em São Januário, o Vasco da Gama vai perdendo para o Atlético Mineiro por 1-0. Esse jogo começou às 16 horas, já estamos no segundo tempo. Outro jogo lá no Allianz Parque. O Palmeiras está recebendo a Chapecoense. Deve estar estreando, então, o Rafael Lacerda, novo treinador da equipe da Chapecoense. Chapecoense que é a lanterna da competição, com 10 pontos conquistados, apenas uma vitória até o momento da competição.
2: Rafael Lacerda vai ter que trabalhar muito, né?
0: Muito.
2: Tem que fazer mágica lá, porque o time da Chapecoense é um dos piores da história. Então tá difícil, né? Tá cruel. E hoje pega o líder, né? É o líder contra o lanterna. Só falta esse lanterna e tirar a ponta do Palmeiras para ajudar o Flamengo.
0: Ajudar o Flamengo, né?
3: A situação do Lacerda, ele insere agora no rol dos treinadores de Série A, né? 20 equipes só nos principais campeonatos do mundo. Quer dizer, ele marca presença para ele é maravilhoso. É, mas a tarefa dele é quase impossível. Hoje, Chapecoense está a 11 pontos do Vasco. O Vasco é o 16º. Cara, você está.
0: 17º, né?
3: É, tá. Com esse resultado agora. Mas antes da rodada, são 11 pontos de diferença.
2: É muito chão
3: em termos de Série A. Quer dizer, ele teria que ter aí pelo menos uma arrancada de 4, 5, até 6 vitórias consecutivas. E dirigindo a Chapecoense com baixo orçamento, com elenco não tão de qualidade assim, só um milagre para que o Rafael Lacerda chancela assim a presença dele numa Série A.
2: Ano passado, o Jair Ventura pegou a equipe do Vitória. Tava em baixa também, você lembra? Ele fez um milagre lá, colocou o Vitória.
0: Na reta final.
2: Então não caiu, né?
0: Foi no último lance, no último jogo, o Vitória
2: se safou.
0: De
2: repente, o Lacerda, se ele fizer esse trabalho aí também, ele consagra.
3: É, né? Ele consagra. Ele fica grande aí, bicho, e bota o nome dele na mídia, na Série A de treinador.
2: Isso aí é igual o Ancelotti, né? O Brasil tá mais de 20 anos sem ganhar uma taça. Se ele ganhar, ele tá consagrado, né? Se ele perder também, ele vira comum, igual o Filipão e o Tite.
0: É massacrado, né? É o que eu penso do Neymar. Se o Neymar jogar a Copa e rebentar, tá com o nome consagrado com a camisa da seleção. Mas, se não conseguir trazer o Penta, vai ser o mais massacrado.
2: Embaixo,
0: né? Aí sim.
2: Vai terminar embaixo.
0: Aí eu acho que ele acaba aí fazendo os últimos jogos com a camisa da seleção. 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Dando uma moral aqui no Campeonato Brasileiro da Série A, a rodada começou ontem. O Flamengo venceu por 3-0 a equipe do Coritiba. Destaque para o Pedro, hein, o Richard, que marcou. Foi um dos principais jogadores do Flamengo na vitória de ontem, ele que é ausência na seleção, muitos queriam o Pedro.
3: Jogando bem, dando assistência, mais um jogo muito bom do Pedro, como o time do Flamengo, né? Hoje você para jogar no Flamengo, pega esse elenco aí muito recheado de bons jogadores acima da média, Pedro vem mantendo uma regularidade aí, se eu não me engano é o vice-artilheiro do campeonato.
0: 10 gols.
3: Atrás do Viveiros do Atlético Paranaense. Vem numa grande fase, mas infelizmente o Ancelotti deixa de fora, porque ali segundo o Ancelotti tem muitos jogadores para a posição. Igor Thiago, o Endre que atua ali também, ele começa a Copa com o falso 9 que é o Vinícius Júnior, então muita gente concorreu a essa vaga de número 9. Sobrou pro Pedro, infelizmente.
0: Luiz Duarte, ontem também na Arena da Baixada, o Atlético Paranaense venceu o Mirassol por 1-0. Viveiros é o novo artilheiro do campeonato.
2: Esse é balangador de rede de verdade. Ele faz
0: bom
2: tempo telefone.
0: Desde o ano passado.
2: deu de conta seu, já começou fazendo gols. É um jogador interessante, um dos melhores jogadores do Campeonato Brasileiro. É o artilheiro com méritos, né? O vice-artilheiro é o Pedro com 9. O com 8 é o John Kennedy lá do Fluminense e por aí vai. São os artilheiros do futebol brasileiro. Pena que o Pedro, que é o vice-artilheiro brasileiro, não está na seleção brasileira, né? O cara que faz gol também toda hora. Sempre provou que é artilheiro e acabou sendo preterido pelo técnico Ancelotti.
0: O Viveiros, que é colombiano, o atacante Viveiros do Atlético.
3: Sim. Olha aqui, Luiz, a gente acabou de falar do Palmeiras Chapecoense, 59 minutos aqui, já estamos automaticamente, então, logicamente, no segundo tempo. Palmeiras tem um cara expulso e o jogo 0-0. Ó, de repente começa o milagre aí do Lacerda. Tá com um homem a menos.
0: De repente. Fora de casa. Se empatar com o Palmeiras lá, é vitória.
3: Já é vitória. Né? Já começa a somar um pontinho e dar moral.
2: E esse menino aí que foi expulso é da base. Ele é da mesma fábrica lá do
3: Estevam.
2: Do Estevam, dessa molecada aí. Então, ele é o próximo a ser vendido. Joga barbaridade. No último jogo ele meteu um gol. Só que eu tava olhando o lance aqui agora. Ele deu uma pisada. No turnuso aí do adversário, foi expulso direto.
3: E você tá falando do Alan, que é o próximo venda do Palmeiras, vendas milionárias. Tem um lá de 16 anos, Eduardo Conceição. Passe dele tá estipulado em 500 milhões. Tá atacante.
0: Coisa linda, hein, Alan? Continuando aqui no Campeonato Brasileiro, mais dois jogos aí, ó. O Grêmio ontem perdeu dentro de casa para o Corinthians pelo placar de 3-1 de virada. Outro jogo também que eu quero que você comenta, Richard, é o Bahia venceu o Botafogo pelo placar de 2-1.
3: Jogo polêmico, a gente viu os melhores lances aqui durante o programa. Goleirão falhou, bola recuada, depois o goleiro vai expulso, o rapaz do Botafogo. E aí o Rogério Ceni consegue essa vitória importante. O Bahia do Grupo City vem fazendo boas campanhas, Jefferson, e vem já há várias temporadas, Luiz, ali se classificando em zonas de Libertadores. Então, é aquele grupo forte por trás, Rogério Ceni conseguindo fazer um grande e tudo indica que nesse ano também ele deve estar ali lutando por vaga na Libertadores.
0: Corinthians 3, Grêmio 1. O jogo foi lá na Arena do Grêmio, Luiz.
2: E teve o André, jogador do Corinthians, que fez 2 gols, o garoto.
0: É o André, exatamente.
2: Bom de bola, meteu 2 gols, eu tava acompanhando esse jogo.
0: De virada.
2: Foi de virada, né? E o
0: Caio César fez o
2: exato, terceiro. Méritos aí para a equipe do Corinthians, né? Porque o Grêmio é uma equipe qualificada, né? Um time que não é toda hora que perde 3-1. Mas o Corinthians, a pegada do Corinthians da Libertadores tá transformando no Campeonato Brasileiro também. Pelo menos foi assim ontem.
0: E fechando os jogos da noite de ontem, o Santos, Richard, venceu o Vitória pelo placar de 3-1.
3: Vitória importantíssima para o Santos, porque tá lá embaixo, assim como o Corinthians, vivendo um mau momento no brasileiro. Camisa forte, o Neymar na seleção não está jogando mais pelo Santos, vai ficar um tempo fora. E de repente, voltando da Copa, a gente nem sabe se o Neymar também continua no Santos. Mas importante, o mais importante disso, que sem o Neymar, o time também vem rendendo e com essa vitória me parece que sai do Z4, né?
0: Vai ter que torcer para tropeço do... já sai.
3: Já sai, então.
0: O Grêmio perdeu pro Corinthians.
3: A pressão lá tá grande no Santos e o time desse tamanho, assim como o Corinthians, ficar no Z4, o dia a dia não é nada bom.
2: Só para não passar em branco aqui, Jefferson, a gente falou agora há pouco do treinador do Atlético que tinha ido pra lá, que é o
0: Rafael Lacerda.
2: Ele já foi, assinou, tudo certo, mas não tá estreando hoje. Quem tá lá no comando é o Celso Rodrigues, que é auxiliar permanente. Ele ficou quieto na arquibancada, vai observar tal e coisa, né?
3: Era o Verdão, né, mesmo? Mas não deixa de ser uma boa estreia.
0: Exatamente.
3: Se ganhar pontos, ele fala, não, eu dei...
0: Já dá moral pra sequência.
3: Se perder, fala, eu vou estrear agora na próxima.
0: Exatamente. Pra fechar os jogos aqui, Luiz Duarte, o Bragantino venceu o Internacional pelo placar de 3-1. O jogo aconteceu lá em Bragança Paulista, hoje de manhã.
2: O Internacional é um dos times brasileiros que mais investe no Campeonato Brasileiro e tem quase 20 anos que não...
0: Mais de 20?
2: Não ganha uma taça. Você pode olhar, os times mais caros do Brasil é o Internacional e o Atlético Mineiro.
0: E não consegue vencer,
2: taça,
0: né?
2: Que é bom, zero.
0: Zero, né? Exatamente. Hoje teremos mais dois jogos lá no Mineirão, Cruzeiro e Fluminense. hoje, 8:30 da noite, também hoje também teremos Remo e São Paulo. Campeonato Brasileiro da Série A, a classificação até o momento é assim: Palmeiras líder 39, o Flamengo é o segundo colocado com 34, Atlético Paranaense é o terceiro colocado com 30 pontos e o Fluminense, quarto colocado com 30 pontos. Quinto colocado, Bragantino, 29. Sexto, Bahia, 26. O Coritiba, que perdeu por 3-0, tem 26, é o sétimo colocado. São Paulo, oitavo colocado, com 25 pontos. Atlético Mineiro, 24 pontos, é o nono colocado. Corinthians é o décimo colocado, com 24 pontos. São os 10 primeiros. 11º, Cruzeiro, 23. 12º, Botafogo, 22. Vitória, 13º, 22. Internacional, 14º, 21. Santos, 15º, 21. Grêmio, 16º, 21. Aí a zona do rebaixamento. Vasco da Gama é. Vasco da Gama abre com 20 pontos. Mirassol, 18º, com 16. O Remo, 19º, com 15 pontos. E na lanterna, a Chapecoense é a lanterna da competição com 10 pontos, quando neste momento Paulinho marca o gol para o Palmeiras. Palmeiras com um jogador a menos. Paulinho balança a rede para a equipe do Palmeiras. Palmeiras 1, Chapecoense. Estamos com 30 minutos do segundo tempo.
3: Toda a nossa torcida pro Lacerda foi por água abaixo. O Palmeiras com a menos consegue fazer esse gol aí. Agora tudo indica que vai se defender bem, que a gente sabe que a organização defensiva do Palmeiras é muito boa. Deve ganhar mesmo com um jogador a menos.
0: Exatamente. O programa Apito Esportivo deste domingo vai chegando ao final. Richard Oliveira, muito obrigado pelos seus comentários e a sua participação na tarde deste domingo.
3: Eu que agradeço. Agora a gente vai ver a seleção, né? Torcer para a seleção e ver como que se comporta aí diante do seu torcedor, a despedida da seleção antes da Copa pro público brasileiro.
0: Luiz Duarte, muito boa tarde. Boa tarde ainda, né? É. E um bom início de noite aí pra você. Vai acompanhar o Flusão daqui a pouco, né,
2: vamos,
0: Luiz?
2: Vamos sim. Mas outra coisa, ressaltar aqui os clubes goianos, né? Ninguém perdeu nesse final de semana, né? Aqui da capital. Atlético e Goiás, 1-1, né? O clássico aí, o maior clássico do futebol goiano. E o Vila bateu Londrina, né? Salve, salve aí a torcida vilanovense. Parabéns aí ao torcedor vilanovense que está rindo à toa com essa vice-liderança no Campeonato Brasileiro. Isso aí não acontece toda hora, viu, Jefferson? Valeu, até a próxima, irmão.
0: Exatamente. O programa Apito Esportivo deste domingo vai chegando ao final. 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Fiquem todos com Deus e até a próxima.
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0: com um pouco de confiança, mas nessa não teve erro. Tirou do goleiro e fez um golaço. E só agora...
1: Marlon Freitas no meio, lançado e visa a bola para a ponta esquerda. Paulinho domina, vai tentar riscar a jogada pela ponta. 1-0 Verdão, gol dele do Paulinho. Dois em cima, cadencia a jogada. Chama a falta, recua e devolve a bola mais atrás. Começa com o Arthur. 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Terminando aqui, vem a seleção brasileira na Bandeirantes. Brasil-Panamá, Maracanã. Ulisses Costa com Leandro Quezada, com Luiz Fabiani. Na sequência, voltamos com o Brasileirão, 8:30. Remo São Paulo jogando em Belém, com Pedro Martelli, com Leandro Guerreiro, com Everton Ramos. Paulinho para o comando, passe seria para recambio. Defesa desmancha tudo aqui atrás com um zagueiro. Bruno que domina e volta a bola com outro zagueiro. João Paulo cadencia a jogada e joga só quando o Brasil entra em campo. 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Para a direita no contra-ataque, Everton domina, dá na meia para Jean Carlos, trouxe a bola para Canhotinha, boa, vira a bola para a direita, linha de fundo, Enio por aqui, marcado, encara Riquelme, chamou para dançar, balançou, cortou por dentro para cruzar para o gol, não cruza, dá Jean Carlos, pé esquerdo, limpa para bater, está longe para chutar, ele prefere o passe, vira a jogada para a direita pela beirada do campo, linha de fundo, a bola para Camilo, cruza na segunda trave alta, demais a bola, a defesa sobe de cabeça, rebate, ela fica para o Ítalo, lá do outro lado, domina, recua, enfia na ponta para Jean Carlos, de volta o passe para o Ítalo, para a grande área, a bola. Golasse, Ítalo, tentou adiantar demais a bola, tentou, não conseguiu adiantar, adiantou para tentar driblar, só que a bola foi forte demais para fora, e a Chape troca mais uma agora, Meliozzi.
2: É isso, Canhão, vai saindo o número 33 da equipe da Chape, que é o Bruno Leonardo, vem o 35, Vinícius, mexida da Chape.
1: 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Na Arena do Palmeiras, a bola rola, o relógio não para. 36 agora do segundo tempo. 26 minutos do segundo tempo. Palmeiras 1, Paulinho. Chapecoense 0, Agrela.
3: Canhão, e com esse resultado, o Palmeiras volta a abrir 7 pontos de vantagem em relação ao Flamengo, agora com 41 pontos na liderança do campeonato. Vasco e Atlético Mineiro segue 1-0 para o Galo. João Fonseca 6-6 com Casper Wood no segundo set das oitavas de final de Roland Garros.
1: Na Baixada, alô Luiz Beze, audiência Bandeirantes na Baixada Santista também, grande abraço Beze. Arthur para fazer cobrança de lateral para o Palmeiras no ataque, já arremessa curtinho a bola, tenta Manon Freitas, perdeu de bico, alivia o lateral, tira o Everton, ela vai no meio de cabeça, Fux rebate, vai na ponta de cabeça, toca à frente o Mênio, Giancarlo de primeira, bela assistência para a ponta, Kelvin com calcanhar, tocou nela, correu para pegar o rebote, dominou, vai bater daí, tá muito longe meu filho, do que domina, abre pela ponta para Felipe Anderson na área, no fundo, Kelvin cruzou, na área a bola, o zagueiro chegou, cabeça e a bola bate no peito do Riquelme, fica na sombra com o time da Chape, para bolar, ser lançado pela direita, na esquerda da Ítalo, bola sendo que ele já lança essa bola pro Ítalo, aberto do outro lado, volta para marcar o Felipe Anderson, para área Giancarlo e Bolasse, ele prefere o passe no meio, vira a jogada contra a luz, feita no Camilo, a bola fica na direita, ainda ataque da Chape, Palmeiras 1-0 com uma jogadora menos, Alan foi expulso no primeiro tempo, Ítalo tentou a jogada por dentro, o Enio vira a bola na beirada do campo ainda, para chegar com o Camilo, Camilo toca para Giancarlo outra vez, tá completamente sozinho, isoladão, limpou na perna esquerda, boa, clareou para cruzar pro gol, levantou de cabeça, tira Fux, bate e volta pro Enio, ele amacia na coxa, bota de um lado pro outro, gira, recua a jogada, Cavaleiro ajeitou, bateu no canto, fora! A esquerda do gol, com um a menos, o buraco aparece, os caras arriscam de lá. Milhose.
2: A Chapecoense, Canhão, esperou tomar o gol para perceber que tinha um jogador a mais, né? Colocar a bola no chão, começar a rodar, encontrar os espaços em meio à defesa do Palmeiras. Foi o que fez agora com o Jean Carlos, encontrando esse passe pro Cavaleira, que arriscou a finalização. Se perde a linha de fundo, o Verdão vence por 1-0.
1: Alô, Serjão Reis, o maior cantor do Brasil. Serjão, abraço ele, a dona Ângela, ligados. Serjão é palmeirense, tá ligado na transmissão da Bandeirantes. Tá vibrando com o seu, meu... Toca o berrante aí, meu filho. Bola na esquerda, vem embaixo, Freitas domina para o Palmeiras, recua, dá para o Arthur desse lado. Ele toca do lado, vira o passe para Fux. Fux domina e volta, bola com o Lumba, que joga com o pé dentro da sua grande área. 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Recambio de cabeça, tenta, rebate o lateral direito, o Everton, Arthur chegou na sombra, passou pela bola, vem Fux na jogada, ganha para o Palmeiras. Tá caído aqui, o Everton lateral direito, o Chapai se levantou agora, sentindo o cãibras, o jogo seguiu. no Infinity Pay. 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Felipe Anderson toca no meio, a bola recebe de volta do Paulinho. Felipe Anderson arranca para o ataque. Olha o Kelvin na direita, ele já viu, já lança. Paulinho pede ao lado. Kelvin carrega a bola para a área. Riquelme. Kelvin recua, dá Paulinho por dentro do passe. Quis a jogada, vira com o Lasso. Para Paulinho errado, passe defesa corta. Lasso pega o rebote. Já recua, dá Murilo que lança para Marlon Freitas. Que dá na meia para Lasso de volta. Caminha pela beirada do campo na direita. Pede abertaço. Felipe Anderson, o que pediu, já recebeu, já domina a bola. Quase 30 segundos do tempo, Verdão ganhando 1-0. Por dentro a jogada, Paulinho, o autor do gol, abre a jogada para a direita, vira o passe para Felipe Anderson, põe na área a bola para Marlon Freitas, vem o zagueiro mergulhando no carrinho, tira Pacheco, de cabeça Riquelme, Marlon Freitas, entrada na grande área, para Paulinho, limpou para Marlon de volta, linha de fundo, bico da grande área, ó o Kelvin aberto na ponta, já viu o Marlon dar, Kelvin, Kelvin de volta, Marlon, que recua para Kelvin, que dá para Marlon, que recua para Kelvin, ou vão ficar 6-2 tocando na bola, só os dois, ah, toca Kelvin para trás, para Felipe Anderson, na ponta, Larson que volta para Marlon Freitas de novo, Verdão tá ganhando o jogo com 1-0, com 1-0, Kelvin no fundo. Larson para cruzar pro gol, bateu prensado, o zagueiro chegou, tiro de bico, mandou para fora pela linha lateral. Tá marcando aqui a dona Fernanda, só arremesso lateral. Duas trocas do Palmeiras agora. Milhozzi.
2: Sai o 56, o Arthur, e veio meia dúzia, Jefté. Vai trocar o lateral esquerdo, Abel Ferreira. Já prepara outra mexida também, me parece.
1: O 43.
2: É o Benedetti, isso. Vai sair o Felipe Anderson e vem o 43. Benedetti agora reforça a defesa, o Abel.
1: Mexe o Palmeiras, faz duas trocas. Cláudio Zaidan, essas duas mexidas. Com 31 do segundo tempo, Zaidan. Lateral para trás, Kelvin arremessa. Ela cai no meu campo com o Palmeiras. Capitão Murilo quem recebe, chega Benedetti agora. Murilo toca a bola para Benedetti, que vira no meu campo e volta a bola com o Lomba, que domina com o pé dentro da sua grande área. 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Murilo vai de cabeça com Bolassi, ganhou Murilo, a bola bateu na nuca do Bolassi e foi para fora. Lateral para o Palmeiras cobrar. 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A dona Fernanda tinha marcado arremesso lateral para a chave, por isso essa vai, hein, para a moça?
2: Pois é, mas é rapidamente ali a torcida já entendeu que a bola era mesmo no Palmeiras e vai repor a bola pelo lado direito, Kelvin.
1: Marlon Freitas domina, volta para Kelvin, que chuta, prensada, ela bate no Ítalo, ficou para Marlon, tentou uma caneta, perdeu a bola, insiste na marcação, a bola sai. É falta, falta, é falta no Kelvin. Luiz Fabiani, tá tudo pronto aí pro jogo da seleção. 6:30, bola rolando, a Bandeirantes mostra Brasil e Panamá. Ulisses Costa, Leandro Quezada e você, Luiz Fabiani. Teremos casa cheia no Maracanã, Fabiani.
4: 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Casa cheia no Maracanã e a seleção brasileira já monta o espaço no campo e sobe para o aquecimento em instantes. Canhão.
1: Teve cartão pro Ítalo aqui, Milhozzi.
2: Isso, acabou acertando por ali o Kelvin do lado direito na saída de bola do Verdão. Amarelo para Ítalo, atacante da chave.
1: 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E coisas que só acontecem na Série B. Atrás do Tontino aqui com o time da chave, rebate de cabeça, Marlon Freitas pro comando. Para chegar aqui no zagueiro, se antecipa e toma frente para ganhar.

0: Coloca João Paulo pra fora, ela tá em campo ainda, evitou que ela saísse o Ítalo, ele se levantou com pressa, ele ficou com ela, dá na meia pra Carvalheira, que enfia a bola pra direita e deixa passar com o lateral Everton, que chega por aqui, são 33,5 segundo tempo, pra trás o passe, Enio, recuba a jogada pela meia direita ainda, pra Camilo, dele pra Jean Carlos, passou pra cima da bola, Fuca vai a caixa dele, vai recuar, João Carlos tá quase no meio do campo aqui, enfia a bola pra esquerda com outro zagueiro, João Paulo carrega e vem com ela, e vem atacando o time da Chapecoense, Palmeiras 1-0, já mais uma alteração no time da Chape, eu só não sei se é 18 ou 78, acho que é 18, se for um 7 ali tá mal feito, ah, é 18 mesmo, quem é o 18 da Chape, Milhose?
1: É o Neto Pessoa, mais um atacante, Canhão.
0: Ah, o Neto Pessoa, olha o Fux, levantou a bola para a esquerda, Bruno Fux, já enfiou na ponta essa bola, Jefté acabou de chegar e já dominou, Paulinho pede na área, Jefté não passou, recuou a entrada na grande área para Manon Freitas, parou, brecou, dá Jefté de volta, na área lá, Larson pede, ele cruza pro gol, ela bate na barriga do zagueiro e vai para fora. O moço Lúcio Felipe foi na barriga, não foi na mão, se fosse na mão do Bruno seria pênalti. É, escanteio ou lateral, escanteio ou Verdão. São duas, na verdade, né? O 18 e também dá o 70 ao lado dele ali, ao lado do Neto Milhose.
1: Isso, Rubens e Neto Pessoa, dois atacantes. Vai pra cima, Chape na reta final.
0: Jefté, curto escanteio, cobrado pra trás. Larson levantou a cabeça, mas não cruzou na área, não. Espera alguém, se aproxima esse alguém. É o Jefté que deixa a bola pra ponta esquerda, pra Paulinho. Faz uma graça, autor do gol do Verdão. Toca no meio, a Fuca. Opa, a bola passou por ele. Toma pressão na marcação com o Carvalheira. Põe na área, Murilo, livre. Não dominou e a bola foi pra fora. Que passe de zagueiro pra zagueiro, não deu certo. Na arena do Palmeiras, a bola rola, o relógio não para. 35,5 do segundo tempo. 18ª rodada do Campeonato Brasileiro. Um Palmeiras, Chapecoense 0, a Grela.
2: Canhão, Roland Garros, oitavas de final, tie break entre Casper Ruud e João Fonseca, 6-6 no segundo set. O primeiro foi vencido pelo brasileiro. Já no Campeonato Nacional, Vasco da Gama vai perdendo para o Galo por 1-0, gol de Vitor Hugo. E mais tarde tem outros confrontos importantes. Cruzeiro e Fluminense, 8:30, mesmo horário de Remo e São Paulo, com transmissão da Bandeirantes.
0: Vamos para as trocas na Chape. Será que agora, já que a bola saiu para tiro de meta para o Palmeiras, Milhose?
1: É isso. Agora? Vai sair o 97, o Enio Canhão. E vai entrar o 18, Neto Pessoa. É uma das alterações. E, bom, vamos ver agora qual vai ser a próxima mexida. 97. Também vai sair o número 97. Oh, saiu o Enio duas vezes, né? Entrou o 18, Neto Pessoa. Agora outra alteração. Vai se aproximando ali o Rafael Carvalhal, me parece, Canhão, e vai deixar o
0: campo. Camilo tá só conversando com o técnico, o Carvalhal, acho que vem vindo aqui, né? Ou não é o Carvalhal? Não, é o Everton.
1: Isso, Everton, vai tirar um defensor, 26, e vai entrar o 70, o Rubens, daqui a pouco confirma o público e renda aqui no estádio do Palmeiras.
0: 1-0 Palmeiras, 36,5 segundo tempo, terminando aqui o jogo do Brasileirão. Direto Maracanã, tem Brasil e Panamá. Ulisses Costa com Leandro Quezada, com Luiz Fabiani. 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Tiro de meta, Verdão, Marcelo Lomba levanta para o ataque, essa bola enfia lá na ponta. Forte o passe, vem dois na marcação de cabeça, rebate a defesa aqui atrás ainda com Vinícius. Volta na ponta, Jefté chuta, bola carimba, cara do Carvalheiro, vai saindo para fora, linha lateral. Arremesso Palmeiras, 37,5, segundo tempo, Palmeiras vencendo o jogo em casa, 1-0. 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Paulinho no peito, domina a bola, enfia para Riquelme. Dois em cima, já saiu driblando para o meio, passe reto para Malão Freitas. Só que tem falta no Riquelme. Tentou passe, mas a arbitragem não pega vantagem, porque não teve. Saiu o render público aqui no campo do Palmeiras, Milhose?
1: Saiu, Canhão. 36.548 presentes, para uma renda de R$ 2.981.286,76.
0: Marlon Freitas na canhota, passe, Riquelme chuta, ela bate no zagueiro, bate no próprio Riquelme e sai. Lateral de bola então para o time da Chapecoense jogar. 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Pacheco se apresenta, perde do apoio. O Ítalo fecha por dentro, prefere o passe para trás ainda. Dois a marcá-lo.

0: dentro, Neto Pessoa pediu uma jogada, ele enfia a bola de volta na ponta esquerda para Ítalo, 15 para 6, hora de Brasília, domina Ítalo, da ponta, fecha pelo meio, enfia a bola para a ponta direita, Carvalheira por aqui na direita, essa bola mais a linha de fundo ainda, para tentar tomar a frente, ganhou essa bola, limpou para bater pro gol, tentando a marcação Rubens, tá a defesa por baixo, tira aqui no meio, lançam ajudando, Marlon Freitas domina, enfia a bola para Riquelme, Paulinho dispara pela ponta, durando Marlon Freitas, Riquelme toca para a bola, que dá para Riquelme de novo, faz o pivô Marlon Rico, a Riquelme que volta a bola para Marlon Freitas, dá na ponta, ela vai desenhando na marcação, recua a jogada, volta para Carvalheira, fácil atrás, a bola fica então com o time da Chapecoense, Grupo Souza Lima, eficiência em segurança e serviços, Grupo Souza Lima. 6:30 tem Brasil, Panamá com Ulisses Costa comandando, 8:30 tem Campeonato Brasileiro, Remo São Paulo com Martelli, Fux tira aqui atrás da bola, bateu na marcação, toca no pé do Benedetti, volta com o Palmeiras ainda, Riquelme toca na ponta para Jefté, tá só lateral, só agora chega na marcação em cima dele, Rubens, dá na meia, Paulinho em buscar o autor do gol do Verdão, cadencia, jogada e vem com ela, cabos elétricos, Sil, Sil, a líder do Brasil, se é Sil, você pode confiar. Jefté recomeça, a Fux que toca na grande área com o Lombo, o goleiro domina, completamente sozinho, daquela segurada, chega em cima dele, Neto Pessoa, Lombo levanta a bola pro ataque, de cabeça rebate Carvalheira, lá na meia direita esse passe, para pegar Rubens, do que domina, devolve a bola para Carvalheira outra vez aqui, três o Verdão, cerca ele veio, com uma jogada, o campo vinha chegando em cima, devolve a bola para Rubens, vem trocando passes na sua defesa, o time da Chapecoense, Abraspress, transporta suas encomendas para qualquer lugar do Brasil, ela conta com 110 filiais, 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O toque eletrônico da Bandeirantes marcou na Arena do Verdão. A bola rola, o relógio não para. 40 minutos do segundo tempo. Placar do Brasileirão, 18ª rodada. Na Arena do Palmeiras, Paulinho, Verdão 1, Chapecoense 0, Agrela.
1: Cunhão em Roland Garros, seguimos no tie-break, 9-8 para João Fonseca, em cima de Casper Wood no segundo set, primeiro vencido por 7-5 pelo brasileiro. Já em amistosos internacionais, Estados Unidos vai vencendo o Senegal por 2-1, Alemanha 4, Finlândia 0, já encerrado.
0: Bora com todo o time Bandeirantes aqui na maior rede de rádios do Brasil. Lomba com o braço, arremessa essa bola para a esquerda para Jefté. Sai da ponta no meio, jogada perigosa, conseguiu passar para Murilo. O zagueiro vem com ela, tenta a bola, bate na cabeça do Carvalheira. Vai na ponta esquerda para tomar. Larson vai vir, estica o pé, não. Jefté atira. Dá Riquelme que lança. Larson pela ponta esquerda. Paulinho se projeta, perde a frente 41. 1-0 Verdão, que troca passes. Está desde o primeiro tempo com um a menos. Paulinho domina, sai da jogada, caiu por trás da bola do Carvalheira, limpinho. O torcedor pediu falta, não teve não. Bolaço e toma com Carvalheira. Larson chegou para fazer a falta, não fez, toma Carvalheira. Vira a bola na direita, pela ponta ainda. O Jean Carlos caminhou com ela, cortou para canhota. Tá bom, rolou por dentro, bela assistência. De frente, ajeitou, um canhão pro gol. Ela vai por cima pela linha de fundo. Ó, a Chape se soltando aí. Milhose.
2: E vai preocupando o Palmeiras, que claro está feliz com esse resultado, um jogador a menos, vai se defendendo como pode. O Abel já fez todas as mexidas e agora o Lomba sente alguma coisa, ele demora um pouquinho para se levantar, o goleiro do Palmeiras, que vai como consegue segurando essa vitória por 1-0.
0: O Lomba sente vontade de segurar o jogo, só pode ser isso. A força da opinião Bandeirantes, 42 do segundo tempo, Cláudio Zaidan, o Verdão vai ganhando, 1-0 Zaidan. 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Lombo vem aí na cobrança do tiro de meta. Para botar essa bola para frente sem muita pressa, o Palmeiras vai vencendo aqui 1-0, com certeza, com tantas paralisações. 6, 7 minutos aqui de acréscimos. Recambio de cabeça, desvia, a bola cai na ponta direita, ainda não pega, aqui na ponta Paulinho vem o zagueiro primeiro, recua Bruno, dá na grindela com o goleiro, joga sozinho Anderson, no que domina com a pé, já sai jogando na entrada da sua grande área, enfia a bola pela ponta canhota, como do Pacheco, lateral tem liberdade, ataca, Marco Conceição está mostrando para você o som Bandeirantes aqui na casa do Palmeiras. Com 36 mil torcedores, Verdão cada vez mais. O Agrela, dá pra gente a pontuação lá em cima. O Verdão agora vai pra quantos pontos? E o segundo no retrovisor com quanto, Agrela?
1: Vamos lá, Canhão. Palmeiras volta a abrir 7 pontos de vantagem em relação ao Flamengo. 41 pontos do Verdão contra 34 da equipe rubro-negra que venceu o Coritiba ontem. O outro no terceiro lugar, Atlético Paranaense com 30 pontos. Fluminense também tem 30, fechando o G4, Canhão.
0: E a Chapecoense é quase primeiro, né? Primeiro colocada na Série B do ano que vem, né?
1: Exatamente. 9 pontos, 20ª posição, a lanterninha do campeonato, dá pra dizer, praticamente rebaixada já, campeão.
0: Lomba domina essa bola com a mão aqui na grande área. Só que vai ter 1 segundo para repor. Já está contando. 1-0 para o Verdão. Palmeiras ganhando. Lomba levanta para o ataque essa bola. Cai no meio com o zagueiro. Quando sobe de cabeça na frente do Paulinho, tira, enfia na ponta. Rubens por aqui domina a bola com a chave. Já sai do Jeté. Dá pela meia direita essa bola para arrumar de costas para o gol. Neto Pessoa inverte bem. Acha Ítalo do outro lado. Ítalo domina. Encara Kelvin. Limpou para bater. Rolo do lado. Rubens para trás dessa bola para Carvalheira. Tem caminho. Enviou na ponta esquerda a bola para o Ítalo, que recua para Jean Carlos. A chave atrás do empate de frente. Cavaleira, um canhão pro gol, esperada, fica na grande área, tira Benedetti, só que no pé do adversário, ela volta na ponta para Pacheco, cruzou pro gol, Murilo de cabeça, rebateu pela canha direita ainda, Chape para cima para empatar o jogo, na direita Cavaleira, ganhou no fundo, cruzou para ele a bola, opa! O GT foi com o bração ali, mas ela bateu no ombro, essa é a impressão, ah, foi com o ombro mesmo, o torcedor tomou um susto, na direita Rubens ataca o time da Chapecoense, torcedor do Verdão tá junto, a bandeira disposta, Jean Carlos chuta, bola, pá! Tira para cá, tira espirrada, cai mais atrás, outra vez na jogada pela linha direita, quase 45, está terminando o jogo, ouça a torcida aqui na arena. Já na mão do quarto árbitro, o Arthur Rabelo, a plaquinha com os acréscimos, já já ela sobe. Na área essa bola, não pessoa levantou ela, vem pouco, tiro, sacou de bico, tirou, essa bola mandou para fora. Plaquinha subindo, Miliose, quanto de acréscimos?
2: 6 minutos de resistência do Palmeiras, velho.
0: É verdade. 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Pacheco na canhota, ataca o time da Chapecoense, já vira devolução do lado para Ítalo, mas pressão do Mano Freitas, Jean Carlos Brito, tira a defesa, Kelvin bateu na ponta, lançou, opa! Tocado no pé, falta marcada em cima do Lázaro, é falta para o Palmeiras bater com 45:30 do segundo tempo. 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São 17:52, hora de Brasília. A partir das 18:30, bola rolando no Maracanã. Brasil e Panamá. 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Lomba na cobrança de falta agora com muita cera. 46, vai ainda mal um pouquinho aqui. Não está ganho ainda, não. Não está resolvido, não é, Cláudio Zaidan?
3: Agora, a Chapecoense, dá para entender o que está acontecendo com esse clube, né, Cláudio? Porque estava 0-0, a Chapecoense tinha um jogador a mais e ela se negava a atacar. Empatar com o Palmeiras em São Paulo é bom para qualquer time do Brasil. Mas a situação da Chapecoense, ela tinha de tentar aproveitar, ter um jogador a mais e buscar uma vitória improvável. Não fez isso, continuou na retranca, aí tomou o gol, aí resolveu atacar. Aí o Palmeiras se fechou, né? O jogo até caiu tecnicamente, porque o Palmeiras quase não ataca mais. A Chapecoense ataca, mas de modo desordenado, sem qualidade. Mas a Chapecoense, a partir do momento que teve um jogador a mais, ela abriu mão de ser ousada. Ela apostou na manutenção do 0-0 e acabou tomando o gol, canhão.
0: E a Chape insiste de volta, na direita esse passe, lateral do campo por aqui, Rubens domina, para Jean Carlos, e toca de volta Jean Carlos, para trás, ele para Carvalheira, enfia o passe na canhota com o zagueiro João Paulo, ele bota no peito para jogar com certa liberdade, caminha com ela, marcado só a distância, está terminando o jogo, 47-30, na ponta aí tudo cruza, o gol foi travado, aqui abre disputa na marcação, mas perdeu a bola adiantando, a defesa tenta vir Pacheco, Pacheco toma, dá na ponta essa bola com o zagueiro Vinícius, entrada na grande área, passe na meia para chegar o Neto Pessoa. De volta pelo fundo para Vinícius. Tá sozinho, isoladão. Tem o lado Pacheco pedindo. Caminhou, colocou na grande área. Bolasse de frente, ajeitou, perdeu a passada. Vem Ítalo, escutou, perdeu também. Lançou um toma, dá pro Paulinho. Verdão tentou contra-ataque do Paulinho para Riquelme na ponta esquerda. Puxou a marcação. Passou sobre a bola, ganha tempo, faz uma graça. Praça. 48, segundo tempo, Palmeiras ganhando em casa 1-0. 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Ricardo no meio laço, uma, duas, três, perdeu a jogada. Ricardo pega, sobra, escapa do pontapé. Tomou, rolou para trás, bate no zagueiro, vai para a área, Paulinho não chega. Vem a marcação do outro zagueiro. Domínio vem à frente, se passa, João Paulo vem na velocidade. Chegando ao final do jogo, aqui na casa do Verdão, a torcida comemora. Palmeiras 1-0, ampliando a sua vantagem, que é de 7 pontos para o segundo colocado, o Flamengo. Parando a bola, vem o amistoso da seleção brasileira. Torcedor do Palmeiras vai ver a Copa do Mundo, líder ainda, mais líder ainda. Jean Carlos para a Chape no meio, bolaço desmarcado, pediu, ele recua a jogada, vira para a linha direita. Vem para buscar essa bola, Neto Pessoa. Se não vier buscar, não vai pegar a Lena, não. Toque no meio campo, já virou com o zagueiro. Para Vinícius, tem João Paulo pedindo. Tocada na meia esquerda ainda. Carvalheira por aqui, ele entrega para Vinícius. Rolou por dentro desse passe na primeira jogada para Neto Pessoa. Do Neto pela beirada do campo com Rafael Carvalheira. Mais na beirada ainda, para Rubens. Ele domina a bola, parte para cima do Jeté. Limpou, perna caigota. Levantou na segunda trave, Pacheco, fecha. Vai no fundo, evita que ela saia, cruzou para trás. Murilo tira na ponta da unha. Lá solta o bico. Se o Murilo não tira. Sem não, 49-30, finalzinho de jogo. A Chape é todo o ataque. O Verdão está com a menos desde o primeiro tempo. Rubens domina a bola para a Chapecoense na meia direita. Não cruza para a grande área. Prefiro carregar a jogada, vira pela beirada do campo com o cara Valeira. Ele enfia a bola para a beirada, ainda para Neto Pessoa. Boa balança, Fux marca. Parou, brecou. Zagueiro João Paulo está pela ponta aqui agora. Recuada, fica a bola pela linha direita. Rubens faz uma graça no pé canhoto, que é o bom. Virou, dominou, recuou, devolveu no meu campo ainda. Devolve esse passe para Vinícius. Toca na meia esquerda. Cara Valeira, dá para bater, mas não chuta não. Vira para Jean Carlos, liga de fundo. Põe na área a bola, Fux de cabeça, desviou. Ficou a sobra, ajeitou, dominou. Vimpe, sozinho bateu o Ítalo, é gol!

0: do segundo tempo. A pressão é gigantesca. Com um a mais, a Chape aluga o campo do Palmeiras e consegue, depois de 48 chances em 10 minutos, Ítalo recebe a bola, domina e manda no canhão, no chão para fazer. Gol da Chape. Lomba não tem jeito, tá feito. Palmeiras 1, Chapecoense também 1. Miliose.
1: É, o desenho do jogo ficou claro, canhão, depois do gol do Palmeiras. Verdão com um a menos recuou e a Chapecoense começou a rodar a bola, encontrar os espaços, insistindo. Agora encontrando o Ítalo dentro da área com muita liberdade para completar, faz valer a sua vantagem e vai fechando essa participação antes da Copa com um pontinho valioso, pelo menos por enquanto. Ítalo completa, empata o jogo no estádio do Palmeiras, canhão.
0: Tem uma checagem de vídeo, Zaidan, para ver o que Zaidan no gol de empate da Chape com o Ítalo.
2: Não vi nada de irregular. Só teve uma repetição, não vi nada de regular. O que eu vi, porque o Milhoz acabou de dizer, o Palmeiras recuou, né? E a Chapecoense foi pra cima, começou a rondar a área. Só que é o seguinte, você não pode deixar o jogador com a liberdade que teve o Camilo, né? Caminhou, olhou, distribuiu e ninguém chegou para marcar. Um time que se fecha...
0: Ô, Zaidan, será que não é possível sair da bola pela linha de fundo? Quando o Pacheco vem buscar, será que não é isso que estão revisando? Se a bola não via passar da linha de fundo? Ou não é o começo
2: do jogo? Pode ser, mas não há nenhum sinal até aqui, né? Não há nada escrito, não há nada mostrado em imagem. Esse lance especificamente, bola saiu ou não saiu, não foi mostrado. O árbitro coloca a bola no meio campo, esperando alguma comunicação definitiva do VAR. A bola está no meio campo, é onde ela deve estar, né? No caso desse tipo de checagem. Estou revendo
0: já não tá
2: aqui.
0: Mais, não. Marlon Freitas,
2: a bola cruzada.
0: O lombo aqui. Já tiraram de lá.
2: É, eu não vi nada de estranho. Dois jogadores sobem para a disputa de bola, eles podem estar observando se esse jogador da Chapecoense que subiu vinha de posição de impedimento ou não, ou se ele fez uma falta. Agora estão repetindo ali e para ver se houve uma falta do jogador da Chapecoense, do jogador do Palmeiras. O jogador do Palmeiras é derrubado dentro da área e me parece que é isso que o VAR está vendo, se houve falta ou não. Mas como é a interpretação, quem tem de decidir é o árbitro de campo. Ele tem de ir lá ver, né? Tem de chamá-lo para que ele veja. A interpretação não cabe ao VAR. O VAR deve dar informações objetivas. Aí o árbitro deve ir lá e tomar a decisão dele. Ele vai pro VAR ou não? Ou vai dar o gol? Deu o gol, né?
0: Vai, ele tá gol. Apontando o meio campo. Ele deu o gol, Milhoz. Não.
1: Vai pro VAR.
2: Vai pro VAR.
0: Ele vai na linha de fundo pro monitor. Ou ele tá apontando lá onde teria saído a bola naquele cruzamento do Pacheco, Milhoz? Que foi daquele, na direção do monitor, da televisão ali.
1: É, mas ele não tá nem caminhando.
2: Ele fez sinal que vai pro VAR.
1: Mas não foi ainda, né?
0: É, ele tentou, ele tá no meio do caminho, não deixa, né?
2: Ah, bom, os jogadores ficam de brincadeira, né, cara? Não adianta ficar cercando o árbitro. Se ele vai pro VAR, tem que esperar ele ir pro VAR. Pô, que chato. O cara não vai decidir nada ali cercado. É ridículo isso.
0: Ele tá conversando com os capitães agora, com o Murilo e com o Camilo. Ó, vou lá no monitor. Vocês fiquem quietinhos aqui. Tá bom, ninguém vai encher a sua paciência.
1: O telão do estádio ainda não mostra nada, né? Só checando o gol.
0: Costuma passar, né, Milhoz?
1: Vamos ver, ele chegou agora no monitor, vamos ver se a gente vai ter acesso à imagem.
0: Por enquanto, nada. Tá lá olhando o seu Felipe, o Zaidan tá acompanhando também a geração ao vivo da televisão. Aqui no telão, nada. Todo mundo esperando a confirmação, não, o gol do Ítalo. Seria o gol de empate da Chape aos 50 minutos.
2: O que ele está vendo, canhão, é o que aconteceu dentro da área. Ele olhou se a bola bate no braço do jogador da Chapecoense, que sobe com o Fux para disputa de bola. Há um cruzamento, o jogador sobe e me parece que ele está vendo se ela bate no braço do jogador da Chapecoense. É a única coisa que eu consigo identificar aqui, porque é um jogador que sobe com o Fux, ele vem de trás, não está impedido. Quando ele sobe, na disputa com o Bruno Fux, ele levanta o braço. Não sei se você já tem a imagem aí no estádio.
0: Não.
2: É isso que ele está vendo. Vamos ver se ele chega a uma conclusão antes da meia-noite.
0: Ele vai ter que interpretar se esse braço aberto é intencional para ampliar o espaço corporal, né? Porque se a bola resvala nesse jogador e aí cai para o Ítalo que faz o gol, se há um toque não intencional,
2: nenhum problema.
0: Resvala, aí,
2: tem que
0: aí
2: ver
0: é gol.
2: A intenção.
0: É. Tem que observar isso. Se esse
2: agora,
0: jogador...
2: hoje em dia os árbitros
0: tá voltando,
2: esqueceram,
0: Zaire,
2: tá escrita na regra.
0: Atenção,
2: né?
0: Felipe Fernandes de Lima volta para o campo. Se dirige aos jogadores que ficam acompanhando. Ele fala agora. Toque reclamado, atendido. Ah, ele faz o sinal de empurrão. Ele faz o sinal com as duas mãos para frente. Sinal de empurrão, não é, Melhoz? Pelo que eu notei.
1: É isso, foi um empurrão no Murilo, né, que estava inteiro no lance para cortar a bola. E o gol foi anulado. Comunica a decisão, festa no estádio do Palmeiras. Que suspense, hein, Canhão? Demorou, mas a arbitragem anulou o gol da Chape.
0: 56 minutos e meio com o relógio correndo. Vamos ver se ele vai crescer um pouco mais aqui. Falta, o Palmeiras cobra. Segue vencendo o jogo. 1 a 0 para o Palmeiras. Lomba vai cobrar a falta, terminando. Vamos para o jogo da seleção brasileira no Maracanã. Brasil e Panamá. Lomba levanta a bola para o ataque. Verdão vencendo, 1 a 0. Bola para a ponta. Recalde sobe de cabeça. Uma casquinha na ponta para Paulinho. Cavaleira vai na jogada, ele disputa, sobra, volta pro Verdão, para Larson, pelo Mijão, Carlos insiste, Larson toma, chute, pega, sobra aquela baleira, toca na entrada da grande área, bota à frente com o zagueiro João Paulo, na velocidade pro Ítalo, driblou, já saiu do campo, o cara é rápido, o autor do gol que não valeu, para trás o toque, Bolasse, na área, bateu direto, Lobo espalmou para frente, de coice tira Murilo, rebate a defesa, volta Larson, ajeita na coxa, depois tomou a pontapé por baixo, Larson, falta nele! O Lomba defendeu, salvando o empate. Milhozzi.
1: E deu tempo de outra grande chance da Chapecoense. O Bolasse foi lançado e saiu cara a cara com o goleiro do Palmeiras, que foi pelo menos ligeiro. Conseguiu fechar o ângulo, com o reflexo ele afasta, espalma pra frente do jeito que deu e salva o Palmeiras. Vai se segurando com 1 a 0.
0: Só o árbitro agora sabe até quando o jogo vai ser disputado aqui. 58 minutos agora. Lomba vem aí para cobrar essa falta na entrada da grande área. 1 a 0 pro Verdão. Lomba na bola. Ele tá fazendo um sinal. Tô te ouvindo, Zaidan, com o seu microfone aberto aí. Você viu alguma coisa, Zaidan? O que ele tá mandando esperar agora?
2: Não, não. O que me chama a atenção é que depois do Abel colocar 300 zagueiros, o Bolasse consegue chegar cara a cara com o goleiro. Uma defesa mal posicionada, Caio.
0: Ele está revisando um possível pênalti para a Chape. Conhece, Emiliose?
1: É isso, Caio. Está vendo um possível pênalti para a Chape. Depois desse lance em que o Bolasse finaliza, o Lomba fez a defesa. Confesso que não tenho ideia de qual seria a infração. Mas possibilidade de pênalti a favor da Chape.
0: Só pode ser essa disputa do Bolasse em que o Zaidan se refere, que ele chega na área contra 2, 3 zagueiros. Será que tocaram nele? Ele mesmo assim conseguiu chutar? E aí é pênalti, Zaidan? Você está vendo alguma coisa? É porque aqui no estádio...
2: Talvez
0: nada.
2: Depois da finalização, né? Talvez depois da finalização.
0: Também.
2: É. Depois que o Lomba espalma para frente, então a bola continua em jogo, continua em disputa. Eu não vi nada aqui na hora. Aguardemos, né? Também na hora do gol não havia observado nada de excepcional. Depois havia dois lances, né? Bola no braço e empurrão. Ele acabou anulando o gol da Chapecoense. Vamos ver agora. Mas enfim, Caio, um jogo que já deveria ter terminado há tempos. Temos dois lances decisivos de VAR. Agora, mesmo com jogador a menos, não era para o Palmeiras estar sofrendo tanto, hein? Depois do gol, o Palmeiras sumiu no jogo. Ah, recuou para. Porque sabia que ia ser pressionado. Recuou mal, tá marcando mal. Porque mesmo com o Palmeiras lá atrás, o Chapecoense está chegando. Depois do gol do Paulinho,
0: ele
2: Palmeiras
0: vai pro monitor de novo. Checagem de um possível pênalti para Chapecoense. O jogo da seleção é 6:30. Deixa eu ver se. Não, vai dar. Ele vai pro VAR de novo agora, Milhozzi.
1: E agora checando o pênalti a favor da Chape. Vamos ver como é essa decisão da arbitragem. Essa é a possibilidade.
0: Tá ali perto do monitor.
2: Não vi nada, não vi nada. Há uma disputa ainda com os dois fora da área, então o VAR não poderia chamar, porque é lance fora da área. Depois que ele chuta, o zagueiro vem correndo e talvez haja um choque, mas ele já havia finalizado. Eu não vi nada. Tá me parecendo lambança na interpretação do VAR. Ele chuta. Não vi nada, Canhão. Sinceramente. Não vi. Já vi o lance duas vezes aqui. Não vi pênalti, não.
0: Com o relógio correndo, o segundo tempo já tem uma hora e um minuto. E ele continua indeciso. Ele está ouvindo lá o Antônio Cordeiro, árbitro de vídeo. Que tem do lado o Luciano Rojembal.
2: É uma bola. É uma bola em disputa. O zagueiro do Palmeiras, quando vai chutar, ele pega por baixo do jogador da Chapecoense. Mas, me parece, fora da área, já havia ultrapassado a linha. Essa é a minha impressão, é isso que o árbitro está olhando. O VAR achou que foi na linha, porque senão não teria chamado. Porque lance fora da área, o VAR não chama. Né? E, na minha opinião, já estava fora da área o pé do jogador da Chapecoense quando ele é tocado de baixo para cima pelo jogador do Palmeiras. Não sei se você já tem a imagem, mas é esse o lance. Depois da finalização do Bolassi, o goleiro espalma, ela toca no jogador do Palmeiras. Agora. Quando ela vai saindo da área, estão vendo aí?
0: Ele vai voltar e comunicar no alto-falante do estádio a sua decisão. Penalti. Falta
2: em cima, cima da linha. Cara.
0: É pênalti. Pênalti para Chapecoense, Miliose.
1: Como falou o árbitro, em cima da linha. Identifica essa falta com o auxílio do VAR. Tava atento no lance o Antônio Magno Cordeiro. Pênalti a favor da Chape. Um dos últimos lances do jogo. Esperança sobre Marcelo Lomba. Chance no empate da equipe catarinense.
0: Final dramático aqui, Zaidan, com esse pênalti marcado para a Chape. Relógio correndo, mais de uma hora e três minutos de jogo, Zaidan.
2: Uma decisão tomada sem nenhuma precisão, não é? Uma impressão. Para mim, os dois pés já estavam fora da área, além da linha, não sobre a linha. Sobre a linha é pênalti, é claro, mas além da linha. Mas é a interpretação deles, tanto do cara do VAR, por isso chamou, quanto do árbitro de campo. Foi que estava sobre a linha, ele marcou o pênalti. Para mim, eles já estavam além da linha e, portanto, fora da área.
0: Bolassi cobra, Miliose.
1: Isso, camisa 11, Bolassi se posiciona para a cobrança.
0: Final aqui na Arena do Palmeiras é dramático. 36 mil torcedores de pé. É claro, torcendo por Marcelo Lomba. Bolassi contra esses 36 mil torcedores, mais o goleiro do Palmeiras. Mais de uma hora de jogo no segundo tempo. Bolassi toma grande. Não, ainda não. Ele voltou agora. Está lá com o pé praticamente em cima da bola. Felipe Fernandes de Lima vai autorizar a cobrança de pênalti para Chapecoense. Palmeiras vence 1 a 0 com 10 em campo no primeiro tempo. Alan foi expulso. Bolassi vai cobrar o pênalti. Lomba no meio do gol. Bolassi bateu no travessão. O jogo acabou. O travessão defendeu. Deu Palmeiras. 1 a 0 Palmeiras em cima da Chapecoense. 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
0: Zaidan, eu não tenho que votar, mas eu voto no travessão. E você?
2: O travessão foi muito bem. Eu vou votar no Paulinho. Foi o único jogador que fez alguma coisa interessante. Na Chapecoense, o Camilo foi bem e tal. Mas o Paulinho decidiu o jogo. A partida ruim do Palmeiras, mas contou com a incompetência da Chapecoense.
0: Na Bandeirantes, depois de Palmeiras e Chapecoense, Verdão 1 a 0. Maracanã.
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0: abraço, boa noite pra você, torcedor ouvinte do Brasil. É o futebol da Bandeirantes que entra em campo a partir de agora, torcedor ouvinte brasileiro. Você ligado no microfone de maior tradição do rádio esportivo do Brasil. De um lado tem a seleção brasileira, do outro lado tem a seleção do Panamá. Amistoso da seleção brasileira antes da Copa do Mundo, que começa no dia 13 do próximo mês para a seleção do Brasil. A Copa do Mundo começa no dia 11 e o futebol da Bandeirantes vem trazer a emoção do jogo para você, torcedor brasileiro. O destaque é primeiro, Maraca, Rio de Janeiro, é com você, Luiz Fabiani, a seleção brasileira, Fabiani.
1: Desfalcado para encarar a equipe do Panamá. Três jogadores ainda não se apresentaram: Gabriel Martinelli, Gabriel Magalhães e também Marquinhos. Além do trio, Neymar em recuperação de dores na panturrilha. Segue de fora do time de Ancelotti.
0: É o futebol da Bandeirantes para você. Destaque o Panamá. Diz aí, Fabiani.
1: O 33º colocado no ranking de seleções da FIFA. Vai à sua segunda Copa sob expectativa de, quem sabe, deixar para trás traumas passados. Em 2018, parou no grupo e foi mal, tomou 6-1 na Inglaterra. Quer virar a página no maior palco do futebol do mundo, Maracanã.
0: O futebol da Bandeirantes traz pra você Brasil e Panamá, Panamá e Brasil. No microfone de maior tradição do rádio esportivo brasileiro, mais um destaque no time da Bandeirantes da seleção brasileira, Fabiani.
1: Que hoje vai passar por muitos testes. Já já a gente escala o time, mas fato é que na segunda etapa, outra escalação estará no campo de jogo do Maracanã, porque o regulamento estabelecido entre Brasil e Panamá permite 11 trocas e Ancelotti já sinaliza nos bastidores que vai trocar todos os atletas de linha no decorrer da partida. Ulisses.
0: O futebol da Bandeirantes em campo, torcedor brasileiro. Brasil diante do time do Panamá. Panamá e Brasil, é jogo amistoso. Maraca, Rio de Janeiro. A bola vai rolar já já, mais do Panamá,
1: que treinou nos últimos dias no CT do Vasco da Gama, se preparando para um dos jogos mais importantes da história recente do Panamá, comandado por Thomas Christensen. Desde 2020 é tido como uma referência no comando técnico da equipe e vai para sua sexta temporada, a primeira Copa do Mundo comandando a equipe panamenha.
0: Thomas Christensen é o técnico do time do Panamá. Para você ligado no futebol da Bandeirantes, torcedor do Brasil, obrigado pelo carinho da sua sintonia. A bola vai rolar para Brasil e Panamá, Panamá e Brasil. Destaque da opinião Bandeirantes, Leandro Quesada. Um abraço para você, boa noite, Quesada.
2: Tudo bem, Ulisses? Grande abraço a você, especialmente os nossos ouvintes. Olha, primeira coisa positiva, a seleção vai jogar diante da torcida brasileira no Maracanã. Tava lembrando em 2010, lembra, Ulisses? O Brasil tava na África do Sul e enfrentou Tanzânia e Zimbábue, cara, né? Longe da seleção, longe das coisas da seleção, da torcida, enfim. Ok, mas Quesada, tava lá na África, então tinha que jogar ali perto e tal, mas sinceramente, isso não ajudou em nada, né? Hoje a seleção poderia também estar já nos Estados Unidos, enfrentando o próprio Panamá em território americano, ou no México, no Canadá, enfim. Mas acho que a CBF acerta em colocar esse jogo da seleção brasileira no Maracanã como uma forma de último contato com o torcedor brasileiro e uma despedida do território nacional. Depois, no dia 6, é bom a gente destacar, tem um amistoso contra o Egito de Salah já em Cleveland, nos Estados Unidos. E nesses amistosos, o técnico Ancelotti vai tentar ajeitar as últimas coisas nessa seleção. Infelizmente, sem poder contar com o Neymar hoje. Eu falo infelizmente porque eu gostaria de ver o Neymar inserido nesse contexto da seleção hoje no Maracanã. E sem pelo menos dois dos titulares da zaga, né, que estiveram ontem na final da Champions, os zagueiros Gabriel Magalhães e também Marquinhos. Mas enfim, é o tipo do jogo perigoso, Ulisses, porque se ganha não fez mais do que obrigação. Se tropeça, obviamente, que a seleção continuará sendo tão criticada como está sendo nesses 10 primeiros jogos do técnico italiano à frente do time nacional, Ulisses Costa.
0: É o futebol da Bandeirantes para você, torcedor brasileiro. Destaque da Bandeirantes agora vem do jornalismo Maju Arruda Leite. Boa noite.
3: Ulisses, uma boa tarde a você, boa tarde a todos. A Polícia Civil investiga quem foi o responsável pelos tiros que atingiram uma criança e outras 5 pessoas durante uma tentativa de assalto na estação São Bento do metrô, no centro de São Paulo, na tarde de ontem. A dinâmica dos disparos ainda será esclarecida por meio da perícia e da análise de imagens de câmeras de segurança. De acordo com um boletim de ocorrência, um policial civil reagiu a uma tentativa de assalto. 6 pessoas foram baleadas, incluindo um dos suspeitos. Os outros 2 suspeitos estão foragidos.
0: 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Guilherme Agrela, boa noite, Agrela, nosso Coringa.
4: Fala, Ulisses, tudo bem? Boa noite a você e a todos que nos acompanham aqui na Bandeirantes. Vamos lá, começando com o super placar do Campeonato Brasileiro, que teve mais cedo a vitória do Bragantino sobre a equipe do Internacional por 3-1, jogando no Cícero de Souza Marques. Agora às 4 da tarde, o Palmeiras, com transmissão da Bandeirantes, venceu a Chapecoense pelo placar de 1-0. E fora de casa, o Atlético Mineiro bateu a equipe do Vasco da Gama também pelo placar mínimo, com gol de Vitor Hugo. Às 8:30 da noite, tem Cruzeiro e Fluminense e Remo e São Paulo, com transmissão da 107.3. No Campeonato Brasileiro Série B, mais cedo, de manhã, o São Bernardo empatou com o Novo Horizontino, vice-campeão paulista, por 1-1. E o Vila Nova venceu o Londrina fora de casa pelo placar de 1-0. Encerrado agora às 6 horas da tarde, o Ceará perdeu para a equipe do Operário em casa pelo placar de 2-1. E às 8:30 tem CRB contra o Cuiabá. O CRB visita o Cuiabá, ou seja, fora de casa. No Brasileirão Série C, Guarani 5, Amazonas 0, Santa Cruz 1-1 com a Ferroviária, Inter de Limeira 2, Ipiranga 1. E agora às 6:30 tem início Anápolis e Maranhão, 8:30 para Figueirense contra a equipe do Paysandu. Nos amistosos internacionais, para você em destaque aqui na Bandeirantes, já encerrado, Polônia 0, Ucrânia 2, Alemanha venceu a Finlândia por 4-0. E no finalzinho de partida, temos os Estados Unidos vencendo a equipe de Senegal por goleada, placar de 5-2. No tênis, João Fonseca, nas oitavas de final de Roland Garros, vai batendo Casper Ruud, da Noruega, por 2-0. Terceiro set, placar momentâneo. Vitória parcial de Casper Ruud por 3-2. Já na NBA, Ulisses, no ontem, jogo 7 da Conferência Oeste, final dessa conferência, o San Antonio Spurs venceu o Oklahoma City Thunder pelo placar de 111-103, garantindo, portanto, vaga na NBA Finals, que tem o seu jogo 1, marcado para o dia 3 de junho, às 9:30 da noite, no horário de Brasília, lá no Frostbank Center, casa do San Antonio Spurs, que duela na final contra o New York Knicks. Já na Fórmula Indy, oitava etapa dessa temporada, GP de Detroit, vitória de Alex Palou, o espanhol, que lidera o campeonato com 273 pontos no geral. Ulisses.
0: 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Vamos ao hino do Panamá!

0: E agora?
1: Muito bem, o hino nacional do Panamá. Vamos ao hino nacional brasileiro no Maraca. Para você ligado no microfone da Bandeirantes, torcedor do Brasil. Hino nacional brasileiro.

0: recepção do Nacional Brasileiro, Cubelo, Camarrão cantando, Alcione. Eles estavam sem retorno, eu percebi no campo de jogo, aí tirou o instrumental do Nacional Brasileiro, ficou só na voz. Isso infelizmente acontece nessa festa bonita no Maracanã. E se você não tiver o retorno do instrumental, cara, pra você cantar é um problema. Aí já tiraram o instrumental, ficou bonito na voz da Marrom, na voz do Belo também pra você, o hino nacional brasileiro. Brasil e Paraná, escalando a seleção brasileira, Fabiane.
1: Aqui é Brasil!
2: Do 1 a 11, os escolhidos do técnico Carlo Ancelotti. Definido o Brasil com Alisson no gol, 1-2 para Wesley. 14, Bremer. 15, Léo Pereira. E 6, Alexandro. Meio campo de 5, Casemiro. 8, Bruno Guimarães. E o quarteto ofensivo de 9, Matheus Cunha. 21, Luiz Henrique. 7, Vini. E 11, Rafinha.
0: 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Você ligado na Bandeirantes. Escalando o Banco do Brasil.
2: Com Everton, Ederson, Danilo, Douglas Santos e Banhas, Fabinho, Danilo Santos e Paquetá, Endrick, Igor, Thiago e Rayan.
0: É o futebol da Bandeirantes pra você, escalando o Panamá.
2: Do 22 ao 18, os escolhidos do técnico Thomas Christensen. Está escalado o Panamá. Mosquera, o goleiro, 22. Trio de zaga de 2, Blackman, 4, Escobar e 3 para Córdoba. Os alas, 23, Murilho e 16, Andrade. E os meio-campistas são 14, Harvey e 10 para Dias. Trio de ataque com 11, Bárcenas, 18, Waterman e 7, Rodrigues.
0: No futebol da Bandeirantes, o Banco do Panamá.
2: Com Gans, Samudio, Farinha, Martínez e Tomás. Ramos, Davis, Fajardo e Quinteiro. Yannis, Miller, Gutierrez, Kadir, Griffith, Murilo e Anderson.
0: 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Bárcena, vai na Bárcena. Vai lá no meio de campo para você ligado com Casimiro, os capitães se encontrando na Bandeirantes. Quem apita o jogo?
2: O alemão Daniel Schlager, com auxílio de Sven Gunther e Lasse Korbowski. Quarto árbitro é Florian Batstuber. Árbitro de vídeo, Christian Dingert.
0: Muito bem, análise e opinião na Bandeirantes, Leandro Quesada.
3: Uma expectativa muito grande, Ulisses. O Maracanã tá lindo, não é? Tá tomado pela torcida brasileira. Um belo aperitivo daquilo que a gente vai estar acompanhando na Copa. Já já nossa equipe embarcando e estaremos de perto com a seleção brasileira para mais uma Copa do Mundo. Muito legal que o Brasil jogue no Maracanã, jogue diante da torcida brasileira e sinta esse calor. Obviamente que essa equipe que entra já já em campo não será a equipe titular no início da competição contra Marrocos no dia 13. Até porque os dois zagueiros que estavam na final da Champions, o Gabriel Magalhães do Arsenal e o Marquinhos do PSG, são titulares absolutos desse setor. E a gente tem uma olhadinha ali para o Neymar. Não vamos nos enganar, né? O Neymar não está escalado entre os reservas, mas figura ali no banco, tá? Então estará acompanhando o jogo da seleção brasileira diretamente do banco, dando ali também um apoio aos jogadores da seleção. Contra um Panamá, vejo uma campanha rica nas eliminatórias, mas é uma seleção que não está na prateleira das grandes seleções do futebol mundial, nem da própria CONCACAF, mas que vai ser um adversário interessante, com muita correria e para tentar fazer um pouquinho de história. Afinal de contas, não é sempre, né, que uma seleção que não é de ponta tem a chance de enfrentar um dos maiores times de todos os tempos, uma das maiores seleções, se não a maior seleção de todos os tempos, que é a seleção brasileira. Tudo pronto para Brasil e Panamá. Brasil e Panamá, o amistoso, o último amistoso em território nacional, Ulisses Costa.
0: Vai começar o jogo, tudo pronto para a bola rolar, para você ligado na Bandeirantes, saída que pertence à seleção brasileira. Apita o árbitro, toca na bola, o Brasil com o Matheus Cunha. Ela rola, se ela rola, deixa ela rolar. Você quer emoção, vem comigo, torcedor brasileiro, do meio do campo de defesa, a seleção brasileira sai jogando com o Léo Pereira para Bremer. Bremer abre na direita com Wesley. Wesley recolhe para o Brasil, sai jogando no toque de bola curtida na intermediária para Casemiro. Prende para o time do Brasil, tentando ser jogando pelo setor de esquerda, campo de ataque, abertura vem para Matheus Cunha. Ele balança em frente à sua marcação, vai para o toque de bola, sai jogando com o time com Alexandre. Alexandre prende novamente no toque de bola para Léo Pereira. Domina para a seleção do Brasil, tenta o toque de bola pelo setor de direito do campo de retaguarda, sai jogando com o time com Bremer. Bremer domina para a seleção do Brasil. nessa, o levantamento à frente vem pro toque, ele para o Tigre no setor intermediário. Recolhe a jogada pelo setor de esquerda com Alexandre. Alexandre prendeu, tentou soltar à frente do comando de ataque, aperta a seleção do Brasil, lançamento foi feito à frente, tentou buscar Vini Júnior, Matheus Cunha, aperta o Brasil, rouba a bola, é com o Vini Júnior que ganha a jogada, depois o toque do Casemiro, Vini Júnior bateu!

0: Brasil, do Brasil, do Brasil, Vini Júnior. Casimiro ganhou a bola, roubou na intermediária de ataque. Ele solta para Vini Júnior. Vini Júnior domina na entrada da grande área da cabeça, enche o pé na bola, enche o pé na bola depois de escapar do zagueirão. Grande roubada do capitão brasileiro Casimiro. O Vini balançou quase na meia lua da área, buscou o canto direito, bateu no alto, no ângulo para abrir o placar do jogo. Brasil 1, Panamá 0. Vini Júnior, a um minuto de bola rolando. Um para o Brasil, 0 para o Panamá. Na Bandeirantes, o detalhe do gol é teu design, Fabiani.
1: E chega o brasileiro, a melhor notícia possível pré-copa. Brilha a estrela de Vinícius Júnior, referência técnica da seleção, mas não brilhava com a amarelinha. Com tapa de direita, acerta o ângulo do goleiro Mosquera sem chances. 1 a 0 Brasil, Vini Júnior, o craque do time.
0: E já está parado o jogo, está marcado o impedimento para a seleção brasileira bater do campo de defesa. Leandro Quesada, 1 a 0 para a seleção brasileira, Quesada.
2: Melhor cenário impossível, um golaço do Vini, como você bem destacou na narração. A interceptação feita pelo Casimiro, ligadaço, e tem mais Brasil aí, Ulisses.
0: E vem Brasil para a frente, para Rafinha, para o setor de direito do contra-ataque, vem na marcação, aperta em cima da bola, Andrade, Andrade põe para fora, lateral, que Rafinha bate para a seleção brasileira. Ele liga a jogada para o toque de Baracutinho de Luiz Henrique. Luiz Henrique ganha pelo meio de campo, solta, curto novamente com Bruno Guimarães para Casimiro. Recolhe novamente, tenta Sergiando, Léo Pereira para a seleção brasileira, abriu pelo setor de esquerda, deu para Vini. Vini para Casimiro, Casimiro vai para o drible em cima da marcação, primeiro prende o lance, tenta o toque de bola para o meio direito do campo. Ataque, desce novamente Wesley, ele prende para a seleção brasileira, abriu pelo setor de ponta, vem para o jogo, Rafinha dominou para o Brasil, prendeu, ameaçou o toque de bola, soltou na entrada da grande área para Casemiro, ele domina para a seleção do Brasil, tentou o passe, ele bora no meio de três, ninguém foi, bola vai embora. Tiro de meta para a seleção do Panamá, bater, erra Casemiro, erra o time brasileiro.
1: E cabia até um chute no gol do Casemiro, porque era isso que pedia a arquibancada do Maracanã, mas ele dominou mal e quando tentou resolver, piorou a situação. Tocou direto para fora, tiro de meta Panamá.
0: 1 a 0 Brasil, Vini Júnior, a um minuto de bola rolando, largou da Virginia e começou a jogar bola. A bola volta no toque, de bola recolhe contigo no campo de defesa, vem Bosqueira. Ele tenta o levantamento à frente para o comando de ataque, a bola volta, volta no toque, de bola com a seleção do Brasil. Casemiro tenta ser jogando o toque, sai errado, domina no meio de campo, domina novamente a seleção do Panamá. Abertura vem pelo setor de esquerda, campo de ataque, aperta na marcação. Vem para fazer a falta. Está parado o jogo, está marcada a falta de Luiz Henrique para a seleção do Panamá bater na esquerda.
1: E o Brasil logo se recompõe com Matheus Cunha fazendo a função de um ponta esquerda. Deixa Vinícius Júnior mais próximo do gol adversário e surtiu efeito logo de cara. Ulisses.
0: Alô, Xan, ligado no microfone Bandeirantes. Obrigado pelo carinho da sintonia. 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Levantamento à frente, Casemiro vem de cabeça, tira o toque de bola, bola volta, Coutinho com Rodrigues, domina para o time do Panamá, que tenta descer pela direita no campo de ataque com o Murilo. Murilo pede, recolhe a jogada, prende muito lance sozinho, novamente Rodrigues, Rodrigues prendeu, volta na sua zaga central, a bola volta no toque de bola com o Panamá, recolhe novamente Harvey, Harvey prendeu, soltou pelo setor de direito do campo de ataque, estica a jogada, escora a zaga brasileira, vem para tirar dali, lateral para o Brasil bater na esquerda, manual para a seleção brasileira bater e ser o jogador do campo de retaguarda, o tempo não para, Bandeirantes marca. Você confere, jogados para você conferir do futebol da Bandeirantes, 5 minutos de bola rolando, 5 minutos, primeiro tempo de jogo girando o placar do amistoso da seleção brasileira. Continua para você, Brasil 1, Vini Júnior, a um minuto de jogo, Panamá 0 e vem Brasil, lançamento vem pela direita do campo de ataque, vem para o toque de bola, Wesley liga a jogada, continua na intermediária, tenta o passe errado. Repito, Brasil 1, Panamá 0, Vini Júnior fez o gol, Magrela.
3: Ulisses, amistosos internacionais, os Estados Unidos acaba de vencer Senegal por 3-2, gols no final anulados. A Alemanha bateu Finlândia por 4-0 e a Ucrânia venceu a Polônia fora de casa por 2-0. No Roland Garros, João Fonseca segue vencendo Casper Wood, 2-7-0, 5-4 agora no terceiro.
0: E vem para o jogo a seleção brasileira, Vini Júnior domina na grande área, bateu pro gol, chute forte no meio do gol, Mosqueira pega. Vini Júnior tomando atitude, jogando um bom jogo, fazendo um bom jogo no início.
1: E ele vai jogar em cima do Murilo, lateral direito do Panamá, que já sofre grande pressão. O Brasil marca em cima e vem de novo, Ulisses.
0: A bola volta no toque, ele para tenta ser jogando a seleção brasileira. A abertura vem pelo setor de direito do campo de ataque e ganha. Luiz Henrique ganhou, tem Vini atrás, tocou errado para o Vini. Toca mal Luiz Henrique poderia até ter batido pro gol mesmo sem ângulo. Domina a seleção do Panamá, tenta descer pelo seu campo de defesa. Abertura, vira um toque de bola com Dias. Ele prende o lance na esquerda, abriu para Andrade. Andrade recorda, jogada, soltou Coutinho pelo meio de campo. Domina novamente, curta Rodrigues, pede. Abertura vem pelo setor de direita com o Murilo. Murilo prendeu para a direita no campo de ataque. Lateral direito da seleção do Panamá, Murilo 23. Ele prende pela direita, solta a jogada. Coutinho novamente pelo setor de meio de campo com Harvey. Harvey recolheu para Dias. Dias prende o lance e tenta soltar a jogada no comando de ataque. Vem para a finta na marcação. Tentou o toque de bola e sai para o jogo. Abertura já vem pelo setor de esquerda. Campo de ataque, domina do campo de ataque. Tentou descer Andrade. Ele prende a jogada, balança. Tenta o toque de bola. O Panamá todo de vermelho. Brasil, meias brancas, calções azuis, camisas amarelas da seleção brasileira. Camisa canarinha. Domina do campo de ataque. Tenta descer o Panamá. Bola muito esticada. Tentava chegar da bola, não conseguiu. Murilo, camisa 23. Tiro de meta para a seleção brasileira bater. No, aos cuidados de Alexandre, que foi acompanhando a bola sair para a linha de fundo.
1: E o Alisson participa do jogo pela segunda vez. Na primeira ele deu um lançamento logo na saída de bola e agora cobrando o tiro de meta. Portanto, só dá Brasil no Maracanã. Vinícius Júnior, o nome da fera, 1-0.
0: Marcos Falopa, Marcão Falopa ligado no microfone Bandeirantes, um dos grandes técnicos do futebol brasileiro, do mundo árabe. A para volta do toque de bola, sai jogando a seleção brasileira, já vem pro toque de bola contigo no campo de defesa. Recolhe curto no campo da meta, corta perto para a seleção brasileira. Bola foi solta, frente batida, frente Alisson. No meio do gol, cai para fazer a defesa.
1: No vacilo do Léo Pereira e a dupla de zaga do Brasil bem desentrosada, até porque os titulares Marquinhos e Magalhães disputaram a final da Liga dos Campeões, ainda não se apresentaram, vão encontrar a delegação só nos Estados Unidos.
0: A bola volta no toque de bola, domina a seleção brasileira, para ser jogando no seu campo de defesa, já prende o lance a seleção do Brasil. Abertura na sua zaga, central vem com o Bremer. Bremer domina para a seleção brasileira, abre a jogada pelo setor de esquerda no campo de defesa, tenta o toque de bola para Léo Pereira. Léo Pereira abre na esquerda com Alexandre para Léo Pereira, que domina para a seleção brasileira. Ele prende o lance do campo de defesa. 8 minutos de bola rolando, 1-0 para a seleção brasileira. Vini Júnior fez a 1 minuto. Domina a seleção do Brasil, tentava o toque, não consegue o domínio. Luiz Henrique sai com bola e tudo para a linha de lado, em lateral para a seleção do Panamá bater. Rafinha vem para cima da marcação, aperta, tenta ganhar, vai fazer a falta. Ele faz a falta para a seleção do Panamá bater no seu campo de defesa. 8 jogados, é primeiro tempo de jogo. Brasil 1, Panamá 0. Leandro Quesada fala.
2: Estava muito curioso, Ulisses, para saber como que ia ser esse quarteto aí, né, no ataque. Luiz Henrique, obviamente, aberto lá na direita, o Vini aqui na esquerda e o Rafinho. E o Rafinho é muito mais como um falso 9 do que o próprio Matheus. Então, o Matheus fazendo esse papel do meia, não é? Atrás ali desse trio formado pelo Luiz Henrique, Rafinha e o Vini. Por enquanto, tá dando certo. O Brasil tá amassando a equipe do Panamá.
0: E vem pro jogo a seleção do Panamá. Tentou o toque de bola, não consegue. Bola volta no setor intermediário. Vem pra marcação. Rafinha ganha o lance. Ele solta pra Casemiro. Casemiro domina. Tem Luiz Henrique partindo pelo setor de esquerda. Lançamento errado.

0: Recolhe novamente com Harvey. Harvey domina no campo de ataque, tenta levantamento à frente pelo setor de direita. Vem para tirar, toca na bola, vem para cortar a seleção brasileira. Tira o perigo, curtindo o Bremer, bola volta com a seleção do Brasil. Já domina Casemiro, dá o tapa na bola, recolhe pelo comando de ataque, abriu para Matheus Cunha. Matheus Cunha dominou, ninguém o marcou, ele girou, pode bater pro gol, travado por baixo. Rafinha vem, ganha na bola, a abertura vem para Vini depois do toque do Casemiro. Vini domina para a seleção brasileira, tentou meter o efeito e tocou errado na bola, pegou. Segura o goleiro Mosquera.
1: E aí a dúvida é se o Vinícius tentou surpreender o Mosquera ou um cruzamento. Foi uma trivela, me pareceu mal feita, foi fraca nas mãos do goleiro do Panamá, que já repõe em jogo. Vinícius Júnior, desafogo do Brasil nesses primeiros minutos.
0: E domina do campo de defesa para ser o jogador da seleção do Panamá com Escobar. Ele prende o lance curtinho com Harvey. Harvey recolhe pelo seu campo de defesa, vai tentar o toque de bola curtinho novamente. Recolhe do campo de defesa, tenta ser jogando, já prendeu o lance curto pelo setor intermediário. Do meio do campo de ataque, vai para o toque de bola contigo no meio de campo. Fabiano, a tua foto ficou bonita, mas tira uma foto, Fabiano, na horizontal com o telefone, meu filho. Na horizontal para ficar mais bonita aí no Maraca, porque aí é o Maraca. O Brasil se despedindo do país, despedindo do nosso Brasilzão, rumo aos Estados Unidos para a Copa do Mundo. Vem mais uma Copa do Mundo aí, a Bandeirantes de 1950. 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Do meio do campo de ataque, tenta descer curtinho pela ponta, sobe de cabeça, vem para afastar o zagueiro, tira. A bola volta contigo do meio de campo, já do meio do campo de defesa, Matheus Cunha. Ele prende a jogada, solta na sua zaga central, recolhe contigo do campo de defesa com Bremer. Bremer domina para a seleção brasileira, sai jogando com toque de bola de Léo Pereira. Léo Pereira abre a jogada na esquerda para Alexandre. Alexandre domina para Vini Júnior. Vini Júnior do campo de defesa faz o giro, toca a jogada curtinha para Matheus Cunha. Matheus Cunha tenta partir para o comando de ataque no meio de três, dá o tapa na bola errado, a bola volta, volta no toque de bola com a seleção do Panamá, que domina e sai jogando no seu campo de defesa. O tempo não para, Bandeirantes marca 11 jogados, torcedor do Brasil chegando a 12, agora de bola rolando, 12 de bola rolando, primeiro tempo de jogo, girando o placar do amistoso da seleção brasileira. Continua para você, Brasil 1, Vini Júnior a 1 minuto de jogo, 0 para a seleção do Panamá. 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
2: Policis mais tarde pelo Campeonato Brasileiro, 8:30, tem Remo e São Paulo com transmissão da Bandeirantes, mesmo horário de Cruzeiro e Fluminense. Já João Fonseca no Roland Garros, oitavas de final contra Casper Ruud da Noruega, vai vencendo 2-0 até aqui. Terceiro set empatado, 5-5, parcial 40-30 para o norueguês.
0: No futebol da Bandeirantes, vamos lá, João Fonseca, estamos com você. 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Você ligado no microfone da Bandeirantes, se posiciona para a cobrança de falta. É falta para a seleção do Panamá bater. Ajeita para a cobrança de falta a seleção panamenha, Murilo. Ele vem para a cobrança, camisa 23, lateral da seleção do Panamá. Alisson vai para a trave esquerda, monta a barreira cobrindo o seu canto esquerdo. Ele vai para o canto direito, Alisson, o goleiro da seleção brasileira. É falta para a seleção para mim a bater, se posiciona Murilo para a cobrança, ele vem para a pancada pro gol, placar de 1-0 Brasil. Vini Júnior fez o gol a 1 minuto de bola rolando, é falta para a seleção do Panamá bater, ajeitou o Rodrigues também na bola, Rodrigues na bola juntamente com o Murilo, Murilo partiu para a bola, bateu, desviou na barreira.

0: bola desvia na barreira, vai no canto do Alisson, só que o Alisson tentou adivinhar, foi pro canto da barreira, o canto esquerdo. Ao tocar a bola na barreira, ela desvia no rosto do Matheus Cunha. O Alisson tentou voltar pro seu canto, ele não consegue, a bola morre no fundo da rede da seleção brasileira, ela quica no chão e morre no fundo do gol. Agora, Brasil 1, Panamá também 1, gol do Panamá, a 14 minutos de bola rolando, o Panamá empatou o jogo no Maracá, no futebol da Bandeirantes. Quem vem pra falar é você, Fabiane Murilo.
1: E a resposta do Maracanã é imediata, vaias ao goleiro Alisson, que não joga desde março, parece sem ritmo de jogo, foi surpreendido por um desvio na barreira e não se recupera. O Panamá, em sua primeira finalização do jogo, busca um empate com ala direito Murilo, e o pato quem paga é o Alisson, 1-1 Maracanã, Ulisses.
0: É um futebol.

0: Falta para o Virantes, para você, muito lento o Alisson para voltar em Quesada, sem ritmo nenhum de jogo.
1: É, 10 anos mais jovem, provavelmente ele voltaria, né? Até porque não foi uma falta cobrada com tanta força assim, mas do jeito que o Murilo bateu foi suficiente para atrapalhar a vida do Alisson. Quando ele percebeu o que estava acontecendo nessa recuperação já tardia, a bola estava morrendo dentro do gol. Um duro golpe para a seleção que começa muito bem, mas toma um empate aos 15 desse primeiro tempo, Ulisses.
0: No futebol da Bandeirantes, para você, torcedor brasileiro, do Benito Quimpo de Defesa, tenta vencer a seleção do Panamá, mas é 1-1, está empatado o jogo. A abertura foi feita à frente de Casemiro, dá o bote completamente errado. A bola volta para Harvey. Harvey do Benito Quimpo de Defesa, vem para o toque de bola contigo no setor intermediário, aperta o Brasil, sai jogando a seleção panamenha. Escobar domina pelo setor de direito do campo de defesa, ele vem para o toque de bola, recolhe novamente Barcena, ele tenta levantar a frente e toca contigo no setor intermediário, recomeça novamente no toque de bola, tenta ser jogando, domina a seleção do Panamá no campo de defesa com Andrade. Andrade recolhe e solta na sua zaga central com Blackman. Blackman domina do campo de defesa para ser jogando. Blackman prende a jogada para Escobar. Escobar recolhe contigo do meio de campo, já tenta o toque de bola contigo novamente com Córdoba. Córdoba chama para jogar Busqueira. Busqueira bate o goleiro da seleção panamenha, tenta o levantamento à frente e sobe de cabeça. Alexandre tira, mas dá no peito do adversário, prendeu Rodrigues, balançou, vem pro toque de bola novamente. Waterman, Waterman domina do campo de ataque, vem pro toque contigo pelo setor de esquerda, recolheu para Murilo, Murilo prendeu, abriu para o setor de esquerda, 1-1, está empatado o jogo, domínio do campo e ataque a seleção panamenha. A abertura vem no meio de campo com Harvey, Harvey dominou, tentou cruzamento, levantou na boca do gol, Alisson sai para pegar, segundo goleiro da seleção brasileira.
2: Vaias ao Alisson permanecem depois do gol e alguns torcedores respondem com aplausos. O Murilo, ele é ala direita do Panamá, mas ele joga praticamente como um atacante, pisando na área, dessa vez a bola procurava ele, não chegou, foi bem o Alexandre.
0: Camisa do Alisson serve pra mim, hein?
1: Ô, Ulisses, eu tô lembrando aquele jogo Brasil-Argentina antes da Copa de 98, lembra? O Raí foi vaiado, o Brasil perdeu por 1-0. É bom o Brasil tomar cuidado, né? Porque se tropeçar hoje no Panamá, nós já temos o vilão, hein? Que é o Alisson. E olha, o Alisson parece estar um pouquinho fora de forma, né? Impressão ou não?
0: E vem para o jogo a seleção brasileira, Luiz Henrique lançado na frente do comando de ataque, ele prende para a seleção do Brasil, vem para a finta, tenta o toque de bola, Luiz Henrique, recolhe para a seleção brasileira, sai jogando para Casemiro, Casemiro cochila, faz o break, prende o lance, já dominou do campo de ataque, abriu jogada, lançamento à frente, o Brasil pode chegar ao gol, não dominou, Matheus Cunha. Tentava chegar no meio, Bruno Guimarães também, Bruno Guimarães, quem não domina, a bola vai embora para a linha de fundo.
2: E o Ancelotti já faz um gesto para os atacantes do Brasil. O Brasil marcava atrás da linha do meio campo, agora todo mundo sobe para tentar tirar na saída de bola. Bruno Guimarães tentou seu elemento surpresa, o passe fica longo em tiro de meta, Panamá.
0: No futebol da Bandeirantes, para você, torcedor brasileiro, o tempo não para, Bandeirantes marca. Você confere, jogados 18 minutos de bola rolando, 18. É o primeiro tempo de jogo, girando ao placar do amistoso da seleção brasileira. Brasil 1, Panamá 1, vem Vini, ele domina para a seleção brasileira, tanto passe de bola afasta, a zaga vem para a direita, para o Panamá, a bola volta no toque de bola contigo na intermediária, mas o árbitro para, marcou a falta do Alexandre. E Juvenem, para não falar outra coisa, Alexandre, hein? Olha, sobrar foi... pro Casemiro, olha o que ele faz. Jogador de seleção que os caras escalam. Eita, nós. As laterais
2: foi convocado...
0: estão os perdidinhos, como é que é?
2: Foi convocado justamente pela experiência, mas como você falou bem, foi juvenil o Alexandre devolvendo a bola para a equipe do Panamá.
0: Pois não, Quesada.
1: Sete jogadores que estão nesse time titular disputaram a Copa do Mundo com o Tite. É bom a gente destacar isso. Ou seja, mudou o técnico e continua o mesmo. Mesmo
0: tipo. E vem para o jogo a seleção do Panamá, bola foi chuta pelo setor de esquerda, aperta Bruno Guimarães, tentou o toque de bola, vem para a tirada ali na direita, toca, corta, tira o Wesley, a bola volta no toque de bola com a seleção panaminha, tentou enfiar no comando de ataque, aperta a seleção brasileira, Panamá dá toque de bola de letra Dias, ele abre a jogada para o meio direito do campo de ataque, bola batida, gol, Alisson pega, larga, na pancada no meio do Escobar, bateu no meio da rua, falou, vou bater, ele está sentando tudo.
2: E o Alisson não joga desde março, teve uma lesão séria, um problema sério na coxa, vestindo a camisa do Liverpool, portanto, quase 3 meses afastado dos campos, dessa vez em 2 tempos. Como a gente falou, está sem ritmo, mas impede o que seria o segundo gol panameiro.
0: A bola volta no toque de bola para ser jogando novamente a seleção do Panamá. Você ligado na Bandeirantes, a Bandeirantes com você, o tempo não para, a Bandeirantes marca. Amistoso da Seleção Brasileira para você ligado na Bandeirantes, girando o placar do Amistoso da Seleção Brasileira, 20 minutos de bola rolando o primeiro tempo de jogo, girando o placar do Amistosão. Brasil 1, Panamá também 1 na Bandeirantes, é você. Alô, Agrela.
3: Alô, Ulisses. João Fonseca acaba de perder o terceiro set do Roland Garros para Casper Ruud da Noruega, 7-5, ainda assim vence no total 2-1, enquanto isso pelo Campeonato Brasileiro. Mais cedo o Palmeiras venceu a Chapecoense por 1-0, gol de Paulinho, e o Galo bateu o Vasco da Gama fora de casa por 1-0, gol de Vitor Hugo. Ulisses.
0: É o microfone da Bandeirantes para você, vem pro toque para a Seleção Brasileira em velocidade do Bruno Wesley. Ele partiu, vem pro Breck, perdeu a bola. Ele perde a bola, faltou, cara. Os caras estão indo para a Copa do Mundo sem explosão física, velho. Meu Deus, ele perdeu na velocidade pro zagueiro.
1: Esse é um problema, Ulisses.
0: E ele estava à frente, hein?
1: Exato, é. Exato. Saiu à frente e o jogador do Panamá conseguiu ainda, né, recuperar a bola. Esse vai ser um problema da maior parte das seleções, né? E todo mundo no final da temporada. Olha o Panamá aí. Nada, nada, nada, nada. Uma defesa fácil do Alisson, né? Essa pelo menos foi. Bom, enfim, o Brasil começa muito bem, toma o gol e depois do gol aí, né, com uma certa entrega ali do Alisson, o Brasil não conseguiu fazer mais nada na partida, Ulisses. Uma queda de produção de uma seleção que começou muito bem, mas que agora parece ter emperrado nesse momento crucial da partida, nesse início de jogo no Maracanã.
0: E tenta ser jogando, vem pro toque para a Seleção Brasileira. Já domina no seu campo de defesa, a abertura do campo da retaguarda, vai pro toque, curtindo na intermediária, Bruno Guimarães. Um Brasil, um para a Seleção do Panamá. A abertura vem pelo setor de esquerda, campo de ataque, vai pro domínio, prende o lance, curtindo Luiz Henrique. Luiz Henrique dominou, girou, tentou o passe, ele para ser jogando no seu campo de defesa. 21 jogados, 22 agora, placar de um Brasil, um para a Seleção Panaminha. Domínio do campo de defesa, jogo empatado, recorde novamente Léo Pereira para a Seleção Brasileira, para ser pro jogo. Ele prende na esquerda, abriu para Alexandre, Alexandre para Vini Júnior, Vini Júnior dá o tapa na bola, ganha lateral para a Seleção Brasileira, bater manual que Vini Júnior bate para a Seleção Brasileira, domina recorde do campo de ataque novamente, Alexandre vai voltar na sua zaga central para Bremer, Bremer domina para a Seleção do Brasil, para Casemiro, recolhe pelo comando de ataque, vem para finta, quem domina é Bruno Guimarães, ele prendeu o lance, tentou o passe, Bruno Guimarães, estica a perna, Dias, toca nela, põe para fora, lateral para a Seleção Brasileira bater, domina do campo de defesa, o Brasil está jogando com Bremer, Bremer prende para Léo Pereira recolhe para a Seleção Brasileira, lança a jogada, Coutinho novamente para Matheus Cunha, Matheus Cunha tenta o toque, bola para Alexandre, tenta o toque, Coutinho na intermediária, recolhe a Seleção Brasileira, Matheus Cunha vai tentar o toque, bola domina a Seleção do Brasil, já tenta ser jogando com Alexandre, toca na bola, tenta o levantamento à frente do toque, bola Coutinho na intermediária, recomeça novamente a Seleção do Panamá para sair pro jogo, pois não.
2: A Seleção Brasileira, é claro, a má atuação vai contagiando a torcida do Maracanã, que responde gritando olê, olê, olá, Neymar, Neymar, lembrando que ele não está no banco de reserva, se recupera de lesão, mas o pedido do Maracanã é para que o Neymar seja titular na Copa.
0: É, ele tá no banco, mas não pode jogar, né? Tá lá assistindo isso. O jogo nosso Neymar. Domínio do campo de ataque, a esperança no Neymar que vai machucado. Domínio do campo de ataque, recolhe novamente a Seleção do Panamá, abertura para Rodrigues. Rodrigues prende o lance, vai para finta, puxou perto esquerda, bateu em cima da marcação do Casemiro. A bola volta para Vini Júnior. Vini Júnior dá o toque para Coutinho, para Casemiro. Lançamento bom do Casemiro, tentou buscar a jogada em profundidade para Rafinha. Tira o zagueiro, volta para Vini Júnior, já tá no ataque, em velocidade, Viner balança, enfiou pra Rafinha, bateu pro gol, dá na bochecha pro lado de fora. Tiro de meta pra Seleção do Panamá bater, se o Rafinha devolve no Vini Júnior, hein, papai?
2: É, algumas outras opções que ele tinha também, chutar no outro canto, quem sabe ele tenta uma batida no contrapé do Mosquera, pega na rede pelo lado de fora, engana muita gente no Maracanã. A arbitragem aproveita e convoca a pausa pra hidratação, o tempo técnico do Maracanã.
0: Aconteceu o Casemiro, Vini Júnior, entrava um livre, livre. Se o Rafinha dá um toque de calcanhar, pega os dois entrando na área, hein, o Pesado?
1: Você tem razão, foi fominha aí, né, o Rafinha. Aquela história, né, último jogo aqui no Brasil, depois tem Egito em Cleveland, e todo mundo quer tirar uma casquinha e quer deixar a marca nessa partida da Seleção Brasileira, antes da Copa do Mundo de fato acontecer, não é? Mas é, o Vini, a gente está revendo aqui no nosso monitor, que golaço que fez o Vini, chute de fora da área, depois essa roubada de bola muito inteligente ali do Casemiro, né? E o Brasil que começa muito bem, depois teve uma queda, né? Teve uma queda e, coincidência ou não, quando acontece o gol, no meu entendimento, né, com uma falha do goleiro que poderia ter se posicionado melhor ali na cobrança, embora tenha tido desvio, não é? A gente está vendo novamente o lance aqui. Depois desse gol de empate do Panamá, a seleção brasileira teve uma queda brutal no desenvolvimento de jogo. Vamos ver se nessa conversa, nessa parada técnica, Ulisses, o Ancelotti ajeita a casa.
0: Eu tenho uma pergunta para lhe fazer, na experiência que a gente tem de Copa do Mundo, 13 sim, dias sim. É bastante para um goleiro voltar?
1: Não,
0: a jogar bem?
1: Não, lógico que não. Ficou 2 meses afastado no Liverpool, né? Como o Fabiani lembrou aí. Voltou já só na última etapa ali da Premier League. Isso é um tempo muito, muito, muito curto. O goleiro precisa de uma preparação mais adequada. Mas é aquela história, né? Também tá colocando para ver como é que ele tá. De repente, se ele não for muito bem hoje, tem o Ederson no banco e tem o Everton também, né? Esses amistosos servem para isso também, né, Ulisses? Por enquanto, eu vou ser sincero com você, eu tô preocupado com o Alisson. Não sou dessa turma que acha que o Alisson é um goleiro qualquer, nunca disse isso. Mas não tô gostando da falta de firmeza do Alisson até aqui na partida. Esse é um sentimento meu, vendo o jogo, e repito, acho que ele poderia ter feito coisa melhor no lance da cobrança de falta aí, que originou o gol do Panamá.
0: Não, completamente fora de forma. Ele vai para a esquerda, a bola desvia na barreira, sim, mas ela sobe. Ela não desvia da barreira e vai pro gol, ela sobe,
1: exato.
0: Cai, quica no gramado e entra no gol.
1: Ou seja, daria tempo para uma recuperação, certo? É isso.
0: É isso, né?
1: É isso. E ele não teve esse poder de recuperação. É um bom ponto para a gente analisar aí, né? Porque temos mais uma interrogação. Agora também no gol brasileiro. Agora também no gol do Brasil.
0: 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Luiz Fabiani, torcida brasileira incomodada, aí Fabiani no Maraca.
2: Vaias já tomaram conta do campo em algum momento, vaias ao Alisson e, claro, gritos pro Neymar que se repetiram na parada para hidratação. A gente sabe, o público que frequenta jogos da seleção brasileira, ele não é tão habituado à cultura do incentivo no futebol, mas claro que depois desses minutos da seleção brasileira, a reclamação toma conta aqui no Rio de Janeiro.
0: A bola volta do toque, no Baracutiga no setor intermediário, vem pro toque curto do campo de defesa, já recolhe novamente a seleção brasileira para ser jogando, prende o lance curto do campo de retaguarda, o Brasil estica a jogada do comando de ataque para Luiz Henrique, ele dá o tapa na bola, tentou passar, ganha lateral para a seleção brasileira, bater pela direita no campo de ataque, é lateral para a seleção brasileira, bater e ser jogando no seu campo, recolhe novamente no toque de bola, Brasil, você ligado no microfone da Bandeirantes, a Bandeirantes com você, torcedor brasileiro, obrigado pelo carinho da sua sintonia, aqui vem pro toque de bola, domina novamente curtinho a seleção brasileira, já tenta ser jogado no seu campo de retaguarda, levantamento vai ser feito à frente, prende o lance curto no campo de defesa, obrigado torcedor pela audiência, só na Bandeirantes, a Bandeirantes com você, torcedor do Brasil, já prende o lance curtinho no seu campo de retaguarda, recolhe pelo comando de ataque, tenta partir novamente no campo de defesa, domina a seleção brasileira na esquerda com toque de bola de Alexandre, Alexandre tentou lançar à frente, muito forte, tentou buscar o Matheus Cunha, não consegue, a bola vai embora para a linha, pro goleirão que sai do gol para fazer a defesa, Mosqueira.
2: E parece que o Brasil aposta nesses lançamentos diretos para tentar assustar o Paraná nesses minutos da partida. Casemiro vem sendo responsável por ser o quarterback desse time, mas ainda não encontrou um atacante em boas condições.
0: No futebol da Bandeirantes, para você, torcedor brasileiro, obrigado pelo carinho da sua sintonia. 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Casemiro domina para a seleção brasileira. Ele limpa a jogada, vai tentar o toque para a frente do campo de ataque. Recorre a jogada curtinha. Casemiro, ele prende para a direita do campo de retaguarda para Bremer. Bremer domina para a seleção brasileira, recolhe pelo setor de direito do campo de ataque para o Wesley, dificuldades para dominar a bola, abriu para o toque de bola de recolheu, tentou o passe, Luiz Henrique perdeu, ele passa mal para a volta com a seleção do Panamá, que já sai jogando no campo de defesa, domina do campo de retaguarda, a seleção do Panamá, recolhe do seu campo de defesa, tenta o levantamento à frente pelo campo de ataque, vai tentar o toque de bola contigo no setor intermediário, você ligado na Bandeirantes, vem Vini ganhou, sobrou para Matheus Cunha, dominou, tentou o chapéu na marcação, perde a bola. O Vini fez certinho, mas ele perdeu. Casemiro roubou, domínio do campo de ataque. Brasil recolheu, Bruno Guimarães deu para Vini Júnior, bateu cruzado na boca do gol, em cima do pé do zagueirão. Que chegada, o Vini tinha que chegar batendo já, né?
2: É, poderia assustar por ali o Mosqueira. E na sequência o Bremer, ele faz uma falta e parece que a confiança da torcida com o Bremer acaba da mesma forma. Jogador que esteve no último Mundial, marcou um gol pela seleção brasileira contra a França, recebe nova chance.
1: Decisões erradas, né, Ulisses? O Rafinha, vamos lembrar, o Rafinha, antes da parada técnica, em vez de cruzar ele chutou. Agora o Vini era para ter chutado, ele tentou cruzar. Então essas são essas decisões que vão fazendo e vão causando essa irritação na torcida que está no Maracanã e ouvindo a gente.
0: No futebol da Bandeirantes para você, torcedor brasileiro. E domina a seleção do Panamá, tenta ser jogando com Harvey. Ele prende no campo de defesa, ameaça o levantamento à frente para o comando de ataque, tenta o toque de bola contigo no setor de meio de campo. 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Obrigado, torcedor, pelo carinho da audiência. Já domina o campo de retaguarda para ser jogando, prende o lance contigo novamente no toque de bola. Já domina, curta a seleção brasileira, ganha Casemiro. Ele liga a jogada para Luiz Henrique, domina com dificuldade para ser jogando para a seleção do Brasil. Girou para Casemiro. Casemiro prendeu na direita, abre a jogada para Wesley. Wesley domina para a seleção brasileira, enfia a jogada para Rafinha. E em velocidade vai ganhar! Mas no ombro foi deslocado, lance livre, livre, bonito. Domina o Brasil, tentou ganhar Bruno Guimarães, mas aí com falta está parado o jogo.
2: E aí há uma reclamação da torcida quanto à decisão do árbitro alemão da partida, o Daniel Schlager, mas me pareceu choque normal do Rafinha no lance que ele ficaria cara a cara com o Mosquera e na sequência o Casemiro comete mais uma falta, posse panamenha.
1: E aí, Quesada? Futebol é contato, né, gente? Não pode marcar qualquer coisa falta. Eu faria a mesma coisa se fosse o zagueiro do Panamá e tal. E não marcaria falta não, sinceramente não. O Rafinha ficou reclamando, a torcida pegou no pé do árbitro, mas segue o jogo aí, Ulisses Costa.
0: A bola volta, conta no toque de bola com a seleção do Panamá, que já tenta ser jogador no seu campo de defesa. Abertura para Mosquera. Mosquera domina para a seleção panamenha e sai jogando no campo de retaguarda. Luiz Henrique aperta, quase rouba a bola. A bola volta para o toque de bola de Andrade. O lateral esquerdo do Panamá domina no seu campo de defesa, vem para o toque de bola, sai jogando na sua zaga central com Blackman. Blackman domina, ele tenta o levantamento. Blackman busca a jogada para o comando de ataque. A bola volta Coutinho com a seleção do Panamá em velocidade, chega na marcação, tentou tocar a bola no Wesley, Wesley não toca, a bola volta pelo setor de esquerda, que abre ataque, desce o Panamá, bola batida, gol, Alisson defendeu, domina o Panamá, vem na pressão, abertura pela direita do campo de ataque, na sobra com o Murilo, Murilo autor do gol do Panamá, balançou, tentou o toque de bola, ela vai embora. Tiro de meta para a seleção panamenha bater.
2: E para quem acha que o Panamá veio para jogar por uma bola, tá muito enganado. Uma jogada de pé em pé desde o goleiro e que termina com o Alisson espalmando para o lado em mais uma boa oportunidade dos panamenhos que sobem a linha no tiro de meta. Vão marcar lá em cima, Ulisses.
0: 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Obrigado pelo carinho da sua sintonia, torcedor brasileiro. Curtindo o sonsaço Bandeirantes. Valeu, torcedor do Brasil. Do meio do campo da retaguarda, tenta o toque de bola contigo novamente. A seleção brasileira sai jogando com o Rafinha. Ele domina, volta ao jogador do meio de campo para Wesley. Limpa para o lado errado, vai perder a bola. Ganha, perde, perde, ganha. Domina para a seleção brasileira, para Rafinha. Rafinha prendeu para o setor de ponto. Wesley passa. Abitura vem para o toque de bola com a seleção do Brasil. Tentou novamente. Vem para o toque contigo novamente no intermediário. O Brasil tentou ganhar a jogada. O árbitro parou. No lance anterior, a falta em cima do Luiz Henrique.
2: Ainda tímido no jogo, Luiz Henrique vai sentindo por ali o tornozelo, mas se levanta sem grandes complicações. E a falta vai ser para cruzamento. Léo Pereira, que conhece o campo como poucos, vai para a área assim como o Bremer.
0: No futebol da Bandeirantes para você, torcedor brasileiro, obrigado pelo carinho da sua sintonia. Você curtir o microfone de maior tradição do rádio do Brasil. Tem falta o Brasil, Quesada.
1: O Luiz Henrique é isso aí, gente. Ele vai apanhar bastante na Copa, principalmente, porque é um jogador, né, que vai para cima, tenta jantar o adversário, né, um contra um, e vai receber muitas faltas, como recebeu nesse lance, né? Esperamos que não tenha acontecido nada grave aí com ponta da seleção do Brasil. Rafinho Cunha ali na cobrança de falta, Ulisses.
0: É falta para a seleção brasileira bater, quem sabe, na bola parada. O Brasil na frente de novo, 1-1, está empatado o jogo. 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Vem Rafinha para a cobrança de falta para a seleção brasileira. Obrigado, torcedor, pelo carinho da sua audiência. Falta para a seleção brasileira bater, bateu os Cunha também. Partiu Rafinha, bateu na boca do gol. No soco, o goleirão vem para tirar. Mosquera tira, corta o perigo. A bola volta com a seleção brasileira, que já prende no seu campo de defesa. Vem para o toque de bola, Bruno Guimarães. Ele recolhe a jogada pela ponta, abriu para Vini Júnior. Vini Júnior jogando muito, balançou, escapou da marcação no primeiro, vai tentar o toque de bola, tentou partir, Vini Júnior vem para tirar dali, escora a bola, Escobar põe para fora, escanteio para a seleção brasileira bater.
2: E vem sendo o ponto de desequilíbrio do Brasil. Vini, autor do primeiro gol da partida, passa pelo primeiro, não passa pelo segundo e perde a bola em escanteio, que Bruno Guimarães bate, Vinícius se aproxima.
0: Escanteio para a seleção brasileira bater, Vini Júnior vai para próxima bola, Bruno Guimarães vem para a cobrança, Vini Júnior próxima bola, escanteio para a seleção brasileira bater, fosse ligado na Bandeirantes, um pro Brasil, um pro Panamá. Vem levantamento na grande área, escanteio cobrado, vem pra Rafinha, Rafinha domina fora da área, deu pra Bruno Guimarães, ele domina pra seleção brasileira, Vini não passa, Bruno girou, bateu pro gol, longe, mas longe do gol, tiro de meta pra seleção do Panamá bater.
2: Foi audacioso demais o Bruno Guimarães, porque se ele levanta a cabeça, olha pro lado, o Vini ficaria sozinho para voltar à grande área e criar uma chance de perigo. Arrisca um chute de fora da área, vai longe do gol defendido pelo Mosquera.
0: 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Leandro Quesada, 34, um Brasil, um Panamá.
1: Imaginando, né, a rádio Bandeirantes, a Bandeirantes lá do Panamá, né, o Ulisses narrando, o Quesada comentando, o Fabiani reportando, né, os caras devem estar animadíssimos com essa atuação do Panamá, né, o Panamá, olha, não tá envergonhando a torcida não, hein, tomou 1-0 a 1 minuto e tá jogando o jogo, tá indo pra cima, tá marcando, tecnicamente não dá pra comparar com os talentos brasileiros, mas é um time que não tá afinando, né, com essa atmosfera que é totalmente favorável à seleção do Brasil. E o Brasil parou no gol do Vini, impressionante. Não melhorou nada, nem depois daquela conversa com o Mr. Ancelotti na parada técnica, Ulisses.
0: E tenta descer a seleção do Panamá, vem para tirar Léo. Léo dá um bico na bola, corta, tira o perigo da linha, de qualquer maneira, tapando para fora, lateral para a seleção do Panamá, batendo pelo setor de direito do campo de ataque. Você da Bandeirantes, a Bandeirantes com você, torcedor brasileiro. Obrigado pelo carinho da sua sintonia. Lateral cobrado, bola vem pelo direito do campo de defesa, Escobar. Ele prende o lance, inverte a jogada na esquerda para Andrade. O lateral esquerdo Andrade, camisa 16, domina, limpa, corta para dentro, vem para o passe, ele bola na entrada da grande área, tenta o passe, curtinho para a batida, gol, vai embora. Linha de fundo, pegou mal Dias na bola, tiro de meta para o Brasil bater.
2: Na quarta finalização, panameia do jogo, dessa vez o Alisson não precisa trabalhar, só olha a bola viajando, estava quicando na frente do Bárcenas por ali, que arriscou, manda para fora, tiro de meta.
0: No futebol da Bandeirantes, torcedor brasileiro, obrigado pelo carinho da sua sintonia. 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São 36 minutos de bola rolando, 36 minutos de bola rolando. Etapa para você conferir, é primeiro de jogo, girando o placar dos amistosos da seleção brasileira. Brasil 1, Panamá também 1 na Bandeirantes, é você, Agrela.
3: Ulisses, outros amistosos internacionais, Estados Unidos 3, Senegal 2, Alemanha 4, Finlândia 0 e Polônia 0, Ucrânia 2. Já João Fonseca quebrou o saque de Casper Ruud, mas vai vencendo 2-1 o quarto set, ganhou os dois primeiros, perdeu o terceiro por enquanto 2-1, oitavas do Roland Garros.
0: No futebol da Bandeirantes, para você, torcedor brasileiro, obrigado pelo carinho da sintonia. Aperta Vini Júnior, ganha para a seleção brasileira, para Casemiro. Casemiro desceu, ele tem para o lançamento à frente para Vini Júnior, da esquerda, solta na esquerda. Vini Júnior domina para a seleção brasileira, corta para dentro, tentou o passe de bola, errado. Ela volta, Coutinho para ganhar a jogada, tentou ganhar, mas não consegue. Alexandre domina, Léo. Léo ganha a jogada, Coutinho para Rafinha. Rafinha domina para a seleção do Brasil, está jogando com Bremer. Bremer prende para a seleção brasileira, dá o tapa na bola para Rafinha. Rafinha domina novamente, escora a jogada pelo meio de campo. Abertura à frente, dominou na grande área, tentou bater pro gol, foi travado, bateu os Cunha, a bola volta para Vini, 2 na marcação, ele ganhou o lance do primeiro, ganhou do segundo, bola volta pelo setor de esquerda, começa o Brasil com Léo Pereira, ele tenta ser jogando pelo seu campo de defesa, vem pra finta, tenta o toque de bola, Léo, arma a jogada com Bremer, Bremer abre no setor de direito do campo de ataque, já soltou para Wesley, Wesley domina pelo seu campo de defesa para a seleção brasileira, ele tenta o toque de bola à frente no comando de ataque, Wesley domina, partiu pelo setor de ponta, ele prende rente a linha de fundo, busca a jogada, soltou na entrada da grande área para Bruno Guimarães, ele prendeu para Casemiro, para Bruno Guimarães, a devolução saiu errado, Wesley aperta, recupera para a seleção brasileira, está jogando com Rafinha, Rafinha ataque de amador, ele prende o lance, tenta o toque de bola para Vini, sempre o Vini, a esperança, Vini Júnior domina para a seleção brasileira, finta do primeiro, do segundo, girou, bateu pro gol, o toque de cabeça do Casemiro.

0: do Brasil, do Brasil, do Brasil, Casemiro! Tive impressão do Bandeira marcar impedimento, eu tenho minhas dúvidas. A jogada sempre, sempre na esquerda no pé do Vini. É impressionante, impressionante. O Vini balançou, cortou, levou para a linha de fundo e cruzou. E o Casemiro, fico na dúvida de impedimento, porque o pé esquerdo estava esticado do Córdoba. Parecia que dava condição pro Casemiro. E se der condição, vai ser milimetricamente. Ô, Fabiani.
1: E mais uma vez, Vinícius Júnior sendo o desafogo do Brasil pelo lado esquerdo. Dessa vez com um cruzamento cirúrgico. Casemiro, como elemento surpresa, se antecipa a dúvida quanto à posição. Mas comemora muito o capitão da seleção brasileira, que não vestirá a faixa do Mundial, que ficará com o Marquinhos. Agora, o telão do Maracanã mostra as linhas sendo traçadas.
0: Gol legal.
1: Parece gol legal, Ulisses.
0: É isso que eu dizia, foi milimétrico. A impressão que eu tenho é que é gol legal. Pra mim, 2-1 pro Brasil. Gol legal pra mim. Quer que eu narro de novo? Eu narro o gol. Não tem problema. Se o árbitro validar o gol, isso vai acontecer na Copa do Mundo. Se o árbitro validar o gol, é gol legal do Brasil. Eu gol. Narro de novo. Pra mim, gol legal.
2: O Córdoba dá condição. Né? Tem o pé do Córdoba ali, o camisa 3.
0: Tem o que eu dizia, o pé do Córdoba.
2: É, porque o que você está falando.
0: O gol de novo, você acha que eu devo,
2: deve, porque se você vê o ombro.
0: Deixa, já narrei, né?
2: Tá, narrou, tá, narrou e tá lindo, tá. Ó.
0: Então deixa assim.
2: Não se engane pelo ombro, que se você olhar só o ombro em cima, aí não, né? Mas você tem que olhar pro pé. O
0: porque
2: pé
0: é o braço, né? O ombro é o braço. É. A junção aqui em cima.
2: É, e aí o pé do 3, né? Do camisa número 3, o Córdoba, é que faz com que o gol seja confirmado já aí pelo outro.
0: Muito bem, vamos ver o que o árbitro vai marcar. Então, offside. Então, gol legal. Gol do Casemiro. 2-1 Brasil. No offside. Certo, Leandro Quezada?
2: Certíssimo, Ulisses Costa. Você viu muito bem. Estamos vivendo aqui no nosso VAR na cabine da Bandeirantes. Que narrador que a gente tem, né? Agora ali a jogada mais uma vez do Vini. Um minuto antes você falou tudo em cima do Vini, tudo em cima do Vini. Eu só não entendi até agora se o Vini tentou o chute direto ou o cruzamento, mas deu certo. E o Casemiro bem posicionado. Que dobradinha, hein? Gol do Vini, lançamento do Casemiro. Agora o Vini cruza, chuta e o Casemiro faz 2-1 para a seleção do Brasil.
0: Independente se o Casemiro tocasse ou não na bola, a bola ia entrar na bochecha da rede. Ia ser gol do Vini. A bola ia dar na bochecha da rede lá do outro lado. 2-1 Brasil. Leandro Quezada.
2: Que momento que você está vivendo, hein? Parabéns, Ulisses.
0: É o futebol.
2: Eu acho que vão chegar coisas legais para a nossa seleção, você narrando os jogos do Brasil. Eu tô com esse feeling, hein?
0: Vou dizer uma coisa para você. Primeira Copa do Mundo minha foi em 94. Vou contar essa história já já. E vem pro jogo a seleção brasileira, bola foi junta pelo setor de esquerda, quebra-ataque para Vini. Vini domina, leva para dentro da grande área. Sempre o Vini deu para trás para Bruno Guimarães, enfiou boba, jogada na entrada da grande área, bateu Rafinha para fora! Rafinha! Ô, Rafinha, vai lamber sabão! Pô! Atrás da marca do pênalti, Rafinha! O Vini ganhou a jogada! Deu pro Casemiro! Casemiro pro Matheus Cunha, Matheus Cunha pro Vini, o Vini devolve pro Casemiro, Casemiro dá pro Matheus Cunha, que rola pro Rafinha, atrás da marca do pênalti, ele bateu pra fora. Ô, Fabiani.
1: E foi uma sucessão de erros, porque o próprio Matheus Cunha já poderia ter batido antes, foi solidário, encontrou o Rafinha, a perna era boa, Ulisses, a canhotinha em boas condições, sem marcação, bateu mascado, parece a bola prensar o chão e vai ao lado do gol defendido pelo Mosquera, passa perto, mas poderia ter feito o gol, Rafinha, a camisa 11 do Brasil.
0: A bola falta no toque de bola, domina novamente pela direita. Recolhe, vem para o toque de bola, seleção do Panamá. A abertura foi feita pela direita do campo de ataque. Esticada para 2-1 para a seleção brasileira. Já prende o lance na ponta. Recolhe Rodrigues. Rodrigues prende, tenta o cruzamento. Subiu de cabeça, vem para tirar Bremer. Bremer tira. A bola volta com a seleção Panamá, que domina pelo setor de esquerda com Andrade. Ele prende o lance, vai tentar o toque de bola, mas existe impedimento já. Está parando o jogo. O árbitro, impedimento para a seleção brasileira. Bater no seu campo de defesa. É bola para a seleção. Tinha saído para a linha de fundo a bola, na realidade, né, Quezada?
2: Isso.
0: Hein, Fabiane?
1: na ultrapassagem do Murillo. É até importante destacar sobre a arbitragem, Ulisses. As novas determinações da FIFA já estão valendo para esse jogo. Então, 5 segundos para cobrar lateral, 5 segundos para cobrar tiro de meta, 10 segundos para substituição e 1 minuto fora caso de atendimento médico, tá? Além disso, o VAR cabe em lances de escanteio e segundo cartão amarelo.
2: Agora o Brasil dando muito chutão ali na saída de jogo com o Alisson, né? Eu contei aqui, ó, 1, 2, 3... Eu contei, tá 4 vezes dando esse chutão. Olha o Brasil aí,
0: e vem Casimiro, lançou a bola pra Rafinha. Rafinha dominou, perdeu, ganhou. Rafinha tocou pro sobre o goleiro. Pega o goleiro, Rafinha. Você tá de sacanagem, velho. Pô, Casimiro deixou o Rafinha livre de frente pro gol. Rafinha dominou a bola, foi batendo, bateu, prendeu. Chegou a marcação, ele bateu, bateu na marcação, voltou pra ele. Era uma bola pra ele tocar e fazer o gol, ele, a bola e o goleiro. Ele tentou tocar por cima do goleiro, fraquinho, o goleiro pegou. Tá louco, Fabiane.
1: E que bolão do Casemiro. Tem algo pra se destacar nessa jogada de 3 dedos. Ele consegue encontrar um bom lançamento. E o Rafinha parece titubear na hora de bater, tentando levar pra esquerda, que é a boa. No final não fez uma coisa nem outra. Recua a bola pro Mosquera, seria o terceiro gol do Brasil.
0: E vem pro jogo 2-1 para a seleção brasileira. O Panamá tentando descer pelo setor de esquerda. Daqui a pouquinho o Ricardo Capriati comanda o intervalo. Bandeirantes para você, torcedor brasileiro. 2-1 para a seleção do Brasil. Abertura vem no meio de campo. Contigo na intermediária. Recorda a jogada novamente o Waterman. Waterman domina no campo de ataque. Chutou para a ponta direita. Cabre ataque para Murilo. Murilo vai tentar a finta em cima do seu marcador. Já recolhe no seu campo de defesa. Ele prende o lance e vai para o levantamento à frente. Já já vem Ricardo Capriati na Bandeirantes.
1: 5.
0: Abertura no meio de campo. Vamos a 50 minutos de bola rolando. Bola batida. Trava a zaga brasileira. Ele tira, vem pra chegar da bola com Luiz Henrique, tentou ganhar, não conseguiu. A bola voltou, Wesley demorou pra chegar na marcação, chega forte por trás, recolhe no campo de ataque, Wesley volta, protege pra seleção brasileira, que está jogando no toque de bola de Bremer. Ele prende o lance, contigo no campo de retaguarda, tenta o levantamento novamente à frente, tenta dominar a seleção brasileira com Luiz Henrique, perde o lance, é na volta do campo de retaguarda com a seleção parabéns, que está jogando no campo de defesa. É bola no campo de retaguarda, 45, vamos a 50, 2-1 pra seleção brasileira, um gol de Vini Júnior, depois empatou Murillo para a seleção do Panamá. Para mim, uma falha do Alisson, mesmo a bola tendo tocado na barreira. O Alisson não teve força física para voltar do outro lado, o canto dele fazer a defesa. E vem para o jogo a seleção do Panamá, cruzamento no meio do gol, Panamá tira a frente rasteira. Alisson agora foi bem, deu tapa na bola e tirou. A bola volta para Vini Júnior. Vini Júnior domina no seu campo de defesa, vai tentar o toque de bola perto da seleção brasileira. Vem para ganhar, jogada curtinha na intermediária. Recolhe, bateu os cunhos numa entrada forte, o árbitro manda seguir. Já domínio do campo de defesa, 46, primeiro tempo de jogo, 2-1 Brasil, um de Vini Júnior, um de Casemiro. Casemiro passou pro Vini Júnior no primeiro gol, Vini Júnior passou pro Casemiro no segundo gol. 2-1 para a seleção brasileira. Já domina, Vini vem na marcação para fazer a falta de Vini Júnior.
1: E o Brasil vai se recompondo rapidamente. Incentivo da torcida pro Wesley, que agora arranca na ponta direita, Ulisses.
0: É o futebol da Bandeirantes pra você, torcedor brasileiro. Obrigado pelo carinho da sintonia. Wesley domina para a direita do campo de ataque. Vem pro jogo para a seleção brasileira. Tentou o passe, toma falta e vai pintar amarelo. Mas era para amarelo, nego velho? Puxou pela camisa, foi isso? Puxou pela camisa. Tomou bem amarelo, Blackman.
1: Camisa 2 do Panamá, primeiro cartão do jogo, Blackman, puxando o Wesley, lance de antijogo. Vamos ficar atento no intervalo, Ulisses, porque são permitidas 11 trocas. E o Ancelotti, técnico da seleção brasileira, já indicou que vai usar pelo menos todos os atletas de linha. Então devemos ter um intervalo bem agitado por parte do técnico italiano.
0: No futebol da Bandeirantes, domina a seleção brasileira, 2-1 para a seleção do Brasil. A abertura vem para Léo Pereira, tenta o toque de bola, já solta curto, telegrafou o passe. O Rafinha... É péssimo no jogo, hein, o Quesada, o Rafinha.
2: É, o Rafinha precisa se ligar mais, né? Agora, assim, a gente não sabe o que o Rafinha vai fazer nessa seleção. Se ele vai ser o falso 9 ou vai ser o criador das jogadas. Olha o Panamá aí.
0: Vinha jogando o Panamá, Casimiro fica com a posse de bola. Ele domina para a seleção brasileira, enfia o jogador no comando de ataque, tentou partir. Matheus Cunha tomou a falta. Tá parado o jogo, marcada a falta para a seleção brasileira, bater no campo de defesa.
1: E o Casemiro encontrou passe no Cunha no momento que todo mundo pediu. Vini em velocidade arrancando pela ponta esquerda, o melhor jogador do Brasil nessa primeira etapa. O Cunha arriscou, deu um tapa lá na frente e por isso sofre a falta. Houve pedidos de cartão amarelo pro Escobar, mas nada foi apontado.
2: Nesse primeiro tempo o Rafinha funcionou como falso 9, e muita gente entende que o Neymar, se estiver bem, deve jogar. E o Matheus Cunha foi o cara da armação à frente dos dois volantes, do Casemiro e do Bruno Guimarães.
0: Desculpa, o único que entrou em campo do ataque brasileiro até agora foi o Vini Júnior.
2: Vini, melhor da partida.
0: O resto, sim, esquece. O Rafinha não tá em campo, parece. É. Ele errou tudo até agora, é impressionante.
2: Luiz Henrique também não tá fazendo grande jogo. E olha que eu defendo bastante o Luiz Henrique. O Wesley tá sentindo um pouco, embora conheça bem o Maracanã. O Alisson não tá legal. E o Léo Pereira, na saída de jogo, tem que ficar um pouco mais esperto.
0: No futebol da Bandeirantes, para você, torcedor do Brasil, do meio do campo de defesa, para Sérgio Júnior, prende a jogada contigo novamente, tenta descer a seleção do Brasil. A abertura vem para o toque de bola de Casemiro, que solta para Wesley pelo setor de direita. Wesley domina para a seleção brasileira, já sai jogando no seu campo de ataque para Luiz Henrique, domina para a ponta, soltou a jogada para Wesley, deu tapa na bola, partiu, derrubado, pediu o pênalti, o árbitro mandou ele levantar e jogar. E tá parado o jogo. E o Marcena chega pedindo cartão amarelo para ele. Houve um toque, mas foi absolutamente nada, hein? Ele bateu no cara para provocar o pênalti, né? Que juvenil, hein, velho? Tem VAR, meu filho. Vai, continua a jogada. Cara, continua a jogada. É falta de inteligência isso aí. Dá o tapa na bola, escapa, continua a jogada. E aí faz o lance, cara. Vai tentar cavar o pênalti, chutar o pé do adversário e cair, que sabe.
2: Córdoba chega aí na passada ao encontro. Futebol é um esporte de contato, desde que foi inventado, né? Em 1800 e bolinha. E aí, ao choque do Wesley com o jogador Córdoba. Lance normal, normal, normal. Olha o Panamá.
0: Sabe o que eu sinto, que sabe? Falta explosão dos laterais do Brasil, viu?
2: É, mas do Alexandre, vamos concordar que não dá pra exigir isso. Esquece. O Wesley ainda tudo bem. E o Wesley, o Ulisses, está jogando na esquerda lá na Roma, tá? Nem na lateral direita ele tá jogando. Agora do Alexandro, não adianta a gente exigir que ele tenha essa explosão.
0: Ergue o braço, o árbitro termina o primeiro tempo no Maraca. Brasil 2, Vini Júnior a 1 minuto, Casemiro a 39, a 13 minutos, o Murilo fez pro Panamá, 1 pro Panamá, 2 Brasil, 1 Panamá, na Bandeirantes vem ele, Ricardo Capriotti.
3: Vamos lá, Ulisses, você volta daqui a pouquinho. 2-1 pro Brasil, estamos vencendo, mas... esperávamos mais, a gente sempre espera mais da seleção brasileira, sempre, não é? Estamos na frente, mas a reação da torcida aí no Maracanã, me conta nesse intervalo de jogo, fala aí, Luiz Fabiani, boa noite.
1: Oi, Capri, boa noite para você e para todo mundo que fica agora com o intervalo inteligente da Bandeirantes. Verdade, o Brasil vai vencendo, mas não convencendo, pelo menos até agora, em termos de qualidade de jogo, né? Agora, um olhar atento, como eu comentei, são 11 trocas permitidas. O Ancelotti já sinaliza que vai trocar os jogadores de linha, quer usar todos os jogadores de linha disponíveis no jogo. E agora, logo depois que soa o apito da primeira etapa, 6 deles vão para o aquecimento. Veja por ali, Rayan, o Endrick, o Danilo, o Igor Thiago, o Fabinho, o Danilo, Danilo Santos e o Danilo, jogador do Flamengo também, o zagueiro lateral direito, e o Ibanhas, além do Douglas Santos. Então acho que veremos trocas de baseada já para essa segunda etapa, lembrando que todas as 11 podem ser feitas em 3 paradas, viu, Capri?
3: Muito bem, você volta já daqui a pouquinho. Fabiani retorna daqui a pouco para todo o segundo tempo, porque agora é hora de opinião. Vamos ouvir Leandro Quesada. Ô Quesada, boa noite. Ó, eu não sei, eu tô muito longe de ser um treinador de futebol, nem quero, não tenho essa pretensão. E ainda mais porque nós temos um gênio no banco de reservas, que é o Carlo Ancelotti. Mas nós estamos falando disso faz 200 mil anos. Esse esquema 4-2-4, então, quando ele vai insistir. Mas falta gente no meio de campo do Brasil, Quesada. Falta gente, nós tomamos aí numa boa parte desse segundo tempo. O Panamá dominou o Brasil, tomou conta ali do meio de campo, do jogo. E será que nós vamos ficar aqui pedindo mais gente no meio de campo até quando, hein? Nós estamos enfrentando o Panamá. O poderosíssimo Panamá. Você já pensou numa seleção mais forte, mais potente, com 2 no meio de campo?
2: Tipo Marrocos?
3: Contra a França. É tipo Marrocos.
2: Tipo Escócia.
3: A gente viu contra a França já o que aconteceu. Mas será que só eu tô vendo isso?
2: Não.
3: Ou tá faltando gente no meio de campo da seleção, Quesada?
2: Não, eu tô olhando da mesma forma que você, então somos dois, né? Que só nós dois estamos vendo isso, né? Ah, a gente tá discutindo há muito tempo essa história, né? Bom, vamos lá, então, rapidamente. Faltam 8 de criação, mais dinâmico, e falta o 10, né? A gente não tem produzido mais esses jogadores no futebol brasileiro. Quando a gente fala do melhor 10 em atividade no Brasil, quem é, o Capri? A gente fala do Arrascaeta, que é uruguaio.
3: Eu pedi o Matheus Pereira na seleção, hein?
2: O Matheus Pereira, é.
3: Eu pedi o Matheus Pereira, mas que agora não dá mais tempo. Não, agora não tem mais jeito, né?
2: Só se machucar alguém.
3: É verdade que o Matheus Pereira teve um início de temporada. O ano passado dele foi bom, mas esse início de temporada dele foi fraco.
2: Não é o ano dourado, né? Mas enfim, realmente é um jogador diferente. Porque o Bruno Guimarães e o Casemiro, eles ficam muito presos à marcação, né? Vou destacar o Casemiro, tá? O Casemiro foi bem nesse jogo. O Vini e o Casemiro foram os melhores para mim. O Casemiro rouba aquela bola, Capri, né? Aquela interceptação que ele faz, e aí ele passa pro Vini fazer 1-0 com 1 minuto. E aí o Brasil dava a impressão que ia fazer 2-3, né? Porque era o melhor cenário. Faz 1-0 com 1 minuto e vai tentando ali amassar o Panamá e tal. Só que aí, passados ali 10, 15, um pouquinho antes da parada técnica, o Panamá começou a gostar do jogo. Fala, opa, estamos aqui no Maracanã. Não é um bicho de 7 cabeças, não é esse monstro todo, então vamos jogar. E jogou, foi pra cima, e aí na cobrança de falta, no meu entendimento, eu não sei o que você acha aí, Capri, até na hora a gente falou isso aqui com o Ulisses, né? A bola bate na barreira, no chute, né, decidido pelo jogador do Panamá, o Murillo, Murídio, não é? Em espanhol, Murídio. E a bola vai pro alto, ou seja, dava tempo ainda do Alisson, né, que caiu no canto esquerdo, se recuperar e tentar fazer a defesa. Ele não fez isso. E por que ele não fez isso, Capri? Porque falta o ritmo de jogo. Ele ficou praticamente aí pouco mais de 2 meses afastado do Liverpool. Voltou só na última etapa de disputa da Premier League. Olha o gol ali no nosso monitor, Capri. Dava tempo ter voltado. O Alisson, em outras épocas, teria tentado, pelo menos, né, com mais agilidade, voltar para fazer essa defesa. Enfim, e aí depois o Brasil, não é? Não estava no melhor momento do jogo, consegue fazer o gol com o Casemiro numa jogada do Vini, para mim o melhor em campo nesse primeiro tempo. Eu não sei bem se ele chutou ou se ele cruzou, mas deu certo. E aí o Casemiro de cabeça fez o segundo gol da seleção brasileira. Até foi pro VAR, não é? Mas o Casemiro estava em posição legal, tinha um pezinho ali do camisa número 3, o Córdoba, o zagueiro do Panamá. Gostei do Vini, gostei do Casemiro, achei que o Wesley tá meio estabanado, o Alexandre não ataca de jeito nenhum, Léo Pereira precisa ficar mais ligado, né? Tá jogando na seleção brasileira, às vezes ele acha que tá ali no Flamengo e tal, fica meio desligado do jogo, o Alisson inseguro na minha visão, e vou terminar meu comentário com aquele comentário que você iniciou aí, né? Rafinha de 9, falso 9, não funcionou, Capri. E o Matheus Cunha não funcionou como esse armador da seleção brasileira. Ou seja, nós temos hoje 2 problemas no ataque. O 9, Rafinha, não funcionou. E o armador, o cara para municiar o ponta pela direita, que é o Luiz Henrique, o ponta pela esquerda, que é o Vini, e municiar esse falso 9 que não brilhou no primeiro tempo do jogo, que atende pelo nome do Rafinha. O Ancelotti vai ter muita coisa para resolver a partir do segundo tempo do jogo.
3: E não é só o segundo tempo do jogo, né? Tem muita coisa para resolver para a Copa do Mundo.
2: Pois é.
3: Eu vejo que a seleção brasileira vai precisar evoluir muito. Olha, eu continuo duvidando que o Ancelotti vai jogar contra o Marrocos na estreia da Copa com 2 jogadores no meio de campo. E nós já falamos muitas vezes isso aqui, Quesada. Ele pode até jogar com 2 jogadores no meio de campo, não é? Mas ele fazia muito isso no Real Madrid. Só que ele teve tempo no Real Madrid de ajustar aqueles 4 jogadores de frente para ajudar no meio de campo também.
2: Exato.
3: E no Real Madrid, depois que ele perdeu o Casemiro, porque o Casemiro chegou uma hora ali no Real Madrid que não conseguia mais produzir o que ele produziu, foi um gigante no meio de campo do Real Madrid, e foi embora para o Manchester United. O Real conseguiu se reajustar ali na marcação, no meio de campo. Mas ele teve tempo para treinar isso, teve bastante tempo para treinar, e o Real Madrid se ajustou e conseguiu encontrar uma forma, um caminho.
2: É verdade.
3: Eu não sei se na seleção ele vai conseguir, nesses 10 dias que faltam, para a seleção brasileira, 2 semanas, vamos arredondar, vai, 2 semanas, ajustar tudo isso. Povoa o meio de campo, reforça aí, deixa 2 lá na frente. É mais fácil você fazer 2 no meio de campo chegarem no ataque e ajudar o ataque do que pegar 2 atacantes lá e fazer ajudar no meio de campo. Armar o time, jogador para servir o Rafinha, servir o Vinícius Júnior, o Luiz Henrique, que hoje está jogando aberto pela direita, o Vini pela esquerda. Quem é que vai fazer isso, né? O Rafinha mais centralizado, mas voltando para tentar ajudar a organizar o time. Bom, voltamos já com isso.
2: Ele vai mudar praticamente toda a seleção no segundo tempo. Eu não faria isso ainda. Eu colocaria o Danilo em cima disso que você está falando, eu concordo. Eu colocaria o Danilo para ver como é que funciona, Capri. Danilo, Bruno Guimarães e Casemiro. Aí são esses três caras que você está falando no meio campo. Reforça o meio campo, aí você obrigatoriamente vai ter que tirar alguém do ataque. Eu não tiraria nem o Luiz Henrique, muito menos o Vini. Aí você mexe ou com o Rafinha ou com o Matheus Cunha. E aí reforça esse meio campo com a presença do Danilo. Tá faltando um pouco mais de dinâmica. Rapidinho, várias vezes você via a bola nos pés do Alisson. O Alisson fazendo o quê, Capri? Chutão pra frente. Pô, não pode. Isso realmente. Se o Brasil jogar assim contra uma... não vou falar nem Marrocos. Não vou falar França. Vou falar Marrocos e Escócia. Se o Brasil jogar assim contra Marrocos e Escócia, eu vi Escócia e Curaçao, tudo bem que é Curaçao. O Brasil vai ter dificuldades nesses dois jogos, na estreia e no terceiro jogo do grupo lá em Miami.
3: Panamá está no grupo de Inglaterra,
2: Bósnia,
3: Inglaterra, Bósnia
2: e Croácia e
3: Inglaterra, Croácia e Gana, né, Fabiano? É isso.
2: Isso.
3: Inglaterra, Croácia e Gana. Ó, mostrou jeito com a bola, pelo menos o Panamá nesse primeiro tempo. Vamos voltar já, daqui a pouquinho tem todo o segundo tempo. Toma o Ancelotti, tomara. Você não tem que mudar 11 só por ter que mudar, não é? Mas tem que treinar esse time, tem que botar jogador que você confia que vai servir aí pro segundo tempo. Treinar esse time. Não muda 11 só por mudar, pra fazer os caras jogarem bola. Vamos treinar a seleção brasileira, que é o que tá faltando nesse momento pra gente chegar bem na Copa do Mundo. Intervalo inteligente, Bandeirantes. E ó, terminou Brasil e Panamá, tem mais brasileirão, hein? Aí a vez de Remo e São Paulo, a gente fala disso daqui a pouquinho. Intervalo inteligente, Bandeirantes, volta na sequência.
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2: A seleção marroquina será uma das pedras no caminho da seleção brasileira. Para muitos, o adversário mais complicado na fase de grupos, em que o Brasil encara Escócia, Haiti, além da seleção marroquina. E uma grande estrela desse time africano é Achraf Hakimi, lateral direito que aos 27 anos se prepara para disputar a sua terceira Copa do Mundo. Em 2018, caiu na fase de grupos, mas em 22 foi um dos principais destaques da campanha marroquina, que parou na terceira colocação, inclusive com pênalti de cavadinha contra a Espanha, que garantiu a classificação do seu time. No Paris Saint-Germain, é uma referência, campeão da Liga dos Campeões, e em 2025 foi eleito o melhor jogador africano do mundo. Seleção brasileira que se cuide, porque Hakimi será adversário logo no começo do Mundial.
3: 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Daqui a pouquinho tem todo o segundo tempo de 2 para o Brasil, 1 para o Panamá. Terminou o jogo no Maracanã, aí é a vez do Mangueirão. Aí Pedro Martelli transmite Remo e São Paulo e o Everton Ramos está aqui para a escalação do tricolor. Já está pronto, definido pelo técnico Dorival Júnior e vai jogar como em Everton. Boa noite.
4: Tudo bem, Capri? Boa noite para você, para o ouvinte acompanhando o intervalo inteligente da Rádio Bandeirantes. O São Paulo escalado com Rafael no gol 23, Lucas Ramon na direita 19, Alan Franco 28 e Osório 54, dupla de zaga, com Enzo Dias na esquerda 13. No meio campo, Pablo Maia 29, Danielzinho 94 e André Silva 17. Para o ataque, Arthur 37, Ferreirinha 11 e o capitão Caleri número 9.
3: Você volta já já, Everton, para São Paulo e Remo. Remo e São Paulo, porque tem brasileiro brilhando. Ah! Como é bom, domingo com Roland Garros e brasileiro vencendo. Esse menino é bom demais. Fala do João Fonseca. Fala aí, Guilherme Agrela.
5: Fala, Capri. Vamos lá rapidinho, porque João Fonseca bateu Casper Wood, norueguês, por 3-1. E está nas quartas de final do Roland Garros, depois de 22 anos, um brasileiro nesta fase da competição. João pode enfrentar Rublev nas semis e também o Zverev, alemão número 2 do mundo.
3: Sob as bênçãos de Gustavo Kuerten, o Guga, que viu o João Fonseca vencer o norueguês Casper Ruud. E tem muita mudança aí, hein? Você vai informar tudo isso ao longo do segundo tempo, Fabiane, porque agora ele está de volta. É com você, vem Ulisses Costa!
6: Muito bem, as alterações da seleção brasileira você tem aí, ô Fabiane?
7: Olha, Ulisses, o que eu estou anotando certinho, porque foram 10 trocas, só o Léo Pereira ficou. 23, Ederson no gol, 24, Ibanhas na direita, 13, Danilo, zagueiro, e 15, Léo Pereira, lateral esquerdo vai ser o 16, Douglas Santos. Meio campo com 17, Fabinho, e o Danilo Santos, 18, Rayan na direita, 26, do lado esquerdo, Paquetá, 20, e os atacantes, o 19, o Endrick, e o Igor Thiago, 25.
6: Apito o árbitro, começa o segundo tempo do jogo para você. Domina, tenta descer a seleção brasileira, recolhe pelo setor de esquerda, campo de defesa, vem pro toque de Maracutinho, novamente na esquerda, seleção do Brasil. Abertura na zaga central para Léo Pereira domina para a seleção brasileira, para ser jogando com Danilo. Danilo já prendeu pelo setor de direita do campo de defesa, tem Ibanhas aberto pela direita, ele volta a jogada para Léo Pereira domina, vem pro toque de bola para a seleção brasileira, que tenta descer para o comando de ataque, vem pro domínio Fabinho prendeu para a seleção brasileira, abre na esquerda, tenta o toque para Paquetá para Léo, domínio do campo de defesa para Danilo domina para a seleção brasileira, para ser o jogando. A vitória vem para o toque de Baracotinho, novamente pelo setor de direita, perde a jogada, ganha a seleção do Panamá, 2-1 Brasil. Amistoso internacional para você no microfone da Bandeirantes. Já recolhe no toque de Baracotinho, novamente pelo setor de direita, vem para a finta, tenta o toque, recolhe no campo de defesa a seleção brasileira, para ser o jogando, prende o lance contigo no campo de retaguarda, domina a seleção do Brasil, toque de bola frente, ela está saindo.
7: Aproveitando para passar também as duas trocas que fez o time do Panamá. Saiu 10, o Dias. Entrou o 6, Martínez. E saiu 18, Waterman. Entrou 17, Fajardo.
6: Muito bem, Caçada.
8: Muito bem, muitas alterações, né? Manteve ali o Léo Pereira na zaga. E aí mudou praticamente tudo, né? É um outro time. Tá tudo borrado aqui a nossa escalação. mas enfim, bem radical para esse segundo tempo, com várias mudanças, para ver uma nova seleção. Então, tudo aquilo que a gente viu no primeiro tempo vai mudar para essa segunda etapa, né? Mudou, mudou e mudou tudo. Só não mudou mais porque não dá mais para mudar, Ulisses.
6: Tá bom, na volta.

0: bola fica no setor intermediário. Recolhe do campo de defesa, a seleção do Brasil já tenta descer do comando de ataque, abertura para Paquetá. Enfiou bom lance à frente no comando de ataque, vem Brasil. Na grande área, dominou, limpou, prendeu, bola batida, gol! Péssimo no chute! Isola, Paquetá manda para a linha de fundo, tiro de meta para o Panamá bater.
1: É, o pessoal aqui tava pedindo a jogadinha do Paquetá, jogadinha do Paquetá. E a jogadinha dele foi a bola para a torcida, foi mal demais. Agora o camisa 20 que entra ocupando o lado esquerdo do setor de ataque do Brasil.
0: Muito bem, e aí, Quesada?
2: Vamos dar uma repassada na escalação, Lissizinho?
0: Pode ser.
2: Vamos lá. O Ederson entrou aí, é isso, né, o Fabiano? Só para confirmar.
1: Sim, 23, Ederson na vaga do Alisson.
0: Tudo bem, 23, o Ederson na vaga do Alisson. Saiu o Wesley e entrou o número
1: 24, Ibanhas.
0: Saiu o Bremer.
1: Entrou o 13, Danilo.
0: Tá aí o Danilo entrando no time, né?
2: Léo Sérgio.
0: Saiu o Léo, o Léo continua. Alexandro.
1: Saiu e entrou o 16, Douglas Santos.
0: Douglas Santos vai ser um dos que vai disputar vaga aí com o Alexandre, né?
2: Vai ganhar vaga.
0: Casimiro.
1: Saiu para a entrada do 17, o Fabinho.
0: Muito bem, que é o que o Casimiro sempre pediu. Bruno Guimarães.
1: 18, Danilo.
0: Aí o Danilo.
2: Danilo Santos, né? Para não confundir com o outro Danilo.
0: É, o Danilo. O Danilo, camisa meio campo.
2: Danilo Botafogo.
0: O Danilo do Botafogo, por enquanto, pode ser do Palmeiras. Aí Luiz Henrique.
1: Luiz Henrique deixa o campo, vem o 26, Rayan.
0: 26, Rayan.
1: Isso.
0: Saiu o Rayan. Aí tem Vini Júnior, saiu pro Igor Thiago. Que número?
1: 25.
0: Matheus Cunha.
1: Para a entrada do
2: Hendrick.
1: Hendrick, 19.
2: E o Paquetá no Rafinha, certo?
0: E o Paquetá isso, no Rafinha, Paquetá. Isso? 20, Paquetá.
1: Isso.
0: Tá certo, então mexeu 10 alterações.
2: Só deixou o Léo Pereira.
0: Não é verdade?
2: É.
0: É bola no seu campo de defesa para ser jogando o recorde novamente a seleção do Panamá. Tenta o toque de bola contigo no setor intermediário. Vem para o toque curto a seleção brasileira. Já ganha a jogada no seu meio de campo. Prende a jogada contigo novamente Fabinho. Ele prende o lance, abre a jogada pelo setor de esquerda. Quebra ataque, vai para a finta, balança em frente à marcação. Tenta o toque de bola contigo na intermediária. Recorde a seleção brasileira para ser jogando de forma errada. Domina o Panamá e vem para o jogo no seu campo de defesa. Já prende o lance contigo no setor intermediário. Ryan, ele vem para a marcação. Ryan, ele aperta em cima da marcação. Tenta o toque de bola curtinho no setor de meio de campo. Já domina curto novamente. Domina a seleção brasileira. Aperta em cima. Tenta ganhar a jogada novamente pelo setor intermediário no campo de ataque. Não consegue. Igor Thiago. A bola volta. Volta no toque de bola com o Panamá. Que desce pelo setor de direita com o Martínez. Martínez prende o lance. Recolhe a jogada. Vai para o toque de bola. Ele já solta a jogada curtinha pelo setor de esquerda. Volta na zaga central. Escobar domina. Sai jogando curtinho no campo de retaguarda. Escobar. Ele prende o lance novamente no toque de bola com Córdoba. Córdoba prende no campo de defesa. Recolhe na esquerda para Andrade, aperta a zaga brasileira, tenta ganhar o lance contigo na intermediária, Hendrick, a bola volta, volta no toque de bola, aperta em cima, tenta ganhar a jogada, Hendrick vai para cima, recolhe do comando de ataque, tenta descer Léo Pereira, ele ganha para a seleção brasileira que tenta ser jogando no seu campo de defesa, já prende o lance na zaga central, recolheu novamente o Brasil, está jogando com Danilo Zagueiro, ele prende a jogada do campo de defesa para a seleção brasileira, abre pelo setor de esquerda com Douglas Santos, Douglas Santos para Léo Pereira, pois não.
1: Estão tentando subir um bandeirão do Flamengo, atrás de um dos gols. Já deu confusão, alguns torcedores estão rasgando o bandeirão e ele não vai subir, viu? Não vai subir, vão recolhendo agora, mas foi uma tentativa de subir a bandeira do Flamengo, alguns torcedores rasgaram.
0: A bola volta, volta no toque de bola, tenta ser jogando novamente a seleção brasileira, abertura vem pelo setor de esquerda, lançamento em profundidade, vem Brasil, dominou na esquerda, recolhe novamente, vem pro cruzado, levantamento na boca do gol, subiu, o zagueiro corta, a bola volta para Danilo, pessimamente domina, a bola volta com Ibanhas, Ibanhas para Hendrick, Hendrick domina para a seleção brasileira, vem pro tapa, a bola para Danilo, aperta na marcação, Brasil, Paquetá, abriu para Hendrick, na cara do gol, vai tocar pro gol, ela vai embora! Linha de fundo, tentou o Hendrick, tiro de meta para a seleção do Panamá bater. Que metida de bola do Paquetá pro Hendrick, hein?
1: É um passe cavado e o Hendrick faz essa jogada desde sempre. Vai para a disputa sem medo, bate de frente com Mosquera. Ficou ruim pro atacante ex-Palmeiras que já se levanta e o Panamá tenta pelo lado esquerdo.
0: É futebol, da Bandeirantes pra você. Já domina o toque de bola, tenta descer contigo no campo de retaguarda, recolhe pelo setor de esquerda. Aperta a seleção brasileira, você ligado na Bandeirantes, a Bandeirantes com você. Placar do jogo 2-1 para a seleção do Brasil. Obrigado, torcedor, pelo carinho da audiência. E domina o campo de defesa para ser pro jogo. Prende o lance. Sai errada a seleção do Panamá, vai pintar o gol do Brasil pela batida.

0: para o Brasil, para o Brasil. Deu o bombeiro, o goleirão Mosqueira. Ele deu um passe no pé do Raia, estava fora do gol. Ele ergueu a cabeça pela direita de ataque, na pressão feita pelo Thiago. A bola sobrou para o Ryan com gol aberto, escancarado. Ele bate a bola dá na bochecha. A bola dá na bochecha da linha lateral da grande área. Ele bate de perna esquerda, dá na bochecha direita da rede, morre no fundo do Ryan. Brasil 3, Panamá 1. 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E aí, Fabiane?
1: Oi, boa noite. Teve gol do Ryan hoje, se aproveitando de um tremendo vacilo da defesa do Panamá, entregando as bola, a bola no pé do Canhotinho, ex-jogador do Vasco, que pela primeira vez marca com a seleção principal no território onde tanto conhece e onde tanto já jogou. Ryan, camisa 26, 19 anos, olho nele pra Copa. Que talento tem o Brasil,
0: Lissi. Ryan pra fazer o gol pra seleção brasileira, Quesada.
2: É, esse moleque se destacou no Vasco da Gama, foi vendido lá pro Bournemouth, chegando, fez uma reta final de Premier League incrível, não é? Se colocou à disposição do Ancelotti na convocação e olha, se deixar, pode até ganhar uma vaguinha aí na seleção principal, hein? Espertíssimo no lance, aproveitando um presente do goleirão do Panamá, tá pintando uma grande goleada. Não é uma atuação glamurosa, mas é um placar realmente muito bom que o Brasil está construindo contra a equipe panamenha, Ulisses Costa.
0: É verdade, mas cara, o time tá jogando talvez pela primeira vez junto esse ano, né? Assim, esse time.
2: Esse time do Brasil?
0: Acho que é a primeira vez, né?
3: Cara, esse nunca
0: time
3: jogaram reserva. Juntos na história, então, né?
0: É legal, tem que ter um pouco de paciência,
2: exato,
0: também, né?
2: Exato.
0: Tá fazendo 3-1 a seleção brasileira. Você ligado no microfone de Bandeirantes. 4 minutos e 30 de bola rolando. 3-1 para a seleção do Brasil. O lançamento foi feito à frente. E o Rafinha, que fica jogando mal como jogou, que Endrick e Ryan estão aí para tomar o lugar dele, viu, Quesada?
2: É, então, mas é o que eu chamo de sombra, né? Porque o Rafinha no Barcelona arrebenta a boca do balão. O Vini também. Hoje o Vini mostrou o seguinte: opa, eu tô aqui, essa vaga é minha. O Rafinha e Matheus Cunha, por esse jogo contra o Panamá, precisam, no popular, na gíria futebolística, se coçarem. Porque se não se coçarem, logo, logo serão atropelados nessa seleção brasileira.
0: O tempo não para, Bandeirantes marca. Você confere, jogados 10 minutos de bola rolando, 10 minutos de bola rolando. É o segundo tempo de jogo, girando o placar do amistoso da seleção brasileira. Brasil 3, Panamá 1, na Bandeirantes, quem fala é você. Alô, alô! Ô, Magrela!
4: Ulisses, mais tarde, a partir das 8h30 da noite, tem São Paulo na Bandeirantes contra o Remo no estádio do Mangueirão. Mesmo horário para Cruzeiro e Fluminense. Já no tênis, João Fonseca venceu o Casper Ruud nas oitavas de Roland Garros e já sabe seu adversário nas quartas. Se trata de Jakub Mencik, da República Tcheca, de 20 anos, número 27 no ranking da ATP.
0: E domínio do campo de defesa, tenta ser jogando novamente a seleção brasileira, vem o toque de bola de Danilo. Danilo domina do campo de retaguarda para ser jogando. João Fonseca, um ídolo, vai se transformando num ídolo do tênis do Brasil. A bola volta novamente. O Djokovic falou que ele promete, mas muito, e já, pra já, a bola volta com a seleção brasileira. Domínio do campo de ataque, vem pro toque de bola do Brasil. Rico deu entrada na grande área, Ryan bateu pro gol, pegou o goleiro. O Ryan tá cheio de vontade, hein?
1: É, e ele bate forte, essa jogada característica dele, trazer para a canhotinha e encher o pé, o que faltou no primeiro tempo para o Brasil. Ryan vai resolvendo o placar 3-1, ele marca o primeiro dele com o Brasil.
0: Para você ligado no microfone, Bandeirantes, torcedor brasileiro, o tempo não para, Bandeirantes marca. 11 minutos de bola rolando para você conferir, é o primeiro tempo de jogo girando o placar, é o segundo tempo de jogo girando o placar do amistoso da seleção brasileira. Maraca, Rio de Janeiro, Brasil 3, Panamá 1, na Bandeirantes, é você, Agrela.
4: Ulisses, pela Série B do Campeonato Brasileiro, mais tarde, 8h30, tem Cuiabá e CRB. Mais cedo, o Ceará perdeu em casa para o Operário 2-1, Vila Nova bateu Londrina fora de casa pelo placar mínimo de 1-0 e São Bernardo e Novo Horizontino ficaram no empate por 1-1.
5: Bandeirante. dentro do centro do campo, ele ataque, já recolhe no domínio, prende a jogada, Coutinho pelo setor de esquerda, já domina, prende o Lúcio, novamente a seleção do Panamá, bola batida de longe, Anderson pega no meio do gol. Segundo goleiro da seleção brasileira, para ser o jogo do seu campo de defesa, para você ligado no microfone Bandeirantes, torcedor do Brasil. 12 minutos de bola rolando para a carta e 3-1 para a seleção brasileira. Domina o Brasil para ser o jogo do campo de defesa, vai tentar o toque de bola, Coutinho na intermediária. Recomeça a seleção brasileira para ser o jogo com Paquetá, Paquetá para Ederson, Ederson domina, abriu pelo setor de esquerda no campo de defesa, no toque de bola de Douglas Santos. Douglas Santos arredonda para a seleção brasileira, para Paquetá. Paquetá domina para a seleção do Brasil, está jogando pelo seu campo de defesa, ameaça enfiar a jogada no toque de bola, Coutinho à frente no comando, domina a seleção brasileira, balança de um lado ao outro, tentou o toque de bola, Coutinho, Igor Thiago, ele ganhou, soltou para Danilo, Danilo domina, tentou passe para o Endrick, passe do Danilo completamente errado, a bola volta, volta no toque de bola, já domina no campo de ataque, tenta descer do campo de ataque, a seleção brasileira domina pelo setor de direito do campo de ataque, vem Rayan, Rayan domina, ele vem para frente, a Rayan, ele prende a jogada para o time do Brasil, abre a jogada para Paquetá, para Rayan, Rayan para Paquetá, Paquetá toca a bola do seu campo de ataque, já abre a jogada, Coutinho novamente com o Igor Thiago, Igor Thiago recolhe para Léo Pereira domina para a seleção brasileira, ele já prende o lance no seu campo de defesa, solta a jogada pelo setor de direita, recomeça o Brasil para ser o segundo, nova bola, bom lance à frente de Douglas Santos, ele gira novamente, abriu pelo setor de direita, tenta o toque de bola, Coutinho na direita do campo de defesa para ser o segundo, com o toque de bola, vem para o toque de bola, novamente Ibanez, Ibanez domina para a seleção brasileira, tenta ser o jogador no seu campo de retaguarda, levanta a jogada, abriu para Léo Pereira, Léo Pereira domina para Danilo Zagueiro no campo de defesa, capitão agora da seleção brasileira, ele solta a jogada novamente com Ibanez, Ibanez levanta a jogada para o comando de ataque, tenta descer a seleção brasileira para Paquetá, demorou para tocar, toca o Coutinho para Endrick, Endrick rapidamente para Rayan, é para Danilo, Danilo domina para a seleção brasileira, abre uma esquerda, campo de ataque para Douglas Santos, ele recolheu, soltou para Danilo, deixou passar, Paquetá bateu!

0: Brasil, Paquetá! Paquetá! Na jogada pela esquerda, o Douglas Santos já mostrou pro Ancelotti que ele é mais que uma descendo, Alexandre. Douglas Santos ganhou, recolheu, ergueu a cabeça, cruzou. Ele soltou, Danilo abriu as pernas, sobrou pro Paquetá, que encheu o pé. A bola toca na coxa esquerda do Córdoba, camisa 3 do Paraná, e bate na bochecha esquerda da rede, na bochecha esquerda da rede. O toque involuntário do Córdoba ajuda o gol do Paquetá. 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Agora Brasil 4, Paraná 1 na Bandeirantes. É você, Fabiani.
1: E como tem gente nesse banco de reservas do Brasil querendo mostrar serviço. Primeiro Douglas Santos arrancando livre pelo lado esquerdo, fazendo boa jogada, e ele dá um toque para um corta-luz genial de Danilo, se creditando cada vez mais para uma vaga nos 11, deixa Paquetá em boas condições, ele bate colocado, marca mais um para o Brasil, 4-1 Maracanã, Ulisses.
0: E vem para o jogo a seleção brasileira, bola foi solta à frente, domina o Brasil, bom show, fim de Igor Thiago, vai fazer o gol, bateu, trava, o goleiro, é pênalti. Penalidade máxima, Mosquera vem por baixo, pega o jogador brasileiro, o Igor Thiago tá caindo dentro da grande área, num drible no meio das pernas do Escobar, ele ganhou o lance, tirou, e o pênalti bem marcado, cometido pelo goleiro Mosquera. O Igor Thiago tira a bola, o Mosquera vem no carrinho, derruba e toca na perna direita dele, pênalti pro Brasil bater.
1: E que grande jogada individual do Igor Thiago, se aproveitando do Panamá desorganizado, cena rara. Nesse segundo tempo, a equipe panamenha se abre, ele dá uma caneta e depois é atropelado pelo Mosquera. Igor Thiago, vice-artilheiro da Premier League, vai se posicionando, o Hendrick para a cobrança. Aparentemente tudo confirmado pelo VAR.
0: Que tapa que ele deu no meio das pernas do Escobar. Ele deixou o Escobar vendido, que assada.
2: Que coisa linda, né? E depois do lance do próximo gol do Brasil, eu queria falar algo que você comentou a respeito do Douglas Santos, tá? Você me deu uma letra para falar sobre o que aconteceu nesse segundo tempo. Vai para a batida.
0: O Igor Thiago. Tava na mão do Hendrick a bola. Ele pediu o Hendrick e falou: imagina, top, pode bater.
2: Fizeram isso contra a Croácia, lembra?
0: Por quê?
2: Bateu o pênalti contra o Brasil.
0: Ele vem para a cobrança, Hitor Thiago, para a seleção brasileira em busca do quinto gol. Brasil, 17 segundo tempo de jogo. Igor Thiago partiu para a bola bater.

0: no, no cantou direito na bochecha, na bochecha direita da rede, no fundo do gol. O Mosquera saiu antes, caiu, o Igor Thiago olhou, ele encheu o pé e meteu no canto direito dele. Mosquera no canto esquerdo, caiu, o Brasil faz o quinto gol no jogo. Agora 5 Brasil, 1 para o Paraná. 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
1: O detalhe do gol é teu. Diz aí, Fabiani.
2: O segundo dele em 3 jogos com a seleção brasileira. Fazer gols, ele sabe, e como poucos. Dá uma paradinha antes da cobrança, mas tudo dentro da regra. Desloca o goleiro Mosquera. Bate do outro lado, lado esquerdo, para marcar o quinto gol do Brasil no Maracanã. Festa por aqui na despedida do território brasileiro. Igor Thiago na cobrança e o gol.
0: Queçada.
3: Já já o Panamá vai trazer uma marrenca aí, né?
2: Ulisses. Querem me matar.
3: É, vamos na manha, vamos na manha. Olha, Douglas Santos, desculpa, cara. Titular da seleção, não dá pra
0: Alexandre. Esquece, cara. Falei na transmissão.
3: Até na dinâmica, pô. Você viu, ele deu 2 passadinhas já abriu o clarão. Danilo Santos, eu tô defendendo. Olha, eu tô defendendo o Danilo Santos há mais de 1 ano e meio, 2 anos aí. Tem que estar nesse meio campo da seleção. E vai sobrar e vai cair no colo já já de alguém no ataque aí essa vaga, hein? Rayan, Endrick, o próprio Igor Thiago. Então que Rafinha, Matheus Cunha, fiquem ligados, porque a disputa vai ser legal até o técnico definir o 11 titular no jogo contra Marrocos, né? Na estreia do Brasil na Copa do Mundo. Muitas mudanças aí ocorrendo nesse momento aí, Ulisses.
0: Muito bem, vou ajudar aqui o Fabiani. Saiu 11, entrou 27, Fabiano.
2: Isso, tô anotando aqui, saiu Bárcenas, entrou Bahia. O Kadir, jogador do Botafogo. Tem mais trocas rolando, Ulisses? Eu vou pegar todas e aí eu te passo direto, pode tá, ser?
0: Olha, saiu, por isso tem o Escobar 3, entrou 5.
2: Só o Harvey vai ficar no campo, dos começar o jogo, ele e o Murilho, tá? Por enquanto é isso, mas tem mais 2 trocas ainda com a placa a subir. Só o Harvey, por enquanto, vai ficando em campo. Vai entrando também o 27, o Kadir, que é um jogador que não foi convocado para a Copa. Ele é do Botafogo e está participando do período de treinos com o Panamá, mas não vai jogar o Mundial. Já passo todas as trocas de uma vez aqui. Vamos lá. Sai o camisa de número 4, o Escobar. Entra o 13, o Ramos. Sai o 3, Córdoba. Entra o 5, o Farinha. Sai o 16, Andrade. Entra o 25, Miller. Sai 11, Bárcenas. Entra 27, Kadir. Sai 2, Blackman. Entra 15, o Davis. Sai o 7, Rodrigues. Entra o 9, o Tomás. Essas as trocas do Panamá, Ulisses.
0: Muito bem, o 9, Tomás, é isso?
2: Isso, é Tomás Rodrigues. Como tem 2 Rodrigues em campo, Tomás com a 9.
0: É, o Barcena sai, o Barria, que é a 27, né?
3: Kadir Barria, né?
0: Kadir Barria, né?
2: Isso.
3: Ele é mais chamado de Kadir, mas isso também não importa. Polícia está rodando, né? O técnico do Panamá, o dinamarquês aí, né? Que jogou no Barcelona, inclusive. Está fazendo o que o Ancelotti fez do lado do Brasil, né? Está rodando. Inclusive, né? 3 jogadores aí não estão hoje aí. O Carrasquilla, o Londonho, o Godoy, o goleiro Mejía. Todos convocados para disputar a Copa, mas que hoje não ficaram à disposição do técnico do Panamá, Ulisses.
0: Para você ligado no microfone da Bandeirantes, o tempo não para, Bandeirantes marca. 22 minutos de palavra do 22 de palavra do para você conferir a etapa final de jogo, girando o placar do amistoso da seleção brasileira. Continua para você. Brasil 5, 1 para o Panamá, na Bandeirantes é você. Alô, alô, ô Magrela.
4: Ulisses, amanhã mais amistosos internacionais. 14h no horário de Brasília tem Noruega e Suécia. 15h, Áustria e Tunísia. E às 20h, a Colômbia de John Arias enfrenta a Costa Rica, Ulisses Costa.
0: No futebol da Bandeirantes para você, torcedor brasileiro. No meio do campo de defesa, Brasileiro jogando bem para o toque para a seleção do Panamá. Houve a falta, está parado o jogo. Falta por cima do Panamá, bater pela direita.
2: e vai ter atendimento médico para ali pro jogador do Panamá. E chama até atenção uma situação, né? O Brasil também, o Ancelotti vai reunir todos os jogadores, não parece uma espécie de parada técnica. Agora, quando há o atendimento médico, é obrigatório que o jogador fique um minuto fora de campo. Essa nova determinação da FIFA vai ser aplicada na Copa, mas já está sendo aplicada hoje, assim como outras regras determinadas pelo International Board da FIFA.
1: Vamos para a hidratação agora, Kessaro.
3: Vamos lá, né? Olha, uma vitória incontestável da seleção brasileira. Você até disse, tem que ter calma, né? Quando você vê um time sendo praticamente mudado inteiro para o segundo tempo. Esses caras não jogaram juntos, né? Talvez nunca mais voltem a jogar com essa mesma formação. No momento em que a imagem oficial da transmissão mostra ali o Vini sentado no banco e a presença do Neymar. Poxa, como eu gostaria de ver o Neymar hoje em campo, cara. Hoje era o jogo pro Neymar, segundo tempo, entendeu? Precisava jogar os 45 minutos, mas de repente uma meia horinha ali, né, para se inserir nesse contexto, enfim. Vamos esperar, não deve jogar também contra o Egito, nem sabemos se estará apto para a estreia do dia 13. Mas enfim, esse segundo tempo mostra o que pra gente? Que o Douglas Santos tem que ser titular na vaga do Alexandre, eu não tenho dúvida disso. O Ibanez marca mais que o Wesley, embora não ataque tanto. Então, se de repente você coloca o Ibanez, você pode soltar um pouco mais o ponto ali pela direita, que pode ser Luiz Henrique ou Rayan, que entrou muito bem. E a nossa crítica, sem pegação de pé, né, Ulisses, para voltar para você em alguns segundos, o Rafinha e o Matheus Cunha não foram bem na primeira etapa, e os caras que entraram aí, Rayan, Endrick, o Igor Thiago e o Paquetá, estão fazendo um grande segundo tempo. E o Danilo Santos, eu não vou nem falar, tá? Para mim, no meio-campo é ele, e você pode escolher os outros dois. Pode escolher quem você quiser.
1: É o futebol da Bandeirantes para você, torcedor brasileiro. Obrigado pelo carinho da sua sintonia. Você curtindo o sonsaço, Bandeirantes. E o domínio do campo de ataque é falta para a seleção do Panamá bater. Obrigado, torcedor, pelo carinho da sua audiência. Você ligado no microfone, ele vai com a tradição do rádio esportivo brasileiro. Vem levantamento à frente do comando de ataque, vem cruzamento na grande área. É falta para a seleção do Panamá bater. 5-1 para a seleção brasileira. Vai partir para a cobrança de falta para a meia direita, Martínez. Ele vem para bater falta para a seleção do Panamá. Vai partir para a bola para a cobrança. Vem levantamento para dentro da grande área. 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A Bandeirantes com você, torcedor brasileiro. Você já ouviu o toque de 25. Daqui a pouquinho, Remy São Paulo na Bandeirantes. Pedro Martelli, Leandro Guerreiro com Everton Ramos. É falta para a seleção bater. Se posiciona falta para a seleção. Panamá cobrar. 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A Bandeirantes com você. Falta cobrada. Levantamento na segunda trave. O toque de cabeça. Fácil, vem para tirar. Do jeito que veio, já deu bico na bola. Quarto time brasileiro. A bola volta para Paquetá, Paquetá tenta ligar a jogada pelo setor de direito do campo de ataque, recolhe o Brasil para ser jogando novamente no campo de ataque, abertura para Endrick, Endrick domina inteligentemente, gira a jogada pelo setor de esquerda, campo de ataque para Douglas Santos, ele desce para apoio, vai para o breque em cima da marcação do zagueiro, recolhe a jogada, solta curtinho no meio, já domina novamente Danilo para a seleção brasileira, para Paquetá, Paquetá dá um tapa de letra na bola, domina para a seleção do Brasil, volta a jogada curtinho, ele solta na zaga central, curta no campo de retaguarda, sai jogando Léo Pereira, toca a bola no Brasil com Danilo, zagueiro domina, jogador do Flamengo, ele prende pelo setor de direito do campo de ataque, deu para Rayan, Rayan domina do campo de ataque, finta na marcação no primeiro, prende o lance, volta para Danilo na zaga central, pois não, Fabiani.
2: Ó, e pode reparar a aplicação da nova regra aí, o Murídio, que recebeu atendimento médico, mesmo com a parada técnica, esperou um minuto fora de campo, o Panamá jogou com 10 e agora ele vai voltando, então vamos nos acostumando com essa nova realidade do futebol.
1: É o futebol, tá, Bandeirantes, o tempo não para, Bandeirantes marca. Jogados 26 minutos, segundo tempo de jogo, girando o placar do amistoso da seleção brasileira, Maraca. Brasil 5-1 pro Panamá, na Bandeirantes, alô, alô. Oh, Everton Ramos, já, Remo e São Paulo.
5: São Paulo definido por Dorival Júnior, com Rafael para o gol, Lucas Ramon na direita, Alan Franco e Osório, dupla de zaga, Enzo Dias na esquerda. No meio campo, Pablo Maia, Danielzinho e André Silva. Para o ataque, Arthur, Ferreirinha e Caleri.
1: E aí, Agrela?
4: Ulisses, ontem jogo 7, final da Conferência Oeste da NBA, deu San Antonio Spurs, 111 contra 103 diante da equipe do Oklahoma City Thunder. Agora, jogo 1 NBA Finals, dia 3 de junho contra o New York Knicks.
0: e Paquetá interna, entrega a rapadura. Paquetá afasta a zaga brasileira, ela volta pelo direito do campo de ataque, dominando novamente a seleção do Panamá. 5-1 para a seleção brasileira. Recolhe para a direita, vem cruzamento na grande área, marcação do Alexandre. Ele tenta o toque de bola, Danilo chega para marcar, aperta na linha de fundo, Danilo deu espaço, cruzamento sai na área, vem para tirada no bico da chuteira, corta o perigo de qualquer maneira. Recolheu o time do Brasil, tenta ser jogador no seu campo de retaguarda com Igor Thiago. Ele prende a jogada na sua zaga central com o Nel, que deixa o toque de bola curtinho com o Ederson. Ederson rasga a frente do comando de ataque. Hendrick não desiste, aperta na marcação. Hendrick vem para ganhar o lance para a seleção brasileira, jogando demais. O Hendrick vai para fim, girou, escapou, partiu. Danilo pediu, bola foi solta para Danilo, errado, voltou no meio de campo, aperta o time brasileiro, recolheu Danilo, balança, tentou o toque para Hendrick, girou, bateu pro gol, pegou mal na bola. Mosqueira pega, mas o Hendrick roubou uma bola impressionante, hein, Fabiani?
2: Ele deu um pique, Ulisses, da meia-lua até a área. Ele estava uns 15 metros atrás do zagueiro do Panamá e ainda chegou e conseguiu recuperar a bola. Um animal competindo. O Hendrick ainda não balançou as redes no jogo, mas entra bem no segundo tempo.
0: E domina pelo centro da esquerda, tentando descer para o time do campo de frente. Aguarda, toca a bola novamente e se encontra a seleção brasileira. A vitória do comando de ataque pelo setor de meio de campo. Coutinho com Tomás, Tomás para Martínez. Martínez prende o lance novamente. Fadiardo, Fadiardo domina pelo setor de direita. Volta a jogar para Martínez. Martínez abre o compasso, tenta o toque de bola. Ele já sai jogando no seu campo intermediário. Recolheu a jogada, Coutinho no meio com Farinha. Farinha recolhe a jogada novamente para a seleção do Panamá, que sai jogando no campo de defesa. Daqui a pouquinho, Remo e São Paulo, Brasileirão. Pedro Martelli, o Leandro Guerreiro com Everton Ramos do futebol da Bandeirantes. Domínio do campo de ataque, já tenta descer Coutinho novamente, recolhe a seleção brasileira, tenta o toque, não consegue, vem para afastar parcialmente, tenta o toque, ele bala Coutinho no campo de defesa, sai do gol tranquilo. Everson, domina Ederson para sair jogando para a seleção brasileira. Ele já prende a jogada, abre pelo setor de direita, solta para Léo Pereira. Léo Pereira arranca, tenta descer pela direita no campo de ataque, volta a jogada para a esquerda. Esquerda, bola vem para Ederson. Ederson bate, rasga, levanta a frente para o comando de ataque. Tenta o domínio novamente, vem para a finta, tentou o domínio, não teve. Tentou o Igor Thiago, a bola escapou dele, lateral para a seleção do Panamá, bater do seu campo de defesa. Domina novamente a seleção do Panamá, vai tentar o toque de bola contigo na sua intermediária com Harvey. Harvey domina 5-1 para a seleção brasileira. Para você ligado no microfone Bandeirantes, o tempo não para, Bandeirantes marca. 30 minutos de bola rolando, 30 de bola rolando para você conferir. É o segundo tempo de jogo, girando o placar do amistoso da seleção brasileira. Brasil 5, Panamá 1 na Bandeirantes. É você, diz aí. Alô, alô, Everton Ramos.
5: São Paulo que tem retorno importante, Ulisses, para o duelo de daqui a pouco contra o Remo. Marcos Antônio, recuperado de uma lesão no reto femoral da perna direita, ele retorna ao banco de reservas da equipe do São Paulo.
0: Agrela.
4: Ulisses, jogos já encerrados desta rodada do Campeonato Brasileiro. Flamengo 3, Curitiba 0, Atlético Paranaense 1, Mirassol 0, Grêmio 1, Corinthians 3, Bahia 2-1 no Botafogo. O Santos venceu a vitória por 3-1. Além disso, hoje mais cedo, Bragantino 3, Internacional 1, Vasco da Gama perdeu para o Galo, Atlético Mineiro por 1-0, e o Palmeiras já venceu a Chapecoense, placar de 1-0, gol de Paulinho, que você conferiu aqui na Bandeirantes.
0: A bola volta pelo direito do campo de ataque, tenta o toque de bola novamente no campo de ataque, tenta descer a seleção do Paraná, bola cruzada para trás, a batida para o gol, vem para travar Ibanez. Ele chega, trava, vem para fora, lateral para a direita, campo de ataque para a seleção para mim a bater. E o Ancelotti fica bravo no banco de reservas. 31 jogado, 5-1 para a seleção brasileira. 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Toca a bola, a seleção do Panamá, domina pelo setor de esquerda, campo de ataque. A abertura foi feita à frente no comando de Banhas. Vem para tocar da bola, bola bate em cima da marcação. Tiro de meta Brasil. Está parado o jogo, tiro de meta para a seleção brasileira a bater.
2: E o Ederson não é exatamente o responsável por bater o tiro de meta. Qualidade com os pés que ele tem. O Danilo é responsável por tocar para ele. O Brasil administra e controla o jogo do Maracanã.
0: Você na Bandeirantes, a Bandeirantes com você. E do primeiro toque de bola contigo no setor intermediário, tenta ser jogando novamente a equipe do Paulo, do time do toque de bola da equipe do Brasil. A abertura vem para o toque contigo na intermediária, recolhe novamente, tenta o toque, Léo Pereira. Ele abriu para o setor de esquerda para Douglas Santos. Douglas Santos domina para a seleção brasileira. Ele volta a jogada para Léo Pereira, que recomeça para o Brasil. Toca a jogada contigo no campo de defesa. Recolheu com Danilo Zagueiro. O Danilo Zagueiro domina para a seleção brasileira. Tenta o toque de bola, volta para Hendrick. Toque forte do Danilo. Hendrick domina
1: domina com dificuldade. Bola volta para Ibanez, que sai jogando novamente com o Ederson. Domina o goleiro brasileiro, o Ederson. Ele já prende a jogada pelo seu campo de defesa. Tenta esticar a jogada pelo comando de ataque. Vai para o toque de bola, Coutinho novamente. Recolheu o Paquetá. Paquetá volta para Danilo. Toca para a seleção brasileira. Já domina no setor intermediário com Léo. Léo prende novamente no campo de defesa. Voltou com Ibanez. Ibanez vai na finta, escapa para a marcação de dois. Tenta o levantamento da frente em velocidade para Endrick. O goleiro saiu. Vem para tirar, mas o Endrick estava impedido.
2: E estava bem à frente, apesar da boa iniciativa do Ibanez em lançar o Endrick. Parece ansioso. O ex-jogador do Lyon da França vai retornar ao Real Madrid na próxima temporada.
3: Movimento interessante nesse caso, né? Porque o Ibanez entrou para ser o lateral, mas às vezes ele vai ali para a zaga e o Danilo abre para a ponta, né? Interessante esse movimento aí do lado direito da defesa da seleção brasileira contra o Panamá, Ulisses.
1: A bola volta no toque de bola do Mineiro. Campo de defesa tenta ser jogando o recorde novamente a seleção brasileira. A vitória no campo de defesa com o Ederson. Ederson domina o goleiro brasileiro. Já sai jogando no seu campo de reta. Quarta vitória vem pro toque de bola. Coutinho do Paquetá. Paquetá para Léo. Léo abre a jogada novamente com Douglas Santos. Ele levanta no comando de ataque. Thiago tenta ganhar o lance. Fica pedindo a falta. O árbitro manda seguir. Já domina no campo de defesa. Sai jogando a seleção panamenha. Já prende no campo de retaguarda. 5-1 pro Brasil. Domina no campo de retaguarda. Vai tentar o toque de bola novamente. E o João Fonseca, hein? Ô, Agrela, que coisa linda o João Fonseca nas quartas, é isso?
4: Exatamente, Ulisses. Quartas de final agora do Roland Garros, que é um dos grandes lãs do circuito mundial de tênis. Ele bateu o Casper Ruud da Noruega por 3-1 e agora vai enfrentar Jakub Mensik da República Tcheca. 20 anos de idade para ele, número 27 do mundo. João é o 30º, número 30. Então vem confronto importante para o Brasil, que volta às quartas de final do Roland Garros depois de 22 anos lá atrás. Foi o Gustavo Kuerten, o Guga, que conseguiu o mesmo feito.
1: Boa, João Fonseca. Boa sorte para você, para o carioca João Fonseca. Domínio do campo de defesa, seleção brasileira. Está jogando com o Danilo. Daqui a pouquinho tem Remo São Paulo, Campeonato Brasileiro. Pedro Martelli, Leandro Guerreiro e Everton Ramos para você na Bandeirantes. A bola volta no toque de bola. Domina novamente a seleção brasileira. Já tenta o toque de bola contigo no setor intermediário para Paquetá. Ele liga a jogada com o Thiago. Thiago domina para a seleção do Brasil. Prendeu o Igor Thiago. Recolheu a jogada na esquerda. Solta a jogada novamente com Douglas Santos. Douglas Santos para Igor Thiago. Ele prende para a seleção brasileira. Domina novamente Léo Pereira. Recolhe para o Brasil. Solta pelo meio para Fabinho. Fabinho prendeu para Ibanez. Ibanez prende pelo setor de direita. Gira a jogada curtinha. Vem para o toque de bola novamente curto. Recolhe a jogada no toque de bola com Ryan. Ryan domina no campo de defesa. Sai jogando aqui atrás no toque de bola com Danilo. Danilo domina para a seleção brasileira. Para Paquetá. Paquetá enfia a jogada na esquerda. Campo de ataque para Igor Thiago. Ele domina em cima da marcação do Farinha. Balançou. Tentou o toque de bola. Quase fez um bolo. Recolhe pelo comando de ataque, abriu jogada para o comando, soltou novamente para Danilo. Danilo prendeu curtinho para Fabinho. Fabinho para Paquetá. Paquetá não soltou, soltou agora sim para Danilo. Matou na coxa, girou, vai bater pro gol, tirou do zagueiro, bateu! E

0: de Danilo para o Brasil! É do Brasil! É do Brasil, Danilo! O Endrick chama a marcação, ele entra as costas da zaga, dominou com a coxa, girou, deu um quadro no zagueiro, que ficou caído. Miller dentro da grande área, esticado no chão. O Danilo domina, faz o giro, dá o break, o Miller passa, ele puxa para a perna esquerda e mete na bochecha. Ele meteu na bochecha da rede no canto direito para morrer no fundo da rede. Danilo! Danilo! Brasil 6, Panamá tem 1. Danilo Santos, Danilo Santos, Danilo Santos, jogador do Botafogo que pode ir pro Palmeiras. Agora Brasil meia dúzia, Panamá 1 na Bandeirantes. Gol, vem você, o maior do futebol, é sem você, o Danilo Santos, que você proporciona a torcida brasileira. O detalhe do gol é teu, Isaí Fabiani.
1: Alô, Leila Pereira, ficou mais caro, hein? Danilo, jogador do Botafogo, após passe sensacional do Paquetá, faz um gol de um verdadeiro centroavante, limpando o primeiro e batendo no contrapé do Mosquera. Se o 3-0, 4-0 já configura a goleada, 6-1 é um massacre do Brasil no Maracanã, se despedindo do Brasil com festa aqui no Rio de Janeiro, Lissi.
0: E aí, Leandro Quesada?
2: Pois é, essa era uma das defesas que eu fazia, né? Entendia que esse jogador tinha que ser titular da seleção brasileira e falo com o máximo respeito à história do Casimiro na seleção e do Bruno Guimarães também. É Danilo e um dos dois. Se colocar três no meio-campo, olha o Brasil.
0: E vem Brasil no campo de ataque, sobrou para Endrick, vai fazer gol, tocou! Pega Mosquera! Que metida do Paquetá. Paquetá tá enfiando umas bolas, mostrando o seu armador da seleção, hein?
2: É, pois é. E aí eu ia falar do Paquetá também, né? É, o Bruno Guimarães e o Casimiro precisam ficar espertos aí, porque o segundo tempo é de cinema, hein? Do Paquetá e do Danilo Santos. Estão jogando uma bola redondinho, que a Prestes tinha falado aqui no intervalo. Precisa melhorar o tal do meio-campo e tal. Aí, ó, Capriotti. Tá aí, ó, Danilo e Paquetá. Né? Então, que fiquem espertos Casemiro e o Bruno Guimarães. O Bruno Guimarães hoje seria o reserva, pelo que ele não atuou no primeiro tempo.
0: E vem pro jogo a seleção do Paraná, bola batida de fora da área, uma pancada! Bola solta na direita, sobrou pro Harvey, ele encheu o pé na bola, a bola passa no canto direito, uma paulada do Harvey. Agora a bola dá lá na bochecha da rede, no ângulo, no ângulo, no ângulo direito do goleirão da seleção brasileira, Anderson, que foi buscar, mas tu achou, mas que pancada no lindo gol, Harvey, Harvey, Haver pra Harvey, pra fazer mais um gol pra seleção do Panamá. Agora Panamá 2, Brasil 6. E aí, Fabiani?
1: E com a goleada já resolvida, esse golaço do Harvey recebe aplausos do Maracanã. Teve tempo, teve espaço e soltou o canudo no meio da rua. O Ederson até pula, mas nada poderia fazer para parar esse balaço do Harvey. O segundo do Panamá. Por sorte, o Brasil tem 6, Ulisses Costa. E aproveitando, duas trocas no Panamá. O autor do gol, justamente o Harvey, deixa o campo para a entrada do camisa de número 28, o Griffith. E o outro que deixa o gramado é o Murilho, 23, para a entrada do 30, o Anderson.
0: Muito bem, o Murilho está deixando para a entrada do autor dos gols, né? Com a 30, o Anderson. E aí, Quesada?
2: É, e esses dois jogadores, né, Fabiano? Tanto o Griffith como o Anderson não estão na lista dos 26, né? O que o Fabiano tinha já explicado para a gente, né? Jogadores que vieram só para esse amistoso contra a seleção brasileira. Que golaço lindo, hein? Aí não dá pra falar que o goleiro falhou, né? Porque foi um tiro. É um daqueles chutes que são tão rápidos, tão violentos, né? Que nenhum goleiro, podia ser até um goleiro mais, com mais prestígio do que o Ederson, conseguiria fazer essa defesa. 6-2, um placar maiúsculo e uma boa apresentação da seleção brasileira nesse segundo tempo, Ulisses.
0: No futebol, tá Bandeirantes para você, torcedor brasileiro. Obrigado pelo carinho da sua sintonia. Domina a seleção, tenta descer pelo setor do esquerdo. Houve a falta, tá parado o jogo, marcada a falta para a seleção do Brasil bater campo de defesa.
1: Douglas Santos vai se apresentando por ali. Acho que sai prestigiado do jogo, hein, Ulisses? Camisa número 16, para muitos deveria ser titular na vaga do Alexandre.
0: Ah, fácil, hein, o Quesada? Douglas Santos.
2: Ah, não, Douglas Santos. Olha, titulares para mim, tá? Depois do que eu vi nesse segundo tempo. O Danilo Santos, volante. Douglas Santos e o Rayan, hein? Esses três podem começar aí a se apresentarem mais firmes ainda nos treinos para fazer o técnico Ancelotti de repente mudar a ideia, né? O Igor entrou muito bem no time e no meio campo o Paquetá também. O Paquetá está fazendo um segundo tempo aí com a seleção brasileira incrível. Quatro boas peças para dar aquela chacoalhada na cabeça do mister italiano.
3: 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Domínio do campo de ataque, tenta o toque de bola contigo novamente no setor intermediário. Recolhe no campo de defesa para ser jogando, tenta o toque de bola, seleção brasileira. Já sai jogando no seu campo de defesa, você na Bandeirantes, a Bandeirantes com você, torcedor do Brasil. Obrigado pelo carinho da sintonia, 6-2 para a seleção brasileira, 6-2, o tempo não para, Bandeirantes marca. 41 segundo tempo de jogo, girando o placar do amistoso da seleção brasileira. Continua para você, Brasil, meia dúzia, 6-2 pro Panamá. Na Bandeirantes é você, daqui a pouco, Remi São Paulo. Martelli transmite com Leandro Guerreiro dos comentários e Everton Ramos ou Everton.
4: Daqui a pouco, São Paulo subindo no gramado com essa escalação. Rafael para o gol, Lucas Ramon na direita, Alan Franco e Osório dupla de zaga com Enzo Dias na esquerda. No meio campo, Pablo Maia, Danielzinho e André Silva. Para o ataque, Arthur Ferreirinha e Caleri.
3: E aí, Agrela?
5: Além de Remi São Paulo, tem também às 8h30 Cruzeiro e Fluminense. Amistosos internacionais de hoje. A Polônia perdeu para a Ucrânia por 2-0. A Alemanha enfiou 4-0 na Finlândia. E os Estados Unidos venceram o Senegal por 3-2, Ulisses.
3: É o futebol da Bandeirantes para você. Vem aí a Copa do Mundo, Estados Unidos, Canadá e México. 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Do meio do campo de defesa, essa é a Bandeirantes para você, torcedor brasileiro. A abertura vem para Paquetá. Paquetá liga para Danilo. Danilo do meio do campo de ataque. Abriu de esquerda novamente com Douglas Santos. Lindo drible em cima da marcação. No primeiro já passou no meio. Abriu para Danilo. Deu para Endrick. O curto passe do Danilo. A bola volta com a seleção do Panamá, que tenta ser jogando. Danilo volta para marcar. Recolhe novamente do campo de defesa. Danilo vem para dar o bote. Aperta na marcação. A bola está saindo para a linha de lado lateral para a seleção brasileira bater. Danilo recupera depois do erro no passe para a seleção brasileira ser jogando no seu campo de defesa. É você na Bandeirantes. A Bandeirantes com você, Fabiane.
1: Em boa recuperação, Danilo faz a torcida brasileira vibrar, porque como você disse, havia perdido a bola antes, corre, percorre o campo, e assim como a torcida vibra no belo lençol do Douglas Santos subindo pela ponta esquerda, festa feita no Maracanã.
2: Posso ser repetitivo?
3: Pode.
2: Ulisses Costa, o nosso narrador. Douglas Santos, Paquetá, Igor Thiago, Rayan, próprio Endrick, tá faltando um gol pro Endrick, né? Danilo Santos. Que atuação do Brasil. Olha o Rayan aí.
3: E vem Rayan, domina para a seleção brasileira. Bom drible na marcação do primeiro. Prendeu, não se rolou na entrada da grande área para o Danilo. Tinha dois na marcação. A bola espirra. Volta do campo de defesa para a seleção do Panamá sair jogando.
1: E a impressão que do banco de reservas, Rafinha e Luiz Henrique assistindo com certa aflição esse segundo tempo. Foram mal na etapa inicial. E os reservas dando conta do recado. Quero ver a escalação contra o Egito dia 6, hein, Ulisses?
3: É o futebol da Bandeirantes para você. Você, torcedor brasileiro, obrigado pelo carinho da sua sintonia. Você ligado no futebol da Bandeirantes. Do meio do campo de defesa para ser jogando. Prende a jogada novamente. No toque de bola contigo na intermediária. Aperta na marcação. Tenta Thiago ganhar, mas faz a falta. Igor Thiago faz falta para o Panamá bater, Fabiane.
1: Ele é forte demais, o Igor Thiago. Pressionando, deu só um toquinho. O jogador do Panamá já saiu voando. Autor de 2 gols pela seleção brasileira em 3 jogos disputados. Vice-artilheiro da Premier League pela camisa do Brentford.
3: A bola volta com a seleção brasileira, que tenta ser o jogador do campo de ataque pelo setor de esquerda. Vem levantamento à frente, placar do jogo, repito para você, placar de 6-2 para o Brasil. Daqui a pouquinho na Bandeirantes, Remi São Paulo, do meio do campo de ataque, vem Léo, ele faz a falta para a seleção panameña bater.
1: E sobe a placa dos acréscimos, mais 3 minutos de Brasil jogando na sua casa, amanhã às 10 horas da noite, embarque rumo a Nova Jersey.
3: É o futebol da Bandeirantes para você, torcedor brasileiro. Obrigado pelo carinho da sua sintonia. A bola já volta no toque de bola contigo na intermediária. Placar do Brasil 6-2. Brasil vai vencendo, se despedindo do Brasil. Próximo amistoso no próximo sábado. Próximo amistoso, 7 da noite, no próximo sábado.
2: Egito de Salah.
3: Contra o Egito de Salah. É bola para a seleção do Panamá bater falta. É falta para o Panamá bater 6-2 para a seleção brasileira. Levantamento na grande área. Subiu Danilo de cabeça, tirou a bola, voltou no comando. Afasta de cabeça uma, duas vezes. Tira Igor Thiago. É na volta com a seleção panamenha. Tentou bater para o gol. Igor Thiago toca na bola, tira para a seleção brasileira. Domina pelo setor de esquerda. Que abre ataque. Vem para o toque. Leva com o Douglas Santos. Ele domina para a seleção do Brasil. Daqui a pouco. Remo e São Paulo, Pedro Martelli, Leandro Guerreiro, Everton Ramos, domínio do campo de defesa para Sérgio, jogando novamente a seleção brasileira, já ajeita a jogada pelo setor de esquerda no campo de retaguarda, vai para a finta, ele tenta o toque, ele para contigo no setor intermediário, já domínio do campo de defesa para ser tocando, toca a bola, campo de defesa Brasil, recriou novamente no toque de bola de Paquetá, enfiou bom lance, vai Igor Thiago, vai fazer, bateu, o goleiro defendeu, voltou, Danilo bateu mal, pega o goleiro Mosquera.
1: E gostou de fazer o garçom, o Paquetá. São 3 ou 4 passes nesse segundo tempo, deixando os companheiros cara a cara com o goleiro. No que pode ser uma resposta, porque o grito no Maracanã nesses acréscimos é de olê, olê, olá, Neymar, Neymar. Ulisses Costa.
3: Domínio do campo de defesa para ser jogando. Vem para o toque, ele bala contigo no setor intermediário. Aperta na marcação, já tenta descer curto novamente. Danilo, ele rouba para a seleção brasileira. Liga no comando de ataque, tentou passe de bola. Hendrick, a bola volta, erra. A bola volta no toque, ele bala para ser jogando novamente. Já domínio do campo de ataque, tenta descer a seleção do Panamá. Abertura vem pelo setor de direito do campo de ataque. Boa abertura de bola na ponta. Davis, ele domina, tentou cruzamento. Subiu Léo Pereira, ele cabeça tirou para a seleção brasileira. Léo Pereira, o único que ficou no campo de jogo, hein?
2: Impressionante, né? Impressionante. Mas não será titular, óbvio, né? Os titulares da zaga são aqueles que estiveram ontem na final da Champions League, o Marquinhos do Paris Saint-Germain e o Gabriel Magalhães, não é? Que joga no Arsenal. Inclusive, que ano dos dois, né? Um mais veterano, com histórias em Copa do Mundo, e um zagueiro aí, né? Que não chegou nem à casa dos 30, mas que fez uma temporada incrível jogando na Inglaterra, Ulisses.
3: A bola volta pelo setor de esquerda, tenta o toque de bola novamente a seleção do Panamá pelo setor de esquerda, campo de ataque, já domina Davis, ele prende o lance e faz o giro em cima da marcação no primeiro, daqui a pouquinho Remo e São Paulo para você do futebol da Bandeirantes, vem para tirar, vai tirar, toca Fabinho pessimamente na bola, vai para fora, escanteio para a mais esquerda, quando vai terminar o jogo, hein?
1: Público divulgado, o maior do futebol brasileiro em 2026, 72.140 presentes.
3: Repita. Escanteio para o Panamá bater, vai lamber sabão, Fabiano, escanteio, cobrado, levantamento, vem para dentro da grande área, sobe de cabeça, tentou tirar a zaga brasileira, recolhe na intermediária, vem para tirar, dá um bico na bola, corta o perigo dali, de qualquer maneira, Fabinho, é na volta novamente, Léo vai para cima da marcação, aperta, tentou ganhar com a batida, gol, tranquilo, Ederson pega. Repita público e renda, Fabiane, por gentileza.
1: A renda não foi divulgada, mas falamos de um público de 72.140 no Maracanã.
3: Deve ter dado uns 20 milhões de renda aí. Para mais, né? 30, 40 milhões.
1: Os caras não divulgaram a renda por aqui.
3: Eles não divulgam a renda, só para você ver. Deve divulgar ainda, mas espero que sim. Muito bem, é fim de amistoso. Brasil, meia dúzia. 2 para o Panamá. E aí, Leandro Quezada?
2: Um segundo tempo incrível da seleção brasileira. É realmente uma atuação para despertar algo muito legal para o técnico Ancelotti, né? Saber que pode contar com jogadores que inicialmente não tinham sido colocados como titulares na partida. Casos do Douglas Santos. Gente, o Douglas Santos hoje é titular da seleção, na vaga do Alexandre. Danilo Santos, ex-Palmeiras, hoje no Botafogo, vai ganhar uma posição nesse meio campo. E pediram passagem no segundo tempo, com as entradas Rayan, o Igor Thiago, do Brentford da Inglaterra, e ainda o menino Hendrick, né, que pertence ao Real e estava jogando na equipe do Lyon. E o Paquetá, eu não gosto muito do Paquetá, eu sempre falei isso, mas o Paquetá também fez um grande jogo. Agora, é o que você falou, Ulisses. Foi contra o Panamá, né? Quero ver esses caras jogarem contra uma França, contra uma Espanha, contra uma Alemanha, contra Portugal, quando chegarem os grandes adversários da seleção do Brasil. Aí a gente vai ver. Você quer que eu escolha o melhor em campo? Se você quiser, posso escolher?
0: Pode ficar à vontade, hein, Leandro?
2: Eu escolhi o Vinícius Júnior pelo primeiro tempo dele. O Casimiro foi bem também. Porque o Vini faz o gol com o passe do Casimiro. E o Casimiro faz o gol com o passe do Vini. Mas o Danilo Santos e o Paquetá fizeram uma atuação de gala na segunda etapa. E eu vou ficar com o Danilo Santos. O que o Danilo Santos joga é brincadeira. É brincadeira. E vai ser titular da seleção brasileira. Espero que o Ancelotti esteja vendo a mesma coisa que a gente viu no segundo tempo. Grande Ulisses Costa, nos vemos nos Estados Unidos. Grande abraço.
0: Você vai viajar hoje?
2: 5 da manhã de segunda-feira.
0: Que coisa, hein? Que beleza. Por que que eu sou o último a viajar, hein?
2: Os mais importantes vão por último.
0: Tá bom, chego com o Marquinhos lá e com quem mais? Não se apresentaram?
2: Marquinhos, não, eles vão chegar um pouco antes. Porque eles não são tão importantes quanto você. Marquinhos e o Gabriel Magalhães e o Martinelli.
0: Os jogadores do Panamá agora cercaram o Neymar para tirar foto, velho. Olha a importância do Neymar. É um absurdo. Muito bem. Tchau. Final de jogo, Brasil goleia 6, Panamá 2. Uma goleada da seleção brasileira. Vem aí pra você a jornada esportiva que segue na Bandeirantes com Remy São Paulo. Pedro Martelli cheio de vontade com Leandro Guerreiro e Everton Ramos do futebol da Bandeirantes. O tricolor em campo diante do time do Remy. Continue aqui. Brasil goleia, se despede do Brasil enfiando 6-2. Continue aqui porque tem sequência o futebol da Bandeirantes.
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0: Futebol da Bandeirantes na sequência para você ligado em todos os cantos do Brasil e do mundo. A partir de agora tem o futebol brasileiro, último jogo antes da Copa do Mundo. Remo e São Paulo já jogam no Mangueirão, lá em Belém, placar de 0-0. Remo e São Paulo pela 18ª rodada do Campeonato Brasileiro. São Paulo está do lado esquerdo, está jogando o tricolor paulista com seu primeiro uniforme. Trabalha a bola, Danielzinho, Danielzinho pela meia direita. Você que antes acompanhou a vitória goleada da seleção brasileira antes de embarcar, vai para os Estados Unidos com 6-2 para cima do Panamá. Ulisses Costa trouxe para você emoção do jogo. São Paulo está apertadinho no campo de defesa. Vem Remo para o campo de ataque, para a meia direita. Iago Pikachu domina pela linha de fundo. Bate em cima da marcação, põe para fora. Escanteio marcado para o Remo. Grande noite a você, diz aí Everton Ramos.
1: Tava tentando chegar o Remo. Boa noite para você, Martelli, ouvinte ligado com a gente em mais uma jornada esportiva da Bandeirantes. Remo tentando chegar pelo lado direito. Enzo Dias faz o corte, manda pela linha de fundo. Tem escanteio a equipe do Pará.
0: Escanteio pro Remo, bater pela meia direita. Iago Pikachu toma distância para fazer o levantamento lá pro meio da grande área. Placar de 0-0, comecinho de jogo. Vai inteiro para ataque o Remo. Remo com Pikachu. Pikachu na meia direita, levantou a primeira trave, sobe para tocar de cabeça. Tira a zaga do São Paulo, afasta de qualquer jeito. 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A escalação do São Paulo em campo, 4 jogados, diz Everton.
1: De Rafael para o gol 23, Lucas Ramon na direita, camisa 19, dupla de zaga para Alan Franco 28 e Osório 54. Na esquerda, Enzo Dias veste a 13. No meio campo, Pablo Maia 29, Danielzinho 94, André Silva recuado na vaga do Luciano com a 17 e no ataque, Arthur 37, Ferreirinha 11 e Caleri 9.
0: 5 jogados deste primeiro tempo, está jogando o Remo para o campo de ataque pela meia direita com Marcelinho. Ele cruza a fronteira, desce para o ataque, o Remo placar de 0-0. Com a escalação do Remo, Everton.
1: Divan para o gol 97, Marcelinho na direita tem a 79, Marlon 13, Tchamba 18, com Mike na esquerda 98. No meio campo, José Wellison 28, Patrick 8 e Zé Ricardo 55. O trio na frente tem Vitor Bueno 15, Iago Pikachu 22 e Aleph Manga, camisa 11.
0: Quem está pitando o jogo é Everton Ramos, enquanto Pablo Maia tá caído no gramado.
1: É o Jonathan Benkenstein Pinheiro, do Rio Grande do Sul. O auxiliar número 1 é Jorge Eduardo Bernardi e o número 2 é o Lúcio Beisdorf Flor, também do Rio Grande do Sul. Quarto árbitro, Kleber Ariel Gonçalves Silva, do Paraná. E no VAR, Felipe George Bennett, do Rio de Janeiro.
0: 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Leandro Guerreiro. Na análise do microfone da Bandeirantes dessa noite para Remo e São Paulo, Guerreiro. Grande noite a você, Guerreiro.
2: Boa noite, Martelli, Everton Ramos e todos ligados em 107.3 Band. Estamos aqui com São Paulo. Teve a primeira chegada com Lucas pelo lado direito, bateu cruzado. O goleiro fez uma grande defesa. Gostei hoje do Osório na defesa e a volta do Marco Antônio.
0: Placar de 0-0, comecinho de jogo, 6 minutos jogados deste primeiro tempo, de bala rolando 0-0 por enquanto. Torcedor ligado no microfone da Bandeirantes. O Brasil venceu, o Palmeiras venceu jogos desta tarde de domingo. Na Bandeirantes, a sequência com São Paulo em campo. A última rodada antes da pausa para a Copa do Mundo. 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Está jogando no campo de defesa, a equipe do Remo trabalha pela meia esquerda, Zé Wellison. De perna esquerda, ele inverte o lado do campo, mal demais para ninguém. Para o outro lado, arremesso manual para a equipe do São Paulo. 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São Paulo está jogando pelo campo de defesa, Zoro domina pela meia esquerda, volta, jogada para seu companheiro de zaga na meia direita, dá um tapinha na bola, Alan Franco tenta o lançamento à frente, corta a marcação do Remo, a bola quica no gramado, fica no bate-a-bate, sobe Danielzinho para tocar de cabeça, corta Zé Wellison pelo círculo central do gramado, ele abre a jogada pela meia esquerda para ninguém, Alan Franco toca de cabeça inteiro de cinza, está nas mãos do goleiro Rafael. Placar de 0-0, 7 quase 8 jogados deste primeiro tempo. 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Tem coisas que só acontecem na Série B. São Paulo trabalha a jogada dentro da grande área. Osório gira o jogo pela meia esquerda, volta para Rafael. Rafael dá o tapa de perna esquerda dentro da grande área, pela meia direita para Alan Franco. Alan Franco gesticula do rival para Alan Franco partir para o campo de ataque. Alan Franco prefere o passe por dentro. Pablo Maia domina no corredor central, isso intermediário defensivo. Ele gira o jogo pela meia esquerda, mete a bola nos pés de Osório. Osório pela ponta esquerda para o domínio de Enzo Dias. Enzo Dias ergue a cabeça, volta a jogada, trabalha mais uma vez no campo de defesa para a equipe do São Paulo com Osório. Osório pela meia esquerda, pisa na bola mais uma vez. Enzo Dias tem espaço, ele recua na entrada da grande área para Rafael. Placar de 0 a 0, 8 e 30 jogados deste primeiro tempo. 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Na Bandeirantes, comecinho de jogo, torcedor tricolor ligado também no YouTube.com/rádio Bandeirantes Oficial. Quem?
1: Marcos Antônio, recuperado de uma lesão no reto femoral da perna direita, depois de 12 jogos sendo desfalque do São Paulo. Ele treinou normalmente durante a semana, começa no banco de reservas, pode pintar no segundo tempo para o tricolor.
0: São Paulo está jogando pelo campo de defesa, pela meia direita. Alan Franco ergue a cabeça, volta, jogada centralizada. Danielzinho na posição de Marcos Antônio desde que se machucou. Está de volta para o banco, motor do São Paulo. Ele gira pela meia esquerda para Osório, Osório para Ferreirinha. Ferreirinha rente a marca da calma na meia esquerda, abandona a ponta, vem por dentro, olha para a boca do gol, não tem ninguém. Ele prefere a abertura de bola pela ponta direita, deu certo. Bola para Arthur, linha da grande área, meia direita, levantou na primeira trave, dá um soco na bola. Ivan Quaresma tira, volta a jogada na entrada da área, corta a marcação do Remo. Põe para longe da sua grande área, recua lá no campo de defesa. Alan Franco recomeça para o São Paulo. 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Vem pro campo de ataque o São Paulo. Danielzinho lançou, André Silva na cara do gol. Na meia direita tentou cruzar. Mal demais. Loucura de André Silva por cima do gol, isolou, foi mal, hein, Everton?
1: O destaque positivo na jogada foi do Danielzinho. Encontrou um belo passe na entrada da área pro André Silva, livre de marcação. Ele toca de perna esquerda, manda longe do gol defendido pelo goleiro Ivan. Linha de fundo, tiro de meta que favorece a equipe do Remo.
0: No toque da Bandeirantes você confere, o ponteirinho tá girando e a bola rolando pra você. Brasileirão, 18ª rodada, acabou, parou, hein? Acabou, parou, é só a Copa do Mundo. Mangueirão, lá no Belém, relógio marca. 10 jogados do primeiro tempo. Remo 0, São Paulo também 0. Plantão esportivo da Bandeirantes no QG, Guilherme Agrela. Grande noite a você, boa noite, Agrela.
3: Fala, Martelli, tudo bem? Boa noite a você e a todos. Bola rolando também.

0: Grande área, Rafael, de perna esquerda, ele gira pela meia direita. Osório tenta o passe à frente, viu que estava apertado, consegue girar o jogo pela meia direita. Tentou fazer a finta à frente, a marcação, Ramon perdeu. Manual para o São Paulo bater no campo de defesa pela meia direita. Leandro Guerreiro, 11 minutos jogados e 30, 0 a 0 placar do jogo. Esse início no Mangueirão. O que vê do jogo, Leandro Guerreiro?
1: Eu tô apreensivo para ver esses quatro atacantes, né, que o Dorival colocou em campo hoje. O Arthur, Ferreirinha, Calera e André Silva. André Silva agora recebeu uma bola livre dentro da área. É difícil você receber uma bola livre assim, né, no início do jogo. Tem que ter um pouco mais de calma, dominar a bola, esperar a chegada de alguém, ou até mesmo ajeitar, bater com a perna que não é boa, a direita. Ele chegou, acabou rifando, nem chutou em gol, nem cruzou. Uma grande oportunidade que o São Paulo criou, né, num grande passe do Danielzinho.
0: 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Lateral para o São Paulo bater no campo de ataque pela meia direita. Lucas Ramon tem pressa. Placar de 0 a 0 na Bandeirantes. O torcedor do Tricolor quer o primeiro gol. Zero para o Ramos e ano também para o São Paulo. 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São Paulo desce para o campo de ataque. Osório gira o jogo pela meia esquerda. Paulo é boa. Ferreirinha para cima da marcação. Passou nas costas dele na meia esquerda. Enzo Dias pediu. Ferreirinha sozinho. Que era da grande área. Cruzou rasteiro mal, mas sobrou. Tentou bater no gol. André Silva vem por baixo. A marcação do Remo tira. E tome contra-golpe. Aleph Manga lançado. Passadas largas pela meia esquerda. Osório vai bem na cobertura, essa jogo do São Paulo no campo de defesa. Remo zero, São Paulo também zero. Sem pressa algumas horas vai ser jogando para a equipe do São Paulo, para a meia esquerda. No campo de defesa carrega, tenta levar para o ataque, mas é aquele jogo de Dorival Júnior. Os zagueiros andando, mas está à disposição também. Zagueiros andando, caminhando com a bola em campo no campo de defesa. Tira o jogo Osório pela meia esquerda para Danielzinho. Danielzinho vem em velocidade na ponta esquerda. Ferreirinha, Danielzinho deu um tapinha curto, volta. Bola para Danielzinho. Danielzinho recua no campo de defesa. De novo no seu concentral do gramado. Está livre de marcação Osório, zagueiro de perna esquerda. Ele chapa para seu cobertor de zaga na meia direita. Alan Franco domina, ergue a cabeça, busca espaço. Foi para frente, pediu passe errado. Domina mal Pablo Maia. Vem para o contra-golpe agora, equipe do Remo, lançamento à frente pela meia esquerda, falhou. Passe errado do Zé Ricardo. Tá lenta essa saída de bola do São Paulo, hein, Leandro Guerreiro? Mas que ritmo.
1: É, tá um pouco devagar o início do jogo de São Paulo. Não sei por qual motivo. Como eu falei, tô apreensivo para ver se quatro atacantes, ver se vai funcionar. Né? São Paulo tem que imprimir um pouco mais de ritmo na partida para ver se consegue sair na frente. Tá tendo espaço, né? O meio-campo, né, tá dando, deixando o São Paulo tocar a bola e aproveitar, pôr um pouco mais de velocidade e achar os atacantes na frente.
0: Calleri lançado pela meia direita, cruzou na boca do gol, escanteio pro São Paulo. Travou legal o Mike, estica a perna esquerda. Calleri lançado, costas da zaga, escanteio. São Paulo na direita, o capitão ganha o primeiro do jogo. Everton.
2: São Paulo que consegue arrumar espaço pelo lado direito com o Arthur. É ele quem encontra o belo passe pro Calleri. O Mike chega rasgando, mandando pela linha de fundo. Tem escanteio, Arthur na bola.
0: Escanteio pro São Paulo, bateu na meia direita. Arthur dá um tapa na bola, curtinho, bateu na meia direita pra Danielzinho. Danielzinho pra Ferreirinha, fitou a marcação, pedalou, balançou, soltou na linha de fundo pra ponta direita, de novo pra Arthur. Arthur leva pra linha de fundo, escapou do primeiro com o Liberto. Tarde, demorou. Perde, corta a marcação, mas volta para Arthur. Arthur que corre para Danielzinho. Antes dele pisar a bola, Ferreirinha. Ferreirinha para Alan Franco. Alan Franco para a meia direita, para Ferreirinha. Ferreirinha, tudo isso no escanteio, hein? Era melhor só levantar a bola na área. Ferreirinha de três dedos recua. No círculo central, sai jogando a equipe do São Paulo. 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Tem coisas que só acontecem na Série B. Vem pro campo de ataque o São Paulo, lançamento para a meia esquerda, passe errado, corta a marcação, intercepta Marcelinho, Marcelinho por dentro, passe errado de novo, volta o presente para o São Paulo. No campo de defesa, Osório está jogando para o Tricolor, zero para o Remo, zero também para o São Paulo. 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No campo de defesa, Osório carrega para a equipe do São Paulo, se apresenta como se fosse o terceiro zagueiro, Danielzinho. Osório prefere voltar a jogada lá atrás para Rafael. Rafael gira pela meia direita, é o jogo de Dorival. Na saída de bola lenta pela meia direita, Alan Franco volta a jogada para Danielzinho. Danielzinho ergue a cabeça, busca espaço, ele mete a bola para a meia esquerda, se apresenta Osório. Osório de perna esquerda lança para o campo de ataque, é pra Calleri, bola boa, Calleri não acreditou, demorou pra ir, foi, não toca de cabeça, vem a marcação do Remo, faz a interceptação, pede a falta, o juiz não marca, segue o jogo pela meia esquerda, sai jogando Zé Wellison, ele abre a jogada pela meia esquerda e domina. Aleph Manga, por dentro a bola veloz, mas errada. nos pés de

0: Neuzinho. Recomeça a equipe do São Paulo. Abertura de bola para a esquerda. Escapou Ferreirinha. Ferreirinha tenta descer para o campo de ataque. Enxerga na ponta esquerda. Enzo Dias. Ganhou Enzo Dias. A linha de fundo. Levantou. Segunda trave. Caleri tocou de cabeça. A bola no alto. Viaja. Viaja pela linha de fundo. Acabou-se o campo. Tiro de meta pro Remo Everton.
1: Numa descida do São Paulo pelo lado esquerdo, Enzo Dias se esforça, consegue fazer o cruzamento e ali ficou com os braços abertos. O Mike queria uma falta do jogador do São Paulo, do Caleri, por uma possível infração nas costas do atleta. Ele toca de cabeça pela linha de fundo, só tiro de meta que favorece a equipe do Remo.
0: 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Jogaço de bola no Mangueirão, hein, Leandro Guerreiro, 17 minutos. Que vontade.
2: Tem que avisar pra galera do São Paulo que 8:30 é só pros torcedores. Pro São Paulo tem a obrigação de ganhar os jogos. Esse jogo, até porque os adversários que vêm abaixo, vêm pontuando. Ganharam os seus jogos, estão se aproximando. E o São Paulo cada vez mais tá baixando na tabela. Então, 8:30 é só pro torcedor, tem que entrar em campo e ganhar o jogo.
0: Placar de 0-0, vem para o campo de ataque, mais uma vez o Remo corta a marcação do São Paulo pela meia-direita, Alan Franco no campo de defesa, gira, tenta o passe à frente, fica no bate-bate, volta para o Remo, ganhou mais uma pela meia-esquerda, Patrick atrás para Zé Wellison, ele enxerga Marcelinho passando pela meia-direita, Marcelinho passou, pediu, Marcelinho voltou por dentro para Pikachu pisa na bola, chapa, volta para Zé Wellison pela meia-direita, abre a bola, vai-se embora a equipe do Remo, vem cruzamento para o meio da grande área, é para Aleph Manga, sobe no ar. Mais alto que todo mundo. Alan Franco tira jogo parado. E jogador de São Paulo caído no choque. E aí o juiz prefere. Não foi de cabeça, não. Foi problema no pé esquerdo do jogador do São Paulo. Sente muito, preocupa. Não sei se é o Ramon.
1: Lucas Ramon.
0: É o Ramon, não é isso, Everton?
1: Isso, tornozelo esquerdo cai no momento da queda, inclusive. Tá sentindo bastante. O lateral do São Paulo, nesse momento, o jogo paralisado, então, para atendimento.
0: Torceu feio, viu? Ele cai com a perna esquerda. Sei não, hein, Ramon? É que jogador, né, Leandro Guerreiro? O senhor que foi um grande jogador, parece que vocês aguentam mais,
2: ou menos. Mais
0: né? Tem mais elasticidade, umas partes do corpo de vocês. Vocês aguentam mais o tranco, né, Guerreiro?
2: Não, ali ele deve estar com a proteção, né? Tá duro, a Coban. Então, protege um pouco mais. Mas acredito que ele vai voltar pro jogo. O São Paulo precisa acordar, aproveitar as oportunidades, o espaço que a equipe do Remo dá no início do jogo, para quem sabe sair na frente.
0: 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Tá parado o jogo, tem falta para a equipe do Remo no campo de defesa, está jogando tranquilamente Tchamba pela meia direita para Malo, recolhe, erga a cabeça, chama Marcelinho pela ponta direita, de novo para Patrick tenta o passe à frente, chega pro domínio do Vitor Bueno erga a cabeça, tá pedindo a bola, fica no bate, vai-se embora pela linha lateral. Manual pro Remo bater no campo de ataque pela meia direita. 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Parabéns ao torcedor que no Mangueirão está, porque tá duro. Lateral para o São Paulo bater no campo de defesa pela meia esquerda. Enzo Dias arremessa a bola de primeira para Danielzinho tenta o passe à frente para Pablo Maia, corta a marcação, perdeu, ganhou o Remo, bola na entrada da grande área, Aleph Manga não bateu, soltou, ficou no bate-bate, sobrou para Manga, chegou por baixo, a marcação do São Paulo, corta a zaga do São Paulo e tome contra-golpe. Caleri carrega, circuncentral, meteu o bolão nas costas da zaga, Arthur e o goleiro, Arthur bateu no gol. Pegou! Sensacional, Ivan Quaresma! Se agiganta o goleiro do Remo, Caleri botou a bola nas costas da zaga, escorregou o Mike, Arthur saiu na cara do gol. Ele tentou de perna direita, erguer, tirado o Ivan Quaresma, se agiganta um goleiro de handball, abre os braços, fecha o ângulo, toca na ponta da cabeça e bota pra fora do gol. Defesaça do Quaresma, escanteio, perde a chance o São Paulo, Everton.
1: Que defesaça do Ivan Quaresma, que está substituindo o Marcelo Rangel e evita o que seria o primeiro gol do São Paulo. Contra-ataque sensacional que contou com o escorregão do Mike por pouco. O Arthur não vai à rede, é ele quem cobra escanteio.
0: Escanteio para o São Paulo bater na meia-direita, perdeu a chance Arthur. Arthur de perna esquerda, levanta a primeira trave, sobe, toca de cabeça, corta a marcação do Remo. 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Brasileirão, 18ª rodada, acabou, parou, vem Copa do Mundo, Mangueirão. Aí Belém, relógio marca 20 agora, 21 jogados, tom. Primeiro tempo. Remo 0, São Paulo também 0, sem gols. QG de Esportes da Bandeirantes, o plantão esportivo é seu, a Grela.
1: Martelli, empate esse do São Paulo que deixa o tricolor paulista na sexta posição com 26 pontos somados. O Remo permanece na 19ª colocação com apenas 16 pontos. Martelli.
0: Desce para o campo de ataque o São Paulo, para a esquerda, o Dias demorou demais para soltar a bola, tomou rápido, é falta. Falta pro São Paulo, Patrick pegou, o juiz marcou, falta pro tricolor paulista, Enzo Dias derrubado na quina da grande área pela meia esquerda, na pressão do tricolor Everton.
1: E ele descia sozinho até que o Patrick chega como um tanque por baixo, dá um rapa no jogador do São Paulo que fica caído, falta marcada perigosa com 22 minutos na bola parada. O São Paulo vai ter a oportunidade de abrir o placar no Mangueirão.
0: 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Falta para o São Paulo bater, chegamos à metade da primeira etapa, placar de 0 a 0 na Bandeirantes, na nova frequência para São Paulo e para a região metropolitana, no 107.3. Falta para o São Paulo bater na ponta esquerda, aqui na grande área, 22, quase 23 minutos jogados, vai para o campo de ataque inteiro, tricolor paulista, buscando o primeiro gol, Remo fechadinho, Remo está fechado lá no meio da grande área, o São Paulo pode fazer gol, toma distância para fazer o levantamento, Danielzinho para a bola, partiu, bateu fechado no alto, toca de cabeça, tira, corta a marcação, volta para o São Paulo, recomeça pela meia direita, Ferreirinha, vai aprontar o que? Ferreira domina pela meia direita, recua um pouquinho mais atrás da intermediária, ofensiva na meia direita, pula a bola para Pablo Maia, ele levanta na segunda trave, longe, longe do gol, mas sobra na meia esquerda, sobra a bola para a equipe do São Paulo, Enzo Dias escapou, pedalou, balançou, tá na quina da grande área, busca espaço por dentro, pula a bola para Caleri, Caleri para Enzo, bateu no gol, travado pela marcação, linha de fundo, escanteio. Jogadaça do tricolor, escanteio na ponta esquerda, na pressão do São Paulo, querendo o primeiro gol, Everton Ramos.
1: Chegando mais uma vez pelo lado esquerdo do campo de ataque com Enzo Dias, que tabela com o Pablo Maia dentro da área, tenta o arremate, ela desvia na marcação do Remo, tem escanteio o São Paulo, Danielzinho na bola.
0: Danielzinho para fazer a cobrança de escanteio lá pela ponta esquerda, 24 minutos jogados do primeiro tempo. Jogadores são seis lá no meio da grande área, com o braço esquerdo erguido, Danielzinho sinaliza a jogada. Encosta pertinho dele, Arthur, o juiz comunica-se lá no meio da grande área. Vai Danielzinho para a bola, levantou fechado, deu um soco na bola, Quaresma. E agora, hein? Tome contra-golpe. Aleph Manga domina para a meia esquerda, acelera, tenta ganhar na velocidade. Ele carrega pela canhota, não tem ninguém com ele. Aleph Manga vai ser obrigado a recuar no campo de defesa pela meia esquerda. Sai jogando com o Mike. Mike recomeça pela quarta zaga, trabalha a bola de primeira para Tchamba. Tchamba por dentro, vai se embora para o campo de ataque. Zé Wellison abre a jogada pela meia direita. Marcelinho carrega, passadas largas, ele vai se embora para o campo de ataque, cruza a fronteira, volta jogada para Patrick um pouquinho mais atrás, no círculo central do gramado, Patrick gira o jogo para a meia esquerda, para Mike, à frente do Dorival, tá sozinho o Mike, hein? Tá sozinho, acho que tem um jogador do São Paulo caído, por isso, né, é por isso que o banco do São Paulo tá reclamando, viu, Everton?
1: Caleri, ele foi disputar uma bola enquanto o Remo tocava a bola no campo de defesa e os jogadores e a comissão de São Paulo queriam uma falta do Patrick. No momento do passe, ele acaba pisando no Caleri. O árbitro deixou o jogo seguir, mas segue caído e agora parado o jogo pro atendimento ao atacante tricolor.
0: 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Tem pisão que é sem querer, o guerreiro, mas o pisão dói, viu?
2: Sem querer, foi na cara do árbitro, o árbitro estava de frente, não foi intencional, mas é falta, o árbitro deixou seguir. No lance anterior, o Arthur não pode perder um gol desse, né? É difícil criar as oportunidades, é difícil sair na cara do gol, quando sai, tem a chance de abrir o placar, não pode perder, o Arthur infelizmente acabou perdendo. Também vou dar um mérito ao goleiro, mas ali é mais erro do atacante do que acerto do goleiro.
1: Tabu. O quê? Tem um grande tabu, viu? São Paulo volta a encontrar o Remo depois de 31 anos. Nunca perdeu para o Remo. 8 jogos, 6 vitórias tricolores e apenas 2 empates. E Martelli, há pouco você comentou das férias, né? Claro, jogadores, toda a comissão técnica também vai ter aí um período de férias no São Paulo. Só que o São Paulo já liberou 2 jogadores para terem essas férias antecipadas. Mike e Arboleda, 2 jogadores inclusive, que estão afastados. Arboleda essa semana...
2: Mais?
1: Exatamente, eles já foram liberados, inclusive. O Arboleda essa semana chegou a mandar um e-mail para a diretoria do São Paulo pedindo para ser reintegrado ao grupo, para trabalhar junto e treinar junto de toda a equipe. Ele alegou, inclusive, nesse e-mail uma segregação. São Paulo negou o pedido dele, inclusive disse que ele já pode ir ao Equador, o tricolor que tenta resolver o futuro, encontrar um clube para o zagueiro equatoriano.
0: Legal, o jogo tá parado porque tem a pausa para hidratação. O cara pegou 29 dias, sumiu o Guerreiro. Usou ali a CLT debaixo do braço, para não entrar na caixa ali, né? Pô, ficou ali, para não, né, ser demitido. Aí ele volta, ele quer ser reintegrado uma semana antes das férias. Isso aí, provavelmente, né, Guerreiro, para bom entendedor, o advogado deve ter falado, ó, manda esse e-mail, prova que você quer. Porque ele não vai ficar, gente. Não vai ficar.
2: Nem vai trabalhar nas férias também. Você acredita que vai trabalhar nas férias sozinho?
0: No Equador, vai trabalhar bastante,
2: entendeu,
0: sabe?
2: Entendeu, entendi.
0: Ana, entendeu?
2: Aquele negocinho, né?
0: É só isso. 27 minutos jogados, a bola volta a rolar no Mangueirão, jogadores na pausa para hidratação. 27 minutos jogados do primeiro tempo, tá calor lá no Mangueirão. 27 minutos jogados deste primeiro tempo, Remo 0, São Paulo também 0. Lateral pro Remo, bater no campo de ataque pela meia direita, falhou o Osório. 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Pintou cartão amarelo e parece pro Osório, hein? Na jogada. Deixa eu ver. Foi isso mesmo no lance ali para cima do Zé Ricardo?
1: Exatamente, pelo lado direito do campo de ataque do Remo, uma puxada do Osório para cima do Zé Ricardo, primeiro cartão amarelo do jogo para o zagueiro do São Paulo de 19 anos, camisa 54.
0: Merecido, Guerreiro?
2: Merecido, né? Menino tentou antecipar, né? Se ele vai pegar com o tempo, porque é só cercar o jogador de costas, tem que fazer uma jogada diferente, ele tentou antecipar, o atacante acabou girando em cima dele, tem que fazer a falta, amarelo merecido.
0: Falta pro Remo, bater na meia direita, vem levantamento na segunda trave, testou pro gol. Que isso, meu zagueiro! Nossa senhora, o que fez agora o Marlon? Ele subiu na segunda trave para tocar pro gol, ele tirou. Faltou entender o que ele estava fazendo na área, hein? O Marlon testa a bola para fora. E era só botar pro gol, ele tira da grande área. Vem Remo de novo pro campo de ataque na meia direita, vem cruzamento. Iago Pikachu cruzou fechado, Bueno bota pra fora do gol. O Vitor Bueno de perna esquerda fechou na pequena área, bota pra fora, passe esquerda do goleiro Rafael. Perde mais uma, o Remo quase o primeiro do jogo, Everton.
1: Em mais uma descida do Remo pelo lado direito do campo de ataque, na cobrança da falta. Ninguém entendeu o que o Marlon fez, porque ele cortou e tirou ali contra o próprio gol. Na sequência, mais uma vez, chega a equipe do Remo com o cruzamento. O Vitor Bueno sozinho manda pela linha de fundo. Perde a oportunidade, tiro de meta tricolor.
0: 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Para São Paulo e região metropolitana. 0 pro Remo, 0 também para o São Paulo. Saída de bola errada do tricolor paulista. Rafael quebra para o campo de ataque, toca de cabeça, corta a marcação de primeira lá pela meia direita. Marcelinho, dá um tapinha à frente para Zé Ricardo. Zé Ricardo pela meia direita para Pikachu. Aleph. Cara, é difícil, hein, gente? Tem dia que é embaçado. Marcelinho na meia direita, ele foi cruzar e conseguiu mandar a bola. Não é aquele que... Eu não tô exagerando, né, Guerreiro? Eu nunca vi isso.
2: Na pelada ele ganhava o leitão.
0: O que o Marcelinho fez, Everton?
1: E a jogada começa até bonita. Ele consegue tabelar com o Zé Ricardo pelo lado direito. Eu acho que ganhou muita confiança. Confiança até demais na hora do cruzamento. Pega mal demais na bola. Isola pela linha de fundo. Sem chance alguma. Passa nem perto da meta defendida pelo Rafael. Posse de bola pro São Paulo.
0: 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Brasileirão, 18ª rodada, acabou aqui a Copa do Mundo. Lá no Mangueirão, relógio marca 30 minutos jogados, do primeiro tempo. Remo 0, São Paulo também 0. 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Fala, Guilherme Agrela.
3: Mesmo placar, 0-0, Martelli, para Cruzeiro e Fluminense, que vão se enfrentando no estádio do Mineirão. Martelli.
0: 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Vem São Paulo para o campo de ataque pela meia-direita. Tá difícil hoje. André Silva, chapéu.